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1: Num momento, num abrir e fechar de olhos, a trombeta soará. 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

alcançados pelo processo, pelo propósito, ó Pai. Venha, Senhor meu Deus, aleluia, confirmar, ó Deus poderoso, a bênção, meu Pai, o livramento na vida, Senhor meu Deus, de todos os irmãos, de todas as irmãs, ó Pai, que deixaram, Senhor, o seu pedido de oração neste caderno, meu Deus, de oração. Meu Deus e meu Pai, nesses pedidos de oração, ó Senhor Jesus, tenha misericórdia, tenha compaixão, tenha piedade, ó Deus. Nós, ó Pai, não sabemos orar, é verdade, nós não sabemos, ó Deus, como convém pedir, mas diz a tua palavra que o Espírito Santo cede por todos nós com gemido inexprimíveis, ó Pai. Ó Deus, tenha misericórdia, Senhor. Contempla, meu Deus, a oração do teu povo, da tua igreja. Ó Deus, abençoa, Senhor Jesus, aos ouvintes do programa A Voz da Libertação, ó Pai. A todos os irmãos obreiros, a todas as irmãs obreiras, a todos

Deus da tua obra, Senhor meu Pai. Abençoa, Senhor meu Deus, nossos irmãos da rádio, Senhor. Ó, Senhor meu Deus e meu Pai, abençoa o pastor Jessé, abençoa, Senhor Jesus, o pastor Jacir, abençoa, Senhor, o pastor Joel Batista, pastor Romildo, ó Pai. Abençoa, Senhor meu Deus, a todos os irmãos que têm ajudado a tua obra, Senhor meu Pai. Abençoa, Senhor, o circo de oração. Abençoa também, Senhor Jesus, ó Pai querido, a Fundação Reviver. Ó Pai querido, ó Pai amado, confirma a bênção, confirma a vitória, confirma o livramento, ó Deus, na vida do teu povo, na vida da tua igreja, Senhor meu Pai. Ó Deus, que estão, Senhor Jesus, neste propósito, meu Deus, de oração, que estão nesta campanha de oração, que estão, Senhor meu Pai, ó Deus poderoso, colocando a sua família nas suas mãos, ó Deus, que estão, Senhor Jesus, colocando os seus pedidos de oração nas tuas mãos, ó Pai. Ó Deus, a tua palavra diz, eis que a mão do Senhor não está encolhida, para que não possa salvar, nem seus ouvidos estão agravados, para não poder ouvir a nossa oração, meu Pai. Tenha misericórdia, Senhor, meu Deus. Estenda as tuas mãos, ó Pai. Ajuda, meu Deus, o teu povo. Ajuda, meu Pai, a tua igreja. Ajuda, meu Deus, os membros. Ajuda os obreiros, as obreiras. Ajuda, meu Deus, o teu servo, a tua serva. Meu Deus, abençoa o visitante. Abençoa nossos irmãos de outro ministério. Ó, Senhor, meu Deus, abençoa, Senhor Jesus, aos irmãos, ó Pai, de outra congregação. Ó, Pai querido, ó, Pai amado. Confirma a bênção, confirma a vitória, confirma o livramento, meu Deus, na vida do teu povo, Senhor meu Deus, que estão, Senhor Jesus, nos acompanhando, Senhor meu Pai, através das redes sociais, meu Deus e meu Pai, abençoa nossos irmãos, ó Deus, que estão nos acompanhando através do Facebook, através do Instagram, através do YouTube, através, ó Deus, do programa A Voz da Libertação, Senhor, ó Pai querido, ó Pai amado, confirma a bênção, confirma a vitória, confirma o livramento, ó Pai, na vida do teu povo, ó Deus, em nome de Jesus Cristo, Senhor, tenha misericórdia, Senhor meu Deus e meu Pai, venha, Senhor Jesus, estender as tuas mãos poderosas, Senhor, estender as tuas mãos, ó Pai, para o teu povo, ó Deus, venha, Senhor Jesus, nos dá força, nos dá graça, meu Deus, nos ajuda, Senhor, a se humilhar, nos ajuda, Senhor, a perseverar na oração, a perseverar, meu Deus, no clamor, a perseverar, meu Deus, aleluia, no jejum, a perseverar, meu Deus, pelo, aleluia, pelo teu povo, Senhor, em oração, ó Pai, ó Deus, nos dá força, nos dá graça, meu Deus, em nome de Jesus Cristo, ó Pai, venha, Senhor, meu Deus, renovar nossa fé, venha, Senhor, meu Pai, renovar nossas forças, meu Deus, venha, Senhor, meu Pai, aleluia, Senhor Jesus, nos capacitar, meu Deus, em nome de Jesus, ó Pai, através da oração, ó Deus, a tua palavra diz, revesti-vos de toda a armadura de Deus, para que possais estar firmes contra as astúcias, cilada do diabo, meu Deus e meu Pai, venha, Senhor, nos revestir, Senhor, com teu poder, com a tua glória, Senhor, meu Deus, nesta noite, ó Pai, em nome de Jesus, ó Deus, venha derramar o teu poder em nossa vida, venha derramar o teu Espírito Santo, meu Deus, em nossa vida, nos ajuda, meu Deus, nos dá força, nos dá graça, nos dá ânimo, Senhor, nos dá coragem, meu Pai, em nome de Jesus, ó Deus, venha, Senhor, meu Pai, ajudar a cada irmã, Senhor, meu Deus, nesta noite, ó Pai, em nome de Jesus Cristo, Senhor, venha segurar na mão deste irmão, venha segurar na mão desta irmã, Senhor, meu Pai, em nome de Jesus, ó Deus, derramando, meu Deus, a vitória, derramando, meu Deus, a bênção, derramando, meu Pai, a tua glória, Senhor, o teu poder, ó Deus, meu Deus e meu Pai, o apóstolo Paulo já dizia, tudo posso naquele que me fortalece, ó Deus poderoso, só o Senhor,

para nos fortalecer, meu Pai. Venha, Senhor Jesus, nos fortalecer, meu Deus, em nome de Jesus, ó Pai. Venha, Senhor, meu Deus, confirmar a bênção, confirmar a vitória, Senhor meu Deus, em nossa vida, Senhor Jesus, nesta oração, meu Pai, em nome de Jesus, ó Deus, tenha misericórdia, Senhor meu Pai, confirma, Senhor, a tua obra, confirma, Senhor Jesus, o teu propósito, ó Deus, na vida, Senhor Jesus, de cada irmão, de cada irmã, Senhor meu Pai. Em nome de Jesus Cristo, meu Deus, venha, Senhor Jesus, confirmar, Senhor, meu Deus, a tua grande obra, Senhor. Ó Deus, em nossa vida, Senhor Jesus, tenha misericórdia, Senhor, tenha compaixão, tenha piedade, ó Deus, nos ajuda, Senhor. Ó Deus poderoso, nos dai força, nos dai graça, meu Deus, em nome de Jesus, ajuda, Senhor Jesus, a cada irmã, Senhor, meu Pai, através desta oração, ó Deus, venha tocar, ó Deus, em cada vida, Senhor, venha curar os enfermos, Senhor meu Deus e meu Pai, venha libertar o oprimido, Senhor, venha alegrar, meu Deus, os corações, venha tirar, Senhor Jesus, a tristeza, ó Deus, deste coração triste, ó Pai, deste coração aborrecido, meu Pai, venha, Senhor Jesus, repreender, ó Deus, toda a barreira, toda a muralha, todo impedimento, ó Deus, todo pensamento contrário, Senhor, em nome de Jesus Cristo, Senhor, tenha misericórdia, Senhor, meu Pai, confirma, Senhor Jesus, a tua grande obra, Senhor, nesta noite, ó Pai, através da oração, Senhor, meu Pai, ó Senhor Jesus, tenha misericórdia, Senhor, meu Deus, estamos unidos numa só fé, num só amor, ó Deus, porque cremos, ó Pai, aleluia, no seu poder, Senhor meu Deus, a sua palavra diz, crê no Senhor Jesus e será salvo tu e a tua casa, nós cremos, meu Pai, aleluia, Senhor Jesus, ó Deus, na tua promessa, meu Deus, nós cremos, ó Pai, aleluia, na sua palavra, Senhor Jesus, venha salvar nossa família, venha salvar nossos familiares, ó Deus, venha salvar a família, Senhor Jesus, de cada ouvinte, Senhor, ó meu Deus e meu Pai, venha confirmar a vitória, Senhor meu Deus, em nome de Jesus, ó Deus, tenha misericórdia, Senhor Jesus, ó Filho, confirma, Senhor meu Deus, a tua grande obra, Senhor meu Pai, venha, Senhor Jesus, segurar na mão do teu povo, ó Deus, segura, Senhor, na mão deste irmão, segura, Senhor, na mão desta irmã, Senhor meu Pai, em nome de Jesus Cristo, Senhor, ó Deus poderoso, ó Deus maravilhoso, o inimigo, Senhor, ele vindo, ó Pai, ó Senhor meu Deus, Senhor Jesus, ele vai levantar, ó Deus, a bandeira da vitória, diz a tua palavra, vindo inimigo com a corrente de água, o Espírito de Deus alvorará a bandeira da vitória, vem alvorar a bandeira da vitória, Senhor Jesus, para este lar, para esta casa, para esta família, Senhor meu Deus, em nome de Jesus Cristo, ó Pai. Ó Deus, venha confirmar, Senhor meu Deus, a tua grande obra, Senhor Jesus, ó Deus, nesta oração, ó Pai, ó Senhor meu Deus, venha confirmar a bênção, meu Deus, a tua bênção, meu Pai, que enriquece e não acrescenta dores, ó Deus, derrama a vitória, derrama a bênção, meu Deus, em nome de Jesus, ó Pai, nós cremos, ó Deus, aleluia, na resposta do Senhor, nós cremos, ó Pai, Pai, aleluia, que o Senhor está em nosso meio, Senhor, em espírito e em verdade, porque a tua palavra diz, ó Deus, que aonde estiver dois ou três reunido no meu nome, ali estou eu no meio deles, ó Deus, tenha misericórdia, Senhor Jesus, venha, Senhor, meu Deus, abrir as portas, Senhor, e estão fechadas, Senhor Jesus, venha abrir as portas, meu Deus, aleluia, do bom emprego, para aquele homem, para aquela mulher que está desempregada, Senhor, ó Deus, venha prosperar o teu povo, Senhor Jesus, e tenha ajudado a tua obra, Senhor, meu Deus,
Abençoa, Senhor, a todos dizimista fiel, Senhor Jesus, a todos ofertante, meu Deus, em nome de Jesus Cristo, ó Pai, vem abençoar o teu povo, Senhor, meu Deus, que tem ajudado a manter o programa, a Voz da Libertação, ó Pai, ajuda o teu povo, Senhor, meu Deus, dando vitória, dando, meu Deus, bênçãos, meu Pai, aleluia, na vida financeira, na vida, Senhor, espiritual, ó Deus, em nome de Jesus Cristo, ó Pai, faz a obra, Senhor, em cada vida, em cada família, Senhor, meu Deus, em nome de Jesus Cristo, ó Pai, venha, Senhor, meu Deus, operar maravilha, operar, meu Deus, grandemente, ó Deus, em cada vida, Senhor, para que o Seu nome venha a ser glorificado, a Tua palavra diz, ó Pai, aleluia. Aleluia, Senhor Jesus, oh glória a Deus, aleluia, meu Pai, se o povo não ver sinais e prodígio, como crerão, ó Deus, por isso, meu Pai, nós pedimos, ó Deus, a Tua bênção, meu Pai, para que o Senhor venha, Senhor, conceder para esta família, para este lar, ó Deus, para esta casa, para este casamento, ó Pai, para o filho desta irmã que está orando conosco, meu Deus, em nome de Jesus Cristo, ó Pai, venha confirmar a bênção, meu Deus, venha confirmar a vitória, Senhor Jesus, ó Deus, nós entregamos, ó Pai, em Tuas mãos, ó Deus, a nossa família, Senhor, a Sua palavra diz que aquele que não tem cuidado dos seus, e principalmente da sua família, tem negado a fé, ó Deus, e é pior do que infiel, ó Deus, nós oramos por nossa família, ó Deus, ajuda esta família, Senhor, coloca Tuas mãos, ó Deus, nesta família, Senhor, meu Pai, venha repreender, ó Deus, todo mal, toda macumba, toda feitiçaria, venha desfazer, Senhor Jesus, todo laço do inimigo, Senhor, ó Deus e meu Pai, venha salvar esta família, Senhor, venha salvar a família deste irmão, desta irmã, venha salvar nossa família, meu Pai, em nome de Jesus Cristo, Senhor, nós cremos na Sua palavra, Senhor, nós confiamos, ó Deus, aleluia, que o Senhor está, meu Deus, com as Suas mãos estendidas, Senhor, meu Pai, ó glória a Deus, nós cremos, ó Pai, aleluia, Senhor Jesus, que o Senhor está pronto, meu Deus, em ajudar o Teu povo, ó Pai, a Sua palavra diz, eis que estou convosco todos os dias, até a consumação do século, ó Pai querido, ó Pai amado, venha Senhor Jesus, dá o livramento para cada família, Senhor meu Deus, nós vemos, ó Pai, que o inimigo, Senhor, está procurando ceifar famílias, ó Pai, a Bíblia diz, ó Deus, a Tua palavra diz, ó Pai, ó Senhor Jesus, que o inimigo, Senhor, ele anda ao nosso derredor, bramando como leão, rugindo, procurando nos tragar, Senhor, meu Deus e meu Pai, por isso estamos orando, ó Deus poderoso, por isso estamos buscando ao Senhor, ó Pai, ó Deus, conforme a Sua palavra, Senhor, nos orienta a nós se revestir, Senhor, com Sua armadura, meu Deus, para que, ó Senhor Jesus, nós venha resistir, meu Pai, no dia mau, Senhor, meu Deus, porque a nossa luta, Senhor, não é contra o sangue, não é contra a carne, mas sim contra os principados, contra as potências, estades, ó Pai, que se encontram nos lugares celestiais, meu Deus e meu Pai, venha repreender toda a seta maligna, todo dardo inflamado do inimigo, Senhor, em nome de Jesus, ó Pai, venha desfazer, meu Deus, todo pensamento contrário, todo pensamento do desânimo, ó Deus, todo pensamento da derrota, venha desfazer, Senhor Jesus, ó Deus, toda barreira, toda muralha, todo impedimento, minto, meu Deus, em nome de Jesus Cristo, ó Pai, venha, Senhor, meu Deus, atender a oração do Teu povo, Senhor, atende, ó Pai, nosso clamor, ó Deus, tenha misericórdia de nós, ó Pai, nos ajuda, meu Pai, nos ajuda, Senhor, a se humilhar, a perseverar em oração, meu Deus, a Tua palavra diz, clama a mim, e eu responder-te-ei, anunciar-te-ei coisas
coisas grandes e firmes que tu não sabe. Ó Deus poderoso, ó Deus maravilhoso, é no teu nome, Senhor Jesus, que nós cremos. Ó Pai querido, é no teu nome, Senhor meu Deus, que é sobre todo nome. Ó glória a Deus, é no teu nome, Jesus. Ó Pai querido, que nós estamos, meu Deus, neste momento, meu Pai, ó Senhor Jesus, pedindo a tua misericórdia, Senhor meu Deus, a tua graça, meu Pai. Ó

meu Pai, em nome de Jesus Cristo, Senhor meu Deus, venha, Senhor meu Deus, salvar almas, ó Pai. Ó Senhor meu Deus, que estão perdidas, ó Deus, nós oramos, ó Pai, em favor, Senhor Jesus, dos hospitais, ó Deus, nós oramos, ó Deus, em favor dos presídios, nós oramos, ó Deus, para que o Senhor entre, ó Pai, com a providência, meu Deus, ó Senhor Jesus, na vida deste homem que está doente, desta mulher, Senhor Jesus, que está doente, meu Deus e meu Pai, venha dar saúde, Senhor, para o teu povo. Venha, Senhor, meu Deus, libertar este homem, esta mulher, Senhor, meu Pai, em nome de Jesus Cristo, Senhor, faz a obra, Senhor, meu Deus, na vida, Senhor, meu Deus, deste homem, desta mulher, Senhor, meu Pai, venha repreender, Senhor, meu Deus, todo mal, em nome de Jesus, ó Pai, o teu sangue tem poder, ó Deus, vai desfazendo, ó Deus, toda obra maligna, Senhor, vai desfazendo, Senhor, toda obra de macumba, de feitiçaria, venha, Senhor Jesus, desfazer, Senhor, todo laço do inimigo, Senhor, meu Pai, em nome de Jesus Cristo, Senhor, venha, Senhor, meu Deus, atender a oração, aleluia, de cada irmão, de cada irmã, Senhor, meu Pai, nesta noite, Senhor Jesus, tenha misericórdia, Senhor, tenha compaixão, meu Pai. Estenda as tuas mãos poderosas, Senhor Jesus, as tuas mãos gloriosas, Senhor meu Pai, em nossa vida, Senhor Jesus, nos ajuda, Senhor meu Deus, nesta noite, ó Pai, em nome de Jesus Cristo, Senhor, ajuda, meu Deus, a tua igreja, Senhor, ajuda, meu Deus, a todos os membros, a todos os obreiros, a todas as obreiras, ó Pai, em nome de Jesus Cristo, Senhor meu Deus, venha salvar almas, ó Pai, aleluia, Senhor Jesus, aqui em Florianópolis, meu Deus, em nome de Jesus Cristo, ó Pai, e esta alma, Senhor, que esta pessoa, que está, Senhor, meu Deus, nos acompanhando, Senhor Jesus, através das redes sociais, ó Pai, através do programa de rádio, venha te aceitar, ó Deus, como único, suficiente salvador da sua alma, ó Deus poderoso, ó Deus maravilhoso, venha libertar esta alma, venha transformar esta alma, ó Deus, em nome de Jesus Cristo, ó Pai. Faz a obra, Senhor, em cada vida, Senhor, venha, Senhor, meu Deus, salvar almas neste lugar, ó Deus, em nome de Jesus Cristo, ó Pai, venha, Senhor, meu Deus, salvar almas, ó Pai, aqui em Santa Catarina, Senhor, em nome de Jesus Cristo, ó Pai, venha, Senhor,

Espírito Santo, manifesta nesta vida, em nome de Jesus, ó Pai, venha salvar, Senhor meu Deus, aleluia, aquele irmão, Senhor meu Deus, que desviou da fé, meu Deus, em nome de Jesus, ó Pai, tenha misericórdia, Senhor meu Deus, traz de volta, Senhor meu Deus, o desviado, Senhor, em nome de Jesus, ó Pai, tenha misericórdia, Senhor meu Deus, o cair é do homem, mas o levantar é do Senhor, meu Deus e meu Pai, dai força, meu Deus, para este homem se levantar, para esta mulher se levantar, ó Pai. Em nome de Jesus, ó Deus poderoso, ó Deus maravilhoso, nós cremos, ó Deus, na sua palavra, Senhor meu Pai.

Aleluia, porque cremos, ó Pai, na resposta do Senhor, porque cremos, ó Pai, aleluia, Senhor Jesus, que o Senhor está, meu Pai, conosco, meu Deus, e o Senhor está, meu Pai, conosco, ó Deus, todos os dias, ó Pai, até a consumação do século, meu Deus e meu Pai, venha confirmar a tua obra, Senhor Jesus, na vida de cada irmão, na vida de cada irmã, Senhor, meu Pai. Venha, Senhor Jesus, confirmar a tua obra, Senhor meu Deus, na vida, Senhor Jesus, de cada família, Senhor, que está, Senhor meu Deus, nestes pedidos de oração, Senhor, tenha misericórdia, Senhor Jesus, ó Deus, faz a obra nesta família, faz a obra neste

meu Deus, em cada lar, em nome de Jesus, ó Pai, faz a obra, Senhor meu Deus, faz o teu querer, ó Pai, em nome de Jesus Cristo, Senhor, ó Deus poderoso, ó Deus maravilhoso, venha, Senhor Jesus, operar maravilhas, meu Deus, venha curar os enfermos, Senhor Jesus, venha dar saúde, meu Deus, para cada vida, Senhor Jesus, venha, Senhor meu Deus, libertar o oprimido, Senhor, em nome de Jesus, ó Pai, venha libertar, Senhor, o viciado, Senhor. Faz a obra, Senhor, em cada vida, Senhor, meu Deus. Quantas pessoas, ó Pai, estão, Senhor, meu Deus. Ó, Senhor Jesus, no vício da droga, Senhor. Tenha misericórdia, meu Pai. Liberta esta vida, Senhor. Liberta esta alma, Senhor Jesus. Tenha misericórdia, Senhor. Tenha compaixão, ó Pai, desta mãe que está orando, ó Deus, pelo seu filho, desta avó que está orando pelo seu neto, ó meu Deus e meu Pai, nós entregamos nas tuas mãos, ó Deus, ó Senhor Jesus, responde a oração do teu povo, responde, ó Deus, a oração da tua igreja, Senhor meu Pai, em nome de

repreender, ó Deus, esta barreira, esta muralha, este impedimento, em nome de Jesus Cristo, ó Pai, nós cremos, ó Pai. Aleluia, Senhor, meu Deus, que o Senhor está neste lugar, ó meu Deus e meu Pai, nós cremos, ó Deus, que o Senhor está presente, ó Deus, neste lugar, ó Pai, ó Senhor Jesus, ó Deus, a tua palavra diz, a minha casa é casa de oração, por isso estamos, ó Deus, na tua casa para orar, para pedir, meu Deus, a tua misericórdia, Senhor, meu Deus e meu Pai, a tua palavra. A palavra diz, ó Deus, que a misericórdia do Senhor é a causa de nós não sermos consumidos, Senhor. Ó Deus, tenha misericórdia, Senhor Jesus. Ó Deus poderoso, ó Deus maravilhoso. Ó Senhor, meu Deus, nós te glorificamos, ó Pai. Nós te exaltamos, ó Deus, aleluia, Senhor Jesus. Ó Deus, por isso, meu Deus, aleluia. Ó Senhor, meu Deus, nós estamos aqui, Senhor, meu Pai, para te honrar, Senhor, para te agradecer, meu Deus, pelas bênçãos, pelas vitórias, pelos livramentos. Muito obrigado, Senhor, meu Deus, aleluia, por tudo, Senhor. Muito obrigado, Senhor, meu Deus, pelas bênçãos, pelas vitórias.

E meu Pai, venha Senhor Jesus receber nossa oração, recebe nossa adoração, recebe Senhor nosso clamor. Ó meu Deus e meu Pai, tenha misericórdia, Senhor, tenha compaixão, ó Pai, opera maravilha, Senhor meu Deus, em nossa vida, Senhor, na vida deste irmão, na vida desta irmã, Senhor meu Pai, em nome de Jesus Cristo, Senhor meu Deus, confirma, Senhor meu Deus, a tua grande obra, Senhor, confirma, Senhor meu Pai, oh glória a Deus, o grande plano nesta vida, nesta família, Senhor meu Pai, em nome de Jesus, ó Deus, abençoa, Senhor meu Deus, a todos os novos convertidos, Senhor, ó Deus poderoso, venha batizar o Espírito Santo, ó Deus, esta vida, Senhor, em nome de Jesus, ó Pai. Venha, Senhor, meu Deus, aleluia, Senhor Jesus, ó Deus, revestir esta pessoa, Senhor, meu Deus, que te aceitou como único suficiente.

Cristo, ó Pai. Venha, Senhor, meu Deus, capacitar, ó Deus, a todos homens e mulheres, ó Pai. Ó Senhor, meu Deus, que estão, Senhor Jesus, aleluia, meu Deus, te servindo, ó Deus, a todos os membros, a todos os obreiros, ó Deus, da tua obra, Senhor meu Pai, em nome de Jesus Cristo, Senhor, ó Deus, na vida, Senhor meu Deus, deste ouvinte, Senhor meu Pai, que está nos acompanhando, Senhor, através da rádio, Senhor meu Deus, entra com a providência, meu Deus, na vida deste homem.

0: aleluia, na casa deste homem, desta mulher, ó Pai, derramando a vitória, derramando a bênção, meu Deus, em nome de Jesus Cristo, ó Pai, nós cremos, ó Pai, aleluia, meu Deus, na vitória, na bênção do Senhor, muito obrigado, meu Deus, por tudo, Senhor, ó Deus, abençoa, Senhor Jesus, pastor Jacir, que vai dar continuidade nesta oração, nesta campanha maravilhosa, meu Deus, em nome de Jesus.
1: Senhor Deus e maravilhoso Pai, nós te louvamos e te agradecemos, Senhor, por essa rica oportunidade. Estamos aqui, meu Pai. Meu Deus, que coisa boa estar na tua presença, Pai. Aleluia. Meu Deus, nós somos dependentes de ti, meu Pai. Por isso, nos encontramos nesse momento da oração, meu Pai. Ah, Deus vivo, santo e glorioso, majestoso, Rei da glória. Nós estamos aqui, meu Pai, na tua presença, Senhor, a pedir, a clamar, meu Deus, pelo teu agir, meu Pai. Ah, santo Deus de Israel, Deus de misericórdia, Deus de bondade, Deus de justiça, a ti nós clamamos e oramos, suplicamos, ó Pai, pela tua infinita misericórdia. Ah, Senhor, ó Pai querido, amado, perdoa, purifica-nos, porque somos pecadores, somos falhos, meu Pai, mas nós somos dependentes do Senhor, ó Pai, e conforme diz a tua palavra, Pai, a qual as suas mãos não estão encolhidas, para que não possa nos ajudar, ó Pai, e nem seus ouvidos agravados, meu Deus.

glória. Manifesta, meu Pai, nessa noite, meu Pai, a tua misericórdia. Manifesta, Senhor, a tua misericórdia, ó Pai, em nossas vidas, Senhor, em nossas vidas, Senhor, ó glória, ó aleluia, louvado seja, exaltado seja teu nome, Pai, aleluia, meu Deus.

Glória, nós estamos aqui na tua presença, Pai, clamando, suplicando, meu Deus, pedindo, Senhor, o teu agir, meu Deus, grande Deus e soberano Pai.

Uribicanta, Labachando, Riandalabai, nem de misericórdia, meu Pai. Meu Deus, nós estamos aqui clamando, meu Pai. Olha aí, Senhor, o teu povo que clama. Olha aí, Senhor, essa vida que apresenta, Pai, o seu lar e a sua família, que apresenta os seus entes queridos, meu Deus. Vai queimando todo mal, Senhor, nessa noite. Meu Deus, visita os de perto e de longe, Jesus. Visita, meu Pai, os teus servos e as tuas servas, meu Pai, com a tua mão de poder nessa noite. Visita, Pai, o nosso irmão Carlos lá de Brusque, meu Pai, que está conosco na oração. Visita o seu lar e a sua família, meu Pai, com a tua mão de poder, dando graça, saúde, Pai, o grande livramento, meu Deus. Visita o nosso irmão Natanael ali de Biguaçu, meu Pai, que sempre está conosco no clamor, na oração, na súplica, meu Deus. Visita o teu servo, visita, meu Pai, nessa noite, dando graça.

ouvinte que está conosco, ó Pai, pelas ondas sonoras do rádio. Oh, meu Deus, tem de misericórdia, peleja nas causas, peleja, meu Pai, no viver, peleja, meu Pai, na circunstância que essa pessoa está vivendo. Oh, meu Deus e meu Pai, peleja, queima todo mal. Jesus, visita nossos irmãos que estão, meu Pai, ouvindo nessa noite, os nossos irmãos internautas, Pai, que estão conosco no momento da oração, pelo Instagram, pelo Facebook, pelo YouTube, meu Pai, no clamor, ó Pai, orando e suplicando, vai visitando, Pai, com a tua glória. Meu Deus, toca nesse lar, meu Pai, aonde está a deriva, aonde está, meu Pai, em fracasso, aonde, Pai, a seta tem sido, meu Pai, ó Deus, lançada a cada momento para destruir o casamento, meu Pai, a união, o sangue de Jesus tem poder, meu Deus, vai queimando agora, queima, Jesus, queima, queima, queima, queima, queima, vai queimando, Pai, todos os dados inflamáveis, meu Deus, queima, meu Pai, nessa noite, meu Pai, enquanto nós clamamos, alabandeire, me anda lá, Pai, oh meu Deus, a tua palavra diz, Senhor, a qual a oração do justo pode muito em seus efeitos, visita o teu povo, visita o Rogério, Pai, lá da Barra, meu Deus, de Piraí, lá no Rio de Janeiro, meu Pai, oh meu Deus, com a tua mão de poder vai visitando, com a tua mão de glória, Pai, vai pelejando, meu Deus, dá livramento, meu Pai, dá livramento, Senhor, queima todo mal, Jesus, queima, dá vitória, livramento lá no lar, na família, meu Deus, nós estamos aqui nessa noite, Senhor, e nós temos certeza, Pai, que o Senhor nos ouve, nós temos certeza que a tua misericórdia nos alcança, Senhor, vai visitando o teu povo, meu Pai, visita, meu Pai, visita o teu povo, Deus divino, oh Deus de poder e misericórdia, nós estamos, Pai, no momento

a graça divina, Pai, aleluia. Urimi canta labandas, dirianda labaye, emeianda labas, de canto, rianda labaxando, rianda labai da vitória. Queima o mal, Jesus, queima. Meu Deus, entrega a resposta, meu Pai, visita, Pai, o Rudimar, meu Pai, sim, meu Pai que está conosco. Meu Deus, que está conosco, Pai, pelo Instagram, Senhor, visita o seu lar, a sua família, visita, meu Pai, o Sordi, meu Deus, o Pedro, o João, com a tua mão de poder, meu Deus, e queima todo mal da vitória, Jesus.

com a tua mão de livramento, Pai, vai dando a vitória nessa noite, divino Deus, nas causas, nas circunstâncias, Pai, a qual o teu povo clama. Queima todo mal nessa noite, meu Pai, despedaça todo jugo, meu Deus, ô Papai querido, da vitória, meu Deus, entrega o milagre, Senhor, ô grande Pai de misericórdia, queima o mal, Jesus, queima, queima, queima, queima, queima todo mal, Senhor, entrega a vitória, meu Pai, entrega as bênçãos do alto céu, divino Deus, poderoso Pai de misericórdia, ó meu Deus, nós estamos aqui clamando, Senhor, nessa noite, há poder no teu sangue, há poder no teu nome, Jesus, para que todo mal seja repreendido, para que esse lar seja restaurado, há poder no teu nome, Pai, para que essa enfermidade seja, Pai, queimada, seja ela, aonde estiver, no sangue, na pele, nos ossos, nos nervos,

poder, meu Deus, manifesta a tua glória, Jesus, manifesta a tua glória, Jesus, manifesta a tua glória, Jesus, oh glória, oh glória, oh glória, oh glória, Jesus poderoso, vai operando nessa noite, Pai, na vida desse querido, amado irmão, que está conosco, meu Pai, ó Deus poderoso, ó Deus maravilhoso, soberano, Rei da Glória, manifesta a tua misericórdia, Jesus, olha aí, meu Pai, essa vida que está enfraquecida, sai, Espírito da enfermidade, sai, Espírito da angústia, da aflição, Espírito da perturbação, queima, Jesus, nessa noite, meu Deus e meu Pai, nós aqui estamos clamando, meu Pai, nessa noite, e nós cremos, Jesus, que o Senhor está visitando esse amado ouvinte, esse irmão internauta, meu Pai, olha essa pessoa que depositou a sua fé, meu Pai, e através do copo de água, meu Pai, está crendo no milagre, porque o Senhor há de tocar com a tua mão de poder, Jesus, oh glória, vai tocando, Jesus, vai tocando nesse amado irmão que colocou uma peça com roupa também, em ato de fé, crendo, meu Pai, que o Senhor há de pelejar, meu Deus, da vitória mesmo, Jesus, da vitória mesmo, meu Pai, oh glória, da vitória mesmo, meu Deus, porque cremos juntos, unidos, nas tuas potentes mãos que peleja por nós, Senhor, divino Deus e poderoso Pai de misericórdia, enquanto nós clamamos, Santo Rei da Glória, manifesta, meu Pai, a tua glória, manifesta o teu poder, Jesus lindo, manifesta, meu Deus, manifesta, Senhor, a tua grande santa misericórdia, meu Pai, entrega a vitória, Jesus, entrega o milagre, ó divino Deus e poderoso Pai de misericórdia, enquanto nós clamamos, Jesus, visita, ó Pai, enquanto nós buscamos, Senhor, visita, ó Pai, aleluia, queima todo mal, Jesus, queima todo mal, Jesus, queima, entrega a vitória, meu Pai, entrega as bênçãos no alto céu, meu Deus, sim, a resposta, Senhor, o que esse amado irmão está precisando, Deus fiel, ó Pai, queima todo mal nessa noite, Jesus, entrega a resposta, meu Pai, entrega a bênção, Senhor, na vida, Pai querido, desse querido amado ouvinte, desse querido amado internauta, meu Deus, entrega a bênção àqueles que têm entrado no propósito, Senhor, aqueles que estão, meu Deus, no momento do clamor, meu Pai, a te buscar, Senhor, ó Pai divino, Santo, opera nessa noite o milagre, Jesus, opera a grande bênção, ó Pai, porque nós cremos, ó Pai, na providência, nós cremos no milagre, nós cremos, ó Deus, que a tua mão poderosa, Pai, pode nos suster, meu Deus, peleja, entrega a vitória, entrega o milagre, Jesus, nós cremos que a tua mão de poder, ó Pai, entrega a vitória, Senhor, a vida desse querido amado irmão, meu Deus, que coisa linda, Pai, estamos aqui, peleja, meu Pai, nessa noite, entrega o milagre, Pai, das tuas mãos poderosas na vida.

Ensina, Senhor, que a tua mão, Senhor, aleluia, é poderosa, meu Pai, que o teu, Senhor, ouvidos estão nos ouvindo, a tua palavra nos ensina que tudo é possível

0: Opera nessa noite com a tua mão de milagres, Jesus. Ô glorioso Pai de misericórdia, opera mesmo, Jesus. Opera mesmo, meu Pai, porque nós cremos que o Senhor é poderoso, Pai, para entregar a vitória. E através do clamor, ó Pai, aleluia, a resposta chega na vida desse querido amado ouvinte. Ah, Senhor, visita, Pai, a Lúcia Marques, meu Pai, com a tua mão de poder. Opera, meu Pai, o milagre nessa noite. Entrega a vitória, meu Deus. Entrega a bênção, meu Pai, porque nós cremos que a resposta vem do Senhor. Entrega a bênção, milagre, meu Deus, para a glória do teu nome. Usa o teu servo, Pai, e vai prosseguir o momento da oração. Olha, Deus, sim, meu Pai, entrega a vitória, Jesus. Entrega a vitória em nome do Pai, do Filho e do Espírito Santo de Deus.
1: Glória a Deus, aleluia, Jesus. Santo é o teu nome, Senhor. Graças damos, Senhor, meu Deus, pela vida do teu servo, Senhor, que na oração, meu Deus, clamavam, que na oração estavam, Senhor, com o pensamento ligado ao teu trono. Senhor Deus maravilhoso, obrigado, Jesus, pela essa rica oportunidade de prosseguir na oração, meu Deus, em concordância com teu servo, o nosso irmão Jacir, meu Deus, que aqui orava. Senhor, meu Deus, as vidas que estão no propósito, ó Pai, em tua presença, meu Deus, apresentamos, Senhor, meu Deus e meu Pai, colocamos em tuas mãos, Senhor, todas as necessidades, Senhor, dos nossos irmãos internautas, dos nossos irmãos ouvintes do programa de rádio A Voz da Libertação. Meu Deus e meu Pai, opera o grande milagre, a bênção, Senhor, meu Deus, a vitória na vida deste ouvinte, na vida desta mulher. Senhor, meu Deus, na vida deste jovem, desta criança, Senhor, meu Deus, deste adolescente, deste ancião, ó Pai, vai de encontro agora, vai abençoando, vai livrando, meu Deus, vai alcançando a tua graça, a tua misericórdia, meu Deus. Senhor, meu Deus, ouve a nossa oração, ouve, meu Deus, o nosso humilde clamor, Senhor, nesta noite, nesse momento de oração, Senhor. Ajuda-nos a vencer, Senhor, meu Deus. Ó, Pai amado, a vencer o nosso eu, o nosso querer, e fazer, meu Deus, a tua vontade, o teu querer. Meu Deus e meu Pai, abre os céus, Senhor, nesta noite de oração, neste momento do clamor, Senhor, meu Deus, clamor, Senhor, que intercedemos por vidas, meu Pai, que estão em busca de um grande milagre, que estão em busca, Senhor, meu Deus, de uma grande vitória, Jesus. Meu Deus, Senhor da glória, Deus poderoso, ó, meu Pai, ouve a nossa oração, Senhor, ouve, meu Deus, a nossa petição, o nosso pedido, o nosso humilde clamor, Senhor, nesta noite. Senhor, meu Deus, nos usa, Senhor, nos usa nas tuas mãos, Senhor, através do louvor, através da tua palavra pregada, Senhor, meu Deus, nos ajuda, Senhor, meu Deus, a explanar a tua palavra, a pregar a tua santa palavra, Senhor, meu Deus, de misericórdia e graça, Senhor, nos ajuda, Senhor, meu Deus, socorre-nos, Senhor, pela tua graça e misericórdia, Senhor, meu Deus, fala poderosamente ao nosso coração, meu Deus. Oh, Jesus, através da oração, através do clamor, meu Deus, vidas, meu Pai, que estão, Senhor, meu Deus, pelo rádio, Senhor, meu Deus, ouvindo o programa de rádio A Voz da Libertação, meditando, Senhor, meu Deus, no programa de rádio A Voz da Libertação, Senhor, meu Deus e meu Pai, opera, meu Deus, nesta noite, Senhor, opera, Jesus, o livramento na vida deste irmão caminhoneiro, Senhor, na vida deste irmão que está no ônibus, Senhor, meu Deus, ônibus de viagem, ônibus de leito, Senhor, meu Pai, Senhor, ali, Senhor, meu Deus, viajando, Senhor, madrugada dentro, Senhor, meu Deus e meu Pai, vai operando o livramento, Senhor, livra, Senhor, meu Deus, livra do prejuízo mecânico, livra do prejuízo humano, Senhor, meu Deus e meu Pai, opera, meu Deus, o grande milagre, Senhor, na vida deste irmão, desta irmã, esta pessoa acamada, Senhor meu Deus, que se encontra, meu Deus, até mesmo agora nesse instante, meu Deus, pedindo a tua misericórdia, pedindo, meu Deus, a tua graça, Senhor, meu Deus, a misericórdia sobre a vida deste ouvinte, sobre a vida desse internauta, meu Deus, sobre a vida dessa família, meu Pai, Senhor, vem confortar o coração, Senhor, conforta, meu Deus, o coração deste que perdeu o seu familiar, Senhor, deste que perdeu, meu Deus, o seu familiar nesta semana, Senhor, meu Jesus, meu Deus maravilhoso, tende a tua graça e misericórdia para com a vida desses familiares, meu Deus, que estão chorando ainda a perda, meu Deus, que estão ali, Senhor, meu Deus, chorando, meu Pai amado, por não aceitar, Senhor, a separação, oh, meu Deus, tem misericórdia, Senhor, tem misericórdia desta família, Senhor, meu Deus, ali, Senhor, perdeu o seu familiar de forma trágica, de forma acidental, Senhor, meu Deus, de forma, meu Pai, de maneira, oh, meu Deus, incomum, Senhor, mas nesse instante, meu Deus, conforta, Espírito Santo, abraça, meu Deus, esta pessoa, Senhor, confortando, meu Deus, o coração, a alma, Senhor, meu Deus, a mente deste amado ouvinte, deste amado irmão, meu Deus, confirma a vitória, sim, meu Deus, poderosa, a qual o Senhor já tem nos dado, Senhor meu Deus, a qual o Senhor já tem nos presenteado, meu Pai, obrigado, meu Deus, obrigado, Senhor, pelas ricas vitórias, Senhor meu Deus, que o Senhor já tem nos alcançado nesta campanha, essa campanha de oração, meu Deus, em favor dos feridos, Senhor, oh, meu Deus, e até mesmo, Senhor, nesta oração estão recebendo a cura, estão recebendo, meu Deus, o grande milagre das tuas mãos, Senhor meu Deus, prospera. Prospera, meu Deus, na vida dessa pessoa, Senhor, na vida deste homem, na vida desta mulher, Senhor, meu Deus, Pai amado, Deus maravilhoso, ajuda, Senhor, meu Deus, ajuda a este ouvinte, Senhor, que está conosco no programa de rádio, Senhor, que está conosco no YouTube, Senhor, meu Deus, que está conosco, Senhor, no Instagram, meu Deus e meu Pai, vai operando, sim, meu Deus, vai operando, sim, Jesus, o grande milagre, o milagre da transformação, Senhor, na vida, na família deste homem, Senhor, meu Deus, na vida, na família desta mulher, meu Pai, opera, Senhor, opera o grande sinal de maravilha, Jesus, meu Deus e meu Pai, me ajuda também, Senhor, a sobreviver, meu Pai, em meias lutas, em meias aflições, meu Deus, confirma, confirma, Jesus, a vitória, a bênção milagrosa, Senhor, o teu poder, a tua graça, Senhor, é suficiente, Senhor meu Deus, para nos fazer mais do que vencedores, meu Deus e meu Pai, Senhor Deus maravilhoso, ouve, meu Deus, a nossa oração, ouve, meu Deus, o nosso clamor, Senhor, a nossa petição, meu Deus, confirma, Deus, dos altos céus, a tua bênção, meu Deus, o teu milagre, nos ajuda a vencer, Senhor, a vencer o nosso eu, a vencer o nosso querer, meu Deus, me ajuda, Senhor, dentro do meu lar, Senhor, meu Deus, a minha família, Senhor, meu Pai, ajuda também a minha parentela, meu Senhor, dá força para cada um, Senhor, meu Deus, que nesse instante de oração, que nesse momento, meu Pai, está dedicando, Senhor, o tempo, oh, meu Deus, a fazer a oração, Senhor, na oração sincera, meu Deus, na tua presença, aviva o teu povo, Senhor, abençoa os nossos projetos, Senhor, os projetos da Igreja Pentecostal, Deus e Amor, da sede estadual, Senhor, aqui de Florianópolis, meu Deus, confirma, meu Pai, confirma, Senhor, a vitória do alto, Senhor, meu Deus, que vem da tua parte, a vitória que vem da tua presença, meu Deus, oh Jesus maravilhoso, Deus tremendo, Deus maravilhoso de poder e graça, Senhor, aviva, Senhor, meu Deus, a tua obra, aviva, meu Deus, a tua obra, Senhor, meu Deus, da força, da graça, para os teus servos, Senhor, meu Pai, meu Deus, ajuda cada um deles, ajuda os nossos membros, Senhor, aos nossos irmãos internautas, meu Deus e meu Pai, que estão diariamente, Senhor, meu Jesus amado, Deus maravilhoso, Senhor, estão na tua presença, meu Pai, buscando o Senhor, buscando, meu Deus, buscando a tua graça, a tua presença, a tua infinita misericórdia, meu Deus, opera, Senhor, meu Deus, um milagre, opera, Jesus, a benção, Senhor, a benção, na família, Senhor, meu Deus, a bênção no casamento, Senhor, em nome de Jesus, meu Deus, vai de encontro, meu Deus, a esta família, vai de encontro, meu Deus, a este lar, a estes irmãos, a estas irmãs, meu Deus, que estão também conosco, meu Deus, pedindo o milagre das tuas mãos, Senhor, meu Deus, ajuda o teu povo, ajuda, Senhor, nesse instante, os teus obreiros, Senhor, que estão, Senhor, meu Deus e meu Pai, ajuda eles que estão, meu Deus, ali na linha de frente, meu Pai, levando a tua palavra, Senhor, evangelizando, meu Deus, pregando a tua palavra, Senhor, meu Deus, confirma a vitória do alto, Senhor, a vitória milagrosa, Senhor, meu Deus, em que muitos, meu Pai, estão, Senhor, pedindo uma bênção, Senhor, meu Deus, ouve a nossa oração, a nossa humilde oração, Senhor, o nosso humilde clamor, a nossa humilde petição, meu Pai, Senhor, tem misericórdia, ajuda o teu povo, Senhor, meu Deus, ajuda os teus servos, Senhor, meu Deus, nesta noite, Senhor, meu Deus, os obreiros da tua casa, meu Pai, que te serve a todo tempo, a todo momento, Senhor, meu Deus, dá força para eles, ajuda, alcança, meu Deus, a vitória, alcança, meu Deus, a bênção, meu Deus, o grande milagre, Senhor, meu Deus, a grande vitória, Senhor, nesta noite, na vida dos ouvintes, na vida, Senhor, meu Deus, ô, meu Pai, desta família, na vida deste irmão, na vida dessa pessoa, Senhor, meu Deus, que está conosco, Senhor, desde o início, meu Pai, desta manhã, no propósito de orar, no propósito, meu Deus, de te buscar de todo o coração, Senhor Jesus, meu Deus, ajuda, Senhor, meu Pai, ajuda, ajuda este irmão, ajuda esta irmã, meu Deus, este ouvinte, meu Pai, que ora juntamente conosco, meu Deus, que pede uma bênção especial, Senhor, que pede um milagre especial, Senhor, meu Deus, em nome de Jesus, meu Pai, confirma, Deus, a bênção, confirma, Jesus, o livramento, Senhor, o livramento na vida profissional deste homem, Senhor, meu Deus, desta mulher, Senhor, meu Pai, meu Deus, da vitória, Jesus, meu Deus, abençoa, meu Pai amado, Senhor, meu Deus, obrigado, Senhor, pela vida, Senhor, meu Deus, dos nossos irmãos, obrigado, Jesus, pela vida, Senhor, meu Deus, das nossas irmãs, Senhor, meu Deus e meu Pai, confirma a vitória, Senhor, confirma, meu Deus, a bênção nessa noite, a tua bênção milagrosa, Senhor, meu Deus, Jesus poderoso, nós cremos, Senhor, já no milagre, o milagre que o Senhor tem feito em nossa vida em todo o tempo, Senhor meu Deus, não tem deixado faltar, não tem deixado padecer, o Senhor tem estado conosco, meu Deus, nos livrando, nos guardando, protegendo, Senhor, abençoa a minha vida, a vida do Jacir, Senhor, o seu ministério, meu Deus, ó Pai amado, a sua família, o seu lar, meu Deus, a sua esposa, a sua mãezinha, os seus irmãos, a parentela de longe, a parentela de perto, meu Deus, visita, Senhor, o coração e a vida do teu servo nesse instante, o que ele almeja em oração, ele pede, busca, Senhor, o Senhor possa o abençoar, Senhor, meu Deus, na vida da nossa irmã Maria de Lourdes, Senhor, meu Pai, ajuda ela a voltar para casa em segurança, abençoa o seu lar, abençoa a sua família, meu Deus, aquilo que em oração, em choro, em pranto, em clamor, ela tem buscado, meu Deus, alcança nessa noite, meu Deus, honra a fé dela, honra, meu Deus, o compromisso, o voto que ela vai fazer, meu Deus, nessa noite, nesse momento, agora, Senhor, meu Pai, ajuda ela, Senhor, meu Deus, a cumprir com os propósitos, meu Pai amado, na vida dela, Senhor, o propósito da campanha de oração, meu Deus, da vitória, Senhor, em nome de Jesus, meu Deus, a viva a tua serva, aviva o teu povo, visita o meu lar, Senhor, o meu filhinho, visita a minha esposa, meu Deus, guarda, livra, protege, leva em segurança na ida, na volta, Senhor, meu Deus, a minha mãezinha, Senhor, os meus irmãos, as minhas irmãs, Senhor, meus sobrinhos, sobrinhas, ó Pai, livra nas tuas mãos, santa, poderosa, meu Pai, protege, é o que nós te pedimos, Senhor, na oração, é o que nós te pedimos no clamor em favor do nosso irmão, Senhor meu Pai, ó meu Pai, o nosso irmão Carlos de Brusque, Senhor meu Deus, o nosso irmão Natanael de Biguaçu, Senhor, o Rogério, Senhor meu Deus, visita agora, nesse momento, nesse instante, meu Pai, em nome de Jesus, guarda, amém e amém. Glórias a Deus, amados ouvintes, internautas do programa Voz da Libertação, que Deus abençoe o seu lar, a sua família. É um prazer ter você conosco até esse instante de oração. Esse é o quarto período do clamor, clamor esse é que nós estamos na poderosa campanha, campanha de oração do mês de agosto. Feridos pelo processo, curados pelo propósito, propósito de Deus. O propósito de Deus é fiel, verdadeiro, e Ele quer te abençoar de toda forma, maneira, jeitos. Basta você dar um passo, basta você estar dedicado a entregar totalmente a sua vida, a sua família, e Deus te honrará. Que Deus abençoe a vida, a família de cada irmão, de cada irmã. São exatamente 22:13. Nós vamos nos despedindo aqui do quarto período da oração. Que Deus abençoe o seu lar. E você que quer fazer uma oferta de gratidão a Deus, você que tem um prazer em abençoar a obra de Deus, você que tem desejo, né, de cumprir, nós estamos com este propósito, propósito de oração. Oração 21 dias, nós vamos entrar agora sexta-feira na campanha na madrugada, temos esse propósito. Temos o propósito da campanha Agosto de Oração, feridos pelo processo, mas curados pelo propósito de Deus na tua vida, que o propósito de Deus é um só.

igreja na manutenção. Temos o elevador que está na fase pré-final, temos as poltronas que já estão quase no momento de ser higienizada novamente, temos os ar-condicionado, até aí tem uma série de coisas, uma rotina a ser cumprida. E você é o que nos ajuda, você que me ouve, você que me escuta, todos os dias nós aqui pedimos a sua ajuda, o seu propósito, aonde Deus trabalha grandemente sobre a tua vida. Então tome nota do CNPJ da Igreja Pentecostal Deus e Amor. Igreja essa bem localizada na Avenida Mauro Ramos 184, no centro da capital dos catarinenses. O nosso CNPJ é o 43-208-040-1000-36. 43-208-040-1000-36. Você oferta e automaticamente você já envia o teu comprovante para o nosso WhatsApp. 48-3207-8283. 48-3207-8283. Que Deus abençoe, amados ouvintes, irmãos que estão nos acompanhando pelas lives de oração. Que Deus abençoe a sua vida, Deus abençoe o seu lar. Orou com todos vocês aqui nas oportunidades, seus irmãos em Cristo, cooperador Jackson Juliano, seu irmão em Cristo, cooperador Jacir Canabarro, e eu, seu irmão, irmão Gessé da Glória, finalizando aqui. Amados ouvintes do programa de rádio, vocês vão ficar com a programação de São Paulo na palavra, na continuidade aqui dos anúncios da obra de Deus aqui de Florianópolis. Na sequência, a programação de São Paulo a partir das 23 horas. Deus abençoe. Fiquem todos na paz do Senhor Jesus.

0: E a campanha prossegue, ouvintes, feridos pelo processo, mas sarados pelo propósito. Amados ouvintes, você que está entrando no propósito, é pela fé. A fé sem obra é morta, né? Tem que ter a fé, propósito. Você não se esqueça de enviar para nós o comprovante, né, da sua oferta. São 280 pessoas que nós estamos anotando aqui, que já estão entrando no propósito da campanha, ferido pelo processo, mas alcançado, sarado, liberto, abençoado, curado pelo propósito. Porque o propósito, né, ele gera milagre, jovem Guilherme. Porque sem fé é impossível agradar a Deus. Nós vemos aí dois testemunhos, até inclusive quero rodar ele novamente, que a fé faz coisas tremendas acontecer, né? Pessoas que eles botaram a fé em ação e obteram grandes respostas. Então, não vão ficar só falando, né? Escute, ouvinte, escute, tira suas próprias conclusões desses milagres apostólicos que só Jesus pode fazer, ouvinte. Só Jesus mesmo. E Jesus faz coisas tremendas. Escute aí, ó. Pessoas que fizeram voto com Deus, mandaram o Pix aqui, né? E já receberam bênçãos de Deus através de fazer o voto aqui na Igreja Pentecostal Deus e Amor. Escute aí, olha aí, olha que testemunho tremendo. A irmã fez o voto e recebeu a bênção completa de Deus em sua vida aqui na Igreja Pentecostal Deus e Amor.
1: Sou a irmã Reni, eu entrei na campanha juntamente com vocês e fiz esse propósito, é que Deus abriu a porta para minhas filhas, para minhas duas filhas que estavam precisando de um serviço e também sobre a minha saúde. Fiquei ruim, tá uma ferida na perna, através desta campanha eu recebi a minha cura, estou completamente curado de uma ferida numa perna. Esse milagre que Deus operou na minha vida também é essa porta tão grande que Deus abriu para minhas filhas. Pastor Samuel, estou muito agradecido. A paz do Senhor Jesus.
0: Qual o seu nome?
2: É Rose.
0: Qual foi a bênção que a irmã recebeu?
2: Fui receber o meu salário e estava a mais.
0: Tinha uma quantia
2: a
0: mais?
2: Tinha mais. Graças a Deus eu fiz o voto de R$100.
0: Entrou na campanha e Deus te surpreendeu.

0: Meu nome é Davi José.
1: Fiz um voto de R$500 e eu tinha um processo na justiça já há 10 anos já. 10 anos esse processo rolando, uma eternidade, sabe como é que é a justiça aqui no Brasil, né? E esse processo, ele deu algumas movimentadas, tá? Depois ficou um ano e pouco parado. E eu peguei esse voto de R$500, no dia que eu peguei o voto, depois, 3 dias depois, o processo movimentou na justiça. E recebi uma revelação, que o processo ia sair e tal, o valor ia sair. Dia 29 eu recebi o valor que eu tinha para receber, o valor bom, honrei o voto de R$500 com Deus, e Deus cumpriu, como a sua palavra, eu também cumpri o voto de R$500. Esse é o meu testemunho.
0: Meu nome é Davi José, falo aqui do bairro Bela Vista, em São José.
2: É aí, está, ouvintes. Contra fato, não há argumento. É as próprias pessoas, jovem Guilherme, testemunhando que fizeram voto, que fizeram propósito e obteram vitória. Ouvintes, Deus realmente faz milagre quando bota a fé em ação. É o tema da campanha, o mês de agosto, profético, feridos pelo processo, mas sarado pelo propósito. Tu quer ser sarado, ouvinte? Tu quer receber a bênção? Tu quer receber o milagre? Tu quer? Tu quer mudar de vida? Quer ter uma bênção maior na sua família, na sua saúde, libertação, cura? Entra no propósito. São 280 pessoas, jovem Guilherme, que Deus revelou ao pastor Samuel, que vão entrar no propósito. A oferta de R$100, nós vamos anotar o nome desta pessoa aqui no caderno. Nós vamos orar 4 horas de oração por dia. 9 da manhã, às 13 horas, às 17 horas e 22 horas. São 4 horas de oração, intercessão em favor de cada pessoa que está entrando no propósito. Porque o tema da campanha é feridos pelo processo. Tem muita gente ferida. Ferida por situações, decepções, conjugal, material, financeiro, saúde, família, na área espiritual, na vida sentimental também, situações, causa jurídica, situações da perícia, do até mesmo exame médico, situações de dinheiro trancado que não sai. Então é a situação que podemos dizer, feridos pelo processo, as pessoas estão feridas. Mas serão sarada no propósito, jovem Guilherme.
3: É isso aí, pastor Joel, queridos amados irmãos ouvintes. E eu tenho um testemunho também, Joel, para contar para este irmão ouvinte.
2: Pode contar aí para aumentar a fé desse ouvinte, jovem Guilherme.
3: Porque muitos irmãos, eu vejo que muitos irmãos, né, eles testemunham daquilo que o Senhor fez na sua vida, daquela bênção que recebeu nas campanhas. Algum tempo atrás, meus irmãos, estava acontecendo alguma situação na minha vida. E para acrescentar a sua fé, eu falei um voto com o Senhor, né? Fiz um voto com Deus, no meu coração, eu e Deus, através dessa campanha. O Senhor movimentou o céu, hein? Movimentou o céu, ganhei uma grande bênção na minha vida financeira, né, pastor Joel? Porque nós temos que contar também. Queridos amados irmãos, então você que está aí neste processo muito longo, você que está passando um deserto, que está no processo, que está aí no processo, né, como é o título da campanha, você que está ferido, sendo ferido, creia, faça um voto com o Senhor, né? Como o Senhor, né, fala pela sua palavra, e o pastor Joel mencionou, né, que a obra, ela sem fé, ela é morta. Então nós temos que aplicar a nossa fé, exercer a nossa fé e crer, né, pastor Joel? Porque não basta apenas a gente fazer o voto só, vou fazer por fazer. Não, nós temos que ir lá aplicar toda a nossa fé. Então, e é isso que o Senhor se agrada, que quando a gente faça um propósito diante dEle, com o nosso coração aberto, que é aí que Ele nos responde, é aí que Ele movimenta em nosso favor, né, pastor Joel? Então, você, querido irmão ouvinte, que está com algum problema financeiro, como o pastor Joel falou, em todas as áreas da sua vida, que parece que está trancado, tua oração não sobe, não passa do teto da tua casa, aplica sua fé hoje, agora, neste momento, e creia somente que o Senhor vai te alcançar. Né, pastor Joel?
2: Exatamente, ouvintes. O Senhor vai te alcançar, vai te curar, vai te libertar, vai abençoar a tua vida, o teu propósito, através de você entrar nesta campanha, mês de agosto, o mês profético. Eu vou passar agora a chave Pix para você anotar, porque quem sabe tem pessoas que estão dizendo, pastor, eu quero entrar no propósito, mas Como é que eu faço? Você vai fazer da seguinte maneira. Você vai anotar agora a chave Pix e você vai enviar a tua oferta de R$100. É o propósito da campanha. Todos que desejam entrar, né, você vai fazer esse propósito enviando a oferta de gratidão para nós manter o programa de rádio no ar. Ouvintes, só de programa de rádio aqui é R$100 mil de aluguel. Então, você vai fazer esse propósito pela obra de Deus. Senhor, eu vou entrar nesse desafio, neste propósito, em prol da tua obra, porque eu creio que o Senhor pelejará por mim, porque operando Deus, quem impedirá? Você vai fazer a tua parte, você vai fazer o teu propósito, vai lançar na presença de Deus, o Senhor pelejará por você, pela tua empresa, pelo teu trabalho, por esta causa jurídica, por esse exame médico, por esta perícia, por esse contrato, por esse dinheiro que está para sair, mas não sai, por essa compra do imóvel, do terreno, do apartamento, da casa, do carro, seja qual for o propósito, vai acontecer o milagre e você vai fazer esse propósito. Então, anote aí a chave Pix. A chave Pix é o 43, é o CNPJ, 43, 208, 040, 1000, ao contrário, 36. Vamos repetir novamente, a chave Pix é o CNPJ, 43, 208, 040, agora vamos lá, 000136. Anotou? Não conseguiu ainda? Vou repetir pausadamente para você anotar e fazer o teu propósito com Deus através desta oferta de gratidão. Nós vamos anotar o seu nome, porque isso é uma prova, isso é um propósito, um sacrifício pela obra de Deus. Você está fazendo para Deus, é um propósito, e sacrifício gera milagre. Então, anote aí, a chave Pix é o CNPJ 43-208-040-000136. Vai enviar agora o comprovante para nós. Você vai fazer aí a transferência, né? Através da chave Pix que foi mencionado. Agora você vai enviar o comprovante para esse WhatsApp. Anote aí o WhatsApp para você enviar o comprovante para nós. Está anotando aqui o seu nome no caderno, no livro, no grande propósito deste mês de agosto, o agosto profético, feridos pelo processo, mas sarados pelo propósito. Nós vamos anotar o seu nome. Você vai enviar o comprovante para nós contabilizar aqui, para que possamos, junto nesta mesma fé, mês de agosto, mês profético, Jesus vai surpreender muita gente. Olha, Deus revelou o pastor Samuel. É coisa tremenda que Deus vai fazer, ouvinte, neste propósito. Envia para nós o comprovante do OCT, do Pix que você fez, na chave Pix que você enviou, fez aí no CNPJ. Envia o comprovante da oferta agora para o nosso WhatsApp 3207-8283. 3207-8283. Que Deus abençoe.

0: Que Deus abençoe a todos, Deus abençoe seu lar, Deus abençoe sua casa. Eu sou seu irmão em Cristo, presbítero Samuel Dolor. Nós já estamos ao vivo em mais uma edição do programa Voz da Libertação. E eu quero chamar a sua atenção, porque nós estamos no prosseguimento da campanha mensal Feridos pelo Processo, Curados pelo Propósito. Avenida Mauro Ramos, número 184, no centro de Florianópolis, de frente ao Instituto, ao lado da AD Pascoal. Vem pra cá, Florianópolis, porque aqui milagres acontecem. É, e nós já temos pastor Joel Batista, testemunhos fortes. O povo de Deus já está alcançando, nessa campanha, feridos pelo processo, curados pelo propósito, já milagre. Vamos acompanhar, porque contra fatos não há argumento.
1: O poder de Deus restaurou a visão desse irmão agora. Ele falou para mim, eu estava perdendo a visão, pastor. Eu comecei a enxergar bem agora. Esse é o poder da palavra. É assim mesmo, só pode confirmar? O que, que ele tinha?
2: Ele tem um problema de vista que vai agravando e ele tem até o diagnóstico.
1: O senhor estava chorando de alegria, falando, pastor, acabou.
2: Glória a Deus.
1: Aleluia. Olha lá pro povo lá. Tá enxergando todo mundo bem?
2: Amém. Glória a Deus.
1: Jesus te deu uma visão restaurada hoje, viu? Pelo poder da presença de Deus. Diga glória a Deus. Já nessa campanha, feridos pelo processo, curados pelo propósito, eu falei aqui que Deus ia dar carro. E ela recebeu a bênção. Foi ou não foi, irmã Vânia?
3: Foi. Sexta retrasada, o pastor falou que Deus ia dar carro novo. Sexta agora, meu filho foi numa loja de carro, numa agência, e eu fez um vídeo, falou, mãe, que carro que tu quer? Quer esse aqui? E eu falei, pra quê, meu filho? Ele falou, vou comprar um carro pra você e o pai. Mas como eu tava atendendo o doutor na outra linha, eu falei pra ele, deixa eu falar com o médico, desliguei. Dali um pouco ele me retornou, falou, mãe, eu vou levar lá na garagem o carro seu e do pai. Aí então tá lá em casa o carro na garagem, um carro automático, muito bonito, ele deu de presente pro pai dele e pra mim. Tá lá em casa o carro, e o irmão profetizou, então a bênção chegou em nome de Jesus.
1: A senhora fez o voto da campanha?
3: Fiz o voto da campanha, até eu comentei com meu esposo. Eu disse, meu Deus, eu fiz o voto, e ele já foi lá e comprou o carro, ele disse, foi lá.
1: Nessa campanha, feridos pelo processo, curado pelo propósito, sexta-feira passada.
3: Nessa campanha, com certeza.
1: Deus abençoe, irmã Vânia. Olha que fé, né? Deus é fiel.
4: Seu nome?
5: Enedina.
4: Qual foi a bênção que recebeu?
5: Eu fiz dois votos. Eu trabalho com vendas, eu vendo roupa. E não estava dando nada, irmãos. Às vezes eu vendia e muitas vezes eu não recebia. E graças a Deus, o primeiro voto que eu fiz, dentro de uns 10 minutos, eu vendi para mais de R$1.000. Duas vendas que eu fiz, eu vendi mais de R$2.000 já. Em nome de Jesus.
4: Através do voto, Deus prosperou.
5: Prosperou em nome de Jesus.
0: Segura, Florianópolis está sendo impactada, porque o mês de agosto, mês 8, é o mês marcado pelo poder de Deus. Esse mês é o mês daqueles que foram feridos pelo processo e serão curados pelo propósito. O que me chama a atenção, queridos ouvintes, internautas, é que no livro do Gênesis, no capítulo de número 50, no versículo de número 20, está escrito, vós bem intentastes mal contra mim, porém Deus tornou em bem, para fazer como se vê nesse dia, para conservar em vida muita gente. Grava bem essa palavra. Você que foi ferido pelo processo, você será curado pelo propósito. Porque a realidade do processo dói. As feridas nascem, mas o propósito é maior. Irmãos, eu quero que você entenda que o processo, ele é a distância entre a promessa de Deus e o cumprimento dela. O processo molda nosso caráter. O processo nos põe à prova. O processo machuca, mas depois do processo vem a vitória. Existem feridas relacionais que acontecem na nossa vida, como aconteceu na vida de José. José, no capítulo 37 de Gênesis, no versículo de número 8, ele foi traído por seus irmãos. ele sofreu a ferida da injustiça, do processo da injustiça. E em Gênesis 39, versículo 20, ele foi acusado falsamente pela mulher de Potifar e ainda foi preso. Ele teve a ferida do esquecimento, o copeiro se esqueceu dele na prisão por 2 anos, segundo Gênesis capítulo 40, versículo 43. Agora, ele não confundiu a dor com o processo de Deus. Ele não confundiu esse processo com a rejeição de Deus, porque ele sabia que depois do processo de dor, da ferida, haveria o propósito seria maior. Deus está falando com alguém, para de focar nas cicatrizes do processo, e começa a acreditar que o Deus do propósito vai te honrar. Deus não vai deixar você envergonhado. Por isso eu quero convidar você, empresário, você que está desempregado, você que está com causa na justiça, para você se levantar como uma coluna. O Senhor colocou no meu coração, 30 minutos eu estava em oração. Estou sentindo a graça de Deus aqui. O Senhor falou para mim, convoca 10 pessoas que vão se levantar como oferta de R$600. Eles vão semear. É muito forte. Uma oferta de R$600. E eu, Deus, vou trazer a cura no meio do propósito. O Senhor está falando com pessoas desacreditadas. Nós tivemos aqui, ó, amanhã vai soltar no rádio. Uma irmã falou, pastor, eu fiz isso de R$600. E minha filha me abençoou com R$12.000. Ô, glória. É Deus! Eu quero convidar você agora. Você vai entrar nesse propósito. Através do Pix. O Pix da Igreja Deus e Amor é a razão social. É o CNPJ 43-208-040-1000-36. É você mesmo que acha assim, mas é difícil. Nunca foi fácil, irmãos. Nunca foi fácil. Mas o Deus que te chama vai lhe honrar. O Pix é 43-208-040-1000-36. 43-208-040-1000-36. 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É importante mandar o comprovante no nosso WhatsApp e o seu nome e a palavra. Eu creio que eu serei curado nesse processo. Você vai enviar o seu nome, o seu pedido de oração, o comprovante da sua oferta no nosso WhatsApp. DDD 48, número 3207-8283. DDD 48, número 3207-8283. Vamos acompanhar esse testemunho, porque uma irmã já no primeiro dia recebeu um carro. O outro irmão foi curado das vistas. A visão restaurada. Esse é o poder de Deus. Já nessa campanha, feridos pelo processo, curados pelo propósito, eu falei aqui que Deus ia dar carro. E ela recebeu a bênção. Foi ou não foi, irmã Vânia?
3: Foi. Sexta retrasada, o pastor falou que Deus ia dar carro novo. Sexta agora, meu filho foi numa loja de carro, numa agência, e eu fez um vídeo, falou, mãe, que carro que tu quer? Quer esse aqui? E eu falei, pra quê, meu filho? Ele falou, vou comprar um carro pra você e o pai. Mas como eu tava atendendo o doutor na outra linha, eu falei pra ele, deixa eu falar com o médico, desliguei. Dali um pouco ele me retornou, falou, mãe, eu vou levar lá na garagem o carro seu e do pai. Aí então tá lá em casa o carro na garagem, um carro automático, muito bonito, ele deu de presente pro pai dele e pra mim. Tá lá em casa o carro, e o irmão profetizou, então a bênção chegou em nome de Jesus.
0: A senhora fez o voto da campanha?
3: Fiz o voto da campanha, até eu comentei com meu esposo. Eu disse, meu Deus, eu fiz o voto, e ele já foi lá e comprou o carro, ele disse, foi lá.
0: Nessa campanha, feridos pelo processo, curado pelo propósito, sexta-feira passada.
3: Nessa campanha, com certeza.
0: Deus abençoe, irmã Vânia. Olha que fé, né? Deus é fiel. O poder de Deus restaurou a visão desse irmão agora. Ele falou para mim, eu estava perdendo a visão, pastor. Eu comecei a enxergar bem agora. Esse é o poder da palavra. É assim mesmo, só pode confirmar? O que, que ele tinha?
2: Ele tem um problema de vista que vai agravando e ele tem até o diagnóstico.
0: O senhor estava chorando de alegria, falando, pastor, acabou.
6: Glória a Deus.
0: Aleluia. Olha lá pro povo lá. Tá enxergando todo mundo bem?
6: Amém. Glória a Deus.
0: Jesus te deu uma visão restaurada hoje, viu? Glória a Deus.
1: pelo poder da presença de Deus. Diga glória a Deus.
0: Aí você acompanha o que acontece na Avenida Mauro Ramos, número 184, no centro de Florianópolis. A Igreja Deus e Amor é uma igreja de milagres. A Igreja Deus e Amor é uma igreja de vitória. Aqui não tem lari-lari, não. Aqui Deus opera. Avenida Mauro Ramos, número 184. Vem pra cá, Florianópolis. Vem pra cá, norte e sul da ilha. Vem pra cá, Joinville. Vem pra cá, Blumenau. Vem pra cá, norte e sul da ilha. Vem pra cá, Balneário Camboriú. Balneário. Vem pra cá, Itapema. Vem pra cá, São João Batista. Porto Belo. Tijucas. Vem pra cá, porque aqui milagres acontecem. E nós vamos acompanhar milagres, porque na Igreja Deus e Amor, milagres todos os dias acontecem.
6: Como se chama?
7: André.
6: Conte o milagre que Deus curou a sua esposa. Como foi esse milagre?
7: Ela estava doente, fazendo terapia e tal. Eu vim aqui, fiz o voto de R$1.000. Uma semana depois, ela já estava melhorzinha e foi melhorando cada vez mais. Teve tratamento médico, mas eu deixei na mão de Deus, né? Porque só Deus pode curar a gente, né?
6: Quanto tempo ela tinha esse câncer?
7: Tava numa fase 2, assim, né? Já fazia um tempinho.
6: Aí o irmão botou a fé em ação, vou fazer um voto com Deus.
7: Fazer um voto com Deus. E aqui fiz o voto com Deus e ela foi melhorando e agora tá curada.
6: Confirma seu nome e seu endereço.
7: André Vitorino, Ruizide Dutra Sabaquim.
0: Qual o seu nome, minha irmã?
8: É Rose.
0: O que a senhora recebeu aqui na sede estadual da Igreja Deus e Amor através do Espírito Santo?
8: Eu recebi a cura do câncer.
0: Conta pra nós. Como que foi? Como que aconteceu?
8: Eu fiquei de setembro pra cá, eu fiquei muito fraca, eu fiquei que a minha energia do meu corpo saiu, eu passei a não comer mais, eu perdi 11 quilos, e aí eu fui revelada daqui na sede, o Espírito Santo usou o irmão, e falou comigo, e eu fui pra casa, eu fui feliz.
0: O Espírito Santo revelou que estava curando o câncer.
8: Sim, eu não tenho mais nada, eu fiz os meus exames, 30 exames aqui tem, ó. Eu trouxe aqui, quem quiser ver pode...
0: É pra aplaudir de pé, igreja!
8: Então todos aqui, 30 exames e deu tudo bom, até colesterol que eu tinha eu não tenho mais. Eu tinha pressão alta, eu não tenho mais. Jesus fez a cura completa, não fez pela metade não, ele fez completa. Eu fui curada em nome de Jesus e eu vou testemunhar aonde quer que eu for convidada. Eu vou abrir a minha boca e vou dizer que só Jesus cura, porque é só ele mesmo que teve misericórdia e me curou.
0: O Espírito Santo revelou, curou, fez os novos exames. O que, o médico falou?
8: A médica, ela disse, olha... Tu regrediu, não tem nada mais aqui, tá tudo bem.
0: É o poder de Deus, Deus abençoe a senhora, viu, minha irmã? Palmas e glória a Deus! Qual foi o milagre que a senhora recebeu na campanha, irmã? Qual foi o milagre?
9: Eu fiz antes de eu pegar o propósito, eu falei, eu vou pegar o propósito e vou fazer para Deus me dar uma bênção financeira. E aí eu pedi e o Senhor me deu até mais.
0: Olha aí para vocês verem.
10: Elisete Maria Paulino, enviei R$300 no Pix. Fiz um propósito com Deus, que eu estava com uma casa aqui, uma kitnet, que não estava conseguindo alugar. Fiz o propósito com Deus. Se Deus me ajudasse, eu iria enviar R$300 de propósito para a obra de Deus. Igreja Pentecostal, Deus é Amor. Eu fiz esse propósito com Deus, então Deus me honrou. Muito obrigado, meu Senhor Jesus Cristo, pelo milagre, por ter honrado.
0: Aí você vê testemunhos tremendos. E o que me chama a atenção é tremendo. As pessoas, elas mesmas falam. Eu enviei, eu ajudei. Eu fiz um voto de 1.000, de 300. Eu ajudei a obra de Deus. E aí elas recebem. Não é porque elas estão barganhando. Não existe como comprar a Deus. Mas a lei da semeadura é de Deus. Gálatas 6:7 diz, não erreis, de Deus ninguém zomba. Tudo que o homem planta, ele colhe. Não tem como plantar chuchu e colher abóbora. Tudo que você planta, se você orar, você vai colher, porque Jesus ele diz o que em Mateus 7:7, pedi e dá-se-vos-á, buscai e encontrareis, batei e abre-se-vos-á, porque o que pede recebe, o que busca encontra, e o que bate a porta se abre. E o que não pede não recebe, e o que não busca não encontra, e o que não bate a porta não se abre. Tem um provérbio popular que diz assim, ó, ninguém sabe o que o mudo quer, porque o mudo não fala, e é verdade. Tem outro provérbio popular que diz que tem, quem tem boca vai a Roma. E é verdade. Parece ser algo assim inútil, mas vai de encontro com aquilo que nós cremos. Jesus diz, tudo é possível ao que crê. Tudo é possível ao que crê. Se você crer e orar, fizer um propósito, você vai alcançar. Hebreus 11:6 diz, sem fé é impossível agradar a Deus. Ou seja, se sem fé não agrada, com fé agrada. Quer agradar a Deus? Coloque sua fé em ação. Se prepare, se programe para estar conosco hoje à tarde, ou se não, às 19 horas, ou sexta-feira. Se programe para estar conosco. Faça um sacrifício para estar conosco. Tire um tempo para adorar a Deus. Honre a Deus também com o seu dízimo. Quantas pessoas que eram dizimistas e não são mais dizimistas. Eu quero chamar você, você que era dizimista, você que é de outro ministério, não importa. Faz um pacto, um propósito, uma aliança com Deus. Eu vou devolver a Deus, eu vou honrar a Deus, a obra de Deus, com aquilo que é dele. Eu vou voltar a semear, a dizimar na igreja Deus e Amor. Você vai ver o agir de Deus. Traga seu dízimo, sua oferta aqui, na Avenida Mauro Ramos, número 184, no coração de Florianópolis. Faça esse propósito. Eu quero ser canal de Deus. Eu quero ser um mantenedor do programa Voz da Libertação. Nós pagamos mensalmente uma bagatela de R$125 mil. É isso, é pesado. E até aqui nos ajudou o Senhor, porque Deus tem usado você, ouvinte, membro, obreiro, simpatizante da Igreja Deus e Amor, para ser canal de Deus e honrar essa obra. Entra no propósito, porque o Senhor tem milagres sobre a sua vida.
11: Meu nome é Jessimara, bispo Miranda, e hoje eu vim dar meu testemunho. Eu fiz um voto com o Senhor, né? Peguei a carteira do dízimo com muita fé, né? E fiz meu voto ali. Falei, Senhor, se o Senhor fosse comigo, que eu ia ser dizimista da casa do Senhor. E o Senhor foi. E naquele momento que eu peguei aquele salário, eu tirei o dízimo da igreja, né? No valor de R$400. O Senhor aprovou minha perícia. Pela honra de Deus, fui aprovada novamente na perícia, né? E agora, né? Amanhã eu vou dar meu dízimo, né? No valor de R$553. A partir do momento que eu dei o dízimo, rendeu. O Senhor faz milagre mesmo de quem é dizimista na casa de Deus. Milagres incríveis. Eu só tenho a agradecer. Em nome do Senhor Jesus. Obrigado, Senhor, por tudo.
12: Me chamo Suelen.
13: Qual foi a bênção que a irmã recebeu das mãos de Deus?
12: Uma causa na justiça. O advogado disse que levaria anos, meses. E antes do ano findar, a minha vitória veio e foi causa ganha.
13: Há quanto tempo estava esperando para receber?
12: 3 anos e 6 meses. Foi questão de 2 semanas, eu fiz o voto que eu também iria honrar e ser dizimista e ajudar também a igreja.
13: E depois disso, a causa foi ganha?
12: A causa foi ganha. Confia, faz teu voto, traz teu dízimo, dá tua oferta, que Deus ele vai te honrar. Pode ter certeza disso.
0: Olha que testemunhos de fé acerca do dízimo. Isso aí, irmãos, é para provar para vocês, principalmente para aqueles que têm maus olhos com a obra de Deus, que murmura, que contra fatos não há argumento. O que semeia muito, colhe muito. O que semeia pouco, colhe pouco. Tem pessoas que falam assim, ó. Jesus é quem diz, tudo o que quereis que os homens vos façam, façais vós também. Agora imagina para Deus. Por que que para Deus eu tenho que dar o que sobra? É até engraçado, mas é muito forte. Um dia eu ouvi uma história de um pastor muito experiente contando. Ele contou, narrou uma história que reflete muito a nossa realidade. Tem um tom de brincadeira, mas tem uma grande verdade embutida aí. Ele contava a história sobre as três notas que conversava na carteira. A nota de 100, a de 50 e a de 2. Ele contava que a nota de 100 conversava com a de 50 e a nota de 50 falava para a de 100. Você está sumida, por onde você anda? A nota de 100, por sua vez, o peixinho dizia: não, eu ando pelas pizzarias, eu ando pelas churrascarias da vida. A nota de 100 perguntou para a de 50: você também está sumida, por onde você tem andado? E a nota de 50 verbalizava, dizia para a nota de 100: não, eu ando aí nos cinemas, nos shoppings. As duas notas, dentro da carteira, olharam para a de 2 no cantinho e falaram: você também está sumida, né? Eu vejo que você quase não aparece aqui entre nós. E a nota de 2 respondeu para a nota de 100 e de 50: não, agora eu virei crente, eu só vou na igreja. Parece ser algo simples, mas tem um grande significado. Por que que nós entregamos para Deus o que sobra? Perceba que quando a viúva, ela, mesmo tendo a última farinha para fazer o bolo para si e esperar para morrer, a viúva de Sarepta, ela decide honrar a Deus em obediência, fazendo com aquela última farinha o bolo para o profeta, a providência chegou. No contexto do deserto, da fome, Deus honrou ela, a farinha da panela não acabou. Irmãos, Deus não quer sacrifício, mas Ele quer obediência. Não é o dinheiro que vai mudar a sua vida, mas sua atitude de fé em honrar a Deus com aquilo que não é seu, é de Deus. Porque você trabalha, talvez você passou no concurso, você tem um bom emprego, cresceu, tem uma boa posição e diz: eu comprei minha casa, eu comprei meu carro por causa do meu esforço. Não, não foi por causa de Deus. Quem te deu saúde foi Deus, quem te deu sabedoria foi Deus. Melhores do que você tem muitos. E eu te provo à luz da Bíblia que é isso. Romanos 9,16 está escrito: assim, pois, isso não depende do que quer, e não depende do que corre, mas depende de Deus que se compadece. Tudo que você tem, aonde você chegou e ainda chegará, é por causa dele. Ele diz: sem mim, nada podereis fazer. Dele, por ele e para ele são todas as coisas. Tudo foi feito por ele, e sem ele nada do que foi feito se fez.

0: Quando o pastor mandou nós pegar a cartinha, eu peguei e senti de fazer pela empresa do meu filho, a empresa lá é Automóveis. E eu fiz e digo, não vou pegar 180, vou pôr R$200. Eu falei pro meu filho, mãe, ele falou, mãe, tá se trancando esse projeto. Eu falei, meu filho, a mãe fechou uma cartinha lá na igreja pra você, eu fiz um voto que era pra dar 180, a mãe já deu 200, já paguei lá. Deus vai abrir as portas, tem 4 projetos pra você. Falei pra ele. Daí quando foi ontem, ele disse, mãe, abriu as portas, eu fechei um projeto de 150 mil, e hoje o cara ficou ainda até a noite, agora com certeza vai ligar, mais um projeto de 82 mil. Fechadinho já, em nome de Jesus. Ele falou, mãe, agora pega mais uma cartinha lá e fecha pra mim mais R$200. Então tá aqui a cartinha, a segunda, já tô levando pra ele, vai trazer mais R$200. Venham, porque é benção certa. Se vocês perderem um culto desse, estão perdendo uma benção. Fazer propósito com Deus e cumprir com o propósito. Vem pra igreja, faz voto, faz campanha, que aí o inimigo não resiste, ele tem que cair por terra. Porque todas as campanhas que os pastores estão levantando no altar com o pastor Samuel, e mediante de tanta oração e tanto jejum, eu tenho certeza que vai ser bênção extraordinária. Não perco, meus irmãos, venham correndo para Jesus. Deixa tudo de lado e é o Senhor em primeiro lugar, que as bênçãos vão se derramar. Meu nome é Vaina Malacarne e eu moro no Saco dos Limões, na Rua Servidão da Felicidade, 1040.
1: Seu nome?
2: Rosana.
1: Testemunho de livramento.
2: É, segunda-feira, irmão, Deus deu um grande livramento. Através do voto de R$300 que eu fiz, o meu esposo estava vindo para casa e parou uma moto e disse para ele assim, ó, eu tenho tua foto aqui, que foi enviado para o comando para eu tirar a tua vida. E eu te achei. Mas tem algo que está dizendo para mim não matar você. E era aquele momento que eles iam matar meu esposo. Eu ia saber a notícia que ele estava morto. Mas eu fiz o voto de R$300, porque foi um grande livramento de morte.
1: Através do voto de R$300, deu livramento.
2: Deu livramento, irmão.
1: Vale a pena fazer o voto?
2: Vale, irmão, vale a pena.
3: Segura aí que é um demônio violento e vai gritar aí. Pode gritar agora! Aí, ó. Diga, queima ele, Jesus! O espírito da morte! Tem outra aqui, ó. Solta o corpo dela agora, vamos! Isso aqui é Deus e amor! Diga, queima! Você não gostou dessa campanha de 100 dias, não, né? Fala! Você não gostou dos 100 dias de oração? Fala! Hã? Esse povo vai receber ou não vai? Diga, queima ele, Jesus. Esse é o poder da oração e do jejum. Olha aí, ó. Estende a mão para cá e diga todo mal. Em nome de Jesus, sai!
4: Tem uma pessoa aqui, ó, que Jesus está curando o seu pulmão. Te ataca à noite, quando você deita uma crise de tosse, chega, dói o pulmão. Jesus te cura dessa enfermidade. Receba a cura agora. É assim mesmo, irmã? O pessoal está chorando por quê?
5: Vim aqui é para vir buscar esse milagre.
4: Qual que é o nome da senhora?
5: Helene.
4: A senhora veio aqui para buscar esse milagre.
5: Isso.
4: Tacava uma crise de tosse.
5: Exatamente.
4: À noite.
5: É, dá uma crise, né, de tosse e, inclusive, já é a segunda vez que eu faço a biópsia, é um câncer, né?
4: A senhora aperta, dói?
5: Eu não sinto dor, mas eu sentia muita fisgada aguda. É. E agora, no momento, não estou sentindo nada.
4: E não vai sentir mais nada. Faz novos exames para a glória de Deus. Diga glória a Deus.

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0: la palabra del Señor.
1: Todos de Judá que entráis por estas portas.
0: Oír Judá y quien entra por esta puerta.
1: Para adorarles al Señor.
0: Para que adoréis al Señor.
1: Ahí el Señor comienza a.
0: Oí la palabra del Señor.
1: Todos de Judá que entráis por estas portas.
0: Oí Judá y quien entra por esta puerta.
1: Para adorarles al Señor.
0: Para que adoréis al Señor.
1: Aí o Senhor começa a entrar por estas portas.
0: Oí Judá y quien entra por esta puerta.
1: Para adorarles al Señor.
0: Para que adoréis al Señor.
1: Aí o Senhor começa a entrar que entrais por estas portas.
0: Oí Judá y quien entra por esta puerta.
1: Para adorarles al Señor.
0: Para que adoréis al Señor.
1: Aí o Senhor começa a.
0: Senhor,
1: todos de Judá que entrais por estas portas.
0: Oí Judá e quem entrar por esta porta.
1: Para adorar-lhes ao Senhor.
0: Para que adoreis ao Senhor.
1: Aí o Senhor começa a Judá que entrais por estas portas.
0: Oí Judá e quem entrar por esta porta.
1: Para adorar-lhes.
0: Exitoso.
1: Melhorai os vossos caminhos.
0: Melhorad vuestros caminos.
1: E as vossas obras.
0: E vuestras obras.
1: E vos farei habitar neste lugar.
0: E os farei morar neste lugar.
1: Esse era o povo que gostava de estar no templo.
0: Eram quem gostava de estar no templo.
1: É o povo que gostava de ir ao templo.
0: O povo que lhe gostava ir ao templo.
1: Era o povo que gostava de obras exteriores.
0: O povo que lhe gostava coisas exteriores.
1: Mas a Bíblia Sagrada nos diz que pecavam abertamente.
0: A Bíblia diz que pecavam claramente.
1: Oprimindo o próximo.
0: Oprimindo ao próximo.
1: Praticando assassinatos e idolatria.
0: Praticando assassinato e idolatria.
1: Praticando mentiras e perjúrio.
0: Praticando mentiras e perjúrios.
1: Que é jurar falsamente.
0: Jurar falsamente.
1: E a mensagem de Deus. Através do profeta é simples.
0: O mensagem através do profeta é sencilla.
1: Eu estou vendo vocês completamente.
0: Os veo completamente.
1: Eu estou vendo vocês por dentro e por fora.
0: Os veo por dentro e fora.
1: Se vocês acham que entrando dentro do templo,
0: se creis que entrando ao templo,
1: cumprindo obrigações religiosas, rituais e tradições,
0: cumprindo obrigações religiosas, rituais e tradições,
1: vocês estão salvos?
0: Estáis salvos?
1: Vocês estão equivocados? Vocês estão errados?
0: Estáis equivocados e estáis mal.
1: Infelizmente, meus irmãos, a religiosidade,
0: infelizmente a religiosidade,
1: ela faz com que o homem dê mais importância. As pessoas achavam, meus irmãos, que dando atenção muito mais.
0: A gente creia que dando atenção muito mais.
1: As tradições, as obrigações, as datas que eram impostas.
0: Tradições e feitos que eram impostas.
1: Essas instruções fariam deles pessoas.
0: Essas instruções faziam deles as pessoas.
1: Espirituais ao nível que Deus queria.
0: Espirituais ao nível que Deus queria.
1: Mas na verdade eram pessoas com sentimento enganoso de segurança.
0: Na realidade tinham sentimento enganoso de segurança.
1: Porque é só estar no templo.
0: Só estar no templo.
1: Só cumprir as datas.
0: Cumprir fechas.
1: Só cumprir tradições.
0: Cumprir tradições.
1: Não podia trazer segurança se eles continuassem no pecado.
0: Não traria
1: que a Bíblia Sagrada descreve.
0: Não traria segurança se é sobre o pecado que a Bíblia descreve.
1: O que Deus estava dizendo àquele povo?
0: Lo que Dios le decía a ese pueblo.
1: É que enquanto continuassem pecando,
0: é que mientras siguiesen pecando,
1: não adiantava vir ao templo.
0: De nada serviria ir ao templo.
1: Não adiantava parecerem adoradores.
0: Não tinha caso que pareçam adoradores.
1: Não adiantava se eles não melhorassem o comportamento perante o Senhor.
0: Não tinha caso se melhoravam seu comportamento ante o Senhor.
1: A Bíblia Sagrada nos fala.
0: A Bíblia Sagrada nos diz.
1: Acompanhe comigo no versículo 4.
0: Acompanhe no versículo 4.
1: Não vos fieis em palavras falsas, dizendo.
0: Não fieis em palavras de mentira, dizendo.
1: Templo do Senhor é este.
0: Templo de Jeová é este.
1: Mas se deveras melhorardes os vossos caminhos.
0: Pero se melhorais e cumprireis vuestro caminho.
1: E as vossas obras.
0: E vuestras obras.
1: Se deveras fizerdes juízo entre um homem.
0: Se verdade fazeis um juízo contra este homem.
1: E entre o seu companheiro.
0: E seu próximo.
1: Se não oprimirdes o estrangeiro.
0: E não oprimireis ao estrangeiro.
1: O órfão e a viúva.
0: Al huérfano e la viuda.
1: Nem derramardes sangue inocente neste lugar.
0: E neste lugar derrama sangue inocente.
1: Nem andardes após outros deuses para o vosso próprio mal.
0: E andares em pos de deuses ajenos fazendo mal.
1: Eu vos farei habitar neste lugar.
0: Vos farei morar neste lugar.
1: Na terra que dei aos vossos pais.
0: En la tierra que di a vuestros padres.
1: Séculos.
0: Por siglos.
1: Em séculos.
0: En siglos.
1: A religião desse povo, meus irmãos, infelizmente.
0: La religión de este pueblo, infelizmente, hermanos.
1: Hoje nós temos o Brasil como considerado um dos maiores países evangélicos ou cristãos ou católicos, mas no resumo cristãos do mundo.
0: Temos o Brasil como o país mais grande de evangélicos do mundo.
1: Católicos, né? Mas na verdade vamos juntar católicos e evangélicos, país cristão.
0: Dizem católicos, pero juntémoslo e digamos cristianos.
1: Mas a gente vê coisas inacreditáveis.
0: Pero vemos coisas increíbles.
1: Porque às vezes, meus irmãos, se enfatiza um título.
0: A veces se enfatiza un título.
1: Aqui Deus está falando ao povo de Judá, que eu vou chamar de israelitas para ficar mais fácil para vocês.
0: Deus habla al pueblo de Judá, israelitas, para quedar más claro.
1: Então esse povo enfatizava um nome.
0: Enfatizaban un nombre.
1: E não uma natureza.
0: No una naturaleza.
1: Não é porque nós às vezes achamos que nós somos cristãos.
0: Não porque creemos que somos cristianos.
1: Vejam, eu estou dizendo achamos.
0: Estou dizendo creemos.
1: Não estou dizendo que somos.
0: Não que somos.
1: É que nós podemos fazer tudo mais que nós entendemos que podemos fazer.
0: Podemos fazer o que entendemos que podemos fazer.
1: Desagradando a Deus.
0: Desagradando-lhe a Deus.
1: No tempo do profeta Jeremias.
0: No tempo do profeta Jeremias.
1: As coisas eram horrorosas.
0: Todo era mais horroroso.
1: Havia crimes terríveis.
0: Crimes terríveis havia.
1: Mas esse povo, por achar que não, nós somos os israelitas ou nós somos os judeus, então nós somos os filhos de Deus. Nós podemos tudo.
0: Eles, por ser judíos, creiam que podiam ser todos sendo filhos de Deus.
1: Então esse povo enfatizava o nome.
0: Enfatizavam o nome.
1: E enfatizava o título.
0: Enfatizavam o título.
1: Mas não enfatizava e não vivia a natureza.
0: Pero no enfatizaba y no vivía la naturaleza.
1: Se você diz que é cristão,
0: si dices que eres cristiano,
1: a sua natureza tem que ser uma natureza cristã.
0: Tu naturaleza debe ser cristiana.
1: Porque se você diz que é cristão,
0: porque dices que eres cristiano,
1: mas você continua pecando contra Deus.
0: Pero sigues pecando contra Dios.
1: Você continua na sua velha vida errada.
0: Sigues en tu vieja vida equivocada.
1: Então você está enfatizando apenas um título.
0: Estás enfatizando un título apenas.
1: E não a natureza.
0: Y no la naturaleza.
1: Que todas as pessoas devem assimilar.
0: Que toda la gente debe assimilar.
1: Quando são realmente pessoas cristãs.
0: Cuando realmente son personas cristianas.
1: E Deus está falando a esse povo.
0: Y Dios le dice a este pueblo.
1: Se vocês não pararem de oprimir,
0: se não param de oprimir,
1: se vocês não pararem de cultuar outros deuses,
0: se não param de cultuar outros deuses,
1: se vocês não pararem com as vossas injustiças,
0: se não param com essa injustiça,
1: fica difícil habitar nesse lugar.
0: Será difícil habitar neste lugar.
1: Não adianta ter o nome se não tem a natureza.
0: Não tem caso ter nome se não há natureza.
1: Eu me lembro, meus irmãos, quando Jesus.
0: Me acordo quando Jesus.
1: Numa certa ocasião,
0: em uma ocasião,
1: ele falava com os religiosos do seu tempo.
0: Hablaba con los religiosos de su tiempo.
1: E a Bíblia nos diz que Jesus chegou para os grandões em João 8:32 e disse: "Olha,
0: la Biblia dice que se acercó a los grandulones y les dijo:
1: Se vocês conhecerem a verdade,
0: si conocierais la verdad,
1: a verdade vai vos libertar.
0: Ella os libertará."
1: Eles ficaram apavorados.
0: Se quedaron apavorados.
1: Eles ficaram, meus irmãos, oprimidos por um sentimento maligno.
0: Oprimidos por sentimiento maligno.
1: E começaram a razoar.
0: Comenzaron a razonar entre si.
1: Nós nunca fomos escravos de ninguém.
0: Nunca fuimos esclavos de nadie.
1: Nós não temos que conhecer a liberdade coisa nenhuma.
0: No debemos conocer la libertad o cosa alguna.
1: Nós somos filhos de Abraão.
0: Somos hijos de Abraham.
1: Se fiavam também no título.
0: También se fiaban en el título.
1: Se fiavam também no nome.
0: También en el nombre se fiaban.
1: Mas não tinham a natureza.
0: Pero no tenían la naturaleza.
1: Jesus foi deixando eles falarem.
0: Jesús fue dejando que hablasen.
1: Até que Jesus falou para eles.
0: Hasta que Jesús le dijo a ellos.
1: Se vocês fossem filhos de Abraão.
0: Si fuerais hijos de Abraham.
1: Vocês fariam as obras que Abraão fez.
0: Harías las obras que Abraham hizo.
1: Mas quer saber de uma coisa?
0: Pero quieres saber algo?
1: Vocês tendes por pai.
0: Tenéis por padre.
1: É o próprio diabo.
0: Al mismo diablo.
1: É dura essa palavra, não é?
0: É dura esta palavra.
1: Aqueles
0: assim?
1: Homens se achavam os maiorais.
0: Se creían los mayorales.
1: Conhecedores e tradutores da palavra.
0: Conocedores y traductores de la palabra.
1: Eram homens capazes de discutir assuntos profundos.
0: Hombres capaces de discutir assuntos profundos.
1: Dentro da sua religião.
0: Dentro de su religión.
1: Se julgavam os maiorais.
0: Se juzgaban los mayorales.
1: Mas cultivavam apenas um nome e não a natureza e não é isso que Deus quer.
0: Cultivaban solo nombre y no naturaleza y no es lo que Dios quiere.
1: Deus quer que você tenha natureza. Natureza de Cristo.
0: Deus quer que tenhas natureza de Cristo.
1: Por isso que você, para poder ser um cristão de verdade.
0: Por isso, para poder ser cristiano de verdade.
1: Você tem que falar.
0: Deves falar.
1: O que o próprio apóstolo falou.
0: O que o próprio apóstolo disse.
1: Não vivo eu mais.
0: Não vivo eu mais.
1: Eu estou tão agora. Eu e Cristo infiltrado um no outro.
0: Cristo está infiltrado em mim um e outro.
1: Que agora não vivo eu, mas Cristo vive em mim.
0: Já não vivo eu, sino Cristo vive em mim.
1: Não é uma questão de ter o título de cristão.
0: Não é questão de ter título de cristiano.
1: Mas a questão é ter a natureza de Cristo.
0: A questão
1: ter
0: é ter
1: o caráter de Cristo.
0: A natureza e caráter de Cristo.
1: Nos tempos do profeta Jeremias, meus irmãos.
0: Em tempos do profeta Jeremias, irmãos meus.
1: A coisa estava feia.
0: Talvez estava feio.
1: Eram homens adúlteros.
0: Hombres adúlteros.
1: Ainda bem que hoje em dia não tem mais isso, né?
0: Menos mal que hoje não há mais isto.
1: Fornicários.
0: Fornicários.
1: Ainda bem que não tem mais isso também.
0: Menos mal que não há mais isso, não é assim?
1: Quando se falava a verdade para eles, tipo, olha, vocês precisam se consertar.
0: Quando se lhes dizia a verdade que necessitavam um arreglo.
1: Mas eles ficavam bravos.
0: Se enfadavam.
1: Ainda bem que hoje o nosso povo gosta.
0: Menos mal que hoje ao povo lhe gusta.
1: Quando a gente fala ao nosso povo, gente, vamos nos consertar com o Senhor.
0: Pueblo, arreglemos-nos com o Senhor.
1: Todo mundo dá glória a Deus, aleluia.
0: Todos dão glória a Deus e aleluia.
1: Ainda bem que hoje mudou.
0: Menos mal que hoje cambiou.
1: Mas nos tempos do profeta Jeremias, eles queriam ouvir mentiras.
0: No tempo do profeta Jeremias, queriam ouvir mentiras.
1: Mas Deus usava o profeta para falar as verdades.
0: Mas Deus usava a Jeremias para falar verdades.
1: Ter só um nome não resolve, é preciso ter a natureza.
0: Tener solo nombre no soluciona, sino tener naturaleza.
1: Infelizmente, meus irmãos, muitos nas igrejas não encontrarão os seus nomes no livro da vida.
0: Infelizmente, muitos não encontrarão em seu nome no livro da vida.
1: Porque receberam apenas o título.
0: Porque han recibido apenas el título de cristianos.
1: Mas não a nova natureza de Cristo, o caráter de Cristo.
0: No la nueva naturaleza y carácter
1: de Cristo. Por essa razão, meus irmãos, são apenas crentes nominais.
0: Por este motivo son creyentes
1: cristãos nominais.
0: Cristianos nominales.
1: Infelizmente se perderão.
0: Infelizmente se perderá.
1: Porque os seus nomes não estarão no livro da vida.
0: Porque seu nome não estará no livro da vida.
1: Mas não é só isso não, meus irmãos.
0: Não é solamente isso, irmãos meus.
1: A religião desse povo, a religiosidade desse povo.
0: La religiosidad de este pueblo.
1: Trazia a eles uma falsa segurança.
0: Les traía una falsa seguridad.
1: Eles se fiavam.
0: Se fiavam.
1: Em coisas que não se podia confiar.
0: Em lo que não se podia confiar.
1: Eis que vós confiais em palavras falsas.
0: Eis que confiais em palavras de mentira.
1: Que para nada são proveitosas.
0: Que para nada dão proveito.
1: É o que fala o versículo 8.
0: Lo que diz o versículo 8.

0: é uma crítica de forma alguma.
1: Não que seja uma crítica.
0: Eu sei que nós podemos viver uma vida, cada um vive da forma que quiser viver e cada um entende, sei lá, de alguma maneira diferente, alguma coisa que possa se fazer para agradar a Deus.
1: Cada um vive da forma que quer viver e como agradar a Deus.
0: Eu não critico isso.
1: Eu não critico isto?
0: Não.
1: Não.
0: Se tem irmãos que acham que não, eu não. Sinceramente, eu não gosto de vestir paletó cinza porque eu acho que é pecado. Tudo bem.
1: Dizer que não vou vestir ele.
0: Desde que não venha apontar o dedo pro meu paletó cinza e venha me perturbar com religiosidades.
1: Desde que não me aponte a vestimenta e não me diga religiosidades.
0: Desde que não me faça querer viver o que ela é e não o que eu sou.
1: Desde que não queira ser que eu viva o que é e não o que eu sou.
0: Porque essas pessoas acabam nutrindo uma falsa esperança.
1: Porque terminam nutrindo falsa esperança.
0: Igualzinho aqueles que embarcaram no Titanic.
1: Igualito aos que han subido ao Titanic.
0: Esse navio jamais poderá afundar.
1: Esse bote jamais se hundirá.
0: De repente bateu lá. Dizem que já saiu com fogo. Já de onde saiu tinha explodido algumas caldeiras e coisas assim.
1: Dijeron que saiu já com fogo.
0: Mas de qualquer maneira bateu num gelo, pedaço de gelo e afundou.
1: Se golpeou num pedaço de gelo e se hundiu.
0: Não se pode fiar a vida de pessoas ou a nossa própria vida numa falsa segurança, na religiosidade ou em coisas que nada pode ajudar em nossa salvação.
1: Não se pode fiar a vida em algo sem segurança que não pode dar nossa salvação.
0: Deus é claro, meus irmãos.
1: Deus é claro, irmãos
0: meus. Deus é claro.
1: Deus é claro.
0: Eu vos ordenei dizendo, dai ouvidos à minha voz.
1: Você ordenado, dado ouvidos à minha voz.
0: Aí eu serei o vosso Deus.
1: Aí serei vosso Deus.
0: Vós sereis o meu povo.
1: Sereis meu povo.
0: Andai em todo o caminho que eu vos mandar.
1: Ive em todo o caminho que eu os mande.
0: E vai dar tudo certo.
1: E tudo irá bem.
0: E tudo irá muito bem para todos vocês.
1: Tudo irá muito bem para todos vocês.
0: Não há necessidade de querer parecer ser o que não é.
1: Não
0: há
1: necessidade que pareça o que não é.
0: Não há necessidade alguma.
1: Não há necessidade alguma.
0: De buscar uma religiosidade desnecessária.
1: Buscar religiosidade necessária.
0: Massacrando pessoas.
1: Massacrando a gente.
0: Julgando pessoas.
1: Julgando a gente.
0: E ultrapassando os limites estabelecidos pela própria palavra e pela voz do nosso Deus.
1: Ultrapassando limites, julgando a palavra.
0: É hora de buscar um pouco de inteligência.
1: É hora de buscar um pouco de inteligência.
0: Essa falsa segurança não leva você a lugar nenhum.
1: A falsa segurança não te leva a lugar algum.
0: Esse povo, meus irmãos.
1: Este povo, irmãos meus.
0: Judeus.
1: Judíos.
0: E muitos cristãos.
1: E muitos cristianos.
0: Também, infelizmente.
1: Também, infelizmente.
0: Enfatizam a sua religião.
1: Enfatizam sua religião.
0: Em um lugar.
1: Em um lugar.
0: E não em uma pessoa.
1: E não em uma pessoa.
0: Não vos fieis em palavras falsas dizendo.
1: Não fieis em palavras mentira dizendo.
0: Templo do Senhor.
1: Templo de Jeová.
0: Templo do Senhor.
1: Templo de Jeová.
0: Templo do Senhor é este.
1: Templo de Jeová é este.
0: Pensavam que podiam fazer o que quisesse fazer, depois era só ir ao templo.
1: Creiam que podiam fazer o que queriam e logo ir ao templo.
0: E o pior?
1: E o pior?
0: Não é só a questão de ir ao templo.
1: Não é só a questão de ir ao templo.
0: Muitas pessoas acham que pode fazer o que querem fazer.
1: Muitos creem que podem fazer o que querem fazer.
0: São pessoas que cometem injustiças noite e dia.
1: Gente que faz injustiça de noite e de dia.
0: São pessoas que só se lembram de Deus.
1: Gente que só se acorda de Deus.
0: Quando o nó aperta.
1: Quando o nudo aprieta.
0: Aí pensam, ah, eu vou à igreja porque a coisa está apertando.
1: Aí dizem, bueno, eu vou à igreja porque está apertando a situação.
0: Chega no templo, ah, entrou no templo, não, estou no templo de Deus, estou salvo, está tudo certo.
1: Chegam ao templo e dizem, estou no templo de Deus, estou salvo, tudo correto.
0: E alguns meus irmãos chegam ao cúmulo.
1: E alguns chegam ao colmo.
0: De fazer todo tipo de abominação, cometer todo tipo de erro contra Deus.
1: De fazer todo tipo de erro contra Deus.
0: Depois pega um envelope, faz um voto, não deixa a minha oferta, está tudo certo com o meu Deus.
1: Agarram o sobre, dão a ofrenda e está tudo correto.
0: A situação está totalmente acertada.
1: A situação está totalmente arreglada.
0: Esse povo aqui não era brincadeira, não.
1: Este povo não era um jogo, não.
0: Deus fala claramente, melhorai os vossos caminhos e as vossas obras.
1: Deus diz claramente, arreglai vossas obras e caminhos.
0: Melhorem agora o vosso comportamento na questão da opressão ao estrangeiro.
1: Melhorem vuestro comportamento conforme a la opresión del extranjero.
0: Vocês estão maltratando os órfãos.
1: Estáis maltratando a los huérfanos.
0: Derramando sangue inocente.
1: Derramando sangue inocente.
0: Andando diante de outros deuses.
1: Yendo tras de outros dioses.
0: Depois vem ao templo e templo do Senhor, templo do Senhor, templo do Senhor.
1: Logo vem ao templo e diz, templo do Senhor, templo do Senhor.
0: Olha, meus irmãos.
1: Miren, hermanos míos.
0: Não dá para pensar que nós podemos destacar a salvação do Senhor e colocá-la restrita a locais.
1: Não se pode destacar a palavra do Senhor e restringir alguns lugares.
0: Esse templo aqui não salva ninguém.
1: Este templo não salva a nadie.
0: Lugares não salvam ninguém.
1: Lugares não salvam a nadie.
0: Não, não, não.
1: Não.
0: Instituições não salvam ninguém.
1: Instituições não salvam a nadie.
0: Placas de igrejas também não salvam ninguém.
1: As placas das igrejas não salvam a nadie também.
0: Tem muitos irmãos que equivocadamente têm o

0: dizer sou da Deus e amor, já estou no céu.
1: E muitos equivocadamente dizem sou da Deus e amor.
0: Meus irmãos.
1: En el cielo, hermanos míos.
0: Nós temos de construir um relacionamento com Deus de comprometimento total.
1: Devemos construir uma relação de comprometimento total.
0: A Bíblia
1: total.
0: Sagrada, meus irmãos.
1: Compromisso total.
0: Ela
1: Bíblia.
0: Fala a respeito da fé verdadeira.
1: Habla sobre a fé verdadeira.
0: E é, ela fala a respeito de onde Deus opera.
1: Habla sobre onde Deus opera.
0: De onde Deus ou da forma que Deus recebe.
1: Pela forma que Deus recebe.
0: O nosso louvor.
1: Nuestra alabanza.
0: Chegará um tempo.
1: Chegará um tempo.
0: Em que os verdadeiros adoradores.
1: Em que os verdadeiros adoradores.
0: Adorarão em espírito. E em verdade.
1: Adorarão em espírito e em verdade.
0: Deus não se restringe a locais.
1: Deus não se restringe aos lugares.
0: Deus não se restringe a templos.
1: Deus não se restringe aos templos.
0: Para que você possa ter certeza absoluta.
1: Para que puedas estar seguro no absoluto.
0: Que você não está colocando a sua fé.
1: Que não estás poniendo tu fé.
0: Ou você não está fiando a sua vida.
1: Ou não estás fiando a tua vida.
0: Não está restringindo Deus a locais.
1: Não está restringindo a Deus a lugares.
0: Entenda que Deus quer fazer algo grande.
1: Entenda o que Deus quer fazer algo grande.
0: Na sua vida independente.
1: Em tua vida independente.
0: De onde quer que você esteja.
1: Onde quer que tu estejas.
0: Nesse exato momento eu sei.
1: Neste instante eu sei.
0: Que tem pessoas que estão nos ouvindo em presídios.
1: Tem gente que nos ouve nas cárceles.
0: Ah, e Deus está nos presídios?
1: E Deus está nos presídios?
0: Sim, Deus está nos presídios.
1: Sim, Deus está ali.
0: Tem pessoas nos ouvindo agora.
1: A gente ouvindo-nos agora.
0: Talvez nos locais mais impróprios que nós possamos imaginar.
1: Talvez em lugares mais impróprios que podamos imaginar.
0: Deus pode estar nesses locais.
1: Deus está nesses lugares?
0: Sim.
1: Sim.
0: Mas não necessariamente no espaço físico.
1: Mas não necessariamente no espaço físico.
0: Mas sim dentro do coração da pessoa.
1: Sim, dentro do coração da pessoa.
0: Que está em qualquer lugar desse planeta agora.
1: Ele está em qualquer lugar deste planeta agora.
0: E é um verdadeiro adorador.
1: E é um verdadeiro adorador.
0: E é uma pessoa comprometida com Deus.
1: Alguém comprometido com Deus.
0: Não dá para pensar que não, eu vou fazer o que eu quiser fazer.
1: Você pode pensar, não quero fazer o que
0: eu
1: quero fazer.
0: Vou viver a vida que eu quiser viver.
1: Viverei a vida que eu quero viver.
0: Depois eu chego no templo e falo, eu tô no templo.
1: Logo
0: eu
1: vou ao templo e vejo que estou no templo.
0: O importante é você saber.
1: O importante é que tu sepas.
0: Está Deus no lugar que Ele fez para estar.
1: Está Deus no lugar onde foi feito para estar.
0: Que é dentro de você, templo do Espírito Santo.
1: Que é dentro de você, templo do Espírito Santo.
0: Você é templo do Espírito Santo.
1: Você é templo do Espírito Santo.
0: Você ainda é daqueles que acham não.
1: Ou apenas dizes que não.
0: Eu preciso ir.
1: Necessito ir.
0: A tal lugar porque lá é a igreja A, B, C ou D.
1: Ir allá porque a igreja A, B ou C.
0: E aí eu vou poder desfrutar a presença de Deus.
1: E ali desfrutarei a presença de Deus.
0: Nesse momento tem gente lá na fazenda ouvindo a gente.
1: Nesse instante tem gente na hacienda ouvindo-nos a nós.
0: Alguns estão colhendo café.
1: Alguns estão cosechando café.
0: Alguns estão tão longe da igreja.
1: Alguns
0: estão
1: lejos da igreja.
0: Mas Deus está lá porque são pessoas que não enfatizam o lugar.
1: Pero Deus está lá porque há gente que não enfatiza o lugar.
0: São pessoas comprometidas com Deus.
1: São gente comprometida com Deus.
0: Pessoas comprometidas com o Senhor.
1: Gente comprometida com o Senhor.
0: Não há salvação em lugares.
1: Não há salvação em los lugares.
0: Há salvação em Deus.
1: Há salvação em Deus.
0: E o lugar em que Deus quer estar é dentro de você.
1: E onde Deus quer estar é dentro de você.
0: É por isso que você é templo de Deus, é templo do Espírito Santo.
1: Por isso o templo de Deus, templo do Espírito
0: Quando
1: Santo.
0: Quando você faz o que Deus está mandando.
1: Quando faz o que Deus está mandando.
0: Dá ouvidos à minha voz e eu vos serei por Deus.
1: Dá ouvido à minha voz e eu serei vosso Deus.
0: Vocês vão ser o meu povo.
1: Sereis meu povo.
0: Vocês vão andar no meu caminho.
1: Ireis em meu caminho.
0: Vocês vão fazer o que eu mandar.
1: Hareis lo que os mande.
0: E vai dar tudo certo.
1: E todo irá bem.
0: Vai dar tudo certo.
1: Todo irá bem.
0: Louvado seja o nome do nosso Senhor e Salvador Jesus Cristo.
1: Alabado seja Jesus Cristo.
0: Muitas pessoas, meus irmãos, também vivem o que esse povo vivia no tempo do profeta Jeremias.
1: Muita gente também vive o que vivia essa gente no tempo de Jeremias.
0: Pessoas que infelizmente, meus irmãos.
1: Gente que infelizmente, irmãos.
0: Gostavam muito de praticar.
1: Nós gostava muito de praticar
0: rituais vazios.
1: Rituais vazios.
0: Em alguns casos, trazendo para os nossos dias, por que não dizer até sacrifícios de todos?
1: Trazendo aos nossos dias, talvez sacrifícios inéticos.
0: No versículo 22.
1: Versículo 22.
0: Porque nunca falei a vossos pais.
1: Porque não falei com vossos padres.
0: No dia em que vos tirei da terra do Egito.
1: No dia que eu saquei da terra do Egito.
0: Nem lhes ordenei coisa alguma acerca de holocaustos ou sacrifícios.
1: Eu mandei acerca de holocaustos e vítimas de sacrifício.
0: Mas ordenei dizendo, dai ouvidos.
1: Mas ordenei dizendo, dado ouvido.
0: Muita gente enfatizando mais o ritual.
1: Muita gente enfatizando mais o ritual.
0: E mais uma vez eu repito, do que o relacionamento e o comprometimento e o dar ouvidos ao que Deus fala.
1: Más que el compromiso y el dar oído a lo que Dios dice.
0: Por mucho tiempo yo dije, meus irmãos, y às vezes eu ainda me sinto tentado a dizer.
1: Por mucho tiempo dije y estoy tentado a decirlo.
0: Embora Deus tenha transformado o coração de muita gente, eu estou feliz com a transformação que Deus está fazendo.
1: Deus ha transformado tanto corazón y estoy feliz por eso.
0: O nosso povo está se despertando para o conhecimento.
1: Nuestro pueblo se está despertando para el conocimiento.
0: O nosso povo está se despertando para ouvir a palavra de Deus.
1: Nuestro pueblo se despierta para oír la palabra de Dios.
0: E é por isso que espiritualmente nós estamos progredindo.
1: Por eso espiritualmente estamos progresando.
0: Infelizmente algumas pessoas estão ainda vivendo.
1: Infelizmente algunos están viviendo
0: momentos de rituais.
1: Momentos de rituales.
0: Momentos de holocaustos.
1: Momentos de holocaustos.
0: E alguns infelizmente vivendo até momentos de sacrifícios de tolos.
1: Y algunos viviendo sacrificios de necios.
0: Deus está falando ao povo de Judá.
1: Dios le habla al pueblo de Judá.
0: Eu tirei os vossos pais do Egito e não falei para eles nada de sacrifício e holocausto.
1: Saquei vuestros padres de Egipto y no os pedí holocaustos ni sacrificios.
0: Eu falei para eles: ouçam o que eu dizer e vocês vão estar bem.
1: Os dije: oíd lo que os mando y estaréis bien.
0: Dai ouvidos a minha voz e vai dar tudo certo.
1: Dado ouvido a minha voz estará tudo bem.
0: Para vocês perceberem, meus irmãos, que ainda tem pessoas que,
1: para que noteis que há gente todavía que
0: parecem que se sentem, não sei se tem uma explicação para isso, parece, a não ser a falta de conhecimento mesmo.
1: Não há uma explicação, senão falta de conhecimento a isto.
0: Pessoas que infelizmente ainda,
1: gente que infelizmente todavía
0: gostam de praticar rituais.
1: Les gusta practicar rituales.
0: E gostam ainda de ser pessoas.
1: Eles gostam todavía ser gente
0: que se apresentam a Deus e à igreja.
1: Que se apresentam a Deus e à igreja,
0: trazendo somente obras, obras e obras, mas ouvir a palavra de Deus que é bom, nada.
1: Trazendo solamente obras, pero oír la palabra de Dios que es bueno, nada.
0: E eu não quero, meus irmãos, matar ninguém espiritualmente.
1: Yo no quiero matar a nadie espiritualmente, hermanos.
0: Mas a verdade é que existem pessoas que se orgulham.
1: La verdad es que hay gente que se enorgullece.
2: Eu essa semana jejuei 7 dias.
1: Dizendo yo ayunado.
2: Jejuei 8 dias e meio essa semana.
1: Ayunado 7 días, 8 días y medio esta semana.
0: Não é que não possa jejuar, claro que pode, devemos jejuar. Castas e demônios só saem com jejum e oração.
1: No es que no se pueda, se debe ayunar para que los demonios salgan.
0: Mas meus irmãos,
1: pero hermanos míos,
0: não se pode enfatizar apenas o ritual.
1: Não se pode enfatizar apenas o ritual.
2: Quantos? Não, eu faço 8 vigílias por semana. Eu ajudo os pobres, a minha oferta sempre é a mais gorda possível. Eu. Eu fiz, eu faço.
1: Ajudo aos pobres, eu hago.
0: Devemos praticar boas obras ou não?
1: Devemos praticar boas obras ou
0: é
1: não?
0: É claro que nós devemos praticar boas obras.
1: Claro que devemos praticar boas obras.
0: É evidente que sim.
1: É evidente que sim.
0: Mas nós não podemos achar, meus irmãos, de forma alguma e nos orgulhar.
1: Não podemos crer de forma alguma e enorgulhecer-nos.
0: Presumir. Que nós somos melhores ou estamos salvos porque praticamos essas coisas. Que é somos... claro que não.
1: Mejores o estamos salvos por practicar estas cosas,
0: Jesús,
1: claro que no.
0: Morreu na cruz.
1: Jesús murió en la cruz.
0: A nossa salvação é pela graça.
1: Nuestra salvación es por la gracia.
0: Esse povo gostava de praticar algum tipo de sacrifícios e
1: a este pueblo le gustaba practicar sacrificios.
0: Mas Deus não estava no controle da vida desse povo.
1: Pero Dios no estaba en el control de esta vida.
0: Eles estavam apenas e tão somente flertando com Deus.
1: Apenas estaban enfrentando con Dios.
0: Esse povo não tinha comunhão com Deus.
1: Este pueblo no tenía comunión con Dios.
0: Esse povo estava apenas e tão somente buscando a aprovação.
1: Apenas estava buscando a aprovação.
0: Depois de ter feito coisa horrorosa perante os olhos do Senhor.
1: Logo de haver feito o horroroso ante os olhos do Senhor.
0: Mas era um povo que vivia em desobediência perante o Senhor.
1: Era um povo que estava em desobediência ante o Senhor.
0: Depois queriam apresentar.
1: Logo queriam apresentar
0: as suas orações, os seus sacrifícios.
1: Suas orações e sacrifícios.
0: Para te fazer uma média e parecer que estava tudo bem com Deus.
1: Para ser parecer que estava tudo bem com Deus.
0: E Deus fala: não é isso que eu estou ordenando. Não foi isso que eu pedi para vocês.
1: Dios dice, no fue esto que ordené a vosotros.
0: Eu não pedi isso para os vossos pais.
1: No pedí esto para vuestros padres.
0: Eu não quero que vocês coloquem sacrifícios e rituais.
1: No quiero que pongáis sacrificios rituales
0: entre mim e vocês.
1: Entre mí y ustedes.
0: E deixem de praticar o verdadeiro comprometimento e a verdadeira comunhão.
1: E deixem de praticar o compromisso e a comunhão.
0: E deixem de ouvir o que eu estou dizendo a vocês e praticar o que eu estou dizendo a vocês.
1: E deixar de ouvir o que eu digo e praticar
0: porque
1: também.
0: Porque só assim eu serei o vosso Deus.
1: Porque só se eu sou vuestro Deus.
0: E vocês serão os meus filhos.
1: E vosotros sereis mis hijos.
0: E vocês ouvirão a minha voz.
1: E ouireis minha voz.
0: E todas as vossas coisas irão bem.
1: E tudo irá bem.
0: Quem quer que seja tudo bem com vocês, levante as mãos.
1: Quem quer que em ti vaya tudo bem, levante suas mãos.
0: Olha, meus irmãos, não é brincadeira o religiosismo, não.
1: Miren, hermanos, não é um jogo o religiosismo.
0: Gostaria de falar só um pouquinho sobre Saul.
1: Me gostaria falar sobre um pouquinho sobre Saul.
0: Saul foi um homem escolhido por Deus.
1: Saul foi homem elegido por Deus.
0: Foi colocado como rei.
1: Foi posto como rei.
0: Um dia Deus falou para ele: você vai levantar-se contra.
1: Um dia Deus lhe disse: te levantarás em contra.
0: Os amalequitas e vai matar todo mundo.
1: Os amalequitas e os matarás a todos.
0: Não é para poupar ninguém.
1: Não é para guardar a nave.
0: E ele subiu à guerra.
1: E ele subiu à guerra.
0: Deus entregou o adversário na mão dele.
1: Entregou o adversário em suas mãos.
0: E ele poupou o rei.
1: E ele guardou.
0: O rei Agag.
1: O rei Agag.
0: E além de ter poupado o rei.
1: E além de ter guardado ao rei.
0: A Bíblia Sagrada fala que ele viu o melhor das ovelhas, dos animais.
1: A Bíblia diz: viu o melhor dos animais, das ovelhas.
0: Deus não vai se incomodar se eu levar isso aqui, não.
1: Deus não se molestará se levo isto aqui.
0: E Deus tinha dito não.
1: Deus havia dicho que não.
0: Não.
1: Que não.
0: Não é para levar nada.
1: Não há que levar nada.
0: E a Bíblia Sagrada nos diz, meus irmãos.
1: A Bíblia Sagrada nos diz, irmãos meus.
0: Que a desobediência do rei Saul.
1: A desobediência do rei Saul.
0: Acabou custando a ele o seu reinado.
1: Ele custou seu reinado.
0: Deus mandou o profeta falar com ele. E o profeta falou direto as palavras do Senhor.
1: Deus enviou o profeta para falar com ele. E falou diretamente do Senhor com ele.
0: Olha.
1: Mira.
0: Você desobedeceu. Você transgrediu.
1: Desobedeciste, transgrediste.
0: Foi tirado de você então o seu reino.
1: Foi sacado de ti o reino.
0: Existe uma parte que o próprio Deus fala: o seu reino foi tirado de ti, vou dá-lo a uma pessoa que é melhor que você.
1: Deus disse: quitarei teu reino e darei a alguém que é melhor que ti.
0: E Deus assim fez.
1: E Deus assim hizo.
0: Mas, meus irmãos, o impressionante.
1: Impressionante, irmãos meus.
0: É que infelizmente o rei Saul.
1: É que infelizmente o rei Saul
0: fez uma das coisas mais absurdas que nós possamos imaginar.
1: Isso foi o mais absurdo que podamos imaginar.
0: Uma certa ocasião da sua vida, ele já estava tão vazio de Deus.
1: Em certa ocasião da sua vida, estava tão vazio de Deus.
0: E já estava tão cheio de rituais.
1: E tão lleno de rituales.
0: De obras, holocaustos, sacrifícios.
1: Obras, holocaustos, sacrifício.
0: Que mesmo sendo reprovado pelo Senhor.
1: Aunque sendo reprovado por el Señor.
0: Ele ainda queria continuar.
1: Aún quería seguir.
0: Com rituais para fazer parecer diante do povo que ainda era ungido do Senhor.
1: Com rituais para fazer parecer que ele era ungido de Deus a um.
0: Deus não quer que você arranque seus cabelos. E Deus não quer que você faça mais do que ele quer que você faça.
1: Deus não quer que te arranques os pelos ou hagas mais
0: do
1: que
0: você faça. Deus quer que você ouça o que ele está dizendo a você. É só isso que Deus quer.
1: Deus quer que oigas o que ele disse. Só
0: Deus
1: isso.
0: Quer relacionamento de coração. É isso que Deus quer.
1: Relação de coração. Isso é o que ele quer.
0: Deus quer que você realmente tenha uma vida boa. Deus quer que você o chame de papai.
1: Deus quer que tenhas vida boa, que le llames de padre, papito.
0: E não tem grandes complicações para isso.
1: Não é grande complicação para isto.
0: Basta tão somente você ouvir o que Deus está falando contigo.
1: Apenas basta ouvir o que Deus está falando contigo.
0: É difícil você ouvir alguém ou ouvir o próprio Deus dizendo: eu não vou voltar contigo, conforme Samuel falou a Saul. Não vou voltar contigo, não.
1: Como le dijo Samuel a Saul, não volveré contigo, não.
0: Basicamente, você rasgou o que Deus falou contigo, então Deus te rejeitou.
1: Tu has roto o que Deus dijo contigo, então le rechazaste.
0: Sem falar, meus irmãos.
1: Sem decir, hermanos míos.
0: Que era um reizinho meio atrevido a querer fazer o que não era também na alçada dele, né?
1: Al decir que você se atrevia a dizerlo.
0: Em alguns momentos ele mesmo é que queria fazer o sacrifício, nem esperava o sacerdote.
1: Ele queria ser o sacrifício e não esperava o sacerdote.
0: Queria o sacrifício, mas não obedecia a palavra.
1: Queria sacrifício, mas não obedecia a palavra.
0: Queria sacrificar, mas não obedecia o que Deus havia dito.
1: Queria sacrificar, mas não ia o que Deus havia dito.
0: E não era exatamente o que Deus queria.
1: E não era
0: o
1: que Deus queria.
0: Se tornou vazio, religioso.
1: Se hizo vazio, religioso.
0: Perdeu o seu trono por completo.
1: Perdeu seu trono completamente.
0: Deus não quer que você perca absolutamente coisa alguma.
1: Deus não quer que perdas coisa alguma.
0: Deus quer que você seja bem sucedido na sua vida.
1: Deus quer que seja bem exitoso em tua vida.
0: E não tem dificuldade alguma, não há necessidade de nenhum aprofundamento, eu diria, a nível super, hiper, mega, superior de teologia. Não, não, não, é só ouvir o que Deus está falando contigo.
1: Não tenha dificuldade, senão
0: você está na casa de Deus. Está
1: na casa de Deus.
0: Você está na presença de Deus.
1: Você está na presença de Deus.
0: Você está ouvindo Deus falar contigo.
1: Ouves Deus falar contigo.
0: É simplesmente ouvir o que Deus está falando com você. Deus quer que você tenha essa natureza, que você tenha esse caráter.
1: Que oiga, se tenha essa natureza, esse caráter.
0: Caráter de Cristo.
1: Caráter de Cristo.
0: Deus não quer que você viva uma falsa segurança.
1: Ele não quer que vivas falsa segurança.
0: Deus não quer que você se fie nas suas obras.
1: Ele não quer que te fies em tuas obras.
0: Deus quer que você enfatize o relacionamento e o comprometimento e não o sacrifício.
1: Ele quer que enfatize a relação e compromisso e não o sacrifício.
0: E não obras que não podem salvar.
1: E obras, não obras que possam salvar.
0: Para que você seja uma pessoa cheia.
1: Para que tu sejas pessoa llena.
0: Para que você seja uma pessoa bem-sucedida.
1: Seja bem exitoso.
0: Para que você simplesmente.
1: E simplesmente.
0: Ouvindo, dando ouvido à voz de Deus.
1: Ouvindo a voz de Deus.
0: Você entenda que Deus está te dizendo: Eu sou o seu Deus.
1: Entendes que te disse: Eu sou tu Deus.
0: Você é meu povo. Você é meu filho.
1: Eres mi pueblo, mi hijo.
0: Anda, anda aqui, anda aqui.
1: Vê por aqui,
0: o caminho
1: por
0: é esse aqui.
1: O caminho é este.
0: Você é meu pombo e tudo que você fizer vai dar certo.
1: Eres mi pueblo, lo que hicieres irá bien.
0: O próprio profeta Jeremias nos fala, meus irmãos.
1: O profeta Jeremias nos diz, irmãos
0: meus. Para nós nos colocarmos nos caminhos e observarmos.
1: Que nos pongamos nos caminhos e veamos.
0: E perguntarmos pelas veredas antigas.
1: Preguntemos por sendas
0: antiguas. Perguntar qual é o bom caminho.
1: Qual é o bom caminho?
0: E andar nesse caminho.
1: De ir nesse caminho.
0: E dessa forma achareis então descanso para as vossas almas.
1: E assim hallareis descanso para vossas almas.
0: Mas o homem dizia, não quero andar nesse caminho. Diga, eu quero andar nesse caminho.
1: Decía, no quiero, pero diga, yo quiero.
0: Eu não quero uma vida apenas de cristão nominal ou crente nominal.
1: No quiero apenas creyente, cristiano
0: eu
1: nominal.
0: Eu quero ser crente de verdade.
1: Quiero ser cristiano, creyente de verdad.
0: Eu quero ser crente de verdade. Eu quero gozar os benefícios de Deus na minha vida.
1: Quiero gozar benefícios de Dios en mi vida.
0: Simplesmente ouça o que Deus está falando contigo.
1: Simplemente oiga lo que Dios habla contigo.
0: Eu sei, meus irmãos,
1: ser hermanos míos,
0: que nos dias de hoje,
1: que en los días de hoy,
0: infelizmente nós vemos muitas pessoas religiosas e vazias.
1: Vemos muita gente religiosa e vazia.
0: Mas nós vemos também muitas pessoas.
1: Também vemos muitas pessoas
0: que estão seguindo um ciclo de rebeldia dentro da igreja.
1: Que seguem um ciclo de rebeldia dentro
0: porque
1: da igreja.
0: Porque dos púlpitos já não sai mais a verdadeira doutrina.
1: Porque pelos altares já não sai a verdadeira doutrina.
0: As pessoas para aglomerar pessoas em torno de si.
1: A gente para aglomerar gente em seu torno de si.
0: As pessoas para aumentar as suas entradas financeiras angariando dízimos e ofertas.
1: Para aumentar a entrada econômica e aumentando dízimos e ofrendas.
0: Muitos perderam a capacidade que vem de Deus de combater contra o pecado.
1: Muitos perderam a capacidade de combater o pecado.
0: E a Bíblia Sagrada nos diz que é preciso combater contra o pecado até mesmo quando nós tivermos de derramar o nosso sangue.
1: E a Bíblia diz que é necessário combater o pecado aunque tenha que derramar a sangue.
0: Recentemente eu pregava sobre Jonas.
1: Recentemente eu falava sobre Jonas.
0: E eu dizia a vocês que Deus levantou o profeta e falou: vai e prega contra essa cidade.
1: Eu dizia que Deus o levantou e lhe disse: predica contra esta cidade.
0: Deus estava dizendo: vai e prega contra os pecados dessa cidade.
1: Eu dizia: predica contra os pecados dessa cidade.
0: Hoje nós vemos muitas pessoas que se fiam também em números.
1: Vemos gente que se fia em números.
0: É evidente que Deus quer números, mas Deus quer também qualidade.
1: Claro que Deus quer números, mas também qualidade.
0: Eu me sentiria mal.
1: Me sentiria eu mal.
0: Eu me sentiria em pecado.
1: Me sentiria em pecado.
0: Se eu pregasse a palavra de Deus e não combatesse o pecado.
1: Se predico a palavra e não combato o pecado.
0: E não dissesse a vocês: Deus não se agrada disso, Deus não quer que isso seja feito. Mas se você ouvir a palavra de Deus, você vai ser abençoado.
1: Se não dissesse que Deus se agrada disso, sino que combatendo.
0: Você vai ser prosperado.
1: Sereis prosperados e bendecidos.
0: Mas muitas pessoas como os religiosos dos tempos de Jesus.
1: Pero gente como religiosos en los tiempos de Jesús.
0: A Bíblia Sagrada fala que Jesus falava através de parábolas.
1: La Biblia Sagrada dice que Jesús hablaba a través de parábolas.
0: E Jesus falava que muitos vendo não viam.
1: Él hablando que muchos viendo no veían.
0: Muitos ouvindo também não ouviam.
1: Y muchos oyendo no oían también.
0: Eram pessoas, meus irmãos, que não tinham poder de compreensão.
1: Era gente que no tenía el poder de comprensión.
0: E se cumpria neles, dizia o Senhor Jesus, a profecia do profeta Isaías.
1: Y en ellos se cumplía la profeta.
0: Pessoas que tinham ouvidos para ouvir.
1: Pessoas que tinham ouvidos para ouvir,
0: mas não conseguiam ouvir, não conseguiam atender o que era dito.
1: Não logravam ouvir e atender o que era dito.
0: Aqui eu sei que talvez tenha uma pessoa surda, como
1: menos,
0: não?
1: A menos que haja alguém sordo, como
0: fisicamente
1: não?
0: Fisicamente surda.
1: Fisicamente sorda.
0: Talvez tenha alguma pessoa que Jesus pode curar, por que não?
1: Alguém que Jesus pode sanar, por que não?
0: Mas eu sei que a maioria que ouve muito bem.
1: É que aqui a maioria ouve muito bem.
0: E estão ouvindo as palavras que Deus está falando.
1: E hoje a palavra que Deus habla.
0: Mas é interessante falar tendo ouvido para ouvir.
1: E é interessante
0: não consegue ouvir.
1: Que ouvindo, tendo ouvido para ouvir, não logra entender, ouvir.
0: Embora estejam ouvindo.
1: Sin embargo, estén oyendo.
0: Ouçam o que Deus está falando, ouvir.
1: Ouçam o que Deus está falando, ouvir.
0: Dai ouvidos à minha voz.
1: Dá ouvido à minha voz.
0: E eu serei o vosso Deus.
1: E eu serei vuestro Dios.
0: Eu sei que você veio aqui hoje em desespero. Deus é poderoso para aniquilar o seu desespero.
1: Deus é poderoso para aniquilar o seu desespero.
0: Deus é poderoso para te levantar, seja lá a situação pior que você esteja vivendo.
1: Poderoso para levantar a situação que estás vivendo.
0: Mas dá ouvido ao que Deus está falando, que é melhor.
1: Dê ouvido à voz de Deus, que é
0: melhor. Melhor do que receber apenas uma bênção de Deus é ter Deus como seu Deus.
1: Melhor que receber uma bênção é ter a Deus como seu Deus.
0: Melhor que receber uma cura é ter na sua vida aquele que cura.
1: Melhor que uma sanidade é ter aquele que sana.
0: Deus é poderoso e Ele quer que você seja uma pessoa.
1: Deus é poderoso e quer que seja uma pessoa.
0: Portadora de todos os benefícios que Ele tem.
1: Portadora de los beneficios que Él tiene.
0: E não é nem que nós pedimos.
1: E não é que lo que pidamos.
0: É que Ele mesmo oferece.
1: Sino que Ele
0: oferece. Oferece a todos quantos ouvem a Sua palavra.
1: Oferece a todos quantos ouvem Sua palavra.
0: Não é questão do lugar.
1: Não é questão do lugar.
0: Não é questão apenas e tão somente de nós estarmos sacrificando,
1: não.
0: Não é
1: apenas estar sacrificando, não.
0: A questão é ouvir, se você está ouvindo, hoje é o dia da mudança na sua vida.
1: A questão é ouvir, se está ouvindo, hoje é o dia de cambio de tua
0: vida. Hoje é o dia da transformação na sua vida.
1: Hoje é o dia da transformação em tua vida.
0: Deus continua querendo a mesma coisa.
1: Deus sigue querendo a mesma coisa.
0: Que você saia dos rituais vazios.
1: Que salgas de los rituales vazios.
0: Que você saia da sua forma de entendimento vazia.
1: Que salgas da tua forma de entender vazia.
0: E que você somente ouve. Ouça o que Deus está falando contigo.
1: E ouça o que Deus simplesmente fala contigo.
0: Ouça o que Deus está falando ao seu coração.
1: Ouça o que Deus habla ao teu coração.
0: E deixa Deus ser o seu Deus.
1: E deixa que Deus seja teu Deus.
0: Você será filho de um Deus poderoso.
1: Será filho de um Deus poderoso.
0: Anda no caminho que Ele está propondo.
1: Vem no caminho que Ele propõe.
0: Faça o que Ele te mandar fazer.
1: Haga o que Ele manda fazer.
0: Aí tudo vai dar certo, tudo vai estar bem para você.
1: Aí tudo irá bem, tudo vai estar bem para você.
0: Deus não quer que você pare na metade.
1: Não quer que te tenhas na metade.
0: Não fique satisfeito com a metade do caminho.
1: Não se satisfaga por la mitad del camino.
0: Não fique satisfeito em lavar apenas o lado de fora.
1: Não se satisfaga por lavar solamente afuera.
0: Tem muita gente que é o crente cara lavada, só lava o lado de fora.
1: Tem gente que é o rosto lavado, só lava por afuera.
0: Mas passe a viver uma vida de comprometimento e de comunhão e de entendimento.
1: Comece a viver vida de compromisso e de entendimento.
0: E você vai ver que coisa maravilhosa é servir a esse Deus.
1: E verás que é maravilhoso servir a este Deus.
0: Eu sei que você veio aqui.
1: Sei que viniste aqui.
0: Talvez em desespero.
1: Talvez com desespero.
0: Desempregado.
1: Desempleado.
0: Pessoas na família doentes.
1: Tem na família enferma.
0: Talvez você mesmo doente.
1: Talvez você mesmo enfermo.
0: Pessoas talvez com doenças terminais.
1: Gente com enfermidade terminal.
0: Em estado terrível.
1: Em estado terrível.
0: Você acha que Deus não está vendo você?
1: Crees que Deus não te vê?
0: Você acha que Deus só olha para você e vê somente, não, esse é pecador, vou aniquilar, vou matar, vou arrancar o pescoço. Você acha que é assim que Deus vê você?
1: Parece que a pessoa te vê como pecador
0: não,
1: e para
0: não,
1: matar-te?
0: Não, não,
1: não. Deus não te vê assim, não.
0: Deus está olhando você com um olhar de compaixão.
1: Deus te vê com mirada de compaixão.
0: Se você é pecador, Ele quer te perdoar.
1: Se ele é pecador, te quer perdonar.
0: Se você caiu, Ele quer te levantar.
1: Se caíste, quer levantar-te.
0: Se você está enfermo, Ele quer te curar.
1: Se estás enfermo, quer sanar-te.
0: Deus quer o seu bem.
1: Deus quer o teu bem.
0: Deus quer a sua alegria.
1: Quer a tua alegria.
0: Deus quer a sua salvação.
1: Quer
0: a
1: tua salvação.
0: Deus quer o melhor para você.
1: Quer o melhor para você.
0: Mas ouça o que Deus está falando contigo.
1: Mas ouça o que Deus está falando contigo.
0: E seja bem sucedido na sua vida.
1: E seja exitoso em tua vida.
0: Se você ouvir a palavra de Deus.
1: Se hoje a boa palavra de Deus.
0: Se você comer a palavra de Deus.
1: Se comes a palavra de Deus.
0: Você também vai comer o melhor dessa terra.
1: Também comerás o melhor desta terra.
0: Deus abençoe você.
1: Deus te bendiga.
0: Deus não quer religiosidade. Deus não quer falsidade.
1: Deus não quer religiosidade, falsidade.
0: Deus não quer sacrifício de tolo.
1: Deus não quer sacrifício de tonto.
0: Deus não quer que você o confine a lugares.
1: Deus não quer que o confines em...
0: Deus quer que você seja adorador.
1: Deus quer que seja adorador.
0: Deus quer que você o adore em espírito e em verdade.
1: Quer que o adores em espírito e verdade.
0: Deus quer que você o ouça.
1: Quer que o ouça.
0: E Deus quer que você seja bem sucedido na sua vida.
1: Que seja exitoso em tua vida.
0: Diga não ao pecado, diga sim a Deus.
1: Diga não ao pecado e sim a Deus.
0: E que Deus abençoe você grandemente.
1: Que Deus te bendiga grandemente.
0: Que o Espírito de Deus siga falando ao seu coração tremendamente.
1: Que o Espírito
0: de Deus
1: siga falando ao teu coração.
0: Aleluia, louvado seja Deus, aleluia. Digam comigo assim, meus irmãos. A paz do Senhor Jesus. Digam comigo assim mais uma vez. A paz do Senhor Jesus. Muito obrigado, irmãos, todos vocês da Igreja Deus e Amor, vocês de outros ministérios, vocês que juntaram-se a nós na oração. Bem-vindos e venham sempre. E muito obrigado por vocês estarem aqui. Que Deus vos abençoe. Digam comigo mais uma vez. A paz do Senhor Jesus. Vão com Deus, meus irmãos. Vocês estão guardados, vocês estão protegidos e abençoados, em nome de Jesus.
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4: Você que está aí pelas emissoras de rádio, receba a paz de Jesus, do seu irmão, pastor Milton de Almeida. Estamos hoje, nesta terça-feira, encerrando nesta terça-feira, esse dia abençoado que Deus nos deu. E lembrando a vocês que teremos nesta quarta-feira, logo às 9h, aqui na sede mundial, estarei com todos os nossos irmãos, pregando a palavra de Deus, orando por todos, e tenho certeza que Deus falará de uma forma extraordinária aos corações daqueles que se esforçar para ouvir a palavra do Senhor. Muito bem, vamos então, meus irmãos, aí compartilhando, vão nos escrevendo. Eu já estou olhando aqui as mensagens dos irmãos, os irmãos pedindo oração, pedindo aí oração pelos seus entes queridos, pela sua família, seus familiares. Nós estaremos orando e convido vocês para juntos buscar a presença de Deus à meia-noite em ponto. Estaremos buscando a presença do Senhor. Vamos então ler a palavra do Senhor. Quero aqui compartilhar com vocês Abacuque capítulo 3, versículo 2. Nos diz assim a palavra do Senhor: ouvi, Senhor, a tua palavra e temi. Aviva, ó Senhor, a tua obra no meio dos anos. No meio dos anos fazes a conhecida. Na tua ira lembra da tua misericórdia. Que nós vemos a palavra do Senhor em Abacuque fazendo essa oração, pedindo a Deus a manifestação do poder, da presença do nosso Deus. E é isso que nós temos pregado, falado, compartilhado com os nossos irmãos nos cultos, que a presença de Deus é indispensável em nossas vidas. O nosso Deus, pela sua grande e infinita misericórdia, Ele nos dá este privilégio de podermos provar da sua bondade e da sua misericórdia. Então você que está aí do outro lado triste, abatido, desanimado, não se esqueça que Deus existe, que o nosso Deus está pronto para te atender. Mas de repente você pode estar se perguntando, mas está tão difícil, os problemas, as dificuldades, é tantas as adversidades que eu estou passando, um momento difícil, talvez uma enfermidade que está consumindo o meu corpo, consumindo a minha fé, consumindo a minha esperança. Convido vocês para refletir nesta palavra. Não pense você que nos dias de Abacuque eram dias bons. Não, foi dias difíceis, momentos que os servos de Deus buscavam refúgio somente em Deus. E os dias que vivemos hoje não parecem tão diferentes dos dias de Abacuque, dos profetas, e até mesmo nos dias de nosso Senhor Jesus Cristo, no seu ministério, após o batismo, a tentação, o início do ministério, a perseguição, as dificuldades que Jesus passou, mas Ele foi o vencedor. E Jesus deixou para nós esse exemplo. Assim como eu venci o mundo, vós vencereis também. Então eu trago essa palavra de ânimo para você, que está aí nos escrevendo, você que já está compartilhando, você que está usando o meio digital para evangelizar. Essa é uma ferramenta extraordinária. De estarmos aí compartilhando, você talvez dizendo para o seu colega, seu amigo, vizinho, parente, família, familiares, ou pessoas que estão em outro país nesse momento, está dizendo, ei, chegou o momento da oração, vamos lá. Estou compartilhando com vocês para junto buscar a presença de Deus. Então, esse é um ponto bastante importante de nós divulgar a busca da presença de Deus. Você pode estar perguntando, mas o que eu vou ganhar com isto? Deixando esse tempo para buscar a presença de Deus. Lembra bem, nós estamos aqui com milhares e milhares de pessoas que já estão conectados. Pessoas que talvez não tenham nem acesso à internet, mas também Deus preparou para a gente. Para a igreja Deus e Amor, essa rede de emissoras de rádio que está chegando nesta fazenda, nesse sítio, nessa chácara, no lugar mais distante, lá no extremo norte do nosso Brasil, por que não? Nossos irmãos também, que abre a Espanha, está escutando lá esta transmissão, ou pessoas que estão em outro, ou no, na Europa, Ásia, Oceania. Se você está nos ouvindo neste momento, não é por acaso. Deus preparou este momento para juntos buscar a presença de Deus. Independente do fuso horário, convido vocês para buscar a presença de Deus. E eu quero, antes de iniciar a oração da meia-noite, eu quero convidar vocês para o dia 1º de setembro. Isso mesmo. Dia 1º de setembro, dia 1º ao dia 21 de setembro, estaremos iniciando uma grande campanha de oração. Aviva, Senhor, a Tua obra. Então nós vamos clamar, vamos pedir a Deus para que o Senhor venha avivar a sua obra. E esse avivamento, não estou falando num templo de quatro paredes, estou falando do avivamento no coração. Que esse avivamento, que esta fagulha que está quase se apagando dentro de você, que ela possa se incendiar. Que a presença de Deus venha ser manifesta na sua vida. Que a presença do Senhor seja para a glória do nosso Deus, para que o nome do Senhor seja glorificado e conhecido em toda a terra. Vamos fazer isto? Vamos entrar nesse propósito? Vocês que vão entrar nesse propósito a partir do dia 1º de setembro, vai nos escrevendo. Você vai jejuar, você vai consagrar sua vida, você vai buscar, vai buscar intensamente, aviva, Senhor, a tua obra. E esse avivamento já tem que iniciar dentro de mim, no meu coração. Você vai participar conosco nesta campanha de oração? Escreva para a gente aí, que eu estou já aqui, ó, acompanhando aqui atentamente a sua interação comigo neste momento. Olha, tem irmãos aí que estão já nos escrevendo. Deus abençoe vocês, irmãos. Esta é a família de Jesus, a família que está unido. Esta convocação, meus irmãos, é do nosso Deus. A convocação é do Pai, do Filho, do Espírito Santo. Somos aqui instrumento nas mãos de Deus para falar com vocês, para expressar a vocês o quão bom é estar na presença do Senhor, para desejar esta presença. Então nós vamos buscar a Deus. Vocês, irmãos dirigentes, aqui da Grande São Paulo, do Brasil, do exterior, convido vocês para juntos, iniciar essa campanha de oração de 21 dias. Aviva, Senhor, a Tua obra. Aviva a Tua obra, Senhor. E eu tenho certeza que a sua igreja, que você está dirigindo, não será a mesma. A igreja passará por uma nova experiência, uma experiência viva com Deus. Buscar o batismo com o Espírito Santo. Os dons de Deus, a manifestação do Espírito Santo. Ah, meu Deus, que coisa tremenda. É a presença do Senhor. É ver jovens sendo usados por Deus. É ver obreiros, dirigentes, presbíteros, pastores, diáconos, todos cheios do Espírito Santo. Imagina, meus irmãos, muitas vidas vão se converter, pessoas vão se chegar na presença de Deus. Muitas pessoas serão curadas. Jesus continua curando em pleno século XXI. Ah, pastor, faz tanto tempo que eu não vejo milagres aqui na igreja onde eu congrego. O pastor aqui já não ora mais, já não convida mais o povo para a campanha de oração, mas agora sim. Agora você está sendo convidado por Deus para esta oração, para o Senhor avivar os nossos corações, para o Senhor avivar o meu coração, para o Senhor revestir as nossas vidas no poder, na graça, receber do Senhor a armadura de Deus para vencer os dias maus, que os dias não são bons. Estamos vendo aí a cada dia, na maneira que a vinda de Jesus se aproxima, a gente vê aí a fúria do diabo contra o povo de Deus, contra a igreja de Cristo. Então coloque na sua agenda, meus irmãos, na sua agenda. Dia 1º de setembro estaremos iniciando a fazer sua doação, alimento. E você que vai trazer a sua oferta também. Venha, porque aí a Fundação está fazendo aniversário. Olha o quanto que a Fundação Reviver, juntamente com a Igreja Deus e Amor, tem ajudado pessoas carentes. Então chegou o momento de você também dar a sua contribuição neste sábado, a grande festa que vai começar a partir das 15h. Convido a todos vocês para participar dessa grande bênção. Vamos neste momento, momento da oração. Bondoso Deus e Pai, eu quero agradecer ao Senhor por mais esta oportunidade. Eu quero agradecer, meu Deus, pelo dia que o Senhor nos deu, pela bênção que o Senhor nos deu de presente, mais um ano de vida, de podermos respirar, de poder estar com a nossa família. Muito obrigado, Senhor, de poder ter passado este dia com os nossos irmãos, amigos, nossos irmãos membros, obreiros. Eu quero agradecer ao Senhor por esta oportunidade. Quantas pessoas que gostariam de estar agradecendo ao Senhor, mas estão impossibilitadas até mesmo para expressar, para declarar com a sua voz, que até aqui o Senhor tem nos ajudado. Oh, meu Deus, nós iremos, no decorrer desta oração, iremos clamar pelos nossos irmãos. Mas nós temos muitas pessoas aqui que estão pedindo as nossas orações, e nós vamos pedir, vamos clamar. Mas antes de pedir, Senhor, antes de orar, antes de interceder, eu quero lhe pedir, ó Deus, no nome de Jesus, do teu amado Filho, o perdão dos meus pecados, o perdão das minhas falhas. Reconheço, Senhor, que eu sou frágil, que eu sou limitado. Oh, meu Jesus, se não for a sua misericórdia, oh, Senhor, nenhuma alma se salvaria. Mas a tua misericórdia é grande. A tua misericórdia, Senhor, é o que faz toda a diferença no nosso dia a dia, no nosso viver, nos momentos mais difíceis que possamos enfrentar nas nossas vidas. O Senhor sempre está conosco. E a tua presença, Senhor, não tem palavra para expressar. Por mais que eu queira buscar palavras para expressar o quanto a tua presença é importante na nossa vida, mesmo assim eu não conseguirei expressar na sua totalidade. Porque a tua presença, Senhor, é o que faz a diferença na vida de um cristão. A tua presença, Senhor, nos remete lá nos evangelhos,
5: ver a posição, a postura, a maneira que o Senhor conduzia a multidão, a maneira que o Senhor resolvia os problemas daquele povo. Aquele povo faminto lá no deserto. O Senhor fez o milagre da multiplicação dos pães. Aquela turbulência no barco em alto mar, quando o Senhor chega, a bonança, a paz, a tranquilidade. O mar se acalma, oh glória a Deus. O mar bravio se acalma. E aquela sensação de medo que estava tomando conta do coração dos discípulos, trouxe a calmaria, a tranquilidade. E eu peço, Senhor, que o Senhor, no decorrer desta oração, venha acalmar o coração deste ouvinte. Venha trazer a calma, a tranquilidade. Porque quando estamos calmos, tranquilos na Tua presença, Senhor, nós tomamos decisões corretas, tomamos decisões segundo a Tua vontade. Senhor, não permita, Senhor, tomarmos decisões precipitadas, tomar decisões sem primeiro buscar a Tua presença, sem primeiro orar, pedir ao Senhor a direção. Senhor Jesus, eu reconheço, Senhor, como ser humano, das imperfeições, das limitações e do meu limite. Mas mesmo assim o Senhor nos chamou para a salvação. O Senhor nos chamou para gozar desta paz gloriosa, desta presença que o Senhor traz a tranquilidade. Quantas pessoas, Senhor, têm ido em busca de algo tão passageiro, de um prazer que não preenche a alma, de um prazer que venha trazer satisfação momentânea, mas a presença do Senhor, aleluias, traz a paz, a alegria, e isso traz uma segurança para as nossas vidas. Ah, meu Jesus, nós não tememos a morte, de maneira alguma, porque sabemos que estamos em Cristo, sabemos que a vida é tão passageira, mas estamos aqui, Senhor, à disposição, ao serviço que o Senhor nos determinou, que é propagar o Evangelho, anunciar o Evangelho, ir por todo mundo, pregar o Evangelho a toda criatura. Eu confesso, Senhor, que no momento, nas primeiras vezes que eu ouvi, eu li esta passagem, eu ficava me perguntando, como iremos pregar a todas as nações? Cada país, cada nação, um idioma diferente. As dificuldades, as leis, as limitações, países que dão a liberdade, outros países que proíbem o Evangelho ser pregado. Eu ficava me perguntando, como iremos chegar até essas pessoas? Como iremos levar a palavra do Senhor? Mas no decorrer do tempo, no decorrer dos anos, eu comecei a presenciar a maneira, as estratégias que o Senhor tem dado à igreja. A estratégia, os meios que o Senhor tem dado a nós para chegarmos a esta pessoa que de repente está até mesmo num presídio, que está até mesmo num local que não tem acesso a ninguém, mas está ali conectados, ouvindo esta oração e também ouvindo a palavra do Senhor nas pregações. Muito obrigado, Senhor. Muito obrigado, Senhor, por nos dar estas oportunidades, nos ensinar aquilo que precisávamos aprender e muito ainda temos a aprender do Senhor, porque nós somos limitados demais. Nós enxergamos tão pouco, Senhor, de tão pouco que a gente olha para os problemas, para as dificuldades e parece que a tormenta não vai passar, parece que esta guerra jamais vai cessar. Mas quando olhamos para o Senhor, a esperança renasce, a esperança reacende em nossos corações, ao ponto de dizer para o inimigo, somos mais do que vencedores, em Cristo Jesus, o nosso Salvador. Não temeremos a morte, porque o Senhor venceu a morte, aleluias. A enfermidade que está assolando, ela vai passar. Porque o Senhor, Ele é poderoso para realizar os milagres. Por isso, Senhor, eu quero agradecer, pedir ao Senhor misericórdia. Muito obrigado, Senhor, por ter paciência conosco. Muito obrigado, Senhor, por nos perdoar. Pecados que praticamos por palavra, obra, pensamento, atitudes, ou até mesmo no momento que deveríamos estar agradecendo ao Senhor, a gente murmura, a gente reclama. E alguns até chegam a questionar a Deus, dizendo, onde é que está Deus? Onde é que Deus está? Por que que eu estou passando por isto? Por que, quando é que Deus vai me atender? Oh, meu Senhor, tem misericórdia de nós, pecadores, que olhamos para esta ótica e achamos que estamos no nosso direito de cobrar do Senhor, de exigir de Deus, sabendo que antes de dirigir uma palavra ao Senhor, o Senhor já sabe as nossas necessidades. O Senhor conhece, o Senhor sabe o que nós precisamos. O Senhor sabe o que nós estamos necessitando. Mas é tão bom clamar, ouvir a nossa oração, é tão bom dialogar contigo, Senhor. Porque o Senhor é o nosso pastor. O Senhor é aquele que deu a vida por nós. Eu sei que muitas vezes a gente dá trabalho para o Senhor, muitas vezes a gente reclama, mas não é por maldade, Senhor. Não é porque nós queremos parar, não, de maneira alguma. É que em certos momentos da vida a gente encontra essas dificuldades. Mas hoje, Senhor, estou aqui para agradecer por tudo que o Senhor tem dado. Eu seria uma das pessoas mais injustas da face da terra se eu viesse aqui na oração e estivesse dizendo, Senhor, opera, faz milagre. Não, Senhor, eu só tenho que agradecer. Eu já presenciei, já vi milagres, Senhor, sou uma testemunha disto. O Senhor continua operando. E o Senhor escolheu esta igreja para anunciar o Evangelho. Assim como outras igrejas também, mas a igreja Deus e Amor, que eu faço parte, eu tenho presenciado, eu tenho testemunhado dessa grandeza do Senhor. Por isso, neste momento, apresento a tua serva, a nossa irmã Irene Miranda, a presidente desta igreja, da Fundação Reviver. Abençoa a tua serva, Senhor. Traz a paz, a alegria, a graça do teu Santo Espírito, cada dia mais. Senhor Jesus, agradeça ao Senhor pela festa que vamos ter neste próximo sábado, a grande festa de aniversário da Fundação Reviver. Meu Deus, quantas vidas abençoadas, agraciadas por Deus. Quantas vidas, quem diria, Senhor? Aos nossos olhos parece que isso estava tão distante. Mas lá, 32 anos, a Fundação Reviver começa aí distribuindo o sopão aqui nas proximidades da sede da nossa igreja. E agora, já passou-se dos 30, vamos completar os 32. E a gente vê, Senhor, o quanto o Senhor tem sido bom para conosco. Muito obrigado, Senhor. Muito obrigado pelo Senhor ter direcionado a tua serva, a nossa irmã Irene Miranda, que tem olhado com tanto carinho pelos necessitados, por aquelas pessoas que precisam tanto e não sabem a quem recorrer. Senhor, muito obrigado, Senhor, pela vida do pastor Lorival, da irmã Débora, do presbítero Davi Miranda Neto. Senhor, quero agradecer pelos nossos irmãos companheiros de batalha. Senhor, abençoa a vida do pastor Osmar, a família do teu servo. Abençoa também o pastor Fabrício Beata, nosso irmão pastor Wilson, pastor Gerri, pastor Marco Magno. Abençoa também nossa irmã Maria José, confortando a tua serva, Senhor, dando graça, poder e unção, Senhor, dando força a ela a cada dia. Senhor, apresento também o Ministério Geral, nossos irmãos pastores, presbíteros, diáconos, obreiros, obreiras, membros das nossas igrejas, membros simpatizantes, frequentadores, são os mantenedores desta obra. Apresento também, Senhor Jesus, as nossas igrejas, Deus e Amor, no território nacional, no Brasil. Abençoa, Senhor, os nossos irmãos da região sul do nosso país. Abençoa nossas igrejas, Deus e Amor, nossos irmãos obreiros, membros ali no estado do Rio Grande do Sul, no estado de Santa Catarina, no estado do Paraná. Abençoa, Senhor, a vida dos nossos irmãos. Abençoa a família, abençoa.

pensamento, o desejo de levar a palavra do Senhor, nossos irmãos pregadores que fazem uso da boa palavra do Senhor, que o Senhor venha usar nesse dia, nesse novo dia, que o Senhor venha usá-los com poder, com a graça, que pessoas que vão chegar à nossa igreja no dia de hoje, pessoas enfermas, pessoas doentes, pessoas que precisam de um milagre na alma, feridas abertas, que o Senhor possa cicatrizar neste dia, nos cultos, na palavra que eles irão ouvir, que o Senhor possa trazer a calma, a tranquilidade. Abençoa, Senhor, o culto logo mais às 9 horas da manhã, que teremos aqui na sede mundial. Abençoa a vida dos nossos irmãos que estão fazendo aquela campanha conosco. A campanha, Senhor, a quarta-feira do grande mover de Deus. Que o Senhor venha mover, que o Senhor venha abençoar, que o Senhor venha restaurar vidas. Senhor, traga o povo, Senhor, aqueles desempregados, os enfermos, aquelas que estão neste exato momento tentando contra a própria vida, tentando suicídio. Esta pessoa que está recebendo a voz do diabo dizendo: olha, toma esses remédios, mistura todos esses remédios, porque você vai morrer, não vai nem sentir a dor. Meu Deus, tenha misericórdia, Senhor. Não permita que isso venha acontecer. Senhor Jesus, o Senhor preparou o programa Voz da Libertação, o Senhor preparou a internet neste momento para que a esta oração, a nossa voz, chegue antes desta pessoa cometer um suicídio. Quantos jovens, Senhor, que não tiveram essa oportunidade? Quantas mães, quantos pais que neste momento estão chorando porque perdeu um filho, perdeu uma filha? Talvez por falta de um diálogo, de uma conversa. E os filhos se sentindo só, sentindo abandonados, acabaram cometendo suicídio. Meu Deus, tenha misericórdia, Senhor. Quantas vidas que estão destruídas. Quantos maridos que abandonam o seu lar, deixam a esposa com os filhos. Quantas esposas também que abandonou o esposo, os filhos, deixando o esposo cuidando, trabalhando, sendo provedor e cuidador da casa. Meu Deus, quantas vidas que estão nessa situação. Quantas pessoas, Senhor, que nesse momento talvez estão questionando ao Senhor. Aquilo que eu sempre falo, Senhor, não cabe a nós questionar ao Senhor, cabe a nós nos abrir, falar, expressar a Deus com humildade, com sinceridade, com temor e tremor, pedindo ao Senhor misericórdia, porque se o Senhor não guardar a nossa casa, Senhor, em vão vigia os sentinelas. Se o Senhor não guardar a nossa casa, a nossa família, meu Deus, o que será da nossa vida? O que será da nossa casa? O que será dos nossos irmãos? Senhor Jesus, e jamais estou me dirigindo ao Senhor neste momento, impondo ao Senhor de maneira alguma. Eu aprendi, Senhor, que no lugar de impor a Deus, é melhor agradecer e glorificar ao Senhor. Independente das situações, independente da dificuldade, independente de tudo, antes de reclamar, devemos glorificar ao Senhor. E é isso que estou fazendo, Senhor, agradecendo ao Senhor por esta oportunidade, por este momento, que muitas vidas estão atribuladas, que muitas pessoas estão angustiadas. Olha esta mulher, Senhor, que está nessa angústia. É tanta enfermidade, é tanta doença, que esta pessoa já disse: eu não aguento mais, não vou suportar. Senhor, toca no coração desta vida. Espírito Santo, vai agindo com poder, com a tua graça e a sua misericórdia. Senhor, eu oro não somente pelo sul, pelo sudeste, mas também apresento todos os estados do nordeste. Nossos irmãos do nordeste, Senhor. Nossos irmãos do interior, do sertão nordestino. Irmãos que estão enfrentando a seca, a falta de chuva, mas estão de joelhos agora orando comigo neste momento. Peço ao Senhor misericórdia, Senhor. Atende a oração dessas pessoas que estão rogando ao Senhor por misericórdia. Apresento também os nossos irmãos ali do centro-oeste do nosso Brasil, na região norte do nosso Brasil.

0: Brasil. Eu não deixo de orar pelos irmãos ribeirinhos, pelos irmãos nas aldeias, nossos irmãos da grande, média e pequena cidade, nossos irmãos que estão orando conosco agora, que estão com seu radinho ligado. Talvez esta mãe que está ao lado do filho que está acamado, doente, e esta mãe não tem recursos para levar o filho até o hospital para receber um atendimento, e ela está esperando o milagre. Eu oro, Senhor, eu oro por esta mãe, por este filho, para que o Senhor possa realizar um milagre segundo a Tua perfeita vontade. Senhor Jesus, eu quero também interceder pelos hospitais e pronto-socorro, nesta ala, Senhor, nesse andar desse hospital que só trata de pessoas com leucemia, com este câncer, essa ala aqui infantil de crianças que já estão acometidas de um câncer, este pai, esta mãe que está orando comigo neste momento, para que o Senhor venha realizar um milagre na vida do seu filho que está com esta enfermidade. Eu oro, Senhor, e peço, Senhor, por favor, que o Senhor realize o milagre. Que o milagre que vai acontecer na vida desta criança seja para a glória do Teu nome, para que este pai, esta mãe possa dar testemunho e dizer: foi milagre, é milagre de Deus que está acontecendo. Oh, meu Senhor, o Senhor opera de uma forma, Senhor, que falta-me palavra para expressar. O Senhor escolhe o dia, a hora, o momento exato para operar o milagre. E quando o Senhor permite para passar por um processo até um pouco doloroso, o Senhor sabe o tempo que vai cessar esse problema, esse processo. Por isso eu agradeço ao Senhor, porque jamais o Senhor vai colocar em nosso ombro um peso que nós não podemos suportar. O Senhor é maravilhoso. É nós que muitas vezes nos apressamos na ansiedade, na angústia. Parece que a gente não vai aguentar, mas a gente tem muito ainda para suportar. E o Senhor está dizendo: calma, fica tranquilo, eu estou cuidando de você, estou cuidando da tua casa. Só glorifico o meu nome, só exalto o meu nome. Oh, meu Senhor, como é maravilhoso servir ao Senhor. Como é bom entender o Evangelho, Senhor. Como é bom entender a Tua Palavra. Oh, meu Senhor, quando estou orando, Senhor, eu passo a ver esse cenário, a maneira que o Senhor conduzia a multidão, a maneira que o Senhor lidava com os problemas do dia a dia, com o comportamento, o temperamento de cada discípulo do Senhor. Ah, meu Jesus, como o Senhor foi tão bom, nos deixando um grande exemplo, como o Senhor foi tão bom quando o Senhor estava aqui fisicamente mostrando, de uma forma tão grande, usando essas duas naturezas, 100% Deus, 100% humano. E o Senhor não deixou de agir, não perdeu essa essência, mesmo o Senhor não estando fisicamente em nosso meio, mas o Senhor está conosco, manifestando tudo isto e nos contagiando com essa essência divina, da maneira de perdoar aquela mulher que estava quase prestes a ser apedrejada, a maneira que o Senhor tocou naquele endemoniado lá de Gadara, a maneira que o Senhor fez da vida daquele leproso que chegou ao Senhor dizendo: Senhor, se Tu queres, pode limpar. Se o Senhor quiser, o Senhor pode me curar. E o Senhor estende a mão ao leproso e diz: quero ser curado. E na mesma hora, o leproso foi curado. Oh, meu Senhor, eu admiro, eu fico impressionado de ver como que o Senhor agiu, o exemplo que o Senhor deixou para a gente. E o Senhor nos ensina até o dia de hoje, para seguir a Tua caminhada. Por isso eu digo, Senhor, por mais que o Senhor não esteja aqui conosco fisicamente, mas espiritualmente eu posso sentir a Tua presença. Eu posso sentir o Teu cuidado para conosco. Senhor, tenha misericórdia, Senhor. Esta pessoa que sofreu no dia de ontem, com a pressão alta, tantos problemas, tanta coisa. Mas agora esse momento de oração é um refrigério. É uma tranquilidade. É uma paz a esses corações. Abençoa a vida dos nossos irmãos. Apresenta, Senhor, a situação do nosso Brasil. A situação que o nosso Brasil está passando no momento. Senhor Jesus, tenha misericórdia da nossa nação, Senhor. As igrejas estão orando agora pelo nosso Brasil. Nós, igreja, Deus e amor, estamos clamando em favor da nossa nação. Senhor, nós queremos continuar tendo, eu quero continuar tendo essa liberdade de anunciar o Evangelho, de poder dizer para todos, eu sou cristão, eu sou servo de Deus. Senhor, continua abençoando a nossa nação. Senhor, eu apresento aquelas nações que estão em conflitos, em guerras, como lá na Ucrânia, na Rússia, Israel, Irã, a região da Palestina, aqueles países, Senhor, que é tão fechado, Senhor, que para ser crente a pessoa está correndo o risco de morrer, mas estão cultuando, servindo a Deus, pedindo ao Senhor misericórdia, pedindo ao Senhor trazer um avivamento naqueles países. Senhor, se tem vidas nesses países, se tem pessoas, tem almas nesses países, o Senhor também tem, eu tenho certeza que o Senhor tem um projeto de salvação a esta nação, seja lá na Coreia do Norte, outros países, eu tenho certeza que o Senhor tem um projeto de salvação a essas nações. Senhor Jesus, prepara obreiros, prepara pregadores, prepara evangelistas, prepara missionários para levar a Sua palavra. Senhor, mas antes dele irem para os países, que o Senhor possa revestir, que o Senhor possa agraciá-los mais e mais nesta presença, que o Senhor possa derramar da Sua graça, que eles sejam cheios do Teu Espírito Santo. Aleluias! Senhor, eu quero agradecer também por aquelas vidas, Senhor, que estão intercedendo por nós, orando pela diretoria. Senhor, abençoa não somente os da Igreja Deus de Amor, mas irmãos de outros ministérios, simpatizantes, frequentadores. Apresenta os mantenedores desta igreja, os irmãos que estão ajudando esta obra, Senhor. Muito obrigado, Senhor, por ter colocado pessoas cheias de fé, pessoas que estão prósperas hoje, e elas reconhecem que o resultado da sua prosperidade foi a dedicação e a obediência ao Senhor e também ser o mantenedor desta obra. Abençoa a obra social da igreja, tanto Fundação Reviver como Reviver Help, Deus e Amor. Abençoa os projetos, Senhor. Abençoa os projetos. Prepara, Senhor, pessoas para continuar colaborando, tanto voluntariamente como financeiramente, em prol desta obra. Senhor Jesus, eu quero agradecer ao Senhor pela vida também daqueles profissionais da área da saúde que estão todos os dias ali lutando para salvar vidas. Todos os dias estão ali, Senhor, nos hospitais, pronto-socorro, nesse centro cirúrgico. Esta pessoa que está em coma, esta pessoa que está acamada, essa pessoa que está na UTI, essa pessoa que está na CTI, Senhor, o Senhor possa agir segundo a Sua vontade a esses corações. Apresento também, Senhor, as comunidades. Apresento, Senhor, nossos jovens, Senhor, que estão nessas comunidades. Que o poder do Evangelho, da Tua Palavra, chegue a esses corações para que eles não venham tomar um caminho tão difícil, que é o caminho da criminalidade. O Senhor, venha agir. Apresento, Senhor, também as pessoas em situação de rua. Essas pessoas, Senhor, que muitas delas têm uma casa, mas elas não encontraram mais espaço dentro das suas casas e preferiram viver debaixo de viadutos. As crianças que estão expostas a isso. Satanás que aproveita a fragilidade dessas pessoas, desses jovens, para lançar o desejo de conseguir tanta coisa fácil, no roubo, no crime, no furto, na droga, tanta coisa, Senhor, que leva as pessoas a distanciar de Deus. Mas aqui estamos, em oração, pedindo ao Senhor misericórdia. Bendito nossos irmãos que abra a Hispana também, Senhor. Nossos irmãos que estão clamando conosco. Bendiz nuestros hermanos que ora por su hogar, por su matrimonio. Bendiz la vida de nuestros hermanos, bendiciendo, Señor, a cada día. Bendiz los niños, bendiz los jóvenes. Bendiz a todos nuestros hermanos, Señor, que clama, que ora, que busca. Hermanos que estão na capital, nos departamentos, na província. Hermanos que ora com os outros pedindo socorro del Senhor. Que tu presença, Senhor, seja manifesta em este momento. Que a presença do Espírito Santo venga a ser notório em la vida destas pessoas. Abençoa, Senhor, nossos irmãos lá na Ásia, na Oceania, na África, na Europa, a América do Norte, a Ilha do Caribe, América Central, América do Sul. Senhor, que esse avivamento, Senhor, seja de uma forma tremenda aos corações, que a tua graça, Senhor, seja abundante. Estamos vivendo o tempo do fim, não dá para se negar isto. Estamos vivendo a ciência se multiplicando, a era tecnológica se multiplicando a cada dia em uma velocidade assustadora. Mas o Senhor já deixou claro isto, que nos últimos tempos a ciência se multiplicaria. E aqui estamos vendo tudo isso acontecendo. Algo que há 20 anos achava que era impossível, estamos vivenciando isto hoje. E ela está no ritmo acelerado, Senhor, e pedimos ao Senhor misericórdia. E nos ajuda, Senhor, a usar esse instrumento, essas ferramentas, para que o Evangelho se expanda, para que o Evangelho se dissemine, que vai para o mundo todo. O Senhor possa usar em determinados países, pessoas, para também traduzir, para que elas possam falar deste amor, desta graça no seu próprio idioma, Senhor. Eu quero agradecer pelas grandes bênçãos que o Senhor já operou. Apresento todos os nossos irmãos que estão escrevendo, que estão compartilhando, que estão pedindo as nossas orações, que a tua bênção possa cobrir os nossos irmãos, que as ricas bênçãos dos céus. É o pedido que lhe faço, no nome santo de Jesus. Amém e amém, Senhor.
1: Ó Deus de glória, Pai eterno, Rei de amor, nós, ó Deus, clamamos a Ti nesta mesma comunhão, nesta mesma fé, nesta mesma visão, ó Deus, de intercessão com todos aqueles que clamam. Pai, nesta visão e comunhão com o Teu Filho, ó Deus, que aqui está neste clamor, Rei eterno, Pai Santo, e como não reconhecer que a Tua bondade, que a Tua misericórdia nos ajudou, e por isso, ó Pai, estamos aqui reconhecendo, ó Deus, que estamos vivendo mais um dia, mais uma misericórdia, mais uma oportunidade, mais um momento único da Tua compaixão. Obrigado, Senhor, por não ter, ó Deus, colocado sobre a nossa cabeça os nossos erros, as nossas maldades e transgressões. Ah, Pai, te louvamos, porque dia e noite o Senhor está nos guardando de nós mesmos, livrando, Senhor, dos nossos pecados, guardando-nos de nossas transgressões. Meu Pai, queremos apresentar aqueles, ó Deus, que neste momento estão trazendo, Senhor, as causas que aos seus olhos, ó Deus, é impossível, é dificílimo, ó Deus, de se resolver, mas que através da graça sobrenatural do Teu poder, através da oração, o Senhor derrama dos altos céus a resposta e opera em nós, meu Deus, a Tua graça, a Tua comunhão, Rei de amor. Nós te adoramos, ó Pai, porque alcançamos, ó Deus, esta oportunidade também de orarmos com os teus filhos, de orarmos pelos teus filhos e de recebermos a oração de cada um deles. Une-nos, ó Pai, em oração, que nesta quarta-feira haja um mover esplêndido, haja, Senhor, um poder manifesto, derramado em todas as nossas igrejas, igrejas pentecostal, Deus e amor, e Senhor, o que deseja cada coração, cada vida abatida em aflição, que eles possam contar e receber a tua ajuda, Lamastecanda, Lamaia, Deus Todo-Poderoso, Deus maravilhoso, Rei Eterno, estende as tuas mãos poderosas, estende as tuas mãos gloriosas, meu Pai, ó Deus, para socorrer aquelas milhares, centenas de pessoas que já entenderam que através da tua graça, do teu poder, que nas madrugadas de oração está a vitória, que nas madrugadas de clamor, Senhor, está as oportunidades que elas tanto precisam para derramar diante de ti as suas queixas, colocar as causas, pedir socorro, Deus Todo-Poderoso, Deus maravilhoso, te agradecemos também, meu Pai, porque o Senhor quis nos dar, ó Deus, a oportunidade, ó Pai, de voltar-se para ti, de reconhecer a cada manhã, de participar da tua misericórdia e graça, Senhor dos exércitos, continua operando, usando, Senhor, estas emissoras, usando, Senhor, estes links, as redes sociais que estão, ó Pai, como instrumentos de divulgação, para que chegue, Senhor, o clamor, a oração, alamastecando, alamaia, até os necessitados, ó Pai da glória. Agora apresentamos aqueles, ó Pai, que estavam ali dentro do presídio, esperando este momento para clamar, aqueles que estão, Senhor, naquelas casas de recuperação, aqueles que estão, Senhor, naqueles centros de isolamento, outros, Pai, passando por tratamento, para se reabilitarem na saúde, para se reabilitarem socialmente, para se reabilitarem, ó Pai, ó Deus, espiritualmente também. E nós pedimos, Senhor, ó Pai de amor, joga por terra as barreiras de dificuldades, de necessidades que têm possibilitado esta vida de recomeçar, meu Deus. Que o teu Espírito de poder venha nos socorrer, dando-nos, ó Pai, esta graça para recomeçar, para retomar a cada dia, a cada presente, a cada manhã que o Senhor nos dá, a cada tarde e noite, ensine-nos, ó Pai, ó Deus, a guardar os nossos pensamentos no Senhor, ó Pai, a ordenar os nossos caminhos na tua presença, ensina, Senhor, aqueles que estão na oração, pedindo direção, misericórdia e compaixão do Senhor, ajude-nos, ó Pai de amor, ajude-nos, ó Rei Eterno, porque precisamos mais do que a nossa própria vida, nós precisamos do Senhor para continuar vivendo, nós precisamos do Senhor, aleluia, para continuar, ó Deus, usando a nossa vida com sabedoria, sem se desviar, nem para a direita, nem para a esquerda, meu Deus, eu oro agora pelas vidas que foram destruídas, ó Pai, que foram consumidas pelas fatalidades, ah Senhor, pelos acidentes, pelos problemas que assolou a sua pátria, a sua nação, o seu país, meu Deus, olha quantas catástrofes, olha Senhor como está, ó Pai, a terra sendo açoitada, a terra sendo ferida, e até mesmo, meu Pai, machucada, diz a tua palavra, que ela cambaleia como ébrio, por causa dos pecados daqueles que nela habitam. Por isso nós pedimos, Senhor, perdoa, meu Salvador, e dá consciência de perdão a toda a humanidade, para que haja, Senhor, uma decisão, uma direção, para que haja, Pai, uma visão completamente revelada, instruída e dada pelo Senhor. Pai de amor, oramos, apresentamos este estudante, apresentamos, ó Pai, o teu filho que está agora neste momento colocando, Senhor, o seu futuro, não nas mãos, ó Pai, do que ele sabe, do que os homens lhe ensinaram, mas ele tem todos os dias voltado para ti através desta oração, crendo, ó Pai, que é o Senhor que está concedendo a ele e a ela o vigor, a graça e a força, meu Salvador, para avançar. Meu Deus e meu Pai, ajude-nos, ó Deus, a colocar o nosso próprio coração e alma, ó Deus, nas tuas mãos, crendo que é o Senhor que está fazendo a perfeita, completa, divina intercessão no nosso lugar, porque diz a tua palavra, Pai, que nós não temos possibilidade nem condição de apresentar uma oração, ó Pai, que alcance a ti o seu trono, mas quando estamos gemendo, quando estamos chorando, quando estamos quebrantados, colocando, ó Pai, as nossas orações diante de ti, o teu Espírito se manifesta e revela para levar, meu Pai, ó Deus, até o trono da tua graça, aleluia! Até o trono, ó Pai Celestial, da tua grandeza, para que estas orações feitas, muitas delas, ó Senhor, orações sentidas, orações, meu Pai, dirigidas pelo teu próprio Espírito Santo, Pai, de experiências amargas, de lutas, de batalhas, Senhor, mas esta pessoa está orando, meu Salvador, pedindo forças, pedindo compaixão, misericórdia e piedade, meu Deus, ajuda a família que está, Senhor, clamando agora, derramando lágrimas, fazendo menção dos parentes que foram levados, ó Deus, daqueles que foram dados, ó Deus, como mortos, Senhor, tenha de misericórdia, ajuda, Senhor, esta família, ajuda, Senhor, este casal, esta casa a superar todos estes males, Rei da Glória, para que a morte não tenha mais poder, ó Deus, para alcançar aquela família que já foi livre da morte, que já foi livre, Senhor, das consequências dela, porque diz a tua palavra que a morte que foi usada para aterrorizar a tantos, agora em ti, Jesus querido, ó Jesus bendito, nós alcançamos vida. Vida, e vida plena, e vida absoluta, e vida abundante, meu Deus, que aqueles ouvintes que estão nesta oração compreendam, ó Pai, que somente através da entrega completa e total, meu Deus, das suas vidas espirituais, é que o Senhor terá plena liberdade e acesso para mudar a história, para mudar o panorama, para mudar, transformando, libertando as famílias, meu Deus, eu oro pela vida espiritual das famílias, eu oro pela vida espiritual da Igreja Pentecostal, Deus e Amor, eu oro pela vida espiritual, meu Salvador, daqueles que estão confiados, estão acreditados em ti, porque diz a tua palavra, Rei da Glória, que a nossa confiança está em ti, Senhor dos Exércitos, porque ainda que a terra, Senhor, estremeça e os montes se abalem, todavia nós confiaremos, ah Senhor, esperaremos em ti, porque está na tua palavra, ainda que um exército se acampasse ao redor de mim, eu não temeria, e ainda que contra mim se levantasse guerra, eu continuaria, ah Pai, porque nós pedimos a ti o mais importante, Senhor, presença, presença do Senhor, nós pedimos, ó Pai de amor, nas batalhas da vida, nas guerras do cotidiano, nós oramos, Pai, ó Deus, pela tua presença derramada, pela tua presença, alamaste, canda, alamaia, oh, que glória, oh, meu Salvador, ah, Pai, agora apresentamos aqueles que estavam, Senhor, já entregando não suportavam, Senhor, a situação, não suportavam a pressão maligna, a pressão diabólica inimiga que estava contra ele. Ah, Pai, que operava contra a vida dela, mas neste momento de clamor, o Teu Espírito Santo está jogando por terra, Senhor, esta força oculta maligna das trevas que pôs naquela mulher, na mente dela, na mente dele, ó Deus, para abandonar o trabalho, para deixar os estudos, Pai, ó Deus, para abandonar a fé. Quantos estão retrocedendo, quantos estão voltando, não estão suportando, Pai, as lutas que são meramente humanas, as lutas que são passageiras, diz a Tua palavra. Pai, são lutas que vêm e vão, mas que não podem, ó Pai, ter lugar, acesso à nossa fé, à nossa mente, ao nosso coração. Por isso eu clamo, Pai, ó Deus, venha visitar, que esta mulher se desperte deste sono, com este coração mudado, aquele que estava sendo preparado para renunciar tudo. Ah, meu Deus, que ele se levante na manhã desta quarta-feira, já completamente transformado, completamente mudado no seu espírito. Pai querido, aqueles que foram ao leito, aqueles que já estão no seu sono profundo, meu Deus, e atormentos, Pai, porque o inimigo, até nas noites, até no sono, está trazendo perturbações, aflições, para que esta pessoa não descanse, para que ela não seja, ó Deus, recomposta. Ó Deus, nós clamamos a Ti em nome de Jesus Cristo, rompe agora, Senhor, o acesso do maligno, que atormentava com pesadelos, que atormentava esta mente com agitação, com preocupação. Meu Deus, joga por terra agora, em nome de Jesus Cristo, estas trevas malignas, Pai. E aquele que já não conseguia mais vencer o peso, ó Deus, da frustração, vencer o peso, ó Deus, da tristeza, da depressão, vencer, ó Deus, esta amargura, que ao se despertar, ó Deus, já começa na madrugada este tormento na alma, e esta pessoa se desperta pela manhã cansada, Senhor, desgastada, como se estivesse a noite toda, Senhor, em batalhas, em conflitos. Ó, Pai querido, ó, Ricalamassuri Alamaia, Senhor, refrigera a nossa alma, guia-nos pela vereda das Tuas justiça, por causa daqueles que nos andam espiando. Pai amado, seja o nosso pastor conduzindo e nos levando para os caminhos, ó Deus, da Sua bondade, para os caminhos, Alamai, Decanda, Alamaia, ó Senhor de glória, Deus de poder, Deus de vitória. Eu apresento em oração esta pessoa que está nas suas últimas forças, ah, Pai, colocando tudo contra esta tentação, contra esta opressão diabólica, maligna, que dizia, Senhor, que ela não tinha condições para vencer, e ele tinha que ceder a esta pressão, a esta tentação, a esta imposição das trevas, meu Deus, porque diz a Tua palavra que o povo que pressionava a Araão, meu Deus, para que lhes construísse deuses que fosse adiante deles, Pai, ele se calou, mesmo sendo escolhido como boca do Senhor para anunciar ao Teu povo a Sua vontade, sendo pressionado, Pai, ele se calou, ó Deus, e diz a Tua palavra que ele tomou dos pingentes brincos e ouro e fez, ó Pai, com que a vontade do povo, ó Deus, se manifestasse, ó Deus, e colocasse de pé aquele ídolo que eles pudessem adorar. Ó, meu Pai, não deixa, Senhor, o inimigo tomar a frente. Não deixe o inimigo tomar a boca desta pessoa. Não deixe ele se calar diante de tudo que está vendo, Senhor, ouvindo e vivendo. Senhor, abre a boca da tua filha, meu Deus, para repreender em oração este poder, para repreender este poder, meu Pai, dominador, escravizador, Espírito Santo. Agora, Pai, oramos para que o Senhor nos dê autoridade, Pai, naquilo que temos que falar e fazer. E, Senhor, apresentamos, colocamos nas tuas mãos, Pai, em oração, a vida do teu servo, do pastor Milton, que ministrará, Senhor, a tua palavra, Rei da Glória, nesta manhã, Senhor, de quarta-feira. Usa, Senhor, Pai de amor, na ministração da palavra, dos dons. Senhor, entregamos a vida do pastor Fabrício Beata, a quem o Senhor usará, meu Deus, na tarde desta quarta-feira para ministrar. Tecalamassúria, usa também, Papai, a nossa vida para pregar a tua palavra, meu Pai, na noite desta quarta-feira. Manifesta, Pai, a tua unção, o teu poder para salvação, para libertação, para transformação das vidas, Pai Santo. Aqueles que agora, Senhor, estão penando, Senhor, nas suas lamúrias, nos seus reclames, nas suas queixas, porque se sente inalcançável, mas que a tua palavra abra caminho na mente e na alma e dê acesso, Senhor, para que a palavra das boas novas alcance, Pai de amor, a esta vida e ela passe a entender o teu chamado, o teu propósito, o teu amor. Oh, meu Salvador, eu entrego a ti, Rei da Glória, crendo, meu Pai, que o Senhor já está ministrando a vitória, crenda lamastecanda lamaia, que o Senhor já está fazendo a obra perfeita e completa. Pai Santo, neste momento, Senhor, nós oramos, apresentando, ó Pai, aqueles que estavam se queixando de dores, de males, que não podiam, Senhor, ó Deus, aplacar, mas diz a tua palavra que o Senhor é a medicina e que o Senhor veio para os enfermos, para os curar, que o Senhor veio para os injustos e pecadores, para os resgatar. Resgata, Senhor, que, Pai, esta quarta-feira seja, Deus de amor, um dia de resgate, seja um dia de salvação, seja um dia de libertação, de transformação na vida de muitos. Pai Santo, agora nós oramos, meu Deus, pelos que estão esperando, Senhor, o amanhecer, já para trazer as suas causas ao altar da oração, aqueles que estão esperando, Pai, o dia clarear, ó Deus, para se levantar e ir ao seu trabalho. Abençoa o trabalho dele, abençoa o trabalho dela. Pai Santo, oramos, porque é o Senhor, ó Pai, que está dando direção de como nós colocarmos em oração os desafios, as impossibilidades. Ó Pai Santo, agora nós apresentamos aqueles que estão orando nas documentações, nas fotos, Pai, até nas peças de roupas, naqueles processos, naqueles documentos, naquelas chaves, ó Pai, ó Deus, de bens, de casas, apartamentos, de automóveis, meu Deus, o Senhor é poderoso, ó Pai de amor, para reconhecer a atitude de fé, ó Pai, socorrer aqueles que estão esperando em ti. Abençoai, Pai, o Ministério Global da Intercessão, abençoai, meu Pai, a realização desta grande festa dos 32 anos da Fundação Reviver, Pai, é neste sábado à tarde. Venha usar, meu Deus, a vida da evangelista Lorena, ó Senhor da Glória, Pai, no culto deste sábado pela manhã, meu Deus, venha usar a vida do pastor Jerry Monchá, Senhor, na tarde deste sábado, para ministrar a tua palavra. Abençoa, Senhor, o prosseguimento, Pai, desta obra gloriosa que o Senhor está realizando e fazendo todos os domingos aqui na nossa sede mundial. Meu Deus, que haja, Pai, uma transformação adoração total na vida daquelas pessoas que foram chamadas para apresentar um culto a Ti, meu Deus, que pode mudar toda a história. Senhor, oramos pelos pais, pelas mães, que agora, Senhor, estão derramando diante de Ti as suas petições e queixas, crendo que é o Senhor que está socorrendo os filhos. Socorre os nossos filhos, ó Pai, socorre a nossa casa. Pai, responde às nossas causas, que haja lamastecanda lamassúria, manifestação, que haja operação, que haja sinais do sobrenatural, meu Pai. Meu Deus, agora nós pedimos ao Senhor o socorro sobrenatural do Teu favor, também sobre a vida da nossa diretoria, sobre a vida da presidente deste ministério, da nossa irmã Irene Miranda. Pai, pedimos por ela, pelo ministério, pela casa da Tua serva, que precisa tanto do socorro, do auxílio e da ajuda. Pai, apresentamos a diretoria deliberativa, a vida da nossa irmã Débora, do pastor Lorival, do presbítero Davi Neto. Senhor, apresentamos o pastor Milton, ó Pai, o pastor Osmar de Oliveira. Apresentamos em Tuas mãos a vida, Senhor, do pastor Gerry, do presbítero Marcos, do presbítero Wilson Siqueira, do presbítero, Senhor, ó Deus, Fabrício Beata, da irmã, Senhor, Maria Josefina. Ajuda a Tua filha, Pai. Senhor, enche o coração dela de vigor, meu Salvador, para que ela possa, ó Deus, se levantar na força do Teu Espírito e superar toda a perda. Meu Deus, agora apresentamos aqueles que estão orando pelos familiares e parentes que estão, Senhor, confrontando aquelas enfermidades, os tumores, as paralisias, os cânceres, Senhor, as viroses, Pai, todos aqueles males, meu Deus, que tem se multiplicado sobre a vida dos moradores da terra e tem levado a muitos a angústia. Senhor, traz a Tua cura, meu Salvador, cura os desenganados pela medicina, que todos os males, ó Pai, que todas as forças infernais, meu Deus, sejam agora queimadas, e aquelas vidas que estavam presas, atadas, sem nenhuma possibilidade, ó Deus, de se levantar, que elas possam agora, Rei da Glória, aleluia, ó Pai Santo, receber do Teu poder, do toque sobrenatural, do Teu mover, e alcançar a bênção. Meu Deus, eu quero Te agradecer pelos que agora hão de romper com todos os impedimentos, irão Te aceitar, irão se lançar aos Teus pés, irão retomar, meu Pai, as suas vidas. Senhor, eu apresento aqueles que agora, Senhor, estão fazendo aquele propósito de fidelidade, de sinceridade, de jamais deixar os Teus caminhos, Pai. Eu apresento os novos convertidos. Jesus querido, abençoa este grande batismo, ó Pai, que acontecerá em todos os fins de semana, Pai, em todas as igrejas pentecostal, Deus e amor. Abençoa, Senhor, o batismo aqui da sede, deste último domingo de setembro. Pai, que seja o Senhor prosperando e abençoando, Pai da glória, em nome de Jesus Cristo. Deus bendito a todos os novos convertidos, dando a eles graça, poder para vencer, poder para triunfar, poder para alcançar. Tecalamás, Turiam, as bênçãos que só o Senhor pode derramar. Meu Deus, agora oramos entregando, ó Pai, apresentando aqueles que estão ajudando, aqueles que estão ofertando na Tua casa, aqueles que estão rompendo, vencendo, Pai, todos os impedimentos, os estreitamentos, as dúvidas do coração, e eles estão tirando da sua própria condição para ajudar a Tua obra. Que agora, Rei de Glória, cada um deles sejam recompensados, sejam divinamente abençoados. Em nome de Jesus Cristo, nós Te pedimos e Te agradecemos, em nome de Jesus. Aleluia! Oh, louvado, engrandecido seja o nome do Senhor. Queridos ouvintes que clamaram conosco agora ao poderoso Deus, você sabia que a sua aflição, as suas queixas em Cristo Jesus têm um ponto final, têm uma solução? Tem muitos que estão se interrogando, por que ainda não fui liberto? Por que ainda não fui alcançado, pastor? Por que ainda não fui tocado? Querido, o Espírito bendito do Senhor, ele espera em nós a entrega para que haja lugar e liberdade para ele operar em toda a nossa condição. Por isso, eu quero agora te convidar a tomar a decisão mais importante da sua vida, porque escrito está: se com o nosso coração cremos e com a nossa boca fazemos confissão, nós recebemos do Pai Eterno em Jesus Cristo a nossa salvação. Aonde você estiver agora, levante as suas mãos e nós vamos fazer a oração da entrega, é a oração do pecador arrependido. Diga comigo: Senhor Jesus, eu entrego a minha vida em tuas mãos e eu te peço, perdoa-me de todas as minhas transgressões, purifica-me de todo o meu pecado, porque eu creio que a partir deste momento eu serei selado no teu Espírito Santo para nunca mais voltar a este mundo de pecado e de trevas. Aleluia! Bem-vindo à vida, Senhor! Bem-vindo à vida, Senhora! O Quero Aceitar Jesus está na tela. Prefixo 11, número 9, 5094, 4645. 5094, 4645, entre em contato. Tem uma equipe agora para te ajudar. Você que acabou de se reconciliar, deixe aqui para nós a sua mensagem de contato. Você que orou conosco, desfrute. É hoje, é já, é agora. E ele acabou de atuar, removendo as dúvidas e dando as respostas que você necessitava. Uma excelente quarta-feira do Grande Mover para toda a nossa querida audiência. E não se esqueça, te esperamos na Igreja Deus e Amor, para hoje você viver junto conosco o favor do Senhor. Pela manhã, pastor Milton Almeida ministrando a palavra do Senhor, e à tarde, presbítero Fabrício Beato. Esteve com vocês e clamou com todos, seu irmão em Cristo, Kleber de Oliveira. Recorde-se, a nossa sede mundial está localizada na Avenida do Estado, 4568. Venha passar um dia, uma tarde, uma manhã, uma noite inesquecível na presença de Deus. Deus abençoe São Paulo, Deus abençoe Brasil, Deus abençoe a todos os moradores da terra. Para aqueles que estão no Direto com Deus, prossegue a oração direta e ao vivo também do Santuário. E pelas emissoras, agora é madrugada do socorro de Deus. O Senhor abençoe a todos.
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3: Do Senhor Jesus, eu me chamo Edna Salina, moro aqui no distrito de Carambé, cidade Itaporã, Mato Grosso do Sul. Eu estou enviando este áudio para cumprir um voto que eu prometi a Deus. Eu estava enferma e eu sofri 3 anos, estava tentando engravidar e não conseguia. Daí durante um ano eu passei com muita dor, eu ia no médico, eu tinha uma dor terrível na minha barriga. E os médicos pediam exame, faziam exame, e não parecia, não via nada. E aí ele suspeitou que eu estava com endometriose. Disse que endometriose não aparecia em ultrassom, somente em ressonância. E eu fui, marquei pelo SUS, fiquei um ano esperando pelo SUS para fazer essa ressonância. Durante esse ano foi um ano de muita luta. Eu levantava com aquela dor terrível. Eu dormia, eu deitava para dormir, aquela dor era terrível, chorava de dor. Só eu e Deus sabia a dor que eu sentia. Ia no médico, ele me dava remédio, tomava os remédios, mas já não estava fazendo efeito. Ele trocava de remédio, não fazia efeito. Aí durante este ano, eu esperando para fazer essa ressonância. E meu esposo sempre fazendo voto em meu favor, campanha em meu favor. Um dia veio uma irmã de Dourados, e essa irmã pregou a palavra de Deus, orou por revelação e disse que Deus estava me curando de um câncer. E passou mais uns meses, chegou o dia de me fazer essa ressonância. Eu fui para Campo Grande fazer essa ressonância e foi ali o dia do milagre que Deus operou na minha vida. Saí daqui de casa 4 horas da madrugada, eu estava sentindo a dor. Chegando lá na clínica, ficamos esperando. Eu fui a última pessoa a fazer a ressonância. Só que antes de eu entrar na sala para fazer a ressonância, eu entrei no banheiro e ali eu escutei uma voz que orava por mim. E era 11h30 da manhã. E eu olhei para todos os lados, não vi ninguém. Aquele barulhão que estava lá dentro da clínica, de TV ligado, gente conversando, mas ali dentro daquele banheiro, eu escutando aquela voz orando por mim, que era a voz do meu esposo. Eu conheci que era a voz dele orando por mim. Daí saí dali, só que saí dentro daquele banheiro, já saí aliviada. Logo me chamaram para a sala. Fiquei ali mais 40 minutos fazendo exame. Eu cheguei em casa, já não estava sentindo mais nada. E aí eu queria contar para ele, estava ansiosa para contar para ele o que eu tinha escutado. E aí eu não me aguentei, eu perguntei para ele assim: você orou por mim hoje? Ele disse, sim, eu orei. Falei, que hora? Ele falou assim, era umas 11h30, eu tava orando por você. Eu fiquei, falei, eu não tô sentindo mais nada. Não sinto mais nada. E passou daquele dia, com 7 dias, veio o resultado do exame. O médico pegou o exame, olhou, falou pra mim, ah, você não tem nada, não tô vendo nada aqui no teu exame. Ele falou, mas eu vou fazer outro exame. Era pra ter aparecido na ressonância, não apareceu nada. Aí eu saí daquela sala, ele falou assim, você sente muita dor? Eu falei, doutor, eu senti a dor. Graças a Deus, não estou sentindo mais nada, porque Jesus já me curou. E dali eu saí, fui embora para casa, oremos a Deus, eu disse, Senhor, se realmente eu fui curada nesse dia, que o Senhor permita que eu venha engravidar. O Senhor me presenteou com uma gravidez, uma menina linda, a minha linda Radassa. Graças a Deus. Então aí está meu testemunho, cumprindo meu voto que eu fiz com Deus. Para aquelas pessoas que estão sofrendo, está esperando por um milagre. Deus faz maravilha na nossa vida. Basta a gente acreditar, confiar e não desistir. Continuar buscando, porque Deus, Ele é fiel. Que Deus abençoe os irmãos do programa Voz da Libertação. Nós estamos no Mato Grosso do Sul. Deus abençoe a todos. Fique na paz do Senhor Jesus.
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5: 1 hora, 7 minutos.

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2: Muito bem, 1h

0: 2743. Você pode ligar, pedir oração, que eu vou estar aqui orando pela sua vida e também pela sua querida e amada família. Deus abençoe a todos, tenha um ótimo dia. Hoje, dia 19 de agosto de 2026.
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0: Deus abençoe a todos. Deus abençoe a nossa irmã Jennifer, que enviou mensagem aqui no nosso WhatsApp. A paz do Senhor, boa noite. Peço oração pela vida do meu pai, Neri Edson de Oliveira, para Deus restaurar sua saúde e curar das enfermidades dos rins, também repreender infecção. Amém. Estaremos orando, sim, irmã Jennifer, pela vida do seu pai, Neri. Daqui a pouco estaremos no clamor das 2 horas da manhã, o clamor do socorro do nosso Deus. Já temos uma pessoa já na linha, vamos atender nesta madrugada. Alô, a paz do Senhor?
3: A paz.
0: Quem está falando?
3: João Alves de Melo.
0: Bom, João Alves. Irmão, fala de onde, irmão João?
3: No caso paulista, interior de São Paulo.
0: Amém. O que eu posso ajudar o irmão?
3: Ah, eu tô meio angustiado, assim, a gente fica fica angustiado. Algum problema que acontece, às vezes tira até apetite, a gente não consegue se alimentar direito.
0: Sim.
3: Eu tô ouvindo todos os dias, mas ontem eu não consegui, linha, tá difícil, mas hoje, graças a Deus, eu consegui.
0: Amém.
3: É, todos os dias eu tô ouvindo, vocês aí, toda noite.
0: Obrigado pela sua audiência. Irmão João, nós vamos orar, porque a Bíblia fala que ele que está triste, ore a Deus. Então o segredo é nós buscarmos a face de Deus com fé, e ele vai repreender todos os males. Ele mesmo, Jesus Cristo, fez um convite em Mateus capítulo 11. Vinde a mim todos que estão cansados, oprimidos, e eu vos aliviarei. Então Jesus, ele tem um alívio para o irmão nesta madrugada.
3: Às vezes a coisa acontece, as coisas sem a gente nem tá esperando, assim.
0: Sim.
3: E a gente fica aborrecido com as coisas.
0: Em Marcos capítulo 4, Jesus deu ordem aos discípulos. Olha, vocês vão atravessar do outro lado. Eles estavam no mar da Galiléia. Tudo estava indo bem. Eles estavam conversando um com o outro. E de repente veio uma tempestade. De repente o mar ficou agitado. E assim a nossa vida. Quanto menos nós esperamos, alguma coisa acontece. Mas o importante é que Jesus Cristo, ele atende a nossa petição. Os discípulos foram buscar Jesus. Mestre, mestre, socorre nós, nos ajuda. Porque Jesus estava na popa do barco, dormindo. E o Senhor levantou e repreendeu o vento e repreendeu aquele mar que estava agitado. Então o socorro vem da parte do Senhor, irmão João, e nós vamos, vamos clamar a Deus, tá bom?
3: É que eu moro aqui, eu moro só eu sozinho, eu e Deus.
0: Deus
3: então
0: tá
3: eu andava pra cidade, tinha um cachorrinho que me acompanhava em todos os lugares, ele morreu hoje, a gente fica aborrecido também, fazendo falta.
0: Sim, realmente.
3: Eu gosto muito de animal, eu sou meus companheiros todos os dias.
0: Entendo. Mas Deus tá contigo, irmão João. E aí você pode adquirir outro animal também, tá bom?
3: Faz tempo, já quase 10 anos que ele tá comigo, depois deu um problema mesmo, acabou morrendo.
0: Sim, compreendi.
3: Me entristeceu, porque todos os dias se levanta, tá com a gente, tá semana, mês, ano, tá do lado da gente.
0: Entendo. Realmente era um companheiro pro senhor, né? Bom, João, vou orar por irmão agora, amém? Irmão, pode fechar o olho? Amém. Maravilhoso Deus, soberano Pai, Senhor, adentramos na Tua presença, intercedemos pela vida do Teu filho, nosso irmão João, meu Pai. Senhor, tira toda a tristeza, consola, meu Pai, o seu coração. Deus,

0: que ele possa sentir, meu Pai, a Tua misericórdia, ó Deus. Que ele possa contemplar, meu Pai, a Tua presença, visitando ele nesta madrugada. Meu Deus, trabalhe agora, Senhor, meu Deus, que ele possa sentir a paz do Senhor que excede todo o nosso entendimento. Visita o Teu filho agora. Visita, meu Pai, seu coração, meu Pai. Ó Deus, inclina as Tuas misericórdias, Senhor. O Senhor diz, ó Jesus Cristo, que iria ao Pai, mas também estaria conosco todos os dias até a consumação dos séculos. O Senhor está, meu Pai, ó Deus, do lado do nosso irmão João, meu Pai. Ó Jesus Cristo, abençoa ele, a saúde dele. Deus, guarda o Teu filho. É que eu te peço, meu Pai, nesta oração, que todo mal, que toda angústia possa ser arrancada agora, em nome do Senhor Jesus Cristo. Amém, Jesus. Irmão João, Deus te abençoe, meu irmão. Um abraço.
1: Coloca meu pai, o nome da minha mãe também, do meu pai na oração.
0: Qual que é o nome do seu pai e da sua mãe?
1: Maria Salomé do Melo e Expedita de Melo. Minha mãe também tem sono, perde o sono à noite, não consegue dormir.
0: Amém, vamos estar orando por eles.
1: Mas eu tô ouvindo todo dia, viu? Quando você estiver aí, você lembra de mim, de Monte Azul Paulista, todo dia eu tô te ouvindo.
0: Amém, muito obrigado, tá bom, pela sua audiência.
1: Mas cada dia aí é um que tá aí, né?
0: Sim, temos uma escala, então cada dia um pastor que está aqui para atender.
1: Como é que é teu nome?
0: Alan.
1: Alan?
0: Alan.
1: Se você tiver, você lembra de mim aqui em Montalvo Paulista.
0: Amém, irmão João. Deus te abençoe, meu irmão.
1: Vem passear para cá.
0: Amém, Deus vai preparar.
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0: 1h22, madrugada do Socorro de Deus. Vamos agora para um quadro maravilhoso, Pão Diário, com a nossa irmã Débora Miranda. O tema de hoje é: não grite, melhore os seus argumentos. Já retornaremos com todos vocês.
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3: Eu conto uma história que está registrada no livro de Marcos, no capítulo 9 de seu evangelho, que certa vez 12 amigos de Jesus discutiam entre si sobre quem deles era mesmo o maior e o mais importante. Ele não menciona quem deles era o mais ambicioso e acreditava ser o mais importante. E essa mania de grandeza, infelizmente, não ficou restrita ao grupo daqueles 12 amigos de Jesus, não. Hoje, ainda existem por aí muitos grupos que se têm como os mais santos, os mais nobres, os que mais oram, os que mais jejuam. E que dizer da imprensa que se exalta com a notícia em primeira mão? Quando uma discussão se torna acalorada, essa discussão revela esse espírito de quem sempre quer ter razão e deseja que seu ponto de vista prevaleça, não é? Eu conto também uma outra história. Uma certa pessoa visitando a casa de Rui Barbosa no Rio de Janeiro, ela leu num dos discursos uma anotação feita na margem daquela apresentação: grite porque o argumento é fraco. É o que muitas vezes acontece com as discussões. Como o argumento é fraco, a pessoa, ou seja, o discutidor, eleva o tom de voz e acaba gritando com o objetivo de se impor e mostrar a sua razão. Essa atitude não fica bem em lugar e ambiente algum, muito menos dentre os que se tem como seguidores de Jesus. Se alguém grita, sapateia, xinga, esta pessoa quer ser o que tem razão. Agora, se alguém quiser ser o primeiro, ele será o último e servo de todos, como diz o livro de Marcos, capítulo 9, versículo 35. Ah, também convém lembrar de que em Gálatas, capítulo 5, 22, diz que o fruto do Espírito conclui dizendo que mansidão e domínio próprio é o que realmente precisamos ter nestes momentos de discussões acaloradas. Ah, sem mansidão e sem domínio próprio, a discussão descamba para as agressões verbais que nada edificam. O que vocês estavam discutindo no caminho? Deixo esta meditação para vocês. E que Jesus os abençoe em Cristo Jesus.
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2: Muito bem, estamos de volta. Madrugada do Socorro de Deus. Você pode enviar a sua mensagem, seu pedido de oração, nosso WhatsApp, o fixo 11 982 92 3392. Você pode também ligar agora, prefixo 11 3208 2790 3208 2743. Vamos atender uma pessoa, já está na ponta da linha. A paz do Senhor, bom dia.

0: Alô, a paz do Senhor?
1: Paz do Senhor, pastor.
0: Paz do Senhor, quem eu falo?
1: Com a Gisele, de Goiânia.
0: Goiânia, que bênção. Gisele, o que eu posso ajudar a irmã?
1: Eu pedi uma oração, porque assim, ó. Então, os vizinhos meus, eles são espíritas.
0: Sim.
1: E eles perseguem a gente, tá? De muitos anos, assim. Eu sempre tô orando nessa causa, tá?
0: Sim.
1: Pra Deus dar o livramento.
0: Amém. Já estou anotando aqui, irmã Gisele, oração para os vizinhos.
1: Sim. E saúde mental?
0: Sim.
1: Eu sempre liguei quase todo dia, assim, não todos os dias, mas sempre pedindo oração nessa causa em mim, para minha saúde mental.
0: Amém. Vamos orar agora pela irmã. Amém.
1: Em nome de Jesus.
0: Deus da vitória para a irmã, da saúde.
1: Só Deus, pastor. Só Deus fez um milagre na minha vida.
0: E eu creio em milagres. Fecha os teus olhos, amém? Vamos orar com fé.
1: Amém.
0: Senhor nosso Deus, que fez os céus e a terra, Pai, atende, meu Deus, a nossa súplica, a nossa oração, meu Deus. Senhor, apresento a vida da nossa irmã Gisele, meu Pai. Senhor, repreenda agora todo o ataque espiritual, toda a fúria do adversário, meu Deus, coberta a tua filha com teu sangue, Jesus Cristo. Meu Deus, visita a saúde mental, meu Pai. Meu Deus, opera o milagre, opera a maravilha, Senhor. Manifesta o teu poder, ó Pai. Eu creio, ó Deus do Senhor, que vai agir, meu Pai, nesta oração. Pela tua infinita graça e misericórdia, meu Pai. Tu és um Deus misericordioso, Senhor. Socorre a tua filha, visita também toda a sua querida e amada família, meu Pai. Liberta os seus vizinhos, liberta essas vidas, ó Pai. Que elas possam ter um encontro contigo, ó Deus. Venha fazer uma grande obra de libertação, de salvação, meu Pai. Deus, derrama da tua graça, do teu poder. É que eu te peço, meu Pai, interceda agora a intervenção divina da tua parte, Jesus Cristo. Amém. Amém, Jesus.
1: Amém.
0: Amém, irmão José. Deus te abençoe, minha irmã. Vamos estar orando daqui a pouco, um pouquinho mais para a sua vida.
1: Eu gostei muito da oração que o senhor fez para mim. Foi muito bom, gostei.
0: A irmã tem paz agora.
1: Em nome de Jesus, estou bem melhor.
0: Que benção, graças a Deus.
1: Estou melhorada. Muito obrigada, então.
0: Amém, Deus te abençoe.
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0: Muito bem, 1:36 aqui em São Paulo, horário oficial de Brasília, madrugada do Socorro de Deus. Você pode ligar também agora, 3208-2790, 3208-2743.

Deus abençoe nossa irmã Marli, que enviou aqui uma mensagem no nosso WhatsApp. Bom dia, pastor. Peço oração para o meu filho, o Wellington Silva, meu marido, José Rubens, minha mãe, Maria Helena. Amém. Vamos estar orando daqui a pouco, irmão Marli, pela sua querida e amada família. Deus abençoe a irmã Cris também, que vou em mensagem agora. Paz do Senhor. Peço oração em meu favor, que o Senhor restaure a minha saúde e também na perícia do INSS, que vai ser amanhã. Me chamo Cristiano e sou de Manaus. Deus abençoe, irmã Cristiano. Vamos estar orando pela sua causa amanhã. Vamos agora atender uma pessoa. Não tem?

0: O socorro vem do nosso Deus, vem de Jesus. Deus abençoe o nosso irmão Charles, que enviou seu pedido de oração aqui. Boa noite, a paz do Senhor Jesus. Peço oração por mim, pela minha família. Nosso irmão Charles, lá de Valparaíso, Goiás. Daqui a pouco estaremos orando, irmão Charles. Meu amigo, temos uma pessoa já na linha. Vamos atender. A paz do Senhor, bom dia.
1: Bom dia.
0: Com quem eu falo?
1: Bom Sérgio.
0: Bom Sérgio, fala de onde, meu irmão?
1: Florianópolis.
0: Florianópolis. Deus abençoe os irmãos de Florianópolis que estão na audiência. O que eu posso ajudar, irmão Sérgio?
1: Peço oração pela minha vida espiritual, por todos os meus familiares.
0: Amém. Estou anotando aqui. Tá certo, vamos estar orando daqui a pouco, às 2 horas. Vamos apresentar a sua vida e também a sua querida família.
1: Tá. Eu acompanho diariamente a rádio, que eu estou no trabalho, que eu trabalho uma noite sim, uma noite não, e acompanho diretamente essa programação abençoada.
0: Que bênção. Muito obrigado aí pelo seu carinho, pela sua audiência. Deus te abençoe. Tenha um bom trabalho, irmão Sérgio.
1: Obrigado. Deus abençoe a todos vocês.
0: Amém. Um abraço.
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0: Muito bem, 1h41. Deus abençoe nossa irmã Sandra também, que viu a mensagem aqui no nosso WhatsApp. Está pedindo oração, que está passando por ansiedade, insônia, passando por luto, que o Senhor possa consolar a sua vida, a nossa irmã Sandra, que perdeu a sua mamãe, que o Senhor possa derramar o consolo divino, te fortalecer. Daqui a pouco, irmã Sandra, estaremos orando pela sua vida, também por toda a sua querida família. Vamos agora atender uma pessoa. Bom dia, paz do Senhor Jesus. Caiu a ligação. Se puder ligar novamente. Alô, a paz do Senhor. Com quem eu falo?
4: Oi.
0: Com quem eu falo?
4: Altair. Aqui em Belo Horizonte.
0: Benção, povo mineiro.
4: O meu que olha pra mim.
0: Sim.
4: E olha pra Rosileia.
0: Rosi?
4: Oi?
0: O nome dela é Rosilene?
4: Rosileia.
0: Rosineia. Sim.
4: Rosilene. Entra. E quebra.
0: Amém.
4: Não está aí, está Deus abençoar ele, dá um livramento.
0: Estaremos orando, Montair. Já está anotado aqui, tá bom?
4: Olha para mim aqui, olha para mim, rapaz, eu já arrependo de ter ficado bem assim.
0: Amém, o senhor está enfermo?
4: Ah, estou com a cena, está ardendo assim, até queimadura nas pernas.
0: Amém, vou orar agora pelo senhor, tá bom? Grande Deus, soberano Pai, Deus que fez os céus e a terra, manifesta o teu poder, a tua graça, a tua glória. Meu Deus, vem dar saúde nosso irmão Altair, meu Pai. Visita suas pernas, repreendendo as enfermidades, as doenças. Senhor, restaura com o teu poder, com a tua graça. Meu Deus, ajuda ele, meu Pai, dá saúde agora. Deus, se compadece da vida dele, ó Pai. Visita também toda a sua querida e amada família, meu Deus, que a tua presença possa visitar, entregar paz, livramento e misericórdia. Em nome do Senhor, toda enfermidade sai agora, em nome de Jesus. Amém, Jesus. Deus te abençoe, irmão Altair.
4: Amém.
0: Fique com Deus.
4: Deus também.
0: Amém, Pai do Senhor.
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0: Deus abençoe a todos que estão conosco na audiência. Você pode enviar a sua mensagem. Nosso irmão Tiago envia mensagem aqui para nós no nosso WhatsApp. Está dizendo aqui, bom dia, a paz do Senhor. Amém. Deus te abençoe, a paz do Senhor, irmão Tiago, que está conosco. Enviou a sua mensagem. A nossa irmã Márcia também enviou mensagem aqui. A paz do Senhor Jesus, ore pela Diana Moura, que está internada em estado grave. Amém. Nós vamos orar pela vida da Diana, para que Deus possa entrar com providência e realizar o milagre. Nossa irmã Márcia, que enviou uma mensagem, eu creio que pelo prefixo seja do Rio de Janeiro. Vamos atender mais uma pessoa. A paz do Senhor, bom dia.
5: Paz do Senhor, Jesus.
0: Amém. Quem está falando?
5: É o irmão de Porto Alegre.
0: Desculpa, irmão, não entendi o seu nome.
5: É o irmão Paulo César de Porto Alegre.
0: Ah, irmão Paulo. Tudo bem com o senhor, irmão Paulo?
5: Eu queria dizer que você botasse o nome da irmã Maria, que ela está no hospital agora.
0: Amém. Vamos orar para a saúde dela.
5: É, a irmã Maria Viruma.
0: Tá certo, eu não tenho aqui.
5: A irmã Vera.
0: Vera.
5: Com o meu filho, Luiz Carlos Mateus.
0: Luiz Carlos.
5: E a Karine. O Bernardinho. A favor do
0: Manuel
5: Renato. Deus abençoe o senhor e a sua família.
0: Amém, irmão Paulo. Deus te abençoe, viu? Um abraço, meu irmão.
5: Tá. Mas eu agora a favor da Maria Lima, que é dar um
0: comércio de um palco nela. Sim. Vamos crer no livramento de Deus.
5: Tá. Deus abençoe o senhor e a sua família.
0: Amém. Daqui a pouco, 2 horas, vamos estar orando, tá bom?
5: Tá bom. Deus abençoe.
0: Amém. Fica na paz. Muito bem. 1h47, horário oficial de Brasília. Daqui a pouco, 2 horas, estaremos orando a oração do socorro de Deus nesta madrugada. Deus abençoe nosso irmão Francisco, que enviou mensagem no nosso WhatsApp. Diz assim, bom dia, a paz do Senhor Jesus Cristo. Francisco de Diadema, ore por mim, sou dependente químico. Ore por mim, porque eu preciso ser liberto. Preciso de um milagre. Amém. Deus é poderoso, irmão Francisco, para trazer a libertação. E conhecer a verdade, e a verdade vos libertará. Jesus Cristo, Ele é a verdade, Ele tem poder de mudar a sua vida, a sua história. Ele tem poder de tirar você desse vício e trazer para a luz. Tenha certeza que o nosso Deus é poderoso. O irmão já tem fé, porque o irmão já enviou mensagem para nós, porque o irmão crê. E crendo em Jesus Cristo já é o fundamental para ele operar com a libertação na sua vida. Amém? Daqui a pouco estaremos orando, porque eu creio em mudanças. Eu creio que o Senhor vai arrancar todo o desejo, todo aquele anseio que o irmão sente pela droga. Deus vai fazer uma grande obra, tá certo? Vamos orar em nome de Jesus. Vamos atender mais uma pessoa. A paz do Senhor, bom dia.
6: Ai, que o Senhor Jesus.
0: Com quem eu falo?
6: Meu nome é Maria Aparecida. Eu preciso de uma oração, pastor. Eu estou com uma dor no estômago. Não estou conseguindo.
0: Meu Deus. Amém. A irmã fala de onde, irmã Maria Aparecida?
6: É aqui de Itaquera.
0: Itaquera, de São Paulo.
6: É próximo do Parque do Carmo.
0: Sim. Irmã Maria, vamos crer então milagres.
6: Eu creio também.
0: Deus se revelou no livro do Êxodo dizendo: eu sou o Senhor que te sara. Então vamos crer na misericórdia do nosso Deus.
6: Amém.
0: Feche os teus olhos, minha irmã.
6: Uhum.
0: Grandioso e eterno soberano Pai, meu Deus, uns confiam em carros, outros em cavalos. Porém, nós confiamos em Ti, ó Deus. Confiamos na Tua misericórdia, na Tua bondade, fidelidade, no Teu poder, meu Deus. Senhor, revela a Tua glória, meu Pai, na vida da nossa irmã Maria Aparecida, meu Pai. A Tua filha, meu Deus, crê, meu Pai. Se a Tua filha está invocando o Teu santo nome, eu também estou aqui, meu Pai, colocando a minha fé em prática. Senhor, vem arrancar essa enfermidade que está trazendo incômodo à Tua filha, não consegue dormir, meu Pai. Ó, Senhor, se compadece do sofrimento dela. Ô, Rabacalamassuribicalamasté, queima com Teu fogo, meu Pai, queima com Teu poder. Sai a enfermidade do corpo dela, bate retirada agora, toda enfermidade maligna, toda enfermidade ocasionada por obras contrárias, eu te repreendo na autoridade do nome de Jesus Cristo, meu Deus, repreenda agora este mal, repreenda esta macumba, rabacalamasté, cai por terra agora, em nome de Jesus Cristo, meu Deus, manifesta o Teu poder, repreenda agora, meu Pai, toca na vida dela, Senhor, cura ela, tem de misericórdia, repreende todo este mal que está trazendo enfermidade no corpo dela, Senhor, meu Deus, opera, Senhor, para a Tua glória, em nome de Jesus Cristo, esse nome é poderoso, para que o mal, para que a enfermidade, para que a doença saia agora, em nome de Jesus Cristo, meu Pai, glorifica Jesus Cristo, o Teu nome, Senhor, exalta o Teu nome, meu Pai, Tu és o socorro bem presente na hora da angústia, cura, meu Pai, Deus, faça uma grande obra, em nome do Jesus Cristo, sai a enfermidade agora, em nome de Jesus.
6: Pastor, o senhor põe o nome de Wilson aí na oração das duas, eu vou orar também junto.
0: Tá? Wilson?
6: Amém.
0: Irmã Maria Aparecida.
6: Oi. Bom, Pai do Senhor.
0: Amém. Como é que tá aí a irmã?
6: Tô melhor. Já tô sentindo melhor. Tô sentindo melhor. Pode crer.
0: Tá melhor?
6: Tô.
0: Graças a
6: Deus. Já tô bem.
0: Amém.
6: Ah, pastor, pode colocar o meu nome na oração das duas que eu vou orar junto, tá?
0: Tá certo, irmã Maria Aparecida.
6: A paz do Senhor Jesus.
0: A paz do Senhor. Deus te abençoe. Muito bem, 1h53 aqui em São Paulo. Você pode ligar, prefixo 11-3208-2790, 3208-2743. Mande também o seu pedido de oração, nosso WhatsApp, prefixo 11-982-92-3392. Envie o seu pedido de oração. Daqui a pouco estaremos orando pela sua vida e também pela sua querida e amada família. Madrugada do Socorro de Deus, madrugada aonde nós estamos aqui para orar por todos vocês. Vamos agora a um quadro maravilhoso, Clínica da Alma com o psicólogo Jessé Ávila. Tema de hoje é Hábitos Moldam o Futuro. E já retornaremos com todos vocês.
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8: Olá, seja muito bem-vindo a mais um episódio do Clínica da Alma, um espaço para falarmos sobre saúde mental, qualidade de vida, inteligência emocional e desenvolvimento interior. Sempre de forma leve, prática e com base científica. Você sabia que grande parte daquilo que fazemos diariamente é resultado de hábitos automáticos? Por essas razões, hoje nós vamos falar como hábitos moldam o futuro. Pequenas ações, grandes resultados. Os hábitos são formados por repetição e reforço neural. Pequenas ações repetidas moldam comportamentos e resultados ao longo do tempo. Por exemplo, pequenos hábitos como organização, leitura ou algum tipo de exercício geram grandes mudanças ao longo dos anos. Então nós entendemos que o futuro não é construído apenas por grandes decisões, mas por pequenas escolhas repetidas diariamente agora, no presente. Então, eu tenho aqui 5 dicas importantes que pode lhe ajudar com relação a essa questão de modelação dos hábitos no futuro. Número 1, comece pequeno. Por exemplo, 5 minutos por dia em determinado comportamento, até criar um hábito, esses 5 minutos podem ser importantíssimos se houver consistência. Número 2, associe novos hábitos a rotinas existentes. Por exemplo, ler determinado número de páginas de um livro após o café da manhã ou antes de dormir. É estabelecer uma meta. Número 3, evite mudanças radicais, sem algo muito extremo, mas importante entender que constância é mais importante que intensidade. Penúltimo, monitore o seu progresso. Comece a acompanhar e reforçar o seu comportamento e ver nesse processo de monitoramento o quanto que você já evoluiu. E por último, seja paciente com o processo. Resultados consistentes, eles não vêm da noite para o dia ou do dia para a noite. Envolve toda uma questão de tempo, de perseverança. Como disse James Clear, você não se eleva ao nível dos seus objetivos. Você cai ao nível dos seus sistemas. Guarde isso. E aí, você gostou desse conteúdo? Então compartilhe a nossa programação com amigos e familiares. Continue conosco acompanhando a nossa programação, porque a qualquer momento estaremos de volta com mais reflexões que podem transformar a sua vida. Um forte abraço e até breve.

0: Muito bem, 2 horas, vamos agora para a identificação das emissoras. Já vamos retornar com todos vocês.
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2: 2 horas e 1 minuto.

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1: Oremos a Deus, nosso Pai. Maravilhoso e eterno e soberano Deus, Senhor, adentramos na Tua presença nesta madrugada, meu Pai. Ó Deus, abrimos o nosso coração para Te invocar, para Te adorar, meu Deus. Ó, meu Pai, conforme a Tua palavra nos orienta, que sem Ti nada podemos fazer, meu Pai. Senhor, somos dependentes do Senhor, nosso Deus. Pai, ajuda nós, ó Pai. Meu Deus, se compadece de nós, meu Deus. Perdoa todos os nossos pecados em palavras, em pensamentos, em obras, meu Deus. Senhor, olha para nós com olhar de misericórdia, as Tuas misericórdias, ó Pai, que nos mantém de pé. Meu Deus, assim como o Senhor atendeu a oração da mulher cananeia que dizia: Jesus Cristo, filho de Davi, tende misericórdia de mim, porque a minha filha está miseravelmente endemoniada. Senhor, se compadece de nós, assim como o Senhor atendeu esta mãe que orava pela sua filha, atende também, meu Pai, esta mamãe que está orando agora pelos seus filhos, pelas suas filhas, atende esse pai que clama, ó Deus, pelos seus filhos, atende também esses pais, ó meu Deus, que estão orando para que o Senhor possa libertar e salvar esses filhos que clamam pela vida dos seus pais. Grande, eterno, soberano Deus, manifesta o Teu poder, a Tua graça. Meu Deus, venha socorrer a cada vida. Venha entregar, meu Pai, livramento, ó Deus. Assim como o Senhor livrou Daniel naquela cova, livra esse homem, livra esta mulher, meu Pai, que está enfrentando uma adversidade, um problema. Senhor nosso Deus, o Teu nome é poderoso para guardar, para livrar esta vida. Meu Deus, eu oro, meu Pai, eu intercedo por cada pedido de oração que está chegando aqui, meu Pai, na Central de Produção Internacional. Senhor nosso Deus, entrega a vitória agora, cura as enfermidades, ó Pai. Ó Deus, essa pessoa que está, meu Pai, com depressão, repreenda esta depressão agora. Repreende, ó Pai, enfermidades, ó Pai, psicossomáticas, ó Deus. Manifesta a Tua graça, a Tua misericórdia. Senhor, livra esse homem do sofrimento. Livra esta mulher do sofrimento, ó Deus. Repreenda, meu Pai, toda enfermidade. Esta pessoa, meu Pai, que está enferma, tende misericórdia da vida dele. Tende misericórdia da vida dela, Senhor. Meu Deus, essa pessoa que está com insônia, não consegue dormir, meu Pai, repreenda esse mal. Deus, entra com milagre agora, Senhor, meu Deus. Alcança esse hospital, esse leito. Meu Pai, visita essa mesa de cirurgia agora. Unge esta equipe médica, Senhor. Dá vitória pelo Teu poder. Sim, meu Deus amado, visita também esse presídio, masculino e feminino, meu Pai. Deus, faça uma grande obra que eu Te peço, meu Deus amado. Sim, meu Deus, tem de misericórdia, Senhor. Liberta essa pessoa, meu Pai, que está oprimida, meu Deus. Liberta essa pessoa que está escutando vozes, vendo vultos, ó Pai. Queima toda obra maligna, maléfica, Senhor, e dai a grande vitória, a grande libertação, meu Deus. Senhor, essa pessoa que está no seu local de trabalho, abençoa ele, abençoa ela agora. Senhor, meu Deus, eu quero orar, meu Pai, por cada propósito, meu Deus. Essa pessoa, meu Pai, já está derramando lágrimas na Tua presença, está arrependida dos seus pecados, Senhor. Perdoa ele, perdoa ela, meu Deus. Conceda vitória para a Tua glória. Meu Deus, abençoa nosso irmão Eduardo, meu Pai. Conceda grandes milagres agora. Alcança o Teu filho, meu Deus. Abençoa, ó Deus, sua vida financeira, seu casamento. Restaura, restitui, meu Pai. Eu apresento nosso irmão João e a sua família. Dá vitória para ele. Visita a sua mãe, irmã Maria, o seu pai Expedito. Deus, repreenda toda insônia agora. Joga por terra todo o mal, dando vitória. Meu Deus, entregando consolo, graça. Abençoa teu filho, meu Pai, nosso irmão João. Nossa irmã Gisele, meu Pai. Visita a sua mente, o seu coração. Entrega a vitória. Liberta os seus vizinhos agora. E o Senhor possa ter um encontro com essas almas, ó Pai. E eles conhecer a verdade, que é o Senhor e Salvador Jesus Cristo. Meu Deus, abençoa agora a nossa irmã Vânia, meu Pai, dai a vitória, dai a grande bênção para a Tua glória. Derrama, meu Pai, provisões agora, derrama saúde, meu Pai, vai curando nossa irmã Vânia, meu Pai, queima as enfermidades agora, manifesta o Teu poder. Eu oro com fé, eu apresento, meu Pai, cada pedido de oração, meu Deus, eu apresento nosso irmão Sérgio, meu Pai, e a sua querida família, nosso irmão Altair, meu Pai, visita, meu Pai, Senhor, a Rosineia, meu Deus, Vanderli, meu Pai. Ó Deus, visita, meu Pai, o Kerlo, meu Deus, guarda toda a família, livre de todo o mal, repreenda toda a fúria de Satanás, ó Pai. Eu apresento cada família nesta oração, eu apresento cada pedido de oração, meu Pai. Visita nosso irmão Paulo, da saúde, guarda nossa irmã Vera, Luiz Carlos, a Karina, Manuel, Renato, meu Deus, vai abençoando agora a nossa irmã Maria Aparecida, a sua família, meu Pai Wilson, meu Deus, manifesta o Teu poder, meu Pai, repreenda agora toda a fúria de Satanás. Eu apresento nosso irmão Francisco, meu Pai, dai a vitória, nosso irmão Francisco, Senhor, Tu és socorro bem presente na hora da angústia, Pai, aquilo que não podemos fazer, o Senhor pode, porque escrito está, porque para Deus nada é impossível. Pai, visita a nossa irmã Sônia, dando vitória para ela.

repreenda agora. O Senhor tem poder de curar, de arrancar esse câncer, meu Deus. Pai, abençoa a nossa irmã Fernanda, conceda milagres agora, meu Pai, conceda a cura divina. Eu creio, meu Pai, no teu agir, no teu trabalhar, Senhor, vai manifestando o teu poder. A tua palavra nos afirma que o Senhor é socorro bem presente na hora da angústia. Socorre mesmo, meu Pai, esse homem, esta mulher, visita nosso irmão João Paulo, a sua causa na justiça. Abençoa o teu servo, o povo, meu Pai, de Mato Grosso, meu Pai, que ora conosco. Deus, derrama das tuas bênçãos, meu Pai, faça, meu Deus, aquilo, meu Pai, ó Deus, Senhor, que está determinado pelo Senhor, todavia, seja feita a tua vontade e não a nossa. Meu Deus, abençoa nosso irmão Tiago, dando vitória, dando bênção, proteção. Pai, liberta esta vida que está viciada nas drogas, na cachaça, na maconha. Vai libertando, meu Pai, com teu poder. Zita, meu Deus amado, nosso irmão Ronaldo, meu Deus, zita a sua filha, Ana Clarissa, meu Pai, repreende as enfermidades, repreende toda a ansiedade, liberta agora com o teu poder, Senhor, meu Deus, queima essa enfermidade, zita o braço agora, meu Pai, do teu filho, repreenda toda a doença, sai enfermidade, sai desse corpo, toda enfermidade, meu Deus, essa pessoa que está com enfermidade no seu estômago, meu Pai, queima essa doença, essa enfermidade no esôfago, meu Pai, essa enfermidade nos rins, no fígado, meu Deus, manifesta o teu poder, repreenda, Pai, todos os males agora, essa pessoa que está em tratamento, meu Pai, de quimioterapia, radioterapia, fisioterapia, meu Pai, põe as tuas mãos, essa pessoa vai vencer para a tua glória, meu Deus, essa pessoa que perdeu os movimentos, os braços, das pernas, meu Pai, restitui, restaura a saúde dele, restaura a saúde dela, dá o grande livramento, meu Pai, nesta madrugada. Senhor, eu quero apresentar, meu Pai, a cada petição, meu Deus, a cada pedido de oração, meu Pai, está chegando aqui na Central de Produção Internacional. Visita a nossa irmã Lígia, meu Pai, dando vitória. Visita os seus pulmões agora, meu Pai. Deus, repreenda toda a fadiga, todo o mal. Deus, visita nosso irmão Flávio, vai guardando, abençoando ele, Pai, que está trabalhando através, ó Pai, do aplicativo Uber, meu Pai, guarda os taxistas, guarda motorista de aplicativo, Deus, livra nesta viagem, livra do assalto, livra da violência, abençoa essa pessoa que está dirigindo esse automóvel, dirigindo esse ônibus, esse caminhão, vai protegendo, vai dando vitória, vai, meu Deus, guardando essa estrada, esta rodovia, Deus Todo-Poderoso, abençoa esta viagem, Deus, derrama da tua paz, da tua presença, meu Deus, abençoa nossa irmã Daiane, meu Pai, sua querida família, Deus, opera com teu poder, vai resolvendo as causas impossíveis, ó Pai, entra com socorro divino, em nome do Senhor Jesus Cristo, meu Pai, alcança nossa irmã Marli, meu Pai, dando, meu Deus, sua vitória, Deus, vai queimando, meu Pai, toda a enfermidade, vai repreendendo a doença, vai dando saúde agora, Deus, vai curando esse homem, vai curando esta mulher, nesta oração, abençoa nosso irmão Lucas, ó Pai, Deus, dá vitória, se compadece, tem de misericórdia agora do teu filho. Deus, eu oro para que essas pessoas que estão orando conosco possam ser abençoadas por ti. Abre as portas que estão fechadas, abre caminhos agora, meu Deus amado. Deus, conceda a vitória, vai operando maravilhas agora. Deus, vai entregando, meu Pai, livramento, vai prosperando. Abençoa o irmão Daniel Rodrigues, ó Pai, abençoa ele, sua querida família, restaura, ó Deus, visita a Sara agora, traz para tua casa, traz para tua presença. Eu apresento cada pessoa que se afastou, meu Pai, ó Deus, que o Senhor possa tocar no coração deste homem, tocar no coração desta mulher e voltar para tua casa, para tua presença, Deus Todo-Poderoso. Visita, meu Pai, ó Deus, a Lidineide, meu Pai, entrega a vitória, entrega a bênção, a saúde, o milagre, o socorro divino. Deus, abre caminhos agora. Pai, repreenda toda a inveja, repreenda todo o olho gordo, meu Pai. Essa pessoa que é vítima de macumba.

macumba de feitiço, quebra toda macumba, quebra, meu pai, toda palavra negativa, repreende todo o peso essa pessoa que está oprimida, meu pai, vem no... Ó Deus, vultos, ó Pai, escutando vozes, que receba agora a libertação pelo poder que há no sangue de Cristo. Liberta mesmo esta vida, liberta esse jovem, liberta esse adolescente, esse senhor, essa senhora, esse idoso, esta idosa. Pai, eu oro por todos que oram conosco, meu Deus. Pai, que estão, meu Pai, de joelhos dobrados, conceda a vitória. Visita, meu Pai, Senhor. Ó Deus, esta vida, meu Pai. Alcança nossa irmã Deusiane, meu Pai, com vitória, com providência. Tu és o Deus da providência. O Senhor preparou a providência no Monte Moriá para Abraão, para Isaac. Prepara a vitória, prepara o milagre. Guarda, livra, meu Pai, esta família, essa pessoa, meu Pai, que está endividada, não consegue pagar as suas dívidas, Senhor. Prepara condições agora. Prepara, meu Deus, Senhor. Ó Deus, a benção recalcada, sacudida e transbordante. Meu Deus Todo-Poderoso, visita a nossa irmã Aline, meu Pai, dá vitória para ela, meu Deus, prepara o milagre, ó Deus, prepara o emprego, prepara a vitória, Deus, prepara, meu Pai, seu grande mover na causa da tua filha, abençoa nossa irmã Fernanda, meu Pai, ó Deus, dá a vitória, Senhor, confirma a misericórdia, dá a saúde, queima todas as enfermidades, Deus, repreende todo o câncer, repreende todo o mal, restaura a tua filha, meu Pai, essa pessoa, meu Pai, que foi desenganada pela medicina, meu Pai, dá-lhe a cura divina, muda a situação, muda a história, meu Deus Todo-Poderoso, visita a nossa irmã Gabriela, meu Pai, Deus, visita a sua vida sentimental, Deus, opera com teu poder, trabalha no coração, faça, meu Pai, um impossível acontecer, Deus, vai curando as enfermidades, repreende toda a tiroide, meu Deus, dá saúde agora, oribe, clama, calamasté, manifesta o teu poder nesta madrugada, Pai, que pessoas sejam curadas, tocadas, meu Pai, transformadas, em nome do Senhor Jesus Cristo, meu Pai, eu oro com fé, eu apresento cada pedido de oração agora, Deus, entrega milagres, meu Pai, abençoa a família desse homem, desta mulher, liberta essa pessoa, meu Pai, que está sofrendo, visita agora a Divânia, visita o Raimundo Gilson, meu Pai, alcança a Maria Eduarda, meu Deus, confirma esse milagre, visita essa família, visita esta causa agora, meu Pai, resolve esse problema, meu Deus Todo-Poderoso, abençoa, meu Pai, essa pessoa, meu Deus, ó Deus, que está, meu Pai, angustiada, que está no vale do sofrimento, no vale da angústia, meu Deus, eu oro, meu Pai, para que o Senhor confirme esse grande milagre agora, visita nossa mãe Yara, meu Pai, da saúde, da vitória, que a tua filha possa dormir em paz, Senhor, em nome do Senhor Jesus Cristo, meu Deus, eu apresento cada proposta agora, eu apresento a cada vida, eu apresento do teu povo, meu Pai, visita nosso irmão Elias, ó Pai, sua querida família, derrama vitória, derrama a bênção, Senhor Deus Todo-Poderoso, que fez os céus e a terra, confira, meu Pai, esse milagre, confira a providência, visita nossa irmã Zélia, meu Pai, dá vitória para ela, para sua família, meu Deus, eu apresento ao Pai, cada pedido de oração, meu Pai, esta causa do INSS, meu Deus, decreta a vitória, essa pessoa, meu Pai, que precisa de intervenção divina da tua parte, Deus, entra na sua causa, faça justiça, Senhor, essa pessoa, meu Pai, que está no craque, que está, meu Pai, viciada nos jogos online, essa pessoa que está afastada da tua casa, traz de volta, visita essa pessoa que está em situação de rua, essa pessoa que está desaparecida, meu Deus, por intermédio da oração, essa pessoa venha, meu Pai, ó Deus, voltar para a sua casa, retornar para o seio da sua família, é que eu te peço, meu Pai, ó Deus, uma grande mudança, uma grande libertação, essa pessoa, meu Pai, que está viciada na cachaça, meu Deus, no cigarro, liberta esse homem, liberta esta mulher, liberta essa pessoa da prostituição, essa pessoa, meu Pai, que o inimigo está soprando na sua mente, no seu coração, para tirar a sua própria vida, repreenda agora, meu Pai,
o espírito da morte, saia todo pensamento contrário, saia espírito suicídio agora, sai do caminho desse homem, oribiclamasté, sai do caminho desta mulher, meu Deus, que essa pessoa receba o toque do teu Espírito Santo, o abraço, o amor do Senhor, sendo revelado através desta oração. Esse homem não está só, esta mulher não está só, o Senhor está com ele, o Senhor está com ela para dar vitória. Deus abençoe, meu Pai, a nossa irmã Andréia, meu Deus, a sua querida e amada família. Entrega a bênção nesta casa, nesta família. Entrega o milagre, meu Deus, cada pedido e oração apresenta agora. Eu oro, eu clamo, meu Pai, eu peço o grande livramento, o socorro divino. Meu Deus, confirma, meu Pai, esta vitória, confirma esta bênção. Para a tua glória, meu Pai, ajuda esse homem a vencer esta luta. Ajuda esta mulher a vencer esta luta. Pai, eu quero orar em favor da nossa irmã Sandra, meu Pai. Consola a tua filha que está em luto, meu Pai, que perdeu a sua mãezinha. Pai, consola toda a família. Meu Deus, consola esse homem. Consola esta mulher. Dá a benção, dá o milagre. Espírito Santo Consolador, somente o Senhor pode ajudar. Ajuda mesmo com o teu poder, meu Pai, abençoa, Senhor, de uma forma especial, renova a fé, meu Pai, dá alegria, dá paz nesse coração. Eu apresento, meu Pai, todos nesta oração. Eu coloco a minha família, eu coloco nosso irmão Hamilton nesta oração, eu coloco a nossa liderança mundial, abençoa nossa irmã Irene Miranda, abençoa a liderança, meu Pai, toda a família Miranda, Pai, abençoa a diretoria, abençoa, meu Pai, todos os propósitos, meu Pai, confirma esse milagre, confirma esta vitória. Visita, meu Pai, a Chile, meu Deus, abençoa, meu Pai, de uma forma especial, guarda, meu Pai, esta vida, em nome do Pai, em nome do Filho, em nome do Espírito Santo de Deus. Obrigado, meu Deus, obrigado, Senhor, meu Pai, por esta oração. Obrigado pela vida, meu Pai, de cada irmão e cada irmã que está orando conosco, que recebam a bênção e a vitória, o milagre, a saúde, em nome do Senhor Jesus Cristo. Amém, amém, amém, Jesus.

0: Deus abençoe a todos que oraram conosco. E agora eu quero chamar a sua atenção, você que por algum motivo se afastou da presença de Deus, esfriou na fé, aconteceu uma situação e você parou de congregar, mas você tem fé e chegou o momento de você voltar para Cristo, a participar da Santa Ceia, da comunhão com a igreja. Deus te perdoa, Ele te ajuda, esquece o que aconteceu, esse problema. O importante é você olhar agora para Jesus. Volte para Cristo agora. Você que ainda não aceitou Jesus, o Senhor Jesus falou: aquele que me confessar diante dos homens, eu também o confessarei diante do Pai que está nos céus. Confessa a Cristo. Entrega a sua vida para Jesus agora. Ore comigo, você que vai aceitar Jesus, você que vai reconciliar, fazer um conserto, uma aliança com Jesus. Ore comigo agora essa seguinte oração. Diga assim: Senhor Jesus, perdoa os meus pecados e me lava com teu sangue. Senhor, escreve o meu nome no livro da vida e sela com teu sangue para a vida eterna. A partir de hoje, eu entrego a minha vida para o Senhor. Amém, amém, amém, Jesus. Deus abençoe a todos. Parabéns por essa decisão. Agora queremos te ajudar. Queremos te acompanhar. Temos um canal de atendimento. Nosso e-mail: quero aceitar Jesus, @ipda.com.br. Anote também o nosso WhatsApp para você enviar mensagem dizendo que aceitou ou reconciliou com Jesus.
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0: Muito bem, 2 horas e 38 minutos, horário oficial de Brasília. Vamos agora com um quadro maravilhoso, Bíblia em Foco, Pastor Alisson Fernando. O tema é Deus é Fiel e já retornaremos com todos vocês.
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3: Graça e paz aos nossos queridos e amados irmãos. Eu sou o pastor Alisson Fernando. Quero neste momento deixar uma mensagem de fé para o seu coração. E o tema dessa mensagem é: Deus é fiel. A Bíblia diz na segunda epístola de Timóteo, capítulo de número 2 e o versículo de número 13: se formos infiéis, ele permanece fiel, pois de maneira nenhuma pode negar a si mesmo. Irmãos, tentamos atrelar condições aos nossos relacionamentos. Queremos pessoas que são boas em nosso círculo de amizade. A fidelidade de Deus, entretanto, é incondicional. Às vezes podemos ver que qualidade era virtude importante em bons exemplos de fidelidade entre o povo de Deus. A fidelidade de Deus é parte essencial do seu ser, a ponto dele não poder tornar-se infiel a ninguém. Ele, inclusive, permanece fiel a crentes ingratos e ascéticos. Negam a sua existência. Agora, percebe-se o que diz o texto no qual nós lemos. Se formos infiéis, ele permanece fiel, pois de maneira nenhuma pode negar a si mesmo. Agora, irmãos, infelizmente, para aqueles que são infiéis a Deus, ele permanece fiel no sentido de que serão eles responsabilizados e disciplinados de acordo com a lei, com a palavra de Deus. Agora, Cristo com certeza cumprirá todas as suas promessas que nos fez. Em Mateus capítulo 10, versículo 32, a Bíblia diz: portanto, qualquer que me confessar diante dos homens, eu o confessarei diante de meu Pai que estás no céu. Confessar a Cristo significa reconhecê-lo como Senhor da nossa vida. E isto abertamente diante de outras pessoas, até mesmo daqueles que se opõem a seus caminhos, bem como advertências também. Se nós lemos o versículo 33 do capítulo 10 de Mateus, a Bíblia diz: mas qualquer que me negar diante dos homens, eu o negarei também diante do meu Pai que está no céu. Então percebe que agora a fidelidade de Deus é um consolo para aqueles que permanecem leais e fiéis ao Senhor. 1 Tessalonicenses capítulo 5, versículo 24, Paulo vem nos dizer: fiel é o que vos chama, o qual também o fará. Em 2 Tessalônica, capítulo 3, e o versículo 3, Paulo enfatiza mais ainda: mas fiel é o Senhor, que vos confortará e guardará do maligno. Amados e queridos irmãos, Deus, ele é fiel. O escritor de Hebreus, no capítulo 10, o versículo 23, diz: retenhamos firmes a confissão da vossa esperança, porque fiel é o que prometeu. Agora, amados e queridos irmãos, traga a vossa memória aquilo que lhe dá esperança, aquilo que Deus lhe prometeu, porque Ele é fiel. Mas Deus é fiel aos crentes de maneira muito amável. Mesmo quando sentimos que não temos fé. Irmãos, na noite da sua prisão, na noite da prisão de Jesus, Jesus disse que Pedro o negaria 3 vezes. Acrescentou essas palavras de encorajamento, dizendo: Simão, Simão, eis que Satanás vos pediu para vos peneirar como trigo. Eu, porém, roguei por ti, para que a tua fé não desfaleça. Irmãos, mesmo quando nós somos frágeis, Deus é forte e intercede por nós. Agora, irmãos, no tempo, quando Deus falou a Moisés, na sarça ardente, em Êxodo capítulo 3, muitos israelitas devem ter começado a duvidar da fidelidade de Deus. Eles tinham sido escravos por muitos anos. A promessa divina de dar-lhe a terra, repetida a Abraão, Isaac, a Jacó, deve ter parecido um sonho muito distante. Agora, Deus sempre guarda suas promessas ou aliança, sem nunca falhar. O salmista declara isto no Salmo 105, versículo 8. Lembre-se perpetuamente da sua aliança, da palavra que empenhou para 1000 gerações. É por isso que podemos confiar, irmãos, inteiramente na palavra de Deus. O escritor de Hebreus, capítulo 10, e o versículo 23 nos diz: guardemos firme a confissão da esperança, sem vacilar, pois quem fez a promessa é fiel. Irmãos, eu quero finalizar essa mensagem do que diz Paulo em Filipenses capítulo 1, versículo 6. Estou plenamente certo de que aquele que começou a boa obra em vós há de completá-la até o dia de Cristo Jesus. Então, meus amados e queridos irmãos, guarde isso no seu coração. Deus, Ele é fiel. Ele cumprirá tudo aquilo que vos prometeu, se permanecermos diante da sua palavra e guardados pela sua promessa. Que Deus os abençoe em Cristo Jesus.
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2: Meu nome é Raquel Gomes da Silva. Eu gostaria de estar aqui para contar como foi minha conversão com Jesus. Uns 4 anos atrás, eu me envolvi com drogas. Me envolvi com rapazes que não prestava, acabei me envolvendo nos vícios da droga, me viciei. Eu fiquei 3 anos no vício das drogas, sendo escravizada por Satanás. Eu não passava um dia sem droga, eu não conseguia passar um dia sem se drogar. Eu passava semanas e semanas sem dormir, sem comer, sem fazer nada, só drogada, dia e noite drogada. Eu fumava um cigarro atrás do outro, todo mundo olhava para mim e falava assim, você não vai mudar de vida? Eu falava, para mim não tem mais jeito, para mim não tem mais solução. E minha mãe sempre ali falando comigo. Quando foi uma vez que eu fui conversar na casa da minha mãe com a minha mãe, eu fumando um cigarro atrás do outro, ela falando comigo. Eu falei, mãe, não tem mais jeito para mim não, porque a minha garganta já tá cheia de ferida. E eu não consigo parar com o vício do cigarro, eu não consigo parar com as drogas, eu não consigo mais. Eu falei, para mim já não tem mais chance. Aí minha mãe falou assim, é lógico que tem, você tem que tentar parar. Eu falei, eu já tentei de todas as maneiras, porque eu tentava parar, eu ficava 1 mês sem droga, eu tentava com as minhas próprias forças, eu falava, eu não vou mais usar droga, eu não vou mais fumar, eu ficava 1 mês. Quando eu voltava o dobro do que eu já fazia, eu voltava bem pior nas drogas. Aí que eu me drogava mais, passava dia e noite sem se drogar, comecei a gastar todo o dinheiro que eu tinha só com droga, comecei a pegar todo o dinheiro que eu pegava na mão, eu só usava em droga, não se importava mais com as contas, não se importava mais com a minha casa, com a vida do meu filho, eu só usava em droga. Eu me envolvi com um rapaz que ele foi morar na minha casa. Nós ficamos 2 anos juntos. Aqueles 2 anos foi o pior sofrimento da minha vida, que aquele cara me espancava, ele batia no meu filho, ele me machucava, ele tentou me matar por várias vezes. A gente brigava dentro de casa, ele drogado, ele tentava me matar. Aí eu fui indo que eu já não estava aguentando mais. Eu saía para buscar droga, eu olhava para o céu e eu chorava e falava com Deus, Senhor, até quando eu vou ficar nessa vida? Senhor, até quando o Senhor vai permitir eu fazer isso? Será que não tem mais jeito para mim? O Senhor é Deus e não vai me ajudar? Eu olhava ali e eu chorava. Eu chegava em casa, eu drogada, eu chorava com Deus, porque eu já não aguentava mais a vida que eu estava levando. Quando eu cheguei no fim do poço, por 3 vezes tentaram entrar dentro da minha casa, matar eu, meu filho e ele, por dívida de droga que ele tinha com os caras. Os caras tentavam invadir minha casa por 3 vezes para tentar matar nós 3 dentro de casa. Aí, graças a Deus, sempre Deus colocou alguém na minha porta na hora que esses caras chegavam para livrar a minha vida e a vida do meu filho. Quando eu cheguei, que a minha mãe veio falar comigo, foi o fim do poço quando esse rapaz tentou tirar a minha vida e a do meu filho no meio da madrugada. Ele se drogou tanto e ele ficou me provocando e provocando meu filho a madrugada inteira, meu filho tentando dormir, ele jogando água no rosto do meu filho, acordando meu filho reclamando e eu mandando meu filho ficar quieto, porque se eu fosse falar com ele estava tão drogado, ele tiraria a vida de nós dois. Ali Deus calou a minha boca a madrugada todinha, ele perturbando a minha vida e a vida do meu filho, eu falando com Deus, Senhor, eu já não aguento mais essa vida, até quando? Eu falei, ô Senhor, me tira daqui ou ele sai morto da minha casa, eu vou acabar saindo morta da minha casa, porque eu já não aguento mais essa vida que eu tô vivendo. Até que no outro dia minha mãe veio falar comigo, eu falei, mãe, eu quero mudar, mas pra mim já não tem mais chance, porque eu não tenho pra onde ir, eu não tenho mais o que fazer. Eu falei, dessa vida eu vou sair morta, porque eu já não tenho mais o que fazer. Aí minha mãe chegou em mim e falou assim, você quer mudar? Eu falei, mãe, realmente eu quero mudar, mas não tem mais como. Ela falou assim, não, se você quiser mudar, eu vou te ajudar. A minha mãe, ela me levou pra casa dela, eu fiquei 1 mês dentro da casa da minha mãe. Depois de 1 mês, graças a Deus, eu saí da casa da minha mãe, eu tava liberta. Eu vim no culto, foi quando eu levantei minhas mãos pro céu e voltei pra Jesus. Até hoje eu tô nos caminhos do Senhor e agradeço muito a Deus pelo grande milagre que Ele fez na minha vida, porque eu achava que não tinha mais chance. Quantos de nós estamos nessa vida de droga achando que não tem mais chance para nós, para a nossa vida, nós achando que a única solução é a morte, mas Deus chega e quando Ele chega, Deus faz um milagre como Ele fez na minha vida. Meu nome é Raquel Gomes da Silva Pires, eu moro no Jardim Laura, São Bernardo do Campo.
3: Que testemunho, que depoimento edificante da nossa irmã Raquel, que estava escravizada no vício das drogas, e a Bíblia nos fala que um abismo puxa outro abismo. Problemas familiares, diversos problemas enfrentando devido ao vício, escravizada, não tinha alegria, não tinha paz. A nossa irmã Raquel, ela não estava vivendo, estava vegetando, mas ela tomou uma decisão de voltar para Jesus. E o Senhor entrou com libertação na vida dela. Quem sabe tem pessoas nessa madrugada que você sintonizou essa programação e você não aguenta mais esta vida que você está passando, de drogas, de vícios. Você está angustiado, angustiada. E Jesus Cristo, Ele te liberta. Ele faz tudo novo na sua vida. A nossa irmã Raquel estava escravizada. Não tinha paz, alegria na sua vida. Mas ela tomou um posicionamento de entregar a sua vida para Jesus. E o Senhor libertou. E hoje ela é uma mulher feliz, abençoada. A sua família é abençoada. A sua casa é abençoada. Então você que está acompanhando agora, ouviu esse depoimento da nossa irmã Raquel, que teve um encontro, uma transformação, uma virada de chave na sua vida. Faça igual a irmã Raquel. Entregue a sua vida para Jesus. Ele vai te libertar desta droga, desse vício, deste mal. Jesus Cristo, Ele continua operando maravilhas. E é através desses testemunhos que nossa fé é acrescentada e edificada em Deus. Então entrega o seu caminho ao Senhor. Confia nele, Ele tudo fará. Não foi em vão você sintonizar nessa rádio. Foi Deus que te trouxe aqui para você ouvir esta palavra, que ainda há esperança, ainda há solução para o teu problema. Deus pode reverter esse quadro, essa situação. É só você entregar a sua vida para Jesus e tudo vai mudar. Três horas em ponto aqui em São Paulo, horário Brasília. Vamos agora para a identificação das emissoras, logo após a oração com o pastor Lorival de Almeida.
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5: 3 horas e 1 minuto.
6: 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Se você encontra-se triste, aflito ou desesperado, permita que Deus venha fazer morada em seu coração e verás o viver feliz de uma nova vida.
7: Na minha aflição clamei ao Senhor, gritei por socorro ao meu Deus. Do seu templo Ele ouviu a minha voz. Meu grito chegou à sua presença, aos seus ouvidos. Salmos capítulo 18, versículo 6.
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prezado ouvinte, que Deus abençoe você mais uma vez, que essa paz gloriosa esteja com todos nós. E nós vamos nesse momento buscar a presença de Deus, não é? Clamar ao Senhor um pouquinho. Você tem condições, né? Eu vou pedir a você, vamos orar juntos um pouquinho, tá? Vamos orar uns pelos outros. Sabe aquele famoso alguém ora por mim, alguém ora por você? Tem alguém orando por mim e por você? A gente vai clamar a Deus agora, você é o nosso convidado.

Grande Deus, maravilhoso Pai, felizes estamos, ó Deus, pela oportunidade de aqui estarmos na Sua presença mais uma vez, clamando pelo Teu nome, buscando a Sua presença. A Sua palavra nos fala, Senhor, que aquele que busca, encontra. E nós estamos aqui buscando a Sua presença. Agradecemos o Senhor pela nossa vida, agradecemos o Senhor pelas maravilhas, agradecemos o Senhor pelo nosso alimento, pela nossa saúde. Por que não dizer, Senhor, que agradecemos até mesmo quando o Senhor nos permite ter problemas, enfermidades, passarmos por desertos, vales, encontrarmos muralhas? Porque, Senhor, meu Pai, nós entendemos que o Senhor nos quer melhor, melhores, mais experientes. Obrigado por isso também, ó Deus, pelos nossos ouvintes que oram conosco. Eu sei, Senhor, que as necessidades são grandes. Eu sei que as dificuldades são grandes. Sei, ó Pai, que vivemos um momento tão difícil, tanta violência, tanta miséria, tanta pobreza, tanta enfermidade. Senhor, meu Deus, parece que cada dia descobre uma enfermidade. E quando não descobre uma enfermidade, parece, Senhor, meu Pai, que aquela que estava já tão erradicada, volta aí de novo, estou aqui, machucando, matando. Os nossos recursos são pequenos. Senhor, meu Deus, nós pedimos a misericórdia do Senhor. Genericamente, Senhor, meu Pai, perifericamente, eu peço ao Senhor nesse momento, em favor de todas as pessoas que estão orando conosco, em favor de todos os nossos amigos que estão orando conosco, peço ao Senhor socorro, meu Pai, em favor das pessoas que nesse momento estão num ponto de desespero tão grande. Estão até perguntando o que eu faço agora. Não sabem nem o que fazer, Senhor. Porque a situação é triste. A situação é perigosa. A situação é de miséria profunda. Pessoas que às vezes estão hospitalizadas, ó Deus, e estão orando comigo só em pensamento. Porque não conseguem nem abrir a boca, Senhor, para falar contigo. Mas eu sei que o Senhor conhece um coração aberto. E sei, Senhor meu Deus, que não necessariamente a voz que o Senhor ouve é a voz da nossa boca. Sei que o Senhor ouve a voz do nosso coração. Por isso estamos aqui de coração para coração, meu Pai. Eu estou diante do Senhor de coração para coração. Eu estou desligado, Senhor meu Deus, de tudo que pudesse me impedir de estar em comunhão com uma intimidade grande com o Senhor nesse momento. Reconheço eu a responsabilidade que tenho, não só de orar por mim, pela minha família, mas a responsabilidade que tenho de orar por todas as pessoas que precisam de socorro, todas as pessoas que estão sendo massacradas pelas mãos tão inimigas do adversário. Senhor da glória, Senhor de poder, eu confio em Ti, Senhor. Eu confio na Tua misericórdia, meu Deus. Eu sei que o Senhor está ouvindo o meu clamor nesse momento, não é porque eu mereço, não que tenha feito algo eu para merecer. Não, Senhor meu Deus, eu sei que é a misericórdia do Senhor, é o amor do Senhor que está nos alcançando, que está me alcançando nesse momento. Purifica-me, ó Deus, de todo mal. Perdoa todos os meus pecados, Senhor. Senhor meu Pai, limpa-me, lava-me. Eu sei que os ouvidos do Senhor estão abertos. Sei que a mão do Senhor está encolhida. E sei também, ó Deus, que a partir desse momento, nada, absolutamente nada poderá impedir a ação do Senhor pelas pessoas que estamos orando por elas, que estamos intercedendo por elas. Algumas pessoas, ó Deus, estão em estado terminal. Algumas pessoas já estão até mesmo com a sentença dos próprios médicos. Senhor, meu Deus, médicos já falaram, olha, para você não vai dar, lamento. E o desespero, a dor da família, Senhor, meu Deus, é muito grande. Eu peço ao Senhor, o Senhor pode visitar essas pessoas. E eu sei que o Senhor não só pode, como o Senhor também quer visitar essas pessoas. Visita agora, ó Deus, essa pessoa que o pulmão parou de funcionar já, Senhor. A pessoa está só funcionando pela máquina. Essa pessoa, Senhor meu Deus, que o fígado vai mal, o estômago, os rins. Essa pessoa, Senhor meu Pai, que teve esse derrame.
esse coração, ó Deus, maltratado por tantos momentos de dificuldades, tanta ansiedade. E sei, ó Pai, que essas pessoas somente sobreviverão se o Senhor estender as suas mãos para curar nesse momento. Se o Senhor estender as suas mãos para fazer maravilhas nesse momento. Pai de poder, temos crianças, ó Deus, que são crianças. Crianças, ó Deus, que têm uma vida toda pela frente. Das tais é o reino de Deus, como diz a sua palavra. Peço ao Senhor que visite as nossas crianças. Que o Senhor visite os nossos adolescentes, também os pré-adolescentes, os nossos jovens, os nossos obreiros, os nossos velhinhos, as nossas obreiras. Senhor meu Deus, todos aqueles, independente, ó Deus, do ministério que venham a pertencer, mas que pregam a sua palavra com verdade, com honestidade, de coração para coração, eu peço ao Senhor, usa nas tuas mãos, porque o que importa, ó Deus, é que as almas têm de ser ganhas. O que importa, ó Pai, é que o Evangelho tem que ser pregado. E eu peço ao Senhor, nesse momento, em nome de Jesus Cristo, ponha a sua mão, ó Deus, para abençoar esse ministério, abençoar aqueles que militam. E a sua palavra mesmo diz que aquele que milita tem de militar legitimamente. Se há legitimidade, Senhor meu Deus, abençoai agora. Se há legitimidade, Senhor meu Deus, usa. Faz maravilhas por intermédio deles, delas, dos jovens. Eu creio, meu Pai, que existem tantas vidas que precisam ser alcançadas pelo Senhor. E essas vidas serão alcançadas, Senhor meu Deus. Essas vidas serão tocadas por essa palavra de sabedoria. Essa palavra com unção do Senhor, que vai chegar a esse coração ferido, esse coração abatido, esse coração que está navegando no pó. Sim, Senhor meu Deus, sendo levado pelo vento, cheio de dores, chagas. O Senhor é poderoso, Senhor meu Pai, para fazer com que essa vida, sendo tocada pelo Senhor, seja inteiramente restaurada. Que venha a alegria do Senhor, que venha a graça, perdão dos pecados, a cura da enfermidade e a plena recuperação dessa vida. Senhor meu Deus, Senhor meu Pai, eu peço ao Senhor nesse momento, em nome de Jesus Cristo, que a mão do Senhor alcance essa pessoa, Senhor, que sofreu esse acidente gravíssimo, essa pessoa que nesse exato momento foi vítima de algum tipo de violência. Meu Deus, o nosso país está no estado de violência, meu Pai, que nós já temos até mesmo receio de sair para fora das nossas casas. Senhor, meu Deus, Senhor, meu Deus, Senhor, meu Pai, guarda, meu Deus, aqueles que pedem o amparo do Senhor. Livra-nos do mal. Nós queremos, ó Deus, que o Senhor faça o procedimento do Salmo 91 se cumprir na minha, na nossa vida. Nós queremos sim, Senhor meu Pai, habitar na sombra do Onipotente, descansar no Senhor. Sim, meu Deus, nós queremos que o Senhor seja a nossa sombra, que o Senhor seja a nossa proteção. Sabemos, ó Pai, que a gente caindo aqui, caindo ali, mas que nós permaneçamos de fé, de pé. Sabemos, ó Deus, que além de todos os processos que aparentemente são naturais, mas sei, ó Pai, que são obras malignas, é o espírito do inferno usando tanta gente para que o mundo se torne realmente a guerra que se tornou. Meu Deus, eu sei, ó Pai amado, que o Senhor é poderoso para nos guardar dos ataques daquilo que parece natural e dos ataques também, meu Deus, que sabemos que são inteiramente espirituais, coordenados por forças satânicas, por exércitos do inferno, do diabo. Guarda as nossas vidas da seta que voa de dia. Guarda as nossas casas, Senhor meu Deus, para que praga nenhuma entre nas nossas tendas. Senhor meu Deus, nós não queremos temer o espanto noturno. Não queremos temer a peste que anda de dia. Não queremos estar envolvidos na mortandade, Senhor, que assola no meio do dia, no meio da noite,
guarda as nossas vidas, ó Pai, guarda a vida dos teus servos. Uma vez mais, ó Deus, eu peço ao Senhor, purifica-nos de todo mal, purifica-nos de todos os nossos pensamentos ruins. Nós temos campanhas já marcadas, ó Pai, temos campanhas que estão sendo anunciadas. Eu sei, ó Deus, que muitas vidas serão salvas, sei que muitas vidas serão curadas, sei que o Senhor haverá de tocar em tantas vidas, sei que o Senhor haverá de fazer a abundância acontecer na vida de tanta gente. Mas, Senhor meu Deus, o que nós podemos fazer para que as pessoas venham e ouçam a Sua palavra é o que estamos fazendo nos nossos programas, nas redes sociais. E eu peço, Senhor meu Deus, a intervenção do Espírito Santo. Espírito Santo da verdade. Senhor Jesus, envia o Espírito Santo nesse momento. Envia o Espírito Santo para que ele possa convencer essa pessoa do pecado. Para que ele possa...

irmãos. Quero apresentar, Senhor meu Deus, todos aqueles que fazem parte do círculo da minha família, também os meus familiares. Quero apresentar a diretoria da nossa igreja, Senhor, desde a nossa presidente até, Senhor meu Pai, os secretários, também, Senhor meu Deus, aqueles que fazem parte do conselho, todos esses, ó Deus, que se dedicam, que se estressam, ó Pai, esses que muitos até ficam enfermos, Senhor, buscando o melhor para a sua obra. Não tem horário para nada, Senhor, a não ser para fazer a sua obra. Se for preciso à noite, eles estão aí. Se for preciso de manhã, também. A qualquer dia, Senhor meu Deus, esses que estão prontos para servir. Não só a nossa diretoria, meu Deus, também os teus obreiros. Esses, ó Deus, que não se poupam. Esses, ó Pai, que estão se gastando pela sua obra. Esse, ó Deus, que gostam de fazer a sua obra. Esse, ó Pai, que amam ganhar as almas. Abençoa esses, ó Deus, prospera eles. Eu sei que é o Senhor quem abre as portas. Eu sei que é o Senhor quem faz a obra. Esses, ó Deus, que com sinceridade estão fazendo a sua obra, que sejam abençoados, que as famílias sejam abençoadas. Mas também peço ao Senhor que o Senhor visite esse, Senhor, que parece até mesmo um pastor, mas nesse momento não tem tido atitude de pastor. Esse, Senhor meu Deus, que parece até um diácono, um cooperador, mas não é não. Esses, ó Deus, que na realidade poderemos até falar o que a sua palavra fala. Esses que estão travestidos em ministros do Evangelho, mas não são ministros do Evangelho. Senhor, a sua palavra fala que até mesmo, se possível fosse, Senhor, anjos malignos se transformariam em ministros. Ah, Senhor meu Pai, Senhor meu Deus, que nós possamos ter olhos não clínicos, mas espirituais, para enxergar muito além do que se pode ver com os olhos naturais. Sei que neste momento, Senhor meu Pai, os que podem ver estão vendo. E sei também, Senhor meu Pai, que os que puderem ver, verão. Os que puderem crer, esses crerão e verão. Que esse mundo, ó Deus, é muito mais do que o visível. Esse mundo não é feito daquilo que aparentemente nós contemplamos, mas existe uma batalha espiritual travada. Sei, ó Deus, que os teus anjos estão sendo todos os dias ordenados a nosso respeito para que nos guardem. Sei, ó Pai, que essa batalha já tem um vencedor. E sei, ó Deus, que o Senhor tem nos dado a vitória que nós precisamos para que a nossa vida seja o que a nossa vida é. Senhor meu Deus, Senhor meu Pai, em nome de Jesus, comece a operar maravilhas agora. Comece, ó Deus. Eu sei que o Senhor é Deus que confunde a sabedoria do sábio. Eu sei que o Senhor é Deus que faz com que o inteligente até se pareça um tolo. Sei, ó Pai, que o Senhor revela aos pequeninos coisas que jamais o sábio, pelo seu próprio conhecimento e entendimento, poderá entender. Sei, ó Pai, que nesse momento, coisas que vão fazer as pessoas ficarem abismadas estão acontecendo. Eu estou clamando ao Senhor, estou clamando a Ti. Às vezes, Senhor, eu reconheço que não sou nada diante do Senhor, mas, Senhor meu Pai, sou obrigado a reconhecer que sou servo do Senhor. Quando digo isso, Senhor meu Pai, é evidente que quero dizer que não me sinto grande, não me sinto, me sinto pequeno, Senhor. Mas sei que o Senhor ouve a oração dos pequenos também. Sei que o Senhor está ouvindo o meu clamor nesse momento. Porque sei também, ó Pai, que o Senhor colocou sobre mim a sua unção. A unção do Senhor está sobre mim, está sobre tantos ouvintes que oram comigo agora. E eu sei que são milhares, por que não dizer milhões de ouvintes que estão orando conosco agora. Então nós estamos intercedendo, meu Pai. Estamos pedindo ao Senhor para realizar aquilo que a medicina já não pode mais realizar. Estamos pedindo ao Senhor para curar aquilo que os remédios já não podem mais curar. Nós estamos vivendo, ó Deus, no nosso país, epidemias. Estamos vivendo, ó Deus, momentos difíceis, pessoas morrendo até de febre amarela. Pessoas morrendo, ó Deus, de tantas doencinhas que nós achávamos que nem existiam mais.
algumas pessoas acidentadas, algumas pessoas, Senhor meu Deus, com enfermidades.

já que vêm sendo tratadas, e essa enfermidade acabou se agravando nos últimos tempos. Essa família está desesperada, meu Deus. Essa família está em lágrimas, ó Pai. E eu quero compartilhar essas lágrimas. Eu quero compartilhar, ó Deus, o sofrimento desses que sofrem, porque sei que o Senhor é assim. Sei que o Senhor não tem prazer na miséria de ninguém, e sei que o Senhor está atuando nesse momento. Em nome de Jesus, saia a tuberculose. Em nome de Jesus, ó Deus, o Senhor pode curar essa leucemia. O Senhor pode curar essa infecção generalizada, essa septicemia, essa bacteremia. O Senhor pode curar, Senhor meu Deus, agora essa paralisia, também essa parestesia. O Senhor pode nesse momento, e o Senhor quer, curar esse tumor no cérebro. O Senhor pode curar esse câncer de mama. O Senhor pode exterminar esses miomas, fibromas. O Senhor pode exterminar o câncer do útero, do esôfago. Senhor meu Deus, Senhor meu Pai, essa pessoa que está sofrendo terrivelmente essas enfermidades reumáticas, essas enfermidades, ó Deus, que devido ao tempo atingiram já de uma forma horrível os ossos, atingiram, ó Deus, essa pessoa de uma forma que ela tem dores noite e dia. Cura agora, meu Deus, cura agora. É para a glória e para a honra do nome do Senhor. Eu repreendo essa enfermidade agora. Repreendo, Senhor meu Deus, as doenças renais. Essa pessoa que está sofrendo essa cólica, não está dando para aguentar mais tanta dor. Senhor meu Deus, o Senhor pode recuperar esses rins. O Senhor pode também, Senhor meu Deus, fazer com que, quem sabe, essa seja uma pedra, algum objeto estranho nesse rim, o Senhor pode fazer com que ele seja exterminado agora. O Senhor pode curar agora, meu Deus, e restabelecer as funções renais. Quantas pessoas, Senhor, choram, passam dores, vivem em depressão todos os dias porque tem que fazer hemodiálise. Algumas estão a caminho de uma diálise. É triste, meu Deus. Eu sei que é triste, mas eu sei que o Senhor pode curar. Faz um milagre, meu Deus. Não é só pela minha oração, meu Pai. É pela oração de todo mundo que está orando comigo nesse momento. Faça acontecer um milagre, meu Deus. Eu peço milagres. Essa pessoa, meu Deus, com problemas também no intestino. Essa pessoa com problema na próstata. Senhor, meu Pai, esse fígado que está basicamente se esfarelando. Essa pessoa, Deus, com problemas auditivos, cerebrais. Esse coração doente, perdeu a força. Já não é mais aquele coração que faz o trabalho. Por isso essa pessoa se sente mal. Eu repreendo, Senhor, meu Deus, também toda depressão, toda ansiedade. Eu repreendo do poder do nome e do sangue de Jesus. Sei que o inimigo, Senhor meu Deus, representado pelo ladrão em João 10, a sua palavra fala que ele não vem senão roubar, matar e destruir. Eu repreendo todo o poder de destruição de Satanás. Esse casal, ó Deus, que está já em vias de separar-se. É confusão, é briga, mas eu sei, ó Pai, que tudo faz parte de uma armadilha satânica. Eu sei que esse demônio está agindo nessa vida, nessa família, para destruir, para trazer o divórcio, para incentivar relacionamentos, meu Deus, tão diferenciados. Senhor meu Deus, Senhor meu Pai, em nome de Jesus, eu peço ao Senhor que a mão do Senhor esteja tocando essa família agora. Eu peço ao Senhor que a mão do Senhor esteja agora, Senhor meu Deus, colocando por terra todas as coisas que estão fazendo mal a essas pessoas, a essa família. Senhor meu Deus, eu repreendo todo câncer, repreendo toda enfermidade agora. Senhor meu Pai, esse nódulo, Senhor meu Deus, essa coisa que está fazendo tanta coisa ruim acontecer nessa família, que entristecida gasta todos os seus bens em prol desse ente querido e o resultado não vem, assim como a mulher do fluxo de sangue, Senhor. Vai curando agora. Cura agora, meu Deus, eu peço ao Senhor em nome de Jesus, uma vez mais, ó Pai, seja bondoso, misericordioso,
Uma vez mais, Senhor meu Deus, que a mão do Senhor nos alcance. Que a mão do Senhor alcance essa vida, alcance essa pessoa. Pai de poder, Pai de misericórdia, eu tenho certeza absoluta que o Senhor está ouvindo o nosso clamor. Que o Senhor está ouvindo o clamor desse que está em lágrimas agora, Senhor meu Deus. Desse que está em lágrimas nesse momento, Senhor meu Pai. Quantas pessoas em lágrimas, esse pai, essa mãe orando por esse filho. Filhos que desapareceram. Filhos, Senhor meu Deus, que aparentemente não tem mais uma solução para os problemas que estão vivendo e foram entregues à própria sorte, se é que posso falar isso, Senhor. Meu Deus, haja agora, meu Pai. Haja agora, traga alegria para essa vida entristecida. Traga abundância para essa vida que está em miséria. Sim, meu Deus, eu repreendo esse espírito de miséria. Espírito da miséria, saia desse corpo agora. Espírito da miséria, saia dessa vida agora. Saia, saia. O meu Deus agora está entrando nessa vida, nessa casa, e você vai ter que sair. Saia, espírito da miséria, saia. Senhor meu Deus, eu posso pedir ao Senhor de uma forma resumida, Senhor. Abençoa os teus filhos, abençoa as tuas filhas. Visita, Senhor meu Pai, não posso me esquecer. Visita agora aqueles que estão também nos presídios, que aliás estão perigosos, meu Pai. Estão acontecendo mortes e mais mortes. Guarda, meu Deus, que haja entendimento, que haja, meu Deus, livramento. Tem servos do Senhor lá dentro também, ó Deus, guarda a vida deles e que essas questões sejam resolvidas e que as mortes parem, cessem, em nome de Jesus Cristo, meu Pai, que o nome do Senhor seja louvado, que o nome do Senhor seja glorificado. Eu creio no Senhor, meu Pai, eu creio na misericórdia do Senhor, meu Deus, em nome de Jesus Cristo, para atuar em todos quantos estão orando comigo agora, em nome de Jesus. Amém, Senhor.

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1: É melhor ter pouco com retidão do que muito com injustiça. Provérbios capítulo 16, versículo 8.

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3: A paz do Senhor Jesus, quem vos fala é a irmã Patrícia, tenho 43 anos, sou casada, mãe de um menino de 11 anos, moro em Campo Grande, Rio de Janeiro. E estou aqui para contar um testemunho que Deus fez na minha vida, através da minha mãe, que fez a campanha da Fundação Reviver do Cofrinho. Em 2009, eu tive uma frequência cardíaca muito forte no coração, que foi a 245 batimentos por minuto. E ali os médicos me socorreu, me ajudou, me deixou numa sala, verificou minha pulsação estava marcando os batimentos do coração 245, né? Muito forte, né? E ali eu achei que eu não ia mais viver, mas Deus tinha um plano na minha vida, tinha um chamado. E ali minha mãe foi lá me buscar, me levou para casa, o médico falou que eu tinha que ir para o cardiologista. E ali eu fui, fiz um exame, o médico falou que eu estava com uma... refluxo de válvula mitral. Disse que eu já nasci com isso. E a mãe falou, não, você nunca nasceu com isso. Você nasceu perfeita quando você veio nos braços. E ali fui me cuidar e tudo. Quando foi em 2011, eu estava noiva. Lá para casar, tive outra crise. Aí foi a 180 batimentos por minuto. E ali meu noivo me levou para o hospital. Ele foi para o hospital, uma ambulância. E ele cuidando de mim, deixando eu dormir para não entrar em coma. E ali eles me atenderam, me deu remédio, falou que eu tinha que voltar para o Rio de Janeiro, porque eu estava no litoral, para eu poder me cuidar. E ali eu fui cuidando, tomando remédio. Quando foi em 2015, eu já estava casada. Eu já estava casada e já tinha um filho. Meu filho nasceu em 2014, então ele estava com um ano. Ali eu trabalhando. De repente senti meu coração acelerar novamente. Ali o médico estava indo embora, voltou para me socorrer. Meus colegas chamou e verificou, botou eu deitado no oxímetro. Estava marcando 246 batimentos por minuto. Desceram comigo para a emergência, me deram socorro, primeiro socorro. Ali daram a medicação, começou a voltar ao normal. Ali a médica falou que eu tinha que procurar um especialista em arritmia. E ali eu fui no Dr. Leonardo, e o Dr. Leonardo falou que eu estava com uma arritmia supraventricular, benigna, mas era de repouso. Sem eu fazer nada, eu sentia aceleramento. E ali ele falou, tomava um remedinho, mandou fazer atividade física. E contei para minha mãe, a mãe começou a buscar o Senhor e fez a campanha da Fundação Reviver, do Cofrinho. E aí eu fui fazer uns novos exames, os exames antigos estavam dando um refluxo alvometral. Quando eu fiz os novos exames, não mostrava mais nada. E ali deixou para minha mãe. Deus falava para minha mãe, não liga, porque ela vai te ligar para contar a vitória. Ali eu liguei para minha mãe, eu não tenho mais nada, Deus me curou. Então, eu falo para vocês, creia que Jesus, ele cura. Minha mãe fez a campanha da Fundação Reviver do Cofrinho. Eu também queria acrescentar o nome da minha mãezinha, Maria de Fátima. Toda vez que ela enchia o cofrinho, ela entregava na igreja para pagar o voto. E hoje eu não sinto mais nada, hoje eu estou curada para a honra e glória do nosso Salvador Jesus Cristo. Hoje eu não sinto mais nada, hoje eu posso caminhar, hoje eu posso correr, hoje eu faço atividade física. Não sinto cansaço, sinto nada, Jesus me curou. Entendeu? Eu falo para você que tem alguma enfermidade, creia que Jesus, ele cura ontem, hoje e eternamente. Então você dá um passo para Jesus, entendeu? Faça a campanha, voto, porque a igreja Deus é Amor, é oração é poderosa. Então hoje eu estou contando o meu testemunho, o que Deus fez na minha vida. Hoje eu não tenho mais nada, hoje eu estou curada da arritmia cardíaca. Ia precisar fazer uma ablação, né, no centro cirúrgico, mas Deus não permitiu. Ele faz milagre, ele cura, e ele me curou. Eu sou prova viva. Deus abençoe a todos. Muito obrigada.
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5: Paz do Senhor Jesus, queridos irmãos, quem vos cumprimenta é seu irmão em Cristo, Paulo Fagundes, aluno do Seminário Teológico Deus e Amor e também aluno do Curso Bíblico Deus e Amor, conhecido por nós como CBDA. Para mim, enquanto aluno, é motivo de grande alegria e orgulho fazer parte de uma igreja com uma visão multiplicadora, uma igreja que incentiva e valoriza o ensino teológico de seus membros, obreiros, pastores, presbíteros, ou seja, de todos aqueles que desejam aprender ainda mais da Palavra do Senhor. 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Temos um ambiente climatizado, confortável, uma estrutura impecável com laboratório de informática, biblioteca, professores capacitados, mestres no ensinar, para que nós possamos aprender ainda mais sobre esse evangelho puro e genuíno de Jesus, para que possamos sair dali não guardando apenas o nosso coração, mas compartilhando o amor do Senhor, compartilhando o evangelho com o nosso próximo da melhor maneira, seguindo os métodos e exemplos do nosso Senhor Jesus Cristo. Somos muito gratos pela oportunidade que a Igreja Deus e Amor, que a diretoria da nossa igreja tem nos proporcionado de podermos aprender em um ambiente incrível, sobre a palavra do Senhor Jesus. Essa igreja que abriu, que tem uma visão e abriu essa oportunidade para que seus membros, para que este povo possa estudar. E nós convidamos a você também, que tem o desejo de aprender da palavra do Senhor, que sente um pouco despreparado ainda, com conhecimento raso, venha se aprofundar no conhecimento bíblico. A nossa escola encontra-se preparada e de braços abertos para te receber. Deus abençoe meu irmão, minha irmã.
6: 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Venha se capacitar e servir ao Senhor com excelência. Um grande abraço a todos e que Deus te abençoe.
7: Lembre-se do seu Criador enquanto você ainda é jovem, antes que venham os dias maus e cheguem os anos em que você dirá: não tenho mais prazer na vida. Lembre-se dele antes que chegue o tempo em que você achará que a luz do sol, da lua e das estrelas perdeu o seu brilho e que as nuvens de chuva nunca vão embora. Então os seus braços, que sempre o defenderam, começarão a tremer, e as suas pernas, que agora são fortes, ficarão fracas, e os seus dentes cairão, e sobrarão tão poucos que você não conseguirá mastigar a sua comida. A sua vista ficará tão fraca que você não poderá mais ver as coisas claramente. Você ficará surdo e não poderá ouvir o barulho da rua. Você quase não conseguirá ouvir o moinho moendo ou a música tocando, e levantará cedo quando os passarinhos começam a cantar. Então você terá medo de lugares altos e até caminhar será perigoso. Os seus cabelos ficarão brancos e você perderá o gosto pelas coisas. Nós estaremos caminhando para o nosso último descanso, e quando isso acontecer, haverá gente chorando por nossa causa nas ruas. A vida vai acabar como a lamparina de ouro cai e quebra quando a sua corrente de prata se arrebenta, ou como um pote de barro se despedaça quando a corda do poço se parte. Então o nosso corpo voltará para o pó da terra de onde veio, e o nosso espírito voltará para Deus que o deu. O fim de todas as coisas é: teme a Deus e obedeça a sua palavra, porque este é o dever de todo ser humano. Enquanto você tem oportunidade, compareça na Igreja Pentecostal Deus de Amor e entregue a sua vida ao Senhor Jesus, e passe a andar na presença de Deus.

0: paz do Senhor Jesus. Quero contar uma experiência que eu tive com Deus quando eu estava procurando uma igreja que eu já sentia no meu coração de servir a Deus. Eu andei em algumas igrejas, em vários ministérios, porque eu queria uma igreja que eu pudesse me encontrar com o Senhor. E visitei alguns ministérios, mas nenhum deles me tocou. Certo dia, eu entrei na sede mundial e lá eu sentei e fiquei observando o culto. E ver as irmãs cooperadoras, obreiras, e me chamou, né, para ir na frente aceitar Jesus na hora que o missionário estava pregando. Lembro eu que era um dia de quarta-feira, mas eu não quis ir, estava sozinha. Aí no outro, quando foi no domingo, eu voltei para a igreja novamente. Eu sentia o Espírito Santo de Deus falando comigo no meu coração. Vai ser aqui que eu tenho grande obra para fazer em sua vida através do Espírito Santo. E ali, irmão, eu sentei. Aí as irmãs, na hora do apelo, elas vieram me chamar. Eu estava toda cheia de pintura. Eu estava com cheias de bijuterias, pulseiras, de calça comprida. E ela falou, vamos lá na frente, vamos aceitar Jesus. E eu fui. O missionário estava pregando, era na época da sede mundial, né? Na igreja antiga. E eu fui, mano. Aceitei Jesus. E aí, quando eu cheguei em casa, eu já fui tirando as coisas que não era do agrado de Deus da minha vida. O Espírito Santo de Deus já foi fazendo uma obra na minha vida. Aí se passou, né, eu acompanhei os cultos, ia nos cultos na quarta, no domingo, com missionário. Passou 6 meses, começou a anunciar o batismo. E um dia o missionário falou assim, que as pessoas que estivessem já se preparando para o batismo, se quisesse entrar na fila para ser batizada com o Espírito Santo, ele ia descer do púlpito e ia colocar as mãos sobre as nossas cabeças. Irmãos, eu senti uma vontade muito grande de entrar na fila, mas nesse dia eu estava com meu filho de 8 anos e a minha filha de 6 meses no colo. Mas mesmo na oração eu senti uma graça de Deus sobre a minha vida. Eu falei, mas eu não vou na fila, vou esperar para o próximo domingo. E quando terminou o culto, eu vim embora, cheguei em casa, falei para meu esposo, falei, olha, bem, eu queria que você fosse comigo na igreja, porque ele não ia. Eu queria que você fosse comigo no culto, porque o missionário está fazendo, mandando ficar na fila, que é o batismo com o Espírito Santo. E ele desce do púlpito e põe a mão na cabeça das pessoas. E eu queria ir para a fila, mas com as crianças não dá. E ele foi, irmãos. Quando foi no próximo domingo, ele foi comigo. E assim começou a oração, né? Eu falei para ele ficar com as crianças e entrei na fila. Quando eu entrei na fila, eu fui sentindo um poder muito grande do Espírito Santo sobre minha vida. Mas eu não estava batizada ainda, mas eu sentia que eu ia ser batizada naquele dia. E assim foi, irmãos. E eu vi o missionário descendo do púlpito e colocando as mãos sobre as cabeças das irmãs, e as irmãs cheias do Espírito Santo. E eu estava orando, orando, e eu comecei a sentir algo diferente sobre o meu corpo, sobre a minha vida naquele momento. Mas ali eu estava assim, quando o missionário foi chegando perto de mim, eu parecia que algo estava impedindo, porque parecia que eu estava me sentindo acanhada naquele momento. E eu não me soltava para ser batizada. Aí o servo de Deus, missionário Davi Miranda, ele se aproximou de mim, colocou a mão na minha cabeça e falou assim, minha serva, você já está batizada com o Espírito Santo. Naquele momento, eu comecei a sentir o poder tão grande de Deus sobre a minha vida, que eu sei que dali me tiraram, levaram lá para o púlpito. Eu fiquei lá, irmão, cheio do Espírito Santo, falando em línguas estranhas. E quando foi naquele momento, o culto foi, chamaram todo mundo para ir para frente receber oração. E eu ali já estava ajoelhada no púlpito. Eu sei que terminou o culto, irmãos. Chegou meu filho e falou: mãe, o culto já terminou. É, já acabou, já está na hora de ir embora, já deu paz do Senhor. Irmãos, eu não vi. Eu estava tão cheia do Espírito Santo e Deus que eu nem vi o culto terminar. Eu ali de joelho, dobrado ali na beira do púlpito, só recebendo o poder do Espírito Santo de Deus. E essa é uma experiência que eu tive. Então eu agradeço a Deus por esse ministério e que Deus abençoe e todos aqueles que estão na frente desse trabalho. Deus abençoe a todo mundo e que aquele irmão que tem um chamado do Senhor e que abra seu coração e faça a obra do Senhor. Deus abençoe por essa oportunidade em nome de Jesus Cristo.
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2: Glórias a Deus, aleluia! A paz do Senhor Jesus Cristo esteja com todos vocês. Estou muito feliz de estar aqui mais uma vez. Nós estamos no mês do Agosto Verde. É o mês da beneficência. Graças a Deus, nossa igreja é uma igreja missionária. Nós cuidamos do corpo e também da alma. Não adianta a gente cuidar só da alma e deixar o corpo perecer, não é? A fé sem obras, ela é morta. E no próximo sábado estaremos aqui num culto especial. 32 anos da Fundação Reviver. Muito tempo, né? Muita bênção, muita vitória, muita luta, mas todas vencidas em nome do Senhor Jesus. Quem será que pode trazer 32 reais num envelope para ajudar a Fundação Reviver? 32 reais é 32 anos. Você pode trazer 32 reais? 32 reais. E avisar a todos que tragam 32 reais. Vai ser uma bênção muito grande. E o Senhor vai multiplicar. Ai, vai ser uma festa muito bonita. Deus vai falar conosco. Deus vai derramar as bênçãos dele sobre nós. Quem vier. vai sair curado, em nome de Jesus. Eu espero todos vocês. Aviso os demais, R$32 no envelope para ajudar a Fundação Reviver e ajudar também a Associação Reviver Help, porque é a irmãzinha da Fundação Reviver. O que a Fundação não pode fazer, a Associação pode fazer. Água para o Nordeste. Ah, tem sido uma bênção muito grande. Temos 5 poços lá na Vila Reviver. Como gostaria que vocês conhecessem a Vila Reviver. Uma bênção muito grande. Muita água, muita água. Enche aqueles carros, caminhão pipa e leva lá para os quilombos, onde não tem água para beber. Estamos servindo água para aquela população toda lá, servindo cestas básicas e ganhando almas. Já tem muita gente para batizar. Glória a Deus, aleluia. Estou muito feliz, muito feliz. Sábado que vem, todo mundo com envelopinho, R$32. Se puder trazer mais, traga. Traga, porque vai ser uma bênção. Eu quero receber o R$32 da sua mão. E Jesus vai multiplicar cada vez mais. Que Deus abençoe a cada um de vocês. Palmas para Jesus, aleluia!
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8: 4:03.
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10: Paz do Senhor Jesus Cristo, do seu irmão Wagner da Silva Alves. Eu conheci a igreja Deus Amor através da minha mãe. Hoje eu estou bem, eu estou na direção de Deus. E graças a Deus, até aqui o Senhor tem me ajudado.
11: Meu nome é Eva, é de Viçosa, Minas Gerais. E eu estou aqui para testemunhar, sim, para os irmãos, que tenho recebido muitas bênçãos do Senhor nas igrejas pentecostal Deus e Amor. Eu conheci a igreja Deus e Amor há uns 25 anos atrás, através de uma cunhada, minha cunhada, congregando na igreja Deus e Amor, me convidou para conhecer, e eu era muito enferma, problemática, e passando muita dificuldade, e compreendi que precisava de Jesus, Minha cunhada me convidou, fui com ela, recebendo as orações dos homens de Deus, aqui na igreja Deus é Amor de Viçosa. E Jesus tem abençoado nossas vidas. Estou muito feliz com Jesus, servindo a Ele na igreja pentecostal Deus é Amor. Deus abençoe a todos em nome de Jesus.
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8: Obrigada pela sua audiência. A gente vai para mais informações aqui. Terapia com animais acelera reabilitação neurológica. A terapia assistida com animais tem se mostrado uma poderosa aliada na reabilitação neurológica, acelerando a recuperação de pacientes com diversas condições. O tratamento, que utiliza principalmente a interação com cães e cavalos, promove benefícios físicos, emocionais e cognitivos significativos, conforme destacam os especialistas. De acordo com neurocirurgiões, um dos principais diferenciais dessa abordagem é a estimulação multissensorial, que acontece durante as sessões. Essa característica permite que o cérebro recrute e resgate eletricamente um número maior de circuitos neurais, acelerando o processo de plasticidade cerebral. O médico esclarece ainda que a plasticidade neural não significa que novos neurônios sejam produzidos, mas sim que circuitos já existentes são ativados para substituir aqueles que foram lesados. Durante a terapia com animais, o cérebro é estimulado de maneira global, o que potencializa esse processo. A terapia assistida com animais tem se mostrado benéfica para diversas condições, incluindo AVC, doenças neurológicas degenerativas e transtornos do desenvolvimento. Os especialistas destacam que, ao unir ciência e humanização, a terapia com animais não apenas acelera resultados, mas também torna o processo de reabilitação mais prazeroso e engajador para os pacientes. Como a desorganização pode afetar a saúde mental? Vivemos em uma sociedade que valoriza o acúmulo, mas o excesso de objetos, papéis e desorganização no ambiente de trabalho ou em casa tem um preço alto para o nosso bem-estar e saúde mental. O que muitos veem como apenas bagunça é, na verdade, um dreno de energia cognitiva. A neurociência provou que um ambiente desorganizado sobrecarrega o nosso sistema visual e compete por nossa atenção, forçando o cérebro a trabalhar mais para filtrar irrelevâncias. O resultado é a fadiga mental, o aumento do estresse e a redução drástica do foco e da produtividade. A sobrecarga cognitiva causada pela bagunça acontece no córtex pré-frontal, a área do cérebro responsável pela tomada de decisões, pelo planejamento e pela memória de trabalho. Quando há muitas coisas visíveis competindo por nossa atenção, o cérebro recebe múltiplos estímulos sensoriais que precisam ser processados. Se um item não tem um lugar fixo para ser guardado, ele inevitavelmente voltará à bagunça. Defina um local específico para cada coisa, chaves, carteira, carregador, e devolva-o imediatamente após o uso. O minimalismo e a organização não são apenas uma questão de estética, são uma questão de saúde cognitiva. Ao limpar o seu espaço físico, você está literalmente limpando o seu espaço mental, abrindo caminho para mais foco, mais paz e bem-estar.
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20: E hoje é quarta-feira do grande mover de Deus. Deus vai se mover de uma forma sobrenatural aqui em nossa sede mundial. Daqui a pouco, às 9 horas, pastor Milton de Almeida ministrando a poderosa palavra de Deus, orando por milagres, por libertações. Deus vai fazer um grande mover hoje em nossa sede mundial, aqui mesmo na Avenida do Estado, 4568, é a entrada principal de veículos e pedestres, é pela Avenida Prefeito Passos, número 10. Coloque aí no Google Maps, no Waze, Avenida Prefeito Passos, número 10, Liberdade. É o endereço do seu milagre, da sua bênção, sede mundial, pastor Milton de Almeida, 9 horas, ministrando a palavra de Deus. Vamos acompanhar como que Deus tem usado o pastor Milton para você aguçar a sua fé. Ele está conosco daqui a pouco.
22: Vemos da palavra do Senhor.
23: Vemos na palavra do Senhor.
22: Quando Jesus curou o rapaz que não enxergava.
23: Quando Jesus sanou o muchacho que não veia.
22: Quando Jesus cura aquele rapaz.
23: Quando ele sana esse muchacho.
22: Jesus, ele não se revela.
23: Jesus não se revela.
22: Para o rapaz.
23: Al muchacho.
22: Que era Jesus.
23: Que era Jesus.
0: E houve indagações por esses religiosos.
23: E houve perguntas por os religiosos.
0: Dizendo. Será que aquele rapaz é o mesmo que era cego?
23: Será que este muchacho era el mismo que era ciego?
0: E outros diziam, não sei, mas os pais dele estão ali. Ó.
23: E diziam, não sei, mas os papás estão ali.
0: Pergunta para os pais.
23: Pergunta aos padres.
0: E lá vai pergunta e diz pro, pergunta para o pai do rapaz.
23: Vai e pergunta aos padres do muchacho.
0: Aquele de lá é teu filho?
23: Aquele é teu filho?
0: É o nosso filho.
23: É o nosso filho.
0: Cego de nascença?
23: Cego de nascimento?
0: Cego de nascença. Por que, que ele está enxergando?
23: Por que está mirando?
0: Isso eu não sei.
23: Isso eu não sei.
0: Ele já tem idade para responder.
23: Já tem idade para responder.
0: E foram até ele.
23: E se
0: quem
23: acercaram.
0: Fez você enxergar?
23: Quem isso que tu veas?
0: Ah, vem um homem aqui.
23: E aí vem o homem.
0: E me curou.
23: Me sanou o homem.
0: E justo nesse dia.
23: E justo nesse instante.
0: Não podia fazer nada.
23: E não podia fazer nada.
0: Sendo um dia sagrado.
23: Sendo um dia sagrado.
0: E os começavam a murmurar dizendo.
23: E começavam a murmurar dizendo.
0: Este é falso profeta.
23: Este é falso profeta.
0: Outros.
23: Outros.
0: Expulsa demônios. Mas deve ser, ele deve ser um dos

0: quadril. Quanto tempo a senhora estava com essa dor?
1: Desde ontem à noite.
0: Estava incomodando.
1: Estava
0: forte. A senhora chegou aqui com essa dor?
1: Cheguei, eu vim de Santos.
0: Veio de Santos, lá do litoral. E agora, na hora da oração, o que aconteceu?
1: Sumiu, para a glória de Deus.
0: Acho que está aí ainda.
1: Não, está não.
0: Não? Glória, ela chegou aqui com dor no quadril, ela disse que veio lá de Santos sentindo muita dor, subiu a serra com a dor, chegou aqui, recebeu a oração e a dor sumiu para a glória de Deus. Levanta glória a mão e glorifica a Deus, igreja.
2: Agora vai descer a serra sem dor.
0: Vai subir a serra sem dor.
1: Agora eu vou descer a serra.
0: Sem dor.
1: Sem dor.
2: Vai descer, subiu com dor, agora vai descer com dor.
1: É isso.
0: Vai descer curada em nome de Jesus.
2: Já está curada, irmão Lotinha, vamos lá.
3: Pastor Milton, estou aqui com uma irmã que no momento da oração sentiu a cura instantânea. Minha irmã, qual o seu nome?
4: Edith.
3: Irmã Edith, conte para o pastor e os ouvintes do programa Voz da Libertação o que aconteceu no momento da oração.
4: Na hora que ele falou que tinha uma bola assim do lado, estava enorme. Eu já não aguentava mais respirar, mas Jesus curou na hora.
2: Era do tamanho de uma laranja?
4: É, se duvidar, maior, porque vai crescendo a costela.
2: E a senhora chegou com isso hoje aqui? Chegou na igreja com essa...
4: Eu já tive outras vezes.
2: Mas hoje chegou com
4: hoje
2: isso.
4: Hoje foi terrível.
2: Uhum.
4: Porque tira toda a minha respiração.
2: E agora?
4: Sarei.
2: Dá para respirar?
4: Graças a Deus.
2: Quem te curou, minha irmã?
4: Jesus Cristo.
2: Pode dar glória a Deus, então.
4: E a irmã também.
2: Quem mais? Vamos lá, Molevi.
0: Jesus está fazendo milagres, pastor. Eu estou aqui com a irmã Sandra e ela está emocionada, chorando, porque ela disse que entrou aqui com muita dor. Vamos ouvir ela. O que aconteceu, irmã?
5: Eu estava com uma dor muito forte aqui. Já tinha uma semana. Não estava aguentando nem dormir.
0: No antebraço aqui atrás?
5: É, aqui. A gente não sei o que era.
0: Sim.
5: Aí o irmão estava orando.
0: Há quanto tempo você estava com essa dor?
5: Uma semana.
0: Pastor, uma semana que ela estava com muita dor.
2: Ela foi ao médico?
0: Foi ao médico, Sandra?
5: Não.
0: Não chegou aí ao médico. E hoje você veio aqui, recebeu a oração. O que aconteceu?
5: Sumiu.
0: Sumiu?
5: Sumiu.
0: Tava forte?
5: Muito, não tava aguentando de dor.
0: Gente, ela não aguentava de dor, a dor estava muito forte, e a Sandra está dizendo que a dor sumiu para a glória de Deus. Cadê a dor, irmã Sandra?
5: Sumiu.
0: Quem te tocou?
5: Jesus.
0: Jesus a tocou para a glória de Deus.
2: Quem dá glória a Deus, igreja?
6: Quarta-feira, pastor do grande mover de Deus, esta senhora está com as documentações, veio do médico para testemunhar, segundo ela, foi atingida pelo uma dengue, e ela diz que todos os da família foram atingidos, mas não superaram. Ela foi atingida e buscou do Senhor e veio hoje só para testemunhar. Minha irmã, o nome da senhora?
7: Maria José.
6: O que a senhora sentia depois que contraiu o vírus da dengue? Era dor? Hã?
7: Me deu febre, eu fiquei travada na cama, o corpo ficou doendo, todinho os ossos doendo, mas eu respondi. Eu falei, eu não aceito, nem quando tinha dengue eu vou aceitar, nem quando tinha corona eu vou aceitar agora. Eu juro.
6: Colocou a fé em ação.
7: Os médicos não entenderam nada. Eu só fiquei só 2 dias.
6: Como está se sentindo agora? Hã?
7: Eu não tenho mais nada.
6: Recebeu alta, está curada.
7: Aqui, ó.
6: Isso aqui são os laudos que a senhora trouxe para...
7: Me deram alta.
6: Agora vamos lá, cadê essas dores na coluna, na nuca, no corpo que a senhora diz que sentia? Não tem mais.
7: Peta levou embora.
6: Foi derrotado.
7: Foi derrotado.
6: A senhora não tem dor nenhuma mais.
7: Tá aqui, ó. Eu dei um agarro na médica, a médica falou assim, vai com Deus e não esquece de orar para mim, não.
6: Aí está.
2: Quem dá glória a Deus, igreja? O que aconteceu, Molevi?
0: A irmã Marisete quer contar o seu testemunho. O que aconteceu, irmã?
8: Eu cheguei aqui com a garganta muito doendo e bem arranhando. E quando o senhor começou a orar, que eu comecei a orar, orar forte, e aí Deus me deu a cura, eu recebi a cura na hora.
2: Quem dá glória a Deus por isto?
6: Mais um milagre aqui tremendo.
2: Vamos,
6: pastor.
2: Lá.
6: O nome da senhora?
7: Evanda Jesus Moura.
6: O que aconteceu agora depois da oração e da revelação do Espírito Santo?
7: Agora que o irmão, que o Espírito Santo usou o irmão da revelação que estava sentindo aqui, mas só que eu não vim à frente porque na verdade eu não sinto que é do tamanho de uma laranja. Mas a dor eu estava sentindo constantemente, sabe? Aí agora, nessa última oração agora, eu creio que eu tô curada, porque eu tô...
6: O que a senhora crê? Estou ouvindo a senhora apertando?
7: É uma dor que eu tava sentindo aqui nessa região, não tô sentindo mais.
6: Foi embora a dor?
7: Creio em nome de Jesus Cristo.
6: Pastor Milton e ouvinte, está apertando, está buscando e não encontrou.
7: Encontro, porque eu tava

0: sendo constantemente. E eu creio em nome de Jesus que ela sumiu, em nome de Jesus.
1: Quem te curou, minha irmã?
0: Jesus Cristo.
1: Então dá glória a Deus.
0: Deus.
1: Aleluia, louvado seja o nome do Senhor pelos milagres.
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4: Não temas as dificuldades. O seu problema para Deus não é nada. O seu Deus é maior do que o seu problema. O seu Deus é maior do que a sua angústia. O seu Deus é maior do que as suas preocupações. E Ele vem mostrando ao longo dos anos o seu poder tremendo, o seu poder infinito. A palavra de Deus disse que quando Jó estava passando por aquela provação, uma provação de fogo. Às vezes nós passamos por provações também, mas Deus está conosco na prova. Deus está conosco na luta. Tem alguém aqui que você já passou pela prova e você viu a mão de Deus? Então levanta a sua mão e dá um glória a Deus. Mas a palavra de Deus diz que o nosso Deus, junto com a provação, Ele traz também o escape. Ele traz também a saída. A Bíblia diz que Deus não permite provação nenhuma acima daquilo que você possa suportar. Então todas as situações que você passa, todas as situações que você enfrenta, está controlado por Deus. O Senhor está no controle. O Senhor está no domínio. Talvez você olhe para mim e diz: pastor, mas está difícil para mim. Parece que eu não vou suportar. A prova na minha casa é muito grande. A prova no meu trabalho é muito grande. A luta que eu estou enfrentando é muito grande. Prossiga firme, porque Deus tem algo grande para você. Prossiga firme, porque depois desta luta, você vai cantar o hino da vitória. Prossiga firme, porque Deus vai fazer maravilha.
5: Oh glória.
0: Oh glória.
5: Irmã Débora, este moço aqui também foi liberto. O que você, o que estava acontecendo com você?
6: Estava com um peso aqui bem no ouvido, bastante dor, né? Aí de repente ele orou, graças a Deus está bem.
7: Então era um espírito de enfermidade.
6: É verdade.
7: Você não buscou médico, não?
6: Não, não fui.
7: Mas você crê que foi também uma enfermidade espiritual?
6: Eu sabia também.
7: Busca a dor agora.
6: Não, não está mais. Era tipo entupido e tudo mexendo.
7: Busca, busca aí. Não tem mais nada?
6: Não.
7: Não tem mais nada? Pode falar que você, que não tem mais nada?
6: Não.
7: Está curado para a glória do Senhor?
5: Glória.
7: Aleluia. Que maravilha, hein, pastor Fabrício?
5: Tem uma unção de cura aqui, irmã Débora.
7: Aleluia.
5: Levante a sua mão, porque tem uma unção de cura aqui.
7: Aleluia,
5: Jesus. Oh, aleluia, Jesus.
8: Irmã Débora, pastor Fabrício Beato, estamos diante de um grande milagre. Como que é o seu nome, minha irmã?
9: Irmã Ivanilda.
8: Irmã Ivanilda, qual foi o milagre que Deus operou na sua vida agora através da oração?
9: Eu estava com muita dor no meu corpo, né? Inclusive eu falei, ô Jesus, hoje eu vou ser curado. Há muitos anos já estava tratando de osteoartrite na coluna, quase que eu fiquei na cadeira de rodas. E sempre fazendo campanha aqui, Deus revelando e eu crendo, né, na providência do Senhor. E hoje o Senhor passou a mão e tirou aquelas dor forte que estava nos meus ombros, no joelho. Eu vinha dirigindo e falei, ô Jesus, me cura, Senhor, me cura. O joelho doendo muito.
8: Incomodava muito, minha
9: muito,
8: mãe.
9: Muito mesmo.
8: Por quanto tempo você vinha sofrendo com esta enfermidade?
9: Muitos anos.
8: Muitos anos. Buscou aos médicos?
9: Ah, ortopedista, como que fala? Tomografia.
8: Fez de tudo, coisa. Minha irmã.
9: É,
8: e hoje vem em busca do milagre.
9: Aleluia, glória.
8: E agora, através da oração da mulher de Deus, a nossa irmã Débora, juntamente com o pastor Fabrício, cadê a sua enfermidade?
9: Sumiu as dores fortes.
8: Está sentindo mais, minha irmã?
9: Não, glória.
8: E agora, faz o que a senhora não podia fazer. Olha aí, pastor Fabrício, irmã Débora, está baixando, não podia baixar, agora está procurando e não sente mais nada. Minha irmã, a senhora não podia fazer esse movimento?
9: Não, era difícil. Quantas noites sem dormir, com dor, orando para Deus me curar.
8: E hoje foi curado.
9: Glória a Deus, eu creio.
8: Quem curou a senhora?
9: Jesus.
8: Quem te deu esse milagre?
9: Jesus.
8: Oi, Jesus.
10: Cadê o glória a Deus da igreja?
8: Seu nome, irmão?
11: Israel.
8: Irmão Israel, o senhor chegou aqui como?
11: Eu estava com muita dor de garganta e o meu ouvido estava tampado. E quando os irmãos começaram a louvar a Deus, ele sarou. Agora não estou sentindo mais nada.
8: A dor era muita.
11: Era, eu estava ali no banco orando, assim, conseguia cantar muito, mas agora eu estou melhor.
8: Para engolir algo estava difícil, impossível.
11: Tava. Eu não conseguia cantar direito, aí quando os irmãos começaram a orar aqui, ela sumiu assim, eu vim aqui na frente.
8: Quem curou o senhor?
11: Jesus.
8: Aonde estão as dores?
11: Sumiu.
8: Foi quem que te curou?
11: Jesus.
8: Jesus, presbítero Fabrício, cantora Débora, curando e libertando aqui no templo da glória de Deus.
10: Oh, glória a Deus, são muitas pessoas que receberam bênção do Senhor aqui hoje, pastor Vivaí.
8: É muitos milagres, pastor Beata, é muitos milagres, irmã Débora. Seu nome, minha irmã?
9: Augusta.
8: Irmã Augusta, qual foi o milagre que Deus operou agora no segundo dia desta grande campanha?
9: Meu Deus, eu vim hoje aqui para contar uma bênção que eu recebi, né? Nos 63 anos da igreja, eu recebi em casa. Mas agora também eu recebi esse milagre. Eu estava com muita dor no meu corpo, porque eu tenho uma doença chamada, tinha, né, fibromialgia. E eu tomava muito medicamento, inclusive eu tinha que tomar uma injeção, que eu tomo de 6 em 6 meses. Uma injeção muito cara, né, valor de R$1.000, mais ou menos. E aí hoje eu vim e falei, Senhor, eu vou lá contar a minha bênção que eu recebi e vou... Quero que o senhor me cure. Eu estava com tontura. Já faz mais de uns 15 dias que eu moro no interior, né? Então está difícil para mim vir para cá. Aí eu moro no interior de São Paulo, lá em Tatuí. Aí eu falei, não, eu vou lá na sede hoje, né?
12: Interior, né?
9: Aí a minha sobrinha veio com a minha irmã.
12: Interior, Fabrício.
9: E eu vim com elas. Aí eu falei para o senhor me curar. E eu estava sentindo uma tontura, problema de labirintite. E eu não podia nem virar meu pescoço, assim, nada, os nervos. Quando o pastor falou ali, a dor na junta, meus dedos pareciam que estavam duros. Eu falei, será que é o frio? Não é, é doença mesmo. E não tem remédio, o médico já me desenganou. Tudo
8: desenganada. A senhora não podia fazer esses movimentos que a senhora
9: não,
8: está fazendo.
9: De jeito nenhum.
8: Incomodava
9: muito. Doía.
8: Há quanto tempo a senhora vem se tratando?
9: Ah, desde 30 anos, eu estou com 70 anos já.
8: Deus, mais de 40 anos desenganada.
9: Desenganada dos médicos.
8: E hoje, no segundo dia, Deus proveu a sua...
9: Eu vim hoje só para contar a bênção que eu recebi, né?
8: E recebeu um milagre.
9: E recebi mais um milagre.
8: Busca a sua enfermidade, faz o que a senhora não podia fazer. Há 40 anos sofrendo, 40 anos uma enfermidade incurável. E agora, na oração, Deus proveu um grande milagre.
9: Oh, graças a Deus.
8: Minha irmã, a senhora não podia fazer esses movimentos.
9: Não, estava doendo muito a cabeça quando eu virava assim, por conta da...
8: Quem te curou agora?
9: Foi Jesus.
8: Quem proveu o seu milagre?
9: Foi Deus, Jesus.
8: Foi o nosso Deus.
9: Aleluia.
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3: Explosões de milagres estão acontecendo na sede mundial. 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Às 15 horas, pastor Fabrício Beata ministrando a poderosa palavra de Deus. E no horário das 19 horas, eu mesmo, pastor Alan Feitosa, vou estar com todos vocês. Eu quero ministrar uma palavra do coração de Deus para abençoar a sua vida, orar também por curas, por libertações. Então, venha estar conosco, você não consegue nem pela manhã e nem à tarde, devido ao trabalho. Deus preparou o culto da noite, às 19 horas, eu vou estar ministrando a palavra de Deus e orando por todos. Você é o nosso convidado especial. Avenida Prefeito Passos, número 10, bairro da Liberdade. Vem para cá, São Paulo, vem para cá, Brasil, receber o milagre de Deus. Quatro horas e 32 minutos aqui em São Paulo, horário oficial de Brasília. Bom dia, meu irmão, você que está indo ao trabalho, meu irmão, você que está indo trabalhar agora, Deus te abençoe, Deus te acompanhe. Vamos agora para um quadro maravilhoso, projeto Eu e Mais Um, cantora Débora Miranda. O tema de hoje é Vencendo as Tentações, parte 1.
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12: Aqui estamos mais uma vez na presença do Senhor para trazer a você a palavra de Deus. A você novo convertido, a você discipulador. Estamos aqui juntos, lado a lado, para apoiar você neste início de caminhada com o Senhor. Está no ar Espaço Eu, mais um, 5 minutinhos de aula, através do rádio, também através do aplicativo Rádio Deus e Amor, ensinando a cada dia um pouquinho da palavra de Deus, das doutrinas do Senhor, você vindo a conhecer o Evangelho profundamente. Você pode estar pensando, puxa vida, eu tenho enfrentado tantas provas, tantas tentações, será que existe alguma coisa boa que pode sair daqui disso, que possa sair dessas tentações, dessas provas? Qual é o efeito dessas crises no meu desenvolvimento? Eu ganho alguma coisa com isso? Sim, com certeza. O primeiro efeito destas crises no seu desenvolvimento como servo de Deus é te fazer forte como um carvalho. Talvez você já tenha tido a oportunidade de observar a formação do tronco de um carvalho centenário. Não sei se você conhece esta árvore, o carvalho. Porque estas árvores têm suportado muitos invernos. Nestes 100 anos, muitos ventos, muito sol. E talvez isso tenha trazido ao carvalho momentos difíceis, em que eles tiveram que se esforçar para se manter de pé, talvez num vendaval, numa tormenta. Mas, no fim de tudo, eles chegaram a ser gigantescos e imensamente fortes. Assim é o crente diante das crises desta vida. Então, o primeiro efeito destas crises, destas tentações e provas é te fazer forte. Segundo, te dá uma oportunidade de vencer. É, cada tormenta, cada vendaval, cada experiência crítica vai deixando uma marca em você. Sabe quando o atleta recebe um troféu? Sim, é como os troféus que ele vai colecionando. É como as camadas que vão se formando, engrandecendo uma rocha com o passar do tempo, com a forte, vamos dizer assim, com o forte impacto da água, as camadas vão ali protegendo e engrandecendo aquela rocha. Não somente isso, as crises te ajudam também e dão para você a razão para você testemunhar. Se você está levando uma vida tranquila, plácida, até pode ser que você venha desfrutar de certa felicidade, mas jamais você vai poder compartilhar com outras pessoas experiências de vitória, de bênçãos na sua vida, de algo que você venceu, porque não há vitória sem batalha. Ponha isso no seu coração. Um grande efeito também da crise no desenvolvimento do crente é que nos fazem aptos para as lutas. Vejam, ouvintes, que existe uma excelência muito grande que a gente obtém através dos sofrimentos. E isto pode ilustrar também quando a gente observa as práticas a que são submetidos soldados num grande exército. O que que eles fazem? Os exércitos levam a cabo, debaixo de inclemências do tempo e contra os gostos do corpo, exercícios terríveis, fortes, muitas vezes insuperáveis. Aqueles exercícios, eles levam muitas vezes tempos, semanas, para que o soldado consiga fazê-los com perfeição. Eles têm uma disciplina rude. E aquele constante exercício fazem dos soldados pessoas aptas para pelejar, batalhar e, acima de tudo, triunfar sobre o inimigo, sobre qualquer circunstância. Então, a luta, a provação te faz apto para vencer, para te fortalecer durante uma batalha. E também, um grande efeito é que vai fazer a gente apreciar mais a promessa do nosso Deus, a promessa de glória. Qual seria e qual é o destino final dos crentes na glória? É o céu, é o galardão, onde nós viveremos eternamente com o Senhor nas mansões celestiais. E quais são os presentes de viver na eternidade? Não mais morte, não vamos mais presenciar doenças, problemas, viveremos sempre com o Senhor. Por isso que o apóstolo Paulo disse que se nós sofremos, também reinaremos com Ele. Está em 2 Timóteo capítulo 2, versículo 12. Mas enquanto nós estamos nesta terra, quanto mais provas e mais tribulações tenhamos, mais valores espirituais e morais Ele permanecerá em nosso coração. Então lembre-se que um sofrimento mais a cada dia nos ajudará a orar melhor a cada noite. Se despede Débora Miranda. E o nosso contato é 119-8292-3392. Até a próxima oportunidade.
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você se programar para juntos celebrarmos ao nosso Deus. Aguardamos a todos nesse sábado às 14 horas. Eu quero aqui também já agradecer os irmãos que estiveram conosco, as irmãs, nesta madrugada, madrugada do Socorro de Deus, rede de apoio. Eu ficando por aqui, seu irmão em Cristo, Alan Feitosa, esteve conosco, nosso irmão Hamilton, no trabalho técnico. E você vai continuar com a programação. Daqui a pouco temos a identificação das emissoras e também o culto no lar com o pastor Lourival de Almeida, com o tema Quem Entra no Reino dos Céus. Deus te abençoe, fiquem na graça do Senhor e Salvador Jesus.

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4: 5 horas e 2 minutos.
2: Atenção para o top de 5 segundos. 5, 4, 3, 2, 1.
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6: Por gentileza, amados, vamos abrir as nossas Bíblias do Evangelho de São Mateus.
7: Let us open our Bibles in the Gospel of Matthew.
6: Capítulo 7.
7: Chapter 7.
6: Versículo 21 até o 23.
7: Verse 21 to 23.
6: Graças a Deus.
7: Glory to God.
6: Quem entra no reino dos céus?
7: Who enters the kingdom of heaven?
6: Eu tenho certeza absoluta, meus irmãos, que nós estamos na presença de Deus.
7: I'm absolutely sure that we are in the presence of God.
6: Não porque nós temos medo do inferno.
7: Not because we fear hell.
6: Mas porque nós gostamos do céu.
7: But because we like heaven.
6: Porque eu não gosto da ideia de gente.
7: Because I don't like the idea of people.
6: Que vem à igreja porque tem medo de ir para o inferno.
7: That come to church only because they fear going to hell.
6: A gente tem que vir à igreja ou servir a Deus.
7: We must come to church or serve the Lord.
6: Porque nós amamos a Deus porque nós gostamos do céu.
7: Because we love God and we like heaven.
6: Se for de outra maneira, nós vamos ser robôs.
7: If it is otherwise, we will be as robots.
6: Nós vamos ser zumbis.
7: We will be as zombies.
6: E não faz sentido nenhum isso.
7: And this makes no sense at all.
6: Quem gosta de Jesus, diga eu.
7: Who likes Jesus, say I.
6: Quem gosta do que ele ensina, diga eu.
7: Who likes his teaching, say I.
6: E quem tem certeza que gosta do céu, diga aleluia.
7: Who is sure that they like heaven, say hallelujah.
6: Não é por medo, é por amor.
7: It is not by fear, but by love.
6: Mas eu quero falar hoje sobre quem entra no reino dos céus.
7: But today I would like to speak about who enters the kingdom of heaven.
6: Eu sirvo a Deus.
7: I serve God.
6: Eu amo a Deus.
7: I love God.
6: Sou pregador da palavra de Deus.
7: I'm a preacher of the word of God.
6: Eu gosto de ganhar almas.
7: And I like to win over souls.
6: Eu gosto, a coisa que eu mais gosto de fazer é ganhar almas.
7: Because what I most like to do is to win souls.
6: Mas quando é para o Senhor, eu gosto de fazer tudo, é claro.
7: But when it is for the Lord, of course I do anything.
6: Mas meus irmãos,
7: but dear brothers,
6: a gente tem que abrir os olhos e dizer,
7: we need to open our eyes and say,
6: embora a gente goste do céu, a gente goste de Deus,
7: although we like heaven and God,
6: a gente não pode se permitir ou se deixar enganar,
7: we cannot allow ourselves to be fooled,
6: por coisas que parecem, mas não são,
7: but by things that seem but are not.
6: Por isso eu quero falar sobre isso hoje. Quem entra no reino dos céus?
7: And this is why I'd like to speak today about who enters the kingdom of heaven.
6: Eu quero morar no céu. Quem quer morar no céu? Todo mundo quer.
7: I want to live in heaven. Who wants to live in heaven?
6: Um ou outro não quer, mas a grande maioria quer ir morar no céu.
7: A great majority wants to go and live in heaven.
6: Sabemos que existe existem grandes mistérios, não é?
7: We understand that there are great mysteries.
6: Para muitas pessoas,
7: for many people,
6: que vem depois da morte.
7: What comes after death?
6: Seria verdade a questão da vida após a morte?
7: Is it true that there is life after death?
6: Será que os crentes falam a verdade?
7: Is it true what the believers, the Christians believe?
6: Será que não é tipo morreu, acabou, então nós temos que crer na palavra de Deus.
7: We must believe in the word of God.
6: E a palavra de Deus é clara.
7: And the word of God is clear.
6: O homem está ordenado morrer só uma vez.
7: Man is ordered to die only once.
6: Depois disso vem juízo.
7: After that comes judgment.
6: O homem vive e tem o direito de escolher.
7: Men live and they have the right to choose.
6: E ele tem duas escolhas a fazer.
7: And they have two choices to make.
6: Não dá para ficar no meio.
7: You cannot be in the middle.
6: Se ele escolhe Deus, ele vai morar no céu.
7: If he chooses God, he will live in heaven.
6: Se ele não escolhe Deus, ele não vai morar no céu.
7: If he doesn't choose God, he will not live in
6: heaven. Então vamos ler a palavra de Deus.
7: So let us read the word of God.
6: Nem todo o que me diz Senhor, Senhor,
7: not everyone who says to me Lord, Lord,
6: entrará no reino dos céus.
7: Will enter the kingdom of heaven.
6: Mas aquele que faz a vontade do meu Pai,
7: but only the one who does the will of my Father,
6: que está nos céus,
7: who is in heaven.
6: Muitos me dirão naquele dia,
7: many will say to me on that day,
6: Senhor, Senhor,
7: Lord, Lord,
6: não profetizamos nós em teu nome?
7: Did we not prophesy in your name?
6: Em teu nome não expulsamos demônios?
7: And in your name drive out demons?
6: E em teu nome não fizemos muitas maravilhas?
7: And in your name perform many miracles?
6: Então lhes direi abertamente.
7: Then I will tell them plainly.
6: Nunca vos conheci.
7: I never knew you.
6: Apartai-vos de mim.
7: Away from me.
6: Vós que praticais a iniquidade.
7: You evil doers.
6: Coloca a mão no coração.
7: Put your hands on your heart.
6: Fala conosco, Senhor meu Deus. Fala com o seu povo. Fala com a sua igreja. Fala com os nossos ouvintes. Fala com essa gente. Nós queremos ouvir a voz do Senhor. Firme e forte, falando aos nossos corações, falando às nossas vidas. Em nome de Jesus Cristo, meu Deus, que a palavra do Senhor seja poderosa para transformar vidas, para transformar corações, para fazer coisas grandiosas. Que essa palavra encontre guarida nesse coração, nessa vida, em nome de Jesus Cristo, nosso Salvador. Amém, Senhor. Amém, Senhor Jesus. Amém. Podem louvar a Deus com palmas.
7: Amém.
6: Graças a Deus, tome os seus assentos. A Bíblia Sagrada fala através de Pedro que já é tempo que se comece julgamento pela casa de Deus. E se primeiro começa por nós, qual será o fim daqueles?
7: If it starts by us, what will be the end of them?
6: Que são desobedientes ao Evangelho
7: that are disobedient
6: de Deus?
7: To the gospel of God.
6: E se o justo apenas se salva?
7: And if the fair one is only saved,
6: onde aparecerá o ímpio?
7: Where
6: e o pecador?
7: Where will be the sinner and the non-believer?
6: A vida não é fácil não, meus irmãos.
7: Life is not easy, dear brothers.
6: A gente tem muitas alegrias todos os dias, a gente tem tanta coisa boa, mas a gente sempre tem alguma coisinha também que acaba trazendo alguma tristezinha aqui e ali, não é verdade?
7: We have many joys throughout our life, but we also have many things that hurt us.
6: Às vezes nós temos desapontamentos na nossa carreira.
7: Sometimes we have disappointments in our career.
6: Na nossa vida, na nossa família.
7: In our lives, in our family.
6: Às vezes nós não alcançamos nosso objetivo que nós por tanto tempo corremos atrás, a gente se entristece com isso também, nossos sonhos.
7: Sometimes we don't achieve our objectives, our dreams that we have fought so long to achieve.
6: Tudo isso traz dores, traz sentimentos ruins.
7: And all this brings us pain and bad feelings.
6: Mas hoje eu quero falar da pior dor que uma pessoa poderia experimentar e poderá experimentar em toda a sua vida. O maior desapontamento, a maior decepção que alguém poderia sofrer e poderá sofrer na sua vida.
7: The greatest deception, the greatest hard feeling that anyone can experience in their lives.
6: Que é justamente perder a oportunidade de morar no céu.
7: That it is to miss the opportunity to live in heaven.
6: A gente ouve sobre conquistas espaciais.
7: Sometimes we hear about spatial achievements.
6: E tá encontrado água não sei aonde, outro planeta.
7: They have found water in another planet.
6: Podia gastar esse dinheiro em outra coisa, né?
7: You could spend this money in something else.
6: Porque para morar lá para cima só pode ser pro céu.
7: Because living upwards can only be in heaven.
6: Morar na lua, morar em
7: to live on the moon,
6: em Marte,
7: or in Mars.
6: Tudo bobagem.
7: It's all bollocks.
6: Nós podemos ir morar para cima sim, mas na glória do Senhor.
7: We can live in heaven, but only in the glory of God.
6: Será uma grande tristeza para o homem que vem empreendendo milhões e milhões de dólares saber um dia que ele não vai a lugar nenhum.
7: It is a great disappointment for those who have millions in their bank accounts and know that they're not going any place.
6: Só tem duas opções.
7: There are only two options.
6: Ou céu ou inferno.
7: Either heaven or hell.
6: Eu não sei porquê, mas hoje dá a sensação que o mundo não quer ir para o céu.
7: Today we get the feeling that the world doesn't want to go to heaven.
6: Hoje em dia só o que está faltando é fazer um concurso para estímulo da criatividade para ver quem consegue fazer o maior tipo de pecado ou o pecado mais escandaloso, porque parece que as pessoas estão tendo prazer em pecar contra Deus.
7: Today it seems that people are getting more creative on the types of sins they are committing and they have pleasure in sinning against God.
6: A sensação que nós temos é que as pessoas a cada dia que passa querem afrontar Deus.
7: The feeling that we have is that people want to face up God and smite it.
6: Parece que querem rasgar a palavra de Deus e muitos têm rasgado a Bíblia em protesto.
7: They have
6: contra Deus.
7: They have put the word of God to the side and thrown it in the trash as a action against God.
6: Porque as pessoas no fundo gostariam que Deus realmente não existisse.
7: Because deep down people would want God for not to exist.
6: Porque a partir do momento que se entende que Deus existe,
7: from the moment on that they believe that God exists,
6: temos que ser regrados pela palavra de Deus.
7: We must be ruled by the word of God.
6: Porque se nós não formos regrados pela palavra de Deus, no dia que nós morrermos, pode ter certeza, para o céu não vamos.
7: Because if we are not ruled by the word of God, when we die, we are definitely not going to heaven.
6: E são as coisas que envolvem a maior tristeza que uma pessoa poderá sentir um dia.
7: This is the greatest sadness anyone can feel any one day.
6: Pessoa dormir pensando que acordará no céu e de repente a pessoa acordar no inferno.
7: A person goes to sleep thinking they will go to heaven and suddenly they wake up in hell.
6: Esses versículos que eu li, meus irmãos,
7: these verses that we read, dear brothers,
6: são versículos que falam de pessoas que sabiam que Deus existia.
7: Are verses that speak of people who knew that God existed.
6: Chamavam o Senhor de Senhor.
7: They called the Lord, Lord.
6: Professavam Cristo, eu diria, com as suas próprias bocas.
7: They prophesied the name of Christ with their own mouths.
6: Senhor, Senhor.
7: Lord, Lord.
6: Falavam as coisas certas, mas viviam errado.
7: They spoke the correct things, but they lived in a wrong way.
6: Chamavam Deus de Senhor, mas não fizeram a vontade do Senhor, não fizeram a vontade de Deus.
7: They called God their Lord, but they did not do the will of the Lord.
6: Falaram as palavras que indicavam o caminho, mas não andaram no caminho.
7: They spoke the words that pointed to the right path, but did not walk on that path.
6: Por isso o versículo 21 está dizendo: nem todo o que me diz Senhor, Senhor entrará no meu reino.
7: This is why it says on verse 21, not everyone who says to me Lord will enter in the kingdom of heaven.
6: Mas aquele que faz a vontade do meu Pai que está nos céus, esse é quem entra no reino dos céus.
7: Only the one who does the will of my Father, these are the ones who enter the kingdom of heaven.
6: E a gente fica, meus irmãos,
7: and we are here, dear brothers,
6: verificando com muita admiração, até diria negativamente falando,
7: with a great negative admiration we see,
6: como as pessoas hoje falam Senhor, Senhor.
7: How many people today cry out Lord, Lord.
6: As pessoas falam Senhor, Senhor num susto que tomam.
7: They say Lord and when they are frightened.
6: Quando dizem Jesus, Senhor.
7: When they say Jesus, they are calling out to the Lord.
6: O jogador de futebol faz um gol e ao Senhor.
7: The soccer player when they are celebrating a goal.
6: 2 minutos depois ele está xingando a mãe do juiz.
7: And 2 minutes later they are cursing out the referee's mother.
6: O lutador de boxe vai lá, manda um soco na cara do outro, nocauteia para a glória de Deus.
7: The boxer who knocks out his opponent and says it is for the glory of God.
6: Até nas piadas.
7: And even in the jokes nowadays.
6: As pessoas já fazem piadas falando do Senhor, falando de Cristo, falando o sangue de Jesus tem poder. Eu já ouvi isso.
7: People nowadays are making a mockery of the name of the Lord.
6: Essas pessoas sabem que Deus existe.
7: These people know that God exists.
6: Em alguns momentos chegam a clamar ou a falar do nome de Deus.
7: In a few moments they cry out to the name of God.
6: Mas essas pessoas não fazem a vontade de Deus.
7: They do not do the will of God.
6: Essas pessoas não fazem a vontade do Senhor.
7: These people do not do the will of the Lord.
6: Nem todo o que me diz Senhor, Senhor entrará no meu reino.
7: Not everyone who says Lord, Lord will enter into my kingdom.
6: E olha, meus irmãos, eu estou cansado de gente religiosa.
7: I have seen so many religious people.
6: Eu estou cansado de gente que acha que vai para o céu pelos próprios méritos.
7: I'm tired of people who think they will go to heaven because of their own merits.
6: Porque parecem bonzinhos.
7: Because they seem like good people.
6: E que vendo defeitos dos outros acham que justificam os seus.
7: By finding mistakes on other people, they will justify their own errors.
6: Até vem à igreja todos os dias, não perde um culto sequer.
7: And they come to church every day and don't miss one service.
6: Mas não fazem a vontade de Deus que está nos céus porque não tem amor no coração.
7: But they don't do the will of the Lord who is in heaven because
6: praticam
7: no
6: a iniquidade.
7: And they practice iniquities.
6: São injustos e invejosos.
7: They are unfair and envious people.
6: E são sempre preparados para julgar o coitado que caiu. Dá até dó do coitado que cai, porque eles acabam de matar.
7: And they are always ready to judge those who fall.
6: Nem todo que me diz Senhor, Senhor entrará no meu reino.
7: Not everyone who says Lord, Lord will enter into my kingdom.
6: Muitos me dirão naquele dia, Senhor, Senhor.
7: Many will say

0: they cast out demons.
1: Oram, pessoas são curadas.
0: They pray and people are cured.
1: Teu nome não fizemos maravilhas?
0: Did we not work miracles by your name?
1: Pessoas de muitas obras.
0: People of many works.
1: Mas em grande, na grande maioria, não eram pessoas espirituais, mas eram profissionais do evangelho.
0: And they were not spiritual persons, but they were professionals of the gospel.
1: Recentemente eu ouvi um pastor de uma igreja.
0: Recently I heard a pastor from another church.
1: Eu não vou citar a igreja porque não seria justo.
0: I'm not going to say the name of the church because it's not fair.
1: Eu tenho certeza que não é a ideia de todas as pessoas daquela igreja e nem de todos os pastores daquela igreja.
0: I'm sure this doesn't represent that church as a whole.
1: E essa pessoa falava de uma forma forte.
0: And this person spoke in a strong manner.
1: Para pregar o evangelho só nós que vamos fazer faculdade ou fizemos faculdade, temos pós-graduação, temos que fazer até leis para proibir qualquer um de pregar o evangelho.
0: To speak the gospel, you need to have a superior degree, and we should ban those who do not have it.
1: Que os irmãozinhos que oram são cheios do amor de Deus, irmãozinhos que amam de verdade as almas e obedecem de verdade a Deus, esses sim, então não podem pregar o evangelho.
0: So those who are filled with love in their hearts and truly obey God, these cannot preach the gospel.
1: Só quem fez faculdade teológica com pós-graduação, só esses, outros não podem.
0: Only those who have a degree in theology, only these can preach the gospel.
1: Quem manda aqui é Jesus ou são esses pastores?
0: Who orders here, is it Jesus or these pastors?
1: É a palavra de Deus ou esses?
0: Is it the word of God or these people?
1: Esses são os que profetizam.
0: These are the ones who prophesy.
1: Esses são os que expulsam até demônios.
0: These are those who even cast out demons.
1: Esses até falam bonito.
0: They even speak out very well.
1: Mas a palavra de Deus nos fala, meus irmãos, que Deus ele não julga o que a pessoa faz, mas ele julga o porquê a pessoa faz.
0: The word of God tells us that it does not judge what people do, but the intent on their hearts when
1: they do. A intenção do coração da pessoa.
0: The intention of the hearts of people.
1: Profissionais do evangelho.
0: Professionals. People of the gospel.
1: Que um dia vão dizer, Senhor, Senhor, eu trabalhei bastante.
0: That one day will say, dear Lord, I did so many works
1: Mas
0: in your name.
1: Qual era a intenção?
0: But what was the intention?
1: Homens de obras.
0: Men of works.
1: Acontece que a salvação é pela graça através da fé, o que diz a palavra de Deus.
0: Salvation is through grace by our faith.
1: Eu gostaria de trazer a vocês alguns versículozinhos que eu deixei até separado aqui na minha Bíblia.
0: There are a few verses that I separated to speak to you today.
1: Porque é preciso abrir os olhos.
0: Because we need to open our eyes.
1: No capítulo 4 de 2 Timóteo.
0: In chapter 4 of 2 Timothy.
1: É Paulo falando a Timóteo, olha, prega a palavra de Deus em qualquer tempo.
0: Paul tells Timothy, speak the word of God in any time.
1: Fora do tempo.
0: And out of time.
1: Repreendas.
0: Reprehend.
1: Exortes.
0: Exhort.
1: Com longanimidade e doutrina.
0: With patience and doctrine.
1: Porque virá tempo em que não sofrerão a sã doutrina.
0: Because there will be a time where they will not follow the doctrine.
1: Mas tendo comichão nos ouvidos.
0: But as they have heard.
1: Amontoarão para si doutores conforme as suas próprias concupiscências.
0: They will build for themselves doctors for their own lusts.
1: E desviarão os ouvidos da verdade.
0: And they will flee from the truth.
1: Voltando às fábulas.
0: And return to the fables.
1: Mas tu se sóbrio em tudo.
0: But be sober in everything.
1: Sofre as aflições.
0: Suffer your affliction.
1: Faz a obra de um evangelista.
0: Do the work of an evangelist.
1: Cumpra o teu ministério.
0: Fulfill your ministry.
1: Abra tua boca e pregue a palavra de Deus.
0: Open your mouth and preach the word of God.
1: Mas eu não sou formado, irmão Lodival. É Deus quem está mandando você pregar.
0: I don't have a degree, but it is God.
1: E o senhorzinho profissional do evangelho, cuidado com a tua boca.
0: Those who have become professional gospel people.
1: Profissional do evangelho.
0: Beware because God can see everything.
1: E essas pessoas às vezes criticam as igrejas falar de oferta e falar de dízimo.
0: These people sometimes criticize regarding the offering.
1: Mas estão aí vendendo os seus livrinhos.
0: They are there selling their books.
1: São vendedores de livros, estão em todas as livrarias.
0: They are booksellers in every bookstore.
1: Que diferença faz uma coisa da outra?
0: What is the difference between
1: Sabe qual é a diferença?
0: You know what the difference
1: a diferença
0: is?
1: É que quando se pede oferta se fala do dízimo na igreja.
0: The difference is when people speak
1: é para a obra de Deus.
0: It is for the work of God.
1: Agora quando o senhor escreve os seus livros é para o seu próprio bolso.
0: When people write their books, it
1: Essa é a diferença.
0: That is the
1: Mas
0: difference.
1: Tem mais.
0: But there's more.
1: 2 Coríntios capítulo 11, versículo 13, 14 e 15.
0: 2 Corinthians chapter 11 verses 12
1: to 15. Eu
0: poderia
1: ler todo o contexto, mas não há necessidade.
0: I could read all the verses, but there is no need.
1: Porque tais falsos apóstolos são obreiros fraudulentos.
0: These false apostles are

0: fraudulent workers.
1: Transfigurando-se em apóstolos de Cristo.
0: That pose themselves as apostles of Christ.
1: E não é maravilha.
0: And it is no wonder.
1: Porque o próprio Satanás se transfigura em anjo de luz.
0: Because Satan himself will pose as an angel of light.
1: Não é muito, pois, que os seus ministros.
0: It is not so surprising.
1: Se transfigurem ministros da justiça.
0: That their ministers will pose as ministers of justice.
1: O fim dos quais será conforme as suas obras.
0: And the end of which will be as such as their works.
1: Senhor, Senhor.
0: Dear Lord, dear Lord.
1: Expulsamos demônios.
0: We cast out demons.
1: Fizemos pregações para multidões.
0: We preached to many people.
1: Tentamos proibir os coitadinhos de pregar a palavra de Deus.
0: We tried to forbid those less fortunate to preach the word of God.
1: Era para ajeitar as coisas, Senhor.
0: And it was to put things in order, dear
1: Fizemos
0: Lord.
1: Maravilhas.
0: And we performed miracles.
1: E Jesus está dizendo, abertamente lhes direi.
0: Jesus is saying, I will openly tell you.
1: Abertamente lhes direi.
0: I will openly, plainly tell
1: nunca
0: you.
1: Vos conheci.
0: I never knew you.
1: Eu nunca vos conheci.
0: I never knew you.
1: Apartai-vos de mim, vós que praticais a iniquidade.
0: Away from me, you evil doers.
1: Será a maior tristeza, meus irmãos, que poderá afetar uma pessoa?
0: It will be the greatest sadness that can hit anyone.
1: Ouvir essa resposta de Jesus Cristo.
0: To hear this answer from Jesus Christ.
1: Porque esses se achavam vencedores, mas eram perdedores.
0: Because they thought that they were winning, but they are actually losers.
1: E a resposta de Deus para eles é terrível, eu não vos conheço.
0: And the answer from God is terrible, I never knew you.
1: Apartai-vos de mim.
0: Away from me.
1: Será dito numa reunião que eu asseguro a vocês que será a mais triste que já poderá ter acontecido na face da terra. Essas serão as últimas palavras que essas pessoas ouvirão proferidas da boca de Jesus Cristo. Eu sei, meus irmãos, que muita gente é gente boa. Eu sempre digo isso.
0: I know that there are many good people.
1: Tem muita gente boa.
0: There are many good people out there.
1: Pessoas de coração bom para com os outros.
0: People who have a good heart towards others.
1: E alguns chegam a se recusar a crer que um dia essas pessoas poderão entrar na condenação.
0: And few of these are hard to believe that these people will be condemned.
1: Mas eu quero dizer a vocês que não é questão de ser gente boa, é preciso ter fé.
0: But it is not a matter of being a good person, you need to have faith.
1: É preciso aceitar Jesus como Salvador.
0: You need to accept Jesus as your Savior.
1: E é preciso fazer a vontade de Deus. Jesus fala, fazer a vontade do meu Pai que está nos céus.
0: You need to do the will of God who is in heaven.
1: Porque se não for dessa maneira,
0: because if it is not by this way,
1: não se pode alcançar a salvação que há em Cristo Jesus.
0: You cannot reach salvation that is in Christ Jesus.
1: Você está ouvindo Jesus falar contigo hoje.
0: You can hear Jesus Christ speak to
1: você
0: you today.
1: Está ouvindo o Senhor falar ao seu coração hoje.
0: You hear the Lord speaking to your heart today.
1: E há uma chance para você tomar uma decisão para a vida eterna.
0: And there's a chance for you to make a decision for your eternal life.
1: Mas no dia em que essa palavra ou que essas palavras forem pronunciadas, nunca vos conheci.
0: But on the day that these words are spoken out, I never
1: será
0: knew
1: será tarde
0: you.
1: Demais.
0: It is going to be too late.
1: Não haverá mais oportunidade.
0: There will be no more opportunity.
1: Não haverá mais apelação.
0: There will be no more appeal.
1: Essa sentença é uma sentença pior do que a prisão perpétua.
0: The sentence is worse than life in prison.
1: Porque a prisão perpétua, a pessoa morre, terminou a prisão.
0: Because life in prison ends at your death.
1: Agora ouvir essa sentença da boca do Senhor Jesus Cristo é uma sentença eterna.
0: But the sentence that comes out of the mouth of Jesus Christ is eternal.
1: E essas pessoas que ouvirão essa sentença.
0: And these people that hear this sentence.
1: Essas pessoas que foram até pregadoras da palavra de Deus, por que ouvirão essa sentença?
0: Many of which were even preachers of the word of God, why will they hear this sentence?
1: Porque talvez tenham sido pessoas renomadas, pessoas honradas no meio do povo como pastores.
0: Because perhaps they were known pastors among the people.
1: Mas na verdade não eram servas de Deus, mas eram servos da iniquidade.
0: Truly they were not servants of God, but servants of iniquity.
1: Por isso que a Bíblia fala.
0: This is why the Bible tells us.
1: Apartai-vos de mim, vós que praticais a iniquidade.
0: Away from me, those who practice iniquity.
1: Iniquidade, ou seja, injustiça.
0: Iniquities, injustices.
1: Jesus fala, esses serão julgados conforme a sua justiça. Se são iníquos, serão julgados pela sua iniquidade.
0: Jesus tells us that they will be judged because of their iniquity.
1: Falta de equidade, ou seja, falta de justiça.
0: A lack of justice in their lives.
1: Falta de vontade de servir a Deus.
0: A lack of will to serve God.
1: Iniquidade é um corpo de pecado que é enraizado no coração. da pessoa, na alma da pessoa, no seu ser integral, nos seus pensamentos.
0: Iniquities that come all the way from the heart and thoughts of these people.
1: Iniquidade é todo tipo de pecado que já aconteceu, que já existe ou que se possa ser inventado, já que as pessoas estão criativas para inventar pecados.
0: Iniquities is all types of sin that ever was or will be.
1: Iniquidade é aquilo que corrompe.
0: Iniquity is that which corrupts.
1: A estrutura do seu pensamento.
0: The structure of your mind.
1: A estrutura da vida sã.
0: The structure of a holy life.
1: Iniquidade é a separação eterna de Deus, é pecado.
0: Iniquity is a separation eternal.
1: Entra no coração das pessoas, afeta os ossos, afeta as entranhas, afeta o coração, afeta a alma.
0: It goes into the hearts of people and corrupts their soul.
1: O próprio Senhor Jesus chega a dizer que a iniquidade chega a um ponto, o seu aumento, que o coração das pessoas passa a se esfriar na questão da fé.
0: Jesus tells us that iniquities affect so much people's heart that their faith will grow cold.
1: Iniquidade se opõe diretamente à fé.
0: Iniquity is completely directly opposite to faith.
1: E por se aumentar a iniquidade, a fé das pessoas tem e vai continuar se esfriando.
0: And because of the continuation of iniquities, the faith of people has grown cold.
1: Com Deus, meus irmãos, não tem hipocrisia. Você é o que você é.
0: With God there is no hypocrisy, you are what you are.
1: Com Deus não tem parece ser, com Deus nós somos o que nós somos.
0: Before God we are what we are, there is no
1: Quando
0: master.
1: Deus olha para nós, Deus vê os nossos corações e Deus julga as nossas intenções.
0: When God looks at us, he sees our hearts and judges our intentions.
1: Não adianta fazer mas com má intenção.
0: There is no make believe before God.
1: Muita gente faz muito, mas faz para se aparecer, faz para ganhar poder, faz para parecer ser que é o que não é.
0: Many people will pose and do many things but their hearts are in the wrong place.
1: Quando Deus olha para você, Deus desvenda a sua vida.
0: When God looks at you, he sees
1: com Deus não há hipocrisia.
0: There is no hypocrisy before God.
1: Tenha certeza da sua salvação e arrependa-te hoje. Reconheça Cristo como seu Senhor e Salvador e obedeça.
0: Be sure of your salvation and repent today and obey the Lord.
1: Faça a vontade de Deus, que do Pai que está nos céus, do Deus vivo que está nos contemplando desde os céus.
0: Do the will of God and of the God who is alive, who is in heaven.
1: Para que você não tenha que ouvir essas palavras que a Bíblia Sagrada está dizendo.
0: So you don't have to hear these words that the Holy Bible tells us.
1: Não, não é questão de vir à igreja, ficar, Senhor.
0: It is not a matter of coming to church.
1: Tantas orações vazias.
0: How many empty prayers we see.
1: Pessoas que vêm à igreja e oram todo dia.
0: People that come to church and pray every single
1: day. Só de ouvir essas algumas pessoas orando, a gente sabe o quanto essas pessoas estão vazias.
0: But just by hearing these people, we can see how empty they truly are.
1: Você não sente a comunhão.
0: You don't feel communion.
1: Você não sente o desprendimento.
0: You don't feel people letting go.
1: Você não sente o comprometimento.
0: You don't see commitment.
1: Parece que as pessoas, aquilo que eu falei, não é questão de vontade de ir para o céu, é medo de ir para o inferno.
0: It is not a matter of wanting to go to heaven, it is fear.
1: Não vale, Deus está te vendo.
0: God can see everything.
1: Faça a vontade de Deus com alegria.
0: Do the will of God with joy.
1: Não adianta ficar glória a Deus, aleluia, praise the Lord. Não adianta.
0: There's no use to say hallelujah, praise the Lord.
1: Se o seu coração não é um coração fiel e sincero e justo.
0: If your heart is not sincere and fair.
1: Se você não quer ser chamado servo da iniquidade.
0: You don't want to be called a servant of iniquity.
1: Sirva a Deus com todo o seu coração e com toda a sua alma e com toda a sua vida.
0: Serve God with all of your heart, your soul and your life.
1: Sirva a Deus porque você ama Deus, você entende Deus como justo.
0: Serve God because you love him and you understand him as fair.
1: A sua posição, a posição de Deus com a posição correta.
0: And be before the Lord in the right position.
1: E você ama fazer o que Deus pede para você fazer e você ama morar no céu porque você ama o que é bom.
0: And you love doing what God tells you to do because you love what is good and eternal.
1: Tenha certeza da sua salvação hoje.
0: Be certain of your salvation today.
1: Eu posso garantir a vocês, não é porque vocês estão aqui que vocês vão para o céu.
0: I can guarantee you that it is not because you are here today that you will go to heaven.
1: Para entrar no céu, meus irmãos, é preciso muito mais do que expulsar um capetazinho aqui, outro capetazinho ali.
0: Enter heaven, you need much more than cast out one demon here or there.
1: Para ir morar no céu é preciso muito mais do que fazer maravilhas.
0: To live in heaven, you need to perform much more than miracles.
1: Para ir morar no céu é preciso muito mais do que se dizer profeta, que aliás tem que parar com essa, não é?
0: To live in heaven, you need to do much more than prophesy.
1: Para morar no céu é preciso fazer a vontade de Deus.
0: To live in heaven, you need to do the will of God.
1: É preciso se entregar para Deus, para o Senhor Jesus de todo o seu coração.
0: You need to deliver yourself to Jesus with all of your heart.
1: Quantas pessoas se gabam, meus irmãos? Não, porque eu orei, o diabo teve que sair mesmo, porque eu orei, o paralítico andou. E daí?
0: How many people are wondering why they prayed and the devil left the other people?
1: Você acha que é por sua causa?
0: You think this is because of you?
1: Então se candidate a vice Deus.
0: So candidate yourself to be vice God.
1: Não é por sua causa.
0: It is not because of you.
1: Aqui tem tanta gente sofrendo aqui.
0: So many people are here suffering.
1: Aqui tem tanta gente precisando do toque de Deus na vida delas.
0: So many people need the touch of God in their lives.
1: E Deus vai tocar nessas pessoas.
0: And God will touch these people.
1: Demônios vão sair.
0: Demons will be cast out.
1: Enfermidades vão ser expulsas.
0: Infirmities will be cast out.
1: Só faltava eu dizer que é por minha causa.
0: And what the last problem is to say that it was because of me.
1: Tá, vai acontecer tudo porque eu estou aqui. Só faltava eu dizer isso.
0: And the only thing is many people say it is because of them.
1: É evidente que a misericórdia de Deus vos alcançará.
0: Obviously the mercy of God will reach all of us.
1: E nós pregadores estamos aqui pregando a palavra de Deus.
0: And we preachers are here preaching the word of God.
1: Você pregador que está me ouvindo a palavra de Deus, onde você está?
0: Wherever you are listening to the word of God.
1: Se levante para fazer a vontade de Deus.
0: Stand up to do the will of God.
1: Para servir a Deus.
0: To serve God.
1: Porque o julgamento começa pela casa de Deus.
0: Because the judgment begins with God.
1: Primeiro começa por nós.
0: First starts with us.
1: E se começa por nós, onde é que aparecerá o ímpio e o pecador?
0: If it starts in us, where will be the non-believer and the sinner?
1: Começa por nós.
0: It begins with us.
1: O que Deus faz não é porque nós queremos que Deus faça, não. Deus faz porque Ele quer fazer e por piedade das vidas que tanto necessitam.
0: What God does is because of His mercy and the need of
1: people. Não é porque eu expulso demônio ou porque você expulsa demônio que isso quer dizer que você já está com o seu nome de uma forma inapagável lá nos céus. Não!
0: It is not because you are casting out demons that your name is not.
1: É preciso fazer a vontade de Deus.
0: You need to do the will of God.
1: É preciso viver dentro dos projetos de Deus.
0: You need to live within the projects of God.
1: É preciso falar menos e fazer mais.
0: You need to speak less and do more.
1: É preciso sair dessa cadeira de conforto que você está aí, colocar a boca no trombone e anunciar o evangelho todos os dias da sua vida.
0: You need to leave the comfort zone and go and preach the word of God.
1: É preciso abandonar a iniquidade.
0: You need to abandon your iniquities.
1: É preciso abandonar o pecado.
0: You need to abandon sin.
1: Quanta gente pregando em pecado?
0: How many people who are preaching?
1: Quanta gente profetizando em pecado?
0: How many people prophesying?
1: Quanta gente expulsando demônios em pecado?
0: How many people casting out demons?
1: Ah, mano, isso não é possível, é?
0: Oh, this is not possible. Oh, yes, it is.
1: É? Não é o que a Bíblia está falando aqui?
0: This is what the word of God is telling us.
1: Não sou eu quem estou dizendo, é a Bíblia quem está dizendo.
0: It is the word of God who is telling us.
1: Mas não profetizamos em seu nome?
0: Did we not prophesy in your name?
1: Em seu nome não expulsamos demônios?
0: Did we not cast out demons in your name?
1: Em seu nome não fizemos maravilhas?
0: Did we not perform miracles in
1: fizeram.
0: Your name? Yes, they did.
1: Mas eu não vos conheço.
0: But I never knew you.
1: Você quer ouvir isso?
0: This is what you want to hear?
1: Ninguém quer ouvir isso.
0: No one wants to hear this from God.
1: Porque essa sentença será a mais triste da história do ser humano.
0: Because this will be the saddest sentence any human being can.
1: Porque será a última coisa que você ouvirá de Jesus Cristo.
0: It'll be the last thing that you will hear from Jesus.
1: Então coloca a sua vida em ordem.
0: So put your life in order.
1: Põe a sua vida em ordem.
0: Put your life in order.
1: Põe a sua vida em ordem porque Deus está contando os seus dias.
0: Put your life straight because God.
1: Põe a sua vida em ordem.
0: Get your life straight with God.
1: Você que é pregador meia boca, põe a sua vida em ordem.
0: Those who are preaching.
1: Você que é pregador só por causa do dinheiro do povo, põe a sua vida em ordem, porque Deus está de olho em você.
0: People who are only preaching because of the money from the people, God has.
1: Você que é pregador e sabe que é servo da iniquidade, adúltero, ladrão, fornicário.
0: Those who are preaching and are still in sin.
1: Os olhos do Senhor estão vendo você.
0: The eyes of God are seeing you.
1: E Deus está dando oportunidades para que você faça um concerto.
0: God has given you the opportunity.
1: E você que está aqui, que é crente, você quer ouvir a sentença parecida? Não!
0: And those who are here and are believers, you
1: então
0: want to
1: faça
0: hear the
1: a vontade
0: same.
1: De Deus. Jesus está dizendo, faça a vontade do meu Pai que está nos céus.
0: So do the will of God who is in
1: Mas irmão Lourival, no mundo moderno não tem lugar mais para esse negócio de viver essa vida de crente.
0: Oh, but in the modern world there is no more space to live a life of a Christian.
1: É verdade.
0: And this is true.
1: Parece que hoje quanto mais pecadora a pessoa é,
0: it seems today that the more you are a sinner.
1: Essa pessoa parece que tem mais projeção na mídia.
0: These people have more projection in the social media.
1: Muitos parecem até prosperar.
0: And many people seem to prosper.
1: Pecado hoje, meus irmãos.
0: The sin today, dear brothers.
1: Meu Deus, está uma coisa horrorosa porque ninguém reconhece pecado mais.
0: There's something horrifying because no one recognizes sin anymore.
1: Para o mundo tudo está liberado.
0: And everything is allowed to this world.
1: Basicamente o mundo diz: faça o que você quer fazer porque você é dono do seu nariz.
0: The world is saying basically do anything that you want because you are the owner of your own life.
1: Nunca o cristianismo foi tão atacado.
0: Christianity has never been so much attacked.
1: Nunca sofremos tanto preconceito por pregar a verdade.
0: We have never suffered so much prejudice because we are preaching the truth.
1: E nunca fomos tão ameaçados por pregar contra o pecado.
0: We have never been so threatened because we are preaching against sin.
1: Mas nós vamos morar no céu.
0: But we're going to live in heaven.
1: Nós não vamos parar de pregar.
0: We're not going to stop preaching the word.
1: O mundo está enganado com seus doutores e com as suas fábulas.
0: The world is deceived by the doctors and its fables.
1: O que o mundo está ensinando é perdição, é iniquidade pura.
0: What the world teaches us is complete perdition and iniquity.
1: Enquanto o mundo se afunda e se atola na lama do pecado,
0: while the world continues to drown in their own
1: sin, a palavra de Deus para nós é
0: the word of God for us is this.
1: Aquele que está limpo, limpe-se mais.
0: Those who are cleansed, cleanse yourselves even more.
1: E aquele que está sujo,
0: and those who are dirty,
1: esse vai continuar sujando mais também.
0: These will continue to get dirty even
1: mas
0: more.
1: Mas coloca a sua vida no altar de Deus e santifica a sua vida.
0: You put your life in the altar of God and sanctify
1: it. Tenha sua vida em purificação e doutrina.
0: Have your life purified and in doctrine.
1: Quando a igreja for
0: when the church is raptured, you
1: se você morrer antes do arrebatamento, você também vai para o céu.
0: If you die before the rapture, you also go to heaven.
1: Agora, meus irmãos, os que praticam a iniquidade,
0: but those who practice iniquity,
1: aqueles que concordam com os pecados do mundo,
0: those who agree with the sins of this world.
1: Ai, meu Deus, é tanta coisa, só não falo algumas coisas porque me processam.
0: There's so many things, and I don't even say them because
1: eu já não quero mais ser processado.
0: And I don't want to be sued.
1: Mas que tá feio é gente formando grupos para ir participar de festas mundanas, profanas, satânicas, outros participantes de movimentos ecumênicos, participantes de movimentos abertamente satânicos, diabólicos e falando em nome de Deus. Ah, esses vão ouvir a sentença do Senhor Jesus se não se arrependerem.
0: So many Christian groups going and participating in mundane events, and what would these people hear from God?
1: Esses vão ouvir o que Jesus vai falar abertamente.
0: You will hear what Jesus says openly.
1: Jesus não vai se utilizar de nenhum tipo de eufemismo, não.
0: Jesus will not use any type of euphemism.
1: Não. Ele vai falar abertamente.
0: He will say it plainly and out loud.
1: Então, vocês crentes puladores,
0: these Christians who are in the mundane parties,
1: pastores ladrões,
0: stealing pastors.
1: É preciso se arrepender, porque quando existem pessoas com essa situação,
0: I know that many people hearing are in this situation.
1: Eles acabam por nivelar depois todos os pastores como pastores iguais, e não são.
0: Many people judge all pastors to be
1: pastores
0: the same,
1: são diferentes.
0: But there are different types of pastors.
1: Tem pastores que profetizam, tem pastores que expulsam demônio, tem pastores que fazem maravilhas e um dia vão ouvir Jesus: vinde benditos do meu Pai.
0: There are pastors who prophesy and speak the word of God.
1: E eu estou no meio desses.
0: Welcomed by Jesus.
1: Vinde benditos do meu Pai. Eu estou no meio desses.
0: Welcome beloved sons of my Father, and I'm one of them.
1: Mas por outro lado, tem os que profetizam, tem os que expulsam o demônio, fazem maravilhas, esses vão ouvir: apartai-vos de mim abertamente.
0: But there are so many who prophesy and preach,
1: apartai-vos de mim,
0: will be cast away from me,
1: servos da iniquidade,
0: servants of iniquity.
1: Iniquidade é perversidade, corrupção nos costumes,
0: perversity, corruption in their ways,
1: injustiça,
0: injustices.
1: Deus está falando contigo.
0: God is speaking to you today.
1: Você está ouvindo Deus falar contigo?
0: Can you hear God speak to you?
1: É sinal que você está vivo. Está ouvindo Deus falar com você?
0: It's a sign that you are alive. Do you hear God speaking to you?
1: É, não tem esse negócio não, mas eu sou o pastor da maior igreja do mundo.
0: And then there's no use to be a pastor of the greatest church of the world.
1: Eu sou o pastor da maior igreja de São Paulo.
0: I'm a pastor of a greatest church in São Paulo.
1: Ou você anda no caminho ou está perdido.
0: You are either in God's path or you are lost.
1: Eu acho interessante que a Bíblia fala.
0: What I find interesting is that the Bible tells us
1: que esses pastores acharam que esses Essas pessoas, eu vou dizer assim,
0: that these people
1: acharam que tinham condições de argumentar.
0: They thought that they had a condition to argue with God.
1: Acharam que tinham direito à argumentação.
0: They thought they had the right to argument something before God.
1: Mas nós expulsamos demônios, nós fizemos isso, nós fizemos maravilhas, nós fizemos sinais, nós...
0: But we cast out demons and we performed miracles.
1: As pessoas chegam a um ponto, meus irmãos,
0: people reach a point, dear brothers,
1: que as pessoas começam a questionar o próprio Deus.
0: That they start to question God himself.
1: Existem pessoas que por um tempo Deus usa.
0: There are people who are used by God for a while.
1: Mas infelizmente essas pessoas depois se tornam completamente negligentes.
0: But unfortunately, many of these people become negligent.
1: Enquanto Deus as estava usando, estava tudo bem.
0: And while God was using them, everything was well.
1: Mas chega de um tempo para frente, essas pessoas começam a usar Deus.
0: But after a while, they start using God.
1: Começam a fazer absurdos.
0: They start to do wonderful, wondrous things.
1: E os absurdos são tão grandes que a gente chega até vergonha de falar.
0: There are such absurdities that we even are ashamed to say.
1: Mas é só observar pela internet os absurdos que são feitos em nome de Deus.
0: And all we need to do is see in the internet so many absurd things.
1: E essas pessoas ouvirão sem nenhum tipo de amaciamento nas palavras.
0: And these people will hear with plainly and
1: out
0: loud.
1: Eu não vos conheço, para longe de mim.
0: I never knew you, far away from me.
1: Porque vocês são servos da iniquidade.
0: Because you are servants of iniquity.
1: Não espere para ver, não.
0: Don't wait and see.
1: Não arrisque-se a ser surpreendido.
0: Don't risk to be surprised.
1: Se tem algo na sua vida que vai mal e precisa de mudança, seja humilde.
0: If there's something that is wrong in your life, be humble.
1: Coloca a tua vida diante de Deus, porque você não é nada. Você está vivo agora, daqui a pouco você pode estar morto.
0: Put your life before God, because you are nothing. Today you are alive.
1: E se você morrer na iniquidade, você não verá a face de Deus.
0: And if you die in iniquity, you will not see God's face.
1: Se você morrer dessa forma que você está vivendo, você não verá a face do Senhor.
0: In the way that you have been living, you will not
1: faz
0: see
1: um concerto com Deus.
0: Get your life straight with God.
1: Se é pregador, prega direitinho, ajuste-se à vontade de Deus.
0: If you are a preacher of the word, get your life straight with God.
1: Tira os olhos gordos da vida dos outros.
0: Stop looking into other people's lives.
1: Deixa para trás a murmuração, a inveja, a falta de amor, a mentira, a calúnia.
0: Leave behind all types of lack of love.
1: E seja um servo de Deus vencedor.
0: Be a servant of God who is a winner.
1: Você que está ouvindo Deus falar contigo aqui.
0: Those who can hear God speaking to them here.
1: Começa por nós, começa pela casa de Deus, mas você tem de tomar uma atitude em relação à sua vida também.
0: It begins in the house of God, but you need to make a decision in your life.
1: Se você não aceitou Jesus como seu Salvador, aceita Jesus.
0: Accept Jesus today if you haven't.
1: Aí você vai entender porque eu estou falando tanto de pessoas que falam em nome de Deus e são iníquas.
0: And then you will understand why I speak of these people who say in the name of God but are iniquities.
1: Porque infelizmente muita gente não aceita Jesus pelo mau testemunho.
0: Unfortunately, many people don't accept Jesus because of bad testimony.
1: De pastores e de crentes.
0: Of pastors and Christians.
1: Dos membros e de pastores e jovens e lideranças.
0: Of leaders and in young people.
1: Ah, para ser crente igual aquele lá, eu prefiro ficar aqui no mundo mesmo.
0: Or to be a Christian like so and so, I will stay in the world.
1: Mas eu só pergunto a você.
0: But I ask you today.
1: Por que você olha para o homem e não olha para Deus?
0: Why do you look unto man and don't look unto God?
1: Você acha que isso será uma desculpa boa no dia da sentença?
0: You think this will be a liable excuse on the day of sentencing?
1: No. Então não olhe para o homem, olhe para Jesus.
0: Don't look unto man, but look unto Jesus.
1: Tem muito crente boa gente, tem muito crente maravilhoso, servo de Deus, servas, e tem muitos.
0: There are many Christians who are good people.
1: Assim como também tem muitos pastores servos de Deus, exemplos.
0: Many pastors who are good people and examples.
1: E da mesma forma existem pessoas que também não dão bom exemplo.
0: In the same way there are so many people who don't give good testimony.
1: Mas olhe para o bom exemplo.
0: But look unto the good testimony.
1: Olhe para Jesus correndo a sua carreira. Porque ele é o autor e consumador da sua fé.
0: Look unto Jesus because he is the author and finisher.
1: Não olhe para os meus defeitos.
0: Don't look unto my flaws.
1: Não olhe para os defeitos dos demais.
0: Don't look unto the flaws of the others.
1: Olhe para Jesus e olhe para os seus próprios defeitos.
0: Look unto Jesus and to your own flaws.
1: E faça a vontade de Deus para que o seu nome seja escrito no livro da vida.
0: And do the will of God for your name to be written in the gospel.
1: E aí sim, pode expulsar demônios.
0: And then you can cast out demons.
1: Pode fazer maravilhas.
0: Work out miracles.
1: Pode levar a palavra de Deus.
0: You can take the word of God.
1: E um dia você vai ouvir as palavras gostosas da boca do Senhor Jesus.
0: One day you will hear pleasant words from the mouth of
1: Jesus. Vinde, benditos do meu Pai.
0: Welcome, beloved sons of my Father.
1: E possuí por herança o reino que vos está preparado.
0: I have given you the kingdom.
1: Desde a fundação dos séculos.
0: From the foundation of the
1: que sentença gostosa e maravilhosa de se ouvir.
0: What a wonderful sentence.
1: É muito melhor do que ouvir não vos conheço.
0: It is much better to hear than I don't know you.
1: Apartai-vos de mim.
0: Away from me.
1: Não é isso que Jesus quer falar para você.
0: This is not what Jesus wants to tell you.
1: Ele quer sim dar as boas-vindas para você nos portais da eternidade. É isso que ele quer fazer.
0: In the gates of eternity.
1: Aceita Jesus como seu Salvador.
0: Accept Jesus as your Savior.
1: Reconcilia-te com Deus, você que está desviado.
0: Reconcile your life.
1: Você que precisa de fazer conserto, faça um conserto com Deus.
0: Those who need to get your life straight with God.
1: A Bíblia fala: aquele que mentia não minta mais.
0: The Bible tells us those who lied will lie no more.
1: Aquele que roubava não roube mais.
0: Those who stole will steal no more.
1: E eu preencho ainda: o que adulterava não adultere mais.
0: Those who committed adultery will commit no more.
1: O que murmurava não murmure mais.
0: Those who murmured will no longer murmur.
1: O que era hipócrita deixe de ser hipócrita.
0: The hypocrites will cease to be hypocrites.
1: Deus dá a você uma oportunidade de salvação porque Ele ama você e quer ver você na glória. Deus ama você.
0: Of salvation because He loves you, wants to see you saved.
1: Olha, meus irmãos.
0: Look, dear brothers.
1: Deus me manda falar.
0: God tells me to speak.
1: Deus me manda falar.
0: God tells me to speak.
1: E pessoas que acham que essa palavra nunca será para elas, mas essa palavra é para você sim.
0: And people think that this word is never for them, but it is for
1: Deus me manda falar, essa palavra é para você sim.
0: This word is for everyone.
1: Essa palavra é para nós.
0: It's for all of us.
1: Essa palavra é para nós. Vamos fazer a vontade de Deus.
0: Let us do the will of God.
1: Porque fazendo a vontade de Deus é a única maneira de nós não nos esfriarmos.
0: Because doing the will of God is the only way to maintain us warm.
1: Vendo quanto tem crescido a iniquidade, o pecado nos tempos em que estamos vivendo.
0: Seeing how much it has grown, all the sins and iniquities in the times that we live.
1: Que Deus os abençoe, meus irmãos.
0: May
1: que Deus os guarde.
0: God bless all of you, dear brothers.
1: Sem demora, venha aqui à frente você que quer reconciliar-se com Deus.
0: Those who want to reconcile with God.
1: Você que quer reconciliar-se com Deus, venha aqui à frente reconciliar-se com Deus. Sai do seu lugar sem demora, venha aqui à frente.
0: Come forward, accept Jesus with God.
1: Você que é pastor, cooperador, diácono.
0: Those who are workers of the ministry.
1: Deus falou contigo, vem ficar de joelho aqui porque Deus vai te levantar.
0: God is speaking to you because He will raise
1: Deus
0: you
1: vai
0: today.
1: Te levantar. Você que é pastor, mas sabe que espiritualmente está falido.
0: Those who are pastors but are spiritually failed.
1: Mesmo não estando aqui, dobra o seu joelho aí onde você está.
0: Take a knee wherever you are.
1: As últimas palavras de Jesus para você não podem. Deus não quer que sejam essas palavras. Apartai-vos de mim, não vos conheço. Não é isso que Jesus quer falar para você.
0: Jesus does not want to speak these harsh words to you.
1: Dobra o teu joelho. Deus te conhece.
0: God knows your life.
1: Deus te conhece.
0: God knows everyone's life.
1: Vem aqui à frente aceitar Jesus. Você que tem ouvido a palavra, mas tem resistido à palavra de Deus. Vem aqui à frente, vem. Jesus está te chamando.
0: Come forward, those who have resisted the word of God, but Jesus loves
1: you. Vem aqui à frente.
0: Come forward.
1: Você que quer unir-se a esse ministério por razões apenas e tão somente, eu diria, de distância, ou quem sabe você mudou para cá, não porque você brigou na sua igreja, não, por isso não, mas você gosta da igreja, quer se unir, vem aqui à frente também, venha.
0: Those who want to join this ministry for legitimate reasons.
1: Você que saiu do ministério.
0: Those who left this ministry.
1: Falou mal do ministério, ou seja, falou mal do corpo.
0: And spoke bad about the body of Christ.
1: Está se sentindo mal.
0: And you are feeling bad.
1: Vem aqui à frente se você quer voltar, nós vamos abraçar você e te perdoar em nome de Jesus Cristo.
0: Come forward and you will be forgiven and you will be graced.
1: Louvado seja Deus, aleluias.
0: God be graced.
1: Você acha que Deus não está falando contigo, né?
0: You think God is not speaking to you today.
1: Você está errado.
0: But you are wrong.
1: Deus está falando contigo.
0: God is speaking to you today.
1: Deus está falando com você, sim, Senhor, sim, Senhora.
0: God is truly speaking to you.
1: Você está rejeitando a palavra de Deus.
0: But many of you are rejecting the word of God.
1: Eu sempre digo aos irmãos, eu procuro ser o mais simples possível.
0: I always tell you that I seek to be the simplest way to speak what I need to speak.
1: Porque eu quero que vocês entendam o que Deus está falando com vocês.
0: Because I want you to understand what God is speaking to you.
1: Você acha que Deus não está falando contigo, né, obreiro?
0: You think God is not speaking to you.
1: Você acha que não, né?
0: Many people think that God is not.
1: Obreiros que chamam seminaristas de obreirinhos do Lourival.
0: Workers that are bad mouthing
1: others. Você acha que Deus não está falando contigo?
0: You think God is not speaking to you?
1: Você acha que todo mundo aqui está dormindo, só você está acordado, né?
0: You think that everyone is asleep and you are the only one awake.
1: Esses obreiros aqui são do Senhor.
0: These workers are of the
1: Lord. Que não tem obreirinho do Lourival não, aqui é obreirinho do Senhor.
0: These are not servants of Pastor Lourival, these are servants.
1: Eles estão se preparando para fazer a vontade do Pai que está nos céus, não a vontade do irmão Lourival de Almeida, não.
0: They are preparing themselves to do the will of God, not my will.
1: Deus está falando contigo, sim.
0: God is speaking to you.
1: Você apenas e tão somente está resistindo.
0: Only many of you are resisting the word of God.
1: Eu espero que você não ouça.
0: I hope that you don't hear.
1: Jesus dizendo para você, não te conheço.
0: Jesus telling you that he never knew you.
1: Não te conheço.
0: I never knew you.
1: Quantas pessoas estão aqui sabem que tem que tomar uma atitude perante Deus?
0: How many people are here and know they need to make a decision before God?
1: Vocês sabem que Deus falou com vocês e vocês sabem que é uma oportunidade aberta.
0: You know that God spoke to you and you have an opportunity today.
1: Esse momento é o momento presente, é o presente de Deus para você.
0: This moment is called the present because it is a gift from God to you.
1: Aceita Jesus, reconcilia-te com Deus.
0: Accept Jesus and reconcile with God.
1: Seja um servo de Deus, uma serva de Deus.
0: Be a servant of God, a servant.
1: Esse mundo não tem nada para nós não, meus irmãos.
0: This world has nothing to offer us.
1: Tá cada vez pior.
0: And it is only getting worse.
1: Esse mundo é só tristeza, só dor, só engano.
0: This world is only deceit and
1: e agora estou sentindo até as perseguições.
0: Now I even feel the persecutions.
1: Entrega o teu caminho ao Senhor. Entrega a sua vida para Deus.
0: Deliver your path to the Lord and your
1: Deus
0: life.
1: Quer cuidar de você.
0: God wants to take care of you.
1: Nós vamos orar por essas pessoas que estão aqui na frente.
0: We're gonna pray for these people who are up here.
1: Apresentá-los ao Senhor.
0: We're gonna present them to the Lord.
1: E vocês já vão se preparar para o próximo batismo.
0: And you will prepare yourself for the next baptism.
1: Quem tem Jesus tem tudo.
0: Those who have Jesus have everything.
1: Quem tem Jesus tem tudo.
0: Those who have Jesus have everything.
1: Quando Jesus entra na vida da gente, até o nosso sono melhora.
0: When Jesus enters our lives, even our sleep gets better.
1: Porque aquele fardo pesado cai por terra, a gente passa a ter um sentimento de libertação e liberdade que há em Cristo.
0: Because there is no more heavy burden, we feel the freedom that is in Christ.
1: Vai melhorar tudo para vocês.
0: Everything in your life will be better.
1: Feche seus olhos.
0: Close your eyes.
1: Senhor meu Deus, Senhor meu Pai, eu apresento ao Senhor essas pessoas, meu Deus, que estão se entregando para Ti, estão reconciliando-se com o Senhor, estão tomando uma atitude, meu Deus, uma atitude de mudança, uma atitude transformadora. Senhor meu Deus, Senhor meu Pai, eu sei que o Senhor conhece os corações e as intenções. Por isso eu peço ao Senhor, visita, Senhor, cada uma dessas vidas, cada um desses corações, visita. Visita para a glória e honra do Teu santo nome. Lava na Sua palavra. Purifica no Teu sangue. Escreva o nome desses no livro da vida. E dê a eles um entendimento, Senhor, do que realmente estão fazendo. Esse é o maior passo que eles estão dando, Senhor, na vida. Ilumina os passos dessas pessoas. Conduza-as no caminho do Senhor, que conduz à salvação, à eternidade contigo. Essas pessoas querem e ouvirão 20 benditos do meu Pai. Essas pessoas, Senhor meu Pai, estão se livrando de ouvir, não vos conheço. Escreve o nome delas no livro da vida, perdoa os pecados, levanta, Senhor, levanta, levanta. Levanta para a glória do Teu santo nome, levanta essas vidas. Perdoa, lava, que permaneçam firmes vencendo a iniquidade em nome de Jesus Cristo. Amém, Senhor. Amém, amém. Batam palmas para Jesus por essas almas que nós ganhamos para Ele. Vamos agradecer a Deus por todas as coisas que Deus tem nos dado. Grande Deus, grande Pai, nós agradecemos o Senhor por todas as coisas que o Senhor tem nos dado. Pela nossa vida, Senhor, pela nossa salvação, pelo nosso pão de cada dia, pelo nosso emprego, pela força, por tudo que o Senhor tem nos dado. Muito obrigado, Senhor. Nós queremos continuar, ó Deus, agradecendo o Senhor. Então nós rogamos, Senhor, continua sendo a nossa providência.
2: continua multiplicando o nosso pão, continua multiplicando a nossa saúde, a nossa paz, a nossa alegria, continua nos abençoando, Senhor. Eu creio nos milagres do Senhor, creio, meu Deus, na prosperidade do Senhor. Eu creio, meu Pai, que o Senhor é Deus grande e poderoso, que está abençoando esse povo, abrindo portas, fazendo maravilhas em todas essas vidas aqui nesse lugar. Eu creio, meu Pai, que a mão do Senhor vai continuar sobre nós e nós vamos continuar prósperos, abençoados, cheios da sua graça, cheios do seu poder, em nome de Jesus Cristo. Amém, Senhor. Amém, Senhor. Amém. Podem dar glória a Deus, podem bater palmas para Jesus. No demais, meus irmãos, vocês estão abençoados. Vocês estão abençoados pelas mãos do Todo-Poderoso Deus que está nos céus. Amém? Digam comigo assim, meus irmãos. A paz do Senhor Jesus, mais uma vez. A paz do Senhor Jesus, mais uma vez. A paz do Senhor Jesus. Vão com Deus, meus irmãos, que Deus os abençoe.
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1: São 6! Mais um minutinho na capital paulista. Bom dia, meu querido irmão. Bom dia, minha querida irmã. Receba a paz do Senhor Jesus nesta quarta-feira, dia 19 de agosto de 2026. Clima de 18 graus na capital paulista. Olha, hoje nós estamos super abençoados porque hoje é a quarta do grande mover de Deus. A paz do Senhor Jesus, presbítero Zaqueu.
2: A paz do Senhor Jesus, pastor César Medina. E a paz do Senhor Jesus a todos que estão agora acompanhando a programação pelo Rádio Deus e Amor, pelo Facebook, pelo YouTube. Ó, vocês aqui é muito bem-vindo, porque nós estamos aqui no propósito de buscar ao Senhor ao seu favor, buscar ao Senhor em favor da sua casa, da sua família. Então, você que está agora ouvindo a programação, ó, fique à vontade, você está no melhor programa caipira da manhã, que é o programa Sertão Evangélico.
1: E sem mais converseiro, sem mais delonga, nós vamos fazer o quê, presbítero Zaqueu?
2: Rapaz, buscar a presença dele, ele que é digno de toda adoração, louvor e é toda a exaltação, viu?
1: Amém. Então vamos prosear com Deus em nome do Senhor Jesus Cristo. Senhor, toda honra e toda glória seja dada ao Criador dos céus e da terra. Senhor, te louvamos porque o Senhor é o único merecedor de toda honra e de toda glória. Pai celestial, estamos aqui na tua presença porque o Senhor nos concedeu mais um dia de vida. O Senhor nos concedeu o fôlego de vida, meu Pai. Muito obrigado, eu te agradeço, Pai Celestial. Senhor da Glória, muito obrigado pelo pão de cada dia, pela família. Muito obrigado pelo lar. Muito obrigado, Senhor, pelos nossos irmãos ouvintes que estão pela Rádio Deus e Amor e os irmãos que estão pelas redes sociais, os nossos irmãos internautas, as nossas irmãs internautas, Senhor. Muito obrigado pela vida de cada um deles, ó Pai. Neste momento, Senhor, quero te pedir para que o Senhor possa abrir as janelas dos céus e derramar uma bênção tal que através dela, Senhor, advenha a maior abastança na vida de cada um de nós. Meu Deus Todo-Poderoso, o Senhor é bom, o Senhor é benigno, o Senhor é misericordioso, o Senhor é amoroso, ó Pai. Por isso, nós ainda estamos com vida, Pai querido, porque o Senhor é bom, meu Pai. Porque o inimigo das nossas almas, da nossa vida, que é Satanás, o diabo, veio para matar, roubar e destruir tudo, Senhor, na vida daquele que não está na tua presença, que não está diante do Senhor, que não entregou a sua vida para que o Senhor possa abençoá-lo. Porque aquele que já entregou a sua vida ao Senhor tem a proteção divina, meu Pai. Tem a proteção divina, meu Deus. E recebeu o livramento eterno, meu Deus Todo-Poderoso. Pai querido, por isso eu te peço, por aqueles que ainda não te aceitaram, por aqueles que ainda não tomaram a decisão, por aqueles que ainda estão em cima do muro, indecisos, Pai Celestial, peço por eles. Peço por eles, ó Pai, para que eles possam entender E só o Senhor é Deus, meu Pai. E só Deus é o Senhor. E somente o Senhor pode realizar, pode fazer, pode operar, pode livrar. E somente o Senhor pode salvar, ó Pai. Abençoa, Senhor, esta vida necessitada, esta vida que amanheceu triste, angustiada, desesperada, meu Pai. Esta vida que amanheceu, meu Deus, sem opção, meu Pai querido, não sabe o que fazer, perdido está, Senhor Jesus, em meio a tantos problemas, em meio às dores, em meio a dificuldades financeiras, a dificuldade no lar, na família. Pai querido, vem abençoar esta pessoa que amanheceu, meu Deus, num dia em que a data para o divórcio está marcada, meu Deus Todo-Poderoso, devido, Pai querido, que o inimigo entrou e destruiu o casamento. Aquele, Pai querido, aquelas palavras que foram confirmadas com um sim, com um não, mas foram confirmadas com um sim. Hoje, o não está operando, meu Pai. Não te quero ver, não te quero mais, não isso e não aquilo, meu Deus. Pai Celestial, um casal que iniciou, Senhor, com tanto amor, com tanto carinho, hoje se desprezam, meu Deus Todo-Poderoso. Estão debaixo do mesmo teto, mas não conseguem olhar um para o outro, devido à influência maligna, satânica e diabólica, meu Pai. O sangue de Jesus tem poder para repreender, meu Deus Todo-Poderoso, toda a influência maligna que veio para destruir esse lar, essa família, esse casal, esse cônjuge, meu Pai. Pai querido, venha ter misericórdia. Meu Deus Todo-Poderoso, abençoa esta pessoa que amanheceu depressiva, que amanheceu, Senhor meu Deus, com essa opressão terrível, com medo de tudo, meu Deus. Pai Celestial, com medo até da própria família, Senhor. Meu Deus, que está isolada, isolado neste quarto, nesta casa, neste apartamento. Pai Celestial, tenha misericórdia, Senhor Jesus. Repreenda, Senhor, toda a influência satânica, toda a influência diabólica, seja queimada, banida, repreendida da vida desta pessoa, meu Pai. Venha guardá-la, Senhor meu Deus, no aconchego dos teus braços, meu Deus, aleluia. Senhor meu Deus, venha abraçá-la, meu Pai, com amor, com esperança, com carinho, com a vida, meu Pai, aleluia. Meu Deus poderoso, venha restaurar o coração, a mente, o pensamento. Senhor, venha restaurar as palavras, ao invés de dizer eu sou um derrotado, que comece a dizer eu sou um vencedor, e mais que vencedor, em Cristo Jesus, nosso Senhor. Pai, eu desejo, Senhor, do meu coração, da minha alma, meu Deus, que esta pessoa seja restaurada, Senhor. Restaura a saúde. Restaura, Senhor, a vida financeira. Restaura, Senhor, a vida amorosa. Restaura, meu Deus Todo-Poderoso, tudo, tudo, meu Pai, na vida deste irmão, desta irmã, desta pessoa, deste homem, desta mulher. Em nome do Senhor Jesus, eu te peço, meu Deus poderoso. Venha operar, meu Pai, na vida desta pessoa que está doente, está enferma. Senhor Jesus, a saúde está totalmente debilitada, Senhor. Não tem força. Senhor, o físico praticamente consumido pela doença, consumido pela enfermidade, a infecção generalizada, as inflamações, Senhor meu Deus, sejam queimadas agora, o vírus, meu Pai, as bactérias, sejam destruídas do corpo físico desta pessoa, assim como o Senhor restaurou células por células, Pai querido, do corpo de Lázaro, Senhor meu Deus, e no quarto dia o Senhor o chamou para fora, fora da tumba, Senhor, fora do sepulcro, Pai, saiu com vida, Pai querido, aquele que já estava, Senhor, putrefato, meu Pai, aquele que já estava com um mau cheiro, meu Deus, insuportável, Pai querido, voltou à vida numa recuperação total, Senhor meu Deus, 100%, Pai querido, restaurada a sua vida, a sua saúde, o seu corpo físico, Pai amado, assim também eu te peço, visita esta pessoa doente, esta pessoa enferma, restaura, Senhor, restaura, meu Deus, células por células, restaura, meu Pai, sim, Senhor, os artelhos, os tornozelos, os joelhos desconjuntados, Senhor meu Deus, restaura, meu Pai querido, os nervos, os músculos, as pernas, Pai celestial, os órgãos internos, meu Deus Todo-Poderoso, restaura, Senhor Jesus, Pai querido, a musculatura cardíaca, Senhor, seja restaurada, meu Pai, para que os batimentos cardíacos voltem à sua normalidade, Senhor Jesus, a respiração, o aparelho digestivo, Senhor, o aparelho respiratório, meu Pai, Senhor, meu Deus, as correntes sanguíneas, meu Deus, as veias, as coronárias, meu Pai, abençoa, Senhor Jesus, sim, eu te peço para que o Senhor possa operar, aleluia, aleluia, meu Pai, opera, meu Deus, na vida desta pessoa que clama, que chora, meu Pai querido, opera, meu Deus, agora, neste momento, para já, meu Pai, Senhor Jesus, a cura divina e o milagre, meu Deus, eu te peço, porque o Senhor é bom, o Senhor é maravilhoso e o Senhor responde às nossas orações. Aleluia, glória a Deus.
2: Aqui estamos, ó Deus maravilhoso, mais uma manhã na tua presença. Senhor, nós te adoramos porque bem sabemos que o Senhor é Deus, que o Senhor é Rei. Rei em nossas vidas, que o Senhor é um Rei, ó Pai, que na qual governa em nossa casa, na nossa família. O Senhor governa, ó Pai, na casa de cada ouvinte, de cada internauta. O Senhor é um Deus que reina, ó Pai, para todo ou sempre. Papai amado, estamos aqui mais uma vez te buscando e acreditando. E cremos, ó Deus poderoso, que é o Senhor. É, papai, é o Senhor que governa o mundo, o Senhor fez, o Senhor criou, o Senhor formou, o Senhor governa, o Senhor sustenta e o Senhor mantém, meu Deus, o Senhor que mantém cada um que está agora ouvindo, sintonizados na programação, é, papai, é o Senhor que se encontra agora sustentando a vida de cada um que se encontra orando conosco agora. Sustenta esta casa, sustenta esta família, sustenta, Deus, estes projetos, sustenta, Pai, esta pessoa que já está fraco espiritual, esta pessoa, meu Deus, que já não tem mais ânimo, mais forças para te buscar, para poder entregar a sua vida e consagrar-te ao Senhor, meu Deus, mas é o Senhor que sustenta esta pessoa. E eu peço a ti, nesta manhã, meu Deus, que o Senhor venha renovar, renova as forças deste homem, desta mulher que te serve há tanto tempo, meu Deus. Sustenta as forças deste novo convertido que já está desanimado, já está sem ânimo, já está sem vigor, até mesmo para se congregar. Meu Deus eterno, Pai de poder, olha para esta pessoa, meu Deus, que se encontra desanimada. Essa pessoa que já perdeu, meu Deus, até mesmo ali a vontade de ir para a tua casa. Já perdeu a vontade, meu Deus, de ser até mesmo se chamado de crente, de cristão. Oh, meu Deus, tenha de misericórdia. Misericórdia desta pessoa que já cogitou em sua mente, no seu pensamento, de deixar a obra do Senhor, de deixar os caminhos do Senhor e trilhar ao caminho da perdição. Meu Deus, tenha de misericórdia, Pai. Misericórdia deste cantor, desta cantora. Misericórdia deste cooperador, deste diácono, deste presbítero, desse pastor. Oh, meu Deus, que antes era tão avivado, que antes era tão um homem cheio do Espírito Santo, antes era uma pessoa que na qual te buscava intensamente, mas agora essa pessoa, meu Pai amado, já nem vai mais para a igreja. Essa pessoa hoje já tem na sua mente outros planos, mas todos eles não é de servir ao Senhor. Essa

da sua família, este esposo que tem buscado em favor da sua casa. Contempla aí, meu Deus, esta mãe que está sozinha juntamente com seu filho ou com seus filhos, ó Pai, te pedindo por misericórdia, te pedindo por ajuda, ó Pai. Sustenta, meu Deus, não deixe, ó Deus, que o inimigo venha destruir, venha acabar, venha estagnar com este casamento, com esta vida, com esta família, ó Pai. Meu Deus, ó Papai, ouve o clamor, ouve as orações desta mãe, ouve o clamor, Papai, deste pai de família, desta mãe de família, e tem te pedido, ó Pai, que o Senhor venha restaurar. Restaura, meu Deus, restaura esta família, restaura esses filhos, restaura, ó Pai, a felicidade, que todos voltem juntos a te servir, sim, ó Papai amado, e possa abrir a boca e dizer: eu e minha casa servimos ao Senhor Jesus. Oh, meu Deus, quantas famílias estão sendo destruídas pelos vícios das drogas, pelos vícios do álcool, pelos vícios do adultério, da prostituição, pelos vícios, ó Pai, de tudo aquilo que tem nada a ver contigo. Oh, meu Deus, que o Senhor nesta manhã, que o Senhor venha repreender este mal, esta casa aqui na qual está sendo vítimas de obras malignas. Quantos casamentos estão sendo vítimas, ó Deus, de setas malignas, de obras de feitiçarias, de obras encruzilhadas. Ó, Papai, quantas pessoas eles nem sabem, ó, meu Deus, mas tem lá o maligno, se encontra destruindo, se encontra, Pai, levando destruição, levando ali enfermidade, discórdias, contendas. Ah, Papai, mas nós, como igreja de Cristo, estamos aqui orando, ó Pai, intercedendo em favor destas famílias, deste povo que tem orado tanto, te buscado tanto, meu Deus. Nós repreendemos agora espírito maligno que foi enviado por intermédio de obras de bruxarias, por obras de macumbarias, por obras satânicas, maléficas. Nós te repreendemos, espírito maligno. É tu ter levado problemas, discórdias, levado destruição, levado enfermidade nesta casa, mas nós repreendemos em nome de Jesus Cristo. Meu Deus, contempla aí, Papai, esta casa que agora se encontra totalmente possessa, essa casa que se encontra agora, meu Deus, o inimigo fazendo morada. Papai, nós repreendemos agora, remanda os teus anjos agora e quebra todas as barreiras, quebra todas as obras de feitiçarias, todas as obras, meu Deus, de contendas, de grilhões, correntes. Nós te repreendemos, maligno, sai desta casa, sai desta família, sai deste casamento, em nome de Jesus. Sim, este nome tem poder para operar, este nome tem poder, sim, para restaurar, este nome tem um poder, sim, para repreender este mal, em nome do Senhor Jesus Cristo. Meu Deus, contempla aí, Papai, esta pessoa que se encontra com o corpo todo debilitado, com este corpo todo anêmico, não tem força sequer nem para pegar uma colher, oh, meu Deus, em suas mãos, sem forças para nada, Papai, meu Deus. Mas nós estamos orando aqui já nesta manhã e pedindo ao Senhor a restauração desta saúde. Restaura, meu Deus, olha para esta pessoa nesta UTI, nesta CTI, que está encontrado agora acamado, ou mesmo em uma cadeira de roda, meu Deus. Restaura esta saúde, meu Pai. Esta pessoa que antes tinha uma saúde incrível, Pai. Era uma mulher, era um homem tão saudável, mas chegou a enfermidade e destruiu todos os planos. Destruiu, meu Deus. Agora esta pessoa não pode mais andar. Esta pessoa não pode mais sonhar. Não tem mais nem possibilidade, segundo a medicina, para nada. Mas nós, como igreja de Cristo, nós, oh, Papai, acreditamos num Deus que ressuscita os mortos. Falamos de um Deus que na qual Ele ressuscita e cura todos os tipos de enfermidade. Enfermidade nos ossos, nós te repreendemos. Enfermidade nas articulações, nos nervos, nos músculos, nós te repreendemos agora. Sai agora desse corpo em nome do

0: Senhor Jesus Cristo, meu Deus. Restaura agora, ó Pai, que esta pessoa possa voltar a andar, que esta pessoa possa ter firmamento nas suas mãos, nos seus pés, que esta pessoa, meu Deus, que ficou agora, ficou com sequelas pós-cirúrgicas, que eles possam ser restaurados em nome de Jesus Cristo. Receba a restauração de Deus. Receba a restauração do Senhor, em nome do Senhor Jesus Cristo, meu papai amado. Contempla aí, meu Deus, essas pessoas que trabalham nas estradas, nas BRs, esse que trabalha com seu caminhão, na sua carreta, que trabalha ali, papai, no seu carro de aplicativo, esse taxista, esse que trabalha com a sua moto, com a sua bicicleta, meu Deus, quantos destes já recebeu tantos livramentos? Então pedimos a Ti mais uma vez, continua, Senhor. Continua a dar o livramento para estes homens, para essas mulheres. Continua, meu Deus, a dar o livramento para estes trabalhadores. Sim, esses que acordam tão cedo, deixam a sua casa, a sua família. Alguns passam semanas, meses longe da sua casa. Papai, aonde eles estiverem, que o Senhor venha guardar e livra de assaltos, livra de acidentes, livra de prejuízo, oh Deus. Livra das ciladas, livra, papai, de todos os planos malignos, que eles possam chegar ao seu destino em paz e retornar à sua casa em paz, para a glória do Senhor Jesus Cristo, meu Deus. Contempla agora este pai que está agora preparando os seus filhos, essa mãe preparando ali os seus filhos para a escola, para levar para a creche, levar ali, meu Deus, para até mesmo um curso, faculdade, universidade. Mas eu tenho certeza, Senhor, que é o Senhor que nesta manhã já está ali, meu Deus, com as suas mãos estendidas de proteção divina sobre estas crianças, sobre estes adolescentes, sobre esta família, Pai. Oh, meu Deus, que o Senhor venha guardar, livra do homem mau, livra da mulher má, livra, Senhor, do homem sanguinário, que essas crianças possam estar cheias do Teu Espírito. Meu Deus, conduza-os, ó Pai, e também que eles dê um bom retorno às suas casas. Assim te pedimos, te agradecemos com fé, em nome do Senhor Jesus Cristo. Amém e amém, Senhor Jesus Cristo. Amém!
1: Amém! Que assim seja, em nome do Senhor Jesus. Meu querido irmão e a querida irmã, o Senhor está respondendo a sua oração, o seu pedido, a sua cura já chegou. A resolução dos teus problemas, o Senhor já providenciou para o dia de hoje. Creia, acredite. Porque Deus é bom, Deus é maravilhoso. E você deve crer para que o Senhor possa operar na tua vida. Para que o Senhor possa fazer algo extraordinário. Você não pode ficar fora das bênçãos de Deus. Portanto, meu irmão, minha irmã, para que as bênçãos de Deus sejam concluídas e cada dia mais o Senhor derrame sobre você, bênçãos sem medidas, você tem que aceitar o Senhor Jesus. Você tem que entregar a sua vida ao Senhor verdadeiramente, de verdade, de coração, de alma e espírito, corpo, tudo para o Senhor. Portanto, meu irmão, aceite o Senhor Jesus, sem perca de tempo, agora já, neste momento. Você que está afastado dos caminhos do Senhor, volte para Ele enquanto é tempo. Jesus te ama, você sabe disso. Diga comigo assim: Senhor Jesus, neste momento, eu te aceito como meu único e suficiente Salvador. Senhor Jesus, perdoa-me todos os meus pecados, lava-me e purifica-me toda a iniquidade já praticada. Senhor meu Deus, escreva o meu nome no livro da vida, nos céus, e sela com teu sangue, Senhor, para que o Senhor possa me dar proteção, me guardar, me livrar, me ajudar, para que eu possa estar firme na tua presença até o dia da tua vinda, ou até o dia em que o Senhor me chamar para morar no céu com Deus Pai, com Deus Filho, com Deus Espírito Santo e todos os seus anjos. Amém e amém, Senhor Jesus. Amém.
0: Eita, glória a Deus. Ó, sabe a decisão que você acaba de tomar, viu? A melhor coisa que um homem faz em toda a sua vida não é escolher uma boa faculdade, não é escolher um melhor condomínio para ele morar, não é ele escolher o seu coche, não é isso. A melhor coisa que um homem ele faz em toda a sua vida é ele entregar a sua vida a Jesus. Por isso, parabéns para você que tomou esta decisão de fé e de coragem. E queremos ouvir você, viu? Pois é, entre em contato conosco agora. Quer aceitar Jesus? @ipda.com.br. Eu disse, quer aceitar Jesus? @ipda.com.br. E o nosso WhatsApp é 119-594-4645. Eu disse 119-594-4645. Manda uma mensagem de texto ou de áudio dizendo o seu nome, a cidade e o estado de onde você está aceitando a Jesus. Um pastor que agora está de plantão, ele vai te retornar a mensagem e te direcionar para o dirigente ou pastor mais próximo de você. Este vai te dar as orientações e marcar a data do seu batismo ou a data para você voltar a tomar a Santa Ceia do Senhor. Parabéns para você, Igreja Deus e Amor. Aqui é mais do que uma igreja, Pastor César.
1: É uma família, a família que vai morar no céu com nosso Senhor e Salvador Jesus Cristo. Portanto, depois de uma oração dessa, um tutano abençoado espiritualmente falando, rapaz, agora sim nós estamos animados. E depois da oração, depois da prosa com Deus, sempre Deus opera maravilha.
0: É verdade, gente, você está agora sintonizado na programação. Bom dia para você que está agora pelo Rádio Deus e Amor. Bom dia para você que está pelo canal Direto com Deus em português.
2: Bom
0: e que está,
2: dia.
0: Bom dia. Em outras retransmissões, quero conversar com você agora. O Setor Evangélico, ele continua até às 7h30. Então, você que está pelo canal Direto com Deus, virá continuar agora com a oração. E quem está em outras rádios, que irá ficar com a programação local, mas nós seguiremos até às 7h30. Então, te convido, quem quer continuar conosco, né, Pastor César, a migrar pro YouTube, Igreja Pentecostal Deus e Amor Oficial, né, lá no YouTube, ou então Sertão Evangélico, você vai acompanhar ao vivo e às cores, eu, Pastor César Medina e todo mundo, e por isso para você, Igreja Deus e Amor, tá de porta aberta para te receber. Pastor César, tá chegando uma irmã aí,
1: Chegando a irmã Leia Maria Leite, para contar a bênção que Deus operou na sua vida.
3: Vamos. Eu estava em casa e pela noite, assim, na madrugada, aí eu sonhei que estava saindo um caixão da casa do meu sobrinho, do lado. E aí eu levantei de manhã, orei, comecei a expulsar, assim, repreender, né, espírito da morte. Quando foi assim, no outro dia, no culto da noite, eu vim para a casa do Senhor e Deus usou a irmã, falando que tinha três lares, que tinha, Deus estava repreendendo o espírito da morte. Aí estava repreendendo o espírito da morte. Só que até então eu não sabia o que tinha acontecido. Cheguei em casa, a minha filha estava falando que a casa do meu sobrinho, ele morava nesse lugar aqui que eu falei, né? Do lado de casa, né? Que estava saindo do caixão. Só que ele mudou para outra casa de cima. E nesse dia, ele pôs uma batatinha para fritar no óleo e ficou no quarto. E estava ele e a criança dele de 2 anos. Aí ele dormiu. Aí quando ele dormiu, passou o cunhado da minha filha na rua e viu aquela fumaça dentro da casa dele. Uma fumaça, fumaça, fumaça. Aí começaram, juntou muita gente, começou a chamar ele. Como ele estava dormindo, ele não ouviu. E aí passou muito tempo e não conseguiram entrar. E aquela fumaça subindo. E aí que a criança acordou, foi pro portão e conseguiram abrir o portão, ele acordou e foi lá e já estava tudo torrando já, a frigideira. E com mais um pouco, essa criança chegasse ali, ia pegar, pegava fogo, né? Porque ele ia mexer no fogão. E quando, quando Deus usou a irmã falando que Deus estava dando um grande livramento, eu lembrei desse caixão que estava saindo da casa do meu irmão, né? E aí eu creio que assim, que foi o próprio Deus é fiel, maravilhoso, né? E eu glorifiquei o nome santo do Senhor, porque Ele é muito glorioso e deu essa bênção, essa vitória lá no meu lar, né? É para a graça do Senhor. E eu fiquei muito feliz porque nosso Deus, Ele guarda nosso lar, guarda nossa família, né? Enquanto a gente está na casa do Senhor, está orando, buscando, Deus está cuidando do nosso, né?
0: Que testemunho poderoso, seu César, viu?
1: É verdade.
0: Imagina aí, você colocar algo no fogo e dormir, adormecer. Rapaz, por pouco, viu? Ah, é. O sobrinho da nossa irmã Leia Maria, não posso dizer, aconteceu uma tragédia, né?
1: Exatamente.
0: E com a criança dentro da sua casa ainda. Gente, ó, isso que é Deus. Deus, Ele cuida nos mínimos detalhes. Nosso Deus, às vezes a gente... Ah, Deus não está operando. Deus está operando. Deus, ó, você ora aqui na sua casa. Aí Deus abençoa o teu sobrinho, abençoa o teu primo, abençoa o teu tio. Deus dá o livramento por de perto, para os de longe. Esse é o nosso Deus. Ele cuida dos nossos. Ele manda os seus anjos ao nosso redor para proteger. Então, quero te falar com você agora, ó. Pastor César, quantas pessoas têm orado agora? Então, orou conosco. Sim. Alguns que estão até orando. E, às vezes, será que Deus está respondendo a minha oração? Nossa, irmã Leia é uma prova viva.
1: Sim, sim.
0: Que Deus cuida de tudo e de todos que está à nossa volta, viu?
1: É verdade. Porque, veja só. A irmã Leia estava na igreja. E Deus falou através, né, do seu vaso, ou seja, através da pessoa que estava no altar, que estava dando um livramento. E olha o que aconteceu. Deus fez, Deus operou. Ela estava na igreja e o sobrinho, né, distante. Mas Deus opera através daquele que busca. Porque nós, quando entregamos a nossa vida ao Senhor, as bênçãos de Deus não é somente para nós. Não. Você aceitou o Senhor Jesus, as bênçãos de Deus não é somente para você. Você se torna um canal de bênção para todos ao seu redor. Para o teu lar, para a tua família, para os teus familiares, para os teus parentes, para a tua parentela. Deus alcança, sabia? Por isso que você deve vir à Igreja Pentecostal Deus e Amor, receber as bênçãos de Deus, assim como a nossa irmã Leia Maria recebeu a bênção em nome do Senhor Jesus.
0: Por isso te convidamos a você participar conosco hoje. Ó, temos hoje 5 cultos para você, viu? 7 horas, 7, 9, 15 e às 19 horas. 7, 15, 11 e às 19 horas aqui na Avenida do Estado 4568 Liberdade, São Paulo. Entrada principal pela Avenida Prefeito Passos, número 10. Então, você que se encontra perto de São Paulo, próximo, venha para cá, cultue a Deus conosco hoje. E você que está em outros estados, em outras cidades, acesse agora ipda.com.br. Na parte inferior à esquerda tem a opção endereços e lá você poderá encontrar qual a igreja mais perto de você. E vamos que vamos, pastor César.
1: Vamos que vamos, chegando a irmã Maria Cláudia para louvar o Senhor juntamente conosco. Graças dou
0: canta,
1: nosso Deus. Sim.

0: 6:40, César. Meteu uma. Como é que é o meu, ó? Ó. Bom dia, boa, vamos acordar, né?
1: Acorda, acorda, gente! Rapaz, na cangaia do boi.
0: Rapaz.
1: Ah, é. Tem um fazendeiro aí que inventou de colocar no chifre do boi.
0: Rapaz, não, né?
1: Você já pensou no chifre do boi? Eita,
0: essa moda pega, César.
1: No lado direito ou no lado esquerdo ainda?
0: Rapaz,
1: que
0: essa
1: é
0: essa moda
1: isso?
0: Pega, tá no chifre do boi, rapaz.
1: Bom dia, bom dia, bom dia. Vamos levantar, acordar, pegar o caminho da roça.
0: Bom dia, pastor Osmar. Lembra do Osmar?
1: É, pastor. É.
0: O Osmar é o, pastor, o pai do Luquinhas, né?
1: Então, é, vai. Exatamente.
0: Vitória da Conquista, né, Luquinhas? Vitória da Conquista acompanhando o programa. Rapaz.
1: Faz hora que levantou, meu filho.
0: Será?
1: Ah, sim.
0: Eu tô achando que não, viu?
1: Ó, faz hora que ele tá ouvindo. É, verdade.
0: Ô, Osmar, mês que vem eu vou na Bahia aí, em Vitória da Conquista, viu?
1: Fecha os portões da cidade, gente. Fecha os portões da cidade, pelo amor de Deus.
0: E eu quero um cuscuz, quero uma tigela de cuscuz.
1: Ah,
0: rapaz.
1: Não.
0: Não, ó, com um carneiro, um bode.
1: Você vai comer vatapá.
0: Não, quero, não é
1: vatapá, todos os buracos que tem por lá.
0: Zé no Pará, rapaz. Zé no Pará.
1: Ah, é. É que já migrou lá pra Bahia também.
0: Não,
1: né?
0: É do que? Lá tem isso?
1: Acarajé. Não. Acarajé, rapaz, aí sim.
0: Acarajé, eu...
1: Com camarão?
0: É, mas tem que ter camarão, né?
1: É, não, mas aqui em São Paulo é...
0: É só o cheiro.
1: É só a pita... É tipo... É,
0: sabor.
1: Tipo, sabor
0: de camarão. Janete de Sorocaba já chegou e mandou mensagem dizendo, ó, paz do Senhor, bom dia, programa maravilhoso de bom. Ó, maravilhoso de bom, é isso mesmo.
1: Amém?
0: Joga água no meu filho que não está querendo levantar da cama.
1: Ih, e aí, rapaz?
0: É pertinho, viu?
1: Encharca a cama dele, encharca. Severino Alves, Serra Talhada. A paz do Senhor, o dia ainda está começando e já estou no curral cuidando das vacas. Olha que bom. Depois da ordenha, vou separar o leite e seguir para a plantação. Solta o som da bicharada aí, Galdério!
0: Serra Talhada no lugar de cabra macho, rapaz.
1: É! Rapaz, mas falar a verdade pra você, meu filho. O Brasil inteiro é lugar de cabra macho, homem.
0: É?
1: Oxê, não é verdade? Rapaz, cuidado.
0: Maria do Carmo, rapaz, de Campina Grande, estado lá da Paraíba, diz bom dia, irmãos. Aqui o café da manhã tem cuscuz com queijo. Eita, ó. E mais queijinho, rapaz, ó. Agora imagina um cuscuz com queijo todo por dentro ali.
1: Ai, ei, ai, rapaz. Ai, meu Deus do
0: ó,
1: céu.
0: E aquele cafezinho passado na hora. Estou acompanhando o programa pelo YouTube. Enquanto tomo o meu café, ela fala que Deus abençoe nosso dia.
1: É verdade. Deus
0: abraço,
1: abençoe,
0: mano.
1: Abraço, não é verdade? Pra Maria do Carmo que está sintonizadinha. Verdade. Ó, Zaqueu, tem gente na porteira querendo
0: tem.
1: Falar. É, tá lá dando
0: na
1: sinal.
0: Na radiola lá?
1: É,
0: na radiola. Ô, galera, opa. Dá o play.
2: Como vai todos aí? Todos bem?
1: Bem, aqui graças
2: é Chile, a Deus. Aqui é Adriano, de Sete Lagoas, Minas Gerais.
1: Diga, Adriano.
2: Passando para jogar um balde de água no meu filho Samuel.
1: Eita, Samuca.
2: Está dormindo.
1: Levanta, rapaz.
2: Pra ele, através dele de carroça. Deus abençoe, irmão.
1: Amém.
0: Acordado.
1: Samuel quer levantar, não.
3: Tá Deus te abençoe, meu querido. Abençoe a família. Hoje vai ter que pegar no carro do Gatambu pra fim dar uma empreitada. Deus abençoe.
1: É verdade.
3: Arthur Wilson, cidade Panorama, carreteira aqui, região de Mato Grosso do Sul. Tá bom, meu querido? Um abraço aí. Tudo de bom.
1: Tudo de bom pra você também, aí nas rodovias do Mato Grosso do Sul. Cuidado com as onças, viu? É, se cuida com a bicharada.
0: Nem onça tem mais, rapaz.
1: Rapaz, ó.
0: Tem não.
1: Travessa bicho pra cá, travessa. Tem anta.
0: A anta tem.
1: Tem capivara.
0: Tem. Onça não.
1: Tem, rapaz. Não,
0: lá nós, eu nunca vi uma lá.
1: Lá nós pega onça na unha. É.
4: Assim, tá bem, a todos do estúdio aí, programa Sertão Evangélico. Tô falando aqui do interior de São Paulo, irmão Geraldo, da cidade Sertãozinho. Amo muito esse programa, é uma benção. Quero ouvir canto da bicharada.
0: Bicharada pra ele, Galdeiro, ó.
1: É.
0: Não vai correr não, viu, mano?
1: Bicharada. Se esconde aí, que tá passando, ó. A bicharada aí, cuidado, atropelo.
0: Só tem onça aí, viu?
1: Cuidado, o atropelo.
5: Pai do Senhor Jesus, irmão.
1: Amém?
5: Manda um alô pra gauchada aqui do Rio Grande do Sul.
1: Barbaridade.
5: Sou Nelson de Oliveira, sou aqui.
1: É, irmão Nelson.
5: A voz da libertação no meu trabalho. Deus abençoe.
1: Amém.
0: Deus estonizado, viu?
1: Deus abençoe.
0: É o Brasil inteiro estonizado na programação, viu?
1: É.
2: Deus seja louvado. Bom dia, bom dia.
1: Bom dia,
2: Toda
1: bom dia.
2: Água do meu esposo Milton e do meu irmão Nailson.
1: Amém.
2: Pra contar pra Ita, é Nádia. E Camaçari, Bahia.
1: Ah, maravilha.
0: É os baianos tonizados na programação.
1: É.
0: Né? Um grande abraço, sabe quem? A irmã Carla Flores.
1: É.
0: Ela tá agora lá em São Bento.
1: Olha.
0: Né? Tonizado na programação Sertão Evangélico, viu?
1: E a irmã Cristina Ruiz. A la hermana Cristina Ruiz, que Dios te bendiga muchísimo en Argentina y muchos hermanos campesinos y los hermanos del campo que sintonizan el programa Sertón Evangélico en los países de habla hispana. Que Dios les bendiga a todos ustedes, el amor y el cariño de nuestro Señor Jesucristo a todos ustedes. Hermanos y hermanas, en el nombre de Jesucristo.
6: Buen día.
1: Día.
6: Aquí es William, de la ciudad de Luz. Minas Gerais. Estamos aqui pedindo para jogar água no Benjamin, no Samuel, para levantar para ir para a escola.
1: Benjamin, vai estudar, Benjamin, vai estudar, Samuel, porque a caneta é mais leve do que o cabo do Guatamburra.
0: Olha o conselho, viu?
1: É, desse jeito aí.
0: Pelo YouTube, já temos aqui, ó.
1: Quem?
0: A presença de todo mundo aqui, ó.
1: Mas,
0: ó os nomes.
1: Sim.
0: Cláudia Fernandes já mandou mensagem.
1: É uma Cláudia.
0: Ó, Deus a Priscila Rosa... está aqui, também depois vai pro Voz da Libertação.
1: Olha.
0: É. Mas que Daiane Nascimento já tá daí por aqui de Minas Gerais.
1: Maravilha.
0: Luciana Delgado também, ela fala, Medina, Deus abençoe.
1: Amém, Rose, Luciana.
0: Melly Santana, Rose Melly, é tipo isso.
1: É.
0: É. E vamos que vamos, mas tem mais gente aqui, ó, Letícia Brito. Fábio Gomes fala assim, cadê o galo mecânico que desapareceu?
1: É, meu Deus, fundiu o motor o galo mecânico.
0: Fundiu o motor, eu tô achando também, viu? Olha, que...
1: Pessoal, tá ali, ó. O pessoal do YouTube tá em peso, rapaz, hein? Ó, tá em peso.
0: Isabel Souza, aqui é muita gente, e você ainda não mandou sua mensagem?
1: É, manda.
0: Ó, Rayane Vitória, Valéria Lima. Gente, ó, você que tá agora pelo Rádio Deus e Amor, quero falar com você. Você migra agora pro YouTube, você tem uma experiência no áudio e vídeo, né?
1: Verdade.
0: Aqui faremos também menção dos seus comentários aos poucos durante a programação. Então não esqueça de você deixar o seu like, de compartilhar a programação e também deixar o seu comentário, o seu pedido de oração. Ó, Cláudio Santos também tá mandando mensagem. É, ó, aqui estamos ao vivo, aqui não é gravado.
1: Não,
0: certo?
1: Mas
0: é ao vivo, sabia?
1: É ao vivo, verdade, ao vivo e a cores. Olha só, imagina se a gente fosse citar todos os irmãos do YouTube.
0: É o dia todo.
1: Ah, meu Deus do céu. Ó, irmão José Carvalho do Espírito Santo diz, a paz do Senhor, irmãos, mora aqui na fazenda. Olha o canto dos pássaros e essa paisagem que Deus fez. Estou sempre ligado no programa.
0: Ó,
1: é
0: um
1: isso mesmo.
0: Mandou um vídeo lá.
1: Olha.
0: É um morro bonito, hein, rapaz?
1: Rapaz. Ele só tá mostrando. Não convida a gente pra ir pra lá, não.
0: É. Armar uma redezinha ali, ó. Ih, rapaz. Passar o dia
1: que
0: todo.
1: Que é isso? Rapaz, não fala.
0: Só assoviando. Nem assoviar direito eu sei.
1: Assoviando e chupando cana. Você consegue chupar cana e assoviar?
0: Não.
1: Não?
0: Ou chupo cana, ou então eu assovio. Pois, Deus abençoe, meu irmão. E chegando um louvor para esse povo.
1: É, isso mesmo. Chegando o Ministério Santo com o louvor, o batismo.
0: Eita glória.
1: Louvemos ao Senhor, minha gente.

0: São 6 horas e 52 minutos na capital paulista. E olha, horário oficial de Brasília. Porque lá no Mato Grosso, Mato Grosso do Sul, são 5 horas mais 52 minutos.
1: Ó, lá no Acre.
0: Ai.
1: Lá no Acre.
0: No Acre.
1: 4h52.
0: Olha.
1: E também em algumas cidades do Amazonas, viu? E tem uns privilegiados, assim, né?
0: Aham.
1: Lá em Fernando de Noronha, viu?
0: Eita.
1: São 7h52.
0: Eita, é. Maravilha, hein,
1: Davi? Quatro horários, viu? Que não sabe, viu?
0: Olha. Lá então, lá em Fernando de Noronha, é?
1: É, já tá sol quente.
0: Já tá sol rapaz. Quente.
1: Sol quente.
0: Já viu? Terminou o programa Sertão Evangélico lá?
1: Ah, ainda não.
0: Ah, tá.
1: O sol é muito quente
0: já
1: lá.
0: Já é 7 e pouco lá, né?
1: Já tem um sol quente.
0: Mas é desse jeito, né? O Brasil é tão grande que tem 4 fusos horários. Eita, você, maravilha.
1: Nas suas mãos tem uma...
0: Olha, eu tenho uma espada. Minha. Eu tenho uma espada. Essa espada é de 2 gumes. Uau. Corta pra lá e corta pra cá, meu filho. É verdade. E prepara-te aí para a palavra de Deus. E como é a palavra de Deus, eu tiro o meu chapéu para a palavra de Deus. Aleluia. No livro de Mateus, no capítulo 8, eu quero ler apenas um versículo. E este versículo é um versículo profético. É verdade. Por quê? Está dizendo, Mateus capítulo 8, versículo 7. E Jesus lhe disse, eu irei e lhe darei saúde. Eis a palavra do Senhor. Eu irei e lhe darei saúde. Chega um homem até o Senhor Jesus de alta patente, um centurião romano. E chega até o Senhor Jesus e diz, o meu criado jaz em casa, paralítico e severamente atormentado. Ninguém conseguia curá-lo, ninguém conseguia fazer nada para aquele servo do centurião que se aproximou e pediu misericórdia ao Senhor Jesus. Veja só, como que o Senhor Jesus é bom. O Senhor Jesus disse, eu irei e lhe darei saúde. Mas este centurião praticamente se opôs ao Senhor. Ele disse, Senhor, eu não sou digno de que o Senhor entre embaixo do meu teto. Aí ele disse ao Senhor Jesus, apenas ordena, apenas fale, e eu creio que o meu servo, aleluia, será curado, será abençoado. E então o Senhor Jesus, né, lhe responde, e responde e fala à multidão que estava ao seu redor, eu nunca vi tanta fé, nem em Israel. E assim como aquele centurião acreditou, aconteceu. Pois chegou outros dos seus servos, né, ou seja, dos seus empregados, e lhe disse, não incomode mais o mestre, pois, né, o milagre já havia acontecido. Ele voltou para casa e realmente constatou que o servo estava livre da paralisia, livre do tormento que o diabo trazia sobre ele. E calculou o centurião, foi justamente bem na hora em que o Senhor Jesus falou que o milagre já havia acontecido. Vai em paz! E assim também para você, meu irmão, minha irmã, o Senhor Jesus está indo aí, agora, neste momento, para te dar saúde. Saúde financeira, saúde física, saúde no matrimônio, saúde para o seu cônjuge, para ele ou para ela, saúde em tudo, se você crer, se você acreditar. O Senhor Jesus disse que nem em Israel ele havia visto tanta fé, E eu sei que você tem essa fé. Eu sei que você tem fé em Deus. Que você tem fé no Senhor Jesus Cristo. Eu sei que você tem. Por isso você está neste programa. Não é por acaso. Não porque, de repente você caiu neste programa assim, né? Como diz outro. Caiu de gaiato. Não. Foi o Senhor que preparou para você ouvir esta palavra, pois o Senhor está indo aí. Está indo não. Já está aí para te abençoar, te curar, te dar paz, alegria, felicidade, tirar essa depressão, essa opressão, essa paralisia diabólica, que tudo que você tenta fazer não vai para frente, não anda. O Senhor está te dando vitória. Em nome de Jesus. Receba, porque é o Senhor Jesus. É a palavra de Deus. Eu irei e te darei saúde. Não, o Senhor já foi, já está aí no teu lar, na tua casa, te dando saúde. Amém? Receba, em nome de Jesus.
1: Glória. Eu e você que quer participar conosco hoje aqui na nossa sede mundial, é a quarta do grande mover de Deus. Ó, nós temos culto 7, 9, 11, 15 e às 19 horas. Temos o primeiro culto 7 horas agora, daqui a pouquinho, menos de 2 minutos, estará dando início. E às 9 horas, com o pastor Milton de Almeida, ele trará uma mensagem rema, uma palavra vinda do céu, revelada da parte de Deus. E fará também aquela grande oração intitulada Explosão de Milagres e o Mover de Deus Acontecerá. 4568, Liberdade, São Paulo. Entrada principal pela Avenida Prefeito Passos, número 10. Ó, você que ainda não tomou a decisão, depois de uma palavra dessa, ainda não firmou a sua fé, meu amigo, venha pra cá, porque Deus vai operar mais. Porque, ó, sim. A mensagem aqui deixou bem claro, ó, eu irei e lhe darei saúde. Então, te espero aqui hoje na sede mundial.
0: Venha receber, porque Deus é bom, é maravilhoso demais da conta. Bom dia, bom dia. Eu já disse pra você que o Senhor Jesus te ama hoje. Pensa que o Senhor Jesus te ama, sabia?
1: Eu amo também.
0: Amém. O Senhor Jesus te ama. Levanta essa cabeça, rapaz. Cabisbaixo? Não. De jeito maneira.
1: Oxe. Vai pro quinto dos infernos, rapaz. Aqui não.
0: Tá queimado, repreendido, banido. É, meu Deus do céu. Derrama ácido no diabo, pelo amor de Deus. É verdade.
1: Ácido purinho, rapaz.
0: É verdade. Vamos que vamos. Um cadinho só e a gente volta com você. Uai. Oxe.
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2: Sete horas, meu povo, e três minutos em São Paulo, capital Brasil. Já estamos aqui de pé, fazendo esse café no bule, rapaz. No coador aqui, não é café, não é café na cafeteira não, né, ô Sérgio?
3: Não.
2: E tu já tá por aí mesmo?
3: É.
2: Comendo. Vai comer hoje?
3: Opa!
2: Tu já come, rapaz?
3: Ó pra tu, ó.
2: Não.
3: Ó pra tu.
2: E pra tu, vai, cadê o teu, vai?
3: Ok, eu vou comer queijo. Eu vou comer queijo.
2: Não, faço do merminho do teu também.
3: Não, só vou comer queijo.
2: Ó pra aí,
3: eu vou tomar
2: nunca
3: suco,
2: combinado,
3: de suco de goiaba.
2: Aí fica desmatriado.
3: Ó. Zaqueu falou assim, que a irmã Cida, a irmã Cida espremeu a goiaba pra tirar o suco. Eu falei, mas isso aí tem no Piauí, é? É, mas você tem...
2: Você me perguntou se foi no liquidificador. Eu falei assim, não, eu acho que ela espremeu, né?
3: Meu Deus do céu, o que é
2: goiaba.
3: Goiaba espremida, lá só no Piauí tem, né? Eu acho que sim.
2: Não, ela foi em São Paulo, ela é do Acre.
3: Então, olha, é do Acre?
2: É do Acre.
3: Ela, ela é acreana. Eu fiquei meio... Eu falei, eu quero essa goiaba aí. Eu quero,
2: Só Deus, hein? Pode comer, bora. Você não come.
3: Bora.
2: Ó, não come.
3: Tem empada? Empada.
2: Empada. Aí fica desmatriado.
3: Aí tem o quê?
2: Peso de bode.
3: Aí fica...
2: Dá pra botar os seus ossos às vezes.
3: Mas é mesmo.
2: Você não come, homem.
3: É por isso que eu tô bem coberto, assim, sabe?
2: Aí você não come.
3: Você conta um, dois, três costela, outro, dois, três costela, tá, e aí já era, né?
2: Seis costelas, sabe?
3: É só. Verdade.
2: Ó, toma um cafezinho aqui enquanto isso.
3: Ah, é. Café eu quero.
2: Ô, Cristine, chega aí mais, Cristine, enquanto eu vou convencer esse velho aqui a comer alguma coisa de manhã.
3: Chega, Cristine, chega.
2: Chega, vai. Segura aqui, vai, pra mim botar.
4: Bom dia a todos. A partir de agora, você fica por dentro do que acontece no agronegócio e ainda aprende um bocado sobre a vida no campo. Acompanhe com atenção. Técnica certa para plantar batata doce sem agrotóxicos. Olha só que notícia boa! Imagine aproveitar ali um cantinho do seu quintal, do jardim ou até da calçada para plantar batata doce fresquinha e, o mais importante, sem agrotóxicos e plantada por você mesmo. O cultivo de batata doce em canteiros domésticos tem de fato ganhado espaço justamente por ser simples, produtivo e possível, mesmo em áreas pequenas, tornando esses espaços urbanos em verdadeiras hortas cheias de vida. Antes de começar, é bom saber que a batata doce gosta de muito sol. Então, o ideal é que o canteiro receba de 4 a 6 horas de luz direta todo dia. Em locais com muita sombra, a planta costuma produzir muitas folhas e pouca batata debaixo da terra, o que pode frustrar para quem está começando. O solo também faz diferença. Ele precisa ser fofo, bem drenado e sem encharcamento, porque a água em excesso favorece doenças e apodrecimento dos tubérculos. Como as ramas se espalham bastante, vale planejar o espaço e, em áreas menores, conduzir o crescimento com pequenas podas ou apoiando as ramas em bordas e estacas. Para ter um canteiro produtivo, escolha um local bem ensolarado, arejado e longe de raízes de árvores grandes que competem por águas e nutrientes. Em casa, o jeito mais prático de plantar batata doce é usando ramas, que são pedaços de caule retirados de plantas sadias e vigorosas. Em geral, a colheita acontece entre 4 e 6 meses após o plantio, quando as ramas perdem um pouco do vigor e parte das folhas começa a amarelar, indicando que os tubérculos já estão bem formados.
2: Já estamos de volta, pastor César Medina. E tá mexendo as orelhas aí, rapaz. Rapaz.
3: Olha.
2: Ó. Fale, desembucha.
3: Planta de batata.
2: É.
3: É, planta de batata. Vai plantar batata.
2: É terapia.
3: É verdade.
2: Ó, a nossa irmã, ela é de Atibaia.
3: É.
2: Já mandou mensagem pra nós aqui, dizendo assim que ela mais o esposo dela. A irmã Silene. Ó, que ela mandou mensagem. Eu e meu esposo, Mauro, já estamos aqui ligadinho, viu?
3: Você e seu esposo?
2: Não, ela e
3: ela, o esposo
2: Mauro
3: dela.
2: Mauro e a irmã Silene.
3: Tá certo, agora sim, agora entendi.
2: Ela falou assim, ó, pra nós ir lá, vamos lá comer lá, rapaz. Ela tá preparando uma cozinha, rapaz, assim, caseira atrás, naquela fazenda.
3: Não fala, rapaz.
2: Vamos, a equipe toda, viu, irmão? Vai lá, vamos lá comer, rapaz, um churrasquinho lá na cidade. Rapaz.
3: Mas aqui, você não toma mais café agora, então?
2: Eu tomo.
3: Toma?
2: Tomo.
3: É?
2: Uhum.
3: Tem certeza?
2: Uhum.
3: É. Hoje você não quer tomar, não?
2: É porque o meu médico do dente me deu umas orientações.
3: Entendi.
2: Aí eu estou sobre recomendação médica.
3: Não.
2: Ele falou que o café pode manchar o meu dente.
3: Ah, entendeu. Então a gente faz uma opção. Se você realmente quer continuar tomando café assim, para não manchar os dentes, toma café no canudinho.
2: Não, canudinho não. É. Não, canudinho não. Ele falou que o.
3: Que aí você suga, entende? Já
2: vai
3: embora
2: direto.
3: Já vai direto.
2: Boa opção, né?
3: É boa opção, né?
2: Um canudo mais grosso, assim, né?
3: Aí o tamanho seu, aí você que escolhe.
2: Ó, ele disse também que o café mancha o dente e também o coral. Ele falou que o coral e o café tá manchando meu dente.
3: Coral?
2: É o coloral.
3: Coloral. Coloral, valeu,
2: coloral.
3: Deve estar cantando bem,
2: é cural, esse coral. É cural, é cural. É tipo isso também mesmo, entendeu? Vocês entenderam, aqui coisa vermelho lá. Põe lá na comida.
3: É o coloral.
2: É coloral. É que a gente tem um nome diferente, não sei.
3: É que nosso Brasil é assim mesmo, né?
2: É, entendeu?
3: É tipo. É igual uma macaxeira, né?
2: Tu sabe o que é ata? A fruta ata?
3: Não, nunca vi.
2: Pois é, ó, quem é do lado da minha região, lá do Piauí, alguns outros estados, sabe que fruta é a ata.
3: Ah, não.
5: Bora,
2: aqui em
5: meu
2: São
5: pastor.
2: Paulo, a ata é a pinha.
3: Ah, é?
2: É.
3: Muito bom.
2: Ata.
3: Ata.
2: É, ata é a pinha, tá bom?
3: Pinha, ata, tá bom.
5: É. Ô, Zé da Roça.
2: Oxe.
3: É.
2: Enquanto conversa com ele... Chama a professora Fabiana,
3: você vai. Vamos chamar a professora Fabiana, que ela vai nos ensinar a falar bonito. É.
2: Tá, né?
3: É. Palavras
2: eu
3: benditas.
2: Vou tentar, pelo menos. Professora,
3: vamos
2: é
3: que
2: contigo.
3: Vamos.
2: Vou comer aqui enquanto isso.
3: É, a gente come.
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7: Pessoal, você já ouviu falar sobre o plural de modéstia? Hoje, o assunto principal é o plural de modéstia ou plural majestático. Trata-se de um recurso linguístico que consiste em trocar a primeira pessoa do singular, eu, pela primeira pessoa do plural, nós. E não se trata apenas de um estilo, mas também de polidez e modéstia. Pois o eu faço, eu decido, eu penso, pode até passar a impressão de petulância e de arrogância. E é claro que não é isso que queremos transmitir. Para soar mais agradável e parecer mais humilde, diga: nós decidimos, nós fizemos, nós discordamos. Mas se você é um advogado, em petições e requerimentos, você nunca deve usar o plural de modéstia. Isso porque você fala pelo constituinte, ou seja, pelo seu cliente. Quando você escreve, nós não nos conformamos com o despacho e queremos agravar, a pergunta que fica é, nós quem que não concorda e quer agravar? Agora, se você é um pregador, um pastor e comunicador, se expressar na primeira pessoa do plural como estratégia de polidez e de modéstia, evitará o tom impositivo e arrogante ou muito pessoal. Esse recurso cria conexão em vez de barreira entre o comunicador e o público. Veja um exemplo prático que pode ser usado por um pregador da Palavra de Deus e causar um impacto positivo. Você pode dizer, nós precisamos nos arrepender dos nossos pecados, ou nós precisamos nos converter. Em vez de dizer, vocês precisam se arrepender dos seus pecados, ou vocês precisam se converter. Notaram a diferença no tom? Por hoje é só, fique com Deus e até o próximo episódio. E lembre-se, nossas palavras são poderosas. Imagine-se bendito.

0: Deu certo, não?
1: É, desse jeito mesmo.
0: Desse jeito.
1: Já esqueci tudo.
0: Professora, eu agradeço muito pelas suas dicas aí.
1: É.
0: Mas aquilo, irmã, é porque quando eu vou pra escola, eu só dormia, rapaz. Sabe por quê?
1: É.
0: Dava um sono.
1: Ah, isto, por exemplo, o ensinamento que a professora Fabiana traz é na área da gramática.
0: É.
1: Porque na área da linguística, se você se comunica com o seu interlocutor e ele entendeu o que você está falando para ele, é considerado comunicação.
0: É?
1: É na área da linguística.
0: Ah,
1: a área da gramática já é diferente. Aí tem que ter toda a ética, sabe? É, as palavras benditas, como diz a professora Fabiana. Mas, no decorrer do dia a dia, a gente geralmente, né, fica falando caipirês, não é verdade?
0: É. Já então, tentaram me convencer, ó. Você falou errado isso, você conjugou isso.
1: Mas, meu,
0: eu falo assim, você entendeu? Vamos que vamos, rapaz.
1: Vamos que vamos.
0: Vamos que vamos.
1: O importante é que entendeu, né?
0: Rosto de Jesus chegando, cantando Débora e Leia Miranda.

0: barbaridade.
1: É escrito bem brasileiro. É. É, não é estrangeiro, não.
2: Não. Ele tem é. Jonathan, dá o play no áudio aí, vai.
1: Você falou...
2: É Jonathan, dá o play.
3: Bom dia, na paz do Senhor, meus queridos irmãos. Pastor César Medina, bom seja dia. Bem-vindo.
1: Pastor. Amém, muito obrigado.
3: Zaqueu. Aqui é a irmã Joana, aqui de Itaperuçu, Curitiba. Estou ouvindo essa programação.
1: Ei, irmã Joana.
3: É muito linda, é uma benção no meu lar. Não perco nem um dia.
1: Ah, muito obrigado.
3: Estou deitado debaixo das cobertas ainda. Não jogue viu? Água em Não mim. Foi, né? Fica acordado. Falei também. Escuta aqui, vocês vão molar as inchadas hoje.
1: É, não, daqui a pouco nós vamos molar a inchada sim. Pode ficar tranquilo.
3: Mola a inchada aí para todos os ouvintes.
1: Daqui a pouco.
3: Que Deus abençoe todos.
1: Fica ligadinho aí.
3: É. Manda uma paz do Senhor para todas as irmãs que estão ouvindo, a irmã Dora, a irmã Maria.
1: Zaqueu não quer amolar a enxada, não.
3: A irmã Dejanira. É. Todos que estão ouvindo essa programação, que seja abençoada pelo Senhor.
1: Alô, pro
3: Senhor. A paz do Senhor, meus queridos, fica com Deus.
1: Amém.
4: Bom dia, pastor César Medina. Na gloriosa paz do Senhor.
1: Bom dia, Onísia.
4: Bom dia, Zaqueu. Na gloriosa paz do Senhor.
1: Amém.
4: Aqui quem fala é Onísia, da cidade de Sérgio, estado de Goiás. Mas esse programa é alegria. É alegria para o nosso coração, alegria para o nosso lar. E alegria até para os vizinhos, que ele não queira, tem que escutar.
1: Eita, aí
4: manda
1: sim.
4: Manda um alô para nós aqui em Sérgio, que estamos
1: ligadinhos. Palma para a irmã Onísia.
4: Toca o berrante pra mim, Zaqueu.
1: Ela já coloca aí na corneta.
4: Toca o berrante, toca pra mim.
2: É o berrante.
4: Fica com Deus, uma ótima quarta-feira, um ótimo final de semana. Deus continua abençoando vocês, em nome de Jesus.
1: Amém,
4: Deus te abençoe, fica com Deus.
1: Com Deus, você também, todo o pessoal de Sérgio. Eita, berranteiro bom! Vamos que vamos!
5: Pai do Senhor, presbítero Zaqueu. Maravilha.
2: Ai, bom dia.
5: Deus abençoe vocês aí.
1: Bom dia.
5: Nós estamos na felicidade em Cristo aí também. A felicidade de estar com os irmãos aí, né? Ouvindo esse programa maravilhoso. Quero desejar a paz do Senhor aí para todos os irmãos aí que estão na escuta, né?
1: Amém.
5: Somos aqui de Sapiranga, Rio Grande do Sul.
1: Sapiranga? Né?
5: Já estamos na boleia do caminhão.
1: Barbaridade!
5: Se puder aí, solta a bicharada aí.
1: Ih, rapaz!
5: Deus abençoe vocês aí,
2: viu,
5: e
2: Gobero?
5: A todos os ouvintes.
1: Ô, Galdério, deixa ele passar com o caminhão primeiro. Senão ele vai passar por cima da bicharada, né? Aí fica dentro. Atropelar a bicharada dá certo. Atropelar a bicharada na rodovia não dá certo, não, viu?
2: Quero mandar um grande alô para o pessoal de Triunfo no Rio Grande do Sul que estão acompanhando a programação. Gente, ó César, a nossa programação no Rio do Sul, Santa Catarina, Paraná, a nós descemos para o Sudeste. Rio de Janeiro, Vitória do Espírito Santo, São Paulo. Aí vai lá pro Nordeste, rapaz, ó, Bahia. Aí vai pra. Demais, ó, Bahia. Paraíba,
1: Piauí, Pernambuco, Maranhão. Rapaz,
2: Rio do Norte,
1: no
2: Sergipe,
1: Acre.
2: Aqui é norte, rapaz.
1: Mas eu já vou citando assim.
2: Sabe? Vai. Pará, Amazonas, Acre.
1: Rio Grande do Norte.
2: Nordeste.
1: Nordeste?
2: É, Nordeste.
1: Rapaz, você é sabido, hein, Zaqueu?
2: Não.
1: Menino.
2: Aprendi lá, meu pastor.
1: Bora.
2: Tá bom, vai.
1: Zaqueu. Zaqueu. Eu tô aqui quietinho.
2: Ô, irmã Andressa, chega mais e conta o que Deus fez na sua vida, mulher de Deus.
1: Isso mesmo.
6: Andressa, então, o meu filho nasceu de 7 meses por erro médico. E quando eu fui ter ele, aí os médicos viram que ele não conseguia respirar. Aí pegou e mandou pro UTI. Nisso ele ficou 1 mês na UTI. Lá na UTI ele teve problema no coração, no pulmão e no rim. Ele teve 3 paradas cardíacas. E os médicos desenganou, falou que se ele sobrevivesse ia ter sequelas. Aí fez 7 testes de pezinho, 7 testes deu que ele tinha uma doença. Foi mandado para Belo Horizonte. E depois foi fazer o exame, ele não tinha essa doença. Essa doença era tratamento para a vida inteira, não tinha cura. Aí foi ver, ele não tinha essa doença, era um falso positivo que tinha dado. Então eu fiz um voto com Deus, porque os médicos falavam que ele não ia sobreviver. Que se ele saísse de lá bem, com saúde, que eu ia vir contar o testemunho aqui na sede. Hoje ele não tem sequela, ele não tem nada. Ele tem 4 anos, é um menino perfeito. Andressa Lima Mendes Teodoro, de Jacareí, do bairro Bandeira Branca 2.
1: Muito bom!
2: Oi, né?
1: Que é isso aqui?
2: 7 meses, prematuro. Ela falou que foi um erro médico.
1: É.
2: Rapaz, só Deus.
1: Ditas com as palavras dela.

0: 7 meses, geralmente, a criança que nasce com 7 meses, ela não sobrevive. É pouca a porcentagem, né? Mas a palavra final é de nosso Deus. A Andressa buscou o Senhor, entregou o caso, o que estava acontecendo nas mãos de Deus. E olha, eu irei e te darei saúde.
1: Eita glória.
0: Eita maravilha. E aí está a nossa irmã Andressa testificando, testemunhando do que Deus operou. Porque Deus é Deus do impossível. É Deus do impossível. Por isso que você não pode perder a oportunidade de hoje, na quarta do grande mover de Deus, aqui na nossa sede mundial e em todas as igrejas pentecostal, Deus e amor. Você recebe a bênção, mas você deve comparecer, dar o primeiro passo, abrir o coração. É verdade, porque o Senhor Jesus, ele não invade. Não, é você que dá a oportunidade, porque você tem o livre-arbítrio, ou seja, você é quem decide vir para a igreja ou ficar em casa e continuar nesse sofrimento, nessa tribulação, né? Nessa miséria. Verdade. O Senhor Jesus tem palavras, o Senhor Jesus tem bênçãos, o Senhor Jesus tem vitória para a sua vida, assim como a nossa irmã Andressa testificou do milagre de Deus na vida dela e do filho, em nome de Jesus.
1: Verdade. Ó Deus, esse mesmo Deus que operou na vida da nossa irmã, ele continua a operar aqui na nossa sede mundial, na Igreja Deus de Amor. Ó, Avenida do Estado, 4568, Liberdade, São Paulo. Entrada principal pela Avenida Prefeito Passos, número 10. Então você já é um convidado especial para ser abençoado por Deus. Aqui estamos de portas abertas para te receber 24 horas por dia, viu? E você que está em outras cidades, em outros estados, acesse agora ipda.com.br. Lá você terá a opção, lá embaixo, endereços. Você poderá encontrar com a igreja mais próxima de você. Mas não deixe de visitar-nos hoje mesmo para ser abençoado por Deus nosso Senhor Jesus. César, é hora de mão lanchada.
0: É hora de mão lanchada. É uma lanchada. A irmã estava pedindo para mão lanchada.
1: Tem jeito não, César.
0: Tem jeito mesmo não.
1: Mesmo, tentando.
0: Eu vou ter que levantar agora.
1: Levantou.
0: Oh, meu Deus.
1: E consigo levantar?
0: Eita. As pernas tá bamba ainda.
1: Pois é. Mandar um grande abraço para nossa irmã Marlene, que ela tá comentando assim, ó. Vocês, ó. Eu estou aqui na lavoura de café.
0: Opa!
1: Assistindo o programa, viu?
0: Eita.
1: Tá lá em Minas Gerais, viu?
0: Tá em Minas?
1: Pois é. O nosso irmão Lourenço, rapaz de Freitas, ele é Patos de Minas, já mandou até um vídeo aqui dizendo assim, ó. Estou ligado aqui em Patos de Minas, viu? Mandou até a foto comprovando e provando que ele está acompanhando a programação. Pois é, vamos que vamos, César.
0: Vamos
1: hoje
0: que
1: uma lanchada.
0: É.
1: Pois é. Ih, você tá meio
0: tomei um bambo das pernas ainda.
1: Rapaz. Aí você cai aqui em cima da enxada.
0: Aí pronto.
1: Rapaz.
0: Aí o que vai acontecer? Eu vou voltar pra casa e deitar e dormir.
1: Rapaz.
0: É verdade, oxe.
1: Você tá inventando história.
0: É, rapaz.
1: Vamos lá, enxada. Bora.
0: Mola. Mola, enxada.
1: É só uma limpa pra nós dois? Corta no meio uma.
0: É, não, a outra lima tá lá embaixo e a ferramentalhada tá tudo em cima dela. Se eu puxar, cai tudo aí. É verdade.
1: Essa história é pra boi dormir, rapaz.
0: É verdade esse bilhete.
1: Essa história é pra boi dormir.
0: É verdade, rapaz. Esse bilhete. É verdade.
1: Agora sua vez, vá.
0: É.
1: Desenrole.
0: Eu achei que você ia ficar quietinho aí com a lima e ia guardar.
1: Eu já percebi, rapaz.
0: Bom dia, bom dia, bom dia! Pegar o caminhão da roça! Rapaz, e agora? Se não fosse o pessoal que pega o caminho da roça todos os dias, a gente que veio pra cidade, o que ia acontecer com a gente?
1: Verdade. Ei. Tu sabia que mais de 70% da população da cidade vieram da roça?
0: É,
1: vieram do interior?
0: Isso é verdade mesmo. Vamos que vamos.
1: Chegou
0: a hora de prosear com Deus.
1: Eita glória, Senhor Deus maravilhoso. Aqui estamos mais uma manhã na tua presença, te louvando, te agradecendo por cada vida, ó Deus, que sintonizaram e participaram conosco. Abençoa, ó Deus, o pastor César Medina, sua família, a nossa produção, em modo geral, ó Deus, a nossa irmã Carla Flores, Aline Triunfo, nossa irmã Marlene, que se encontra agora também, ó Deus, tonizado, a nossa diretoria, a cada ouvinte, internautas, meu Deus. Senhor, que hoje seja um dia esplêndido na tua presença, que hoje tenhamos a vitória e a tua força para que nós possamos prosseguir. Meu Deus, continua conosco, dá-nos o grande livramento, assim te pedimos, te agradecemos, livra-nos de prejuízo, de assalto, de acidente, do homem e da mulher má. Amém.
0: Amém.
1: Bora, vamos.
0: Eita, vamos que vamos. Rapaz, tá que é isso, tá, menino? Falta coriza aí, ó. Eu tô emocionado. Eu não quero ir embora, sei, não. Eu não quero, ficar com os ouvintes, o Zaquinho. Eu quero ficar com os ouvintes. Deixa eu
1: o
0: aqui.
1: Turista.
0: Eu aqui com os ouvintes. Deixa.
1: Vai combinar.
0: Amanhã não sei se eu venho, viu?
1: Eu tô falando a coisa, viu? Gente, combinado bom. César, Deus, nós todo mundinho, rapaz.
0: Vamos. Eita, vamos sim.
1: 3, 2, 1. Se Jesus não voltar, amanhã
0: a gente volta.
1: A gente volta.
0: A gente volta.
1: A gente volta.
0: Você me dá férias amanhã?
1: A gente volta.
0: Você me dá férias aqui?
1: Eu não acredito que você também vai voltar. Eu não acredito.
0: Fala, Batatinha.
1: Eu não.
0: Fala, Batatinha.
1: Eu não.
0: Fala, Batatinha.
1: Eu não. Vamos que vamos. Tô indo embora. Gente, 10 horas tem os...
0: É quem?
1: Voz da Libertação.
0: E é?
1: Ítalo Siqueira, Gabriel Araújo, Thiago Santos e Levi Muniz.
0: Meninos da cidade.
1: Pelo rádio agora e também ao vivo. E teremos hoje uma enquete de abalar tudo, viu? Gabriel, caprichou.
0: Gabriel. Eita, maravilha. Vamos que vamos. Vamos que vamos, tô falando.
1: Bora, rapaz.
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3: 7:31. 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
3: Igreja Deus e Amor, Avenida Mauro Ramos, 184, Centro de Florianópolis. Estamos em campanha. Nesta quarta-feira, estarei no horário das 9 da manhã, trazendo a palavra de Deus, orando pela prosperidade, pela restituição, pela cura divina. E eu convido você, católico, espírita, evangélico, livre pensador, a você que não professa nenhum credo religioso, é o nosso convidado especial a participar do culto da quarta-feira do Mover de Deus. O meu milagre vai virar notícia. Não perca, participe conosco da quarta-feira do Mover de Deus. 9 da manhã, presbítero Joel Batista, pregando a palavra de Deus e também orando pelas divinas revelações do Espírito Santo na quarta-feira, revelação com promessa. Não perca, participe da quarta-feira, a quarta-feira do milagre, aqui na sede estadual de Florianópolis. Estarei orando ao seu favor.
4: Tem uma pessoa aqui que você sente dor nas tuas pernas. O Senhor me mostra aqui um princípio de uma trombose chegando na tua perna, o sangue parando e a dor aumentando, e você sendo levado às pressas para o hospital. Causaria até uma amputação na perna, mas Jesus vai livrar. Recebe o livramento, irmã. Deus está livrando da perna travar, o sangue parar. Bate palma e dá glória a Deus.
5: Foi uma confirmação do Senhor ontem, do dia a dia cansativo. Ontem eu senti o sangue como se ele fosse voltar, subir e descer, subir e descer. E eu falei para o Senhor: Senhor, me dá o livramento de eu ir para o hospital, ficar internada. Que o Senhor sabe que cada um de nós tem uma luta no dia a dia. E eu falei: amanhã estarei na obra do Senhor, ajudando e fazendo a obra do Senhor. E o Senhor me deu o livramento. E isso foi 6:30. O sangue ficou parado nas minhas pernas, começou a inchar como se fosse uma bomba. E eu comecei a clamar: sangue de Jesus tem poder, sangue de Jesus tem poder. Me dá o livramento de um derrame, para o Senhor me dar a vitória e a cura. E eu recebi, para a honra e glória do Senhor. Já estou pagando o meu voto que o Senhor me deu. Amém, o livramento.
4: Olha aí, irmãos, você crê no livramento de Deus? Deus revelou e confirmou.
3: Quarta-feira, ouvintes, você é o nosso convidado especial para comparecer aqui e receber a bênção de Deus. Não perca tempo, participe. Jesus garante a bênção, garante o milagre para você e toda a sua família aqui na Igreja Pentecostal Deus e Amor, onde o milagre de Deus acontece. Venha receber a bênção, venha receber o milagre, venha receber a bênção de Deus para a tua vida e também para toda a sua família aqui na Igreja Pentecostal Deus e Amor, na Avenida Mauro Ramos, número 184, bem no centro de Florianópolis, está localizada a Igreja Pentecostal Deus é Bom. Quarta-feira também, 12:00, temos a presença já confirmada dele mesmo, nosso irmão cooperador Romildo Alves de Souza. Ele vai estar conosco na quarta-feira, a partir da 12:00, o culto do trabalhador. Da 12:00 até as 13:00, culto do trabalhador na quarta-feira, a quarta-feira da revelação com promessa, no horário das 12:00, com a presença do cooperador Romildo, pregando a palavra de Deus, orando pelos dons do Espírito Santo, na quarta-feira do trabalhador, no horário do 12:00. Escute aí a maneira que Deus usa poderosamente cooperador Romildo através dos dons do Espírito Santo. Escute aí, acompanha.
6: Que maravilha, Senhor da glória. Deus me revela aqui entre nós que tem uma pessoa, tem alguém na sua família que você intercede constantemente em favor desta pessoa. Esta pessoa precisa muito de um milagre das mãos de Deus. Lá está, recebe a vitória, toma posse da bênção, leva esta bênção aí, aleluia, é de Deus para esta família. O Senhor está falando comigo nesta revelação, a porta já se abriu, a porta já se abriu, aqui está. Deus tem bênção grande para você, aleluia. São quatro pessoas que o Senhor fala comigo e é algo de prosperidade. Eu vejo assim que está crescendo, como se fosse uma semente que está sendo movimentada, aleluia, como se lançou sobre a terra e germinou e nasceu uma árvore, e essa árvore está carregada de frutos, e chegou o tempo de colher, chegou o tempo da colheita. São quatro pessoas que Deus fala comigo, aqui estão. Uma das pessoas na revelação, aqui também a serva de Deus, chegou o tempo de colher. A colheita chegou, aleluia. Glória a Deus, toma posse da bênção e aqui está a serva de Deus. Recebe a vitória, o milagre do Senhor. Glória a Jesus. Glória a Jesus. Glória a Jesus. Todos diz amém. Aleluia, como se fosse um diploma, Deus me mostra claramente. Eu não sei se você está cursando faculdade ou ainda não.
3: É, ouvintes, quarta-feira, meio-dia, culto do trabalhador. Nesta quarta-feira, presença deste homem de Deus, cooperador Romildo, pregando a palavra de Deus. E atenção também para quarta-feira, 14h. Quarta-feira, 14h, nós temos uma grande concentração também, a quarta-feira da revelação com promessa. Temos a presença já confirmada do homem de Deus, pastor Maico Oliveira. Ele é o segundo dirigente estadual das igrejas pentecostal Deus e Amor do estado de Santa Catarina. E ele vai estar conosco na quarta-feira, no horário das 14h, no terceiro culto, o culto Revelação com Promessa. E nós estamos na expectativa. Jovem Guilherme já está aqui nos estúdios e ele também tem uma palavra direcionada pelo Espírito Santo de Deus, a qual também ele faz parte do grande propósito, o mês de agosto, o agosto profético, ferido pelo processo, mas alcançado, abençoado pelo propósito. E tenho certeza, jovem Guilherme Termo, que tu tem uma palavra de Deus para este amado e dileto ouvinte que está nos ouvindo agora, nos acompanhando, e a nossa expectativa está voltada para quarta-feira, 14h, também às 19h.
7: É isso aí, queridos amados irmãos ouvintes do programa Voz da Libertação. Eu sou seu irmão em Cristo, cooperador Guilherme Termo. É isso aí, pastor Joel. Nós temos esta grande concentração aqui na nossa sede estadual de Florianópolis, em 4 horários, hein, meus irmãos? Você não pode perder esta grande concentração às 9h, meio-dia, 14h e 19h. Lembrando que o pastor Maico vai estar pregando, ministrando a palavra do Senhor, às 14h, queridos amados irmãos. Então você não pode perder esta grande oportunidade, hein? Venha buscar a sua bênção, venha buscar o seu milagre, e eu tenho certeza que o Senhor vai te responder com uma grande vitória para a sua vida. De grande propósito, feridos pelo processo e curados pelo propósito. Então você não pode perder, hein, queridos amados irmãos ouvintes, esta grande oportunidade, hein? São 4 grandes concentrações diariamente aqui na nossa sede estadual de Florianópolis. 9h, presbítero Joel Batista pregando a palavra do Senhor. Meio-dia, nosso irmão Romildo Alves. 14h, pastor Maicon de Oliveira. E 19h, é o nosso irmão Joacir. Todos num propósito muito grande em prol da sua vida. Entre neste propósito, né, pastor Joel? E eu tenho certeza que você vai ser alcançado pelas mãos divinas do nosso Senhor e Salvador Jesus Cristo. A palavra do Senhor nos fala, meus irmãos, que é para nós provar e ver o agir do Senhor.
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3: É a campanha do mês de agosto que já está em andamento. Já estamos revivendo esta campanha poderosa no mês de agosto, que traz por tema o agosto profético, feridos pelo processo, mas curados pelo propósito. Igreja Deus e Amor está revivendo o mês de agosto, o agosto profético. Milagres já estão acontecendo, pessoas estão sendo curadas, estão sendo libertas através da fé em Cristo Jesus, aqui na sede estadual da Igreja Pentecostal Deus e Amor. Vamos ouvir os milagres apostólicos. É Jesus operando, é Jesus realizando coisas tremendas aqui na sede estadual da Igreja Pentecostal Deus e Amor. Milagres acontecem, Jesus opera maravilha.
8: O poder de Deus restaurou a visão desse irmão agora. Ele falou para mim, eu estava perdendo a visão, pastor. Eu comecei a enxergar bem agora. Esse é o poder da palavra. É assim mesmo, só pode confirmar? O que que ele tinha?
9: Ele tem um problema de vista que vai agravando e ele tem até o diagnóstico.
8: O senhor tava chorando de alegria, falando, pastor, acabou.
10: Glória a Deus.
8: Olha lá pro povo lá, tá enxergando todo mundo bem?
10: Amém, glória a Deus.
8: Jesus te deu uma visão restaurada hoje, viu? Pelo poder da presença de Deus, diga glória a Deus. Já nessa campanha, feridos pelo processo, curados pelo propósito, eu falei aqui que Deus ia dar carro. E ela recebeu a bênção. Foi ou não foi, irmã Vânia?
11: Foi. Sexta retrasada, o pastor falou que Deus ia dar carro novo. Sexta agora, meu filho foi numa loja de carro, numa agência, e eu fez um vídeo, falou, mãe, que carro que tu quer? Quer esse aqui? E eu falei, pra quê, meu filho? Ele falou, vou comprar um carro pra você e o pai. Mas como eu tava atendendo o doutor na outra linha, eu falei pra ele, deixa eu falar com o médico, desliguei. Dali um pouco ele me retornou, falou, mãe, eu vou levar lá na garagem o carro seu e do pai. Aí então tá lá em casa o carro na garagem, um carro automático, muito bonito, ele deu de presente pro pai dele e pra mim. Tá lá em casa o carro, e o irmão profetizou, então a bênção chegou em nome de Jesus.
8: A senhora fez o voto da campanha?
11: Fiz o voto da campanha, até eu comentei com meu esposo. Eu disse, meu Deus, eu fiz o voto, e ele já foi lá e comprou o carro, ele disse, foi lá.
8: Nessa campanha, feridos pelo processo, curado pelo propósito, sexta-feira passada.
11: Nessa campanha, com certeza.
8: Deus abençoe, irmã Vânia. Olha que fé, né? Deus é fiel.
3: É isso mesmo, ouvintes. É o propósito da campanha, feridos pelo processo, mas restaurado por Deus através do propósito. Eu quero convidar você, querido e amado irmão ouvinte, para participar deste grande propósito. Esse grande propósito, ouvintes, que já começou, é o agosto profético. O tema deste mês é feridos pelo processo, curados pelo propósito. Serão dias de busca, oração, transformação, do dia 1 de agosto ao dia 31 de agosto. Nos seguintes horários, das 8 às 9, das 13 às 14, das 17 às 18, das 22 às 23 horas. Cada pessoa que já entrou neste propósito, tenho certeza que Deus contemplará a fé e a perseverança de cada participante. Eu faço um convite especial para você, ouvinte. Participe também da campanha Feridos pelo Processo e Curados pelo Propósito. Você vai fazer uma oferta de gratidão a Deus e vai entrar neste propósito. Você vai fazer uma oferta profética de R$100 para esta campanha. O seu nome estará escrito no livro da oração, nos quatro horários. Estaremos apresentando diante do altar de Deus durante todo o mês de agosto, clamando para que o Senhor transforme as feridas do processo em testemunhos de vitória. Não fique de fora, ouvinte. Ainda há tempo de fazer parte deste mover de Deus. Creia, porque o Senhor tem cura, restauração, portas abertas e um propósito preparado para a sua vida. Agosto Profético 2026. Feridos pelo processo, curados pelo propósito. Deus tem esse milagre para você, ouvinte. Você e toda a sua família. Esperamos por você, ouvinte. Você pode mandar agora o seu propósito. Entrar conosco nesta campanha de oração, de 4 horas de oração, das 8 às 9, das 13 às 14, das 17 às 18, das 22 às 23 horas. 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Nós vamos levar para a oração, nós vamos orar 4 horas de oração em favor da sua vida, em favor deste grande propósito, porque nós cremos que o Senhor, Ele tem a cura e a restauração e portas abertas através do propósito preparado por Deus. Nós vamos orar por você, pela sua família. Então não perca a oportunidade. Venha participar, ouvinte. 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Você que tem fé. Você que tem fé, Deus está falando contigo. É o mês de agosto, feridos pelo processo, né? 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Mande agora a sua participação também, seu pedido de oração. Vamos estar orando ao teu favor nesse grande propósito, desta grande campanha que traz por tema, ouvinte, esse grande propósito, feridos pelo processo. Aleluia! Que campanha tremenda! Feridos pelo processo, mas curado pelo propósito, aqui na Igreja Pentecostal Deus e Amor. Não perca tempo, ouvinte. Venha fazer o teu propósito através da fé. Faça conosco. Jesus garante a bênção para você e toda a sua querida família aqui na Igreja Pentecostal Deus e Amor. Aguardamos por todos. Em nome de Jesus, nesse grande propósito de fé, de milagre, que Deus preparou para nós juntos celebrar, glorificarmos a Deus, exaltarmos a Cristo. Deus abençoe todos os ouvintes que estão nos acompanhando agora através do rádio receptor. Deus está falando contigo, ouvinte. Entra no propósito, feridos pelo processo, mas curado pelo propósito. Deus está falando contigo, são mais de 280 pessoas que Deus está convocando nesta revelação, a revelação do mês de agosto, o agosto profético, feridos pelo processo, mas curado, sarado, abençoado pelo propósito.
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1: E acrescentou: seja forte e corajoso, mãos ao trabalho. Não tenha medo nem desanime, pois Deus, o Senhor, o meu Deus, está com você. Ele não o deixará nem o abandonará até que se termine toda a construção do templo do Senhor. 1 Crônicas 28, 20.
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Queridos e amados ouvintes do programa Voz da Libertação, quem vos saúda, presbítero Joel Batista, ao vivo com todo o povo de Deus nesta manhã de quarta-feira, dia 19. Deus abençoe a todos que estão na audiência conosco, ligadinho na programação de rádio A Voz da Libertação, nesta manhã de bênção, manhã de vitória, ao vivo com o povo de Deus nesta manhã. Deus abençoe a todos que estão mandando mensagem, estão enviando o seu pedido de oração para nós apresentar em oração aqui no rádio A Voz da Libertação. Ouvintes, prepare a sua fé, porque nós iremos falar com Deus em oração aqui no rádio receptor, nesse momento de oração. Nós vamos clamar, vamos apresentar os pedidos de oração.

Nesta hora de oração, meu Deus, estamos aqui para agradecer por mais um dia de campanha, a campanha de oração que prossegue neste mês de agosto, feridos pelo processo, mas sarado pelo propósito. Senhor, nós queremos agradecer pelas bênçãos que o Senhor já tem operado, tem realizado, meu Deus. Meu Deus, visita agora todos que estão clamando comigo em oração. Nesta hora de oração, meu Deus, eu te apresento a vida do Sandro Amaral e também da Ana do Amaral, Senhor. Visita, meu Deus, toda a família. Visita também a irmã Israela. Visita a Graziela lá no hospital. Visita também seu filho. Visita também a Maria Amália e toda a família. Senhor, visita o teu povo que clama conosco nesta hora, meu Pai. Venha visitar esta família, venha, meu Deus, visitar esta pessoa que precisa do milagre, que precisa da bênção, meu Deus. Aleluia. Meu Deus, alcança agora esta família. Alcança agora este ouvinte, meu Deus, que ora comigo através do rádio receptor nesta hora. Meu Deus, visita agora esse pedido de oração, meu Deus. Meu Deus, nesta hora, Senhor, eu oro pela vida do teu servo, nosso ouvinte, Ingídio Flores Furtado de Itapema. Visita agora o Egínio. Abençoa o seu trabalho, Senhor. Prospera, multiplica, alcança a vida do teu servo, ouvinte, e Egínio Flores. Visita ele agora, Senhor, e dá vitória para sua família, sua vida. Meu Deus, nesta oração, nós entramos em clamor agora. Visita, Senhor, também nesta oração a vida desta jovem Alice, que está entre a vida e a morte no hospital Marieta, em Itajaí, e precisa de um milagre. O seu fígado foi dilatado, Senhor, deslacerado devido a acidente de moto elétrica. Visita agora essa jovem, Senhor, lá na UTI, no hospital Marieta, em Itajaí. Vai de encontro dela, Senhor, agora. Neste momento, meu Deus, visita esta jovem. Visita, Senhor, e dá o livramento da morte. Venha fazer o milagre, que ela venha sobreviver. Ó Deus, faz esta obra agora, repreendendo toda a morte, dando vitória para a vida da jovem Alice neste momento, Senhor. Meu Deus, nós oramos e apresentamos também, Senhor, a vida da Tatiane, do bairro Costeira, Florianópolis. Visita agora a Tatiane, Senhor. Alcança ela com grande milagre, meu Deus. Em nome de Jesus Cristo, ó Pai, abre as portas, meu Deus. Vai pelejando pelo impossível. Aquilo que é impossível aos homens é possível, Senhor. Neste momento, meu Deus, eu oro também pela tua serva Ivanilda de Itapema, que também pede saúde. Meu Deus, ela precisa, Senhor, da cura no sistema nervoso. Venha, meu Deus, libertar das dores nos nervos, no corpo, Senhor. Visita agora a sua família. Visita também o seu filho que trabalha todo dia em Itajaí. Ó Deus, visita o seu esposo, o casamento. Meu Deus, visita os projetos, a empresa do seu esposo. Visita agora, meu Deus, e venha dar vitória. Venha repreender todas as dores, meu Pai. Repreende, meu Deus, toda obra maligna. Repreende, Senhor, em nome de Jesus, todo mal. Visita o Gerson. Visita agora o Gerson. Liberta ele, meu Deus, de todo vício. Visita agora, Senhor, visita ele e liberta do vício, meu Deus, do vício
meu Deus, alcoólatra, todo mal, Senhor. Vai visitando agora, vai repreendendo toda a confusão no lar. Meu Deus, repreenda inveja, repreende, meu Deus, toda a obra maligna. Repreende agora a inveja contra o seu esposo. Visita sua filha, abre as portas de trabalho, porque ela está desempregada, Senhor. Faz um milagre em sua vida, em nome de Jesus Cristo. Nós oramos agora, apresentamos, Senhor. Meu Deus, visita também a Meire, que pede oração também em favor, meu Deus, da família, do projeto. Olha aí, meu Deus, a Meire está em oração conosco, está no propósito, acompanhando a transmissão e orando conosco através do rádio receptor, através do link, Senhor. Venha visitá-lo, venha abençoar a sua vida, venha consagrar, venha dar vitória completa. Em nome de Jesus Cristo, ó Pai, nós te pedimos. Música.

Sim, meu Deus, nós prosseguimos orando, clamando e buscando a Tua face em oração nesta manhã, Senhor, nesse grande propósito. Venha visitar a família, Senhor, venha visitar os ouvintes que estão a clamar, a buscar a Tua presença nesta manhã, meu Deus.

Meu Deus e meu Pai, aqui estamos, Senhor, neste propósito da intercessão nesta manhã. Clamamos juntamente com os amados ouvintes. Senhor, visita agora esta família, Pai. Entra com providência, Senhor, nas causas impossíveis. Essa situação que aos homens é impossível, mas ao Senhor é possível. Abre a porta, Senhor, da solução. Venha trazer vitória, livramento, Senhor. Venha trazer solução, meu Pai, na vida deste amado e dileto ouvinte que clama conosco, que está, Senhor, neste momento, acompanhando a oração, orando conosco, através desse grande propósito da oração nesta manhã, Pai. Visita, Senhor, visita o Teu povo, visita a Tua igreja, visita, Senhor, os amados e diletos ouvintes que estão na sintonia deste programa, Senhor, de rádio, a Voz da Libertação, nesta hora, meu Deus, vai visitando esta família, vai visitando, Senhor, esta pessoa que precisa da cura do câncer, que inclusive está na fila, aguardando ser atendido ali no CEPOM para receber a químio. A quimioterapia, a radioterapia, já tem perdido até os cabelos, está sofrendo, Senhor, com essa situação, em luta, em combate contra o câncer. Olha aí, meu Deus, o desespero, a dor, a fraqueza, o medo. Senhor, tenha misericórdia desta pessoa que está com câncer, Pai. Visita agora, visita, Senhor, visita mesmo, Senhor. Venha, Senhor, oh glória. Glória a Deus, operar o milagre. Venha, meu Deus, fazer a obra. Meu Deus, repreende a tireoide, repreende o colesterol, repreende agora, Senhor. Venha fazer o milagre na vida deste ouvinte, desta pessoa que clama comigo, Senhor. Visita neste momento, Pai. Visita neste momento, Senhor. Vai visitando, Pai, a vida do teu servo. Meu Deus, que está orando comigo agora, Senhor. Visita mesmo, Pai, a vida deste amado e dileto ouvinte que está em oração comigo, clamando, orando, buscando a Tua face, em oração nesta hora, meu Pai, em nome de Jesus Cristo, nós oramos e apresentamos agora a vida do teu servo, nosso querido irmão cooperador Tiago Castorino. Meu Deus, visita o teu servo que está juntamente conosco, prosseguindo na campanha, juntamente, meu Deus, com seu pai Joaquim e também juntamente com a sua mãe, a Valmira. Visita, meu Deus, a Valmira, visita o Joaquim, alcança eles nesta manhã com a bênção, com o livramento, a saúde, proteja, guarda, livra toda a família, o projeto, consagra e abençoa os seus projetos, a vida do Joaquim, a vida também da Valmira, Senhor, que está em sintonia conosco, ouvindo a oração, juntamente no propósito da intercessão, orando, intercedendo, pois a tua palavra diz, orai um pelos outros e seremos sarados. Nós oramos e apresentamos, porque o Senhor opera maravilhas através da oração. Visita também a Priscila, a esposa do Tiago Castorino, visita também o seu filho Henrique, visita também a Lara, meu Deus, visita também a Zulemir, visita, meu Deus, a Sara, a Esther, o Lucas, visita também o Jonathan, alcança toda a família em nome de Jesus. Meu Deus, visita mesmo, Senhor, vai operando, vai salvando, meu Deus, vai visitando agora, vai dando vitória completa nesta manhã, Senhor. Oh, glória a Deus, visita, Senhor, visita o teu povo, esta multidão que está nos ouvindo, enviando o pedido de oração, estão clamando, estão buscando a tua face. Meu Deus, contempla agora, meu Deus, esse pedido de oração. Olha aí, meu Deus, repreende agora. Jesus,
Vai repreendendo os acidentes na rodovia, Senhor. Repreende, meu Deus, toda a obra do acidente. Repreende, meu Deus, da livramento na rodovia. Livra esta pessoa do acidente. Livra, meu Deus, esta pessoa que está indo para o trabalho e precisa chegar no trabalho. Livra, meu Deus, dessa pessoa que sofreu acidente na rodovia. Livra, livra agora. Livra, meu Deus, da ida e na volta. Venha repreender toda a obra do inimigo que está causando acidente no trânsito, na BR, na rodovia. Meu Deus, dá o escape. Peleja agora.

0: Ara, venha dar saúde, venha repreender essa situação grave nos seus pulmões, venha tocar agora, Senhor, venha repreender essa enfermidade e venha dar o livramento para Vilma Maria Soares, ali da cidade de Itapema, no canto da praia, a qual também precisa do milagre nesta manhã. Toca nela, Jesus, toca com o toque da cura, o toque das mãos amigas de Jesus Cristo. Vai tocando, Senhor, vai restaurando vida, vai libertando, vai dando vitória neste momento, Senhor. Meu Deus, visita mesmo o teu povo que clama conosco, que ora conosco através do rádio receptor. Vai visitando esta família, Senhor. Visita, meu Deus, a Nilza do bairro da Praça, município de Tijuca. Visita também seu esposo, o Valmor. Visita, meu Deus, também nesta oração, também a vida, meu Deus, da Isabelle. Visita o Cauã, visita o Pedro Gabriel. Visita, meu Deus, o Arthur Miguel. Visita a Jennifer, visita o Valdemar. Visita, meu Deus, o Vilmar. Visita também a Karine, visita a Cristina. Visita o João Vitor, visita o Júlio Pedro, visita agora, meu Deus, também a vida, Senhor, da nossa irmã Celestina, da Silva Lima, a sogra da irmã Nilza, lá, meu Deus, do Paraná, em Foz do Iguaçu. Visita agora a Gislaine e família, visita, meu Deus, toda a família da tua serva, que está em sintonia com rádio, a voz da libertação. Alcança, meu Deus, nesta hora, vai dando vitória, meu Deus, vai dando vitória neste momento para também a irmã Israela Amaral do bairro José Nitro. Visita, meu Deus, toda a família, alcançando o livramento, Pai, em nome de Jesus. Senhor, visita também, ó Deus, esse pedido de oração do nosso irmão José Roberto, que pede oração pela sua mãe Lúcia, que está com muita dor e vai ser internada. Visita ela neste momento, Pai, dando saúde, curando, libertando, dando vida, Senhor, dando milagre, meu Deus, em nome de Jesus Cristo, ó Pai, faz um milagre nesta manhã, Senhor. Meu Deus, visita esta multidão que está orando conosco aqui, clamando, Senhor, meu Deus, aleluia, ó Pai querido, venha visitar, meu Deus, venha operar maravilha. Oramos também pela Meire, ó Deus, oramos, meu Deus, pela Meire, Senhor, aleluia, ó glória a Deus. Aleluia, Senhor, aleluia, glória a Deus. Visita, meu Deus, a Meire, visita, meu Deus, o seu pedido de oração, Senhor. Ó, Pai querido, entra com providência nesse pedido de oração que ela fez aqui agora, escreveu para nós essa petição, Senhor, e aqui o teu servo, presbítero Jessé da Glória, já vai prosseguir aqui orando, Senhor, na intercessão, orando pelos pedidos de oração, Senhor, em nome de Jesus Cristo, ó Pai, meu Deus, alcança mesmo, alcança, meu Deus, toda a família, em nome do Senhor Jesus Cristo, ó Pai.
1: Sim, Deus maravilhoso, ô Jesus, obrigado, Deus, por esta oportunidade, na vida dos teus servos, Senhor, meu Deus, que estão conosco na oração, na vida das tuas servas, meu Deus, dos nossos irmãos queridos ouvintes que estão na oração conosco neste momento. Ó Deus maravilhoso, Deus que tudo pode, o Deus que tudo vê, que tudo contempla a aflição dos nossos irmãos, as aflições das nossas irmãs. Meu Deus, nesta manhã gloriosa de oração, nesta manhã que o Senhor preparou, meu Deus, para os nossos irmãos ouvintes, meu Pai, estarem, Senhor, sintonizados com a nossa rádio, a rádio pentecostal, Deus é amor, Senhor. Meu Deus, obrigado, Jesus, pela vida dos ofertantes, pela vida dos irmãos, Senhor, meu Pai, que se compadecem da tua obra, pela vida daqueles, meu Deus, que, Senhor, tiram do seu tempo a dedicar na oração pela sua obra. Senhor, meu Deus, os irmãos, ó Pai,

É dos cultos, os irmãos da programação, Senhor, a voz da libertação, os irmãos, meu Deus, e as irmãs, meu Pai, que programam-se, Senhor, para estar cooperando na Tua obra, ó Pai, nesta manhã, visita, Senhor, meu Deus, alcança a vida, alcança, meu Deus, a família, meu Pai, meu Deus. Visita, Senhor, meu Deus, a Cíntia Mirelle, Senhor. Visita o Jonatas, meu Pai, a Rebeca, Senhor. Deus poderoso, José Antunes, meu Pai amado, Celso Pereira, Senhor. Eu não sei o que ele tem, o que ele está passando nesse momento. Mas o Senhor conhece, o Senhor sabe, meu Deus, a sua necessidade. Visita, Senhor, agora, nesse instante, o Celso Pereira, a família, meu Deus, da irmã Meire, Senhor, que está aqui conosco também na oração, que está aqui conosco também no propósito. Senhor, meu Deus e meu Pai, nesta manhã, surpreende, meu Pai, a tua filha, Senhor, com a tua grande vitória, Senhor, meu Deus, com a tua grande bênção, meu Deus, a irmã Regina, Senhor, meu Deus, lá de Camboriú, Senhor, meu Pai, visita, meu Deus, alcança a Verônica, alcança o Lázaro, Senhor, meu Deus, a Maria Cecília, a Rebeca, o Vitor, Senhor, meu Deus, visita, Senhor, toda a família da tua serva. Ajuda naquilo, meu Deus, que cada um está pedindo. Ajuda na vida de cada um daquilo que está buscando nesta manhã. Meu Deus e meu Pai, alcança a vitória na vida do irmão Carlos de Brusque. Senhor, meu Deus, o Senhor conhece a sua necessidade, aquilo que ele vem buscando, aquilo que ele vem pedindo, Senhor. Meu Deus e meu Pai, alcança a tua graça e misericórdia. Meu Deus, nos ajuda a vencer também, meu Pai, as nossas necessidades. Senhor, meu Deus, as nossas fraquezas, meu Pai, nos ajuda. Oh, meu Deus, visita a nossa vida nesta manhã. Alcança a tua graça, a tua misericórdia, meu Deus. Pai amado, Deus poderoso, neste horário da oração, pelo aquele que está se levantando para mais um dia de trabalho, Senhor. A vida do trabalhador nesta manhã. Oh, meu Deus, aquele que irá trabalhar agora logo cedo, 9 horas, 10 horas. Aquele que vai trabalhar logo à tarde, Senhor, meu Deus, em nome de Jesus, meu Pai. Deus maravilhoso, aquele que já está no trabalho, Senhor, meu Deus. Aquele que já está, Senhor, produzindo, Senhor. Meu Deus e meu Pai, visita, Senhor, meu Deus, este amigo cozinheiro, este amigo padeiro, Senhor, meu Deus, este amigo confeiteiro, Senhor. Oh, Jesus amado, este amigo hoteleiro, Senhor, meu Pai, que está no ramo de hotelaria. Meu Deus, envia ali clientes, ó Deus, envia ali hóspedes, Senhor, meu Pai. Meu Deus, ele depende, Senhor, meu Deus, desta produção. Meu Deus, esta pessoa, Senhor, meu Deus, que está no ramo de vendas, vendas de automóveis, vendas de roupa, vendas de utensílios domésticos. Meu Jesus amado, Deus poderoso, nós cremos num dia de vitória na vida deste ouvinte. Nós cremos, Senhor, meu Deus, num dia de bênção, Senhor, aonde o Senhor irá honrar a fé, o compromisso, meu Deus. Visita nossa irmã cooperadora Juliana de Souza, Senhor, que também, meu Deus, está na oração. O seu lar, a sua família, meu Pai, protege e guarda, livra, meu Pai amado. Visita ela nesse instante, surpreende, meu Pai, a tua serva, meu Deus, nesta manhã. Meu Deus, se manifesta na vida dela, Senhor, meu Deus, dando vitória, meu Deus, naquilo que ela está buscando.
naquilo, meu Deus, que ela está orando no propósito da oração, Senhor. Meu Deus e meu Pai, visita agora, nesse instante de oração, meu Deus, a vida da tua serva, a família, meu Deus, da tua serva. Livra, protege, meu Deus, Senhor da glória, Deus poderoso. Estamos num propósito de oração, meu Pai. Estamos na oração firmados, meu Deus, num grande propósito, e não podemos parar, meu Deus, não podemos parar nesse propósito, Senhor, nesta campanha de oração, Senhor, a qual o Senhor revelou o seu servo, nosso pastor, o nosso querido e amado pastor, Senhor, meu Deus, pastor Samuel Dolor, e toda a sua família vai visitando ele também nesse instante, meu Deus, ajuda, Senhor, o teu servo, meu Deus, compadece, meu Pai, das suas aflições, compadece ajudando ele, meu Deus, oh Pai amado, prosperando, Senhor, meu Deus, visita também nesse instante o nosso irmão, Senhor, meu Deus, pastor Joacir, Senhor, meu Deus, visita o seu lar, visita a sua família, dá força para o teu servo, meu Deus, ajuda ele no propósito, naquilo que ele tem propositado a fazer na tua obra, Senhor, meu Deus, honra a sua fé, honra, meu Deus, o seu compromisso, meu Deus, nesta manhã gloriosa, Senhor, visita o teu filho agora, ajuda ele a tomar a sua decisão, Senhor, meu Deus, seguido pelo teu Espírito Santo, orientado, meu Deus, pelo teu Espírito Santo, Jesus, prospera na vida do teu filho, Senhor, meu Deus, o nosso irmão, pastor Joacir, Senhor, usa ele nesta noite também, meu Deus, aqui na sede estadual, Senhor, oh meu Pai, no prosseguimento da poderosa campanha, Senhor, meu Deus, intitulada, meu Pai, ali o revelado título, oh meu Deus, o meu milagre virará notícia, Senhor, meu Deus e meu Pai, tantas pessoas, Senhor, que o milagre delas, meu Deus, já virou notícia, já está publicado a vida vencedora que elas tanto, Senhor, pediram das tuas mãos. E o Senhor tem feito muito mais, Senhor, meu Deus. Visita, meu Deus, o teu servo. Honra ele, meu Pai, nesta manhã. Ajuda ele, meu Deus, naquilo que ele pede, naquilo que ele está pedindo, buscando das tuas mãos, Senhor. Meu Deus, são tantas as pessoas, meu Pai, no pedido de oração. São tantas as pessoas, Pai amado, Deus poderoso, no clamor juntamente conosco, meu Pai, intercedendo por famílias, meu Deus, por pessoas, meu Pai amado, que até mesmo, Senhor, meu Deus, em toda a nossa existência de vida, oh, meu Pai amado, nós não iremos as conhecer, mas o Senhor as conhece, o Senhor as sabe, aonde elas se encontram agora, por mais, meu Deus e meu Pai, que possam dizer, Senhor, a sua mente, que o Senhor se esqueceu, o Senhor não se esquece de ninguém, não. O Senhor não se esquece dos filhos, do único filho seu. O Senhor lembra e prospera e abençoa nesta manhã. Senhor, meu Deus, este ouvinte, meu Deus, oh meu Pai amado, Deus poderoso, que acidentalmente, Senhor, parou na rádio Deus e Amor e está vindo para o centro de Florianópolis. Oh Jesus amado, visita ele também. Alegra o seu coração nesta manhã. Essa pessoa, meu Pai, que nos ouve sem saber entender o seu propósito ainda, meu Deus, e está ouvindo a oração, meu Pai, visita ela, toca com a tua mão poderosa, Senhor, no coração, essa pessoa que está vindo porque, meu Pai, o médico chamou, Senhor, o seu familiar, meu Deus, está internado, oh, meu Deus, e ela recebeu a notícia ali para estar se comparecendo ali na recepção daquele hospital, Senhor, meu Deus, oh, Jesus amado, quão triste está o coração desta pessoa, amargurado, tristonho, aborrecido, sofrido, meu Deus, tem misericórdia, se compadece, meu Deus, agora, toca na vida dessa pessoa, meu Deus, dá vitória,
vitória para ela. Meu Deus, eu sei, meu Deus, é difícil a dor da morte, a dor do sofrimento de receber a notícia, Senhor, do seu parente. Oh, meu Pai amado, Deus poderoso, internado de uma hora para outra repentinamente. Meu Deus, e agora, meu Pai, nesse momento a pessoa se encontra, meu Deus, até mesmo desfalecida de forças para suportar esta notícia, meu Jesus amado, mas somente o Senhor, oh meu Deus, somente o Senhor pode confortar o coração deste amado ouvinte, o coração, meu Deus, desta amada irmã ouvinte do programa Voz da Libertação. Meu Deus, neste momento abraça, Senhor, abraça com as tuas mãos poderosas, oh meu Deus, com o teu conforto divino na vida dessa pessoa, Senhor, meu Deus, que ela possa sentir, meu Deus, o ânimo voltando, a paz do Espírito Santo chegando, meu Pai, no coração, no corpo, do alto da cabeça, meu Deus, a planta dos pés, meu Deus, essa pessoa se regozijando, se alegrando, meu Deus, dando, sentindo força para suportar, meu Deus, este momento difícil, esse momento, Senhor, meu Deus, terrível, meu Pai, na vida dessa pessoa, na nossa vida, que às vezes também, meu Deus, nós seres humanos passamos nesta terra, Senhor meu Deus, mas cremos, meu Pai, cremos que a tua mão nos sustenta, que a tua mão, Senhor meu Deus, nos guarda, nos livra, meu Deus, em todo tempo, Senhor. Por isso, meu Deus, oh Jesus, com privilégio grande o Senhor tem nos dado, Senhor meu Deus, e está na tua presença nesta manhã, meu Deus, muitos queriam, Senhor meu Deus, proferir palavras, meu Pai, qualquer palavra, meu Deus, mas não consegue, não pode, meu Deus, estão presos, Senhor, meu Deus, estão ali algemados, meu Pai amado, oh, meu Deus, devido a um aparelho, Senhor, respiratório, não consegue proferir a palavra, não consegue, Senhor, oh, meu Deus, respirar sem não ser pelo respirador. Meu Deus, nesta manhã o Senhor nos deu o privilégio, e quão glorioso é sentir, meu Deus, a tua graça, sentir a tua presença, meu Deus, o manifestar, meu Deus, da tua mão, nos guiando com palavras nesta oração. Senhor, meu Deus, visita, Senhor, aquele, meu Pai, que está ali, Senhor meu Deus, que colocou o rádio, que colocou o celular ao lado da cama, Senhor meu Deus, oh meu Deus, deste paciente de UTI, esse paciente, meu Deus, que se encontra enfermo já há dias, há tempos, meu Deus, e meu Pai, a família já tem até, meu Deus, pensado até mesmo, Senhor, oh meu Pai amado, que essa pessoa não irá mais voltar, Senhor meu Deus, não irá mais voltar à sua vida normal, rotineira, meu Deus, essa pessoa, Senhor meu Deus, que se encontra nesse momento, nessa condição vegetativa, em cima de um leito de hospital, em cima, meu Deus, de uma cama de hospital, Senhor meu Deus, Senhor meu Deus, a família, Senhor meu Pai, já recebeu N notícias, Senhor, oh meu Deus, e meu Pai já perdeu até mesmo a esperança, meu Deus, já perdeu até mesmo, Pai amado, oh Jesus, aquele fiozinho de esperança dessa condição dessa pessoa mudar. Pai amado, o que ela recebe diariamente no boletim, Senhor médico, é o estado estável da pessoa, nem para cima nem para baixo, Senhor. Meu Deus, da mesma forma, da mesma maneira do dia de ontem, prossegue no dia de hoje. Senhor meu Deus, a medicina já se esgotou totalmente, meu Pai, todas as suas opções, meu Deus, de cura, curas essas, Senhor, que o medicamento no organismo possa ocorrer, meu Pai amado, Deus poderoso, essa condição vegetativa desse familiar, meu Deus, desse irmão, dessa irmã, Pai amado, Deus poderoso, nós estamos aqui, meu Deus, intercedendo por esta família, que pede, meu Deus, uma corrente de oração, que pede, meu Deus, faz um pedido urgente de oração, meu Deus, na vida desse familiar que se encontra dentro de uma UTI isolado, Senhor, devido à condição, Senhor, meu Deus, de enfermidade contaminada dele, meu Pai.
devido à condição que ele se encontra nesse momento. Meu Deus, Senhor da Glória, opera, meu Deus, um milagre. Pai amado, Deus poderoso, eu creio no milagre, Jesus. Oh, meu Deus, eu creio, Senhor, que o Senhor tem o tempo certo para realizar o milagre na vida, meu Deus, desta pessoa, Senhor. Meu Deus, e este é o momento, Senhor. Meu Deus, não querendo, oh, meu Pai, colocar o Senhor contra a parede para fazer o milagre, mas é a Tua vontade que prevalece. E nós temos certeza, crendo, Senhor, que o Senhor vai fazer o milagre na vida deste ouvinte, na vida desta mulher, na vida, meu Deus, desta criança, Senhor, na vida deste homem, Senhor, meu Deus. Pai amado, Deus poderoso, nós cremos, Jesus, nós cremos, por isso permanecemos na oração. Senhor, meu Deus, nós cremos, Senhor, meu Deus, que o Senhor fará um milagre muito grande. Meu Deus, nesta manhã de oração, nesta manhã, nesse propósito, meu Pai, de oração. Oh, Jesus amado, no propósito, meu Deus, na campanha, Senhor, feridos pelo processo, meu Deus, mas o Senhor está curando pelo propósito, Senhor. Oh, Jesus amado, visita, Senhor, este familiar. Visita, meu Deus, este irmão, esta irmã. Meu Deus, ajuda, Senhor, meu Deus, este homem. Ajuda, meu Deus, esta mulher. Ajuda, meu Deus, esta criança. Ajuda este adolescente, este ancião. Meu Deus, dá vitória, Senhor, para os nossos irmãos, Senhor, meu Deus, os nossos companheiros de batalha. Meu Deus, neste momento da oração, Senhor, os nossos irmãos, os nossos companheiros de batalha, Senhor, meu Deus, que estão, Senhor, dia após dia, momento após momento, Senhor, meu Deus, debruçados em Tua presença, meu Pai, no propósito, feridos, Senhor, meu Deus, pelo processo, curados pelo processo, pelo propósito que o Senhor tem na vida de cada um. Meu Deus, os nossos irmãos presbíteros, Senhor, Pai amado aqui do nosso campo, meu Deus, dá vitória, Jesus. Meu Deus, alcança vitória na vida dos nossos presbíteros, Senhor. Os nossos irmãos diáconos, Senhor, meu Deus, ordenado agora há pouco tempo, Senhor. Meu Deus, que estão, Senhor, meu Deus, com todo o gás, com toda a vontade de ajudar a obra, Senhor. Que estão, Senhor, disponibilizados, Senhor, meu Deus. Que estão ofertante, meu Pai, na Tua casa. Senhor, meu Deus, visita, Senhor, os nossos queridos e amados irmãos diáconos da Tua casa, Senhor, meu Deus. Aqui do nosso campo, Senhor, de Florianópolis. Os nossos irmãos obreiros, Senhor, cooperadores da Tua obra, Senhor, meu Deus. Pai amado, Deus poderoso, ajuda cada um deles, meu Deus, ajuda a família, ajuda o lar, meu Deus. Oh, meu Deus, esta mãe, este pai que está na oração conosco, que todos os dias, tempo, tira um tempinho, Senhor, para estar conosco na oração, meu Pai. Aqui, meu Deus, no propósito da campanha, meu Deus, na campanha de oração em quatro grandes, maravilhosos horários que o Senhor tem colocado, Senhor, meu Deus. Oh, Jesus, na vida, Senhor, meu Pai. Oh, Deus maravilhoso. Visita o nosso querido pastor Flávio, Senhor, ali da nossa igreja Pentecostal Deus e Amor, a nossa central, Senhor, meu Deus. Ali do campo de Tijuca, Senhor, meu Deus, o Teu servo, que se encontra ligado com o programa de rádio, a Voz da Libertação, Senhor, meu Deus. Pai amado, abençoa o seu dia, abençoa o seu trabalho, Senhor, meu Deus, o trabalho das suas mãos, dá vitória para o teu servo, nos propósitos, nos objetivos, nos projetos, Senhor. Pai amado, honra a vida do teu filho, transborda de bênção, de prosperidade, Senhor, meu Deus. Pai amado, Deus poderoso, trabalha ao favor do teu servo nesta manhã, ajuda ele naquilo que ele tem pedido, buscado, não deixa faltar, multiplica muito mais, Senhor. Meu Deus, visita a família do teu servo também, o seu filho, a sua filha, a sua esposa. Meu Deus, dá vitória para o teu
para o teu filho, teu servo nesta manhã. Ajuda nosso querido e amado irmão, pastor Flávio, Senhor, ali da Central de Tijucas, dando vitória, alcançando, Senhor, a bênção, o milagre. Visita os nossos irmãos ali também de Tijucas, Senhor meu Pai, dos bairros, Senhor meu Deus, os nossos irmãos ali do Timbé, Senhor meu Deus, a irmã Sônia, o pastor Nelo, Senhor meu Deus, a irmã Patrícia, a irmã Gisele, a irmã Fernanda, seus familiares, meu Deus, ali, aquele povo todo lindo que estão ali, Senhor meu Deus, na tua obra, fazendo a tua vontade, o teu querer. Oh, meu Deus, dá vitória, Senhor meu Deus, para o povo, Senhor meu Deus, do Timbé. Ajuda eles, meu Deus, o povo da Joaia, o povo da praça, Senhor, lá, Senhor meu Deus, do Perequê, lá de Porto Belo, Senhor meu Deus, lá dos Imbros, de Bombinhas, de Bombas, meu Pai, o povo todo, Senhor meu Deus, que se encontra ligados nesta manhã, Senhor, de oração, nesta manhã gloriosa que o Senhor preparou, meu Deus. Pai amado, eu não sabia, Senhor, mas o Senhor já sabia, meu Deus, o Senhor preparou tudo para nós estarmos aqui nesta manhã gloriosa. Senhor meu Deus, o nosso irmão diácono, Senhor Jair, meu Deus, abençoa teu servo, Senhor, guarda a vida, guarda a saúde, abençoa, Senhor, a sua esposa, a irmã Camila também, meu Deus, Pai amado, a irmã Jurema, Senhor meu Deus, visita a irmã Maria José, Senhor meu Pai, que ora juntamente conosco, Senhor, em todos os momentos de oração, meu Pai amado, a tua serva está conosco, meu Deus e meu Pai, nesta manhã gloriosa, visita, meu Deus, visita agora nesse instante, meu Pai, Jesus, ó Deus poderoso, a tua serva, a irmã Valene, Senhor, meu Deus, ali do Canto dos Ganchos, Senhor, meu Deus, em Governador Celso Ramos, toda a sua família, o seu lar, meu Deus, prospera, ajuda, meu Deus, a tua serva nesta manhã, visita ela, visita, Senhor, meu Deus, dando graça, Senhor, dando bênção, dando saúde, multiplicando, Senhor meu Deus, dando a vitória, meu Pai, naquilo que ela pede e busca das tuas mãos, Senhor, alcança a tua serva nesta manhã, em nome de Jesus, nós cremos, Senhor, no teu milagre, ó Deus maravilhoso, Deus de poder, visita, meu Deus, vai visitando o teu povo, vai visitando a igreja, Senhor, meu Deus, o ministério, Senhor, meu Deus, os nossos irmãos, ó Pai, meu Deus, confirma a vitória, Senhor, confirma, meu Deus, a bênção, meu Deus, a bênção do alto, Senhor meu Deus, Pai amado, Deus poderoso, ó Jesus amado, visita, meu Deus, nesse momento, nossos irmãos, Senhor meu Deus, ali de Areias, meu Pai, ó meu Pai, o pastor Caio, Senhor meu Deus, a irmã Priscila, sua filhinha, dando saúde, acrescentando o crescimento perfeito, abençoa o teu servo, prosperando, meu Deus, dando vitória naquilo que ele pede, busca nesta manhã de oração, Senhor, em favor da família do teu servo, ajuda, meu Deus, naquilo que ele está pedindo, buscando, em nome de Jesus, meu Deus, ó Senhor da glória, Deus poderoso, Deus maravilhoso, Senhor, nós cremos também na vitória, Senhor, em favor do presbítero, Senhor, meu Deus, o nosso irmão presbítero Ivan Medeiros, meu Pai amado, ali de Biguaçu, Senhor, acrescenta, Senhor, o milagre, acrescenta a bênção, meu Deus, visita o teu servo agora, nesse instante, toca do alto da cabeça, planta dos pés, meu Deus, visitando o seu lar, a sua família também, prosperando, abençoando, meu Deus, guarda a vida do teu filho, Senhor, nesta manhã, é o que em oração, meu Deus, em clamor, nesta manhã nós pedimos em favor da vida do teu servo, Senhor, visita ele agora, Senhor, com a tua mão poderosa, toca sobre a sua vida, protegendo, guardando, livrando, meu Deus, em tudo que ele pedir, o Senhor possa acrescentar, oh meu Deus, porção dobrada, Senhor, sobre a sua vida, meu Deus, sobre a sua família, meu Deus, em nome de Jesus, Senhor, meu Deus e meu Pai, visita, meu Deus, agora, nesse instante, meu Pai, Jesus, na oração, meu Pai amado, na oração, no clamor, meu Deus, Pai eterno, Deus poderoso, Jesus, nós cremos,
Nós cremos no grande milagre, nós cremos na grande vitória sobre a vida da tua serva, sobre a vida do teu servo, nosso irmão pastor Miqueias, a nossa irmã Fernanda, Senhor meu Deus, visita ela agora, visita o teu servo também, meu Deus, no trabalho, visita, Senhor, a tua serva no trabalho, visita no lar, visita na família, Senhor meu Deus, protege, Senhor meu Deus, a vida dos teus filhos, alcança, meu Deus, a vitória, alcança, meu Deus, o sonho e desejo do coração, Senhor meu Pai, do teu servo nesta manhã, visita eles com grande, meu Deus, alegria no coração, com grande bênçãos, meu Pai, com grandes vitórias, meu Deus, oh meu Pai, livra também, ajuda eles a suportar as lutas, as aflições, meu Deus, e dai vitória, meu Pai, nesta manhã, em nome de Jesus, meu Deus, Pai amado, Deus poderoso, nós cremos, Senhor, meu Deus, no milagre, Senhor meu Pai, na vitória, na vida, Senhor meu Deus, na família do nosso querido e amado pastor Jócio Nicodemos Martins, meu Deus, nesta manhã gloriosa de oração, Senhor, visita o teu servo, Senhor meu Deus, honra a sua fé, o seu compromisso, prospera na vida do teu filho, ajuda ele, Senhor meu Deus, naquilo que somente o Senhor sabe a qual ele está pedindo, somente o Senhor conhece o propósito da vida do teu filho em te servir, em te adorar, meu Deus, ajuda teu servo, Senhor, a família do teu servo, visita agora nesta manhã gloriosa, Senhor, alegra o seu coração, dá ânimo, força, Senhor meu Deus, para suportar as lutas, em nome de Jesus, visita agora, meu Pai, Deus poderoso, ô Senhor, ô meu Deus maravilhoso, são tantas as pessoas, Senhor, a qual nós quereríamos estar orando, meu Deus amado, mas o tempo não nos deixa, Senhor meu Deus, Pai amado, visita também, meu Pai, nesta manhã, o teu servo, o nosso irmão, Senhor meu Pai amado, ô Jesus, a Deus poderoso, visita agora nesse instante o presbítero Joel Batista também, meu Deus. Pai amado, que está conosco na oração, no propósito, Senhor meu Deus. Pai amado, visita o seu lar, a sua família, meu Deus, a irmã Denilce, a Gabriele, livra, Senhor, na ida, livra na volta, Senhor meu Deus, traz insegurança, ó Pai, visita o teu filho, Senhor, o propósito que ele tem no coração, meu Deus, o propósito que ele tem na tua obra, Jesus, não deixa faltar, ajuda ele naquilo que ele pede, busca das tuas mãos, Senhor meu Deus, prospera, meu Deus, aquilo que ele tem necessidade, meu Pai, que o Senhor possa prosperar cada vez mais, que ele possa alcançar os objetivos, Senhor meu Pai, que ele possa honrar os seus compromissos, meu Deus, confirma a vitória nesta manhã, na vida do teu servo, em nome de Jesus, nós cremos no milagre, meu Pai amado, Deus poderoso, visita, Senhor meu Deus, o Manuel, Senhor meu Pai, ô Deus poderoso, Senhor, ele se encontra, meu Deus, ô Deus poderoso, ô Pai amado, pedido de oração, Senhor, ele se encontra internado com problemas nos rins, Senhor meu Deus, problemas na próstata, Senhor meu Pai, em nome de Jesus, visita ele também, meu Deus, toca na sua saúde, toca na sua vida, no seu lar, na sua família, meu Deus, acrescenta um milagre na vida do Manuel, é o que eu te peço, Senhor, visita o meu lar também, meu Pai, visita a minha esposa, o meu filhinho, a minha mãezinha, Senhor, meus irmãos, as minhas irmãs, Senhor, vai dando vitória, é o que nós te pedimos nesta oração, Senhor, já crendo no milagre, já crendo da bênção, em nome de Jesus.

0: Muito bem, amados ouvintes, amados irmãos, que maravilha, né, orarmos, sentimos a graça, a presença de Deus, né, que Deus abençoe a sua vida, você que me ouve aí no carro, você que está no caminhão, você que está em casa, fazendo seus afazeres, você dona de casa, você irmão, dono da sua casa, né, você está aí fazendo seus afazeres, está de folga, e sentiu o prazer de orar juntamente conosco, um momento agradável de oração. Nesse momento, amados irmãos, eu quero fazer algo muito importante da obra de Deus. A obra de Deus, ela não vive só de vento, só de vai dar tudo certo. É, não vive nisso aí. Ela vive da sua contribuição, da sua ajuda. É ajuda voluntária, não é ajuda murmurante, não é ajuda que ajuda e depois quer de volta. Não, é uma ajuda voluntária. Então, nós pedimos, abrimos a nossa boca e o Senhor toca o seu coração para te abençoar. Muitas pessoas já têm mandado seus pedidos de oração, seus votos, seus compromissos, seus propósitos, e têm testemunhado grandes bênçãos. Ao longo dessa transmissão, ao longo dessa programação, você escuta aí vários testemunhos do que Deus tem feito, do que Deus tem realizado. E ainda é uma coisa assim, fora do comum, irmãos. O que Deus não faz coisa pequena. Deus surpreende a cada dia que passa. Deus tem surpreendido não somente a mim, que estou na parte da noite, mas também muito mais o pastor Joel Batista, que fica nos dois horários, né? O horário da manhã e o culto da tarde. E ele tem visto muitas bênçãos, muitas vitórias. Queria nós ter tempo aqui de mostrar, né, um a um, o que Deus tem feito. Quero já agradecer a Deus. Eu quero já agradecer a Deus. Vamos ouvir um testemunho, depois eu agradeço aqui o ofertante que já ofertou conosco nesta manhã, né? Então, vamos ouvir uma benção para não ficar só nas minhas palavras. Pastor Joel Batista.
1: A paz, irmão. Tô ligando para agradecer pela cura de Maria de Lourdes Paulino, minha cunhada, que ela estava na UTI com problema no coração. Graças a Deus, ela já está em casa. Já chegou ontem. É a noite em casa. Então, só estou ligando para agradecer as orações de vocês, agradecer a nosso Senhor Jesus Cristo por esse grande milagre, porque a vida dela estava correndo risco. O pastor, o senhor falou que o médico já ia dar um boletim bom, e foi o que aconteceu, irmão. O senhor fez a oração, quando foi de noite, ele já deu um boletim bom, que ela já estava fora de perigo. E ficou internada, mas graças a Deus já está em casa. Eu moro em Itapema, Deus abençoe. Em nome do nosso Senhor Jesus Cristo, a paz do nosso Senhor, que Jesus Cristo continue abençoando vocês cada dia mais e mais.
0: Então, ouvinte, está aí, você ouviu um testemunho verídico, um dos, né, de muitos que acontecem através da oração da manhã, através da oração do meio-dia, através da oração da tarde, da noite, os quatro horários de oração, Deus tem operado, Deus tem feito maravilhas. Então, você viu aí, né, a irmã estava internada, sem perspectiva, e o médico passou, depois da oração, já começou a melhora, né, à tarde ela já teve a alta ali, já teve o boletim médico favorável, mudou o quadro da sua vida. E Deus quer fazer muito mais, não só na saúde, na vida próspera que Deus que tem preparado para a sua vida. E eu quero que você oferte na Igreja Pentecostal Deus e Amor. Quero pedir a sua oferta, a sua ajuda voluntária. O nosso CNPJ, a chave Pix aqui da nossa igreja, é o 43-208-040-1000 ao contrário 36. Você oferta, você dizima, você faz o seu voto, o seu propósito e manda o comprovante para o nosso WhatsApp 48-3207-8283. 43-208-040-1000 ao contrário 36 é a nossa chave Pix, é um CNPJ. 43-208-040-1000 ao contrário 36. O comprovante você vai enviar para o WhatsApp da rádio. 48-3207-8283. Amém? Que Deus abençoe. Nós vamos para o break, para o intervalo, para o prefixo. E na volta a gente volta falando com você a respeito do que está acontecendo nos cultos e o que vai acontecer nos próximos dias aqui da Igreja Pentecostal Deus e Amor, na Avenida Mauro Ramos, 184. Um minutinho e a gente volta.
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Glória a Deus, como diz o nosso querido amado pastor, pastor Samuel Dolores, segura Florianópolis. Estamos ao vivo, são exatamente aqui no ponteiro, marcando 9:02. Deus abençoe a nossa irmã Meire. A nossa irmã Meire pediu oração, recebeu aí um clamor a Deus e nela fez uma oferta também. Que Deus abençoe, Deus guarde a sua vida, prospere muito mais. Amém, irmã Meire. Deus abençoe os nossos ouvintes. A irmã Juliana também orou conosco aqui agora há pouco, estava na oração aqui conosco. Deus abençoe o irmão Carlos de Brusque. Deus abençoe a sua família. A irmã Regina, o nosso irmão Tiago Castorino, nosso querido irmão e amigo Tiago Castorino também aqui agradeceu pelas orações, né? Que Deus abençoe o irmão Tiago, um grande abraço aí. Seguimos acompanhando a rádio aqui juntamente com o pai e a mãe também ouvindo. É, Deus abençoe então o papai Joaquim. O papai Joaquim e a Valmira, é isso? É, o Joel está me auxiliando aqui, me dizendo nesse instante. Que Deus abençoe então o servo de Deus, cooperador Tiago Castorino. Grande abraço aí, servo de Deus. Irmão Joel, lá de Quilombo. É, ele cumprimentou. É Santa Catarina? Santa Catarina, cidade de Colombo. Meu Deus do céu, tá longe, mas está perto, ouvindo também o programa Voz da Libertação. Nosso irmão Egídio lá de Indaial, está também aqui cumprimentando a paz do Senhor Jesus. Paz do Senhor, irmão Egídio. Deus abençoe a sua vida, Deus abençoe o seu lar. Amado ouvinte, sim, sempre em oração, sempre clamando a Deus por cada irmão dos ouvintes. Irmãos, você pode mandar o seu pedido de oração para o 48-3207-8283. Bota ali o teu nome, teu pedido de oração, a causa que você está passando, problema, aflição. Que na sequência temos oração às 13 horas. O pastor leva no altar os pedidos de oração, os clamores, né, as necessidades, e apresenta a Deus no prosseguimento da poderosa campanha do mês de agosto. Mês de agosto de oração. Feridos pelo processo. Você que passou um processo difícil, problemático, e você saiu ferido desse processo, mas o Senhor cumpriu na tua vida um propósito, propósito esse de bênção, de vitória, de milagres. E hoje, agora pela manhã, já 9:00 da manhã, o nosso irmão presbítero Joel Batista, nosso terceiro dirigente aqui da sede estadual de Florianópolis, vai estar pregando a palavra na poderosa campanha Revelação com promessa de Deus de vitória nesta manhã de quarta-feira de bênção, 9:05. Presbítero Joel Batista pregando a palavra de Deus na quarta-feira. É poderosa campanha, o tema: o meu milagre vai virar notícia. Pastor Joacir Gonçalves vai estar pregando a palavra de Deus. Eu te convido, você está conosco à tarde, é a quarta-feira do grande mover de Deus. Grande mover de Deus, diácono Maico Oliveira, nosso segundo dirigente aqui da Igreja Pentecostal Deus e Amor. Isso tudo, irmãos, esses três cultos vão acontecer na Avenida Mauro Ramos 184, no centro da capital dos catarinenses, a ilha que está aqui bem no centro, numa das principais avenidas, é a Avenida Mauro Ramos 184, centro. Você está na audiência, você está ouvindo o programa Voz da Libertação, Rádio Porto Belo, 98.9, 24 horas no ar, levando mensagem de salvação, mensagem de bênção, mensagem de vitória. Amados irmãos, você que me ouve, você que está escutando também pelo o YouTube, que Deus abençoe a sua vida, Deus abençoe o seu lar. Tinha mais um recado da obra de Deus para lhe dar a respeito do mês de outubro. Outubro vai chegar com bênção, outubro vai chegar com vitória. Nós temos o prosseguimento agora, sexta-feira, teremos início aí de 21 dias de oração na madrugada com o pastor Samuel Dolor. Teremos também os 32 anos da Reviver, né, dia 29 de agosto agora, sem ser esse final de semana, no próximo às 18 horas, cantora Ângela Gonçalves vai estar cantando, louvando, entoando louvores,
E o nosso irmão diácono Oséias da Rosa, Lida Central de Biguaçu, vai estar pregando a palavra de Deus. Dia 12/9, um culto de confraternização, o dia do meu milagre. Cantor Ivan Luiz vai estar lançando o seu CD novo, né? Vem estar conosco. Pastor Samuel vai estar pregando a palavra de Deus. E dia 17 de outubro, a vigília do avivamento, grande vigília do avivamento. Pastor Josiel Pedro vai estar pregando a palavra de Deus ali da cidade de Criciúma, vai estar pregando a palavra do Senhor. Hoje é quarta-feira do grande mover de Deus, às 14 horas, Pastor Baico, 9 horas, Pastor Joel Batista e 19 horas, Pastor Joacir, ali de Biguaçu, vai estar pregando a santa palavra de Deus. Que Deus abençoe, amados ouvintes, que Deus abençoe seu lar, a sua família. Eu vou ficando por aqui, Pastor Joel Batista, você ouvinte, esteve conosco aí, orou, buscou, chorou na presença de Deus, tenha certeza, acredita, Deus tem uma bênção para você nesta manhã. Deus já está concedendo vitória. Há um tempo para todas as coisas. Há um tempo para você que pediu agora e vai receber. Tem um tempo para aquele que já pediu há tempos e está recebendo. Tem aquele que está no meio do processo. Mas tenha certeza que o propósito de Deus é te abençoar, te guardar, te livrar, fazer cumprir na sua vida todas as suas promessas. Fica com Deus, fica com Jesus. Um grande abraço, se despede aqui, prometendo Deus. Voltaremos às 20 horas com o programa local A Voz da Libertação.

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1: Igreja Deus e Amor, Avenida Mauro Ramos, 184, Centro de Florianópolis. Estamos em campanha. Nesta quarta-feira, estarei no horário das 9 da manhã, trazendo a palavra de Deus, orando pela prosperidade, pela restituição, pela cura divina. E eu convido você, católico, espírita, evangélico, livre pensador, a você que não professa nenhum credo religioso, é o nosso convidado especial a participar do culto da quarta-feira do Mover de Deus. O meu milagre vai virar notícia. Não perca, participe conosco da quarta-feira do Mover de Deus. 9 da manhã, presbítero Joel Batista, pregando a palavra de Deus e também orando pelas divinas revelações do Espírito Santo na quarta-feira, revelação com promessa. Não perca, participe da quarta-feira, a quarta-feira do milagre, aqui na sede estadual de Florianópolis. Estarei orando ao seu favor.
2: Tem uma pessoa aqui que você sente dor nas tuas pernas. O Senhor me mostra aqui um princípio de uma trombose chegando na tua perna, o sangue parando e a dor aumentando, e você sendo levado às pressas para o hospital. Causaria até uma amputação na perna, mas Jesus vai livrar. Recebe o livramento, irmã. Deus está livrando da perna travar, o sangue parar. Bate palma e dá glória a Deus.
3: Foi uma confirmação do Senhor ontem, do dia a dia cansativo. Ontem eu senti o sangue como se ele fosse voltar, subir e descer, subir e descer. E eu falei para o Senhor: seu homem, dá o livramento de eu ir para o hospital, ficar internada. Que o Senhor sabe que cada um de nós tem uma luta no dia a dia. E eu falei: amanhã estarei na obra do Senhor, ajudando e fazendo a obra do Senhor. E o Senhor me deu o livramento. E isso foi meia-noite. O sangue ficou parado nas minhas pernas, começou a inchar como se fosse uma bomba. E eu comecei a clamar: sangue de Jesus tem poder, sangue de Jesus tem poder. Me dá o livramento de um derrame, para o Senhor me dar a vitória e a cura. E eu recebi, para a honra e glória do Senhor. Já estou pagando o meu voto que o Senhor me deu. Amém, o livramento.
2: Olha aí, irmãos, você crê no livramento de Deus? Deus revelou e confirmou.
1: Quarta-feira, ouvintes, você é o nosso convidado especial para comparecer aqui e receber a bênção de Deus. Não perca tempo, participe. Jesus garante a bênção, garante o milagre para você e toda a sua família aqui na Igreja Pentecostal Deus e Amor, onde o milagre de Deus acontece. Venha receber a bênção, venha receber o milagre. Venha receber a bênção de Deus para a tua vida e também para toda a sua família aqui na Igreja Pentecostal Deus e Amor, na Avenida Mauro Ramos, número 184, bem no centro de Florianópolis, está localizada a Igreja Pentecostal Deus e Amor. Quarta-feira também, meio-dia, temos a presença já confirmada dele mesmo, nosso irmão cooperador Romildo Alves de Souza. Ele vai estar conosco na quarta-feira, a partir da meio-dia, o culto do trabalhador, da meio-dia até as 13 horas, culto do trabalhador na quarta-feira, a quarta-feira da revelação com promessa, no horário das 12 horas, com a presença do cooperador Romildo, pregando a palavra de Deus, orando pelos dons do Espírito Santo, na quarta-feira do trabalhador, no horário do meio-dia. Escute aí, a maneira que Deus usa poderosamente, cooperador Romildo, através dos dons do Espírito Santo. Escute aí, acompanha.
4: Que maravilha, Senhor da glória. Deus me revela aqui entre nós que tem uma pessoa, tem alguém na sua família que você intercede constantemente em favor desta pessoa. Esta pessoa precisa muito de um milagre das mãos de Deus. Lá está, recebe a vitória. Toma posse da bênção. Leva esta bênção aí. Aleluia. É de Deus para esta família. O Senhor está falando comigo nesta revelação. A porta já se abriu. A porta já se abriu. Aqui está. Deus tem bênção grande para você. Aleluia. São quatro pessoas que o Senhor fala comigo e é algo de prosperidade. Eu vejo assim que está crescendo, como se fosse uma semente que está sendo movimentada, aleluia, como se lançou sobre a terra e germinou e nasceu uma árvore, e essa árvore está carregada de frutos, e chegou o tempo de colher, chegou o tempo da colheita. São quatro pessoas que Deus fala comigo, aqui estão. Uma das pessoas na revelação, aqui também a serva de Deus, chegou o tempo de colher. A colheita chegou, aleluia. Glória a Deus, toma posse da bênção e aqui está a serva de Deus. Recebe a vitória, o milagre do Senhor. Glória a Jesus. Glória a Jesus. Glória a Jesus. Todos diz amém. Aleluia, como se fosse um diploma, Deus me mostra claramente. Eu não sei se você está cursando faculdade ou ainda não.
1: É, ouvintes, quarta-feira, meio-dia, culto do trabalhador. Nesta quarta-feira, presença deste homem de Deus, cooperador Romildo, pregando a palavra de Deus. E atenção também para quarta-feira, 14h. Quarta-feira, 14h, nós temos uma grande concentração também, a quarta-feira da revelação com promessa. Temos a presença já confirmada do homem de Deus, pastor Maico Oliveira. Ele é o segundo dirigente estadual das igrejas Pentecostal Deus e Amor do estado de Santa Catarina. E ele vai estar conosco na quarta-feira, no horário das 14h, no terceiro culto, o culto Revelação com Promessa. E nós estamos na expectativa. Jovem Guilherme já está aqui nos estúdios e ele também tem uma palavra direcionada pelo Espírito Santo de Deus, a qual também ele faz parte do grande propósito, o mês de agosto, o agosto profético, ferido pelo processo, mas alcançado, abençoado pelo propósito. E tenho certeza, jovem Guilherme Termo, que tu tem uma palavra de Deus para este amado e dileto ouvinte que está nos ouvindo agora, nos acompanhando, e a nossa expectativa está voltada para quarta-feira, 14h, também às 19h.
5: É isso aí, queridos amados irmãos ouvintes do programa Voz da Libertação. Eu sou seu irmão em Cristo, cooperador Guilherme Termo. É isso aí, pastor Joel. Nós temos esta grande concentração aqui na nossa sede estadual de Florianópolis em 4 horários, hein, meus irmãos? Você não pode perder esta grande concentração às 9 horas da manhã, meio-dia, 14 horas e 19 horas. Lembrando que o pastor Maico vai estar pregando, ministrando a palavra do Senhor às 14 horas. Queridos amados irmãos, então você não pode perder esta grande oportunidade, hein? Venha buscar a sua bênção, venha buscar o seu milagre e eu tenho certeza que o Senhor vai te responder com uma grande vitória para a sua vida. De grande propósito, feridos pelo processo e curados pelo propósito. Então você não pode perder, hein, queridos amados irmãos ouvintes, esta grande oportunidade, hein? São 4 grandes concentrações diariamente aqui na nossa sede estadual de Florianópolis. 9h, presbítero Joel Batista pregando a palavra do Senhor. Meio-dia, nosso irmão Romildo Alves. 14 horas, pastor Maicon de Oliveira. E 19 horas, é o nosso irmão Joacir. Todos num propósito muito grande em prol da sua vida. Entre neste propósito, né, pastor Joel? E eu tenho certeza que você vai ser alcançado pelas mãos divinas do nosso Senhor e Salvador Jesus Cristo. A palavra do Senhor nos fala, meus irmãos, que é para nós provar e ver o agir do Senhor.
6: Nesta quarta-feira, é a quarta do mover das mãos de Deus, plantando fé, colhendo milagres. E ao meio-dia, isso mesmo, culto do trabalhador. Isso, eu quero chamar a sua atenção, você trabalhador que tem esse intervalinho, se desloque até a igreja, venha receber a tua bênção, venha receber o teu milagre. Estará no Santo Altar de Deus o nosso irmão Romildo, sendo usado fortemente na palavra, nos dons de oração e revelação. Ele está aqui juntamente conosco nesta tarde, o nosso irmão Romildo, não é isso mesmo, irmão?
7: Isso mesmo, pastor Maico, também presbítero Joel, que está aqui na soloplastia. É, amados e queridos ouvintes, esperamos por todos vocês. Amanhã, quarta-feira, do grande mover de Deus, plantando fé, colhendo milagres, no horário das 12 horas. É um culto relâmpago, pastor Maico, em prol do trabalhador. E é um culto cheio de bênção, cheio de prosperidade. Deus restaura a vida dos empresários que trabalham de CLT, os irmãos vendedor ambulante, tem seus próprios negócios, Deus derrama chuva de bênção. Então eu conto com você, querido ouvinte, irmãos internauta, no horário das 12 horas até o horário das 13 horas, minutinho para as 13 horas, estaremos encerrando

0: pedindo, né, vai naquele lugar e eu tenho visto que é a mão de Deus. Meu nome é Sheila Cristina, moro na cidade de Balneário Camboriú.
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2: É a campanha do mês de agosto que já está em andamento, já estamos revivendo esta campanha poderosa no mês de agosto, que traz por tema o agosto profético, feridos pelo processo, mas curados pelo propósito. Igreja Deus e Amor está revivendo o mês de agosto, o agosto profético. Milagres já estão acontecendo, pessoas estão sendo curadas, estão sendo libertas através da fé em Cristo Jesus, aqui na sede estadual da Igreja Pentecostal Deus e Amor. Vamos ouvir os milagres apostólicos. É Jesus operando, é Jesus realizando coisas tremendas aqui na sede estadual da Igreja Pentecostal Deus e Amor. Milagres acontecem, Jesus opera maravilha.
3: O poder de Deus restaurou a visão desse irmão agora. Ele falou para mim, eu estava perdendo a visão, pastor. Eu comecei a enxergar bem agora. Esse é o poder da palavra. É assim mesmo, só pode confirmar? O que, que ele tinha?
4: Ele tem um problema de vista que vai agravando e ele tem até o diagnóstico.
3: O senhor estava chorando de alegria, falando, pastor, acabou.
4: Glória a Deus.
3: Aleluia. Olha lá pro povo lá. Tá enxergando todo mundo bem?
4: Amém. Glória a Deus.
3: Jesus te deu uma visão restaurada hoje, viu? Pelo poder da presença de Deus. Diga glória a Deus. Já nessa campanha, feridos pelo processo, curados pelo propósito, eu falei aqui que Deus ia dar carro. E ela recebeu a bênção. Foi ou não foi, irmã Vânia?
5: Foi. Sexta retrasada, o pastor falou que Deus ia dar carro novo. Sexta agora, meu filho foi numa loja de carro, numa agência, e eu fez um vídeo, falou, mãe, que carro que tu quer? Quer esse aqui? E eu falei, pra quê, meu filho? Ele falou, vou comprar um carro pra você e o pai. Mas como eu tava atendendo o doutor na outra linha, eu falei pra ele, deixa eu falar com o médico, desliguei. Dali um pouco ele me retornou, falou, mãe, eu vou levar lá na garagem o carro seu e do pai. Aí então tá lá em casa o carro na garagem, um carro automático, muito bonito, ele deu de presente pro pai dele e pra mim. Tá lá em casa o carro, e o irmão profetizou, então a bênção chegou em nome de Jesus.
3: A senhora fez o voto da campanha?
5: Fiz o voto da campanha, até eu comentei com meu esposo. Eu disse, meu Deus, eu fiz o voto, e ele já foi lá e comprou o carro, ele disse, foi lá.
3: Nessa campanha, feridos pelo processo, curado pelo propósito, sexta-feira passada.
5: Nessa campanha, com certeza.
3: Deus abençoe, irmã Vânia. Olha que fé, né? Deus é fiel.
2: É isso mesmo, ouvintes. É o propósito da campanha, feridos pelo processo, mas restaurado por Deus através do propósito. Eu quero convidar você, querido e amado irmão ouvinte, para participar deste grande propósito. Esse grande propósito, ouvintes, que já começou, é o agosto profético. O tema deste mês é feridos pelo processo, curados pelo propósito. Serão dias de busca, oração, transformação, do dia 1 de agosto ao dia 31 de agosto. Nos seguintes horários, das 8 às 9, das 13 às 14, das 17 às 18, das 22 às 23 horas. Cada pessoa que já entrou neste propósito, tenho certeza que Deus contemplará a fé e a perseverança de cada participante. Eu faço um convite especial para você, ouvinte. Participe também da campanha Feridos pelo Processo e Curados pelo Propósito. Você vai fazer uma oferta de gratidão a Deus e vai entrar neste propósito. Você vai fazer uma oferta profética de R$100 para esta campanha. O seu nome estará escrito no livro da oração, nos quatro horários. Estaremos apresentando diante do altar de Deus durante todo o mês de agosto, clamando para que o Senhor transforme as feridas do processo em testemunhos de vitória. Não fique de fora, ouvinte.

0: ainda há tempo de fazer parte deste mover de Deus. Creia, porque o Senhor tem cura, restauração, portas abertas e um propósito preparado para a sua vida. Agosto profético 2026. Feridos pelo processo, curados pelo propósito. Deus tem esse milagre para você, ouvinte. Você e toda a sua família. Esperamos por você, ouvinte. Você pode mandar agora o seu propósito. Entrar conosco nesta campanha de oração de 4 horas de oração. Das 8 às 9. Das 13 às 14. Das 17 às 18. Das 22 às 23 horas. Você pode fazer a tua oferta de gratidão para ajudar a manter o programa de rádio A Voz da Libertação no ar. Você pode enviar a tua oferta através da chave Pix. Você vai estar contribuindo para manter a rádio no ar. E através deste propósito de fé da campanha que traz o tema Feridos pelo Processo, mas Curado pelo Propósito, você vai ter o seu nome anotado aqui no livro. Nós vamos levar para a oração, nós vamos orar 4 horas de oração em favor da sua vida, em favor deste grande propósito, porque nós cremos que o Senhor, Ele tem a cura e a restauração e portas abertas através do propósito preparado por Deus. Nós vamos orar por você, pela sua família. Então não perca a oportunidade. Venha participar, ouvinte. Venha fazer o seu voto com Deus. Através desse voto. Faz o voto aí, ouvinte. Você vai fazer esse voto agora, esse propósito. Através da chave Pix. Você vai anotar agora aí a chave Pix para você enviar a oferta de R$100. Você vai enviar esse propósito com Deus. Nós vamos anotar o seu nome aqui no WhatsApp para nos levar para a oração. Você que tem fé. Você que tem fé, Deus está falando contigo. É o mês de agosto, feridos pelo processo, né? Você que está passando por um momento difícil, de batalha, é o propósito. Feridos pelo processo, mas curado pelo propósito. 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Mande agora a sua participação também, seu pedido de oração. Vamos estar orando ao teu favor nesse grande propósito, desta grande campanha que traz por tema, ouvinte. Esse grande propósito, feridos pelo processo. Aleluia! Que campanha tremenda! Feridos pelo processo, mas curado pelo propósito, aqui na Igreja Pentecostal Deus e Amor. Não perca tempo, ouvinte. Venha fazer o teu propósito através da fé. Faça conosco. Jesus garante a bênção para você e toda a sua querida família aqui na Igreja Pentecostal Deus e Amor. Aguardamos por todos. Em nome de Jesus, esse grande propósito de fé, de milagre que Deus preparou para nós juntos celebrar, glorificarmos a Deus, exaltarmos a Cristo. Deus abençoe todos os ouvintes que estamos acompanhando agora através do rádio receptor. Deus está falando contigo, ouvinte. Entra no propósito, feridos pelo processo, mas curado pelo propósito. Deus está falando contigo. São mais de 280 pessoas que Deus está convocando nesta revelação, a revelação do mês de agosto, o agosto profético, feridos pelo processo, mas curado, sarado, abençoado pelo propósito.
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2: Que Deus abençoe a todos, Deus abençoe seu lar, Deus abençoe sua casa. Eu sou seu irmão em Cristo, presbítero Samuel Dolor. Nós já estamos ao vivo em mais uma edição do programa Voz da Libertação. E eu quero chamar a sua atenção, porque nós estamos no prosseguimento da campanha mensal Feridos pelo Processo, Curados pelo Propósito. Avenida Mauro Ramos, número 184, no centro de Florianópolis, de frente ao Instituto, ao lado da AD Pascoal. Vem pra cá, Florianópolis, porque aqui milagres acontecem. É, e nós já temos pastor Joel Batista, testemunhos fortes. O povo de Deus já está alcançando, nessa campanha, feridos pelo processo, curados pelo propósito, já milagre. Vamos acompanhar, porque contra fatos não há argumento.
3: O poder de Deus restaurou a visão desse irmão agora. Ele falou para mim, eu estava perdendo a visão, pastor. E eu comecei a enxergar bem agora. Esse é o poder da palavra. É assim mesmo? Só pode confirmar? O que que ele tinha?
4: Ele tem um problema de vista que vai agravando e ele tem até o diagnóstico.
3: O senhor tava chorando de alegria, falando, pastor, acabou.
4: Glória a Deus.
3: Aleluia. Olha lá pro povo lá. Tá enxergando todo mundo bem?
4: Amém. Glória a Deus.
3: Jesus te deu uma visão restaurada hoje, viu? Pelo poder da presença de Deus. Diga glória a Deus. Já nessa campanha, feridos pelo processo, curados pelo propósito, eu falei aqui que Deus ia dar carro. E ela recebeu a bênção. Foi ou não foi, irmã Vânia?
5: Foi. Sexta retrasada, o pastor falou que Deus ia dar carro novo. Sexta agora, meu filho foi numa loja de carro, numa agência, e eu fez um vídeo, falou, mãe, que carro que tu quer? Quer esse aqui? E eu falei, pra quê, meu filho? Ele falou, vou comprar um carro pra você e o pai. Mas como eu tava atendendo o doutor na outra linha, eu falei pra ele, deixa eu falar com o médico. Desliguei. Dali um pouco ele me retornou, falou, mãe, eu vou levar lá na garagem o carro seu e do pai. Aí então tá lá em casa o carro na garagem, um carro automático, muito bonito. Ele deu de presente pro pai dele e pra mim. Tá lá em casa o carro. E o irmão profetizou, então a bênção chegou em nome de Jesus.
3: A senhora fez o voto da campanha?
5: Fiz o voto da campanha, até eu comentei com meu esposo. Eu disse, meu Deus, eu fiz o voto e ele já foi lá e comprou o carro. Ele disse, foi lá.
3: Nessa campanha, feridos pelo processo, curado pelo propósito, sexta-feira passada.
5: Nessa campanha, com certeza.
3: Deus abençoe, irmã Vânia. Olha que fé, né? Deus é fiel.
6: Seu nome?
7: Ernedina.
6: Qual foi a bênção que recebeu?
7: Eu fiz dois votos. Eu trabalho com vendas, eu vendo roupa. E não estava dando nada, irmãos. Às vezes eu vendia e muitas vezes eu não recebia. E graças a Deus, o primeiro voto que eu fiz, dentro de uns 10 minutos, eu vendi para mais de R$1.000. Duas vendas que eu fiz, eu vendi mais de R$2.000 já. Em nome de Jesus.
6: Através do voto, Deus prosperou.
7: Prosperou em nome de Jesus.
2: Segura, Florianópolis está sendo impactada, porque o mês de agosto, mês 8, é o mês marcado pelo poder de Deus. Esse mês é o mês daqueles que foram feridos pelo processo e serão curados pelo propósito. O que me chama a atenção, queridos ouvintes, internautas, é que no livro do Gênesis, no capítulo de número 50, no versículo de número 20, está escrito, vós bem intentastes mal contra mim, porém Deus tornou em bem, para fazer como se vê nesse dia, para conservar em vida muita gente. Grava bem essa palavra. Você que foi ferido pelo processo, você será curado pelo propósito. Porque a realidade do processo dói. As feridas nascem, mas o propósito é maior. Irmãos, eu quero que você entenda que o processo, ele é a distância entre a promessa de Deus e o cumprimento dela. O processo molda nosso caráter. O processo nos põe à prova. O processo machuca, mas depois do processo vem a vitória. Existem feridas relacionais que acontecem na nossa vida, como aconteceu na vida de José. José do capítulo 37 de Gênesis, no versículo de número 8, ele foi traído por seus irmãos. Ele sofreu a ferida da injustiça, do processo da injustiça. E em Gênesis 39, versículo 20, ele foi acusado falsamente pela mulher de Potifar e ainda foi preso. Ele teve a ferida do esquecimento, o copeiro se esqueceu dele na prisão por 2 anos, segundo Gênesis capítulo 40, versículo 43. Agora, ele não confundiu a dor com o processo de Deus. Ele não confundiu esse processo com a rejeição de Deus, porque ele sabia que depois do processo de dor, da ferida, haveria o propósito seria maior. Deus está falando com alguém, para de focar nas cicatrizes do processo, e começa a acreditar que o Deus do propósito vai te honrar. Deus não vai deixar você envergonhado. Por isso eu quero convidar você, empresário, você que está desempregado, você que está com causa na justiça, para você se levantar como uma coluna. O Senhor colocou no meu coração, 30 minutos eu estava em oração. Estou sentindo a graça de Deus aqui. O Senhor falou para mim, convoca 10 pessoas que vão se levantar como oferta de R$600. Eles vão semear. É muito forte. Uma oferta de R$600. E eu, Deus, vou trazer a cura no meio do propósito. O Senhor está falando com pessoas desacreditadas. Nós tivemos aqui, ó, amanhã vai soltar no rádio. Uma irmã falou, pastor, eu fiz isso de R$600. E minha filha me abençoou com R$12.000, ô glória. É Deus! Eu quero convidar você agora, você vai entrar nesse propósito. 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Nunca foi fácil, irmãos. Nunca foi fácil. Mas o Deus que te chama vai lhe honrar. 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Eu creio que eu serei curado nesse processo. 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Vamos acompanhar esse testemunho, porque uma irmã já no primeiro dia recebeu um carro. O outro irmão foi curado das vistas. A visão restaurada. Esse é o poder de Deus.
0: Já nessa campanha, feridos pelo processo, curados pelo propósito, eu falei aqui que Deus ia dar carro. E ela recebeu a bênção. Foi ou não foi, irmã Vânia?
5: Foi. Sexta retrasada, o pastor falou que Deus ia dar carro novo. Sexta agora, meu filho foi numa loja de carro, numa agência, e eu fez um vídeo, falou, mãe, que carro tu quer? Quer esse aqui? E eu falei, pra quê, meu filho? Ele falou, vou comprar um carro pra você e o pai. Mas como eu tava atendendo o doutor na outra linha, eu falei pra ele, deixa eu falar com o médico, desliguei. Dali um pouco ele me retornou, falou, mãe, eu vou levar lá na garagem o carro seu e do pai. Aí então tá lá em casa o carro na garagem, um carro automático, muito bonito, ele deu de presente pro pai dele e pra mim. Tá lá em casa o carro, e o irmão profetizou, então a bênção chegou em nome de Jesus.
0: A senhora fez o voto da campanha?
5: Fiz o voto da campanha, até eu comentei com meu esposo. Eu disse, meu Deus, eu fiz o voto, e ele já foi lá e comprou o carro, ele disse, foi lá.
0: Nessa campanha, feridos pelo processo, curado pelo propósito, sexta-feira passada.
5: Nessa campanha, com certeza.
0: Deus abençoe, irmã Vânia. Olha que fé, né? Deus é fiel. O poder de Deus restaurou a visão desse irmão agora. Ele falou para mim, eu estava perdendo a visão, pastor. Eu comecei a enxergar bem agora. Se é o poder da palavra.
8: Aleluia, Jesus.
0: É assim mesmo, irmão? Só pode confirmar? O que que ele tinha?
4: Ele tem um problema de vista que vai agravando e ele tem até o diagnóstico.
0: O senhor tava chorando de alegria, falando, pastor, acabou.
9: Glória a Deus.
0: Aleluia. Olha lá pro povo lá. Tá enxergando todo mundo bem?
9: Amém. Glória a Deus.
0: Jesus te deu uma visão restaurada hoje, viu? Pelo poder da presença de Deus. Diga glória a Deus. Aí você acompanha o que acontece na Avenida Mauro Ramos, número 184, no centro de Florianópolis. A Igreja Deus e Amor é uma igreja de milagres. A Igreja Deus e Amor é uma igreja de vitória. Aqui não tem lari-lari, não. Aqui Deus opera. Avenida Mauro Ramos, número 184, vem pra cá Florianópolis, vem pra cá norte e sul da ilha, vem pra cá Joinville, vem pra cá Blumenau, vem pra cá norte e sul da ilha, vem pra cá Balneário Camboriú, Balneário, vem pra cá Itapema, vem pra cá São João Batista, Porto Belo, Tijucas, vem pra cá porque aqui milagres acontecem. E nós vamos acompanhar milagres, porque na Igreja Deus e Amor, milagres todos os dias acontecem.
10: Como se chama?
11: André.
10: Conte o milagre que Deus curou a sua esposa. Como foi esse milagre?
11: Ela estava doente, fazendo terapia e tal. Eu vim aqui, fiz o voto de R$1.000. Uma semana depois, ela já estava melhorzinha e foi melhorando cada vez mais. Teve tratamento médico, mas eu deixei na mão de Deus, né? Porque só Deus pode curar a gente, né?
10: Quanto tempo ela tinha esse câncer?
11: Tava numa fase 2, assim, né? Já fazia um tempinho.
10: Aí o irmão botou a fé em ação, vou fazer um voto com Deus.
11: Fazer um voto com Deus. Vim aqui, fiz o voto com Deus e ela foi melhorando e agora está curada.
10: Confirma seu nome e seu endereço.
11: André Vitorino, o Exige Dutra de Sabaquim.
0: Qual o seu nome, minha irmã?
12: É Rose.
0: O que a senhora recebeu aqui na sede estadual da Igreja Deus e Amor através do Espírito Santo?
12: Eu recebi a cura do câncer.
0: Conta pra nós. Como que foi? Como que aconteceu?
12: Eu fiquei de setembro pra cá, eu fiquei muito fraca, eu fiquei que a minha energia do meu corpo saiu, eu passei a não comer mais, eu perdi 11 quilos, e aí eu fui revelada daqui na sede, o Espírito Santo usou o irmão e falou comigo, e eu fui pra casa, eu fui feliz.
0: O Espírito Santo revelou que estava curando o câncer.
12: Sim, eu não tenho mais nada, eu fiz os meus exames, 30 exames aqui tem, ó. Eu trouxe aqui, quem quiser ver pode...
0: É pra aplaudir de pé, igreja!
12: Então todos aqui, 30 exames e deu tudo bom, até colesterol que eu tinha eu não tenho mais. Eu tinha pressão alta, eu não tenho mais. Jesus fez a cura completa, não fez pela metade não, ele fez completa. Eu fui curada em nome de Jesus e eu vou testemunhar aonde quer que eu for convidada. Eu vou abrir a minha boca e vou dizer que só Jesus cura, porque é só ele mesmo que teve misericórdia e me curou.
0: O Espírito Santo revelou, curou, fez os novos exames. O que o médico falou?
12: A médica, ela disse, olha... regrediu, não tem nada mais aqui, tá tudo bem.
0: É o poder de Deus. Deus abençoe a senhora, viu, minha irmã? Palmas e glória a Deus! Qual foi o milagre que a senhora recebeu na campanha, irmã? Qual foi o milagre?
13: Eu fiz o... antes de eu pegar o propósito, eu falei, eu vou pegar o propósito e vou fazer para Deus me dar uma bênção financeira. E aí eu pedi e o Senhor me deu até mais.
0: Olha aí para vocês verem.
14: Elisete Maria Paulino, enviei R$300 no Pix. Fiz um propósito com Deus, que eu estava com uma casa aqui, uma kitnet, que não estava conseguindo alugar. Fiz o propósito com Deus. Se Deus me ajudasse, eu iria enviar R$300 de propósito para a obra de Deus. Igreja Pentecostal, Deus é Amor. Eu fiz esse propósito com Deus, então Deus me honrou. Muito obrigado, meu Senhor Jesus Cristo, pelo milagre, por ter honrado.
0: Aí você vê testemunhos tremendos. E o que me chama a atenção é tremendo. As pessoas, elas mesmas falam. Eu enviei, eu ajudei. Eu fiz um voto de 1.000, de 300. Eu ajudei a obra de Deus. E aí elas recebem. Não é porque elas estão barganhando.
2: Não existe como comprar a Deus. Mas a lei da semeadura é de Deus. Gálatas 6:7 diz, não erreis, de Deus ninguém zomba. Tudo que o homem planta, ele colhe. Não tem como plantar chuchu e colher abóbora. Tudo que você planta, se você orar, você vai colher. Porque Jesus, ele diz o que em Mateus 7:7? Pedi e dá-se-vos-á, buscai e encontrareis, batei e abre-se-vos-á. Porque o que pede, recebe, o que busca, encontra, e o que bate, a porta se abre. E o que não pede, não recebe. E o que não busca, não encontra. E o que não bate, a porta não se abre. Tem um provérbio popular que diz assim, ó. Ninguém sabe o que o mudo quer, porque o mudo não fala. E é verdade. Tem outro provérbio popular que diz que quem tem boca vai a Roma. E é verdade. Parece ser algo assim inútil, mas vai de encontro com aquilo que nós cremos. Jesus diz, tudo é possível ao que crê. Tudo é possível ao que crê. Se você crer e orar, fizer um propósito, você vai alcançar. Hebreus 11:6 diz, sem fé é impossível agradar a Deus. Ou seja, se sem fé não agrada, com fé agrada. Quer agradar a Deus? Coloque sua fé em ação. Se prepare, se programe para estar conosco hoje à tarde, ou se não, às 19 horas, ou sexta-feira. Se programe para estar conosco. Faça um sacrifício para estar conosco. Tire um tempo para adorar a Deus. Honre a Deus também com o seu dízimo. Quantas pessoas que eram dizimistas e não são mais dizimistas? Eu quero chamar você que era dizimista, você que é de outro ministério, não importa. Faz um pacto, um propósito, uma aliança com Deus. Eu vou devolver a Deus, eu vou honrar a Deus, a obra de Deus, com aquilo que é dele. Eu vou voltar a semear, a dizimar na igreja Deus e Amor. Você vai ver o agir de Deus. Traga seu dízimo, sua oferta aqui, na Avenida Mauro Ramos, número 184, no coração de Florianópolis. Faça esse propósito. Eu quero ser canal de Deus, eu quero ser um mantenedor do programa Voz da Libertação. Nós pagamos mensalmente uma bagatela de R$125 mil. É isso, é pesado. E até aqui nos ajudou o Senhor, porque Deus tem usado você, ouvinte, membro, obreiro, simpatizante da Igreja Deus e Amor, para ser canal de Deus e honrar essa obra. Entra no propósito, porque o Senhor tem milagres sobre a sua vida.
8: Meu nome é Jessimara, bispo Miranda, e hoje eu vim dar meu testemunho. Eu fiz um voto com o Senhor, né? Peguei a cartela do dízimo com muita fé, né? E fiz meu voto ali. Falei, Senhor, se o Senhor fosse comigo, que eu sou dizimista da casa do Senhor. E o Senhor foi. Naquele momento que eu peguei aquele salário, eu tirei o dízimo da igreja, né? No valor de R$400. O Senhor aprovou minha perícia. Pela honra de Deus, fui aprovada novamente na perícia, né? E agora, né? Amanhã eu vou dar meu dízimo, né? No valor de R$553. A partir do momento que eu dei o dízimo, rendeu. O Senhor faz milagre mesmo de quem é dizimista na casa de Deus. Milagres incríveis. Eu só tenho a agradecer. Em nome do Senhor Jesus. Obrigado, Senhor, por tudo.
15: Me chamo Suelen.
10: Qual foi a bênção que a irmã recebeu das mãos de Deus?
15: Uma causa na justiça. O advogado disse que levaria anos, meses. E antes do ano findar, a minha vitória veio e foi causa ganha.
10: Há quanto tempo estava esperando para receber?
15: 3 anos e 6 meses. Foi questão de 2 semanas, eu fiz o voto que eu também iria honrar e ser dizimista e ajudar também a igreja.
10: E depois disso, a causa foi ganha?
15: A causa foi ganha. Confia, faz teu voto, traz teu dízimo, dá tua oferta, que Deus ele vai te honrar. Pode ter certeza disso.
2: Olha que testemunhos de fé acerca do dízimo. Isso aí, irmãos, é para provar para vocês, principalmente para aqueles que têm maus olhos com a obra de Deus, que murmura, que contra fatos não há argumento. O que semeia muito, colhe muito. O que semeia pouco, colhe pouco. Tem pessoas que falam assim, ó. Jesus é quem diz, tudo o que quereis que os homens vos façam, façais vós também. Agora imagina para Deus. Por que que para Deus eu tenho que dar o que sobra? É até engraçado, mas é muito forte. Um dia eu ouvi uma história de um pastor muito experiente contando. Ele contou, narrou uma história que reflete muito a nossa realidade. Tem um tom de brincadeira, mas tem uma grande verdade embutida aí. Ele contava a história sobre as três notas que conversava na carteira. A nota de 100, a de 50 e a de 2. Ele contava que a nota de 100 conversava com a de 50 e a nota de 50 falava para a de 100. Você está sumida, por onde você anda? A nota de 100, por sua vez, o peixinho dizia: não, eu ando pelas pizzarias, eu ando pelas churrascarias da vida. A nota de 100 perguntou para a de 50: você também está sumida, por onde você tem andado? E a nota de 50 verbalizava, dizia para a nota de 100: não, eu ando aí nos cinemas, nos shoppings. As duas notas, dentro da carteira, olharam para a de 2 no cantinho e falaram: você também está sumida, né? Eu vejo que você quase não aparece aqui entre nós. E a nota de 2 respondeu para a nota de 100 e de 50: não, agora eu virei crente, eu só vou na igreja. Parece ser algo simples, mas tem um grande significado. Por que que nós entregamos para Deus o que sobra? Perceba que quando a viúva, ela, mesmo tendo a última farinha para fazer o bolo para si e esperar para morrer, a viúva de Sarepta, ela decide honrar a Deus em obediência, fazendo com aquela última farinha o bolo para o profeta, a providência chegou. No contexto do deserto, da fome, Deus honrou ela. A farinha da panela não acabou. Irmãos, Deus não quer sacrifício, mas Ele quer obediência. Não é o dinheiro que vai mudar a sua vida, mas sua atitude de fé em honrar a Deus com aquilo que não é seu, é de Deus. Porque você trabalha, talvez você passou no concurso, você tem um bom emprego, cresceu, tem uma boa posição e diz: eu comprei minha casa, eu comprei meu carro por causa do meu esforço. Não, não foi por causa de Deus. Quem te deu saúde foi Deus. Quem te deu sabedoria foi Deus. Melhores do que você tem muitos. E eu te provo à luz da Bíblia que é isso. Romanos 9,16 está escrito: assim, pois, isso não depende do que quer e não depende do que corre, mas depende de Deus que se compadece. Tudo que você tem, aonde você chegou e ainda chegará, é por causa dele. Ele diz: sem mim, nada podereis fazer. Dele, por ele e para ele são todas as coisas. Tudo foi feito por ele, e sem ele nada do que foi feito se fez.
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29: A paz do Senhor, igreja. Amém. Erguemos as nossas mãos aos céus. Feche os olhos. Cante assim, ó. Há momento em que as palavras não resolvem, mas

Senhor, meu Deus e meu Pai, aqui estamos reunidos nessa tarde, Senhor, na Tua presença, com um coração grato, feliz, porque se não fosse o Senhor que estivesse ao nosso lado, nós não estaríamos nem vivos. Agradecemos pela vida, Senhor. Estamos felizes porque estamos com vida. É um presente de Deus a vida. O ar que respiramos é um presente de Deus. É uma dádiva dada por Deus. Oriclama Lamanaia. Obrigado, Jesus, pela vida. Obrigado, Jesus, pela oportunidade de podermos estar respirando, de podermos estarmos aqui, meu Deus, glorificando o Teu nome, exaltando, adorando, glorificando, magnificando ao Senhor em espírito e em verdade nessa tarde. Graças damos, ó Pai, por tudo o que o Senhor tem feito, o que o Senhor tem operado, Senhor. Muito obrigado, meu Deus. Continua operando, continua realizando a Tua obra aqui, Senhor. Muito obrigado, Jesus, por tudo, em nome de Jesus. Amém, Senhor, amém. Irmãos, abra sua Bíblia no livro de Hebreus, capítulo 11, e versículo 1. Iremos fazer a leitura da palavra de Deus, o texto sagrado da Bíblia, na carta de Hebreus, capítulo 11, e versículo 1. A natureza da fé, exemplos de fé tirado do Antigo Testamento. Quantos já acharam o texto sagrado, diga glória a Deus. Vamos fazer a leitura da palavra de Deus. Olha o que diz aqui no texto, irmãos, aqui no painel, no telão, está aqui já o texto da Bíblia. Diz assim: ora, a fé é o firme fundamento das coisas que não se esperam, é a prova das coisas que não se veem, porque por ela os antigos alcançaram o testemunho. Pela fé entendemos que o mundo, pela palavra de Deus, foram criados, de maneira que aquilo que se vê não foi feito do que é aparente. Pela fé, Abel ofereceu a Deus o maior sacrifício do que Caim, pelo qual alcançou testemunho de que era justo, dando Deus testemunho dos seus dons. E por ela, depois de morto, ainda fala. Pela fé, Enoque foi transladado para não ver a morte, e não foi achado porque Deus o transladara, visto como antes da sua transladação alcançou testemunho de que agradara a Deus. Ora, sem fé é impossível agradar-lhe, porque é necessário que aquele que se aproxima de Deus creia que Ele existe e que é galardoador dos que buscam. Amém? Levanta a mão e diga: meu Deus, fala conosco através da Tua santa palavra, revela, Senhor, a Tua vontade na nossa vida. Amém. Senta, meus irmãos, aplaude a Jesus com glória, com aleluia, vai dando glória, vai dizendo aleluia. Pode exaltar, pode exaltar, pode exaltar a Cristo. Aleluia, glória a Deus. Queridos irmãos, a palavra de Deus é bem clara a falar conosco nessa tarde. Nós lemos uma mensagem a qual nos desperta, meus irmãos, o interesse de nós acreditar, mesmo não vendo com os olhos físicos. Sabemos que é um desafio muito grande, mas esse desafio envolve fé, porque sem fé é impossível agradar ao Senhor. Nós não estamos vendo, mas nós estamos crendo. Assim como Jesus disse no Evangelho de João, capítulo 20, versículo 20, que quando Tomé, ele toca nas mãos de Jesus, aonde transpassou os pregos, quando ele toca em Jesus ao lado e percebe que ali realmente foi transpassado a lança,
E ele diz: ai, meu Senhor, eu creio. Jesus o repreende dizendo: Tomé, você crê porque você viu, mas bem-aventurados são aqueles que não viram, mas hão de crer em mim. Quem entendeu, levante a mão da glória a Deus. Nós o estamos vendo, mas nós estamos crendo que Jesus está conosco, pois a sua palavra diz que aonde tivesse dois ou três reunidos em seu nome, ali ele estaria, e nós estamos reunidos no nome de Jesus. Sim ou não, igreja? Quem está reunido aqui no nome de Jesus, da glória a Deus. A Bíblia, meus irmãos, diz que a fé é simplesmente acreditar. A fé é simplesmente acreditar que Deus existe. Fé é confiar em Deus, mesmo quando não estamos vendo o resultado. Quem entendeu, dá glória a Deus. Como assim, pastor? Acreditar, mesmo não vendo o resultado. É isso mesmo, isso é fé. Quem entendeu, dá glória a Deus. Porque a tendência, né, humana é ver para crer, sim ou não? Como fez Tomé. Jesus diz: você crê, Tomé, porque você viu. Mas bem-aventurados são aqueles que não viram, mas estão acreditando, estão crendo, estão clamando, estão buscando, estão perseverando, porque eles acreditam que vai acontecer. Quem entendeu, da glória a Deus. Isto é fé, meus irmãos. A fé maior que nós temos nessa tarde é no Filho de Deus, que ele vai voltar, que a promessa da sua vinda vai se cumprir, e nós estamos aguardando este momento. E para isso acontecer, e a qual estamos aguardando, nós estamos se preparando, santificando, orando, renunciando o mundo, guardando a palavra, santificando a nossa vida, vivendo a palavra, vivendo a vontade de Deus, porque nós estamos na esperança da volta de Jesus. Isto é uma fé que você não está vendo, mas você está crendo no teu coração que Jesus vai voltar e vai arrebatar a igreja. Quem crê, levante a mão da glória a Deus. Ele vai vir, vai ser no abrir e fechar de olhos, vai acontecer de repente. É por isso que nós temos que permanecer firmes na fé, como diz em Lucas capítulo 18, versículo 8: ora, quando o Filho do Homem vier sobre a terra, porventura achará fé na terra? Com certeza vai encontrar homens, mulheres de fé, perseverante, que não abriram as suas mãos, que não se corromperam, que não se envolveram, não se contaminaram, mas guardaram a sua fé, como fez o apóstolo Paulo, a qual, quando estava quase indo para o final, ele diz que combateu o bom combate, encerrou a carreira e guardou a fé. Quem entendeu, levante a mão da glória a Deus. Nós temos que guardar a nossa fé, meus irmãos, porque a incredulidade, a frieza espiritual está tomando conta. Nós não podemos se esfriar. Nós não podemos, meus irmãos, perder a fé que um dia foi nos dada, conforme diz o hino da harpa, pela fé que uma vez foi me dada, para seguir de valor em valor ao meu Senhor Jesus. Quem entendeu, da glória a Deus. Foi dada uma fé para nós, e foi dada por Jesus. Esta fé de nós orar, de nós perseverar, de nós não voltar atrás, de nós não se envolver com coisas erradas. Uma fé viva, uma fé que agrada a Deus. É essa fé que você está aguardando a volta de Jesus. Na obediência, na palavra, no caminho certo, santificando, porque ele é santo. Como diz a palavra, sede santo, porque aquele que vos chamou é santo. Quem entendeu, dá glória a Deus. Veja que a palavra de Deus diz, meus irmãos, a fé olha para Deus, não para as circunstâncias. Veja que a fé acredita antes de ver. A fé continua quando os outros já pararam. Hebreus capítulo 11, versículo 6. Sem fé é impossível agradar-lhe. Quem entendeu, diga glória a Deus. Sem fé é impossível agradar. A quem? O homem? Não. A Deus. É por isso que todos os milagres registrados na Bíblia, quase todos, Jesus sempre diz assim, ó: vá em paz, a tua fé te salvou. Quem entendeu, da glória a Deus. A pessoa vem com fé e Deus vem com milagre. Aleluia. Você veio nessa tarde com fé para sair de casa, ou deixar os seus afazeres para outro dia, os seus negócios para resolver amanhã, para priorizar a tarde com Deus.
nesse momento é fé. Deus se agrada disso, porque Deus opera por meio da fé. Aonde há fé, há liberdade para Deus operar. Aonde há fé, há o agir de Deus, há o poder de Deus. Deus opera na fé. Por isso que a Bíblia diz: sem fé é impossível agradar-lhe. É necessário que todo aquele, não está falando religioso, não está falando membro da igreja, está falando todo aquele que se aproxima de Deus, creia, aleluia, creia que Deus existe. E Ele é galardoador daqueles que o buscam. E nós estamos buscando, sim ou não? Quem veio buscar? Quem veio buscar o Senhor? Nós estamos buscando. Ele é galardoador daqueles que o buscam. Quem busca Deus não é frustrado. Deus responde oração. Deus atende lágrimas. Deus atende propósito. Deus atende a todos. Ele diz: vinde a mim todos que estão cansados, sobrecarregados, que eu vos aliviarei. Mateus 11:28. Nós viemos a Jesus porque nós cremos que Ele pode, que Ele faz, e operando Ele nada pode impedir. Quem entendeu, levante a mão da glória a Deus. A fé é o firme fundamento. Fundamento é aquilo que sustenta uma construção. Fundamento é aquilo que mantém, é o alicerce. Se não tiver fé, meu irmão, não tem fundamento. É por isso que a palavra de Deus diz: ora, a fé é o firme fundamento das coisas que esperam, e a prova das coisas que não se vê. Quem entendeu, dá glória a Deus. Toda a construção tem que ter um fundamento, tem que ter um alicerce, para depois construir as paredes. Toda a construção, primeiro de tudo, tem que ter fundamento. Assim é a construção de uma casa, de um prédio. Eles fazem o fundamento, né, para depois levantar o sonho da pessoa, o projeto. Primeiro é o alicerce. Aleluia. Quem entendeu, dá glória a Deus. Nossa vida pode passar por tempestade, lutas, dificuldade, mas quando está com fundamento em Deus, permanece de pé. Mateus 7:24-25. O homem que construiu sobre a rocha. Jesus, ele faz essa comparação dizendo: aquele que escuta as minhas palavras e a pratica, assemelhei ao homem sábio, prudente, que edificou a sua casa sobre a rocha. Veio a chuva, veio o vento, correu a correnteza do rio contra aquela casa, combateu a casa, foi contra a casa, mas a casa não caiu, porque estava firmado sobre a rocha. Isso é fundamento. É você ouvir a palavra de Deus, e é você praticar. Não basta somente ouvir, é preciso praticar. É como se fosse um exercício. Você recebe as instruções e você faz exatamente o que você recebeu. Você ouve e você pratica. Você recebe e você coloca em prática. Quem entendeu, levante a mão da glória a Deus. Tem que ter prática. Jesus diz: aquele que ouve as minhas palavras e a pratica é um homem sábio, prudente. Pode vir luta, porque vento vai vir. Ninguém está livre nesta vida de passar por situações que muitas vezes pode fazer você chorar. Ninguém está livre. Mas quando ouve a palavra e a pratica, tem fundamento, tem alicerce. Vem o que vier, passa o que passar, você jamais será abalado. Porque você está firmado na rocha, que é Cristo, que é a palavra. Por isso que o Senhor nos ensina através da palavra, que a fé, ela vem através de ouvir a palavra de Deus. Quando ouve a palavra, a tua fé, ela é firmada. Você tem a sua vida, a fé acrescentada dentro de você através de ouvir a palavra. Ouve a palavra, se alimenta da palavra, não se alimenta de notícia ruim, não fica na rede social vendo tantas coisas. Se afasta disso, ouve a palavra de Deus.
Porque a palavra de Deus tem poder. A palavra de Deus, meus irmãos, é poderosa. A palavra de Deus, quando foi anunciado, libertação acontece. Libertação acontece nas vidas, salvação chega, milagre acontece através do poder da palavra de Deus. Quem entendeu, levante a mão da glória a Deus. É a palavra, não é o homem, é a palavra de Deus. Pela palavra de Deus, o mundo a qual existe foi criado pela sua palavra. Haja luz, houve luz. Haja separação de terra e água, e houve separação de terra e água através da sua palavra. Palavra de Deus. É a palavra, irmão. Nada mais. Palavra. A palavra de Deus é poderosa. A palavra de Deus. Quando a gente ouve a palavra,

Não construa a sua esperança somente naquilo que você está vendo hoje. Quem entendeu, diga glória a Deus. Não construa sua esperança somente naquilo que você está vendo hoje. Mas, aleluia, construa sobre a palavra de Deus. A fé nos faz esperar o que ainda não vemos. É isso que é fé. Você crê, mas você também espera. Porque nós precisamos crer e também esperar. Quem entendeu, dá glória a Deus. Quem espera, alcança. É necessário você esperar como Abraão. Abraão esperou. Ele recebe a promessa. Ele crê e ele espera. Sim ou não? Quem entendeu, dá glória a Deus. Veja, meus irmãos, que Abraão recebeu uma promessa e precisou esperar. Romanos capítulo 4, versículo 18. Abraão, em espera, creu com toda a esperança. Aleluia, irmão. Nós temos que manter a fé e a esperança. Às vezes Deus promete, mas o cumprimento não acontece imediatamente. Quem entendeu, diga glória a Deus. Nós queremos que aconteça já. Não é agora. Eu quero receber. Eu creio, acredito, mas eu não posso, mas eu quero receber agora. Mas não acontece a promessa de imediato como nós esperamos. É no tempo de Deus. Quem entendeu, diga glória a Deus. Veja, meus irmãos, que a demora não significa que Deus esqueceu. Deus não se esqueceu. Por exemplo, vou sair um pouco da palavra para relatar algo aqui que aconteceu com a minha vida. É um exemplo. Minha mãe, quando chegou à igreja, no ano de 1988, no mês de fevereiro, ela entregou eu nos braços de Deus. Ela saiu do hospital Chapecó, regional. Eu estava desenganado pela medicina. O médico falou, olha, não tem o que fazer. Seu filho vai ser levado para Florianópolis, 640 quilômetros, para ser operado, porque o que ele tem na cabeça, mas tem que operar, porque o osso da cabeça não está fechando, a moleira, tudo que está acontecendo, essa convulsão que ele está dando nele, é devido a essa situação, tem que operar. Mas não te garanto que ele volta com vida. Minha mãe recebeu o diagnóstico do médico ali mesmo, ela se sentiu como se fosse jogada dentro de um buraco. Porque o médico para ela era o Deus, mas o próprio médico desenganou, aí ela botou a fé em ação. Se existe Deus na igreja, Deus é amor, que estão pregando, falando, que opera, que cura, que salva, que liberta, então eu vou para esta igreja e eu vou visitar a igreja nessa tarde. Foi numa sexta-feira, ela veio para a igreja. Ela entrou na igreja, meu irmão, comigo nos braços, já desenganado pela medicina. O efeito do remédio que foi aplicado no braço fazia efeito só 5 horas. Depois de 5 horas, voltava a dar crise em mim. Dava crise, convulsão. A minha mãe, naquele momento, chegou numa sexta-feira à tarde, dobrou o joelho, não sabia nem orar, mas ela falou com Deus: Deus, eu entrego meu filho nas tuas mãos, não deixe ele morrer, ele não será meu, mas será propriedade sua, eu só vou cuidar como mãe, mas ele é seu. E como prova disso, Senhor, eu também te aceito como Salvador. Deus se agradou, irmão. Deus usou aquele pregador, apontou para minha mãe e diz: Deus se agradou do teu propósito. Se tu assinasse aqueles papéis que estavam na mesa do médico, você ia ver seu filho por última vez com vida. Mas Deus está recebendo teu propósito e está curando teu filho agora. E naquele momento fui curado, irmão. A morte foi embora, foi restaurado. Deus restaurou a minha cabeça, curou mesmo, fez um grande milagre. Passou-se 8 anos. Minha mãe se esqueceu do que tinha prometido. Se esqueceu do propósito. Se afastou de Jesus. Com 8, 9 anos, quem vem me chamar? O próprio Deus. Uma voz alta e clara disse no meu ouvido direito: meu filho, vai para a igreja. E eu não entendi nada. Por 3 vezes aquela voz soou no meu ouvido. Eu fui até a minha mãe, que estava na cozinha colhendo feijão para fazer ali. Eu falei: mãe, por 3 vezes uma voz falou no meu ouvido: meu filho, vai para a igreja. Minha mãe tomou um choque. Voltou lá atrás, 8 anos atrás. Começou a chorar copiosamente. Chorava, eu fiquei sem entender, porque até aí ela não tinha contado o que tinha acontecido.

0: acontecido com a minha vida lá atrás, lá no começo. E eu vendo minha mãe chorando, e ela falou: filho, calma que eu vou te explicar. É que a mãe entrou na igreja com você nos braços, desenganado pela medicina, e eu prometi para Deus que você é propriedade de Deus, que não ia impedir, que Deus tem uma obra na sua vida, que você é escolhido de Deus. Eu entreguei você para Deus naquele momento. Você podia estar já morto, mas o Senhor te deu vida, te escolheu, te separou, e eu estou impedindo de você ir para a igreja. O pai e a mãe estão afastados, mas nós estávamos impedindo de você ir na igreja, mas o próprio Deus veio falar contigo, para nós lembrar que nós fizemos um propósito, porque se nós faz um propósito, você pode esquecer, mas Deus não se esquece não. E ela começou a contar, e eu falei: ah, entendi, essa voz não veio por acaso, Deus tem promessa, irmão, custa o tempo que passar, Deus vai cumprir a promessa, vai. Deus me visitou naquela tarde de sábado, no ano de 2001, na cidade de Paulo Lopes, lá no bairro Areias, na Gamboa, no sítio, varrendo o pátio, com quase 9 anos para 10 anos, a mãe afastada, fumando, o pai bebendo no bar, meus irmãos todos sentados na sala, vendo desenho, e eu lá fora com o coração aflito, com desejo de ir para a igreja, mas não podia porque era adolescente, era apenas uma criança, e o pai e a mãe repreendiam quando falava de ir para a igreja, estava afastado, só que Deus estava vendo tudo, vai chegar a hora, e operando eu, quem impedirá? Quando foi naquele dia que falei para a mãe que a voz falou comigo, a voz de Deus, minha mãe não impediu mais. E naquele mesmo dia o pastor passou lá com uma Kombi, chamando as pessoas para ir para a igreja, e passou lá perto de casa, bateu palma, falou: vocês querem ir para a igreja? Aproveita que eu estou levando a igreja através da Kombi. Eu falei: eu quero ir. Já entrei na Kombi. Naquele dia mesmo, com 9 anos de idade, fui para frente do altar, aceitei Jesus. De lá para cá, meu irmão, estamos aqui até hoje, entendendo a visão para cumprir a missão. Quem entendeu, dá glória a Deus. É o propósito estar aqui, é chamada, é o querer de Deus, não é do homem. Porque se fosse do homem, não estaria. Mas como é propósito de Deus, Deus blinda, Deus guarda, Deus sustenta, Deus peleja, Deus justifica, Deus dá livramento, Deus faz a obra, porque a vontade e a promessa é dele. Quem crê, levante a mão e vai dando glória, vai dando aleluia, bate palma, glorifica a Deus. A demora não significa que Deus esqueceu, meus irmãos. José teve um sonho, mas passou pela prisão antes do palácio. Quem entendeu, diga glória a Deus. Davi foi ungido rei, mas enfrentou perseguição antes de assumir o trono. Abraão recebeu a promessa, mas precisou esperar. A fé não abandona a promessa por causa da demora. Quem entendeu, diga glória a Deus. Veja, meus irmãos, que a fé nos faz crer no invisível. Aleluia. A fé nos faz crer no invisível. É invisível, irmão. Você está crendo que teu filho vai ser salvo, que Deus vai libertar ele do vício, que Deus vai trazer ele para o evangelho, para o caminho da salvação. Você está aqui, irmão, orando, orando pela tua família, pelo teu casamento, pelo teu esposo, pela tua esposa, para salvar aquela pessoa. Continua, porque a fé é, meus irmãos, quando nós cremos no invisível, você não está vendo, mas você crê que vai acontecer, que vai haver a salvação, que vai haver a libertação, que vai haver restauração. Levante a mão e glorifica o nome do Senhor, porque Deus ainda faz milagre. Quem crê, levante a mão, dá glória a Deus. Pode glorificar o nome do Senhor Jesus, aleluia, aleluia, glória a Deus. A fé, meus irmãos, é o firme fundamento, é o invisível, é a prova das coisas que não se veem. Existe coisa que ainda não conseguimos enxergar, mas Deus já está trabalhando. 2 Coríntios capítulo 5 e versículo 7. Porque andamos por fé e não por vista. Pedro saiu do barco porque acreditou na palavra de Jesus.
1: Ele acreditou. É por isso que ele saiu do barco e andou até Jesus andando por cima das águas. Você acredita em Jesus? Você acredita nas palavras do Mestre? Ele garante a vitória na tua vida. Ele garante a solução. Ele garante a vitória na sua família. Acredite na palavra de Jesus. Livro de Mateus, capítulo 14, versículo 28, 29. Enquanto Pedro olhou para Jesus, caminhou sobre as águas. Quando começou a olhar para o vento, teve medo. Não olhe mais para o tamanho da tempestade do que está acontecendo, irmão. Pare de olhar para o vento. Olhe para o tamanho do seu Deus. Aleluia. Quem entendeu, levante a mão da glória a Deus. Grandes vitórias nasceram de atos de fé. Hebreus capítulo 11 apresenta vários homens, mulheres que confiaram em Deus. Noé construiu a arca quando ainda não havia chuva. Abraão saiu sem saber para onde ia. Moisés enfrentou Faraó. Josué marchou ao redor de Jericó. Davi enfrentou Golias. Daniel continuou orando, mesmo diante da ameaça da cova dos leões. A fé verdadeira produz atitude. Aleluia! Isso que é fé. A fé move a mão de Deus. Quem tem fé não fica apenas falando, começa a obedecer. Quem entendeu, dá glória a Deus. É fé, irmão. Sem fé é impossível. Sem fé nós não estaria nem vivo. Sem fé você nem levanta da sua cama para ir para o trabalho. Você levanta da sua cama, se arruma, se prepara, porque você está na fé de trabalhar, de lutar. É fé. Não vai para o trabalho sem fé, irmão, senão não vai dar certo. Vai ser derrota total. Tem que ir para o trabalho cheio de fé. E vai trabalhar e vai acontecer em nome de Jesus. Você vai e vai dar certo. Vai ser assinado o contrato. A porta vai se abrir. Vai ter rendimento. Vai ter multiplicação. Vai alavancar a empresa em nome de Jesus. Quem entendeu, dá glória a Deus. Tem que ir com fé. Porque um homem, uma mulher cheia de fé, um homem cheio de fé, faz toda a diferença por onde passa, por onde entra. Pode ser o melhor setor, pode ser o setor mais pequenininho. Lá vai ter produção, vai ter prosperidade, vai ter agir de Deus, porque você é um homem de fé, uma mulher de fé. Quem entendeu, levante a mão da glória a Deus. A fé move a mão de Deus. Creia, meu irmão, que o Senhor é contigo. Quem crê que Deus é contigo? Quem crê? Eu creio. Eu creio que o Senhor, Ele é conosco. Porque a fé não significa ausência de lutas. E muitos dizem, com fé não vai ter luta. Não. A fé não significa que você vai ser ausente das lutas. Eu tenho uma fé muito grande, pastor. Estou livre das lutas agora. Quem entendeu, diga glória a Deus. Ter fé não significa que nunca teremos problemas. Sim ou não? Ter fé não significa que nós não teremos problemas. É. Significa que mesmo no problema, sabemos em quem confiamos. Salmo 23, verso 4. Ainda que eu andasse pelo vale da sombra da morte, não temeria mal algum, porque tu está... Quem crê que Ele está contigo? Aí, ó, irmã Marieli, Forte Campos. A gente foi visitar no hospital. Estava lá. No vale da sombra da morte. Os médicos mandaram sair para fora. Sai para fora. Nós temos que fazer o procedimento. E eu fiquei lá de fora junto com a irmã Patrícia orando. Meu Deus. Deus trouxe ela aí, ó. Está ali sentadinha. Com vida. Por quê? Ela confia que o Senhor está com ela. Ainda que eu andasse pelo vale da sombra da morte, não temeria mal algum, porque tu está comigo. A serva de Deus creu e o Senhor salvou. Deu vida. Né? Está aí, vivo.
2: saúde na presença de Deus. A fé que nós temos, irmão, nos faz nos manter vivo. E a vida que nós vivemos é para a glória de Deus. Não vivemos para nós, vivemos para Deus. Tudo que você faz é para a glória de Deus. Se você vai para o trabalho, é para a glória de Deus. Se você recebe o salário, é para a glória de Deus. Se você está vivo, é para a glória dele. Porque por ele e para ele são feitas todas as coisas. Pode glorificar a Deus, exalte o Senhor. Aleluia, ô glória, ô glória, ô glória. Veja, meus irmãos, que você pode estar passando pelo vale, mas Deus está com você no vale. A fornalha não impediu Deus de estar com três jovens. A cova não impediu Deus de estar com Daniel. A tempestade não impediu Jesus de estar no barco. Conclusão, a fé. Talvez hoje alguém esteja dizendo, eu não estou vendo saída. Eu não estou vendo a promessa, eu não estou vendo a resposta. Hebreus capítulo 11, versículo 1, a Bíblia nos ensina. É o que nós temos aqui. A fé é o firme fundamento das coisas que não se vê, mas que você acredita. E ninguém vai fazer você voltar atrás. Estão querendo desvirtuar a tua fé. Estão querendo desanimar você. Mas não deixa ninguém roubar a tua fé, não. Mantenha firme, porque o Senhor, ele é fiel, e ele vai cumprir a sua promessa. Fica de pé toda a igreja, em nome de Jesus. Vamos levantar as mãos aos céus. Pela fé que uma vez foi me dada, para seguir o Cordeiro de Deus, pela graça de Deus enviada, andarei com valor. Cante, quero

aqui. E Deus, quero vestir armadura pra lutar com coragem, pois aqui a peleja é dura contra as hostes do vil. Quero andar de e seguir a Jesus, até que um dia receba do céu a coroa. Quero andar de valor em valor e seguir a Jesus, até que um dia receba do céu a coroa. Senhor meu Deus e meu Pai, nessa tarde, reunido com esta igreja, Senhor, contempla a vida dos meus irmãos, que estão na mesma fé, clamando, orando, buscando a tua face, Senhor. Somos dependentes de ti, ó Pai. Sem o Senhor nada podemos fazer, Senhor. Ajuda o teu servo, ajuda a tua serva, Pai. Venha salvar, venha libertar, venha restaurar vidas, venha repreender a enfermidade, venha confirmar o milagre, Pai. Ore clama la masterianda la manaia. Oh, glória, glória, glória a Deus. Ore clama la masterianda la manaia. Opera, Senhor, nesta tarde. Venha salvar, meu Deus. Venha curar, Senhor. Ore anda la masteri clama la maia.

operação. Meu Deus, visita agora mesmo. Vem operar, meu Deus. Visita Maria Lúcia. Repreende o mal e da saúde. Visita agora a Maria Lúcia, meu Deus. Lá, meu Deus, que pede oração agora. Alcança um milagre para a sua vida. Repreende o mal e da saúde. Em nome de Jesus, ó Pai. Vai visitando, vai operando maravilha na vida do teu povo. Visita os hospitalizados. Visita aqueles que estão nos hospitais, na UTI, debaixo de aparelhos de oxigênio. Visita, meu Deus, esta pessoa que está

Jesus. Oh glória, confirma o milagre, confirma a vitória, Senhor, é no nome de Jesus Cristo, é no nome de Jesus. Visita, Pai, visita esta família, visita este povo, é que nós te pedimos agora, em nome de Jesus. A igreja diz amém. Diga: há poder no sangue de Jesus, nos garante a vitória. Bate palma e dá glória a Deus. Pode sentar. O Espírito Santo de Deus, que não mente, não se engana, revela que 8 pessoas, enquanto nós orava aqui, Jesus te alcançava nesta oração. Tem 8 pessoas aqui que você está levando o milagre de Deus. Tem 8 pessoas aqui entre nós, enquanto nós orava na intercessão, orando, o Senhor me mostrou aqui 8 pessoas. Aleluia, aleluia. Jesus está te livrando, Jesus está te dando saúde, está te curando. O Senhor disse que tem 8 pessoas que estão recebendo o milagre nessa tarde. Do jeito que você entrou, você não vai sair do mesmo jeito. Porque Jesus derruba o decreto maligno e decreta vitória e saúde na tua vida. E também na tua família. Deus está visitando aqui famílias. Vem cá, minha irmã. Vem cá, irmã. A irmã da frente também, pela fé. Ainda a irmã revelada. Ainda falta 6 pessoas aqui, irmã. Falta ainda 5 pessoas. Corre, porque grande é a vitória. Grande é. Deus está agindo de uma maneira maravilhosa. Falta isso, irmã. Ainda falta pessoas aqui. Não confirma ainda. Receba ali. Ainda vem cá, moço. Deus está agindo na tua vida. Deus está resolvendo uma situação impossível. Não está no teu alcance. Mas Deus está pelejando nessa tarde, pela sua infinita misericórdia, na tua vida, moço. Ainda falta 2 pessoas. Corre na frente, irmã. Porque hoje chegou a tua vitória. Não é amanhã, não é depois, é hoje. É nessa tarde que Deus está te revelando e está fazendo um milagre. Faltou uma pessoa. Onde está essa outra pessoa? Que a bênção, não insisto, não confirma. Aleluia. Isso, irmã. Não temas, crê somente. Diga glória a Deus. Bate palma e glorifica o Senhor. Bate palma e glorifica a Deus. Aqui tem 2 pessoas que você vai receber a notícia, vai. Mas vai ser uma notícia boa, fica tranquilo. Deus está pelejando. É Deus que vai fazer esse milagre. Eu vejo papéis, eu vejo documentos. Deus vai dar uma vitória aqui para 2 pessoas. Aparentemente, vem cá, irmã. O resultado vem de Deus. É Deus que vai trabalhar no sistema. Vem cá, meu irmão. É Deus que vai fazer o milagre. Diga glória a Deus. Diga glória a Deus. Tem uma pessoa aqui, ó, que está te dando dor nos teus ossos. Você sente dor nos ossos. É dor nos teus ossos que só a misericórdia de Deus. Jesus está te livrando de uma artrose. Está prestes a... Vem cá, Deus está te livrando dessa situação nos teus ossos. Dá glória a Deus, igreja. Aleluia. O Senhor mostra aqui, meus irmãos, claramente, um rapaz sendo cercado por 2 homens. Deus me mostra aqui este moço sendo cercado. Deus vai dar um grande livramento. Essa pessoa da tua família seria confundido com outra pessoa. O diabo tinha tramado esse laço para esta pessoa sofrer esse atentado. Deus está livrando dessa artimanha do inimigo. Não me confirma. Grande é o livramento de Deus. Não confirma ainda. Onde está? Recebe ali. Aqui entre nós tem uma pessoa que o Senhor está te curando.
você vem sentindo em um dos seus olhos, em um dos seus olhos, tem dois, um dos seus olhos, você sente uma pequena ardência e como uma dor atrás do olho, atrás, não é na frente, você sente uma dor lá, na córnea, no nervo. Jesus está fazendo um milagre, você ia perder a visão do teu olho, mas Jesus está fazendo um milagre em um dos seus olhos. Cadê esta pessoa? Receba pela fé, receba pela fé, recebe ali o milagre, dá glória a Deus, dá glória a Deus, dá glória a Deus, igreja, bate palma e glorifica o Senhor Jesus. Aqui tem uma pessoa que você tem sido vítima de uma obra maligna. Para você saber que a pessoa revelada, você sente dor, você sente náusea, você sente o mal-estar. Estão lutando para ver você caído, enfermo, acamado, sem ter força de levantar. Mas Deus está desfazendo o mal e está te dando vitória. O mal está sendo desfeito. A inveja está caindo por terra. Cadê esta pessoa? O inimigo tem lutado nessa área para te atingir. A pessoa não quer te ver. Vem cá. Deus está te livrando desta obra maligna. Dá glória a Deus, igreja. Dá glória a Deus. Dá glória, dá glória, dá glória. Aleluia. Nós vamos fazer a oração da fé. Eu quero convidar toda a igreja a vir à frente do altar para nós fazer a entrega total. E nós vamos para casa abençoado em nome de Jesus. Nós vamos entregar este culto que nós estamos prestando ao Senhor diante do altar, o altar do sacrifício. Nós vamos orar aqui, nós vamos levantar as mãos, porque a oração da fé salvará o doente, levantará o caído, e se tiver cometido pecados, serão perdoados. Levante as mãos, Senhor meu Deus e meu Pai. Nós entregamos tudo, Senhor. É a oração da fé, é a oração da entrega, é o Salmo 37, verso 5. Entrega os teus caminhos ao Senhor, confia nele, e ele tudo fará. Oh, meu Deus, nós entregamos a família, entregamos o trabalho, o projeto, a saúde, o casamento, o filho, a filha, o esposo, a esposa, as crianças, a vida deste casal. Nós entregamos, meu Deus, o

0: Glamalamanaya. Eriyanda lamas tekanda lamanaya. Eriyanda lamas tekanda lamanaya. Orianda Lamaia, confirma, meu Deus, confirma, opera mesmo com poder, aleluia. Obrigado, Jesus, obrigado. Diga glória a Deus, diga o sangue de Jesus, tem poder e garante a vitória. Bem alegre, bem contente, assim, ó. A paz do Senhor Jesus e a paz do Senhor Jesus. Deus abençoe a família. Deus abençoe o jovem, a criança, os casais. Receba o som com óleo.
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5: Essa moça aqui na frente aqui, ó, eles mostram uma obra maligna perturbando. Perturba a mente, o sono, é uma incomodação, mas Deus liberta, viu? Essa incomodação tá indo embora hoje, tu crê? Vamos orar por ela, irmão?
6: Grita, queima ele, Jesus! Grita a tua derrota, vai! Sai da vida dela, em nome de Jesus! Não adianta resistir, tu tá derrotado, Satanás! Todo mal, sai da vida dela! Agora, em nome de Jesus, sai! Diga amém, em nome de Jesus, tá liberta, vai dormir bem! Vai dormir bem, porque Jesus tá libertando! Esta oferenda vai ser destruída. Levante a mão, igreja. Sai, Satanás. Não adianta se esconder. Tu quer matar ela, mas o Senhor te repreende você agora. Dá o teu grito de derrota, Satanás.
7: Eu vou levar a filha dela.
6: Não vai, não vai. Levante a mão, diga, queima ele. Grita, queima ele. Não resista, Satanás. Em nome de Jesus. Vai ter que sair em nome de Jesus. Não adianta resistir. Levante a mão, grita, queima ele. Em nome de Jesus, Satanás, eu te ordeno. De uma vez por todas, saia. Sai da mente dela. Em nome de Jesus, saia. Sai. Sai em nome de Jesus. Está liberta. Jesus está libertando nesta manhã.
4: 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Quem sabe você tem sofrido com obras malignas, vícios, depressões, desemprego, invejas, obras malignas que têm atuado na vida do teu esposo, da tua esposa, na empresa, no trabalho, na saúde, na área pessoal da sua vida, nos teus projetos, no contrato, esta causa jurídica, essa situação que não se resolve. 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
13: 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Agora 11 horas e 12 minutos, estamos ao vivo, hein? Ao vivo diretamente de São Paulo. Para você que acompanha aí de outros estados, de outras regiões do Brasil e até de outros países. Inclusive, eu quero que você comente no chat, hein, Gabriel? Será que o pessoal está comentando aí? Cidade, nome... Eu quero que você que está em casa, deixe o seu nome, deixe a cidade de onde você está acompanhando, estado, país. Daqui a pouco tem momento de interação, tem momento de conversa mais próxima com você. E olha só, você que está chegando agora, talvez pelo rádio, pela rede de rádios Deus e Amor, ou chegou agora aqui pelo YouTube, Facebook e Instagram, seja muito bem-vindo. Este é o Voz da Libertação, um programa oficial da nossa Igreja Deus e Amor, um programa com essa pegada institucional, trazendo sempre informações, atualizações sobre os nossos projetos, trabalhos, participações especiais e, inclusive, nós sempre estamos aqui, na verdade, de segunda a sexta, das 10 ao meio-dia, totalmente ao vivo para você. E, além dessas informações, nós temos palavra de Deus, oração, louvores e testemunhos de pessoas que foram impactadas ao chegarem na nossa igreja, que é o que marca a nossa programação desde a década de 60. Eu sou o Ítalo Siqueira, aqui na comunicação, e, por favor, seu nome?
14: Levi Muniz, vosso servo, como o pastor Júnior dizia, né? Vosso criado, estamos aqui, e o meu companheiro...
15: Gabriel Araújo.
13: Servo também, Gabriel.
15: Servo sempre.
13: Levi Muniz e Gabriel Araújo comigo aqui no Voz da Libertação para falar de coisa boa, para falar de Jesus, para falar da nossa igreja. Olha só, nós estamos já no mês Agosto Verde. Você sabe, Agosto Verde é o mês da beneficência cristã. É o mês que a gente fala sobre ação social, assistência social, que a gente fala sobre a Fundação Reviver e, inclusive, é o mês que a nossa Fundação Reviver completa aniversário. E neste ano, 32 anos, o aniversário será... Tá chegando, hein? Hoje é quarta, né? Falta quinta, sexta e sábado. Faltam 3 dias para sábado, dia 22 de agosto, aniversário de 32 anos da Fundação Reviver e você não pode ficar de fora. E no decorrer das últimas semanas, nós trouxemos convidados especiais, nós trouxemos pessoas que são responsáveis, que gerenciam, que lideram projetos dentro da Fundação Reviver, e hoje não vai ser diferente. E eu quero te lembrar que sexta-feira, Levi, sexta-feira nós teremos duas convidadas especiais.
14: Sexta-feira, gente, atenção, vou falar aqui na Câmara do Zaqueu. Nesta sexta-feira, dia 21, 10 horas da manhã, a nossa presidente, irmã Ereni Miranda, falando sobre a obra social da Igreja Deus e Amor, juntamente com ela, a nossa vice-presidente, a nossa irmã Débora Miranda. Ô, irmão Gabriel, o programa de sexta-feira promete, hein?
16: Ah, vai ser incrível. Eu estou na expectativa lá em cima de falar com a mãe da Fundação Reviver, por assim dizer, que fundou, a que deu início, start para tudo isso. Então, eu estou empolgado.
14: Muito sexta-feira, bem. Às 10 da manhã, aqui no Voz da Libertação, Ítalo Siqueira.
13: Muito bem, então, olha só, já se programem, já agendem aí, sexta-feira, Ereni Miranda e Débora Miranda aqui no Voz. E hoje nós temos uma convidada muito especial. Ela é assistente social lá no Lar de Idosos, da Cesefredo Fagundes, e vai trazer muitas informações, atualizações, coisa boa pra gente aqui. Vamos receber Érica Zuno, pode se aproximar, Padre Senhor Jesus, bom dia, seja bem-vinda.
17: Obrigada.
13: Érica, você é assistente social lá do Lar de Idosos, da Cesefredo Fagundes.
17: Isso, eu sou.
13: Então, olha, muito bem-vindo ao nosso programa. Ano passado, no nosso programa foi até você, né? Nós fizemos a externa lá, você falou sobre informações, só que hoje talvez tem gente que não acompanhou o ano passado, e quem acompanhou precisa de atualizações, né? Então, apresenta pra gente qual é o seu trabalho, o que você faz, quais são as suas responsabilidades lá.
17: Tá bom, tudo bem? Bom, como você mesmo apresentou, meu nome é Érica, sou assistente social da ILPI, né, lá da Cesefredo. ILPI é a famosa casa de idosos, e lá nós fazemos algumas atividades, recebemos idosos de grau de dependência 1, que fazem tudo sozinhos, que fazem suas atividades sozinhos, comem sozinhos. E aí a gente faz parte, né, da parte de atribuição de idosos, então eu faço ficha cadastral, avalio idosos com muito carinho, né? E sempre acompanho de perto. Participo também das partes de políticas públicas, assegurando os direitos, mesmo que mínimos, né? Sobre, às vezes, BPC, enfim. E eles fazem algumas atividades diárias lá, né? É bem legal o projeto, muito gostoso.
13: Verdade, nós fomos lá e conseguimos acompanhar, né, de perto todo o trabalho, o seu trabalho quanto dos outros profissionais que atuam lá. Mas, Érica, você falou ILPI, o que é essa sigla?
17: A ILPI se chama Instituição de Longa Permanência para Idosos. A gente conhece melhor como Casa de Idosos, Lar de Idosos, que também pode ser chamado assim, porque visto que eles moram no local, né? E é a casa deles realmente. Então a gente pode chamar assim mesmo.
13: Ah, tá. E esse longa permanência, ele realmente enfatiza um dos principais objetivos do projeto, que é que o idoso fique lá pelo tempo necessário. Porque a gente tem projetos aqui, por exemplo, Casa Aberta, que a pessoa vai, é atendida e já sai no mesmo dia. Né? Aí tem outros projetos que a pessoa passa ali talvez uma semana, mas lá, às vezes, chegam até anos, né?
17: Sim, sim. Geralmente eles moram lá mesmo, então é a casa deles. Por isso que chama longa permanência, porque eles permanecem até, às vezes, até, né, falecimento, enfim. Então é de longa permanência, porque realmente é a casa deles. Eles moram lá, ficam lá, fazem todas as atividades e é realmente o lar deles. Por isso que é longa permanência, né?
13: Entendi.
17: Agora, outros projetos são um pouco mais curtos, porque às vezes só vai e faz as atividades que tem para fazer e vão para os seus respectivos lares.
13: Sim. Inclusive, você falou sobre nível 1, né? Porque a gente tem o Lar de Idosos da Cesefredo Fagundes, Sarutaiá, tem outros projetos também, porque tem vários níveis, né? Esse nível 1 são pessoas que só conseguem fazer as coisas, as suas atividades diárias, necessidades básicas, com o auxílio de um profissional.
17: O grau de dependência 1, eles fazem as atividades diárias sozinhos. Por exemplo, tomam banho sozinhos, comem sozinhos, andam sozinhos. Pode sim ter um auxílio ali, outro, né?
13: Entendi.
17: Nas atividades, mas eles sempre fazem sozinhos. Não sem acompanhamento. O cuidador vai ter ali para ir acompanhando onde eles vão, todo cuidado. Sair sozinho eles não saem. geralmente é com o cuidador também, né, para ajudar em consulta e afins, mas geralmente eles fazem essas atividades básicas e diárias todos sozinhos.
13: Ah, entendi. Então, no caso, os idosos que dependem totalmente de profissionais seriam níveis 2 e 3.
17: Isso,
13: ah,
17: isso.
13: Tá. E, inclusive, você falou que esses idosos, eles são de longa permanência. Então, são idosos que não têm familiares, às vezes, que estão sozinhos. Se não fossem atendidos por lá, talvez ficassem à mercê da sociedade, digamos assim.
17: Sim, geralmente são idosos que não têm nenhum familiar por eles, que estão em extrema vulnerabilidade social, estão... no linguajar, né, chulo, assim, jogados, largados, e aí nós vamos e acolhemos e fazemos esse projeto. E realmente, talvez, se não tivesse projeto, eles ficassem sozinhos e sem questões básicas de saúde, né, e de acolhimento.
13: Verdade, muito bem. Então, para você que está acompanhando, seja pelas redes sociais ou rádio, é um trabalho maravilhoso. Inclusive, eu fui lá ano passado e é uma estrutura maravilhosa. Daqui a pouco quero o comentário de vocês, só que agora a gente vai acompanhar um documentário que a nossa equipe fez sobre o lar de idosos lá da Cesar Fredo Fagundes. A gente vai acompanhar, a gente volta comentando. Vamos lá.

0: Meu nome é Jéssica Pack, eu sou a gerente administrativa da unidade Sesifredo Fagundes, a Casa dos Idosos, a instituição de longa permanência para idosos. Eu sempre fui profissional da área da saúde e aí com isso eu consigo entender as necessidades de saúde, as necessidades desses idosos na casa deles, que muitas vezes é uma situação precária.
1: Aqui a Fundação RBV deu e preparou para as pessoas que não têm família. E eu estou achando um serviço muito amoroso, com todo amor, com todo carinho. Nós estamos vivendo aqui ajudando o RBV e ajudando a nós.
2: Aqui vai fazer 1 ano e 5 meses depois que eu vim para cá. Eu gostei muito, sabe? Estou bem tratado, né? As cuidadoras cuidam bem, né?
3: Dia 22 de janeiro, eu fiz 2 anos. Eu estou muito bem aqui, muito bem mesmo. Porque aqui a gente é bem tratada. Todo mundo com carinho, todo mundo com amor com a gente.
0: Muitas vezes nós vamos avaliar os idosos no domicílio para ver as condições, se é um candidato para morar em nossas unidades. Então temos a nossa assistente social, a Érica.
4: Eu tô aqui há 2 anos, vou fazer 2 anos em junho, né? Eu sempre gostei muito de trabalhar com idosos, então eu creio que foi tudo realmente direcionado para eu estar aqui hoje, para fazer o que eu faço, que é o que eu gosto. A gente faz visitas domiciliares, né, para idosos, para saber a real situação, saber como que eles estão.
0: Então nós já vimos uma idosa que estava inconsciente na cama.
4: E eu creio que ali foi direcionado por Deus mesmo, porque quando eu e a equipe chegamos na casa dessa idosa, a gente encontrou ela totalmente debilitada, ela tinha acabado de cair na noite anterior. Ela caiu e estava bem, bem difícil, machucada. A gente conseguiu levar ela ao médico, a gente conseguiu fazer todo o trâmite. E eu acho que isso, para mim, foi o mais gratificante. Poder ajudar uma pessoa que a gente sentia que estava precisando, que colocou a gente no momento certo, na hora certa, para ajudar ela.
5: Eu me chamo Neilane, eu tô aqui desde a inauguração, janeiro de 2023, e eu sou a líder da cozinha. De uma certa forma, a gente está fazendo a obra do Senhor. Eu vejo os detalhes, eu vejo Deus aqui em tudo. Nos idosos, no nosso dia a dia, o cuidado. Eu trabalho na cozinha. Então, assim, trabalhar com comida é uma forma de amor, é uma forma de cuidado. E isso eu vejo que os idosos, o Senhor tem preparado isso para eles. Dia após dia, a cada refeição, a cada agradecimento, a cada oração que eles agradecem a Deus. Pelo aquele alimento, pelo aquele cuidado que o senhor está tendo com eles.
6: É muito bom trabalhar aqui, sempre ajudando os idosos, marcando saídas para eles, ajudando a marcar exames, sempre que bate com a rotina deles. Eu me sinto muito bem sabendo que eu consigo ajudar de alguma forma eles, mesmo que não seja tipo toda hora ajudando, assim, todo dia. Mesmo que seja, sei lá, só marcando um exame e saber que eu posso melhorar a vida deles já é muito bom.
7: Estou aqui há 1 ano e 3 meses. Eu gosto desse lugar. Foi um lugar maravilhoso, eu creio, que Deus preparou para mim. Antes que de nós virmos aqui, recebi visita da assistente social daqui, da Érica. Foi muito gostoso. A minha vida mudou, porque graças a Deus, aqui é muito bom. Muito bom mesmo.

0: Se eu não tivesse esses anos na presença do Senhor, eu não estaria mais aqui.
1: Jesus me aceitou em 1908, acho que 82. E estou feliz, viu?
2: Do local que trata bem, recebe bondade. Quem faz bondade, recebe bondade. Quem faz caridade, recebe caridade.
3: Pela misericórdia do Senhor, eu fui na Igreja de Deus Amor. No momento que eu fui revelado, levantei a mão. Aí, daquela hora em diante, Jesus me curou. Passei entre a vida e a morte.
4: Você que está indo ao culto ou a algum lugar que percebe que tem um idoso necessitando de algo, de ajuda, presta atenção, porque às vezes é você que vai fazer a diferença na vida deste idoso.
5: Se você puder ajudar, se você puder transformar a vida de alguém com um sorriso, com um carinho, com uma palavra, com um ato, faça. Porque é gratificante, tanto para o idoso quanto para você. Ele vai lembrar. Ele vai lembrar, nem que seja só com um sentimento de gratidão.
6: E eu vejo Deus em cada detalhe, porque Deus, ele é amor. E com os idosos, o que tem aqui é amor, é cuidado, é responsabilidade. E as pessoas que contribuem, né, para essa obra da Fundação Reviver, isso é totalmente verdadeiro.
1: Eu não quero ir embora daqui, eu não quero sair por nada, para nada.
3: E graças a Deus, tá tudo bem, né? Não tem nada a reclamar.
5: O pequeno ato que você faz sempre faz diferença na vida de alguém.

0: Muito bem. Olha, não tem como acompanhar essas imagens, Eric, e não se emocionar, né? Realmente é um trabalho maravilhoso. E eu gostaria de saber de vocês, assim, Érica, tem algum caso de um idoso que mais chamou a atenção de vocês, que emocionou toda a equipe?
1: Tem sim. Nós citamos alguns ali no documentário, mas tem um caso muito específico que acho que marcou toda a equipe, que foi de uma idosa, né? Nós recebemos o chamado e as mensagens, nós fomos até ela. E ela estava em uma situação totalmente precária, de vulnerabilidade social mesmo. E quando a gente chegou, ela estava inconsciente na cama dela. E relataram ratos pela casa, meu Deus. Irmãos da igreja iam ajudar, limpar a casa. Mas tinha ratos na casa, no próprio terreno. Embaixo do colchão tinha, acho que se eu não me engano, as irmãs foram ajudar a limpar. A questão dela também estava totalmente sem higiene pessoal, com... Era uma questão bem debilitada mesmo, marcou muita equipe, porque a gente via que não tinha quem ajudar, não tinha quem auxiliar. Se nós não fôssemos até o local, a idosa talvez nem sobrevivesse. E ela sobreviveu, aí levamos ela ao médico, ela sobreviveu e hoje ela está bem, graças a Deus. Então foi uma coisa assim que marcou toda a equipe, que a gente sentiu mesmo que o trabalho era muito importante e é muito importante.
0: Muito bem, imagino. Isso é um dos casos que você está relatando, né? Levi, é muito interessante ver o trabalho, né, de alcançar idosos que às vezes não tem ninguém com quem contar.
2: Verdade, é um trabalho maravilhoso. E isso mostra, ô Ítalo e irmã, o trabalho, isso mostra onde está sendo colocado o dinheiro que você investe. Você que ajuda a Fundação Reviver, você que ajuda a Associação Reviver Help, Deus e Amor, olha aonde estamos investindo esse valor. É exatamente no abrigo de idosos, na creche e em tantos outros projetos. Eu queria saber da irmã Érica, alguém que está nos assistindo agora e conhece um idoso que está em vulnerabilidade, está realmente precisando ser atendido, ser ajudado. Como que essa pessoa, irmã Érica, faz para entrar em contato com vocês e ajudar esse idoso que está, que nem essa pessoa que você falou aí, alguém que está nos assistindo e conhece alguém que está nessa situação, como que faz? Conta pra gente.
1: Conto sim. Nós temos o nosso e-mail, né? Uhum. Que pode ser enviado um e-mail lá, e aí a pessoa pode relatar ou pode deixar um número de contato, que eu entro em contato.
2: Qual é o e-mail?
1: É assistentesocial.ilpi@fundaçãoreviver.com.br. Esse é o e-mail.
2: assistentesocial.ilpi@fundacão,
1: né, que se escreve,
2: fundacãorever.com.br. Olha aí, gente, você que conhece alguém, ajude, né, faça a sua parte. Quando a gente faz a nossa parte, nós estamos fazendo bem, e é isso que Deus conta com a gente, não é isso, pastorita?
0: É verdade, muito interessante. Inclusive, as informações de endereço, contato, até e-mail estão passando também aí, para você que nos acompanha, está no chat, está na tela, entre em contato, relate, que eles vão acompanhar tudo isso. E vocês atendem só São Paulo ou algumas outras cidades também?
1: Não, tem pessoas que entram em contato com a gente de todos os estados. Tem gente até que já veio do Japão, e aí a gente tinha que ver o fuso horário, né? O horário que a gente poderia conversar, e mandava mensagem à noite, e aí eu respondia de manhã, e era assim. Mas a gente atende gente de qualquer país e qualquer estado.
0: Glória a Deus. Então tá aí, que bênção, né? Pra você que nos acompanha, Lar de Idosos, da Sra. Gefredo Fagundes, atendendo pessoas a nível internacional. Então, se você conhece algum caso de algum idoso que precisa desse trabalho, é só entrar em contato. Gabriel, a gente percebe que esse trabalho realmente é uma extensão

0: que é muito importante por isso, por ser um reflexo de bondade e também por todo esse projeto bonito que nós fazemos para eles terem o mínimo de dignidade possível.
1: Interessante. Inclusive, esse é um projeto dentro da Fundação Reviver, né, que o público-alvo são os idosos. Né, nós temos outros projetos que envolvem outros públicos, mas isso é o Lar de Idosos e LPI que você falou, isso. Né? Instituto de Longa Permanência para Idosos. É isso? Olha. Acertei, hein? Mas olha só, você que está acompanhando, você pode contribuir, pode ajudar. E, Érica, de que forma que essas pessoas que não são idosas ou não precisam, mas como que elas podem fazer parte desse projeto?
0: Pode ser através das suas próprias ofertas, que vocês doam na igreja, né? Ou ligando, mandando qualquer idosos para a gente também que precisam. Isso também é uma forma de ajudar. Uma forma de ajudar o idoso que está precisando. Mas, geralmente, procure a igreja mais próxima, procure o projeto da fundação, que vai ser bem, bem recebida, como tem sido já.
1: Muito bem. Então, esse é o Lar de Idosos, lá da Seisefredo Fagundes, um dos projetos da Fundação Reviver. Então, isso é Fundação Reviver, isso é Igreja, Deus e Amor. Érica, muito obrigado. Deus abençoe. Obrigada. A paz do Senhor Jesus. E parabéns pelo trabalho.
0: Obrigada.
1: Viu? Que Deus abençoe. Olha, aqui no Voz da Libertação a gente traz todas essas informações para você. E para a gente finalizar, Érica, a gente vai acompanhar agora, porque assim, tem esses projetos, tem os cultos da Fundação Reviver, e as pessoas participam dos cultos e recebem bênçãos também nesses cultos. Então agora a gente vai acompanhar o testemunho do Júlio. Ele veio até o culto beneficente em prol da Fundação Reviver, né, que a gente colhe as ofertas e converte para esses projetos, e ele recebe uma bênção. Então agora a gente vai acompanhar. Vamos assistir.
2: Eu trabalhava numa empresa muitos anos, também só numa empresa, 22 anos, e a idade vai chegando, né? E eu querendo aposentar. E a situação muito difícil para aposentar numa época dessa. Mas eu pedindo para Jesus e tal, e que ele me desse essa benção. E quando foi agora, em 2025, saiu a minha aposentadoria, do jeito que eu pedi para Jesus. Uma aposentadoria abençoada, do jeito que eu pedi para ele. Mas tem um segredo: a gente tem que fazer propósito com a obra de Deus. E eu gosto muito de ajudar a Fundação Reviver. Eu já fiz vários cofins pedindo para Jesus ajudar esta obra, prosperar esta obra. E eu me lembro, irmão, em 2020, eu dirigi a igreja do Jardim Paineira. E eu falava para os irmãos: irmão, pega os cofins para ajudar a Fundação Reviver. Eu me lembro que naquela época eu fui para a sede mundial e, para a honra e a glória do Senhor, eu pedindo para os irmãos, a gente levou 17 cofins cheios de moeda. E eu sempre venho fazendo propósito com Deus, eu ajudo no voto, ajudo nos cofins, e estou aqui para honra e a glória do Senhor, para essa grande bênção que o Senhor me concedeu, através dos votos e dos cofins que eu ajudando na Fundação Reviver.
1: Olha, todo mundo sonha, principalmente quem chega a uma certa idade, com a aposentadoria. Só que nem todos conseguem alcançar a aposentadoria. E é muito importante ressaltar também que nem todo mundo tem condições e não tem acesso a um advogado, por exemplo, para pleitear sua causa quando o seu direito à aposentadoria é negado. Mas aquele que confia em Deus, ele tem um advogado dos advogados, o supremo juiz, que é Jesus Cristo, e foi o que ele fez na vida do irmão Júlio. Ele cultuou com a gente, participou dos cultos da Fundação Reviver, e Deus entregou a ele a aposentadoria conforme ele pediu, conforme ele orou, conforme ele creu. E você, como está pedindo? Como está orando? Como você está crendo? Vem cultuar com a gente no culto da Fundação Reviver, culto especial, hein? Aniversário de 32 anos, sábado, às 14 horas, aqui no Templo da Glória de Deus, Avenida do Estado, 4568, entrada pela Avenida Prefeito Passos, número 10, coração da capital paulista. Nós teremos aqui a nossa presidente, irmã Erine Miranda, a nossa vice-presidente, Débora Miranda, a nossa diretoria, evangelista Eliana Miranda e a nossa evangelista Maria Lorene. Pastor Jerry Bochá pregará a palavra de Deus. Caravanas de diversos estados estarão com a gente, então você não pode ficar de fora. Olha só, agora 11h27, a gente vai trazer o nosso

repórter externo agora, ele tem atualizações, ele está em mais uma igreja e vai fazer a cobertura da a doação solidária de alimentos, expectativas para o Agosto Verde e muito mais. Muito bem, Thiago Santos, é com você na externa solidária do Voz.

0: A paz do Senhor Jesus, Diácono Ítalo Siqueira. A paz do Senhor aos meus amigos de bancada e, claro, a você, nosso querido internauta e ouvinte. Sejam bem-vindos a mais uma Externa do Voz, Externa Solidária. Hoje a nossa equipe veio a mais uma igreja para ver como está a organização, expectativa e arrecadação para esse Agosto Verde. Meus queridos irmãos, hoje nós estamos na IPDA Estadual de São Bernardo do Campo. Aqui atrás de mim, como vocês já podem dar uma olhada, nós temos diversas cestas básicas, nós temos arroz, feijão, nós temos massas, nós temos caixas de leite, nós temos caixas fechadas de cestas básicas, coisa, tem bênção, e olha, isso só mostra que a igreja aqui de São Bernardo do Campo, como sempre, tem feito um ótimo trabalho, a Fundação Reviver. E para nós falarmos um pouco mais sobre esse assunto, entendermos melhor como está o trabalho da IPDA aqui junto com a Fundação, nós iremos chamar aqui o pastor, nosso pastor e amigo, pastor Carlos Valadares. Pastorzão, seja bem-vindo mais uma vez ao programa Voz da Libertação. É sempre um prazer vir aqui, ser recepcionado. Eu tive... Pastor, nós chegamos cedo hoje. Você pode chegar aqui um pouquinho mais para cá? Chegamos cedo hoje, a nossa equipe. Pude participar um pouco. Bênçãos, louvores, a palavra. Tivemos um café abençoado também. Fomos bem recepcionados, como sempre, aqui na IPDA de São Bernardo do Campo. E, pastor, nós estamos aqui não somente para tomar café. Nós viemos para saber como que está o trabalho, como está a preparação e expectativa para esse Agosto Verde. Então, por favor, pastor, fale para a gente como que está a expectativa e como está a organização para esse Agosto Verde lá na sede mundial.
1: A paz do Senhor para todos. A nossa expectativa é muito grande, hein? Cada ano parece que a tendência é aumentar a expectativa. Nós estamos com mais de 7 caravanas já preparadas aqui em São Bernardo do Campo e Diadema. E, como vocês observaram, a arrecadação está bombando também. E o trabalho da Fundação Reviver. Este ano, eu acho que a expectativa está superando, né? Bem mesmo em relação ao Agosto Verde, essa festividade que teremos agora no dia 22, a partir das 13 horas aí em São Paulo. Todos aqui em São Bernardo e Diadema, tá todos motivados, todos numa expectativa muito grande de que o Senhor vai derramar sua bênção e mais uma vez mostrar o seu poder, a sua graça na vida de todos que comparecerem nessa festividade.
0: Olha, pastor, a IPDA aqui de São Bernardo do Campo é sempre muito presente nos eventos da sede mundial. 7 caravanas, é um número incrível, bênção de Deus, diversos irmãos estarão lá presentes para glorificar a Deus e para festejar esses 32 anos de Fundação Reviver. E, pastor, falando em Fundação Reviver, como é que funciona o trabalho da Fundação aqui na igreja, no campo? Como é que funciona o dia a dia, não somente no mês de agosto, mas no ano inteiro?
1: A Fundação Reviver aqui vem desempenhando um papel muito importante para a sociedade ou para o município de São Bernardo do Campo, né? Nós temos aproximadamente 40 famílias que são beneficiadas com as cestas básicas, com roupas, com sapatos e até com medicamento. A Fundação Reviver em São Bernardo, ela tem feito um papel maravilhoso, um trabalho muito grande mesmo, acolhendo moradores de ruas. Eles chegam aqui, muitas vezes a gente prepara para eles alguma coisa, assim, um lanchinho meio rápido, para eles é uma roupa limpinha, já lavada, já passada, preparadinha para atender as demandas e a necessidade do povo carente que procura. Recentemente nós recebemos até parabéns aí da primeira dama aqui de São Bernardo pelo desempenho, pelo trabalho que a Fundação Reviver em São Bernardo vem desempenhando.
0: Pastor, então quer dizer que a cidade, as pessoas da cidade estão vendo a Fundação Reviver juntamente com a Igreja Pentecostal do Amor, tem sido benéfica para a sociedade. Até mesmo a primeira dama da cidade, que é a esposa do prefeito, viu isso e parabenizou a igreja, é isso mesmo?
1: Exatamente, ela não conhecia o trabalho que desempenhava, né? Ela achava que era um trabalho simples e um trabalho abrangente, que abrange muitas pessoas, muitas classes sociais de pessoas, né? aqueles que estão passando, até mesmo membros da igreja, pessoas que não são membros da igreja, que estão passando por um processo difícil financeiro, desemprego, etc., eles têm esse apego, esse amparato da igreja ou da Fundação Reviver, que tem dado a eles, né? Esse suporte maravilhoso. Então, a gente explicou para eles, para a primeira-dama, para uma reunião que nós tivemos, a convite, para estarem, e nós passamos para eles o que é realmente a Fundação Reviver. Eles ficaram muito contentes, muito maravilhados, porque eles pensaram que era simplesmente um trabalho assim, de doação de cesta básica, e é muito mais do que isso, né? Geral, para a família, uma oração, uma visita, um abraço fraternal de toda a Irmandade Pentecostal Deus e Amor, né?
0: Um trabalho, pastor, que é maravilhoso. As pessoas, às vezes, não têm noção da grandiosidade que é a Fundação Reviver, os projetos que ela possui. Tanto a Fundação Reviver como a Associação Reviver Help têm desempenhado na sociedade, de modo geral, bênçãos diversas para as pessoas de todas as áreas. Isso é maravilhoso, ver que a sociedade tem visto isso com bons olhos. E, pastor, nós vemos aqui diversos alimentos aqui atrás da gente. Como que está sendo a arrecadação aqui? Quantos quilos já tem aqui? Qual que é a meta de arrecadação aqui de São Bernardo? O senhor poderia passar esses dados para a gente?
1: Só esse mês nós estamos passando da arrecadação de alimentos de uma tonelada. E nós estamos crendo que até a contagem final nós teremos, umas duas mil toneladas. Nós estamos crendo, né? Pelo menos que vamos chegar a esse número aí. A cada dia que passa, o pessoal está mais consciente que precisa, que tem nos ajudado, não só os membros, até os empresários dessa cidade, algumas pessoas têm ajudado no Pão e Vida, têm contribuído de uma forma muito maravilhosa com os alimentos, com roupas, com medicamentos. As pessoas, quando precisam, a gente tem esse aparato, graças à Fundação Reviver.
0: Pastor, então, já passamos de uma tonelada arrecadadas e a meta é ultrapassar duas toneladas. Mas, pastor, eu estou vendo que aqui atrás da câmera tem diversas irmãs com as suas sacolas para entregar aqui. Então, esse número já vai crescer agora mesmo. Vamos receber essas doações, pastor. Irmãs, irmãos, por favor, podem vir aqui com as suas entregas, com as suas doações. Tem diversas irmãs aqui. Podem vir, irmã. Pode se aproximar aqui. Tem mais pessoas já para doar aqui na IPDA de São Bernardo do Campo. Pode deixar aqui, irmã. Oh, benção de Deus, mais um quilo de alimento. Tem um irmão vindo com mais quilos de alimento. Olha aqui, meus irmãos, isso aqui é Igreja Deus e Amor, uma igreja que doa, uma igreja que faz a obra. Pode vir, meu irmão, pode vir. Os irmãos têm vergonha da câmera, eu acho. Pode vir aqui, meu irmão, pode trazer aqui pra gente as doações. Que Deus abençoe. Pode colocar aqui em cima aqui. Mais doados aqui na IPDA de São Bernardo do Campo. Que Deus abençoe. Muito obrigado. Deus abençoe. Mais uma irmã vindo aqui. Deus abençoe, minha irmã. Ítalo Siqueira, meu querido amigo. Olha só, essa é a IPDA Estadual de São Bernardo do Campo. Você veio aqui no passado, você viu que é uma igreja que realmente faz a obra assistencial com amor. E não para de vir as sacolas, meus irmãos. Não para de vir. Deus abençoe. Olha aí. Ítalo, como que você se sente vendo essa obra assistencial crescendo, os irmãos aqui alegres e trazendo os alimentos para somar nessa meta de mais de duas toneladas?
2: Olha,
0: tá vindo como... mais, espera aí. Esse não aqui, meu Deus do céu.
2: Sentimento, hein, Thiago? Sentimento de alegria.
0: Deixa no chão.
2: Sentimento de muita alegria de fazer parte desse projeto e pelo que eu estou acompanhando aí, Gabriel Levi, tem irmãos que trazem cesta básica e tem irmãos que trazem um quilo. E todo mundo faz a sua parte. Exato. E eu tenho certeza que eles vão atingir essa meta de duas toneladas e vão ultrapassar, hein? A região ali de São Bernardo do Campo, com o pastor Valadares. É uma bênção. Todos eles atuando sempre de forma presente no campo. Então, pastor Carlos, parabéns pelo trabalho. Tiago, parabéns por nos trazer essa cena maravilhosa. Isso é a nossa Igreja Deus e Amor, né? Cada um fazendo a sua parte e, no fim, a gente chega a essas metas grandes e extraordinárias.
0: Parabéns. Ítalo, o pastor não está lhe ouvindo, mas eu vou passar aqui as informações. Pastor, ele parabenizou pelo trabalho, parabenizou aqui pelos irmãos. E agora suas palavras finais lá para o nosso querido Ítalo, Gabriel e Levi.
1: Resta o meu sincero agradecimento aí ao Ítalo, ao Levi, à equipe aí do Programação da Voz da Libertação, em áudio de vídeo, né? Que tem nos apoiado aí, divulgado também esse trabalho, né? É muito importante essa divulgação, porque a tendência por essa divulgação é cada vez o trabalho crescer mais, aumentar as arrecadações, né?
0: Deus, com certeza, pastor. Ítalo Siqueira, é isso aí, PDA aqui de São Bernardo do Campo. A meta é ultrapassar as 2 toneladas e certamente, em nome de Jesus, esse número será ultrapassado. Nós retornamos com vocês aí do estúdio.
2: Muito obrigado, pastor Carlos. Muito obrigado, Tiago. Deus abençoe essa externa solidária do Voz, mostrando aí todo esse trabalho da nossa igreja, os nossos pastores, nossas igrejas unidas em um só propósito. E você já fez a tua parte? Toda IPDA é um ponto de arrecadação e você pode ir até a tua igreja, levar um quilo de alimento, cesta básica, roupas, calçados, remédios e muito mais. Olha, inclusive quando você ajuda, Deus faz milagres, hein? A gente vai acompanhar agora a Luzia de Oliveira, ela tem algo a relatar pra gente. Vamos acompanhar.
3: Eu recebi uma bênção, que fiz um voto com Deus, né? Que a minha primeira gravidez, eu sofri um aborto, né? Com 3 meses. Eu fiquei muito triste, né? Muito angustiada, né? Por ter perdido minha criança. E fiz um propósito com Deus. Se Deus me desse, né? Uma gestação e fossem gêmeos, né? Que eu daria o testemunho, né? Para aumentar tanto a fé de muitas pessoas também, que assim como eu também, né? Pode ter passado nessa situação. Comecei a passar mal, né? E fui fazer um exame de ultrassom. Aí o doutor falou assim, ó, parabéns, mãe, você tá gestante e de 2 crianças. Uma é uma menina, mas o outro não dá para ver o que é. Para a honra e glória do Senhor Jesus, eu tive as 2, né, de 8 meses. E graças a Deus, hoje elas se encontram com 24 anos. Como que Deus é maravilhoso, né? Deus se cumpre a promessa, basta a gente colocar a fé em dia, né? Graças a Deus, para a honra e glória do Senhor Jesus, Deus me deu elas, né? E agora Deus deu também uma menina para ela, para a honra e glória do Senhor Jesus.
2: Glória a Deus. Esse Deus, Levi, é fiel e cumpre promessas. Que testemunho lindo da irmã Luzia. Sorriso no rosto, com muita alegria, contando o que Deus fez em sua vida e sua família.
4: Irmã Luzia foi alcançada pelo Deus Todo-Poderoso através da fé. A Bíblia diz, a palavra de Deus diz, Ele faz com que a estéril seja alegre mãe de filhos. A primeira gestação, ela perdeu o bebê e ela queria, o sonho dela era ter gêmeos. E ela colocou na mão do Senhor. E Deus, Ítalo, ele não decepciona ninguém. Ele dá vitória quando a gente acredita. E é isso que Jesus está fazendo na Igreja Deus e Amor. Todos os dias nós estamos colhendo testemunhos e mais testemunhos de pessoas que são abençoadas através da fé.
2: Muito bem. Então você que está em casa, venha para a nossa Igreja Pentecostal Deus e Amor. Avenida do Estado, 4568. Entrada também pela Avenida Prefeito Passos, número 10. Liberdade, centro de São Paulo, corre para a Igreja do Amor, corre para o Templo da Glória de Deus. Olha, agora são 11 horas e 41 minutos, a gente vai falar com o pastor Elmo Silva, lá da IPDA Estadual de Petrolina. Ele tem informações interessantes para a gente. Pastor Elmo, a paz do Senhor Jesus, seja bem-vindo à Voz da Libertação. Desde já, obrigado pela sua presença. E, por favor, apresente-nos a IPDA Estadual de Petrolina.
5: A paz do Senhor, meu querido Diácono Ítalo, a paz do Senhor, nosso irmão Gabriel, o nosso irmão Levi Muniz e a todos na audiência desta maravilhosa programação A Voz da Libertação. Para mim é um prazer estar participando uma vez mais desta programação maravilhosa que tem sido aí um canal de bênção e alcançado vidas em nome do Senhor Jesus.
2: Pastor, fala pra gente um pouquinho sobre a IPDA Estadual de Petrolina. Estamos ansiosos para conhecer. O prazer é todo nosso em recebê-lo aqui. E estamos ansiosos para conhecer como é o trabalho da IPDA aí na sua cidade.
5: Petrolina é uma cidade abençoada. Graças a Deus por isso. O trabalho aqui tem se desenvolvido de uma forma maravilhosa. Deus, Ele tem se manifestado de uma forma grande, de uma forma poderosa, aqui na nossa sede estadual, em Petrolina, que está localizada na Rua Curral Queimado, número 53B, no populoso bairro Jardim Maravilha, onde tem sido aí um canal de bênção de Deus para todos que têm participado das campanhas, dos cultos. Né? A nossa sede ela está localizada no centro comercial, né, de Petrolina, e tem sido uma bênção. Os nossos cultos têm sido todos os dias, né? Todos os dias nós temos culto aqui em nossa sede estadual, e as concentrações, né? Deus tem abençoado de uma forma poderosa. Quarta-feira, nós temos culto às 9, né? E às 15 e às 19 horas aqui na nossa sede estadual. As quartas-feiras, nós temos aí a campanha do Mover de Deus, né? Nós temos esta campanha às quartas de manhã, às quartas à noite, como hoje à noite nós temos um grande culto abençoado por Deus nosso Pai. Deus tem feito coisas poderosas. Amanhã mesmo, quinta-feira, nós estamos aí no culto das instituições, né, da nossa igreja, quinta-feira, culto da Fundação Reviver, onde nós, falar de Reviver, né, nós estamos acompanhando aí a programação, estamos no Agosto Verde, e nós estamos aqui também, meu querido Ítalo, a todo vapor, porque dia 22, também aqui, às 18 horas, nós estaremos comemorando em nossa sede aqui estadual, 32 anos da nossa Fundação Reviver. É o aniversário deste braço assistencial da nossa Igreja Pentecostal Deus Amor, que tem assim abençoado, alcançado vidas de uma forma poderosa. E eu quero aqui também aproveitar o ensejo, meu querido Ítalo, nosso irmão Levi Muniz. Tivemos no mês passado, tivemos aqui inaugurando o polo, né, da associação Reviver Help. Foi uma bênção essa inauguração deste polo, porque este polo vai atender a toda a região aqui de Petrolina, parte da Bahia, como também do Piauí, né? Acredito que todos sabem que os projetos sociais, né, aqui na região estão avançando. E esse polo chegou para agregar, né? Chegou para agregar. Aqui nós teremos, né, vamos atender os 60+, nós vamos ter também atendimento jurídico. Vai ser uma bênção. Isso é uma bênção de Deus. Então, a partir do mês que vem, estaremos aí a todo vapor com esse polo que foi inaugurado aqui para auxiliar, para atender vidas de uma forma toda especial. Então, assim, o trabalho aqui em Petrolina está em crescimento, né? Crescimento. Voltando a falar aqui, é importante os horários e os dias dos nossos cultos, que são diários, né? Todo dia nós temos culto aqui na nossa sede do estadual, de 9, 15 e também de 19 horas. Então, assim, nossa igreja ela está bem localizada no centro comercial aqui, do Petrolina, porque Deus tem derramado bênção, glória para o povo de Deus aqui de Petrolina.
2: Glória a Deus, pastor Elmo. Olha, ficamos felizes em saber todas as informações. O senhor fez um panorama geral, né? Parabéns pela apresentação, apresentou todas as informações. Amém. E agradecemos, né, a sua participação. Infelizmente, devido ao tempo, não gostaríamos de saber mais, mas a gente vai marcar outro dia para o senhor continuar falando, viu, pastor? Muito obrigado pela sua presença, que Deus lhe abençoe.
5: Eu que agradeço. Deus abençoe a todos. Obrigado pela oportunidade.
2: Glória a Deus. Parabéns pela IPDA de Petrolina. Petrolina fica no Ceará?
6: Não, é no Pernambuco.
2: Pernambuco,
6: e
2: perdão.
6: Eu vou falar para você, é uma cidade bonita. Já estive em Petrolina.
2: Bonita, muito bonita.
6: Uma cidade
4: bem arborizada, uma cidade maravilhosa. E quando a gente vai para o Piauí, Ítalo, passa por Petrolina.
2: Você pega
4: o voo até Petrolina e de lá para ir para Paulistana, para aquela região, você tem que ir de carro. E é uma cidade maravilhosa.
2: Muito bem, Petrolina, que Deus abençoe a todos vocês. Olha só, 11h48 agora, a nossa enquete está chegando ao fim, hein? Já votou? Já participou? Corre, participe e vote. Daqui a pouco a gente vai mostrar o resultado dessa enquete. Ô Gabriel, falando sobre enquete, será que o pessoal está comentando aí, participando, interagindo com a gente hoje?
7: Sim, muita gente. A Maria Leonima, acredito eu que seja o nome dela, a Maria, ela diz assim, ó, é o livro de Esther, sou de Tangará, Santa Catarina. Temos também nossa irmã Márcia, de Macau, na Ásia, ela pedindo oração por um tumor que saiu, né, uma invasão cutânea na pele. Vamos orar que Deus vai, com certeza, ele entrará com cura na sua vida. A irmã Andréia, do Embu-Guaçu. Temos também a Aida Santos, nos assistindo lá dos Estados Unidos.
4: Olha
7: só. Deus abençoe. Temos a Luciana, falando sobre o trabalho da Fundação Reviver, que nós mostramos agora. O trabalho lindo com os idosos. Ela está elogiando, está parabenizando. Temos também uma mensagem aqui da Raquel Lacerda. A paz do Senhor, irmãos, estou aqui na roça, apanhando café e ouvindo o programa através do rádio. É uma bênção esse programa. Amém. Que Deus abençoe trabalhando e conosco, porque esse programa seja uma bênção para a sua casa, para o seu lar e para o seu trabalho também, viu? Essas foram as mensagens pelo YouTube. Temos uma mensagem também pelo WhatsApp, a mensagem do Miqueias Inácio. Ele diz assim, ó, bom dia, paz do Senhor. Domingo, dia 23, haverá culto de missão aí na sede mundial. E qual país será este mês? Não, dia 23 provavelmente não, que é sempre o último final de semana, seria, né, o dia 30, que é o último domingo, salvo engano, desse mês, então não será dia 23. E referente ao país, ainda não temos nenhuma posição da igreja referente ao país que nós vamos tratar Barco de Missões, mas fica atento que nós, assim que soubermos essa informação, te passaremos também, tá bom? Deus abençoe. Essas foram as mensagens que nos mandaram. Temos áudio, Ítalo?
2: Claro, temos áudio, inclusive a gente vai ouvir agora. Olha, já quero chamar o áudio do irmão Ed Wilson, ele compartilhou com a gente. Pode falar, varão, é com você.
8: Paz do Senhor Jesus, meus irmãos.
2: Amém.
8: Quem vos cumprimenta é seu irmão em Cristo, cooperador Ed Wilson.
2: Glória a Deus.
8: Da IPDA Central de Nova Friburgo, estado do Rio de Janeiro. Todos os dias estou na escuta desta programação.
2: Deus abençoe, irmão Ed Wilson. Obrigado pela participação, viu? Um abraço para todos vocês aí. Continua com a gente. A irmã Sandra também mandou áudio. Pode falar, irmã Sandra.
9: Bom dia, Pai do Senhor Jesus. Programa Voz da Libertação.
2: Amém, bom dia.
9: Aqui é a irmã Sandra, do Jardim das Oliveiras.
2: Glória a Deus.
9: No Itaim Paulista.
2: Olha só.
9: Glória.
2: Glória a Deus. Zona Leste, né?
4: Zona Leste.
2: Zona Leste presente com a gente hoje na pessoa da irmã Sandra. Irmã Márcia também mandou áudio pra gente e vamos ouvir o que ela tem a dizer. Com você, irmã Márcia.
10: Cadê a irmã Márcia? Paz do Senhor, pastores.
2: Amém.
10: Que Deus abençoe vocês. Eu queria tanto estar nessa festa aí de sábado da Fundação Reviver, né? Mas estou tão longe, estou com problema de saúde. Levi Munizmi, faça uma oração por mim que estou com problema renal e está difícil de ser curada esse meu problema, mas eu tenho fé em Deus que vou ser curada.
2: Em nome de
10: Deus vai me curar e o ano que vem, na festa da Fundação Reviver, eu estarei aí para dar o meu testemunho, que estou aprendendo muito com as palavras que eles dão no programa. Esse programa é abençoado. Aqui em casa o rádio é ligado 24 horas por dia.
2: Glória,
10: a paz do Senhor, que fique com Deus, que Deus proteja vocês. Fazer as orações abençoada.
2: Amém. Pode deixar, minha querida, que o Levi Muniz vai fazer uma oração especial por você.
4: Amém.
2: Nas orações dele. E olha só, agora são 11h52, nós vamos ao encerramento da nossa enquete, ok? Qual livro da Bíblia não menciona o nome de Deus em nenhum versículo? Ou seja, a palavra Deus em nenhum versículo. Letra A, Eclesiastes. Letra B, Esther. Letra C, Cânticos. Nino, por favor, rufar de tambores para o encerramento da nossa enquete. Muito bem, O resultado da nossa enquete agora, vamos descobrir qual é a resposta certa. Vamos direto ao ponto, Gabriel? Vamos direto ao ponto? Então vamos lá. Gabriel, sem espera, sem mistério, qual o livro da Bíblia que não menciona o nome de Deus?
7: A resposta é a letra B.
2: Letra B.
7: Livro de mistério. Teria algo mais crítico, algo mais pontual? Pelo tempo não temos como responder de forma mais pontual, mas é Esther, é a resposta correta, porque não menciona o nome de Deus. Não que Deus não esteja agindo, pelo contrário, Deus age no livro de Esther o tempo todo, só o nome dele não é mencionado. O livro de Cantares também não há nenhum relato, mas é um poema e, por ser um pouco mais técnico e não termos tempo, a resposta certa é a resposta B, é o livro de Esther.
2: Livro de Esther. Muito bem. E aí, Levi, acertou hoje?
4: Acertei. Estava relativamente fácil, né? E eu quero aqui agradecer as 181 pessoas que
2: votaram. Olha aí.
4: É isso.
2: Muito bem. Me dá aqui teu celular, Levi, rapidinho. Deixa eu só pegar essa informação. Olha só, dá para ver aqui pelo chat, ó. 7% desses 181 votos foi para o livro de Eclesiastes, 57% para o livro de Esther e 35% para o livro de Cânticos.
4: Maravilha.
2: A gente percebe que mais da metade dos votos, ou seja, por volta aí de 90 a 100 votos, foi para o livro de Esther. Então, maravilha, o povo está alinhado. Está indo à EBD.
7: Então, eles estão alinhados com a EBD e com o propósito de aprender.
2: Muito bem. Então, olha só, vocês, 181 pessoas que votaram, obrigado. Esperamos que vocês tenham aprendido, apesar de alguns terem errado, mas a gente aprende errando também. E amanhã tem mais enquete bíblica para você aqui, tá? Obrigado, Gabriel. Obrigado, Levi.
4: Amém.
2: E amanhã nós estaremos na próxima enquete. Agora, infelizmente, tenho uma notícia triste para você. Infelizmente, chegamos ao fim de mais uma edição. Mas, porém, no entanto, todavia, amanhã estaremos de volta com você ao vivo aqui no Voz da Libertação. 10 horas da manhã, hein? Você que está acompanhando pelo rádio, pelas redes sociais, amanhã estaremos com você. Muito obrigado, Gabriel. Muito obrigado, Levi. Deus abençoe vocês. Amanhã estaremos juntos aqui. E olha, você que está em casa, fique agora com a oração do meio-dia. E olha, amanhã não se esqueça, hein? Voz da Libertação, 10 horas da manhã. E a paz do Senhor Jesus Cristo.
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14: 11 horas e 56 minutos.

ajuda, com o teu socorro, porque o Senhor é Deus maravilhoso nesta causa, Pai. Pai, para ajudar aqueles teus filhos que aguardavam a oração do meio-dia, a oração da visita divina, para colocar tudo nas tuas mãos, para entregar os seus problemas, as suas lutas, as suas queixas, as suas aflições, meu Pai. E agora nós pedimos a Ti, perdoa-nos, ó Deus, perdoa-nos, ó Pai eterno, perdoa-nos, ó Deus de compaixão, porque nós sabemos, ó Pai, que quando o Senhor nos visita, o Senhor perdoa todas as nossas transgressões, o Senhor purifica a nossa alma, o Senhor limpa o nosso ser, e é por isso, Deus de glória, e é por isso, Deus de poder, que nós oramos com toda a querida audiência, com aqueles que agora estão no direto contigo, Pai, com os que estão pelas emissoras, com os que estão alamastecando alamaia, ó Rei da Glória, contando, ó Pai, com o alívio divino, com o socorro dos céus, com a ajuda do Senhor. Ó Pai de amor, nós pedimos neste momento, venha nos ajudar, ó Pai eterno, venha operar as tuas maravilhas, para que a nossa boca cante, ó Deus, a operação das tuas mãos e magnifique ao Senhor nos teus feitos. Meu Pai, eu quero orar pelos que não suportam mais a espera. Eu quero apresentar aqueles que estão cheios de angústias a Deus em seu coração, em seus corações, pedindo a Ti a vitória, Rei da Glória. Ajude-nos, ó Pai, a colocar corpo, alma e espírito, ó Deus, na Tua palavra, para que Satanás, meu Pai, não roube a maior preciosidade. Oricanda Lamaia, Alamante Orimica Lamasterianda, e Rei da Glória, e Pai de amor, e meu Salvador. Ah, nós oramos a Ti, Senhor, nós clamamos a Ti, Rei Eterno, venha nos abençoar, meu Deus, abençoa aquele que está em lágrimas, aquele que chora, aquele que agora, meu Deus, está em jejum, está em clamor, em oração, em súplica, meu Salvador, porque recorre a Ti, nós recorremos a Ti, nós recorremos ao Senhor, porque não temos, ó Pai de amor, um outro ajudador, não temos um outro socorro, oricalamassuri alamaia, não temos, ó Deus poderoso, alguém que possa nos valer, alguém que possa nos ajudar, Rei da Glória. Em nome de Jesus Cristo, nós pedimos, Pai Santo, nós oramos ao Senhor para que haja, meu Redentor, meu Pai Eterno, um socorro do alto, para que todas as obras, ó Pai de Satanás, para que todas as obras maléfulas das trevas caiam por terra diante do Senhor agora, caiam por terra diante do Teu poder, Espírito Santo, venha desfazer, meu Pai, ó Deus, toda a intenção do maligno em fazer esta vida, tornar atrás e arrepender das decisões tomadas, Pai, aquelas vidas que estão sendo consumidas pela culpa, pelo remorso, ó Deus, olha como Satanás tem usado este sentimento, Pai amado, usado palavras, pessoas, para consumir a vida dela, para consumir a vida dele, para consumir a vida deste homem, para consumir a vida desta mulher, Orimikalamassurialamaia, Deus Todo-Poderoso, Senhor, aquele que quer sair do mundo, do crime, do pecado, da prostituição, esta moça, esta mulher que quer

sair deste mundo, meu Pai, da abominação, ó Deus, e não consegue, há forças malignas lutando. Este homem que tomou decisões pessoais, financeiras, materiais, meu Pai, e entrou em uma terrível guerra, e agora, Senhor, está endividado, e agora, Pai amado, está sem o dinheiro para pagar as dívidas, e agora são juros sobre juros, ó Pai, multas sobre multas, cobrança sobre cobrança, alabaste candalamaia. E nós oramos, ó Pai, e nós colocamos, ó Deus, nas Tuas mãos, pedindo ajuda, pedindo socorro, pedindo compaixão. Meu Deus, estende as Tuas mãos nesta hora, estende as Tuas mãos, ó Deus, de vitória, para valer, meu Pai, para ajudar. Takalamante oremassuri alamaia, erimikanda lamasterianda, Deus Todo-Poderoso, Deus todo maravilhoso, agora, Pai, queima esta seta maligna mandada para devorar este projeto, esta engenharia social financeira criada para esmagar o que já não tem nada, Senhor, criada, ó Deus, para esmagar o que trabalha para pagar o pão, para pagar, ó Deus, a sua condição, a sua sobrevivência sobre a terra. Ó Deus poderoso, Deus maravilhoso, tenha de compaixão e piedade, ó Pai, tenha de misericórdia, Jesus, tenha de compaixão, Senhor. Nós pedimos a ajuda do Teu favor, nós pedimos o milagre dos altos céus. Também, Senhor, apresentamos aqueles que estão em processos terríveis na justiça, e esta pessoa está sendo consumida, destruída, já não se alimenta bem, já não consegue descansar, meu Pai, é este peso cotidiano em cima dela, esmagando, Senhor, aqueles processos, meu Deus, horríveis, terríveis, mas em nome de Jesus Cristo, nós pedimos ao advogado fiel, ao advogado fiel, o Senhor é o advogado que julga perfeitamente a nossa causa, o Senhor é o advogado que julga de forma maravilhosa, Pai da Glória, a nossa vida, ó Pai Santo, ó Rei da Glória, agora nós oramos, meu Deus, agora nós oramos, meu Pai, agora nós apresentamos, Jesus, venha colocar as Tuas mãos, venha, Senhor, repreender estas legião da contrariedade, estas legiões da maldade, estas legiões das trevas, meu Deus, em nome de Jesus Cristo, nós pedimos, ajuda, Senhor, o ministério da intercessão, o ministério da oração que está fazendo a frente, que está guerreando contra as almas, que está combatendo, Senhor, alamastecando alamaia, para o Senhor ajudar, Rei da Glória, recebe, Pai, o propósito do Teu povo nesta quarta-feira, para o Senhor se mover, para o Senhor, ó Deus, repreender todas as setas do mal e manifestar o socorro celestial, e manifestar o socorro divino. Pai, também oramos pelos que estão enviando os seus pedidos de oração, aqueles que estão internados, desenganados. Pai, como esquecer daqueles que estão aflitos, destruídos pela doença, aquele homem que já teve os pés amputados, já teve a perna amputada, Senhor, e esta infecção maligna, ela continua alastrada no corpo dele, Senhor, esta diabetes que está comendo viva o corpo desta mulher, meu Pai, deste homem, tenha de compaixão, nós pedimos, Pai, a intervenção, nós pedimos o socorro divino, para que todos aqueles que estão na oração agora receba fé, receba força,
receba autoridade, é do Senhor para vencer, ó Deus, o opressor. Oramos pelos que estão agora nos campos de trabalho, na cidade, nas fazendas, nas chácaras, meu Deus e meu Pai, venha ajudar esta multidão, oricalamassuri alamaia, ó Deus de perfeição, ó Deus de toda glória, nós clamamos a Ti, Senhor, apresentando os irmãos que estão orando por nós, recompensa-os, ó Deus, recompensa cada um deles, ó quão importante é a oração dos Teus filhos, a oração, Pai querido, o interceder desta casa, para o Senhor romper e desfazer todo o mal, meu Deus, reveste-nos com o Teu poder celestial, com o Teu sangue bendito, com a cobertura do Teu amor, sim, meu Salvador, sim, Rei eterno. Porque revestidos no Teu Espírito, teremos e receberemos estruturas para resistir a tudo, para combater contra tudo. Oricalamasterianda, tecalabacantalamaia, Deus Todo-Poderoso, Deus Maravilhoso, Criador dos céus e da terra, venha romper, Pai, aquelas estruturas que estão para se desfazer. Meu Deus, ah, Pai, aquela casa espiritual, aquela casa matrimônio, aquela casa família que está sendo destruída, que está toda, meu Pai, ruída por dentro, Senhor, porque a sinceridade, a fidelidade, o amor de um para com os outros já não existe mais, oh, meu Pai. E nós oramos a Ti neste momento, e nós clamamos ao Sikalamasturi Alamaia, Eiri Kalamasturi Andalabaia, Deus Todo-Poderoso, Deus Maravilhoso, em nome de Jesus Cristo, Pai Bendito, aquele que está sendo devorado agora pela ansiedade, pelas setas da maldade, pela angústia, pela aflição, meu Deus, traz paz espiritual, Espírito Santo, a este coração, aquele que está com o semblante caído, ferido por dentro, porque foi rejeitado, ó Deus, porque foi, meu Deus, dado, ó Deus, como nada diante dos olhos daquelas pessoas, Pai, aquele que está revoltado como estava Caim, porque, ó Deus, não foi aceito por Ti, porque ele trouxe o pior, ah, meu Deus, ele tem dado nada e quer receber tudo, ele não tem, ó Deus, se submetido, Senhor, nem 1%, e ele espera 100%, ó Pai, do seu atuar, Pai, tenha de misericórdia, oriente esta vida para que ela possa, ó Deus, usufruir e alcançar da sua compaixão, da sua bênção, da sua vitória, Rei de amor, Deus de glória, nós pedimos a Ti, Pai Santo, oricalamasturianda, ei, clamaia, lamaia, meu Deus, abre uma porta agora grande, perfeita e maravilhosa na vida, é destes Teus filhos, Pai querido, que estão em oração neste momento, que estão em clamor, Senhor, a Ti, pedindo, Pai de amor, pedindo a vitória, pedindo, Rei da glória, que haja um mover do Teu poder, que haja um socorro perfeito e divino das Tuas mãos, ó Deus de compaixão, ó Deus eterno, agora oramos ao Senhor, agora apresentamos aqueles que estão com os seus bens bloqueados, com os seus objetos amarrados, Pai, forças do inferno, da bruxaria, da feitiçaria, da inveja, está amarrando tudo, está bloqueando tudo, está impedindo tudo, Pai, na vida social, na vida material, na vida financeira. Olha esta pessoa desempregada há tanto tempo, Pai, este desemprego que já se tornou parte da sua vida, e esta pessoa desiste até, Senhor, de crescer, de ter, de avançar, mas em nome de Jesus, agora nós pedimos a vitória, agora nós clamamos
ao Senhor, repreende, queima, Pai, com teu fogo, com o teu poder, venha desfazer agora, meu Pai, todos os impedimentos das trevas, todos os impedimentos do mal, todos os bloqueios espirituais, financeiros, ó Pai, ó Deus, sentimental e moral, cai por terra, Satanás, cai por terra, força das trevas, Pai, porque está escrito na tua palavra, que operando o Senhor, quem impedirá? E nós pedimos e contamos com a operação divina, que só o Senhor pode manifestar, oricalamasturialamaia, só o Senhor, Rei da Glória. Só o Senhor, meu Salvador, pode manifestar, ó de Calamas, Turialamaia. Ah, Pai, agora entregamos aqueles que estão, ó Pai, de joelhos dobrados, levantando a sua voz, clamando a Ti com autoridade, pedindo para que o Senhor alcance aquele parente que está morrendo. Ah, Pai, aquele vizinho, aquele amigo que está destruído, Pai, pelas setas da doença, pelas setas da maldade, Pai, tenha de misericórdia agora, visita aquele lar que foi completamente transformado, foi completamente mudado, meu Deus, através, Senhor, meu Salvador, aleluia, Pai, do que aquele homem fez dentro daquela casa, aquela mulher, ó Pai, atuou em desconformidade, Pai, de amor, com o sentimento de toda a família, e agora aquela casa está sendo atingida pela violência, pelas brigas, pelo desentendimento. Oh, meu Deus, nós trazemos agora aquele presidiário que está, Pai, angustiado, porque ele está atrás das grades e os filhos têm escolhido o mau caminho. Ah, Senhor, e a esposa já está com outro. Ó, Deus poderoso, e as notícias chegam, Pai, e esta pessoa não pode fazer nada. Pai, agora ele ora a Ti, meu Deus, pedindo a Tua ajuda, pedindo o Teu socorro, para que o Senhor desfaça as obras do maligno, as obras do inimigo contra os seus. Espírito Santo de Deus, Espírito Santo da verdade, alabastecanda alabassurianda, alabaidecantaramassúria, meu Deus, eu oro agora pelas atividades da nossa sede, meu Deus, venha usar em tuas mãos o ministro pregador que o Senhor escolheu para trazer a tua palavra, ó Deus, para ministrar o teu poderoso evangelho, e as almas serem salvas e as vidas serem livres, meu Deus, faz maravilhas pelo teu mover, pelo teu poder, pela tua graça, Senhor, apresentamos aqueles que estão orando, Pai, entregando a sua plantação, a sua colheita, o seu investimento, a sua decisão futura, Pai, vem operar, tira o nosso coração desta terra, Pai, mas faz ela produzir e te louvar, para que nós nos alegremos em Ti, mas tira o coração do Teu filho, como disse o salmista Davi, o meu coração se deleita em Ti, mais do que o deles, depois da abundante colheita, depois, ó Pai, da ceifa, do mosto e do vinho, ah Senhor, ó Pai de amor, que alegria, que norteie a vida, Senhor, a família e a nossa alma, não seja alegria pelo dinheiro, não seja alegria pelo bem-estar, não seja alegria pelo fluir da vida, mas seja alegria por estar na tua presença, por estar podendo te clamar, oh meu Deus, aqueles ouvintes que eram tão abençoados, que estavam sendo, Pai, ajudados pelo teu Espírito Santo, porque todas as quartas, todas as sextas-feiras, todos os domingos, eles estavam em propósitos aqui de jejum, de oração, buscando a tua face, ó Deus de compaixão, e o Senhor estava operando maravilhas, porque havia, Senhor, ah, Pai, concordância neles, Pai de amor, mas agora nós clamamos ao Senhor, alabastecandaramassúria, e nós pedimos o socorro bendito, o socorro dos
céus, o socorro do alto, ou Espírito Santo, socorre-nos agora, Pai eterno. Estamos necessitando, estamos precisando deste socorro dos céus, deste socorro do alto. Oh Pai, não permita, não deixe mais o devorador assolar, o devorador, meu Pai, entrar nesta vida. Espírito Santo, oramos com o teu povo que sabe como combater, para pedir, ó Pai, o teu mover neste fim de semana na nossa sede mundial. Abençoa, Pai, de uma maneira poderosa e celestial. Abençoa a grande festa da Fundação Reviver. Abençoa, Pai, aqueles que já estão com as caravanas formadas, aquelas pessoas que foram ministradas pelo teu Espírito e poder, Pai, e aqui estarão. Ah, Pai, virão para te glorificar e virão para te adorar. Oh, meu Deus eterno, livra esta caravana, ó Deus, no seu vir. Livra esta caravana no seu retorno, aqueles que já prepararam as suas ofertas especiais, ah, meu Pai, aqueles que já, Senhor, prepararam também aquele voto de gratidão dos R$32, Pai, em celebração pelos 32 anos é da Fundação Reviver. Abençoa, Deus de poder, a associação é Help Deus e Amor com toda a sua diretoria. Abençoa, Pai, a Fundação Reviver com toda a sua diretoria, Pai, desde a nossa presidente, da nossa irmã Irene Miranda, como aqueles que estão envolvidos, ó Pai querido, com a tua

permita o adversário, não permita o inimigo, não permita o maligno, ó Pai. Ó Deus, vir com a sua fúria destruidora, Pai, contra a vida da nossa diretoria. Cobre com teu sangue a presidente, cobre com teu sangue, ah Pai, a tua virtude de amor, a vida da nossa irmã Débora, do esposo dela, do pastor Lorival. Cobre com teu sangue a vida, Pai, do presbítero Davi Neto. Ah, Pai, quantas angústias, quantas aflições, quantas situações, Pai, que exige empenho extremo, que exige, Senhor, decisões, ó Pai, para ser tomada. Abençoa, Senhor, a vida, o ministério, a família, a casa do pastor Milton, do pastor Osmar, do pastor Gerry, ah, Senhor, do presbítero Fabrício, também do presbítero, Senhor, ó Deus da glória, Wilson Siqueira. Abençoa, Senhor, ah, Pai, a vida da nossa irmã Maria Josefina. Abençoa, Senhor, aqueles que estão em atuação com eles, ó Deus da glória. Reveste agora com o teu poder supremo e divino, capacitando, Pai querido, cada um deles, capacitando, Pai amado, cada uma delas, para avançar e realizar uma boa obra, ó Pai Santo. Agora nós oramos a Ti, agora nós clamamos ao Senhor, Rei Eterno, que haja um mover do Teu favor em todo o ministério geral. Aqueles que estavam desmotivados, ó Deus, ministerialmente, espiritualmente, traz o teu renovo, ó Deus poderoso, impactando, ampliando a visão, ampliando a vida, ampliando a condição, ampliando tudo, Senhor. Ó Deus, alama, suri alamaia, dá crescimento, Pai eterno, dá crescimento, Rei da glória. Ah, Pai, ordena sobre nós a tua vitória, ordena sobre os teus o teu milagre. Meu Deus, ajude-nos a perseverar toda a cólera, toda a ira, ah Pai, toda a distração que estas legião tem colocado no povo, ó Deus maravilhoso, para desfocá-los, para tirá-los da tua graça, da tua presença, ó Deus, da comunhão contigo, ó Pai querido. Eu oro neste momento, orimicalamasteia, eri alabaste candaramassuriá. Vem operar, Pai da glória, vem operar, Redentor de amor, venha nos ajudar nesta batalha cotidiana, meu Deus. Agora, Senhor, eu apresento a vida daqueles que oraram até agora para conseguir se reconciliar. Chama, Pai, chama aqueles que são teus, meu Deus, para entrar, para se render, para se entregar ao Senhor. Pai eterno, Pai de amor, tecalamasturianda, aquele que estava gastando todo o tempo que o Senhor estava dando, aquele que estava gastando toda a sua vida, Pai eterno, Rei de amor, confirma agora, meu Salvador, aleluia, este milagre libertador, este milagre transformador, Pai Santo. Agora, Pai, nós também colocamos os dizimistas, os ofertantes, os ajudadores da tua obra, venha revolucionar através da prosperidade que o Senhor tem para dar, através da prosperidade que só o Senhor pode ministrar na vida, alma e coração de todos os teus filhos. Deus de compaixão, nós agradecemos ao Senhor e entregamos, Pai de amor, tudo em teus braços eternos. Aleluia. Por glória. Queridos, 12:28. Deus preparou este momento. Deus preparou esta hora para a tua vitória, Senhor. Para a tua vitória, Senhor. E você que está se interrogando, por que até agora o Senhor não me curou? Por que até agora a libertação não aconteceu? Ela não chegou. Pastor, eu busco, eu oro ao Senhor, mas não há sinais, não há manifestações espirituais. O que está acontecendo com o meu ajudador, o Senhor? Não, é o que está acontecendo contigo, meu querido. É a forma em que você

0: se entregando a Deus, ao Todo-Poderoso, aquele que pode te abençoar. Então o que está faltando, pastor? Este retorno urgente da sua alma para os braços do teu Criador. O que está faltando, pastor, para o Senhor me salvar desta situação que me tira o sono, que me angustia? A entrega da sua alma. Porque a Bíblia diz: entrega os teus caminhos ao Senhor e confia nele. Só entrega os caminhos, a vida, a alma ao Senhor, aquele que realmente confia nele. E é aí que você está perdendo a bênção da salvação, da comunhão que o Espírito Santo tem para te dar em Cristo Jesus. Mas agora, isso é passado. Porque agora, você vai tomar a decisão de coração. Levante as tuas mãos, diga comigo: Senhor Jesus, perdoa todos os meus pecados que eu havia praticado com o meu corpo, com a minha mente, com os meus olhos, com a minha boca, com as minhas mãos. Me livra de toda maquinação perversa e diabólica. E me cobre agora com o teu sangue de amor e confirma a tua salvação em mim. Aleluia! 12:29. Bem-vindo à vida, Senhor. Bem-vindo à vida, Senhor. Hoje tem culto aqui na sede mundial. O socorro celestial, o abraço do Espírito acaba de acessar a sua vida. Você que tomou a decisão agora, tem a Igreja Deus e Amor perto de você. Prefixo 11, número 9, 5094-4645. 5094-4645. Entre em contato agora. Pelo Direto com Deus, prossegue a oração. Hoje, quarta do grande mover aqui na sede mundial e em todas as cidades e capitais. E hoje, pregando a palavra de Deus, presbítero Fabrício Biata. Pelas emissoras agora, o MC de cada dia, irmã Débora Miranda e também pastor Lourival de Almeida. Deus abençoe São Paulo, Deus abençoe aos moradores da terra.
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6: 12:32.
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1: Com vocês já o programa Mensagens Cantadas. A paz do Senhor a todos, nossos cumprimentos e também os nossos votos de uma tarde abençoada por Deus para a sua casa, para a sua família e também para a sua vida individual, né? Falando assim. E eu sei que, com certeza, esse programa vai trazer alento, palavras de coragem, de avivamento para a sua vida espiritual. Também dicas, informações, notícias do que está acontecendo em todo o mundo, nós sempre trazemos aqui para vocês estarem bem informados. E hoje, quarta-feira, né, nós teremos daqui a pouquinho a sessão da criança, uma história linda, verdadeira, para vocês acompanharem a gente. E também, momento da família e a meditação. E não pode faltar no programa. A paz do Senhor, Lourival, tudo bem?
2: Pai do Senhor, como vai? Tudo bem? Pai do Senhor, ouvinte. Sim, é verdade, tudo isso que a Débora falou. E tudo para edificação das nossas vidas, tudo para que nós possamos crescer em todos os sentidos da vida. É o programa Mensagens Cantadas da gravadora MC Music, há mais de 35 anos levando a palavra de Deus para o seu coração. E a gente já começa, como sempre, presenteando você, dando aí as boas-vindas a todos vocês que estão na audiência do nosso programa. Quem vem, Débora, presenteando os ouvintes?
1: Nós vamos ouvir agora um lançamento da gravadora MC Music, álbum Novos Valores, volume 4. E nós vamos ouvir a Daniela cantando esta bela música, Intercessão.
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1: E olha, Débora, hoje na nossa meditação, a gente vai falar de uma coisa que parece às vezes corriqueira, insignificante. O que nós queremos falar é que coisas que a gente não espera, coisas tão pequenas às vezes podem nos conduzir pelo caminho da morte, né?
2: É verdade.
1: E se a gente lê a Bíblia, no segundo livro de Samuel, capítulo 1, versículo 9, nós temos aqui uma versão que pode até não ser verdadeira, né? Porque um amalequita, ele chegou para Davi e disse: olha, eu matei Saul e também Jônatas, né? Na realidade, o que aconteceu foi que Saul disse: arremete sobre mim e mata-me, pois me sinto vencido pela cãibra. Então, cãibra a gente sabe que é, não chega a ser uma doença, é um tipo de um espasmo muscular, né? Quando a pessoa já se cansou ali, ele começou a faltar a ela potássio, começou a faltar ácido lático, sei lá, começou a faltar alguma coisa, a pessoa tem cãibra. Eu tenho prazer em dizer que eu nunca tive cãibra na minha vida, mas conheço algumas pessoas que facilmente têm cãibra. Talvez seja por essa
2: falta de potássio, talvez?
1: É, e talvez seja, eu nunca tinha tido cãibra por essa vontade minha, sei lá, eu gosto muito de banana, eu como muita banana. Se deixar, eu como potássio, cinco por dia, né? De qualquer forma, o que aconteceu foi que o grande Saul, homem alto, fisicamente falando, né? Um homem que fez um governo mediano.
2: Mas era guerreiro, né?
1: Era um bom guerreiro, é isso que eu ia dizer. Então era um homem forte, era um homem de batalha, era um homem, né, que de repente nunca esperou que, não é, uma cãibra fosse deixá-lo impossibilitado de, empunhando a sua espada, seguir na direção das vitórias que precisava. Claro que tinha todo um processo, não é, e o que estava acontecendo não era por acaso. Saul não pôde se levantar, não podia mais fugir, não podia mais lutar. Ele ficou totalmente imobilizado justamente porque estava com cãibra, vencido pela cãibra, imóvel, parado, derrotado, vencido por um, eu vou dizer, um espasmo muscular. Agora, ouvinte, nós às vezes achamos que são coisas que não, eu, comigo nunca vai acontecer uma coisa tão corriqueira assim e tal, mas a verdade é que quando nós falamos de cãibra nesse exato momento, nós estamos falando de algo simplesmente físico. Às vezes você não é vencido pela cãibra, mas é vencido pelo sono, não é? Teve um rapaz que faleceu, ele e a esposa, que esse rapaz era um tremendo guerreiro, tal, mas fazendo um culto numa certa ocasião, voltando, teve sono, não teve de repente a habilidade ou quem sabe a sabedoria, vou parar um pouquinho, dormir um pouco, não. Acabou caindo numa ribanceira, morreu ele e a esposa. Quem é que não se lembra daquele jovem chamado Eutico, não é? Eutico é um jovem que, numa certa ocasião, a Bíblia fala que Paulo estava pregando, né? Uma mensagem que estava sendo extremamente longa, né? É mais de horas essa mensagem, passava da meia-noite. E aquele jovem Eutico estava sentado ali na janela, né? E eu entendo que olhava para dentro, olhava para fora, enfim, vai, vem, aquela conversa de Paulo. Tem gente que não gosta de 20 minutos de mensagem. Uma pessoa chegou para mim uma vez e falou: pastor, a mensagem hoje dos pastores modernos é 20 minutos. Eu falei: eu não sou pastor moderno. Porque, na verdade, as pessoas não é, têm que entender que enquanto Deus está falando, enquanto está sendo útil, tem que alimentar, tá, é se verdade. Alimentar daquilo comendo. Eutico, por alguma razão, ele foi acometido por sono. A Bíblia fala que ele caiu do terceiro andar e foi dado como morto. A Bíblia fala em Atos, capítulo 20. O versículo não me lembro exatamente, mas está no capítulo 20. Não é? Às vezes você não é vencido pelo sono, mas é vencido, de repente, pela bebida alcoólica. Às vezes você não é vencido pela bebida alcoólica, mas é vencido pelo homem adúltero, pela mulher adúltera. Aquilo que a Bíblia fala em Provérbios, né? A mulher que destila favo de mel, em cujos pés não, e cujos pés não param em casa. São tantas coisas, ouvintes, que podemos comparar a cãibra, não é? Ninguém sai para uma batalha dizendo: vou ser vencido pela cãibra, não é? A gente pode dizer: não, se você é vencido por uma flecha, você é vencido por um tiro, vencido por uma espada, mas pela cãibra, ninguém sai com esse pensamento. Talvez você seja uma pessoa que esteja sendo vencida por esse mau gênio que você tem. Tem uma pessoa muito familiar. Essa pessoa chegou para mim um dia fazendo entrevista para um emprego. E a pessoa perguntou: mas escuta, por que disso aqui? Ele se voltou para quem estava entrevistando e falou: não, eu que te pergunto, por que isso de você? E a pessoa, evidentemente, foi dispensada na hora, né? Mas a pessoa chegou para mim e falou: não, comigo é assim. Eu falei: você está errado. Esse mau gênio seu vai fazer você se tornar uma pessoa cada vez mais complicada na vida. A pessoa achou que estava saindo bem, ao invés de responder a pergunta do entrevistador, achou que o entrevistador não teria direito de perguntar aquilo e rebateu a pergunta. É o mau gênio. Muitas pessoas pela ira. Às vezes o assunto vai bem e a pessoa se ira com facilidade e vira aquele angu de caroço que ninguém aguenta. Pelo ódio, pela inveja, enfim, aí você vai colocando. É a carne, é o custo desse mundo, às vezes pelo diabo, às vezes pela multidão, enfim. A situação não é confortável, também não é saudável, a situação não é boa. Você ser vencido por qualquer força estranha tem que gerar em você tristeza, porque é uma derrota. Tem que gerar, sei lá, uma dor, um certo remorso. Deve gerar em você desânimo, sentimento de inferioridade, vergonha, confusão, culpa, desespero, medo. Impossibilidade de atravessar o presente para o futuro. Por quê? Porque você está sendo vencido por algo que é ruim. E você não pode, de repente, ser vencido por coisas que você pode controlar ou que você pode, de repente, prever. Então, essa rotina de derrotas por coisas que você não prevê, que você deixa fluir ou que acontece pela mera repetição, ela pode ser vencida. E enquanto você estiver sendo vencido por isso, você vai terminar da forma que você está. O insucesso total. É você quem tem de vencer a cãibra, e não a cãibra vencer você. Você quem tem de vencer o sono. É você quem tem de vencer as drogas, a preguiça, essa ilicitude sexual, a incredulidade, a amargura, inveja, o maligno, enfim. Olha, ouvinte, insista na oração. Insista no conhecimento de si mesmo. Débora, eu tenho uma sensação que a pessoa que não conhece ela mesma é uma pessoa fadada totalmente ao desastre.
2: Vulnerável, né? Porque ela vai se expor naquilo em que ela é fraca. E Satanás sempre vai alcançar e sempre vai tentar nos alcançar aonde somos fracos, não onde somos fortes, porque ele será vencido. Por isso temos de conhecer os nossos pontos débeis, né? Vamos dizer assim.
1: A gente tem que conhecer os nossos tendões de Aquiles, né?
2: Os nossos pontos fracos.
1: Exato. Então, ouvinte, olha, é assim, eu conheço muita gente que fala, não, porque eu estava lá, mas eu me conheço, então já fui saindo porque eu me conheço, eu ia sair na pancada. Meu Deus do céu, se você se conhece, você tem que justamente não sair na pancada, não é verdade?
2: É verdade.
1: Você tem que prever uma atitude sua que vai te levar à derrota.
2: E fugir também da aparência do
1: fugir.
2: Então, existiu, ouvinte, o diabo e ele fugirá de vós, né?
1: Olha, ouvinte, insista na oração, insista no dizer não a você mesmo. No seu domínio próprio, no controle da sua vida. Lembre-se, não tem vitória sem renúncia, sem disciplina. Eu não conheço nenhum indisciplinado ganhar em nada. Aparentemente pode parecer que está ganhando, mas na hora que ele mesmo tiver que tomar atitude por si próprio, a gente vai ver o resultado da indisciplina. Tá? Então, assim como a criança começa a andar, comece a ceder, comece a abrir mão daquilo que o torna vencido. Abra mão dessa sua ira, comece a se acostumar com a vitória. Abra mão dessa inveja, essa cãibra, e você vai ver que você deixará de ser um vencido para ser um vencedor. Por meio daquele que sempre nos conduz em triunfo, conforme diz a Bíblia, segundo o livro dos Coríntios, aos Coríntios, capítulo 2, versículo 14. Aquele que sempre nos conduz em triunfo, em nome dele, que Deus abençoe você e vença. Não é a questão da cãibra, vença esse mau gênio, vença essa coisa dentro de você mesmo, que precisa ser controlado, e você sabe disso.
2: E no Bonito a gente ouve com André Alexandre: siga em frente, meu irmão, cede coração adorador. Não, nada de parar, a luta vem, a cruz está pesada, mas a Bíblia diz, siga em frente, o Senhor te ajuda. E no Bonito para você meditar.

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1: Será que comer carne vermelha todo dia faz mal? É mito ou é verdade? Olha, apesar do exagero poder contribuir com o aumento do colesterol e aumento do peso, uma dieta com esse alimento todos os dias não vai fazer mal, mas deve ser de medida equilibrada. Quem afirma é o nutricionista Tiago, aqui em São Paulo. Ele diz assim, abre aspas, porém, seu consumo deve acontecer dentro de um plano alimentar equilibrado, com nada de exageros, dando preferência por carnes magras, mesmo sendo vermelha, mas carnes magras com menor teor de gordura e colesterol possível. Olha que interessante, para concluir esta pesquisa, 20% dos brasileiros têm excesso de gordura no fígado, que pode ser reversível, né? E cerca de 30% desses casos evoluem para a cirrose, ou seja, aquela doença do fígado terrível, né? Então, quem tem gordura no fígado, nós chamamos essa doença de esteatose. Esteatose. Ela pode ser revertida, sim, comendo menos gordura, comendo mais alimentos integrais. Isso é muito importante saber. Esteatose tem cura, você mudando os seus hábitos alimentares. Falamos um pouquinho de saúde aqui no MC.
2: E falando de saúde, Débora, voltando ao assunto do alho, que o alho frito ele é muito melhor para combater os radicais livres, tem uma outra coisa também que é muito interessante no alho, né? Ferver alho com limão e mel destranca o peito carregado e alivia a gripe.
1: Já ouvi falar, tem gente que gosta de fazer esse chá, né?
2: Exatamente. Então basta ferver bem o alho com limão, pode ser um limão cortado ou espremido, pode ser cortado em fatiazinhas e tal, um dente de alho com um copo de água, ferver e adoçar com mel. Toma um copo à noite depois de um banho antes de dormir. É bom que depois de tomar, você não sai de... Quem vai tomar um banho e sair de casa depois tomar um banho quente,
1: mas
2: tomar um chá desse?
1: Mas tem gente que toma banho de manhã e vai pro ponto de ônibus, fica 40 minutos lá tomando vento.
2: Então assim, a gente sempre fala que depois que toma uma coisa como essa,
1: não,
2: né?
1: Não pode sair. Né?
2: Um caldo, né? É bom não tomar nenhum tipo de friagem.
1: Exatamente.
2: Nem tomar depois de sair, depois... Mamãe, traz um copo de água gelada com 3 pedras de gelo.
1: Meu
2: não
1: Deus.
2: Vai funcionar, claro que não.
1: Perigoso, né?
2: Mas são coisas naturais, né, Débora? Que são bons, são coisas boas pra saúde.
1: Exatamente, ajuda, né, nos sintomas, né?
2: Está ao alcance de todos os nossos irmãos.
1: E o MC apresenta mais uma de suas mensagens musicais. Nós vamos ouvir com a Cristina Santana, do CD Deus no Controle. A gente vai ouvir o hino O Meu Socorro, para você que está perto, longe, receba a mensagem do Senhor.

0: Você acredita que existam profissões que o cliente deve evitá-las? Você acredita ou não?
1: Acredito, piamente.
0: Mas profissões realmente não...
1: Que não convém. É lícito, mas não convém, né?
0: Exatamente. Por exemplo, um cliente abrir uma whiskeria, por exemplo. Eu acho bastante estranho, né? De qualquer forma, alguém vai dizer assim, bebe quem quer. Se a gente não vender, outra pessoa vai vender. A mesma coisa é cocaína, usa quem quer. Se você não vender, alguém outro vai vender. É uma coisa.
1: É bom exemplo.
0: Então, assim, tipo, eu acho que o cliente deve realmente, antes de escolher a sua profissão, ele deve dar uma verificada.
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0: Não tiveram que vender o motel, além dos grandes problemas, né, que causaram ainda, depois de se recusarem, eles ainda foram à justiça, né, tiveram que, foram convidados a se explicar na justiça e tal, porque é preconceito, resolveram então nós vamos vender o nosso motel, para que a gente não tenha... E olha, Débora, não foi só isso. Eles foram ameaçados de morte, inclusive. O hotel foi vandalizado, virou alvo de vandalismo. E as pessoas... Porque não quiseram... Agora, aí que está a questão, né? É a aparência do mal, realmente. Né? A aparência do mal. Você, ouvinte, na sua opinião, né? Você pode comentar. E você acha que existe algum tipo de profissão, vai? Que algum tipo de... Não vou nem dizer profissão, alguma coisa, algum tipo de atividade. Que você acha que não seja conveniente para um crente. Eu já vou dizer que eu acho que tem muitas atividades que não são condizentes, não é?
1: Mas é bom para a gente ativar a consciência do ouvinte, né? Ele pensar aí e tirar suas próprias conclusões, é claro, pela palavra, que ela é nosso manual, nosso guia, né? E você tirar sua conclusão conforme a nossa pergunta aqui.
0: Não é? Né? Porque se for para... Você é crente, mas você faz tudo que o mundo faz, não tem que modificar nada, você... Acha que você tem toda a liberdade para fazer tudo igual... Então, eu pergunto a você, onde é que há a diferença, não é? Onde é que houve a transformação?
1: Aquele que serve a Deus e que não serve, né?
0: Onde é que existe a renúncia dentro de você? Que tipo de transformação você passou na sua vida? O tema é polêmico, realmente o tema é polêmico, né? Mas eu deixo você, ouvinte, à vontade, não é? Para discutir a questão, se quiser colocar nas redes sociais, discuta a questão. Porque, na minha opinião, tem muita gente que está se deixando levar por pessoas que não estão preocupadas com a sua alma. Pessoas que estão preocupadas, às vezes, com a sua frequência na igreja, com o seu dízimo, com a sua oferta, preocupadas com o volume de pessoas, mas não estão preocupadas realmente em falar algo que seja transformador. Né? A gente sabe que o evangelho é a verdadeira revolução na vida da pessoa. Então, o que você acha? No caso desse casal aqui... Esse casal achava que não, se lares estão sendo destruídos, está tudo bem. Ah, se a vizinha está traindo com o vizinho no mesmo hotel, não tem problema nenhum. Se a filha menor do fulano, sei lá, está com uma pessoa lá sofrendo ataques pedófilos no nosso motel, um exemplo, claro, não estou dizendo que isso estivesse acontecendo. Está tudo bem, mas casal, agora, homossexuais eu não aceito. Quer dizer, eu acho que entendo isso, Débora, como uma coisa meio que uma falsa moral, você não acha?
1: É, todos estão, não é questão do tipo, né, mas é o pecado em si que ali é realizado, que é permitido por
0: atividade
1: você.
0: Atividade imoral, enfim, né? Não é? Então, nesse caso aqui, ele foi levado à justiça, acredito até com razão. Nesse caso, a gente vê um determinado preconceito, né? De qualquer maneira, ouvinte, é para você aí questionar, entre
1: meditar,
0: você,
1: né?
0: Meditar. De repente, apareça algo na sua vida que você vá pensar, devo ou não devo, não é? É lícito, convém, tá bom? O MC deixa você pensando aí. Eu já tenho a minha opinião formada a respeito do assunto, mas eu quero que você também, à luz da palavra de Deus, em reflexão profunda, você também tire as suas conclusões.
1: A irmã Ângela chega para cantar mais uma mensagem musical, Princípio e Fim, que está no CD Holocausto Vivo.

0: É, Jesus é o alfa e o ômega, princípio e fim. E no bonito está no CD Holocausto Vivo, com playback, à disposição de vocês aí na sua cidade. Florival, agora nós vamos para os prefixos.
1: Exatamente, vamos para os prefixos.
0: E já já voltamos.
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3: 13 horas e 3 minutos.

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1: Este é mais um lançamento MC Music. Nós vamos ouvir na voz de Débora Miranda, Deus vê muito além.

0: Aqui é a Rita de Muriaé, estou ligadinha aqui nos irmãos. Gosto muito de ouvir esse programa. Que Deus abençoe a senhora, a família da senhora, a esposa, esse programa tão abençoado que fala com nossos corações, né?
1: Eu tenho escutado sua programação e estou escutando agora, nesse momento. Gosto da sua programação. Meu nome é Maria Correia dos Santos, de Bebedouro, estado de São Paulo.
2: Aqui é Lúcia de Itambi, Rio de Janeiro. Eu gosto muito do programa de vocês, do MC. Gosto muito da palavra do irmão Lorival, meditação. Gosto de todas as coisas dos programas do MC.
3: Eu sou Lael Jorge, daqui de Colatina, Espírito Santo, moro no bairro São Marcos. Sou um ouvinte assíduo do programa. Programa esse que tem, de certa forma, edificado minha casa também. A paz do Senhor a todos. Fico na paz do Senhor Jesus.
4: Olha que coisa linda, né? Obrigada a todos vocês que tiveram um tempinho aí para mandar a sua mensagem. O que esse programa está trazendo para todos vocês. Isso nos motiva, né? Nos dá ânimo para prosseguirmos nesta programação. Obrigada a todos vocês mesmo, de coração.
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6: E hoje nós vamos falar com os adolescentes. Atenção, adolescentes, jovens, que estão ouvindo o nosso programa. Sou adolescente, e agora? Não é? A palavra de Deus em 1 João 2,14 diz, Deus trazendo essa mensagem a vocês, jovens. Eu vos escrevi, jovens, porque sois fortes e a palavra de Deus está em vós e já vencestes o maligno. Esta é a palavra de Deus que João dirige aos jovens. Se a palavra estiver em você, você já venceu o maligno. Mas a pergunta que a maioria dos adolescentes deve estar fazendo agora é, irmã Débora, pastor Olival, e agora, como servir ao Senhor na adolescência, já que cheguei a este ponto da minha vida? E eu creio, jovem, que muitos gostariam de pular esta fase da vida, como também muitos não gostariam de ver esta fase chegar ao fim, que gostam demais dela, né? Há sempre dois conceitos em todas as nossas decisões, o certo e o errado. E nós temos de ter a sabedoria para tomar a decisão mais acertada para cada tempo da nossa vida. E assim colheremos o melhor em nosso tempo. Salomão diz que o sábio conhece o tempo e o modo. Conhece o tempo e o modo. Seja na infância, adolescência ou fazendo agora é a irmã Débora, pastor Olival. E agora, como servir ao Senhor na adolescência, já que cheguei a este ponto da minha vida? E eu creio, jovem, que muitos gostariam de pular esta fase da vida, como também muitos não gostariam de ver esta fase chegar ao fim, que gostam demais dela, né? Há sempre dois conceitos em todas as nossas decisões, o certo e o errado. E nós temos de ter a sabedoria para tomar a decisão mais acertada para cada tempo da nossa vida. E assim colheremos o melhor em nosso tempo. Salomão diz que o sábio conhece o tempo e o modo. Conhece o tempo e o modo. Seja na infância, adolescência, ou opções, o certo e o errado. E nós temos de ter a sabedoria para tomar a decisão mais acertada para cada tempo da nossa vida. E assim colheremos o melhor em nosso tempo. Salomão diz que o sábio conhece o tempo e o jovem não é diferente daquele que quando éramos jovens antigamente. Nós vemos o tempo do profeta Samuel, a sua total dedicação ao Senhor. Podemos olhar por outro lado a falta de temor de Deus nos filhos de Eli. Veja, meu amado jovem ou irmã jovem que está nesse período tão difícil, mas também tão maravilhoso de suas vidas. Não pense que um homem ou uma mulher não pode ser adolescente. Não pense você que para ser um instrumento de Deus você precisa ser um idoso. Que Deus só vai usar você quando você for maduro. Não. Davi disse para Saul que ele não precisava da armadura dele. Você se lembra quando Davi foi lutar contra o gigante? Davi tinha suas próprias armas para a sua época. E você, adolescente, jovem, também tem as suas armas. E vocês sabem que naquela época Deus usou Davi e destruiu o gigante que afrontava Israel. E João diz hoje para você, jovem, vós sois fortes e já vencestes o maligno. Agora, um jovem que aceita Jesus, ele não deixou de ser jovem. Ele fez uma escolha. E nós não podemos pôr sobre ele um jugo de uma pessoa de 40, se ainda ele tem 20. Jesus disse ao jovem rico, vende tudo o que tem, dá aos pobres, depois vem e me segue. Ele não fez isso. A Bíblia diz que ele era dono de muitos bens. Mas Jesus não o repreendeu quanto a ele ter falado que praticava os mandamentos. Nós podemos deduzir que se ele estivesse mentindo, certamente Jesus o teria repreendido. Agora, hoje, quando um jovem vem a Cristo, ele está deixando para trás todo o seu conceito de riqueza na juventude para viver para Deus. Só isso já é bem difícil, já que muitos velhos que guardam o mandamento ainda não estão vivendo uma vida em Cristo. Fechados em suas teorias de um cristianismo que visa mudança exterior e não interior, criticam toda a atitude tomada pelos nossos adolescentes de hoje, chamando até na maioria das vezes os escolhidos de Deus de filhos de Belial. Davi era um jovem e sábio que não podia lutar com as armas do velho Saul. A armadura de Saul estava tão profanada pela sua falsa santidade que Davi nem conseguiu levá-la. Mas a palavra que tenho para você, adolescente, é que você pode vencer no seu tempo este mundo tenebroso. Você não precisa de uma capa de pessoas que não conheceram a Deus na sua adolescência e acham que você tem que servir a Deus como homem e perder o melhor de sua vida juntamente com Deus. Deus confia na nossa mocidade e tanto confia que Ele está chamando uma geração de Samuel em nossos tempos, para que a roupa ou a maneira de ser não seja a viga mestra de santidade, mas no todo, de dentro, fora, de cima, de baixo, ser santo em tudo. Mesmo sendo adolescente, a Bíblia tem sido a nossa referência nesses dias para essa geração, mas somente aquilo que a Bíblia diz que nós devemos realmente confiar. Você, como disse, está em tempo de decisões. Como eu já disse, você está em tempo de decisões. Algumas delas vão valer a pena para a vida toda. Por exemplo, quem escolher para o casamento, que carreira escolher na faculdade, enquanto que outras somente terão significado em tempo real. Alguns jovens hoje em dia decidiram errado e estão pagando por suas decisões atrás das grades. Outros estão carregando um filho, uma filha nos braços e assim por diante. Para finalizar, diante de tudo isso, não se esqueça, Deus diz que vós sois fortes. Suas desculpas não molestarão a Deus. Ele já pronunciou uma palavra a teu respeito, vós sois fortes. Sempre se aconselhe com seus pais, que amam a você, os pastores de confiança, antes de qualquer decisão. A palavra de Deus e também aqueles que já foram jovens em Cristo e viveram suas vidas com Deus na mocidade vão saber como te aconselhar no caminho a seguir. Você, adolescente, é o futuro pastor, líder e também a esperança de amanhã. Portanto, decida sempre pelo melhor, decida sempre pelo correto, ainda que tenha alguma coisa a perder. Saiba que Deus lhe recompensará. Que Deus os abençoe, querido jovem. E o MC traz para vocês CD Oração no Santuário. Nós vamos ouvir esta mensagem e você vai meditando aí. E com certeza Deus vai falar ao seu coração. Música.

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1: Débora, você sabe que esse já foi tema nosso no programa. A gente tem que respeitar tudo, né? Tem que respeitar tudo. A gente não pode sair desrespeitando as coisas. Você vai entender porque eu estou dizendo as coisas, né? Achando que não, é assim mesmo, coisa assim. A verdade é que a gente tem que respeitar as situações, respeitar o ser humano, respeitar... Eu gosto muito de animais, tenho pavor de pessoas que maltratam animais e coisas assim. Isso que eu estou dizendo, tem que respeitar tudo. Agora, é interessante, Débora, é interessante que uma pesquisa mostra que as pessoas têm mais empatia por animais maltratados do que por seres humanos. Recentemente eu fiz Recentemente eu fiz uma pergunta em casa para os nossos filhos. E você vai se lembrar quando eu falar para você, né? Eu perguntei, tudo nesse planeta é habitat desse animal, é habitat desse animal, habitat desse, daquele, daquele. Aí eu perguntei, o habitat do homem onde é?
2: Não me lembro.
1: Não é? Para um pouquinho e pensa, onde é o habitat do homem? Você fala, mas São Paulo, por exemplo, você, bom, aqui nós tínhamos macaco prego, tínhamos mico-leão dourado, tínhamos a onça pardo, nós tínhamos aqui a jaguatirica, enfim, não tem mais, porque o homem invadiu o espaço do animal. Vai para a selva, bom, as cascavéis estão sumindo, as jararacas também, porque o homem, todo lugar é o homem que é o invasor, não é?
2: Mas onde é o habitat do homem?
1: Não é? Então, vamos voltar para o Jardim do Éden, se alguém puder, né, dizer. A verdade é que a Bíblia fala que o homem foi colocado para dominar sobre todos os animais.
2: Foi isso que eu respondi no dia, né?
1: Não é? Então, veja, Débora, uma pesquisa mostra como cães e gatos são mais valorizados que os seres humanos. Também, esquecer de colocar aqui a arara azul, né? Todos os animais têm de ser respeitados. Claro que tem a sua época de reprodução, tudo, enfim, né? Mas eu acho assim que o ser humano está sendo colocado em segundo plano. Segundo plano.
2: Eu falei outro dia aqui no Momento da Família, né? Todo mundo tem aí seus sindicatos, as suas ONGs em proteção aos animais. E quem está protegendo a família?
1: Não é verdade? Veja você, ouvinte, nós estamos aí, tipo, nos vendo, existem, mexeu com questão animal, crime inafiançável. O ser humano, às vezes, você mata o camarada vai, mata outro camarada, não foi flagrante, não vai preso, tem recurso. Enfim, ouvinte, essa pesquisa me chamou a atenção. Foi um estudo que foi divulgado na 108ª reunião anual da Associação de Sociologia Americana, que acabou gerando uma enorme polêmica, porque segundo a pesquisa, as pessoas têm mais empatia ou simpatia por animais maltratados que pelos seres humanos. Eu quero dizer aqui, ouvintes, que não se deve maltratar animal. Eu tenho pavor de ver gente maltratando animal.
2: Nem deve, né?
1: E a Débora está aqui, sabe, uma vez passando num local, um animal estava sendo maltratado, eu parei, entrei na confusão e levei o animal para casa. E cuidei do animal. Então, a gente não pode, claro, né? Mas é interessante que o autor desse estudo, né? Um professor universitário, ele veio com essa pesquisa, né? E falava que... Chegou a dizer que sobre a violência contra criança, né? E adulto e os animais, foi colocada a situação, todas as situações, e as pessoas acabaram tendo mais grau de empatia em relação aos animais, né? E a relação, por exemplo, a diferença do nível de empatia pela criança e pelo filhote de animal foi quase significante. Então, a gente

0: gente começa a olhar assim, não é? Como é que pode, né? Quando se trata de criança, Débora, é quase igual até a empatia. Mas quando se trata de adulto acima de 30 anos...
1: Não é tão tocante quanto um animal.
0: Não, eles preferem ajudar o animal. Acredito. Então é complicada a situação. Eu trouxe para você, ouvinte, a gente tem que respeitar... Por isso que eu falei, a gente tem que respeitar todo mundo. A gente não pode permitir ver um animal ser maltratado, tal, tal. Mas em detrimento... Eu vou tirar a palavra detrimento, porque muitas pessoas não sabem. Mas se você estivesse aí agora vendo um cachorro ser maltratado e vendo uma pessoa com mais de 30 anos sendo maltratada, quem você socorreria? Porque segundo a pesquisa que eu entendo, Débora, que eles deixariam o ser humano passar todas as aflições dos reveses que ele está vivendo e socorreria os animais.
1: É verdade.
0: Que a empatia é maior, não é? É evidente que tem que socorrer os dois, não é? Mas se tivesse que escolher, eu acredito que nós deveríamos ter a sensibilidade de escolher o ser humano. Embora a gente entenda, poxa, o animal não tem reação, o animal não é um ser inteligente, então vou socorrer o animal. Eu entendo tudo isso, mas o ser humano tem que ser colocado em primeiro lugar, eu diria, nessa cadeia da vida. O que você acha, Débora?
1: Com certeza. Como Deus colocou o homem para ser o dominador, não o destruidor, né? Mas ele deve estar no primeiro lugar da hierarquia. Depois,
0: então, essa pesquisa realmente assusta a gente, assusta.
1: E não é de se indignar-se, né? Mas de se assustar, né?
0: Pois é. Então, ouvinte, olha, é assim, a gente não pode maltratar nada, né? Cuide direitinho dos animais, não fica batendo em animais, coitados. Eles não têm sabedoria como você tem, mesmo que tivessem, né? Não dá para ficar maltratando os bichinhos. Agora, o ser humano, você vê que Jesus não morreu pela baleia órfã, do Pacífico, né? Jesus não morreu, não que ele mandasse matar, assassinar ou maltratar. Não, não, não, de jeito nenhum.
1: É questão de valor, né?
0: Não é, Jesus não veio morrer pelo seu poodle, pelo amor de Deus, Jesus morreu por você.
1: E tem poodle que tem mais benefício do que um ser humano, de uma criança que está
0: gente,
1: passando fome
0: é
1: na rua.
0: É isso que eu estou dizendo, é isso que eu estou tentando chegar.
1: Não, a gente vê poodles dentro de um carrinho de não que ele tenha maltratar o poodle, mas dentro de um mercado tem cachorrinho dentro do carrinho, como se fosse uma criança, né?
0: E às
1: é
0: vezes,
1: questão de valores.
0: E às vezes pessoas passando necessidade.
1: Exatamente.
0: Né?
1: É isso que eu acho que é discrepante.
0: Né? Então, ouvinte, preste atenção. Jesus morreu por nós, seres humanos, né? E não que isso, mas talvez eu repito, nós temos que tratar bem os animais e com muito carinho. Se você não tem condições de ter um animal, não tenha, mas não pode maltratar os bichinhos. Agora, em primeiro lugar, vem o ser humano, né? Isso não tem a menor dúvida. Mais um hino antes do quadro, São Nós
1: Defensa. Vamos aqui, o grupo Sem Fronteiras vai louvar ao Senhor com Ele Amado. E depois, Sessão da Criança.

alô São Paulo, alô Brasil, já está chegando o programa Sessão da Criança. E quem fala com vocês aqui e agora é a tia Débora. Aqui estou com muita satisfação. Meu coração está transbordando de alegria e se você pudesse me ver, você iria ver os meus olhos brilhando de contentamento, porque estou aqui fazendo o que mais gosto de fazer, que é falar com vocês, que é trabalhar com vocês, que é contar histórias. Ah, o nosso programa está uma delícia. E eu quero abrir o nosso programa neste momento para cantar com vocês esta linda melodia, este lindo hino. Deus ama as criancinhas. Vamos lá, cantem comigo!

0: é bom nós sabermos que Deus ama você do jeito que você é, né? Do jeito que nós somos. A gente não precisa ser bom para Deus nos amar. Deus ama você usando chupeta, Deus ama você fazendo xixi na cama, Deus ama você sendo bonzinho ou sendo até mauzinho. O que Ele não gosta, o que Deus não gosta de jeito nenhum, é aquilo que a gente faz de errado. Quando a gente mente, Deus não gosta da mentira. Quando a gente responde mal à nossa mãe, Deus não gosta daquela atitude de responder mal. Mas Ele gosta da gente. E isso é verdade, pois quem falou isso é o próprio Deus, quando nós lemos na Bíblia Sagrada.
1: Ei, tá na hora da historinha. Vamos ficar bem quietinhos pra ouvir, tá?
0: Vejam, os soldados estão rodeando a cidade. Eles estão cercando a cidade de Jericó. E o que estão fazendo esses soldados? Meu Deus, vamos saber o que está acontecendo. Eles estão rodeando os muros da cidade de Jericó.

0: Aquela multidão de soldados estava rodeando a cidade, porque o próprio Deus havia dito ao líder dos soldados, Josué, que assim fizesse. E ele estava cumprindo exatamente o que Deus havia ordenado a ele. Ah, e lá naquela cidade havia aquela mulher chamada Raabe. Vocês se lembram dela? Sim, quando os dois homens que tiveram que entrar na cidade de Jericó para verificar tudo secretamente, sim, ela tinha amarrado uma corda vermelha na sua janela de casa. Ai, vocês se lembram que por essa corda os homens espias haviam descido e eles combinaram que quando a cidade fosse ser tomada, ela deveria deixar uma corda vermelha pendurada na janela, para que quando o povo de Israel, quando o exército fosse tomar a cidade de Jericó, chegasse para tomar a cidade dos homens maus, aquele povo visse aquela corda vermelha e ela não seria atacada, os seus pais não seriam atacados e tampouco a sua casa seria invadida pelos soldados. Agora o povo de Israel avançava em direção à cidade de Jericó. E de repente os homens maus que habitavam na cidade de Jericó viram isso e depressa trancaram os portões. E eles então se postaram em cima do muro da cidade. Estavam prontos para guerrear. Ah, que coisa linda! Será que aqueles homens maus seriam vencidos pelo povo de Deus? O que faria agora o povo de Israel? Por acaso aquele povo conseguiria quebrar o muro a marteladas? Ou aquele povo tentaria arrombar o portão com uma viga grossa? Não, isso não era possível, porque o muro era muito grosso. Ah, e o portão? O portão era muito grosso também e forte. E assim o povo de Israel fez uma coisa bem diferente. Sabe o quê? Aquela multidão toda deu uma volta em redor da cidade, mas nada. Depois foi-se embora. Mas vejam, crianças, o que vai acontecer? Amanheceu o dia. E aquele povo que havia rodeado a cidade de Jericó um dia antes voltou e rodeou novamente a cidade pela segunda vez. E todo o povo andou em volta da cidade. Chegou o terceiro dia, também o quarto e no quinto dia, também sempre uma vez, rodeando a cidade. Toda a cidade de Jericó já estava cercada pelo povo de Deus. Deus havia ordenado àquele povo que fizesse exatamente como ele queria. Ah, isso é maravilhoso! Quando a gente faz a vontade de Deus, tudo dá certo, não é mesmo? Porque a Bíblia diz que a vontade de Deus é boa, é perfeita e ela é agradável. O povo estava ali, o povo de Deus estava em volta da cidade de Jericó para entrar naquela cidade e tomar aquela cidade para si, pois assim Deus havia ordenado. E Deus amava aquele povo que estava em volta dos muros da cidade de Jericó. E também Deus amava aquele povo que estava dentro da cidade, aqueles homens maus que praticavam maldade, que maltratavam uns aos outros, o coração deles estava cheio de pecado. Mas Deus diz na sua palavra que Deus amou o mundo de tal maneira. Ou seja, Deus amava aquele povo mau que estava morando na cidade de Jericó, aquele povo bom que estava em volta da cidade, que era o povo de Deus, e Deus amava a eles e amava e ama você também do jeito que você é. Vejam, quando os homens maus da cidade de Jericó souberam que aquele povo estava andando em volta do muro, começaram a rir e diziam uns para os outros:
1: o que esses israelitas bobos querem? É assim que eles vão querer tomar a nossa cidade?
2: Ai, que jeito esquisito, não é? Assim nunca entrarão na nossa cidade.
0: Mas, crianças, Deus havia dito ao líder daquele povo, dito a Josué, que o povo assim fizesse. Já havia passado 6 dias e veio mais um dia, o sétimo. Era o sétimo dia e lá vinha outra vez todo o povo de Israel marchando. Mas desta vez não rodearam só uma vez a cidade de Jericó. Não marcharam somente uma vez em volta dos muros, mas sim muito mais vezes. Escutem! 2, 3, 4 e mais uma vez, e 7 vezes marcharam em volta da cidade de Jericó. E de repente, todo o povo de Deus parou de marchar. E de repente, todos começaram a gritar e a jubilar e a tocarem as suas trombetas. E aquele povo gritava, o povo de Deus gritava como se já houvesse vencido e tomado aquela grande cidade de Jericó. E era isso mesmo, crianças. Vejam, o muro era grosso e de repente aqueles muros começaram a tremer. Aqueles muros começaram a rachar-se e de repente começaram a cair ao chão. E o povo de Israel agora podia avançar para dentro da cidade de Jericó. E a Bíblia fala, crianças, que de todos os homens maus da cidade de Jericó, não sobrou um sequer. Mas vejam, crianças, que um pedaço do muro tinha ficado em pé. Deus havia cuidado disso. Nesse pedaço de muro que não havia caído, se encontrava uma casa. De quem? Daquela mulher, de Raabe, que havia abrigado os 2 espias quando eles foram espiar a cidade de Jericó. Aquela casa que estava pendurada na janela, aquele cordão vermelho, aquela grossa corda vermelha, era a casa de Raabe, que não havia caído. E a casa dela estava sobre aquele muro. Todo o muro em volta da cidade de Jericó havia caído, mas não aquela parte do muro onde estava a casa dela. E o povo de Deus já estava tomando a cidade. E aqueles 2 homens que havia ido espiar a terra de Jericó, que havia combinado com a mulher Raabe, que quando eles fossem tomar a cidade, eles não iriam matar Raabe, tampouco seus pais e os irmãos dela. Então, como eles haviam prometido, haviam concordado, aqueles 2 homens, os quais ela havia ajudado tão bem, entraram na casa de Raabe e a levaram. Também levaram seu pai, a sua mãe, seus irmãos, suas irmãs e os trouxeram seguros para junto do povo de Israel. E agora Raabe, com sua mãe e com seu pai e seus irmãos, iriam pertencer agora ao povo de Deus. Aí seria maravilhoso Raabe pertencer ao povo de Deus. Ali era melhor do que com o povo mau de Jericó. Vejam, crianças, que coisa maravilhosa. O que estava acontecendo, Raabe? O pai e a mãe dela e os irmãos foram protegidos, porque ela havia protegido os dois espias, os dois homens de Deus, quando foram espiar a cidade de Jericó. Vocês veem que quando nós ajudamos o nosso próximo, Deus nos ajuda também. É a lei da semeadura, ou seja, aquilo que fazemos vem de volta para nós. Se nós praticamos o bem, o bem vem ao nosso encontro. Se praticamos o mal, também o inverso é verdade. O mal vem ao nosso encontro. E Deus cuidava de Raabe, porque ela havia feito o bem, protegido os dois homens espias quando entraram na cidade de Jericó. Se você faz o bem, Deus protege você. Quando você ajuda o seu próximo, Deus cuida de você. Sabe quando você vê um menininho descalço, com roupas surradas, velhinhas, e você reparte a sua roupa com ele? Você está fazendo bem e você está fazendo isso a Deus. Você sabia disso? E isso agrada tanto o coração de Deus que ele vem e te abençoa. Não é maravilhoso? Assim como Raabe ajudou os dois espias de Jericó, que chegaram naquela cidade e ela os recebeu em sua casa, Deus quer que você também ajude o seu colega. Quando ele não entendeu a matéria e precisa aprender ou fazer a lição de casa ou a tarefa de casa e não consegue e você o ajuda, isso agrada a Deus. Não é lindo? Quando você reparte o seu lanche com aquele amiguinho que não tem nada para comer, você está agradando a Deus também. E em seguida, então, crianças, o povo de Israel, quando entrou na cidade, penetrou mais ainda na terra de Canaã. O povo de Deus expulsou todos os homens maus. E assim, o povo de Deus tomou a grande cidade de Jericó, expulsando todos os homens maus que habitavam na terra de Canaã. Homens que matavam, homens que maltratavam. E a gente sabe que tudo isso é pecado, desagrada o coração de Deus. E nós também não podemos ficar praticando estas coisas. Quando maltratamos o nosso amigo, quando xingamos o nosso amigo, o nosso coração fica manchado. Manchado pelo pecado. E assim, naquela grande terra de Canaã, o povo de Israel foi morar. Que coisa linda! Aquele povo venceu porque Deus estava com eles. É tão maravilhoso quando nós fazemos a vontade de Deus, Deus fica conosco. Se você faz a vontade de Deus, Deus cuida de você quando você está dormindo, quando você está na escola, porque você faz a vontade de Deus, você agrada a Deus. E nesta terra havia de nascer Jesus. É! O Filho perfeito de Deus nasceria sem pecado. Isso é maravilhoso. Ele nasceria naquela terra. E naquela terra de Canaã, quando o povo de Deus entrou lá e foi morar lá, eles começaram a construir casas. e começaram a semear trigo, fazer as plantações e ali cultivar a terra. Lá nos bons campos, puseram também a pastar as suas vacas, bois, e lá colocaram as suas ovelhas e começaram, então, a ter uma nova vida na terra de Canaã. Agora aquele povo possuía tudo o que ele queria. Eles não precisavam mais sofrer sede, pois lá na terra de Canaã tinha bastante água, bastante leite.

0: falta de comida, porque eles tinham seus próprios cereais, tinham seu pão, tinha frutas deliciosas. E havia muito mel. Sim, era a terra que manava leite e mel. Sim, aquele povo estava bem nesta terra, na terra maravilhosa chamada Canaã. E o líder daquele povo, o homem de Deus chamado Josué, ele estava ali liderando aquele povo, porque o próprio Deus havia colocado ele lá para estar liderando, guiando aquele povo e fazendo com que aquele povo obedecesse às ordens de Deus que ele trazia a Josué. Josué então chamou todo aquele povo.
1: Ei, povo de Deus, eu quero conversar com vocês. Venham aqui.
0: E o povo estava obedecendo a ordem de Deus, porque Josué iria falar algo que Deus queria que aquele povo assim o fizesse. E o povo então foi se juntando para ouvir a mensagem que Josué iria trazer a eles. E então Josué começou a dizer:
1: agora, querido povo, vocês sempre vão se lembrar do que foi Deus que lhes trouxe até esta terra. Aqueles homens maus que aqui moravam nesta terra faziam suas orações perante uma imagem. Mas vocês nunca deverão fazer isso. Vocês devem fazer o que Deus quer que vocês façam. Vocês devem amar a Deus, obedecê-lo em tudo. E vocês querem fazer isso?
0: E todos responderam:
2: sim!
0: É, crianças, aquele povo aceitou o mandamento, a ordem de Deus. Aquele povo havia vencido aquela batalha, conquistado a terra de Jericó, porque eles obedeceram o que Deus havia dito. Deus deu todas as orientações para que eles pudessem conquistar a terra de Canaã, a cidade de Jericó, que estava dentro daquela terra. E aquele povo entendeu que realmente Deus deveria ser adorado, que somente a Deus eles poderiam a servir e não a outros deuses. Eles nunca se esqueceriam disso, pois só assim, se eles adorassem a Deus, amassem a Deus, seriam felizes para sempre. Aquele povo recebeu um grande presente.
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0: Leite e mel. Sim, crianças, eu sei que eles receberam um grande presente. Porque quando nós ouvimos a voz de Deus, podemos receber um grande presente. E vocês, já receberam esse grande presente? Aquele povo foi salvo. Eles poderiam morrer na mão daqueles homens maus, serem mortos. Mas eles foram salvos. E nós podemos também ser salvos da condenação do inferno, se nós aceitarmos a Jesus e termos o nosso nome escrito no livro da vida, para que quando um dia esta terra terminar, com fogo, nós poderemos já estar nos céus com o nosso Deus, morando nas moradas e nas mansões celestiais. Você quer receber esse presente? Aceitando a Jesus agora? Então, você pode orar comigo esta oração? Vamos lá, repita comigo esta oração. Diga assim comigo: Senhor meu Deus, eu ouvi a sua palavra. Entendi que o Senhor me ama. Ah, Jesus, eu quero te aceitar. Escreve o meu nome no livro da vida, limpando a minha vida, perdoando os meus pecados. Em nome de Jesus. Amém.

0: tia Débora. Eu gosto muito das suas historinhas. E conta mais uma historinha do Xaluba pra gente. Meu nome é Priscila. Eu tenho uma irmãzinha que chama Nina. Beijo. Tchau.
1: Tia Débora, eu tenho 6 anos. Eu moro em Londrina, Paraná. Meu nome é Cassiane. E eu gosto muito das suas historinhas.
2: Paz do Senhor, irmã Débora. Aqui quem fala é Ana Júlia, de Palhoça, Santa Catarina. Eu gosto muito da sessão criança. Um beijo.
3: O que você está fazendo, Pedro?
4: Tô mandando um WhatsApp pra tia Débora.
3: Ah, eu também quero. Como faz?
4: É só adicionar o número do WhatsApp. 11 98292 3392. E mandar seu recadinho. Qualquer coisa, pede ajuda pro seu pai ou pra sua mãe.
5: Ah, crianças, que maravilha estar aqui neste programa. Pena que ele passa tão rápido, não é mesmo? Mas vejam, eu quero que vocês me digam o que vocês acharam desta história. Eu amei essa história. Eu queria que vocês já ouviram essa história aí na escola bíblica da sua igreja, não é mesmo? Ah, me mande a sua mensagem, seu recadinho do que vocês acharam dessa história de hoje. Ah, e me falem se vocês vão à escola bíblica aí na sua igreja. Estou aguardando a sua mensagem aqui no nosso WhatsApp, tá bom?
3: O que você está fazendo, Pedro?
4: Tô mandando um WhatsApp pra tia Débora.
3: Ah, eu também quero. Como faz?
4: É só adicionar o número do WhatsApp. 11 98292 3392. E mandar seu recadinho. Qualquer coisa, pede ajuda pro seu pai ou pra sua mãe.
5: Então vamos deixando aqui o nosso abraço bem apertado da tia Débora e também o beijo para todas as crianças do Brasil e do mundo. E na próxima semana estaremos com mais um programa
6: Sessão da Criança.
5: Até a próxima semana, fiquem na paz do Senhor Jesus.
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18: Aqui estamos mais uma vez na presença do Senhor para trazer a você a palavra de Deus. A você novo convertido, a você discipulador, estamos aqui juntos, lado a lado, para apoiar você neste início de caminhada com o Senhor. Está no ar Espaço Eu, mais um, 5 minutinhos de aula, através do rádio, também através do aplicativo Rádio Deus e Amor, ensinando a cada dia um pouquinho da palavra de Deus, das doutrinas do Senhor, você vindo a conhecer o Evangelho profundamente. Você pode estar pensando, puxa vida, eu tenho enfrentado tantas provas, tantas tentações, será que existe alguma coisa boa que pode sair daqui, disso? Que possa sair dessas tentações, dessas provas? Qual é o efeito destas crises no meu desenvolvimento? Eu ganho alguma coisa com isso? Sim, com certeza. O primeiro efeito destas crises no seu desenvolvimento como servo de Deus é te fazer forte como um carvalho. Talvez você já tenha tido a oportunidade de observar a formação do tronco de um carvalho centenário. Não sei se você conhece esta árvore, o carvalho, porque estas árvores têm suportado muitos invernos. Nestes 100 anos, muitos ventos, muito sol. E talvez isso tenha trazido ao carvalho momentos difíceis, em que eles tiveram que se esforçar para se manter de pé, talvez num vendaval, numa tormenta. Mas, no fim de tudo, eles chegaram a ser gigantescos e imensamente fortes. Assim é o crente, diante das crises desta vida. Então, o primeiro efeito destas crises, destas tentações e provas é te fazer forte. Segundo, te dão uma oportunidade de vencer. É, cada tormenta, cada vendaval, cada experiência crítica vai deixando uma marca em você. Sabe quando o atleta recebe um troféu? Sim, é como os troféus que ele vai colecionando. É como as camadas que vão se formando, engrandecendo uma rocha com o passar do tempo, com a forte, vamos dizer assim, com o forte impacto da água. As camadas vão ali protegendo e engrandecendo aquela rocha. Não somente isso, as crises te ajudam também e dão para você a razão para você testemunhar. Se você está levando uma vida tranquila, plácida, até pode ser que você venha desfrutar de certa felicidade, mas jamais você vai poder compartilhar com outras pessoas experiências de vitória, de bênçãos na sua vida, de algo que você venceu, porque não há vitória sem batalha. Ponha isso no seu coração. Um grande efeito também da crise no desenvolvimento do crente é que nos fazem aptos para as lutas. Vejam, ouvintes, que existe uma excelência muito grande que a gente obtém através dos sofrimentos. E isto pode ilustrar também quando a gente observa as práticas a que são submetidos soldados num grande exército. O que que eles fazem? Os exércitos levam a cabo, debaixo de inclemências do tempo e contra os gostos do corpo, exercícios terríveis, fortes, muitas vezes insuperáveis. Aqueles exercícios, eles levam, muitas vezes, tempos, semanas, para que o soldado consiga fazê-los com perfeição. Eles têm uma disciplina rude. E aquele constante exercício fazem dos soldados pessoas aptas para pelejar, batalhar e, acima de tudo, triunfar sobre o inimigo, sobre qualquer circunstância. Então, a luta, a provação te faz apto para vencer, para te fortalecer durante uma batalha. E também, um grande efeito é que vai fazer a gente apreciar mais a promessa do nosso Deus, a promessa de glória. Qual seria e qual é o destino final dos crentes na glória? É o céu, é o galardão, onde nós viveremos eternamente com o Senhor nas mansões celestiais. E quais são os presentes de viver na eternidade? Não mais morte, não vamos mais presenciar doenças, problemas, viveremos sempre com o Senhor. Por isso que o apóstolo Paulo disse que se nós sofremos, também reinaremos com Ele. Está em 2 Timóteo capítulo 2, versículo 12. Mas enquanto nós estamos nesta terra, quanto mais provas e mais tribulações tenhamos, mais valores espirituais e morais Ele permanecerá em nosso coração. Então lembre-se que um sofrimento mais a cada dia nos ajudará a orar melhor a cada noite. Se despede Débora Miranda. E o nosso contato é 119-8292-3392. Até a próxima oportunidade.
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19: 14 horas e 10 minutos.
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Que Deus abençoe a todos, Deus abençoe ricamente o seu lar, Deus abençoe sua vida, Deus abençoe a sua família. 14 horas com 12 minutos, nós estamos ao vivo em mais uma edição do programa A Voz da Libertação.

E nós já vamos ouvir um belo louvor, iniciar a programação com um louvor bem bonito. Ângela Gonçalves, A Promessa Não Morreu.

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0: Muito bem, ouvintes, agora são precisamente 14 horas e mais 18 minutos. Estamos ao vivo com a programação local A Voz da Libertação, na saudação Presbítero Joel Batista, ao vivo com vocês na tarde de quarta-feira, dia 19 de agosto, quando são exatamente 14 horas com mais 19 minutos. Recebam a paz do nosso Senhor e Salvador Jesus Cristo. Estamos revivendo, ouvintes, a expectativa total para hoje, quarta-feira. A quarta-feira que traz o tema: o meu milagre vai virar notícia. Você crê, ouvinte, que o teu milagre vai virar notícia? Deus tem um milagre para a tua vida, sua casa, sua família. E você não pode perder a oportunidade de participar dos cultos aqui na Igreja Pentecostal Deus e Amor, e situado na Avenida Mauro Ramos, 184, Centro, Florianópolis. Igreja Pentecostal Deus e Amor. Milagres acontecem, libertação, salvação, restituição de vidas, no grande propósito da quarta-feira: o meu milagre vai virar notícia. E nesta tarde, quem prega a palavra de Deus é o pastor Maico de Oliveira, o segundo pastor aqui da sede estadual de Florianópolis. Acompanha comigo este grande mover de Deus na Igreja Pentecostal Deus e Amor. Vidas sendo alcançada pelo poder de Deus na quarta-feira. Milagres é o que você vai ouvir agora. Escute aí, milagres acontecendo.
1: Deus, ele começa a trazer transformação, e Deus, ele começa a fazer com que o nosso milagre comece a virar notícia. O que aconteceu, meus irmãos, naquela fornalha se espalhou pelo reino inteiro. O que o reino, meus irmãos, viu naquele tempo se espalhou pela nação. O milagre que Deus realizara naquele dia virou notícia, e Deus, ele continua fazendo milagres hoje ainda. Hoje é o dia do milagre para você. Você chegou aqui precisando de uma resposta de Deus, e Deus tem essa resposta para você. Mas antes do milagre virar notícia para os outros, meus irmãos, ele precisava nascer da confiança de alguém. E a confiança, meus irmãos, daqueles jovens estava em Deus. Hoje você vem aqui nesta tarde com a confiança em quem? Você confia nas estátuas? Você confia no homem? Você confia nas paredes? Ou você veio com a confiança que Deus pode entregar um milagre para você e você sair daqui regozijando daquilo que Deus tem de melhor para sua vida?
0: Irmã?
2: Me chamo Rosalba.
0: Qual foi o milagre que mais recebeu na revelação do Espírito Santo? O que era mantinha?
2: Eu tinha um caroço aqui, tamanho do limão.
0: Caroço?
2: Isso, é um tumor, né?
0: Quanto tempo a irmã sentia essa dor, esses sintomas de caroço?
2: Mais ou menos uns 3 anos, acho.
0: 3 anos?
2: Sim. Aí foi crescendo e tava tamanho do limão. Daí, na hora da oração, o pastor começou a orar, daí eu vim aqui na frente, no púlpito. Na hora da oração final, eu coloquei a mão e já não tinha sumido.
0: Sumiu?
2: Sumiu.
0: Olha aí, pastor Mike.
2: A honra e glória do Senhor.
0: Jesus curou?
2: Curou.
0: Na oração, através da revelação, sumiu, caroço.
2: Sumiu.
0: Como é que se sente agora?
2: Super bem. Feliz.
0: Curado.
2: Curado.
0: Dá glória a Deus.
2: Glória a Deus.
3: Saúde os irmãos com a paz do Senhor Jesus. Irmãos, a bênção que eu quero contar é uma bênção que meu marido recebeu. No mês de julho, a gente foi na igreja Deus e Amor, no centro, e Deus usou o pastor Samuel e falou para ele que até o final do mês tinha pessoas ali que Deus ia abençoar com um carro novo, que não seria nem um carro novo, seria um carro 0 quilômetro. E meu marido trabalha com jardinagem, paisagismo, e ele estava fazendo trabalho no jardim na casa do dono da Hi Toyota. E meu marido conversou com ele, né, a respeito de um carro zero na loja lá dele. E graças a Deus deu tudo certo, que meu marido conseguiu comprar pelo CNPJ da empresa. duas caminhonetes, zero quilômetro, né, 2026, Hilux, uma para o meu marido e uma para o meu cunhado, que é sócio do meu marido aqui na empresa. Graças a Deus, e a promessa de Deus se cumpriu no dia 31 de julho. Deu o mês certinho, Deus nos abençoou e honrou com essa benção.

0: da irmã?
1: Maria.
0: Irmã Maria, qual foi a bênção?
1: Que eu sofria muito, muito assim, do estômago, barriga e tudo, né? E não sabia o que que era. Fazia exame, coisa, não dava nada. E Deus usou você pra revelar e revelou que era o câncer e eu fiquei curada.
0: Quem realizou esse milagre?
1: Jesus.
0: Deus, ele tem operado na Igreja Deus e Amor e tenha certeza que Deus tem milagres pra você.
2: Seu nome?
3: Nilza.
2: Qual foi o milagre que a irmã recebeu das mãos de Deus?
3: Minha cunhada, ela tinha um câncer no lado aqui direito. Era um câncer maligno. E a semana

0: carro e ela recebeu a bênção. Foi ou não foi, irmã Vânia?
1: Foi. Sexta retrasada, o pastor falou que Deus ia dar carro novo. Sexta agora, meu filho foi numa loja de carro, numa agência, e eu fez um vídeo, falou, mãe, que carro que tu quer? Quer esse aqui? E eu falei, pra quê, meu filho? Ele falou, vou comprar um carro pra você e o pai. Mas como eu tava atendendo o doutor na outra linha, eu falei pra ele, deixa eu falar com o médico, desliguei. Dali um pouco ele me retornou, falou, mãe, eu vou levar lá na garagem o carro seu e do pai. Aí então tá lá em casa o carro na garagem, um carro automático, muito bonito, ele deu de presente pro pai dele e pra mim. Tá lá em casa o carro, e o irmão profetizou, então a bênção chegou em nome de Jesus.
0: A senhora fez o voto da campanha?
1: Fiz o voto da campanha, até eu comentei com meu esposo. Eu disse, meu Deus, eu fiz o voto, e ele já foi lá e comprou o carro, ele disse, foi lá.
0: Nessa campanha, feridos pelo processo, curado pelo propósito, sexta-feira passada.
1: Nessa campanha, com certeza.
0: Deus abençoe, irmã Vânia. Olha que fé, né? Deus é fiel.
2: Tem três pessoas que ainda hoje você chorou antes de sair de casa. E você precisa de um milagre das mãos de Deus. Ainda hoje você chorou, porque a luta é muito grande. A irmã é uma, falta duas. Lá atrás outra, falta mais uma. Deus tem o socorro para você, porque Ele viu a tua fé. Lá, receba em nome de Jesus Cristo. E a igreja pode glorificar com mais palmas para Jesus. Tem três pessoas que Deus quer trazer a cura para você hoje e agora aqui. Você vai levantar tuas mãos, você vai vir para frente e Deus vai conceber a cura sobre a tua vida. Três pessoas. Lá tá o primeiro. Não seria irmã, recebe pela fé. O irmão lá atrás, vem na frente, toca no altar que Deus tem cura para você. Glórias a Deus, não seria, recebe pela fé. Ainda não vi. A irmã ali é outra, pode vir. Falta mais uma pessoa. Isso, irmão. Toca no altar que hoje Deus tem cura para a vida de vocês. E vocês vão testificar o mover das mãos de Deus. Porque este Deus está aqui e Ele tem cura sobre a igreja.
3: 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Às 14 horas, pastor Maico Oliveira pregando a palavra de Deus e também orando pelos dons do Espírito Santo, como você acabou de ouvir aí, estes grandes milagres que Deus está realizando na Igreja Pentecostal Deus e Amor, sede estadual, Florianópolis, Avenida Mauro Ramos, 184. 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Irmão ouvinte, lembrando também que logo mais às 19 horas, a presença dele mesmo, pastor Juacir Gonçalves, este homem de Deus que prega e ora pelos dons do Espírito Santo e milagres apostólicos acontece. Acompanha comigo, mais uma vez, uma reprise do agir de Deus, do mover de Deus, na quarta-feira, aqui na sede estadual da Igreja Pentecostal do Amor, na quarta-feira, 19 horas, onde temos aí a campanha O Meu Milagre Vai Virar Notícia. Escute aí o que Deus está fazendo na Igreja Pentecostal Deus e Amor.
4: Tem três pessoas aí que tá sentindo dores fortes de cabeça. Vem aqui pra frente e toca nesse altar agora. Tem duas pessoas que tá sentindo forte dor no braço. Vem pra frente e toca no altar que o Senhor vai curar. Tem duas pessoas aí que não tá conseguindo firmar o pé no chão. O Senhor tá curando. O Senhor tá curando. Vem tocar no altar. Tem três pessoas aí. O Senhor tá curando de dores nas tuas costas. Se você crer, tu vai vir aqui e vai tocar nessa coluna de fogo. É uma coluna de fogo que tem aqui na frente. Tem cinco pessoas aqui entre nós e o Senhor vai te surpreender em algo que você só pensou. O Espírito Santo só bota isso. Você só pensou. Cinco pessoas. Quer a vitória da parte de Deus? Vem pra frente. Toca no altar. Bate palma e dá glória a Deus, igreja.
5: Quem tem o prazer em vos saudar é Camila de Souza. Estou passando aqui para relatar uma bênção. Estava eu juntamente com o nosso irmão Joacir nas campanhas de quarta-feira ali, na campanha da prosperidade. E o Senhor usou o seu servo para entregar uma revelação que Deus iria me abençoar com um automóvel zero quilômetro. Falei amém, confiei naquela promessa, confiei naquela revelação, naquela palavra, guardei no meu coração. Eu fui em duas lojas e em uma o vendedor queria falar de uma maneira e outro vendedor fez de outra maneira. Que era lá, que era o meu negócio, que era para ser fechado. Então, o Senhor ali preparou, né, aquela situação ali, onde o valor do carro saiu menos do que na

0: Primeira loja, né? Fechei o negócio ali. Não precisei vender o meu carro, não precisei passar meu carro adiante, o carro que eu já usava. Então hoje estamos com dois carros, eu e meu esposo, para a honra e a glória do Senhor Jesus. O Senhor tem nos abençoado, o Senhor tem nos prosperado em todas as áreas, irmãos. Nós estamos forte ali na campanha de quarta-feira com o nosso irmão Joacir Gonçalves. Todas as quarta-feiras, campanha da prosperidade, nós estamos ali fazendo voto com o Senhor, fazendo propósito com o Senhor e o Senhor abençoando. Irmãos que estão me ouvindo agora, creiam, tenham fé que o Senhor pode abrir portas onde não há porta, que o Senhor pode te abençoar poderosamente. Basta você crer, se posicionar, ir nos cultos de quarta-feira, nos cultos da prosperidade, fazer um propósito com o Senhor Jesus, que a bênção é certa, amém? Esse é meu testemunho. Fiquem todos na paz do Senhor Jesus.
1: Tem uma pessoa aqui entre nós que planejou trocar o seu veículo. E o Senhor está dando um livramento de você não tomar um prejuízo financeiro. Você planejou, eu vou trocar, vou pegar um mais novo. É verdade, irmã?
2: É verdade, eu estou planejando trocar o meu carro e está dando problema. Está vazando óleo.
1: Vira, irmãos, como que Deus trabalha? Deus cuida, irmãos, daquilo que é nosso.
3: Irmãos, a bênção que eu quero contar é um grande livramento que Deus concedeu para o meu esposo. Na quarta-feira, sim, essa aqui, na outra quarta-feira passada, pastor, Deus está dando um grande livramento para o teu esposo. Meu esposo estava lá em Vitória, no Espírito Santo, na casa da mãe dele, para lá. Quando o pastor falou aqui que estava dando o livramento, eu dobrei meu joelho ali e falei: Senhor, ele está na tua mão. Vindo, o carro quebrou. Um pouquinho para frente de São Paulo, ali, já na vinda para cá. Isso foi de sábado, de madrugada. Irmãos, Deus deu um grande livramento para ele. O carro detonou tudo na frente, né? Hoje fomos buscar o carro lá na oficina. O rapaz, lá, o mecânico, o Maciel, falou assim: ó, o teu carro foi detonado tudo na frente. E nem era para ele estar aqui em vida. Porque o carro ia pegar fogo e não ia dar tempo de ele sair de dentro do carro. Ia morrer ali mesmo. E Deus, pela misericórdia, ficou 2 dias na rua até o meu irmão, pastor, ir lá buscar ele. Lá em Registro, em São Paulo. E tá aí, ó. Então, assim, irmãos, para a honra e para a glória do nome santo do Senhor Jesus, o livramento foi tão grande, mas graças a Deus que Deus concedeu esse grande livramento. Ficou uma semana, hoje que a gente fomos pegar o carro lá, aí o rapaz mostrou as peças todas que queimou, ó, isso, tal, tudo. Então, assim, irmãos, quando Deus fala que vai conceder o grande livramento, é porque Deus vai conceder o livramento.
4: 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Venha você, empresário, a você, microempresário, trabalhador, comerciante, a você que tem algo impossível em sua vida para que seja resolvido. Venha para a Igreja Pentecostal Deus e Amor. Pastor Joacir Gonçalves, diretamente do monte, ele estará subindo o altar. Ele vem diretamente da consagração, da oração, lá do monte. Ele vem direto para a sede e vai subir o altar para pregar e orar em seu favor e profetizar a bênção de Deus na tua vida, aqui na sede estadual da Igreja Pentecostal Deus e Amor. Aguardamos por toda a família. E a você que me ouve agora, participe. Jesus, ele garante a bênção, o milagre para você e a sua família aqui na Igreja Pentecostal Deus e Amor, aonde o milagre acontece. Venha receber o milagre das mãos de Deus.

0: Amados ouvintes, nós estamos revivendo a total expectativa, porque nesta quinta-feira para sexta-feira dará início de uma grandiosa campanha de 21 madrugada de oração em prol do renovo de Deus. Aqui na sede estadual da Igreja Pentecostal Deus e Amor, dará o início desta grande concentração que vai começar no dia 21. Dia 20, vai ser no dia 20 agora, quinta-feira. Começa a campanha de 21 dias de oração, das 0 hora a 1 hora da manhã, com a presença do pastor Samuel Dolor, oração da madrugada. Pastor Samuel Dolor, juntamente com todos os pastores do campo de Florianópolis, estarão em oração pelo renovo espiritual. Eu já quero convocar você, ouvinte, a entrar neste propósito que vai acontecer, que vai começar nesta quinta-feira, 21 dias de madrugada, 21 madrugada de oração, da meia-noite à 1 da manhã. Você que deseja entrar nesse propósito, faz o teu voto com Deus já neste momento, porque nós estamos aqui nos estúdios com um livro para anotar o nome daqueles que vão entrar na campanha da oração, que vão deixar aqui o seu propósito para nós entrar já orando ao teu favor. Nas 21 madrugada, nós estaremos apresentando o seu nome nas orações, o pedido da oração, o que você está escrevendo, fazendo neste propósito da madrugada. Serão 21 dias orando consecutivamente na madrugada, no horário da meia-noite a 1 da manhã, com a presença do pastor Samuel Dolor orando e juntamente a equipe de pastores aqui do campo de Florianópolis. 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Já está conosco aqui pastor Samuel Dolor, que uma vez mais vai confirmar essa total expectativa para quinta-feira, a madrugada de oração.
1: É isso mesmo, amados ouvintes. Nós estaremos nessa quinta para sexta-feira em 21 madrugadas de oração. Nós estaremos orando como equipe de pastores aqui na sede estadual, clamando pelo novo de Deus. E eu quero fazer um convite especial, porque nós estaremos em 21 madrugadas clamando. Nós estaremos em 21 madrugadas de oração, de quinta para sexta, interruptos, orando, clamando pelo milagre de Deus, pela bênção de Deus. Você empresário, você que está desempregado, você que está desenganado pela medicina, você que sofre com depressão, insônia, você que vive à base de remédios, só consegue dormir mediante medicação, o Senhor Jesus, ele pode. E eu creio que ele vai, nessa campanha de madrugada, trazer resposta, trazer cura, trazer milagres para a sua vida. Por isso eu quero convocar todo o povo de Deus. Atenção, atenção, Florianópolis. Você vai entrar nesse propósito. O Senhor assentou no meu coração levantar esse clamor de 21 dias por todo o povo de Deus, por todas as colunas da obra de Deus, que vão levantar uma oferta no valor de R$100. 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Olha o que Deus faz. 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Acompanhe e tenha sua fé edificada em Deus.

0: Senhor, irmãos, meu nome é Fabiane, aqui da Vargem Pequena, e eu queria contar. Saúde dos irmãos com a paz do Senhor Jesus. Irmãos, a bênção que eu quero contar é uma bênção que meu marido recebeu. No mês de julho, a gente foi na igreja Deus e Amor no centro, e Deus usou o pastor Samuel e falou para ele que até o final do mês tinha pessoas ali que Deus ia abençoar com um carro novo, que não seria nem um carro novo, seria um carro 0 quilômetro. E meu marido trabalha com jardinagem, paisagismo. E ele tá fazendo trabalho no jardim na casa do dono da Hi Toyota. E meu marido conversou com ele, né, a respeito de um carro zero na loja lá dele. E graças a Deus deu tudo certo, que meu marido conseguiu comprar pelo CNPJ da empresa 2 caminhonetes 0 quilômetro, né, 2026 Hilux. Uma para o meu marido e uma para o meu cunhado, que é sócio do meu marido aqui na empresa. Graças a Deus, e a promessa de Deus se cumpriu no dia 31 de julho. Deu o mês certinho, Deus nos abençoou e honrou com essa bênção.
1: Olha aí para vocês ver o que que Deus faz na igreja Deus e Amor. Mês passado, no início do mês de julho, eu falei que ó, nós vamos fazer esse mês orando com o tema Proibido Pedir Carona. E quem crer vai receber. Só daqui das 7, 5 pessoas, Deus deu carro novo. E você também que crê, você vai receber o carro novo também. Tudo é possível ao que crer. Vamos acompanhar mais testemunhos aí de irmãs que receberam nessa palavra profética, nessa oração, carro novo. Essa campanha, feridos pelo processo, curado pelo propósito, eu falei aqui que Deus ia dar carro. E ela recebeu a bênção. Foi ou não foi, irmã Vânia?
2: Foi. Sexta retrasada, o pastor falou que Deus ia dar carro novo. Sexta agora, meu filho foi numa loja de carro, numa agência, e eu fez um vídeo, falou: mãe, que carro que tu quer? Quer esse aqui? E eu falei: pra quê, meu filho? Ele falou: vou comprar um carro pra você e o pai. Mas como eu tava atendendo o doutor na outra linha, eu falei pra ele: deixa eu falar com o médico. Desliguei. Dali um pouco ele me retornou e falou: mãe, eu vou levar lá na garagem o carro seu e do pai. Aí então tá lá em casa o carro na garagem, um carro automático, muito bonito. Ele deu de presente pro pai dele e pra mim. Tá lá em casa o carro. E o irmão profetizou. Então a bênção chegou em nome de Jesus.
1: A senhora fez o voto da campanha?
2: Fiz o voto da campanha. Até eu comentei com meu esposo. Eu disse: meu Deus, eu fiz o voto. E ele já foi lá e comprou o carro. Ele disse: foi lá.
1: Nessa campanha, feridos pelo processo, curado pelo propósito. Sexta-feira passada.
2: Nessa campanha, com certeza.
1: Deus abençoe, irmã Vânia. Olha que fé, né? Deus é fiel.
3: Tenho prazer, eu vou saudar a Camila de Souza. Estou passando aqui para relatar uma bênção. Estava eu, juntamente com o nosso irmão Joacir, nas campanhas de quarta-feira ali, na campanha da prosperidade. E o Senhor usou o seu servo para entregar uma revelação que Deus iria me abençoar com um automóvel 0 quilômetro. Falei amém, confiei naquela promessa, confiei naquela revelação, naquela palavra, guardei no meu coração. Eu fui em duas lojas e em uma o vendedor queria falar de uma maneira e em outra o vendedor fez de outra maneira. Que era lá, que era o meu negócio, que era para ser fechado. Então, o Senhor ali preparou, né, aquela situação ali, onde o valor do carro saiu menos do que na primeira loja, né? Fechei o negócio ali, não precisei vender o meu carro, não precisei passar o meu carro adiante, o carro que eu já usava. Então, hoje estamos com 2 carros, eu e meu esposo, para a honra e a glória do Senhor Jesus. O Senhor tem nos abençoado, o Senhor tem nos prosperado em todas as áreas, irmãos. Nós estamos fortes ali na campanha de quarta-feira com o nosso irmão Joacir Gonçalves. Todas as quarta-feiras, campanha da prosperidade, nós estamos ali fazendo voto com o Senhor, fazendo propósito com o Senhor, e o Senhor abençoando. Irmãos que estão me ouvindo agora, creiam, tenham fé que o Senhor pode abrir portas onde não há porta, que o Senhor pode te abençoar poderosamente. Basta você crer, se posicionar, ir nos cultos de quarta-feira, nos cultos da prosperidade, fazer um propósito com o Senhor Jesus, que a bênção é certa, amém? Esse é meu testemunho, fiquem todos na paz do Senhor Jesus.
4: Eu entrei nessa campanha e quero testemunhar que Deus já está abrindo as portas, que ele já abriu a porta do emprego para mim. Eu já estou conseguindo. Eu vou ser essa coluna da rádio de todo mês fazer esse propósito. E eu vou cumprir porque Deus está me abençoando.
5: Eu fiz esse voto. Eu não tinha o dinheiro. Disse para Jesus: Jesus me ajudasse a alugar minha casinha. Jesus me abençoou. Então eu estou cumprindo hoje. Eu recebi o dinheiro da casinha. Estou cumprindo o meu voto. Tudo que eu tenho a fazer é agradecer as orações dos irmãos, né? Em primeiro lugar, eu agradeço ao meu Jesus. A bênção já ganhei.
1: Como se chama?
6: Irmã Adriana.
1: Qual foi o milagre que a irmã recebeu?
6: Eu fiz dois votos de R$100, R$200 para ajudar a manter a rádio. Deus usou o pastor para dizer que o Senhor estava abrindo uma porta grande para mim. 16 dias, o Senhor abriu uma porta de emprego para mim e eu vendi R$62 mil e o meu salário em 16 dias foi R$5.111,40.
1: Esta bênção a irmã recebeu através de fazer o voto.
6: Eu tirei da onde eu não tinha, né, de uma conta que nem foi pregado hoje, né, de uma conta de luz, e aí eu peguei, né, e fiz esse voto. Eu não tinha como, R$200, e o meu salário em 16 dias foi R$5.111,40 para a honra e glória do Senhor. E todos os irmãos que estiveram ouvindo, eu provei agora pro pastor abrir minha conta e mostrei para ele que o Senhor é na vida de quem crê, né? Faz um voto e confia no Senhor e ele prospera, irmão. É só acreditar.
1: Deus abençoou a produção, as vendas que a irmã faturou.
6: R$5.111,40.
1: Através de fazer um voto de R$200 aqui na igreja pentecostal Deus e Amor, Deus operou esse grande milagre. Tudo é possível que crer.
6: É só acreditar que, e ter fé, né? A gente tem que ter fé e que vai acontecer.
1: Amém. Estamos agradecidos, irmã. Que Deus abençoe em nome de Jesus.
6: Amém. Glória a Deus.
7: 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Aonde Jesus toca, alguma coisa acontece. Aonde Jesus entra, alguma coisa acontece. E alguma coisa vai acontecer na tua vida. Vai acontecer. O Espírito Santo, ele me incomoda a fazer esse convite para você de outro ministério também. 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O poder de Deus vai invadir sua vida. Vai mudar a sua história. Avenida Mauro Ramos, número 184. Vem para cá, Florianópolis, porque aqui milagres acontecem. Vamos ouvir mais testemunhos de fé, porque logo mais às 15 horas, daqui 9 minutos, pastor Maicon de Oliveira em jejum e oração em cima do altar, pregando a palavra de Deus, e milagres vão acontecer.
8: A paz do Senhor, irmãos ouvintes do programa A Voz da Libertação, eu fiz um voto com Deus nessa campanha, ferido pelo processo, curado pelo propósito, de R$600. Com o pastor Samuel, na campanha, e Deus me abençoou com R$12 mil. Eu quero contar essa bênção testificando o que Deus fez.

0: Qual o seu nome, minha irmã?
1: É Rose.
0: O que, que a senhora recebeu aqui na sede estadual da Igreja Deus e Amor através do Espírito Santo?
1: Eu recebi a cura do câncer.
0: Conta pra nós. Como que foi? Como que aconteceu?
1: Eu fiquei de setembro pra cá, eu fiquei muito fraca, eu fiquei que a minha energia do meu corpo saiu, eu passei a não comer mais, eu perdi 11 quilos. E aí eu fui revelada daqui na sede, o Espírito Santo usou o irmão e falou comigo e eu fui pra casa, já fui feliz.
0: O Espírito Santo revelou que estava curando o câncer.
1: E eu não tenho mais nada, eu fiz os meus exames, 30 exames aqui tem, ó. Eu trouxe aqui, quem quiser ver pode...
0: É pra aplaudir de pé, igreja!
1: Então todos aqui, 30 exames e deu tudo bom, até colesterol que eu tinha eu não tenho mais. Eu tinha pressão alta, eu não tenho mais. Jesus fez a cura completa, não fez pela metade não, ele fez completa. Eu fui curada em nome de Jesus e eu vou testemunhar aonde quer que eu for convidada. Eu vou abrir a minha boca e vou dizer que só Jesus cura, porque é só ele mesmo que teve misericórdia e me curou.
0: O Espírito Santo revelou, curou, fez os novos exames. O que, que o médico falou?
1: A médica, ela disse, olha... regrediu, não tem nada mais aqui, tá tudo bem.
0: É o poder de Deus. Deus abençoe a senhora, viu, minha irmã? Palmas e glória a Deus. Segura, Florianópolis, 14:53. Vem pra cá, pra Igreja Deus de Amor. Vem pra cá, Palhoça, São José, Areias. Vem pra cá, Biguaçu. Vem pra cá, São João Batista, Pombinhas. Vem pra cá, Joinville, Blumenau. Vem pra cá, Concórdia, Catanduvas. Vem pra cá, Chapecó, Lages. Vem pra cá, o norte e o sul da ilha. Vem pra cá, estado de Santa Catarina, porque aqui é a capital. Aqui é a mãe das igrejas Deus e Amor. E aqui na Igreja Deus e Amor, milagres acontecem. Vem pra cá, Criciúma. Vem pra cá, Tubarão. Vem pra cá, Balneário Camboriú. Balneário Piçarras. Vem pra cá, todo o povo de Deus. Vem pra cá, porque aqui Deus opera. Navegante Celso Ramos, vem pra Igreja Deus de Amor. Eu tenho certeza que você que entrar aqui doente vai ser curado por Deus. Eu tenho certeza. E prova que eu estou falando aqui, o Espírito Santo está falando pra mim aqui agora. E tem uma pessoa que está acompanhando aí a programação. Essa pessoa está aí acompanhando agora a programação. E foi desenganada pela medicina. O Senhor está falando para mim aqui, ó, dentro do estúdio. É forte. O Senhor está falando que tem um ouvinte. Que foi desenganado. E você está muito abatido. Porque o médico falou que não tem jeito para você. Mas o Jesus que eu sirvo. O Deus de Abraão, Isaac e Jacó. O Deus da Igreja Deus e Amor. O Deus da Avenida Mauro Ramos. Ele está visitando você e agora ele arrancando esse mal. Prova disso. Essa dor insuportável está cessando agora. Você se levanta agora dessa cadeira de roda, ô glória. E pode começar a dar glória a Deus aí. Porque Jesus te cura aí e agora. Nós vamos gravar esse testemunho aqui. 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

0: Meu nome é Eva, eu estava muito desesperada, com a minha diabetes muito alta, e eu estava olhando nos aplicativos para comprar um remédio, pesquisei e encontrei um ali de R$667. Desliguei o telefone, vou fazer uma prova com Deus, me leva lá na igreja. Se Deus me curar dessa diabetes, que eu nunca mais venha sentir esses sintomas, se Deus me curar hoje, esse dinheiro que eu acabei de pesquisar ali na internet, que eu ia pagar R$667, se Deus me curar esse dinheiro do remédio, eu vou, faço um voto com o Senhor, meu Deus. Se o Senhor me curar, eu vou dar esse dinheiro lá na igreja para ajudar a obra de Deus. E daquele instante em diante, eu não senti mais nada. E Deus me curou. De lá para cá, eu nunca mais senti nada. Nada, nada da diabetes. Para a honra e a glória do Senhor Jesus, eu tô curada. E
1: para quem não sabe, irmãos, essa enfermidade chamada diabetes é uma enfermidade crônica. Ela não tem cura para a medicina. Não tem cura para os médicos, mas o nosso Deus é o Deus que cura. Agora não tem explicação, porque ela falou assim com Deus: se Deus me curar agora, olha que fé, eu vou, esse dinheiro que eu ia gastar, 700 e poucos reais com remédio, não ia resolver, aguentava ali 60 dias, depois ia ter que gastar mais, eu vou honrar a obra de Deus. Agora olha a fé da pessoa. E você sabe o que me chama a atenção? Muitos que estão me escutando aí, estão escutando o programa, têm maus olhos com a obra de Deus. E o que me chama a atenção é isso: se a pessoa pegar o dinheiro dela e falar assim, eu vou na distribuidora comprar todo o meu salário de bebida alcoólica, cachaça, ninguém está nem aí. Se a pessoa falar assim, ó, eu vou pegar meu dinheiro e vou usar droga, ninguém fala. Se a pessoa falar assim, eu vou pegar meu dinheiro e eu vou torrar tudo com coisas ilícitas, ninguém fala nada. Agora, quando alguém decide falar assim, eu vou pegar essa quantia, esse dinheiro, e eu vou fazer um propósito na obra de Deus, aí alguém começa a murmurar. Aí alguém começa a falar mal. Só que aqueles que entrarem em obediência a Deus e com fé, crendo que o Senhor vai lhe honrar, pode semear nessa obra, pode semear aqui na sede estadual, pode semear na Avenida Mauro Ramos, número 184, seja um mantenedor do programa Voz da Libertação, e Deus não vai deixar faltar nada para você. Eu quero profetizar aqui nessa programação, em um nome de Jesus, que a farinha da panela não vai acabar, e o azeite da botija não vai terminar, porque nosso Deus é Deus de provisão. A glória da última casa, não é da segunda, é da última, será maior do que a primeira. Porque em Ageu 2:8 diz o Senhor: minha é a prata, meu é o ouro. Deus é Deus que vai entregar a vitória. Deus é Deus do milagrão. Deus é Deus de grandes bênçãos. Deus abençoe a todos, Deus abençoe seu lar. Nós vamos ficando por aqui, permitindo o Senhor, voltaremos às 17 horas ao vivo do altar em oração e também às 22 horas. Despede de vocês, seu irmão em Cristo, presbítero Samuel Dolor. Fiquem todos na paz do Senhor Jesus.

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1: Irmãos, que bênção. Igreja, como nós vamos dizer a eles? Sejam bem-vindos em nome do Senhor Jesus. Quem pode dar um glória a Deus e exaltar o Senhor pela vida dos nossos irmãos? Que maravilha! Amém? Sejam bem-vindos, meus irmãos, os irmãos que estão aqui pela primeira vez, os irmãos que são de outra denominação, mas estão aqui nos honrando com a presença de vocês. Muito obrigado. É sempre um prazer, é sempre uma honra, é sempre uma alegria da Igreja Deus e Amor receber todos vocês aqui para adorarmos ao Senhor Jesus. Quero deixar saudação também a todos os ouvintes da Rádio Deus e Amor, todos os ouvintes do programa Voz da Libertação, que estão aqui cultuando a Deus conosco através do rádio, e também os internautas do YouTube, Facebook e Instagram. Essa é a quarta-feira do Grande Mover de Deus aqui na sede mundial, toda quarta-feira às 9 horas, pastor Milton de Almeida, e às 15 horas, o culto com a palavra de Deus, pastor Fabrício Beata pregando a palavra e Deus operando maravilhas em nosso meio. Quem está feliz por este momento de adoração na presença do Senhor, diga glória a Deus. Então se coloque em pé, que nós vamos agora iniciar esse culto e vamos clamar ao Senhor. Mas eu quero aqui deixar um versículo para a abertura deste culto, para a abertura deste momento de adoração, no livro de Lucas, capítulo de número 1, versículo de número 37. Você pode abrir a sua Bíblia comigo, nós já vamos orar, mas a palavra de abertura que Deus colocou ao meu coração é Lucas, capítulo 1, versículo de número 37. Eu tenho a certeza que talvez você que está aí, você já conhece esse versículo, você que está em casa, você vai já entender e lembrar qual versículo que é, e nós vamos fazer a leitura da palavra de Deus. Lucas, capítulo de número 1, versículo de número 37. Quem encontrou, diga glória a Deus. Você que está em casa, essa é a palavra de abertura deste culto, e nós iremos ler esse versículo que é muito conhecido. Lucas 1:37, assim diz: porque para Deus nada é impossível. Diga comigo: porque para Deus nada é impossível. Quem crê que o Deus que vai além do impossível, ele está presente nesta tarde para operar na sua vida. Nós vamos buscar ao Senhor e iniciar este culto em oração. Mas eu quero trazer você, meu irmão, eu quero trazer você, minha irmã, que nós estamos diante de uma oportunidade. E qual é essa oportunidade? Você veio adorar, sim ou não? Você veio deixar a sua melhor adoração diante do altar. E o Deus que vai receber a sua adoração nesta tarde, ele é o Deus que através do seu louvor, da sua adoração, vai operar o milagre e o impossível na sua vida. Significa que aqueles que entraram enfermos, tenha certeza que o Deus que opera o milagre, ele é o Deus que vai operar a cura na sua vida aqui nesta tarde. Você que entrou preocupado, abatido, com tantas dificuldades, você veio no lugar certo, porque o Deus que vai além do impossível, ele já está presente aqui neste lugar para operar o milagre. Quem crê no Deus que opera o sobrenatural, levante as mãos e diga glória a Deus. Quem crê no Deus que opera milagres, levante as mãos e diga glória a Deus. Então você, nós entraremos nessa atmosfera de adoração. Levante as suas mãos, levante. Nós iniciaremos este culto, nesta oração, neste propósito. E você vai se esquecer das demais coisas, mas você vai ligar o seu pensamento em Deus agora. E nós vamos buscar a face do Senhor. Você vai apresentar as suas causas, você vai apresentar a sua família, você vai apresentar a sua oração. E Deus vai operar a grande obra neste momento. Iniciamos este culto. Começa toda a igreja dando glória, dando glória, dando glória. Oh Espírito Santo de Deus, glória, glória, clame. Abre a sua boca, minha irmã. Abra a sua boca, meu irmão. Isso, busque a presença dEle. Busque a presença dEle. Jesus, Ele está presente aqui. E Ele quer ouvir a sua oração. Ele quer ouvir o seu clamor. Ele quer ouvir a sua súplica. Ele quer ouvir a nossa oração. Sim, grande Deus, glória. Oh, aleluia, glória. Glória, glória, glórias. Senhor, Tu és bem-vindo aqui neste lugar, Jesus. Senhor, Tu és bem-vindo aqui neste lugar. Esta casa é do Senhor. A Tua igreja, Senhor, meu Deus, é a igreja do Senhor. E nós nos reunimos, Senhor, nesta tarde para Te adorarmos. Nós nos reunimos, Senhor, meu Deus, essa tarde para Te buscarmos. Nós nos reunimos essa tarde para intercedermos, para entregarmos ao Senhor glória, para entregarmos ao Senhor adoração. Tu és digno de honra, Tu és digno de glória. E nós Te clamamos, Espírito de Deus, cremos. Nós Te clamamos, Espírito Santo.

de Deus, nós te clamamos, meu Senhor. Deus, esta quarta-feira, ela só se torna quarta-feira do mover se o Senhor estiver presente. Senhor, esta

e continue a manifestar o seu poder, Senhor. Continue a manifestar a sua graça. Continue, Senhor, a renovar a sua igreja. Renova os ouvintes também, meu Deus. Renova, meu Pai, os internautas também. Derrama,

confirma, confirma, confirma, Senhor, o grande milagre. Aleluia, aleluia. Ora, manda, lasteira e me anda, labaia, levante as suas mãos, levante, levante, levante. Oh, Espírito de Deus, Jesus já está curando aqui em nosso meio. O Bruno já se prepara para louvar ao Senhor. Jesus está passando aqui em nosso meio. E aonde Ele está passando, Ele está curando. Ele está abrindo portas. Ele está operando milagre. Levante as suas mãos. Nós iremos iniciar este culto em oração e em adoração. Levante as suas mãos. Enquanto você glorifica, Deus, Ele está abrindo portas. Deus, Ele está alcançando a sua família. O Senhor está lhe dando livramento. Levante. Nós declaramos glória ao Pai. Nós declaramos glória ao Filho. Nós declaramos glória ao Espírito Santo de Deus. Eu te convido, adoremos ao Senhor com palmas e glórias. Adoremos ao Senhor com palmas e glórias. Adoremos ao Senhor com palmas e glórias. Isso. Inicia essa tarde de quarta-feira do mover. É a quarta-feira do mover de Deus. É a quarta-feira do renovo. É a quarta-feira da libertação. É a quarta-feira da transformação. Seja renovado pelo Espírito Santo. Seja cheio pelo Espírito Santo. Seja impactado pelo Espírito de Deus. Teira la manturi mi candelemanas. 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Você que está pelo rádio, seja cheio do Espírito Santo. Você que está pela live, seja cheio do Espírito Santo. Você que está pela rádio, seja impactado pelo fogo de Deus. Enche. Ele está aqui, ele está aqui, ele está aqui, ele está aqui.

salva de palmas. Vem alegre, vem alegre, vem alegre para Jesus. Quem já está sentindo a presença do Espírito Santo, diga glória a Deus. Que tremendo, que tremendo. Tome por um minuto seu assento, minha irmã, seu assento, meu irmão. É notório a presença de Deus aqui neste lugar. E ele será tremendo o que Deus vai fazer ainda através da palavra, através dos dons do Espírito Santo. Eu tenho a plena certeza que viveremos o milagre de Deus em nossas vidas nessa tarde. Quem crê assim? Eu estava no momento do louvor sentindo a presença de Deus agora. E nós estamos ao vivo no YouTube, no Facebook, no Instagram, na Rádio Deus e Amor. E tantos os ouvintes como os internautas que estão lá no norte nos acompanhando, cultuando conosco agora. Eles estão escrevendo no WhatsApp da rádio, no chat do YouTube agora, dizendo: olha, que culto tremendo. Eu estou sentindo a presença de Deus. Quem dá glória a Deus pela vida dos nossos irmãos que estão lá do norte do Brasil, mas estão sendo impactados pela presença de Deus? E vocês sabiam que este trabalho, ele só consegue acontecer, sabe por conta de quem? Por conta do trabalho da Igreja Deus e Amor, da evangelização, através das redes sociais, através dos meios de comunicação, sendo rádio, redes sociais, Instagram, e aí vai todas as redes. Esse trabalho que a igreja tem feito, que alcança hoje pessoas de todo o Brasil e do mundo. Quem dá glória a Deus?

por conta do trabalho evangelístico, do trabalho de missões da Igreja Deus e Amor. Quem dá glória a Deus por isso? Quem dá glória a Deus? E nós temos uma missão agora, porque nós não vamos, e eu tenho certeza que você não quer que este trabalho pare, mas eu tenho a plena certeza que você quer que este trabalho cresça e alcance mais pessoas. Quem almeja isso, diga glória a Deus. Então o Senhor colocou um momento especial da nossa liturgia para nós levantarmos um propósito por esta causa. Enquanto nós estamos dando glória a Deus aqui, tem famílias que estão aceitando a Jesus lá na casa, lá no sul, lá no norte, lá no nordeste, lá no Japão, lá na América do Norte. Quem dá glória a Deus pelo trabalho evangelístico da Igreja Deus e Amor? E nós vamos entrar neste propósito. Eu quero convidar você, meu irmão, para nós levantarmos um propósito especial de fé, porque este trabalho tem que continuar. Quem concorda comigo que este trabalho evangelístico tem que continuar? E eu quero convidar você, levante um propósito. Vamos fazer um propósito. Vamos levantar agora neste momento uma oferta especial para nós ajudarmos, aleluia, todo o trabalho evangelístico, a oferta de missões do nosso culto. Nós vamos destinar já para este trabalho tão lindo que é feito, né, através da Igreja Pentecostal Deus e Amor. Pegou o seu voto? Nosso querido irmão presbítero Roberto Coronel passou o voto e você vai preparar já a sua oferta para nós ajudarmos. Você que está pelo YouTube, irmão, eu faço parte desta bênção. Eu faço parte deste trabalho. Eu estou aqui no norte, no sul, no leste, no oeste. Eu estou do outro lado, mas eu estou recebendo o milagre de Deus aqui na minha vida agora, neste culto. E você tem a oportunidade de fazer com que este trabalho avance cada vez mais. Aí na sua tela tem os meios, todos os dados bancários da Igreja Deus e Amor para você contribuir, para você ajudar. Os ouvintes da Rádio Deus e Amor estão aí também nos acompanhando. Tem o CNPJ para, da Igreja Deus e Amor, para contribuir. E nós que estamos aqui vamos levantar este propósito especial. O seu propósito de hoje, o nosso propósito de hoje, vai fazer com que famílias sejam alcançadas pelo poder do Evangelho de Cristo Jesus. Quem quer que mais famílias sejam alcançadas, diga glória a Deus. Quem quer que este trabalho continue avançando, diga glória a Deus. Então, se Deus nos trouxe até aqui, é porque Deus preparou para nós ajudarmos, para nós orarmos, para nós intercedermos por este trabalho. Fique de pé, porque eu quero orar pela sua vida. Você que compreendeu, você que entendeu esta missão, você que entendeu este propósito, se coloque em pé por gentileza. Porque através desse propósito, Deus vai operar sobre a sua vida. Quem crê na bênção do Senhor na sua vida, diga glória a Deus. Lembrando que esse propósito que faremos é o propósito que Deus colocou ao nosso coração para nós ajudarmos esse trabalho evangelístico e missionário da igreja. Mas logo após, nós iremos passar um propósito, um voto a você, e esse voto será direcionado em oração pelo pregador, pastor Kleber de Oliveira, que vai trazer uma palavra revelada por Deus e vai orar através da revelação da palavra pela sua vida. Quem entendeu, diga glória a Deus. Então se coloque em pé que nós vamos orar. Nesta primeira oração nós vamos orar pela família. Quem vai orar pela sua família? Você que está com o voto aí, você que preparou o seu propósito, você que está aí agora, levante. Fique em pé que eu quero orar por você, por todas as pessoas, pelos ouvintes da Rádio Deus e Amor, pelos internautas que estão nos acompanhando. Levante o teu melhor agora, porque nós vamos ajudar a obra de Deus. Quem dá glória a Deus pelo trabalho evangelístico e missionário da Igreja Deus e Amor? Quem dá glória a Deus? Quem quer que esse trabalho cresça, diga glória a Deus. Oremos ao Senhor, soberano Deus e eterno Pai, em nome do Senhor Jesus Cristo, meu Deus, nós oramos, meu Pai, juntamente com esta multidão, com este povo que entendeu este propósito, Senhor meu Deus, que compreendeu que agora, neste exato momento, tem uma vida, tem milhares de pessoas que estão sendo alcançadas, lá no norte, lá no sul, lá, Senhor, ó Deus, ó Pai amado, Senhor, na América do Norte, América Central,

0: Deus, ó Pai amado, na Ásia, na Oceania, Senhor meu Deus, esse trabalho evangelístico, seja pelos meios de comunicação, seja, Senhor meu Deus, presencialmente, pelo envio de pastores, obreiros, missionários que estão ali, Senhor, atuando na África, na Europa, Senhor ó Deus, na Ásia, sim, grande Deus, e nós levantamos este propósito, meu Pai, levantamos, meu Deus, este voto, Senhor, ó Deus, ó Pai amado, porque cremos, Senhor, e oramos, apresentamos o nosso melhor, porque cremos, Senhor, e entendemos que o Senhor nos levantou para dar continuidade e ver, Senhor, este trabalho avançar, este trabalho crescer. Honra, meu Pai, a fé desta pessoa que vai ajudar, honra, Senhor, a fé desta pessoa que vai contribuir, honra, meu Pai, a fé desta pessoa que está neste propósito para ajudar, sim, grande Deus, e confirma, confirma, Senhor, a bênção, confirma a grande vitória, e a igreja diz, e a igreja diz, diga, meu Deus, eu creio no meu milagre, diga, Senhor Jesus, receba o meu propósito nesta tarde, em nome de Jesus, amém? Para otimizar tempo, enquanto você vai devolver o seu propósito, cantor Ivan Luiz, trazendo louvor nesta tarde, vamos receber o servo do Senhor com palmas para Jesus.
1: Deus abençoe, pastor Gustavo. Quero saudar a amada igreja, na gloriosa paz do Senhor Jesus. Quem crê que o seu sonho não morreu ainda está de pé. Vamos cantar com a banda, vamos lá, Tom? Os meninos aqui da banda, vamos cantar ao vivo. Sonho realizado. Para Abraão, para Sara era impossível, mas para Deus, nada é impossível. Paz do Senhor, povo de Deus. Quem está feliz com Jesus, diga eu. Eita, pastor, está todo mundo feliz. Vamos lá, vamos adorar a Deus. Oh, glória. Seu sonho não morreu, ainda está de pé. Porque existe um grande Deus que peleja por ti. Aleluia. Querem roubar seu sonho.

da Seara. Pastor Kleber já está aqui, vai trazer a mensagem de Deus para os nossos corações. Quem quer tocar fogo na Seara, levante as mãos e dê glória. Vamos lá, com a banda novamente, os meninos da banda. Puxa o fôlego aí, meu amigo Tom.

você vai ver pelos olhos da fé. Quero ouvir vocês comigo, vamos lá. Toca fogo na seara do inimigo. Vamos lá, pastores.

Jesus está contigo. Tema não, meu irmão. Jesus está contigo. Vamos lá. Toca fogo na ceia. Todo mundo. Toca. Terminando. Jesus está contigo. Vamos lá, vamos. Tá bonito.

Assim de pé como vocês estão, recebam a paz de Cristo Jesus, o nosso Senhor. Livro de Êxodo, capítulo de número 32, Êxodo, capítulo de número 32, palavra de Deus, já para ser ministradas em nossa vida, ouvintes que nos acompanham pelas emissoras e também através da transmissão. Prepare o seu coração, porque hoje é dia do mover poderoso do nosso Deus. Palavra de Deus, livro de Êxodo, segundo livro da Bíblia, capítulo de número 32. Quem já encontrou, diga glória a Deus. Quem não encontrou, não tem problema, você está procurando e vai encontrar, porque a Bíblia diz que aquele que busca, acabou. Então, se você está procurando aí, você vai achar, é uma questão de tempo, e é sobre isso que nós vamos tratar aqui nesta tarde maravilhosa, quarta do grande mover de Deus. Diz assim Êxodo 32, quem já encontrou a palavra de Deus, diga glória a Deus. E olha o que diz versículo 1, mas vendo o povo que Moisés tardava em descer do monte, ajuntou-se o povo a Arão e disseram: levanta-te, faze-nos deuses que vão adiante de nós, porque quanto a este Moisés, a este homem que nos tirou da terra do Egito, não sabemos o que lhe sucedeu. E Arão lhes disse: arrancai os pendentes de ouro que está nas orelhas das vossas mulheres e dos vossos filhos e das vossas filhas e trazei-meus. Então todo o povo arrancou os pendentes de ouro que estavam nas suas orelhas e o trouxeram a Arão. E ele os tomou das suas mãos e formou o ouro com um borril e fez dele um bezerro de fundição. Então disseram: estes são os teus deuses, ó Israel, que te tiraram da terra do Egito. E Arão, vendo isso, edificou um altar diante dele, e Arão apregoou e disse: amanhã será festa ao Senhor. E no dia seguinte madrugaram e ofereceram holocaustos e trouxeram ofertas pacíficas, e o povo assentou-se a comer, a beber, e depois levantaram-se, afogaram. Então disse o Senhor a Moisés: vai e desce, porque o teu povo que fizeste subir do Egito se tem corrompido. Levante as tuas mãos, diga comigo: meu Deus, é a tua palavra, e a minha alma necessita desta palavra para viver. E eu creio que o teu poder já está se movendo em minha vida. Comece dando glória, glória a Deus. Poderoso Deus, que a tua palavra nesta tarde venha encontrar corações voluntários preparados, Pai. Vidas que precisam, Senhor, da revelação, da visão, ó Pai, da manifestação poderosa do Senhor. Espírito Santo de amor, nós queremos submeter-se ao teu poder e não queremos ser escravos, dominados, guiados pelas nossas ansiedades, pelas nossas vontades, Pai. Aceite-nos, ó Deus, aceite-nos, ó Deus, como oferta. Aceite o nosso culto, Senhor, como louvor suave que sobre diante das tuas narinas, Senhor, e que pela tua palavra seja destronada todas as ferramentas e armas que o inferno tem usado contra a vida dos moradores da terra. Senhor, toda a enfermidade espiritual, toda a enfermidade mental, física e espiritual, que o Senhor nesta tarde possa romper e fazer, ó Pai, a tua grande obra, a obra poderosa, gloriosa do teu Espírito Santo. Senhor, que agora o teu Espírito de amor possa

0: tua palavra, em nome de Jesus, em nome de Jesus, aleluia. Vamos desocupar as nossas mãos, por gentileza. Isto pode glorificar, pode exaltar. Oh, glória, glória, glória, glória, glória. Exalte ao Deus poderoso, ao Deus vivo, criador, formador. Queridos, nós entendemos pela teologia bíblica que Deus, na sua personificação e na sua onipotência, ele tem uma referência que trata do seu nome. Na teologia bíblica, Deus se chama por Criador. Diga comigo, Criador. A Bíblia diz que Deus, na sua primária função, é Criador de todas as coisas. Agora, nem tudo que é criado continua como Deus formou, no mesmo lugar, cumprindo a mesma função. A Bíblia diz que Deus nos dá o seu Filho. É teologia bíblica, é teologia básica. O seu Filho, e a Bíblia diz que em Jesus Cristo, tudo que foi feito, tudo que foi criado, tudo que se corrompeu, tudo que se perdeu, Jesus Cristo veio para resgatar. Diga comigo, resgatar. E nós sabemos que aqueles que estavam perdidos em Jesus Cristo foram resgatados para uma nova vida. E dentro da mesma teologia da Trindade, nós temos o Espírito Santo, que é aquele que sempre está nos recordando, nos fazendo lembrar, com a missão de nos levar ao Pai Eterno, sempre que nos desviamos, quando nos corrompemos, quando falhamos. E é isso que você vê no capítulo de número 32. Bastou 40 dias longe da presença daquele a quem Deus usou, através de um mover de poder, através de um mover de sinais e através de uma linguagem que ninguém podia questionar, porque era visível, porque era audível e porque era palpável. Deus arrancou o seu povo de mãos poderosas, de uma terra de escravidão, de uma terra de aflição, para colocá-los em uma terra boa. E a Bíblia diz que entre a terra da escravidão e a terra do folguedo e da bênção, havia um lugar para passar, havia um território chamado território de espera. Diga comigo, de espera. Você sabe aquela sala que quando você vai se tratar, quando você vai ao médico, quando você vai colocar a sua causa, seja ela pessoal, física, moral, seja jurídica, tem aquela sala de espera. E naquela sala de espera é colocada à prova a vida e a capacidade daqueles que lá estão. Tem muitos que se sentam naquela sala e esperam pacientemente o seu tempo, o seu momento, a sua senha, alguém chamar. Mas é naquela sala de espera que muitas pessoas começam a travar conflitos e batalhas, e outros começam a se revoltar, e outros começam até a dizer: eu não quero saber, eu vim para ser atendido, eu vim de longe, e quer saber, se não houver alguém aqui para me atender, eu vou começar a quebrar tudo aqui nesse lugar. Diga glória a Deus. Porque é na sala de espera, preste atenção, e é neste momento em que está esta nação, entre a terra da escravidão e entre a terra da bênção, que eles estão esperando. E o momento que eles estão aguardando está se completando 39 dias, pronto para entrar já os 40. E a Bíblia diz que, diga glória a Deus, quando o povo começa a entender que aquele a quem Deus usou, que os tirou com mãos poderosas daquela terra de escravidão, não está presente para ouvir o reclame e até mesmo a petição, a Bíblia diz que aquele povo, na sua visão limitada, olha o que diz a Bíblia, vendo o povo que Moisés tardava. Diga comigo, vendo o povo. Diga comigo, visão humana. Na visão humana, tudo que Deus tem para fazer, tudo que Deus tem para entregar, tudo que Deus tem para operar já está atrasado. Tem pessoas que pensam que Deus se atrasa. Tem pessoas que dizem: eu quero saber quando vai ser o alívio de minha alma. Eu quero saber quando eu vou prosperar. Eu quero saber quando esta situação, este panorama vai mudar. Porque aos olhos humanos, tudo o que Deus está realizando já foi, está atrasado. Sabe por quê? Porque a visão humana é imediatista, e é aí que nós corremos o maior perigo, porque a Bíblia diz que é exatamente na impaciência que nós começamos a levantar idolatrias e ídolos para nos guiar, para nos direcionar, para nos dar. Porque é na impaciência que você toma as rédeas da sua vida para resolver o que você não tem poder para resolver. É na impaciência da sua vida que você quer definir, que você quer decidir, e você faz como fez Abraão. Se Deus entregou a promessa, agora é hora de colocar as mãos na massa. Querido, a única batalha que nós vivemos e a maior de todas as lutas que nós temos que passar é a luta da espera, é a luta de aguardar no Senhor. Quando a Bíblia diz no livro de Salmos que a minha alma espera em Deus, sabe o que ele está dizendo? Tudo que Deus tem, tudo que Deus fez e tem para fazer, ele espera em você que haja fé para aguardar. Alamanda canda alabaia, no momento dele, para ele trabalhar na sua vida. E alguém pode dizer: pastor, eu sei disso, eu já estou certo disso. Mas o que você não sabe é que quando o nosso coração, diga comigo, quando o nosso coração está em aflição, ele atua para buscar solução. E às vezes buscamos solução no lugar errado. Deus já tem a solução, porque a Bíblia diz: aquele que está em comunhão com Deus está no monte orando. Moisés já está, e agora completa 40 dias sem comer, sem beber, e o tempo passando, e Moisés está desfrutando do que Deus está dando. Deus está dando palavra, Deus está dando mandamentos, Deus está dando lei, Deus está dando terra boa, Deus está dando lugar para descansar, Deus está dando tudo para este povo. Alabai de Candaraia, e o povo não sabe esperar. E quando isso acontece em nossa vida, queridos, nós começamos a atuar. É no momento das nossas impaciências que nós começamos a colocar as nossas mãos para criar. Diga comigo: a idolatria nasce da impaciência. Sabe quando Saul caiu, falhou e Deus rasgou dele o trono? Quando ele foi impaciente. Tem pessoas que ele não tem paciência para um culto, ele não tem paciência para o trabalhar de Deus, e ele diz: eu vou resolver. Deus não resolveu, eu vou resolver. Deus não fez, eu vou fazer. Deus não quis colocar as mãos, eu vou colocar as minhas mãos. Quem é você para fazer o que só Deus pode fazer? Quem é você para resolver o que só Deus pode resolver? Quem sou eu e você para solucionar aquilo que só Deus pode realizar? E é destas ansiedades, destas necessidades, da nossa impaciência, que nós começamos a pôr a mão na massa. Visão humana, visão imediatista. Então a Bíblia diz que aquela nação se aproxima de Araão e começa a pressioná-lo. Não sabemos o que está acontecendo, nós queremos saber. Tem resposta? Também não. Aonde está o teu irmão? Eu não sei. Então a falta de resposta, diga comigo, a falta de resposta começa a gerar naquela nação um incômodo, e eles começam a pressionar a Araão para tomar a decisão, dizendo: levanta-te daí, já faz 40 dias, até quando você vai ficar sentado? Vamos lá, vamos atuar, nós precisamos de deuses que nós possamos controlar e dominar, para que eles vão adiante de nós, para que nós possamos entrar. Agora eu te digo uma coisa, querido, quem vai te tirar do lugar aonde você está para te colocar em terra prometida não é os deuses que você domina, não é os deuses que você controla, não é os deuses que você toca, é o Deus dos deuses, é aquele que está no seu alto e sublime trono e tem poder para operar em nós. Da onde nasce os nossos ídolos que tomam lugar no nosso coração? Da decisão e vontade humana de querer ter o controle. Diga comigo: querer ter o controle. Eles queriam deuses que pudesse controlar. Nós queremos deuses que nós controlamos, nós queremos que deuses que nós falamos e eles não respondam nada. Nós não queremos um Deus que vê, nós não queremos um Deus que fale, nós não queremos um Deus que esteja à frente para nos respaldar, um Deus que nos obedeça. Querido, a idolatria que o maligno semeia todos os dias no coração das pessoas, eles pensam que idolatria é imagem. Eles pensam que idolatria é televisão. Eles pensam que idolatria é o São João, é o São Mateus, é o São isso, São aquilo. Não. Idolatria são sentimentos que nascem no teu coração, desejos de ter o controle, o comando e a decisão da sua própria vida, das suas próprias escolhas e da sua própria vontade. E é isso que nos oprime, e é isso que nos desvia, e é isso que nos faz corromper. Sabe por quê? Deus estava dizendo para aquela nação: não, eu não sou controlável, eu controlo todas as coisas, eu não sou dominável, eu domino sobre todas as coisas, eu não obedeço ninguém, eu exijo obediência para operar em vossas vidas. Agora, vê se não é idolatria. Tem pessoa que está cheia de idolatria espiritual dentro da igreja, porque ele quer um Deus que ele possa entender. Ah, pastor, mas eu não entendo. Os espíritos que se manifestavam na terreira e falavam, eu entendia. Agora eu não entendo, Deus, por que que Deus faz isso, pastor? Por que que Deus opera assim? Por que que Deus faz aquilo e isto? Querido, quem falou que você foi chamado para entender a Deus? Você foi chamado é para obedecer a Deus. Sabe por quê? Se você ceder a esta idolatria de querer entender... Eu estou falando no complexo divino. Você sabe a vontade de Deus, é só seguir. Você sabe qual é a vontade de Deus em Cristo, é só obedecer. Agora, se você for tentado pelo diabo como foi Eva, esta árvore é árvore desejosa, preciosa, e você pode comer porque Deus vai ser como você, e você vai ser como Deus. Ó, que idolatria. Levante a mão e diga: sai, Satanás. Quem falou que Deus é como você e eu posso ser igual a Deus, querido? Quem falou Deus está nos céus? O salmista diz: e nós estamos na terra e necessitamos alabassura e alamaia do seu socorro para chegar ao lugar que ele tem para nos dar. Mas aí vem a segunda idolatria. O diabo começa a operar dizendo: agora é hora de usar a prata e o ouro. Agora é hora de criar um Deus que nós vamos ver e que nós vamos entender e que nós vamos dar ordem e eles vão obedecer. Diga comigo: Deus não se curva a ninguém. Sabe o que fez a nação dos filisteus? Pegaram a arca de Deus, capítulo 5 do livro de Samuel, e disseram: o triunfo e o despojo da vitória agora está nas nossas mãos. Coloque a arca do Deus de Israel dentro da casa do Deus de Dagon.
1: e coloque o Deus de Dagon acima e coloque a arca de Deus embaixo, como se Dagon tivesse destronado o Deus de Israel, porque nós estamos com a arca deles. Deram culto, saíram. Quando voltaram, Douglas, Baal, o Deus de Dagon caído. Hoje, que acidente foi esse? Rapaz, chegou o sacerdote de Dagon, disse, rapaz, aconteceu um acidente. Eu não sei desde que, onde, que dia que a arca entrou, ontem. Aonde que ela estava? Embaixo. E Dagon estava onde? Em cima. Hoje encontramos Dagon caído de lado, na frente da arca. Coincidência. Isso foi coincidência. Dagon é Dagon. Dagon nos deu a nação de Israel. Dagon nos deu a arca da presença do Deus de Israel. Faz o seguinte, levanta Dagon e põe no lugar dele. E deixa a arca lá aos pés de Dagon. Ó, aí a Bíblia diz que volta o sacerdote segundo dia e falou, agora é que piorou. Dagon.

0: de Deus. Você crê que Deus vai se curvar, querido? E Deus começou a ferir aqui com úlcera, com hemorroida, ali e aqui. Eles disseram assim: não, não, não, não. Quem perdeu foi a nação que ignorou e pecou contra Deus e a sua presença. Ninguém pode ficar diante desta arca que representa a presença dele. Vamos devolver, vamos trazer de novo ao lugar aonde a gente foi pegar, sabe? Porque ninguém pode controlar o que está, alabai de candaraia, ninguém pode dominar sobre este Deus. Agora você pensa, e às vezes eu penso: Senhor, faz papai a minha vontade. Deus está dizendo: filho, você não está entendendo a palavra, como que eu vou obedecer? Eu não sou Deus para obedecer o que você quer. Esse dia eu vi um bispo, rapaz, o homem estava doido. Com os dedos, ele dizia: Deus vai fazer. Eu olhei assim: porque Deus é Deus. Coloque a Deus contra a parede. Eu falei: rapaz, que Deus vítima é esse? Eu falei: Deus contra a parede? Deus? Se a representação da presença de Deus na arca decepava o pescoço e a cabeça de qualquer outro que se nomeava contra Deus no mesmo recinto com ele, Deus vai se deixar cercar por você? Deus vai se deixar se apertar por você? Deus é Deus, querido. É ele que cerca, é ele que aperta, é ele que põe, é ele que tira. A Bíblia diz que é ele que deita a sepultura, é ele que levanta dela. Deus não vai se curvar para nossa vontade. O Deus que você cria, sim. O Deus da Bíblia, não. O Deus da tua salvação, o Deus da tua libertação, ele não se curva para você. Mas sabe qual é o nosso problema? Pega a prata, pega o ouro, aí assim, aí dilui, coloca no burril. E como que vocês querem? A gente quer cabeça assim, de imponência. É um touro é isso que eu lembro. É com ouvido ou sem ouvido? Que tenha ouvido, mas que não ouça. Ah, tá bom então. Tá bom que tem. E que mais? É que tenha boca, mas não fale. Porque nós não queremos ouvir ele falando. É para nós como que estamos em pecado, que estamos errado, que temos que nos converter. Nós queremos um Deus que não nos repreenda. Ah, tá bom. Deus que tenha boca. Calma lá. Deixa eu fazer uma boca aqui. Uma boca que não fale.
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0: Aí que tal? Olha que coisa linda de ouro. Ai, que belezura. Aí tá. Aí já se levantou um sacerdote daquele Baal terrível e gritou: Israel, eis aí os deuses que vieram adiante de ti e te arrancou da terra da escravidão. Olha que provocação, irmão. E aí Araão, que é boca de Deus, diga comigo: boca de Deus. Recorde-se que Moisés ouvia de Deus, mas quem passava a mensagem era... E Araão, sob pressão, não falava nada. O que vocês querem? Um Deus? Eu vou dar. O que vocês querem? Um ouro derretido? Eu vou colocar. O que vocês querem? Alguém para vocês mandar? Pode mandar em mim. E não falava nada. E Deus estava lá em cima no monte, se revelando a Moisés e falando: olha o que está acontecendo lá embaixo. Olha o que está para suceder no meio do teu povo. Deus está dizendo a ele: agora vamos interromper a nossa comunhão, porque você tem que descer, ou você desce ou aquele povo se perde, ou você desce para falar, porque o teu irmão, sendo boca tua, se calou e não quer mais protestar contra aquilo que está lá enganando o coração dos presentes. Querido, olhe para cá. Você é uma bem-aventurada por estar ouvindo Deus falar. Deus não fala o que eu quero ou o que eu tenho. Deus fala o que eu preciso ouvir. Glória a Deus. Glória a Deus. Glória a Deus. Deus está falando comigo. Deus está falando contigo. Glória a Deus. E sabe o que Deus estava ministrando no coração daquela nação? Não, esta festa não é prazerosa ao Senhor, porque ainda que você consulte a Deus por meio deste, por meio daquele, por meio daquilo outro, na visão de Deus sempre vai ser distorção da realidade. É por isso que a bondade de Deus nos deu a Jesus Cristo, para você não precisar de outro intermediador ou caminho para chegar junto ao Pai. Ele nos deu lugar, Ele nos deu caminho, Ele nos deu promessa, Ele nos deu palavra para você crer e viver as respostas que procede dela. Olhe para cá. Agora, quando você quer resolver, você sofre. Quando você quer ter o controle da situação, você peca. Era tão simples. Porque a verdadeira e real idolatria não nasce só da impaciência. Ela nasce da necessidade de controle, da necessidade de domínio. Ela nasce da imposição de um coração que quer falar tudo, mas não quer ouvir nada. Você já notou que as pessoas só querem falar, elas não querem ouvir? Quem já notou isso? Você já notou que as pessoas querem fazer, mas elas não querem se submeter pacientemente ao Deus que tem poder para fazer tudo na vida delas? Eu vou escolher o que eu vou fazer, eu vou escolher o que eu vou comprar, eu vou escolher com quem eu vou casar, eu vou escolher aonde eu vou morar, e a vida é minha, quem manda nela sou eu e acabou. Cuidado. Cuidado. Você não tem buscado ao Senhor. Cuidado. Estes ídolos têm se levantado dentro das tuas vontades e têm te levado para caminhos errados. Cuidado. E só tem um jeito de você romper com este altar que tem o poder de te amarrar. É quando você vem a Deus e diz: aqui estou, Senhor, submetido. Eu não concordo, é verdade. Eu não entendo o que o Senhor está fazendo, é verdade. Eu não sei quando o Senhor vai me colocar na boa terra que o Senhor prometeu que vai me dar. Mas eu estou aqui submisso e obediente, crendo que vai acontecer. Eu espero em ti. Aleluia, aleluia. Querido, quando nós entendemos este princípio, nós desmoronamos os altares que o diabo está usando para colocar impaciência. Diga comigo: impaciência. Você vê, irmão, 40 dias só de espera. Senhor da glória, Abraão esperou 40 anos. E o povo não esperou 40 dias. É hora de agir, como eu ministrei quarta passada, sim, mas na direção de Deus. Mas na visão de Deus. E Deus estava dizendo: agora você está na sala de espera. Eu estou te abençoando, eu estou te tratando. Não é para você fazer o seu querer agora. A resposta está chegando, a vitória eu estou mandando. Eu vou fazer você entrar no Lamassubinaracalamaiá. Eu vou te colocar lá dentro, da onde você precisa estar. Agora olhe para cá. Enquanto a nossa alma não aprender a destronar os ídolos e os deuses que nós mesmos criamos. Somos nós que criamos. Você sabe que no Brasil tem Deus e deuses para todo gosto e para toda qualidade. Se você vai à Rússia, o presidente mostrou a Jesus Cristo negro, com cabelos cacheados, pele bronzeada. Agora, se você vai já para a Europa, ele é loiro. Olho azul. É claro. Olho azul. Que dúvida. Cabelo enrolado? Claro que não. Cabelo liso, cacheado. Aí se você vai aos lugares mais antigos, você chega lá, Deus não é loiro e Deus não é pardo. Ele é castanho. Aí eu cheguei no Vaticano, falei, meu Deus, aonde está a imagem de Deus? Ele falou, está lá. Falei, rapaz, mas está assim desconfigurada, né? Não, mas essa imagem é a martirizada. E de que cor é? Cor de sangue. Sim. Aí eu já muito jovem comecei, mas não entendi. Lá ele é pardo. Na Europa ele é branco, olho azul, bonito. Lá no Vaticano ele está cheio de... Meu Deus do céu. Aí Deus disse, filho, eles fazem deuses segundo os seus corações. Eu não sou o que eles fazem. Eu não sou o que eles pensam. Eu não sou o que eles querem. Eu sou o que sou. Eu sou o que sou. E quem ele é, pastor? O Deus invisível. Você não precisa ver, apalpar, tocar para crer. Eu não quero saber que cor. A Bíblia diz que ele é fogo abrasador. Ele é como latão reluzente. Ele é como glória esplendorosa da estrela da manhã. Isso é referência para mim. Mas enquanto você quiser um Deus que você controla, um Deus que você domina, um Deus que te obedeça, você vai continuar sem direção. Você vai continuar vivendo a sua utopia. Eu estava em casa, visitava minha família e uma moça disse assim, tem dia que eu vou, eu não gosto de ir na igreja, eu não gosto de ir na igreja. E eu estou ouvindo ela assim. E ela disse para mim, porque tem dia que eu ouço o pastor falar, ele como se ele não soubesse nada, dá vontade de subir naquele altar e dar na cara dele. Eu falei, oh, nossa, você que sabe tudo, linda. Porque Deus, a minha esposa querendo evangelizar, ela disse, porque Deus, Deus é aquilo que eu penso, é aquilo que eu imagino, é aquele que está no meu coração. E sabe o que você fala? Você se cala. A tua família faz isso toda semana e você se cala. Eu penso que é isso, eu digo que é aquilo. Não é nada, você é boca de Deus na terra. Deus é Deus. Em quê? Na sua atuação primária de poder. Ele formou, ele criou e cabe a você agora fazer.

bênção que Ele te prometeu em Jesus Cristo. Queridos, todos que querem um Cristo segundo as suas conveniências, é porque Ele não quer deixar o seu pecado. Ele quer continuar cultivando o Egito, alimentando das carnes, fazendo a sua vontade. Ele não quer a verdade. E Jesus está dizendo, é a verdade que liberta, é a verdade que prospera, é a verdade que transforma, é a verdade. Kalamakandarabasúria. Então, tire do teu coração esta vontade de querer controlar, dominar sobre tudo e sobre todos. Não, eu estou submetido à sua vontade, porque a tua verdade me fez submisso ao seu poder. E o diabo não vai ter controle para oprimir, e ele não vai poder tomar o lugar na ocasião, na minha vida, na minha casa, na minha família. Enquanto você não arrancar, preste atenção, aonde não há boca de Deus para repreender a transgressão, existem fábricas de bezerro. Todo dia se levanta um bezerro para adorar. Hoje é o bezerro do dinheiro, amanhã é o bezerro das vontades, das minhas vaidades, do meu querer, das minhas emergências e urgências, e Deus vai ficando de lado. Quem está entendendo, diga glória a Deus. E Deus está nos dando a oportunidade. Quem vos tirou não foi os braços do homem, não foi Moisés, não foi João e não foi Maria. Quem tirou a vossa vida da vã maneira de viver foi Jesus Cristo, através do poder da sua palavra. Querido, não deixe o maligno construir na sua mente e no seu coração. Não deixe o maligno construir na sua mente e no seu coração uma visão imediatista. Visão do povo? Imediatista. Visão de Araão? É bom. Quer saber? Se vocês concordaram com isso, não foi João e não foi Maria. Quem tirou a vossa vida da vã maneira de viver foi Jesus Cristo, através do poder da sua palavra. Querido, não deixe o maligno construir na sua mente e no seu coração. Não deixe o maligno construir na sua mente e no seu coração uma visão imediatista. Visão do povo? Imediatista. Visão de Araão? É bom. Quer saber? Se vocês concordaram com... Não deixe o maligno construir na sua mente e no seu coração uma visão imediatista. Visão do povo? Imediatista. Visão de Araão é bom. Quer saber? Se vocês concordaram com o que acabou de acontecer, eu também vou levantar um altar e amanhã vai ser festa para o Senhor. Diga comigo, visão de Araão. Quem falou que a visão do homem vai te livrar? Quem falou que a visão do homem vai te salvar? Agora, qual é a visão de Deus? É isso que importa para nós. Ao que vendo Deus, então disse o Senhor a Moisés: vai e desce. Porque disse Deus: tenho visto a este povo. E ele diz: e eu sei o que tem no coração, é obstinação. E ninguém pode arrancar esta obstinação, este desejo de prostituição, este desejo de pecar, este desejo de continuar dominando e controlando sobre tudo. Só eu tenho o poder se você abrir a minha boca para anunciar o que eu acabei de te dar, o que está nas tuas mãos. Querido, se você se calar, o diabo não se cala. Se você não atuar, o diabo vai atuar.
Se você não fazer, ele vai continuar fazendo a sua obra de destruição. Quem está entendendo, diga glória a Deus. E agora, a nossa visão é olhar para o nosso coração e ver aonde está o altar da obstinação. Esse dia eu falava com o senhor e ele disse assim: pastor, eu não aceito fracasso. Eu comprei uma caminhonete, roubaram a primeira, eu comprei a segunda, roubaram a segunda, eu comprei a terceira, roubaram a terceira e eu comprei mais uma. Falei: rapaz. Aí perguntei para ele: você orou se era para você comprar essa caminhonete? Te roubaram três. Falei que com três caminhonetes dessa aí, meu querido, dava para fazer chover. Perdeu três. Diga comigo: obstinação. É a obstinação que alimenta o orgulho do teu coração. Eu vou fazer, vai dar. Deus está dizendo: não vai. Não vai, não é aí, não é assim. Deus está dizendo: não, eu tenho para ti a vitória, eu tenho para você o milagre. Tira esta obstinação do teu coração. Isso aí não é fé, isso aí não é perseverança. Fé é obedecer o que Deus ordenou para fazer. Fé é esperar com paciência no Senhor até que Ele venha. Lamanda candaraia. Isso é fé para Deus. Ponha-se de pé. Não deixe o maligno semear obstinação. Quantas pessoas que estão sofrendo, irmão, está perdendo a família, está perdendo o casamento, está perdendo a saúde, está perdendo tudo. E ele continua obstinado: não, eu vou sair desta situação. Deus está dizendo: mas eu estou com as mãos estendidas e você não segura. Mas eu quero te arrancar deste pecado que está te matando. E ele continua negando a ajuda do Espírito Santo de Deus. E aí, o maligno vem assim: fica tranquilo, não aceita essa palavra não, tá? Fica tranquilo. Vai chegar um dia que você vai parar de fumar, vai chegar um dia que você vai parar de pecar. Vai ser claro, quando você morrer. O dia que você morrer, cessou, parou tudo. E o diabo fica ali te enganando e você alimentando as suas vontades, e você alimentando os seus desejos, e você alimentando o que está te matando. Mas hoje nós estamos tomando uma decisão. Nós vamos arrancar pela raiz e pelo ramo aquilo que estava nos separando da promessa de Deus. Ponha-se de pé. Agora Deus vai trabalhar. Eu quero te chamar. Chega de sofrer, Senhor. Põe um ponto final, moça, neste lamento, neste sofrimento, meu amado. Até quando você vai ser usado pela sua vontade para alimentar o inimigo na tua vida? Jesus está dizendo: não, eu tenho a libertação, eu quero te transformar. Você, eu estou com as mãos estendidas, é só você aceitar. E se você aceitar, Jesus te liberta, Jesus te salva aqui agora. Aonde você está, eu te espero no altar para orar por você. O Espírito Santo está dizendo: hoje é dia de colocar um ponto final na tua angústia. Não deixe o teu coração obstinado te governar. Não deixe o teu coração pecaminoso te dominar. Tome uma decisão com o teu Deus agora. Agora é hora da tua vitória. Sai da onde você está. Isso, eu quero orar por você. Vem, não fique na dúvida não, na indecisão. Pode vir, eu estou aqui. Ouvinte de casa também, eu quero orar por vocês. Sabe por quê? Agora é hora de vencer o medo. Agora é hora de vencer a incerteza. Agora é hora de limpar o altar, o lugar que Deus tem para operar na nossa vida. E eu te chamo, querido. Tem muitas pessoas que estão como Israel, fugindo. Chega a hora do apelo, ele levanta e vai embora. Ele fala: não quero me comprometer. Ele já levanta, sai correndo, não sei o que vai ser. Pastor, Deus está dizendo: irmão, pode ser condenação e pode ser salvação, depende da tua decisão. Pode ser vitória e pode ser derrota, depende da tua decisão. E a decisão em Cristo tem que ser tomada hoje. Aonde você está, se você precisa se reconciliar, vem. Se você precisa se entregar, vem. Se você precisa se lançar a Ele agora, vem. Ajude eles a isso, pode vir. Eu quero orar por você, minha irmã. Eu quero orar por você.
você, meu irmão. Fica na indecisão, não. Vem para cá. Jesus tem a salvação e o perdão para a sua vida. Ajude a eles aí. Isso. Vamos orar. E já nesta oração eu quero apresentar os ouvintes de casa. Eu quero apresentar aqueles que Deus escolheu para abençoar, junto com este povo, que hoje vai a Cristo para vencer. Hoje é a tua oportunidade, querido. É a tua oportunidade de vencer o maligno, de vencer os impedimentos, de vencer o que estava fazendo você sofrer, de vencer este poder das trevas. Sai da onde você está. Jesus está com as mãos estendidas. Ele está dizendo: eu tenho poder, eu vou te perdoar. Eu tenho poder, eu vou te renovar. Eu tenho poder, eu vou te tirar desta terra de secura, de aflição, e vou te introduzir na terra boa de salvação. Tem mais alguém? Vem. Jesus está te esperando. Levante.

0: crê, diga glória a Deus.
1: Você pode estar em delícias, você pode estar em palácios de ouro. Se você não estiver em Deus, a vida não tem graça. Se você não estiver em Cristo, a vida não tem prazer. Levante as mãos para cá. Vamos orar pelas pessoas que estão aqui diante do altar. Que lindo. Levante as mãos. Jesus está salvando. Jesus está dando oportunidade a todos. Hoje é dia de oportunidade para todos. Levante as mãos para cá. Vamos clamar, ó Deus Todo-Poderoso. Ó Rei de Glória, ó Pai de Amor. Ah, Senhor, nós te agradecemos. Nós trazemos, ó Pai, as nossas súplicas a Ti nesta tarde. E te louvamos porque o Senhor esteve ministrando, arrancando as raízes e os ramos. Não me deixe, Senhor, ó Deus, atrapalhar. Não me deixe, Senhor, prejudicar a obra de libertação, a obra de salvação, a obra de milagres, a obra eterna que o Senhor tem para realizar em mim. Oh, Espírito Santo, aquele que está se debatendo, aquele que está te negando, aquele que está

0: presença, em nome de Jesus.
1: Irmãos, olhe para cá. Um dia eu estava lendo, olhe para cá. Um dia eu estava numa comunhão agraciadora em Jesus. Eu disse assim: Jesus, eu queria que o Senhor me permitisse sentir como é agora viver sem ti nesta vida. E Deus permitiu assim 3 ou 4 segundos. Você está aí louco? O maior inferno não é o fogo. O maior inferno não é os demônios que estão queimando lá. O maior inferno é você ter conhecido a presença de Deus e ter escolhido outra coisa. O maior inferno será na consciência. Quando começou e eu vi assim, o meu sentimento se escureceu, o meu semblante mudou, aquela tristeza entrou, eu dei um grito: meu Deus! Deus tirou, voltou aquela alegria da vida. Morto vivo. Quem já viu um morto vivo? Que nem eles fazem no Haiti. Tiram a alma e põem no outro corpo como escravo para trabalhar. Corpo morto. Eu não sei o que você está fazendo ainda, resistindo o que Deus tem para você. Não sei como é que você ainda está vivendo. Não sei como você está vivendo ainda. Você nunca mais vai querer viver sem Ele. Minha irmã, não tem como viver sem Ele. Levante as tuas mãos. Levante as tuas mãos. Diga comigo: Senhor Jesus, nesta tarde, a tua presença, a tua glória invadiu o meu ser, e o teu poder me resgatou, me salvou de mim mesmo, dos meus pecados, e eu serei ministrado em salvação na revelação da tua verdade. Amém. Aqui, minha irmã, meus parabéns. Nome da senhora?
2: Fátima.
1: Seja bem-vindo à vida, Fátima. Nome da senhora?
2: É Ana.
1: Bem-vindo à vida, Ana. Teu nome, minha querida?
2: Cristiana.
1: Seja bem-vindo à vida, Cristiana. Teu nome, amada?
2: Eliete.
1: Seja bem-vindo à vida, Eliete. Teu nome, querido?
3: Maurício.
1: Seja bem-vindo à vida. Teu nome, amado?
3: Ivanaldo.
1: Bem-vindo à vida. Teu nome, amado?
4: André.
1: André, bem-vindo. Nome de evangelista, André. Quero ver você pregando aqui, rapaz. Vamos lá. Vamos cuidar destas almas. Mas cadê a salva de palmas para Jesus? Ô, glória! Em viver para Cristo firme permanecerá.

0: as manchas limpar, fazendo tu para sempre o seu querer, fazendo tu para sempre o seu querer. Quem quer fazer o querer dele? Deus me livre. Eu quero lutar por isso. Quem sabia que é obedecendo a Jesus Cristo que você prospera em tudo? Diga glória a Deus. Prospera em tudo. É fazendo a sua vontade, não é a tua vontade. Por isso que Jesus prosperou em tudo. Não faltou céus, não faltou terra quando ele estava na terra. Não faltou, olhe para cá, sinais dos céus na terra, e não faltou gemidos e sinais da terra nos céus. Porque Jesus não falava o que ele queria. Citar um exemplo, ontem eu estava quando essa jovem falou assim: quando eu ouço o pastor falando, eu tenho uma raiva, da vontade de subir lá e dar na orelha dele. Quando eu fui falar assim, o Espírito Santo falou: não fale, não fale. Só fale o que eu vou colocar na tua boca, senão vai dar contenda. Não fale. O que, que Jesus dizia? As palavras que eu as falo, não as falo de mim mesmo, mas o Pai que me tem dado, é Ele mesmo que me dá e faz com que as palavras... Você vê, Jesus não falava de si mesmo, Jesus não vivia para si mesmo, e Jesus não queria ninguém para ele mesmo. Ele veio nos resgatar, mas foi para o papai. Você já leu a Bíblia, João? Eu aconselho você a ler todo mês o livro de João, irmão. O Evangelho segundo escreveu João. Evangelho de Jesus. Leia todas as vezes. Se você ler 10 vezes, 40, 400, 1000 vezes, vai fazer falta. Quantas vezes você já leu o Evangelho de João? Levante a mão. Você não quer ler nenhuma outra parte da Bíblia? Leia o Evangelho de João, todo mês. Faz um propósito. Ali vai te esclarecer, tu vai fazer assim, ó. Pum! Na tua mente. Leia uma vez, duas vezes, 10 vezes, 100 vezes. Quando cansar de ler, põe a Biblinha em áudio e ouça. Eu acho que ouvi o livro de João, já ouvi umas 470 vezes. E não sei nada. Leio, acho que eu já li umas 100 vezes o livro de João. Tá bom, pastor? E está me fazendo uma falta terrível. Vou ter que ler de novo agora. Porque senão você não entende. Você fica confuso. Senão você se perde. Quem entendeu, diga glória a Deus. Por quê? É no livro de João que você entende o que Jesus disse. Se alguém guardar a minha palavra... e a minha palavra estiver nele, eu e o meu pai viremos e faremos nele. Irmão, quem vai poder com você? Com a presença divina morando na tua vida, irmão? Não, diga para mim, que olho, que agouro, que inveja, que macumba das trevas, seja o que for, quem vai te derrotar em Jesus Cristo Salvador? Hã? Mas o duro é que você quer ficar só ouvindo, só vendo, só... Não, agora é hora de você começar a prosperar na tua vida espiritual. Quem quer prosperar na vida espiritual? Ó, e eu aprendi com o nosso papai Jacó, a tua vida espiritual, ela é concernente e consequentemente paralela com a tua vida financeira. Se espiritualmente você está bem, a vida financeira e material vai bem também, obrigado. Se a tua vida espiritual vai bem, a Bíblia diz no livro de João, a epístola, vai bem também a tua alma. Se a tua vida espiritual tem saúde, o teu corpo também vai ter saúde. Quem entendeu, diga glória a Deus. Agora, querido, se espiritualmente você está naquela... E aí é luta. Pode ter dinheiro, pode ter prata, vai ficar tudo ruim. Agora nós vamos orar. Jesus, nós queremos a tua bênção. Quem quer prosperar no mover de Deus? Fica de pé. Agora você vai pegar a sua oferta, minha irmã. Pega lá, eu quero colocar minha oferta agora, agora. Ela já sabe o valor, ela já sabe quanto que é. Pastor, eu preciso prosperar nas minhas finanças, está difícil. Jesus vai te ajudar. Pastor, eu preciso agora alcançar aquele trabalho, aquela casa, aquele imóvel, aquele lugar. Pastor, eu preciso desta decisão. O diabo está bloqueando, não vai bloquear mais nada. Diga, cai por terra, Satanás. É assim que você vai expulsar, é? Diga, cai por terra, Satanás. Pastor, eu estou aqui na transmissão, QR está na tela. E agora você vai apontar a oferta que Deus põe no teu coração. Pastor, eu quero ajudar com 1000, glória. Pastor, eu vou entregar esses 100 reais para mim sair daqui, pastor, com a minha consciência tranquila de que haverá um mover na minha vida financeira. Pegue aí agora, vamos fazer esta prova. Levante as tuas mãos, diga comigo, meu Deus. Eita, fraquinho. Minha irmã, Deus tem portas grandes para abrir. Ó, olhe para cá. Para de querer fazer reforma. Falei com o meu mecânico ontem, ele estava oprimido. Ontem de onde? Orei por ele, levei minha esposa lá. Falei, por que, que o senhor está oprimido? Ele é bem paranaense, assim, nortista, né? Pastor, papai tinha uma caravan. Quando ele falou, sabe aquelas peruas antigas, coronel? Quando ele falou, eu disse, 6.800 valor de tabela. Aí ele começou a chorar. É por isso, pastor, mecânico levantou e trocou tudo, cobrou 12 mil. É. Falei, mas ela vale 6, você gastou 12 mil? O pastor deu uma vergonha tão grande de papai que eu mesmo tive que pagar os 12 mil do bolso. Falei, você devia ter jogado esse carro no lixo, dado baixa, jogava no lixo, pegava os 12 mil, comprava um carrinho para o papai. Quem entendeu? Foi gastar 12 mil num lixo. Tem pessoa que é assim, Deus quer tirar ele do lixo, mas o coração do infeliz está no lixo. Deus quer tirar daquela chopana, daquela coisa que chove, fede mofo. Esse dia chegou a irmã aqui, pegou do coronel com a roupa toda mofa, fedendo a mofo. Pastor, eu estou com a minha casa trancada, eu não posso abrir, querem roubar a minha casa. Eu disse, aonde a senhora está morando? Eu falei, filha, deixa o diabo roubar. Que o diabo fique com essa desgraça e que Deus te dê uma casa para você morar, filha. Deixa isso para o diabo. Irmão, tem pessoa que Deus quer dar e ele quer ficar com o lixo. Quem está entendendo? Ah, pastor, se eu reformar aquele lugarzinho, é que eu amo aquele mau cheiro. Quando fomos comprar uma igreja nova para o Peru, aí colocou ar, bom ar, os irmãos chegavam, já não tinha mais fedor de suor, não tinha mais aquele fedor daquelas butacas, que lá a cadeira se chama butaca, aquelas butacas fedorentas, os irmãos diziam, pastor, foi embora a unção, nem o cheiro é igual. Eu falei, está queimado, Satanás. Eles queriam continuar sentindo aquele cheiro de urina. Tem pessoa que ele ama isso. Chega na hora da oferta, você fala, irmão, pede agora. Ele fala, vou pedir a reforma. Que reforma o quê, meu irmão? Lá quero saber de reforma. Vamos pedir algo novo. Deus é Deus de novo. Deus é Deus do material, o melhor. Ó, pastor, não está na Bíblia. Deus está colocando o povo numa sala de espera para dar uma terra boa, uma terra já semeada, plantada com fruta. E o povo quer voltar para um lugar de sofrimento. Levanta a mão e diga: sai, Satanás. Lá quero saber, irmão. Até quando você vai ficar gastando dinheiro, amado, nesse cacareco? Está queimado. Levanta a mão, vamos expulsar essa miséria. Sai para lá, Satanás. Não, sai para lá. Ele não deixa você ofertar. É, pastor, não dá. É que se eu colocar o voto, é, vai faltar. É para quem? Não, sai para lá. Sai para lá. Levante a oferta agora. Vamos expulsar agora. Agora é hora de expulsar. Levante a mão. Diga, sai, Satanás. Sai com a sua miséria. Sai, demônio do inferno. O sangue de Jesus te repreenda. Sai para lá. Visão mesquinha. Visão avarenta. Visão que está roubando a bênção do coração desta irmã, deste irmão, Senhor, nós repreendemos o distorcionador das verdades, das realidades. Sai, sai, sai, sai, sai. Sai, Satanás. Sai com o seu bloqueio da nossa vida. Tira a mão desse carro, Satanás. Tira a mão desta casa, demônio. Tira a mão deste ganho. Tira a mão deste benefício maligno. Sai daí. Sai daí. Deus está mandando vocês puxar. Sai. Nós não estamos brincando, estamos guerreando. Sai. Sai do caminho da vida dele. Sai do caminho da vida dela. Tira tuas patas daí, Satanás. O sangue de Jesus te repreenda. Espírito que bloqueia, espírito que amarra, espírito que impede as bênçãos que estão sendo derramadas, agora nós te expulsamos. Sai, sai, sai em nome. Levante as mãos, levante o voto, diga comigo: meu Deus, eu creio que ainda este mês eu irei testemunhar da vitória. Olha agora, irmãos, nós vamos passar, coloca na salva, o voto, que é o voto do Salmo 23 em ação. Quem quer a ação de Deus? O mover do Salmo 23. O Senhor é meu pastor. Não, não, não, não, não, está errado. O Senhor é meu pastor. Errado de novo. O Senhor é meu pastor, não me faltará. Esse nada vai me faltar aí já é acréscimo da nossa língua portuguesa. O Senhor é meu pastor, não me faltará. Na angústia, ele não vai faltar. Na bonança, ele não vai faltar. Quando você estiver por baixo, ele não vai faltar. Ele vai operar para te colocar por cima. Passe lá, irmãs, o voto do dízimo e o voto que é o voto da campanha de quarta-feira. Quem crê que ele te faz prosperar em meio da dificuldade, diga glória a Deus. Chegou a hora do ministrar de Deus, hein? Chegou a hora, pegue o voto agora e já vai se colocando de pé. Agora nós vamos orar pela resposta, pela vitória. Eu orava e Deus me mostrava uma pessoa desenganada do seu pulmão. A medicina te desenganou, porque a medicina falou que o teu pulmão não tem mais cura, e Jesus está te revelando para te curar. Aí agora, você está com as dores nas costas que você não suporta. Aonde está esta pessoa? Jesus vai te dar pulmões novos. Venha cá, senhora. Venha cá. Não, mas tem que ser com glória a Deus e aleluia. Não, pode bater palma porque ele está aqui, querido. Aleluia, aleluia, aleluia. O Espírito Santo está me revelando duas pessoas que foi feita uma obra maligna para você se desesperar dentro da tua casa e você trocar e vender a tua casa por nada. E é uma seta maligna. Aonde está? Aquela senhora de óculos é uma. Vou chamar a última pessoa e não vou insistir. Aquela senhora lá, venha cá. Aplauso para Cristo. Ô meu irmão, vem aqui, querido. Deixa eu te perguntar, qual é o seu nome?
1: Roberto.
0: O que que o senhor sente assim no pulmão, nas costas? Tem uma dificuldade para respirar, o que que é?
1: Eu tenho enfisema pulmonar, é obstrutivo crônico.
0: Como?
1: Obstrutivo crônico, não tem cura.
0: Não tem cura? A própria medicina falou que não tem jeito.
1: Eu tomo os remédios, mas não tem cura.
0: Fica aqui, Jesus vai te curar. E você vai voltar no médico. Não, você não entendeu, querido, você não pegou. Deus vai curar e ele vai voltar para o médico. E nós queremos o laudo aqui. Você concorda, amado?
1: Concordo.
0: Então acabou. Você concorda com isso?
1: Concordo.
0: Então acabou. Porque não tem aqui que o pastor falou que está curado. E eu estou falando, não, não. Vai ser curado. Volta no médico e traz o laudo. Para calar a boca do Lucifer. Para tirar a dúvida dos incrédulos. Quem entendeu, diga glória a Deus. O Espírito Santo está me revelando cinco pessoas que do nada o teu corpo está sangrando. Há dias que você começa a notar o sangue querendo jorrar de uma pequena batida, nem corta, e começa nos poros, como se o sangue tivesse. É uma enfermidade, presta atenção, que o teu sangue está extremamente fino, ralo. 5 pessoas. E você começa a ter hemorragias. E Deus vai te curar desta enfermidade. E também desta hemorragia. Aonde estão estas 5 pessoas? Quer a vitória de Deus? Não. Não levantou a mão. E quem levantou a mão não é. 5 pessoas. Cai por terra, Satanás. Aqui não, demônio. Aqui não, legião. Cai por terra, Satanás. Aqui não tem para você não, Satanás. É 5 pessoas. E Deus vai tocar no teu sangue para te curar. Aonde está? Você está entendendo? Eu acho que as irmãs estão com medo. Elas levantam. Não, mas aí não dá não, é. Ou você levanta a mão, ou você não levanta a mão. Venha cá, minha irmã, deixa eu orar pela senhora. Vem cá, deixa eu orar pela senhora. Meu Deus do céu. Levante a mão, diga, sai, Satanás. Diga, sai, impedimento. Não, não vai amarrar nada aqui não. Tem 16 pessoas que Deus está me dando uma visão. Você fez o negócio e você está esperando a conclusão. Só que nesta decisão você já pôs o dinheiro. E agora tudo se reverteu contra você. 16 pessoas. E parece que você vai perder. Parece, mas Deus vai colocar a mão. Aonde estão? Está dizendo, levante a mão e venha. 16 pessoas. Venha cá, minha irmã. Fica esperando confirmação. É com você. Levante a mão e venha orar. Porque Jesus vai operar o milagre agora. Agora. Quem crê no milagre, na vitória. Tem 5 pessoas. Deus me mostra os teus rins. Olha que revelação. Escuro e secando. Os teus rins escuro e secando. Não é cálculo renal. Ele secando. E você padecendo, sofrendo terrivelmente de dores no seu rim. Jesus vai te dar a vitória agora. Levantou a mão lá, mas não veio. Levantou a mão, mas não levantou o corpo. Não adiantou nada. Venha cá, meu querido, venha cá. Nós vamos orar lá atrás. Levantou as mãos, venha, venha. Tem muitos que levantam a mão, mas não levantam o corpo da cadeira. Aí não tem jeito não, querido. Aqui é decisão de fé para Jesus operar o que você veio buscar. 5 pessoas, você vai voltar a ter saúde renal até partir desta oração. Levante as tuas mãos e venha. É uma coisa terrível. É dor. Venha, meu amado. Pode duvidar não, irmão, você está na casa de Deus, diga glória a Deus. Tem 2 mulheres que estão aqui, e Deus está dizendo para mim que você está tratando uma infecção no teu útero, e ela está se agravando a cada momento, e Deus está dizendo, Ele vai operar em você. Cadê estas 2 mulheres? Levante as mãos, não, não, não, não, não, não, está lá, já está vindo, levantou a mão e vem, está sentada, mas ainda não veio, vem cá, minha irmã, vamos orar, diga glória a Deus. Tem 2 pessoas do lado dos homens que você já teve que usar até sonda. E você falou, eu não quero mais. Jesus vai operar a tua próstata para você não viver refém. Receba a vitória. Cadê? Ah lá, vem para cá. Bate palma e dá glória a Deus. Ele está aqui. Põe a mão na cabeça agora. Se você está enfermo, vem também. Jesus vai operar. Tem uma pessoa que eu vejo um espírito maligno enviado das profundezas do inferno para desesperar a vida desta pessoa, para te angustiar. E Deus está dizendo que essa desesperação maligna vai cair por terra agora. Aonde está esta pessoa? Chamei uma vez, chamei 2 vezes, chamei 3 vezes. Venha, vamos orar. Glória a Deus, glória a Deus. Ó, tem uma pessoa do lado dos homens. Quando você entra dentro da tua casa, você já sente aquele cheiro de charuto, como se alguém estivesse fumando dentro da tua casa. Cadê este homem? É uma seta maligna mandada. Uma vez eu chamei. Vem cá, Senhor, vem cá, pelo amor de Deus. Levante a mão, diga glória a Deus. Vai cair por terra. Ele entra lá e sente aquele cheiro maligno dentro da casa. Põe a mão na cabeça. Jesus vai queimar agora todas as fagulhas. Cuidado aí, obreiras. Cadê o batalhão da fé, Jesus amado? Cadê o esquadrão da libertação, Pai Santo? Será que está aqui? Será que veio a quarta-feira? Pelo amor de Deus, chegou a hora da vitória. Levanta e vem, levanta e vem. Começa dando glória, glória, glória, glória, glória. Ah, Deus de glória, fecha os teus olhos, abre o teu coraçãozinho para o Espírito Santo, vai buscando. Aonde o Espírito de Deus for libertando, deixa Ele libertar. Aonde Ele for cortando os laços, doenças e males, deixa Ele trabalhar. Espírito Santo, agora Pai, nós invocamos o nome bendito do nosso Jesus amado, para que todos aqueles que estão enfermos, para que todos aqueles que precisam ser curados, receba agora a visão, a operação do Espírito de Deus na tua visão. Concentre-se em Deus, minha irmã. Liga o teu pensamento com Deus, irmão, pelo amor de Deus. Espírito Santo, vai queimando agora toda a miopia, toda a cegueira. Vai queimando agora, Senhor. Vai queimando agora, Senhor. Vai queimando. Espírito Santo, nós oramos e nós clamamos a Ti, meu Pai, para que bata em retirada as dúvidas das trevas. Alabastecando, alabassuri, alamaia. Oh, Espírito Santo, ah, Senhor, aquela raiz cancerosa que estava, Senhor, andando nos seios dela, que estava caminhando, meu Pai, ó Deus, nas glândulas, ó Deus, na tireoide dele, em nome de Jesus Cristo, agora nós pedimos, vai passando agora, vai passando as tuas mãos ensanguentadas, vai arrancando agora estes tumores na cabeça, caroços na cabeça, em nome de Jesus agora, todo cisto na cabeça agora, queima! Queima, queima, queima. Ritmia maligna cardíaca, ritmia cardíaca agora, nós te repreendemos em nome de Jesus Cristo. Vai orando, vai orando, vai orando. Espírito Santo está operando. Espírito Santo, Espírito Santo, olha as dores que estavam reinando nos pés, nas pernas, impedindo a ele e a ela, Pai, ó Deus, de andar perfeitamente, mas em nome de Jesus, agora nós repreendemos, Senhor, este mal que estava nas pernas, no joelho, nos artérios, ah, Espírito Santo, Senhor, eu entrego, Pai de amor, aqueles que já estão em consagração, em jejum e oração, para que se abra as portas, Pai, aqueles que já não conseguem mais cultuar, aqueles que perderam a paciência na tua palavra, aqueles que perderam a paciência na tua resposta. Espírito Santo, renova, Senhor, renova, Rei de Glória, renova, Pai de amor, a nossa viva esperança em Ti, a nossa viva esperança de sair abençoados, ó Pai, ó Deus, deste lugar. Pai, eu quero pedir ao Senhor para arrancar todas as dores que estão na cervical, todas as dores que estão no pescoço, todas as dores que fazia, que trazia rigidez a estes braços, rigidez, meu Pai, a este pescoço. Sai, sai, Satanás, com a tua dor, sai, Satanás, sai, sai da gestação dela, sai da família dele, sai em nome de Jesus. Nós te expulsamos, espírito maligno, sai da saúde cardíaca dele, sai da saúde renal dela, sai, sai, sai, sai, sai, sai, sai. Sai da saúde respiratória agora. Sai em nome de Jesus, em nome de Jesus. Neste nome há poder para te fazer novo. Neste nome há poder para te fazer são. Neste nome há poder para te levantar desta cadeira de roda. Te levantar desta cama, deste leito, deste câncer, deste tumor. Receba fé em Jesus Cristo, nosso Salvador. E levante-se aí agora desta cadeira de roda. Levanta, levanta, levanta. Espírito Santo, dá força, Pai, aquelas pernas que não tinha força, da força lamai de candaraia, alamanda candalabasturibica labaia. Levanta, Senhor, levanta desta prostração, levanta, Senhor, é desta tendinite, desta bursite, desta artrose, desta osteoporose. Levanta, levanta este corpo, Senhor. Oh, Espírito Santo, vai queimando, Pai, vai queimando aqueles males que estavam se escondendo, aqueles males que estavam

0: mai esta hernia, quem mai esta hernia, sai daí, hernia, sai daí, sai da virilha dele, sai, sai, sai, sai da coluna dela, sai, sai, sai, sai, infecção maldita, sai, infecção maligna, sai, diabetes, sai daí. Sai daí, diabetes. Em nome de Jesus, nós te expulsamos. Jesus, aonde a enfermidade está encontrando campo fértil para operar, agora nós repreendemos. Em nome de Jesus Cristo, vai rompendo, vai rompendo, vai rompendo. Aquelas cinco pessoas que estavam morrendo, meu Pai, ah Senhor, com aquela.
1: Senhor Deus, maravilhoso Pai de misericórdia. Meu Deus, nós te louvamos, aleluia. Obrigado, Senhor. Obrigado, Deus. Muito bem, amados ouvintes, irmãos internautas que estão conosco. Recebam a mais doce paz de nosso Senhor e Salvador Jesus Cristo. Nós vamos dar o prosseguimento do momento da oração do mês de agosto. Feridos no processo, mas sarado no propósito. Vamos orar a Deus, crendo na tua vitória, no teu milagre, porque o nosso Deus é um Deus de milagre, é um Deus de resposta. Oramos a Deus, Senhor Deus e Pai, no nome de Jesus Cristo, nos unimos, ó Pai, em uma só fé, em uma só união de clamor nesse momento, porque a tua palavra nos ensina e nós buscamos através da tua palavra, Pai, o direcionamento, para que nós sejamos fortalecidos, renovados, cheios da tua presença e alcançamos a tua misericórdia. Meu Deus e meu Pai, nessa tarde nós unimos, Pai, em clamor, Senhor. E nós pedimos, ó Pai, que as tuas potentes mãos venham, meu Pai. Ah, Senhor, de encontro, a favor, meu Pai, na vida e no lar, meu Pai, de cada um que está conosco. Meu Deus, soberano Pai, de misericórdia, maravilhoso és tu, Rei da Glória. Nós estamos aqui, ó Pai, certo, estamos, ó Pai, da tua graça que vai nos alcançar, meu Pai. A tua misericórdia, Senhor, ó Pai, que há, meu Deus, de se revelar nesse momento da oração. Ó grande Deus e poderoso Pai de misericórdia, nós te louvamos, ó Pai, pela tua graça infinita, Senhor. Nós te louvamos, ó Pai, aleluia, pelos dons divinos do teu Espírito Santo nos dado. Senhor, meu Deus e Pai de misericórdia, nós estamos aqui, Senhor. Vem, meu Pai, com a tua graça infinita, Senhor, tocar, meu Deus. Ah, Senhor Deus, de misericórdia, de bondade, de justiça. Nós estamos, ó Pai, na tua presença e clamamos a ti, Senhor. Ah, meu Deus, vem de encontro, a favor, meu Pai, dessa vida que ora, que clama conosco, Senhor. Meu Deus, nessa tarde, mais uma vez, nos colocamos, ó Senhor Deus poderoso, a clamar e buscar, meu Pai, pela tua presença, meu Deus. Pelo toque divino das tuas mãos, pela graça, meu Deus, vindoura do teu Espírito Santo. Meu Deus e meu Pai, nessa tarde, meu Deus, nós clamamos, Jesus querido, Jesus amado, vem nos socorrer, Pai, assim, ó Pai, como aquele cego clamava, Jesus, filho de Davi, tem de misericórdia de mim. Nós clamamos, a tua igreja clama, esse amado ouvinte clama, meu Pai, vem responder o nosso humilde clamor, ó Pai, ó glória, perdoa, purifica-nos, Senhor, e vem ouvir o nosso clamor pela tua infinita misericórdia nessa tarde, Deus, vem de encontro, meu Pai, esse coração, essa vida, Senhor. Ah, meu Deus, nós sabemos que tudo podes, meu Pai, porque a tua palavra nos ensina, meu Deus. Ah, Senhor lindo e fiel, ó Pai, que para o Senhor não há nada impossível. Ah, meu Deus, que coisa linda é a tua palavra que nos revela a tua misericórdia. Que coisa linda, meu Pai, é a tua palavra que nos mostra, meu Pai, o teu amor, a tua grandeza, Senhor, ó Pai.

Céu, o fogo renovador, o fogo abrasador, ó Pai, Jesus querido, Jesus amado, nós estamos aqui, Senhor, pela Tua graça que nos alcançou, ó Pai, pelo mérito, meu Deus, dado através de Cristo Jesus, o nosso Salvador, ó meu Deus e Pai, nessa tarde, Pai, nós clamamos, nós buscamos a Tua presença, Pai, ó Deus, pelas vidas, pelas almas, nós oramos conforme diz a Tua palavra, meu Pai, orando uns pelos outros continuamente, meu Deus, nós estamos aqui, meu Pai, no mais um momento da oração, ah, Senhor da campanha, meu Pai, sim, meu Pai, do mês de agosto, feridos pelo processo, sarados, meu Pai, no propósito, o propósito vem do Senhor, ó Pai, Deus de misericórdia, Jesus poderoso e eterno.

pela tua graça infinita, meu Pai, mais uma vez, nós te louvamos, meu Pai, aleluia, porque o Senhor é Deus, o Deus das nossas vidas, ó Pai, o Senhor é o Deus, ó Pai, a qual nós estamos, sim, meu Pai, feliz, firmados, meu Pai, na tua palavra, porque nós cremos, sim, meu Deus, que o Senhor nos alcança, através, meu Pai, do clamor, sim, meu Pai, conforme o Senhor disse na sua palavra, me buscar-me-ei, me acharei quando buscar-me de todo o vosso coração, oh querido Deus e Pai soberano, nós a ti clamamos, ó Pai, a ti nós buscamos, Senhor, pela tua infinita misericórdia, oh Deus divino, oh Deus poderoso de graça e poder de misericórdia, vai tocando, meu Deus, vai tocando, Senhor, vai tocando, meu Deus, com a tua infinita misericórdia.

Deus, ah Senhor, enquanto nós clamamos, ó Pai, manifesta, meu Deus, a tua misericórdia, manifesta a tua glória, Senhor, Deus vivo e Deus santo, ó Deus poderoso e eterno, tem de misericórdia de nossas vidas, ó Pai, tem de misericórdia, Senhor, das nossas vidas, Senhor, tem de misericórdia, Pai, enquanto nós clamamos, Senhor, e buscamos a tua presença, Pai, manifesta a tua glória, manifesta o teu querer, a tua vontade aqui nessa tarde, meu Pai, intermédio.

Senhor, pelo fôlego de vida, pelo ar, meu Deus, pelas oportunidades nos dadas, Senhor, por tudo que o Senhor tem nos concedido, Senhor, ó Pai, querido Pai amado, manifesta, visita o teu povo, meu Pai, de perto e de longe, manifesta a tua misericórdia, meu Pai, olha quantos corações, meu Pai, cansados, aflitos, olha quantas vidas desanimadas, angustiadas, Senhor, ah, meu Deus, e Pai, nessa tarde nós estamos aqui clamando, Deus, visita, Pai, o nosso irmão Oscar Ramos, meu Pai, com a tua mão de poder, sustentando, livrando e guardando, meu Pai, olha aí, meu Deus, o teu povo clamando, buscando, meu Deus, pela tua misericórdia, meu Deus, nós estamos aqui, certo, meu Pai, orando, que através, sim, conforme diz a tua palavra, que a oração do justo pode muito em seus efeitos, Pai, o milagre já está acontecendo, a libertação já está acontecendo, o renovo, está chegando na vida dessa pessoa, meu Pai, vai repreendendo o desespero, olha aí, meu Deus, o desespero queima, queima, queima, queima todo espírito, Pai, de desespero, de engano, olha aí, meu Pai, o espírito perturbador, de preocupação, dizendo que não vai dar certo, queima ele, Jesus, queima, queima, olha aí, Pai, não atrapalhe nos pensamentos dessa pessoa. Essa pessoa está pensando de uma forma positiva que vai conseguir. E olha aí, Pai, os dardos inflamáveis, o maligno, Pai, tentando com essa vida. Queima, Jesus, queima, queima, porque teu é o poder, teu é a glória, meu Pai, vai queimando, meu Pai, nessa tarde. Queima, meu Deus, todo mal, queima, queima, Jesus, queima, queima da vitória, meu Pai, ô Deus de glória, ô meu Deus. Deus de misericórdia, que coisa linda, Pai, a tua misericórdia que já está se estendendo, está se derramando, já está alcançando vidas, meu Pai, nessa tarde, sim, Jesus, desfaz o mal, queima, queima, queima, queima todo mal, corta a lança, queima, Pai, aleluia, quebra o arco, meu Pai, aleluia, despedaça, meu Pai, sim, meu Pai, todo jugo maligno nessa tarde, meu Deus da vitória, meu Deus, visita Lugói, meu Deus, com a tua mão de poder, com a tua mão de misericórdia, Pai, visita a sua vida espiritual, sentimental, conjugal, financeira, material, meu Deus, com a tua mão de poder, dá o livramento, visita o seu lar, a sua família, meu Pai, corta o embaraço, queima, Pai, todo o impedimento, meu Deus, visita também o Michel, meu Deus, com a tua mão de poder, ó Senhor, que está entre, ó Pai, os queridos, ah, Senhor, familiares da tua filha, queima todo o mal contra a vida dele, visita a Ludiane, meu Deus, com a tua mão de poder, queima todo o mal contra essas vidas, meu Pai da vitória, estende, meu Pai, a tua mão de poder, Senhor, visita a Amanda, meu Deus, sustenta, livra, guarda, meu Deus, dá libertação, ó Pai, aqueles que estão oprimidos, visita a Manuela, meu Deus, com a tua mão de misericórdia, a tua mão sustentadora, visita o Lucas, o Arthur, meu Deus, sim, meu Pai, corta todo laço, corta todas as potestades da vitória, livramento, meu Pai, visita, meu Deus, sim, o Varley, meu Deus, sim, meu Deus, com a tua mão de poder, visita, meu Deus, a Mirella, o Rian, meu Deus, com a tua mão de glória, meu Deus, não é como é lindo estar na tua presença, meu Pai, como é lindo, meu Deus, ó Pai, nós não somos merecedores, aqui estamos, meu Pai, mais uma vez, na tua presença, meu Deus, ah, grande Pai de misericórdia, te mandaste calabachando, riandalabai, queima o mal, Jesus, queima, olha aí, meu Deus, queima, queima, queima, queima, queima, olha aí, Pai, essa angústia profunda, meu Pai, nesse coração, olha aí, Pai, o desespero do inimigo é trazer, meu Pai, aleluia, depressão, até mesmo, Pai, o pensamento de suicídio, queima, Jesus, olha aí, meu Pai, vai queimando, queima, o sangue de Jesus tem poder, sai, espírito maligno, sai,
perturbação dessa mente, sai desse coração, aonde estiver agindo, sai, espírito maligno, seja no trabalho dessa pessoa, seja lá no lar, seja no casamento, vai saindo todo espírito maligno, espírito de suicídio, espírito do engano, em nome de Jesus Cristo, vai queimando, ó Pai, Deus fiel, em nome de Jesus Cristo, Deus, vai queimando agora. Eu sei, meu Pai, que essa pessoa está a larga distância, meu Pai, mas eu sei, alamando e calabachando, riandalabai, que a Tua palavra nos diz, meu Pai, nos revela que o Senhor é onipotente, onisciente, Deus poderoso, ó meu Deus, um Deus glorioso, Pai, aleluia, que não tem lugar, não tem estado, não tem país, não tem nação, não tem profundeza de mar, não tem altura que possa, meu Pai, impedir do Senhor agir, meu Deus, vai agindo e mandar. E me calabachando, e anda lá, Pai, oh glória, vai agindo, meu Pai, porque nós somos necessitados, vai agindo, meu Deus, porque esse ouvinte, esse querido, amado internauta, Pai, é dependente da Tua misericórdia. Oh Jesus, nós olhamos para nós e começamos a meditar, meu Pai, ah Senhor, se não fosse o Senhor, se não fosse a Tua misericórdia, se não fosse o Teu amor através de Cristo Jesus ser estabelecido mais uma vez por nós, ó Pai, o que seríamos de nós, Senhor, ó meu Deus e meu Pai, manifesta a Tua misericórdia mais uma vez, Pai, lembra do Teu amor, Senhor, nessa tarde mais uma vez para conosco, para com a vida desse amado ouvinte, meu Pai. Vai tocando, Jesus, vai tocando, meu Pai, oricandalabandá, demias de mandará baixando, oriandalabá, ô glória da vitória, Jesus, visita a vida, Pai, da nossa irmã Maria Inês também, meu Pai Xavier, o seu lar, a sua família, Pai, os projetos, os sonhos dos teus filhos, Pai, visita, meu Deus, oricandalabaixando, oriandalabá, ô meu Deus de poder, visita, meu

Ana, a Luísa, meu pai, a Sueli, a Marlene, o Alaércio, pai, a Edna, meu Deus, com a tua mão de misericórdia, ó Deus, o Senhor é o nosso refúgio, a nossa fortaleza, o Senhor, ó Pai, é o nosso braço forte, o Senhor é o Deus que nos sustenta desde a antiguidade, Pai, que sustentou nossos pais na fé, que sustentou, ó Pai, aqueles que o buscam, aqueles que o clamam, aqueles que esperam. E nós temos certeza, Pai, que nessa tarde não é diferente, porque a sua santa palavra nos revela. Uramai, deve calabachando, riandalabai, oh glória, orimiandalabai, que o Senhor é um Deus que não muda, oh Pai, e até que chegamos e podemos dizer Ebenezer, que chegamos, porque nos sustentou o Senhor, oh Pai, aleluia, foi o Senhor, foi tua mão, visita esse lar, essa família, corta o arco, quebra, lança, despedaça os carros no fogo, meu Pai, e faz esse coração se aquietar, meu Deus, e mostra, meu Pai, que o Senhor ainda é Deus, o Deus que não perdeu o controle, o Deus que é soberano, o Deus que criou os céus e a terra, que abriu o mar para o povo passar em seco, para mostrar aos inimigos que o Senhor é um Deus que está com os seus, que o Senhor é um Deus que está com aqueles que confia. Oramandei calabachando, riandalabai, vai tocando, vai desfazendo o mal, meu Deus, vai dando a vitória, porque é tarde, meu Pai, que se encontramos mais uma vez, para dizer que só o Senhor é Deus, só Deus é o Senhor, e a tua palavra diz que agindo Deus, quem poderá impedir, agindo o Senhor, quem poderá impedir, meu Pai, ninguém pode, por isso, meu Pai, nesta tarde, vai agindo, meu Pai, nesse lar, vai agindo nessa família, vai agindo, Pai, na família, no lar dos meus irmãos, das minhas irmãs, visita, meu Pai querido, a tua igreja, visita o teu povo, visita, meu Pai, essa nação, visita, meu Deus, com a tua mão poderosa, as milhares e milhões de pessoas na face dessa

Meu Deus e meu Pai, nós clamamos, Jesus, nós clamamos, meu Pai, vai tocando, meu Deus, nós clamamos, vai agindo, Pai, em favor, ah, meu Deus, desse lar, dessa família, oh, Deus fiel, nós não somos nada, Jesus, sem Ti, oh, Deus tremendo, nós não somos nada, Jesus, essa vida que está clamando conosco, meu Pai, não é nada sem Ti, porque pela luz da Tua Palavra nos diz, sem mim nada podeis fazer, nós estamos aqui respirando, porque o Senhor tem sido, Pai, aleluia, conosco, a Tua misericórdia tem se estendido de geração em geração, e prova disso é conforme diz a Tua Palavra, que nós não somos consumidos pela Tua misericórdia. A misericórdia do Senhor é a causa de nós não sermos consumidos, é a Tua Palavra, é o Senhor que revela, Pai, por isso, peleja, meu Pai, por essa vida que está conosco, nesse propósito, peleja por essa vida, meu Pai, que está nessa campanha do mês de agosto, meu Pai, a qual estão feridos, meu Pai,

que se levantou, ó Pai querido, contra essa empresa, esse negócio, contra a vida dessa pessoa, meu Deus, olha aí, Senhor, contra o ganha-pão, meu Deus, vai queimando, Senhor, no lar, na família, todo projeto maligno, ó Deus de misericórdia, ó Deus poderoso, soberano e eterno, Rei dos reis, soberano, Rei da glória, Pai, vai queimando mal, Jesus, nesta tarde, meu Pai, estamos aqui orando, e está o caderno da oração aqui, meu Pai, a qual tem muitos nomes, Pai, escrito, muitas famílias que precisam, Pai, aleluia, do agir do Senhor, meu Deus, e a Tua palavra diz, Senhor, que a oração do justo, ela pode muito em seus efeitos, que o efeito seja pelo poder do Teu nome agora, o toque divino nessa vida, libertando, meu Pai, libertando de todo vício, de todo engano, libertando as correntes, libertando, Pai, das opressão maligna, do pensamento contrário, queima, Jesus, queima, fogo, fogo, fogo da glória, meu Pai, fogo da glória, enquanto nós clamamos no Teu nome, Jesus, fogo da glória para desfazer esse mal que está assolando essa vida, fogo da glória para destruir, meu Deus, os laços que estão contra os projetos, os sonhos dessa pessoa, fogo da glória, Jesus, Tua mão poderosa, Pai, alamande, calamanda, xanduriandala, Pai, vai tocando, Jesus, vai alcançando essas vidas com renovo, com graça, com libertação, meu Pai, eu creio, Jesus, eu creio, meu Pai, no manifestar do Teu poder, eu creio, meu Deus, aleluia, que o Senhor já está operando milagre, porque quando Teu Espírito testifica, é porque o sobrenatural do Senhor já está acontecendo, é porque vidas estão sendo tocadas, vidas estão sendo levantadas, restauradas, fortalecidas, pelo poder da Tua glória, pelo poder da oração, ó Pai, enquanto nós clamamos, Jesus lindo e fiel, tremendo e poderoso, vai

Porque o Senhor é o nosso Deus, o nosso refúgio, a nossa fortaleza, Pai. O Senhor é quem pode nos suster, ó Pai, aleluia. O Senhor é quem pode nos livrar de todo mal, Senhor. Visita, Pai. Ah, Jesus, sim, meu Pai. Ah, Gerselim, meu Deus, Silva, com a tua mão de poder, da vitória no lar, na família, na vida espiritual, sentimental, conjugal, na saúde financeira, material, meu Pai, da vitória, Senhor. Oh, Deus divino e santo, visita Rose Carvalho, meu Deus, também. Visita com a tua mão de poder, meu Pai, a Rose, o Janilson, meu Pai, o Anderson, a Priscila, o Adriano, e toda, Pai, a família. Oh, divino Deus de poder, oh, divino Pai de misericórdia.

Deus, renova o teu povo, Jesus, renova o teu povo, meu Pai. É os últimos dias que nós já estamos vivendo, meu Pai, na face dessa terra. Renova essa vida, meu Pai, fortalece a tua igreja, fortalece o teu povo, ajuda-nos a buscar, clamar, Jesus, enquanto é tempo. Pai, os sinais já estão se cumprindo, oh meu Deus, da vitória, da renovo, da graça, meu Deus, visita, Senhor, salva nosso lar. Salva a família dos meus irmãos, salva a família das nossas irmãs, ó Pai, com a tua mão de poder, meu Deus, nós clamamos, Jesus, pelas almas, pelas vidas, nós clamamos através dos propósitos.

Deus Amaral, com a tua mão poderosa lá no bairro do José Nitro, todo o povo de Serrarias, meu Deus, ó meu Deus, manifesta a tua misericórdia, Jesus, manifesta a tua misericórdia, meu Pai, visita o Marcos Aurélio, Pai do lar, a sua família, visita, meu Deus, com a tua mão de misericórdia, Jesus, ó grande Pai de misericórdia, corta o laço.

vitória na semana Marlene, Pai lá da ponta das canas. Ó Deus de misericórdia, peleja, Pai, nessa vida, peleja nesse lar, meu Deus, entrega a vitória. Ó grande Pai de misericórdia, visita o teu povo de perto, de longe, Jesus. Visita o meu lar, a minha família. Visita o lar e a família do teu povo, Jesus. Entrega a vitória, meu Deus. Entrega a vitória, meu Pai, quando nós clamamos, Jesus. Ó grande Pai de misericórdia.

buscando da tua misericórdia, Senhor, entrega vitória, Jesus, entrega vitória nessa tarde, Jesus lindo, oh meu Deus e Pai, nós clamamos, Jesus, aviva a tua obra, Senhor, aviva a tua obra, meu Pai, em nossas vidas, na vida, Senhor, desse querido amado ouvinte, meu Deus, o teu povo crê no milagre, Jesus, e tudo é possível que credes a tua palavra, e é segundo a tua palavra que nós clamamos, é pela luz da tua palavra que nós buscamos, Pai, a tua presença, vai tocando, meu Pai, nessa tarde, vai realizando, meu Pai, o grande mover das tuas mãos.

0: clamando conosco, Pai, pela libertação dos seus familiares. Muitos estão clamando conosco, Pai, pela restauração do casamento. Muitos estão clamando conosco, meu Pai, pelo agir das tuas mãos, meu Pai, aleluia. Vai queimando o mal, Jesus, vai queimando o mal, Jesus, queima o mal, Jesus, queima, queima, queima, queima, queima, queima, queima todo o mal, Jesus. Entrega a vitória, meu Pai, entrega a vitória, meu Deus, tem de misericórdia. Jesus, tem de misericórdia, meu Deus. Ah, Jesus querido, amado, Deus de misericórdia, nós estamos aqui clamando, meu Pai, aviva a tua obra, meu Pai, no decorrer desse tempo, aviva a tua obra, meu Pai, no decorrer desses momentos de oração, aviva, Pai, a libertação, aviva, Pai, o renovo, liberta, Jesus, transforma, meu Deus, vem fazer o grande milagre, meu Pai, para que sim, meu Pai, haja testemunho diante desse altar. Visita, Pai, a Thaís, meu Deus, também a Thaís Pires, meu Pai, com a tua mão de misericórdia, pelejando, meu Pai, pelo lar e a família da tua filha, entregando a bênção nessa campanha, meu Deus, entrega a vitória no seu lar, na sua vida, no seu trabalho, entrega a vitória, meu Deus, em nome de Jesus Cristo. Usa teu servo, Pai, que vai continuar a oração. Usa, Pai, o pastor Samuel, em nome,
1: meu Deus, meu Deus, nós estamos em oração, Senhor, clamando pela resposta de Deus. Pedimos, ó Deus, perdão pelos nossos pecados, ó Pai. Envia, Senhor, a tua bênção sobre a igreja, Deus é amor. Envia, Senhor, o teu milagre na sede estadual de Florianópolis. Ó Deus, ó Deus, derrama a bênção nesse lugar, derrama a promessa de Deus, envia o renovo, meu Pai, sobre a nossa vida, Senhor, opera milagres, sinais e prodígios, ó Deus, venha guiar a tua igreja, venha guiar a nossa vida, meu Pai, venha nos dar sabedoria, aviva a tua obra, Senhor, aviva a tua igreja, ó Pai, aviva-nos, Senhor, venha nos guiar, ó Deus, na tua presença, meu Pai, venha nos guiar, ó Deus, na tua presença, meu Pai. Tem misericórdia, nos guia, Senhor. Tem misericórdia, nos capacita, meu Deus. Tem misericórdia, nos dá sabedoria, meu Pai.

dia, em nome de Cristo, ó Deus, queima todo mal contra teu povo, em nome de Jesus, Senhor, queima toda obra de Satanás contra o teu servo e a tua serva, Senhor. Tem misericórdia, meu Deus, venha nos ajudar, venha nos fortalecer, venha nos guiar, venha guiar, ó Deus, a tua igreja, venha renovar, ó Deus, a tua igreja, venha guardar, ó Deus poderoso, a tua igreja. Tem misericórdia, Senhor, guarda a tua igreja, meu Pai, fortalece a tua igreja, Senhor, tem misericórdia, nos guia na tua presença, nos guia, Senhor, na tua presença, nos fortalece, meu Pai, na tua presença. Venha nos guiar e venha nos ajudar a te servir de corpo, alma e espírito, Senhor. Ó Deus, faz a obra na igreja, Deus é amor. Ó Deus, faz a obra na nossa vida, Senhor. Ó Deus, consagra-nos, ó Pai, na tua presença. Pai amado, abençoa a campanha de 21 madrugadas de oração nesta quinta-feira, Senhor. Vamos iniciar o propósito de oração. Faz a obra, meu Deus, faz a obra, meu Pai. Tem misericórdia, Senhor. Faz a obra nesse lugar, tem misericórdia, Senhor.

Deus. Creio no seu operar, ó Deus. Cremos no agir do Senhor. Tem misericórdia, meu Deus. Venha nos ajudar, ó Deus. Venha curar, ó Deus. Ó Deus, faz a obra, meu Pai. Eu creio no teu agir. Eu creio no seu agir. Eu creio no mover de Deus. Visita a Rose Carvalho, a Marinei Xavier. Visita a Thaís, a Ana Cristina Lima, que pede oração. Vai fazendo a obra, Senhor. Vai fazendo o milagre, meu Deus. Vai queimando toda obra maligna, meu Pai. Vai salvando e libertando as almas preciosas, ó Deus. Salva nossa família, Senhor. Salva a família desta irmã, a família deste irmão. Ó Deus, visita o teu servo com milagre, meu Pai, com livramento, Senhor. Queimando os embaraços, queimando os impedimentos, entregando o recurso, a prosperidade, que ele venha fechar o grande negócio, que essa irmã venha receber a bênção nas vendas, ó Pai, e venha fechar um grande negócio para a glória de Deus. Pai amado, abençoa os irmãos que estão entrando no propósito da madrugada de oração, pelo renovo espiritual, pela bênção de Deus. Orimica labás, siriana labás. Oh, glória a Deus, derrama a bênção nesse lugar. Derrama a bênção na vida dos ouvintes.

Ó Deus, visita os irmãos de Itapema, visita os irmãos de Balneário Camboriú, visita os irmãos de Balneário Piçarra, Senhor, visita os irmãos de Bombinhas. Ó Deus, visita os irmãos que acompanham a oração em São João Batista, os irmãos de Governador Celso Ramos, abençoa os irmãos de Balneário Camboriú, abençoa os irmãos de Tijucas, de Porto Belo, Senhor. Ó Deus, vai entregando a vitória aos irmãos de Biguaçu. Senhor Deus, vai entregando a vitória para os irmãos de Palhoça. Ó Deus, vai entregando a vitória para os irmãos, Senhor, que estão ouvindo a oração. Visita, Senhor, os irmãos, meu Pai, da Igreja Deus e Amor, ó Deus, no norte da ilha, Senhor. Abençoa, meu Pai, os irmãos de Canasvieiras. Abençoa os irmãos de Ponta das Canas, Senhor. Abençoa, meu Pai, os nossos irmãos do Ratones, os nossos irmãos, Senhor, lá do Saco Grande, meu Pai. Abençoa nossos irmãos, Senhor, lá de Canasvieiras, ó Pai. Vai confirmando a bênção e a vitória na vida dos irmãos dos ingleses, os irmãos do norte e do sul da ilha. Ó Deus, os irmãos de Floripa, Senhor, abençoa, meu Pai, livrando e guardando, meu Deus. Pai amado, abençoa os irmãos lá de Concórdia, lá, meu Pai, que acompanha a oração também. Ó Deus, visita, ah, meu Pai, os irmãos lá de Lages, os irmãos de Joinville, os irmãos de Blumenau, Senhor, entregando a bênção e a vitória. Abençoa, Senhor, os irmãos de Catanduvas, os irmãos de Caçador, que acompanha a oração pelo link da internet. Ó Deus, dai vitória ao teu povo, Senhor. Dai vitória à tua igreja, Deus em amor. Garante, Senhor, o livramento de Deus. Garante, meu Pai, a vitória do Senhor. Cremos, ó Pai, no teu agir. Cremos, meu Pai, no teu mover. Ó Deus, renova a minha fé, renova o temor do Senhor no meu coração. Abençoa o Agosto Verde, o mês da beneficência cristã. Abençoa a Fundação Reviver. É tempo de semear. Abençoa os irmãos que têm doado, os donativos, a cesta básica. Abençoa os irmãos que têm ajudado essa igreja, Senhor. Abençoa os irmãos que têm trazido seus alimentos para ajudar os necessitados, que têm doado as cestas básicas, ó Deus. Ó Deus, os ouvintes, meu Pai, ó Deus, abençoa cada mantenedor do programa A Voz da Libertação. Ó Deus, abençoa os mantenedores do rádio, Senhor. Vai confirmando o milagre, meu Deus. Vai confirmando o livramento, meu Pai. Vai queimando todo embaraço, em nome de Cristo. Vai queimando todo embaraço contra a igreja, Deus de amor. Ó Deus, não nos deixes enganados, Senhor. Ó Deus, não deixa teu povo confundido, meu Pai.
Não deixa Satanás enganar a tua igreja. Não deixa Satanás enganar o teu povo, Senhor. Tem misericórdia. Ajuda a igreja, Deus de amor. Ajuda Israel Amaral, lá do bairro São José, que está orando conosco agora, meu Pai. Ó Deus, eu oro pelos obreiros, Senhor. Ajuda os irmãos obreiros, as irmãs obreiras, ó Pai. Vai guardando os teus obreiros, Senhor. Vai livrando as obreiras e os obreiros de todo mal, Senhor. Ó Deus, vai renovando e pelejando pelo teu povo. Vai batalhando pela tua igreja, Senhor. Ó Deus, aviva a tua obra, meu Pai. Aviva a nossa fé. Venha nos guardar e nos livrar. Venha livrar a tua igreja, Senhor. Venha usar os teus servos e as tuas servas como instrumento em tuas mãos. Aviva, Senhor, o teu povo. Aviva, Senhor, a tua obra. Visita a Lúcia Marques, que pede oração pela família. Liberta a família, Senhor. Transforma a família, meu Pai. Ó Deus, vai fazendo a obra na nossa vida, Senhor. Vai fazendo uma obra no nosso lar. Tem misericórdia, Senhor. Tem misericórdia. Faz a obra e queima todo o mal. Faz a obra e queima todo embaraço. Faz a obra e aviva a tua igreja, Senhor. Aviva, aviva o teu servo, meu Pai. Abre a porta da vitória, Senhor. Abre a porta da prosperidade. Abre a porta do milagre para o teu servo, ó Deus. Confirma a tua bênção na vida do teu servo, meu Pai. Confirma a vitória para a tua serva, Senhor. Meu Deus, é a campanha mensal. Feridos pelo processo, curados pelo propósito. Cumpre o teu propósito na sede estadual, Senhor. Cumpre o teu propósito na nossa vida, no nosso lar. Que os propósitos de Deus venham se cumprir aqui nessa igreja, meu Pai. Que os propósitos de Deus venham alcançar a nossa vida, venham alcançar a nossa casa. Ah, meu Deus, aviva! De palamasse, de candalabaia, aviva a igreja, Deus de amor, aviva os obreiros, ó Pai, vai enchendo os obreiros com o fogo do Senhor, vai enchendo os obreiros com a glória do Senhor, coloca, meu Pai, a tua glória sobre nós. Coloca, meu Pai, a tua presença sobre nós. Coloca, meu Pai, o temor do Senhor no nosso coração. Ó Deus, venha nos ajudar, ó Deus. Tem misericórdia. Tem misericórdia, Senhor. Venha nos ajudar, ó Deus, a viver as tuas promessas. Venha nos ajudar a viver o propósito de Deus. Tem misericórdia, Senhor.
cumpre a tua promessa na vida da igreja, no lar da igreja, cumpre a tua promessa na vida desta irmã, cumpre a tua promessa na vida desse irmão. Meu Deus, visita os ouvintes que acompanha pelo rádio, acompanha a oração pela internet, entrega o livramento e a vitória, Senhor. Os ouvintes, ó Pai, que estão agora no trabalho, no trânsito, no sítio, no lar, acompanhando a oração, na campanha, Senhor, de oração, entrega o milagre, o livramento, Senhor. Cumpre as suas promessas. Tem misericórdia, Senhor, envia a salvação da nossa família. Salva a nossa família, meu Pai. Ó Deus, salva o nosso lar. Meu Deus, guarda minha esposa, guarda o meu filho, livra, protege, estende as mãos para abençoar e guardar e livrar, ó Deus. Tem misericórdia, Senhor. Venha estender as mãos e nos dar a vitória, meu Pai. Nos dá o grande livramento. Derabacalabassúria. Estende as mãos e confirma o milagre na minha vida, Senhor. Confirma o milagre na nossa vida, meu Pai, e queima todo embaraço contra nós, queima toda a fúria maligna contra a igreja, Deus e amor. Ó Deus, salva a nossa alma, Deus, oricanda labás, salva a nossa alma, Espírito Santo, venha salvar a minha família, venha salvar a família desta irmã, a família deste irmão. Ó Deus, visita Jussara Bandeira, que pede oração pela família, batalha, Senhor, pela sua família, meu Pai. Ó Deus, visita os pedidos de oração e entrega a vitória, meu Pai. Nessa noite, Senhor, usa o pastor Joacir para pregar a tua palavra com poder e autoridade do Senhor. Usa o teu servo com poder do Espírito Santo. Ó Deus, nossa vida está nas tuas mãos. A igreja em Florianópolis está nas tuas mãos. Vai cuidando dessa obra, meu Pai. Vai pelejando por essa igreja, Senhor. Vai enchendo de glória a igreja, Deus e amor. Vai fortalecendo, vai enchendo de glória a igreja, Deus e amor. Vai fortalecendo,

pastores, dai força no jejum, dai força na oração, dai força para buscar a tua, dai força na oração, dai força para buscar a tua

do Senhor. Abençoa os irmãos aí orando, meu Pai, pedindo a tua bênção. Visita, meu Deus, a irmã Denise. Visita o irmão presbítero Abimael, Senhor. Visita a irmã Teresa, dando saúde, meu Deus. Visita, meu Pai, a irmã Valquíria, dando vitória, Senhor. Dai saúde para o teu povo. Queima a enfermidade no sangue, na pele. Queima a enfermidade nos rins. Enfermidade no couro cabeludo. E reumatismo, diabetes, labirintite, pressão alta. Toda a enfermidade sai agora, em nome de Jesus. Senhor, nos dá saúde. Nos dá saúde, porque sem ti nada poderemos fazer. Precisamos de saúde para vir para a tua casa. Precisamos de saúde para jejuar, para orar. Dá saúde ao teu povo, Senhor. Não deixa as enfermidades, não deixa o pecado, Senhor, enganar a nossa vida, e calamas, enganar a tua igreja. Não deixa o pecado, meu Deus, enganar o teu povo. Ó Deus, santifica o teu povo, santifica a tua igreja, santifica as tuas ovelhas, ó Pai. Ó Deus, visita os presbíteros, Senhor. Visita também a banda aqui da sede. Abençoa o Samuel, abençoa o Léo, abençoa o Elvis, abençoa meu pai o André, abençoa, Senhor, cada integrante, o Tiago, as irmãs também, as meninas do back vocal. Consagra essa banda, consagra cada louvor, cada instrumento. Vai abençoando, meu Deus, o Expansão Jovem, Senhor, o Away Kids, o Pequeno Galileu, a Fundação Reviver, o Círculo de Oração, as Mulheres de Fé. Ô, glória! Iramaço e decalabás! Urianda, labás, urianda, labaia! Derrama glória na nossa vida, Pai. Ô, glória. Renova, meu Pai, as tuas ovelhas, Senhor. Renova o teu povo, os irmãos e as irmãs, Senhor. Renova os membros da Igreja Deus e Amor em Florianópolis. Ó Deus, dia 29, no culto especial, Senhor, a Fundação Reviver, o campo vai estar aqui orando, cultuando a Deus. Usa, meu Pai, o pastor Oséias e a nossa irmã cantora Ângela Gonçalves, que vai louvar a Deus. Pai amado, no dia 12 de setembro é o dia do milagre, é a concentração da resposta divina, porque o milagre não cessou. Usa-me para pregar a sua palavra, para curar os enfermos no nome de Cristo. Venha usar o cantor Ivan Luiz, que vai estar aqui fazendo o lançamento do novo CD e louvando a Deus. Pai amado, vai abençoando as concentrações da sede estadual. Ó Deus, vai abençoando as concentrações na quinta-feira à tarde, da Fundação Reviver. Ó Deus, abençoa a sexta-feira do milagre, a sexta-feira da resposta. Usa, meu Pai, de manhã, o pastor Joel Batista, meio-dia, o cooperador Romildo, à tarde, Senhor, o pastor Benedito, e à noite a dupla Eu Só Quero Adorar, o presbítero Joel e o presbítero

Jacé e o cooperador Jaci, que estarão aqui, meu Pai, fazendo a obra. Me usa também nas revelações, sexta-feira. Orianda, Labás, abençoa a viagem, a caravana para São Paulo, Senhor. Abençoa na última sexta-feira do mês a concentração das causas impossíveis. Usa o pastor Edson Silva nas revelações do Espírito Santo, na pregação do Evangelho, glória. Rica Labás, Cide Palabás, opera, Senhor, opera, Senhor, opera, meu Deus, faz a obra, meu Pai, tem misericórdia, Senhor, vai ajudando os pequenininhos de Deus, vai ajudando os obreiros da obra do Senhor. Ó Deus, segura nas mãos do teu filho, usa o teu filho, dê a ele força e saúde, cobre ele com teu sangue. Nosso irmão Jairo, Senhor, ser com ele, meu Pai. Ó Deus, nessa noite, que o Senhor venha fazer a obra, meu Pai. Que o Senhor venha, Senhor, abençoar o teu servo, nosso irmão pastor Joacir. Usa ele nessa noite para pregar a palavra de Deus. Usa ele, Senhor, para fazer a obra com poder e autoridade do Espírito Santo. Confirma, Senhor, a nossa humilde oração. Confirma, Senhor, o milagrão do Espírito Santo. Confirma, meu Deus, a vitória na vida do teu povo. Guarda a tua igreja, ajuda a tua igreja. Guarda minha esposa e o meu filho. Guarda o deitar e o levantar do teu povo, Senhor. Ó Deus, não deixa teu povo desenganado, não deixa teu povo enganado, ludibriado. Sustenta os pequenininhos de Deus, tem misericórdia, Senhor, tem misericórdia, meu Deus, venha nos ajudar a viver o teu projeto. Assim oramos e agradecemos, em nome do Pai, do Filho e do Espírito Santo de Deus. Amém e amém, Jesus. Que Deus abençoe os ouvintes do programa A Voz da Libertação. Eu sou seu irmão presbítero Samuel Dolor. E eu quero fazer um convite especial para você entrar no propósito. Porque amanhã, quinta-feira, nós estaremos aqui com a equipe de pastores, aqui no altar da sede estadual, em 21 dias interruptos de oração. Serão 21 dias orando, da meia-noite, 00h, até 1h da manhã, em favor do renovo espiritual e do presente de Deus. E nós vamos orar por todas as colunas da obra de Deus. Eu quero orar por você que está desempregado, você que está endividado, você empresário. Não importa a sua situação, Jesus garante a vitória. E eu quero chamar você para entrar no desafio. 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
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Deus vai honrar você e vai entregar a vitória. Fiquem todos com Deus. Nós vamos ficando por aqui. Despede de vocês, presbítero Samuel Dolor. E às 22 horas, nós voltaremos ao vivo em oração direto no altar. Fiquem todos na paz do Senhor Jesus.

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2: Essa é uma transmissão diretamente dos estúdios aqui em nossa sede mundial, sede das igrejas Pentecostal Deus de Amor, localizada aqui mesmo na Avenida do Estado, 4568, bairro da Liberdade, centro da capital paulista. Esse quem fala com você é o seu irmão e amigo, Diácono Douglas Almeida. Eu quero orar por você e com você. Já quero que você compartilhe essa live. Você que está no YouTube, já vai compartilhando, não só você que está no YouTube, como você que está no Instagram, Facebook e demais plataformas oficiais da Igreja Deus e Amor. Compartilhe para que mais pessoas orem conosco e juntos, diante da presença de Deus, nós possamos alcançar tudo quanto Deus tem preparado para a nossa vida. Bom, eu convido você que está em casa, você que está no seu local de trabalho, você que está no transporte público, a unir a sua fé com a minha nesta oração. Nós vamos clamar e Deus vai manifestar a sua bênção, o seu milagre e também a sua providência. Vamos lá? Vamos à hora da oração. Maravilhoso Deus e eterno e querido Pai, Pai de nosso Senhor e Salvador Jesus Cristo de Nazaré, mais uma vez, ó Deus, diante da tua presença que é bendita e também poderosa, nós nos colocamos em oração, ó Deus. E nessa ocasião, eu quero dar graças ao Senhor. Quero tributar ao Senhor toda a honra, toda a glória e também todo o louvor. Quero te agradecer pela vida desse irmão ouvinte do programa Voz da Libertação. Por esse irmão internauta, ó Pai, sim, que une a fé dele à minha pequena fé. E juntos, ó Pai, clamamos ao Senhor. E eu venho ao Senhor apresentar os pedidos de orações. Pessoas que estão em casa, pessoas que estão no seu local de trabalho, pessoas que estão no transporte público e estão, ó Pai, compartilhando os seus pedidos de orações, confiando a nós, ó Deus, essa dádiva que é estar em oração. E eu quero deixar cada um desses pedidos diante do teu altar. Pedidos que estão chegando a nós através do chat, no canal do YouTube, pedidos que estão chegando a nós através do Instagram, do Facebook, do WhatsApp, da Central de Produções Internacional. Quero pedir que o Senhor venha abençoar aqueles pedidos também, ó Pai, que prontamente e pessoalmente os irmãos têm trazido, ó Pai, depositado nas urnas do Santuário da Oração. Vai atendendo o Rei, vai atendendo o meu Pai. Sem causas difíceis, situações que para o homem são impossíveis, meu Pai. Vai agindo, vai operando, vai trabalhando, vai manifestando a tua graça e também o seu poder. A tua palavra, ela nos diz lá em Lucas capítulo de número 1, no versículo de número 57, que para o Senhor nada é impossível. Sim, eu creio, Pai, que o poder do Senhor Pai, é verdadeiramente ilimitado. E operando o Senhor, quem pode impedir? Vai agindo, Senhor. Pessoas que estão pedindo a bênção da porta aberta. Quantas pessoas, Pai, que estão desempregadas. Quantas pessoas, meu Deus, que estão na fila do SUS para uma cirurgia, para, meu Deus, uma intervenção. Ó, Pai, médica, Senhor, vai abrindo a porta do emprego para esse pai de família, a porta de emprego para esta mãe, para esse jovem, sim, que quer ter o seu primeiro emprego. Vai abrindo, Deus, vai abrindo as portas, vai bradando desde o alto do céu sobre a face da terra, vai fazendo o que nós não podemos fazer, ó Pai. Que esse jovem, que esse adolescente, Senhor, que deseja cursar, Pai, um curso profissionalizante, Senhor, que o Senhor abra esta porta para ele. Que o Senhor abra a porta, meu Pai, uma porta de excelência, uma porta por meio do qual o teu nome será glorificado, ó Deus. Vai agindo, vai trabalhando, vai operando, vai realizando o impossível para o teu louvor e também para a tua glória. Eu deixo diante do teu altar, Pai, esta pessoa, meu Deus, que está aguardando a cirurgia, essa pessoa que está aguardando o atendimento, ó Pai, do médico, a consulta médica. Meu Deus, há muito tempo na fila de espera do SUS, vai abrindo a porta, Pai, que o nome dela seja, ó Pai, chamado, que ela seja convocada, que essa cirurgia saia, sim, que esse exame saia, que os empecilhos desapareçam, meu Pai, e o teu bom nome, ele venha a ser glorificado. Vai abençoando, Deus forte e verdadeiro. Papai do céu, também aqueles pedidos de orações. Pai, que as pessoas estão pedindo a cura de suas enfermidades, meu Pai. Esta pessoa que sofre com enxaqueca, essa pessoa que sofre, meu Pai, meu Deus, com diversas enfermidades, Senhor, que essas enfermidades desapareçam, que esse mal desapareça na vida desta pessoa, pelo poder que há no teu nome, Senhor Jesus, que essas enfermidades não suportem o teu santo nome e batam em retirada. Sim, existem enfermidades que a raiz é natural, mas existem outras enfermidades cuja raiz é espiritual. Pai, nós repreendemos agora no teu nome, independente de qual raiz seja, declaramos pela fé, Pai, que o teu nome tem poder para curar, o teu nome tem poder para restaurar. Por isso restaura, Senhor, eu te peço de uma maneira humilde, de uma maneira, Pai, sincera, restaura a vida desta pessoa, essa pessoa que está desenganada pela medicina, essa pessoa que a sociedade, Pai, diz que não tem mais jeito, os médicos disseram que não tem mais solução, Pai, mas essa pessoa crê no fundo do coração, lá no fundo da alma, ela crê que o Senhor tem o poder para curá-la e também para restaurá-la. Por isso, Senhor, pela sua infinita graça, vai restaurando, vai levantando, vai colocando a vida desta pessoa em pé. Papai, diante da tua presença, fazendo um milagre extraordinário para o teu louvor, para o teu louvor, para o teu louvor, para o teu louvor e para a sua glória. Visita essa pessoa que está na UTI. Visita essa pessoa, meu Pai, que está, ó Deus, acamada dentro de casa. Essa pessoa, ah, meu Pai, que sofre com fortes dores, dia após dia. Ah, Pai, que vive debaixo, ó Pai, de substâncias. Ah, Pai, para trazer alívio às suas dores. Meu Deus, vai restaurando a saúde dela. Vai restaurando a saúde dele. Sim, que esse câncer desapareça. Que esse mioma desapareça. Sim, ó meu Rei e meu Salvador, que esse tumor desapareça. É, meu Pai, no teu nome nós oramos, no teu nome nós confiamos, ó Pai, e pedimos ao Senhor, confirma a tua obra. É, Papai, sobre cada uma dessas vidas que estão, ó Pai, pedindo oração por cura. Sim, esta pessoa, ó Deus, que teve um membro do seu corpo fraturado, Jesus, vai restaurando, ó Deus, vai restaurando, ó Rei de toda a terra. Ainda que, Senhor, pareça que não tenha jeito, que não tenha solução, faz a obra, Espírito Santo, faz a obra, Espírito de Deus, e que o nome do Senhor seja glorificado. Quero orar, Pai, pelos pedidos de orações. Ah, Pai, que tem, ah, Deus, como primícia, Senhor, a libertação de um filho, a libertação de uma filha, sim, a libertação de um esposo, de uma esposa. Senhor, esse filho que ora pela libertação dos pais, esses pais que oram pela libertação dos filhos, Senhor, faz a obra por completo, para que o nome do Senhor seja mais uma vez glorificado, mais uma vez engrandecido. Abre os céus, Espírito de vida, e manifesta a bênção que enriquece e não acrescenta dores, ó Pai. Vai agindo, sim, ainda que os nossos olhos não estejam vendo fisicamente, mas, ah, Pai, pela fé, é Deus, pelos olhos espirituais, nós cremos e podemos contemplar que o Senhor está operando. É, Pai, mesmo no silêncio, mesmo tudo quando parece que não tem mais jeito, o Senhor chega e mostra que do Senhor é a última palavra. Por isso vai decretando nessa tarde, Deus, decreta, ah, meu Deus, a cura, decreta sobre a vida desta pessoa a libertação total. É, meu Deus, esta pessoa não sinta mais prazer, ah, meu Pai, naquilo que é contrário aos teus princípios. Sim, que, ah, Papai, as obras da carne na vida dela, na vida dele, sejam mortificadas pela ação sobrenatural do teu Espírito Santo. É, Papai, que esta pessoa, mediante a experiência do novo nascimento, mediante, ah, meu Pai, a experiência, ó Deus, da regeneração, passe a ter prazer naquilo que é do teu agrado, naquilo que é da tua vontade, Senhor. É só o Senhor quem pode transformar, é só o Senhor quem pode realizar esta obra, como o Senhor disse para Nicodemos: em verdade vos digo, necessário é nascer-vos de novo. Sim, ó, meu Pai, só aquele que vive essa experiência pode ter, ó, meu Pai do céu, obras que não são mais segundo as inclinações da carne, mas são segundo o fruto do teu Espírito. Por isso vai agindo, por isso vai trabalhando, por isso vai operando nessa tarde, na vida desse irmão ouvinte, na vida desse irmão internauta, na vida desta pessoa. Ah, meu Pai, que por pedido de oração, nós intercedemos agora. Age sim, meu Pai, esta pessoa que está na clínica de internação de dependentes químicos. Esta pessoa, meu Pai, que está, ó, meu Pai, nas ruas, totalmente perdido, totalmente, ó Deus, no fundo do poço. Estende as suas mãos, meu Deus, estende as suas mãos, meu Pai, e traz das trevas para a tua maravilhosa luz. É, meu Pai, arrebata das mãos do inimigo essas almas, arrebata, Senhor, é, meu Pai, do jugo do pecado, essas almas, meu Pai, trazendo a libertação, trazendo a vida abundante que há na sua pessoa, ó Deus, ó Pai. Sim, vai abençoando neste momento aqueles que estão, ó meu Pai, não só lutando, ou, ó Deus, querendo lutar contra os vícios, mas vai abençoando também, meu Pai, a vida desse novo convertido, esta pessoa que acabou de aceitar ao Senhor, ou melhor, de reconhecer o Senhor como exclusivo, suficiente, eterno Salvador. Ah, Pai, essa pessoa que está dando os seus primeiros passos na fé, Senhor, estende as mãos sobre ele, sobre ela, para que ele e para que ela tenha ou tenham as condições necessárias para permanecerem na fé, para estarem, meu Pai, a cada dia mais caminhando segundo a tua direção. É, meu Pai, crescendo em graça, crescendo em conhecimento, crescendo em comunhão para com a tua presença. Ó Jesus amado, ó Jesus querido, vai abençoando nessa tarde, ó meu Pai, cada um desses novos convertidos, dando a eles, meu Pai, a condição de vencer o pecado, dando a eles, meu Deus, a condição de vencer, meu Deus, as obras, ah, meu Pai, naturais da carne, sim, dando a eles as condições necessárias para vencer, meu Pai, o mundo, sim, fortalece-os na comunhão, fortalece-os na intimidade para com a tua presença, que o teu Espírito a cada dia o impulsione mais e mais, ó meu Pai, para que ele e para que ela estejam no centro da tua vontade, no centro do teu querer. Enquanto nós estamos orando, meu Pai, tem vidas, Senhor, que foram resgatadas da vã maneira de viver. Ah, meu Pai, que foram compradas não por ouro e nem por prata, mas pelo seu precioso sangue, ó Jesus, que foi derramado ali na cruz do Calvário. Tem vidas, meu Pai, que estão sendo, ó meu Pai, constantemente, diariamente, bombardeadas, sim, pelos ataques do império das trevas, meu Deus. Mas nós oramos, meu Pai, nós oramos, meu Deus, para que, ah, Senhor, esses ataques, meu Deus, em vez de abater, em vez de esfriar esse irmão, essa irmã na fé, ah, Pai, que o efeito seja contrário, sim, que diante desses ataques, ó Deus, essa pessoa passe a orar ainda mais, passe a buscar a tua presença ainda mais, passe a se humilhar ainda mais diante do teu altar. Sim, vai convertendo, meu Deus, essas maldições lançadas pelo inimigo, vai convertendo em bênção. É, Pai, porque está escrito que ninguém pode amaldiçoar aquilo que o Senhor decidiu abençoar. É, Deus, o inimigo tem lançado dardos, tem lançado setas. É, mas o Senhor é aquele que converte a maldição em bênção. E eu creio, meu Deus, eu creio, meu Pai, que nessa tarde a bênção, ah, Pai, das tuas mãos já está sendo manifesta e já está alcançando pessoas que estão conosco através desta transmissão, sim, no lares de famílias. Ah, Pai, a tua bênção já está sendo derramada, sim, e esta legião, esse principado, essas potestades, essas hostes espirituais na maldade já estão batendo em retirada, sim, o laço já está sendo cortado, a armadilha já está sendo desfeita, porque o Senhor é o Deus forte na batalha, o Deus que tudo faz, o Deus que tudo pode, e nenhum dos teus planos ou pensamentos podem ser impedidos. Meu Deus, vai abençoando neste momento, ó Pai, a igreja que foi comprada e redimida pelo teu sangue, vai tomando, sim, Senhor Jesus, a igreja, Senhor, brasileira, a igreja, Senhor, ah, meu Pai, oh, meu Deus, que não tem placa denominacional, abençoa os salvos, Senhor, aquele que nasceu da água, aquele que nasceu do Espírito, aquele que vive em novidade de vida, aquele que recebeu a mente de Cristo, Senhor, vai fortalecendo na graça, na comunhão, na intimidade, sim, ajuda-nos como igreja a caminharmos, meu Pai, todos os dias, Senhor, pelo caminho que nos fora proposto mediante a fé em Ti, ó Cristo Jesus. Nos ajuda, meu Pai, a cada dia a tomarmos a nossa cruz, negando a nós mesmos e seguirmos todos os dias ao Senhor, meu Pai. Sim, vai tomando, meu Deus, a Igreja Pentecostal, Deus de Amor, ao qual eu faço parte, e tantos outros que estão comigo agora em oração. É, meu Deus, toma nas suas mãos a nossa diretoria, Pai, deliberativa. Vai guardando, Senhor, vai guardando, meu Pai, vai livrando, meu Rei e meu Salvador. Abençoa ali a nossa irmã, presidente mundial, Ereni Miranda, e também, meu Pai, a nossa irmã, vice-presidente mundial, Débora Miranda, o nosso irmão pastor, Lorival de Almeida. Meu Deus, toma nas suas mãos a vida do nosso irmão presbítero, Davi Miranda Neto, sim, e suas respectivas famílias, meu Pai. Ah, Senhor, guarda, livra, cobre com teu sangue. É, Deus, livra, livra, livra toda a nossa liderança, meu Pai. É, Pai, dos ataques, das emboscadas, das ciladas por parte do inimigo. Sim, toma nas suas mãos, Senhor, meu Deus, o corpo de obreiros que serve ao Senhor. Ó, Pai, aqui na igreja, Deus de Amor, vai abençoando, meu Pai, os pastores, os presbíteros, os evangelistas, os diáconos, Senhor, toma nas suas mãos. É, meu Pai, os cooperadores, as cooperadoras, sem da tua obra, aquele e aquela que está com a mão no arado, sem que não tem olhado para trás, mas tem olhado firmemente para o alvo que é Cristo, e nesta fé tem caminhado, nesta perseverança tem vivido, sim, continua sustentando ele, continua sustentando ela, é meu Pai, sim, vai abençoando toda a membresia da Igreja Deus de Amor, abençoa mesmo, ó Pai, e confirma as ricas bênçãos, as ricas vitórias, Senhor, abençoa nesse próximo sábado, é meu Deus, o dia de semear, sim, a comemoração, meu Pai, dos 32 anos da Fundação Reviver, vai abençoando de uma maneira gloriosa, é meu Pai, toma também nas suas mãos, ali, meu Deus, o evento, ah, meu Pai, a grande conferência do dia 4 e também do dia 5, meu Pai, Senhor, ah, Papai, que tem por tema graça sobre graça, Senhor, abençoa o Ministério Regenere, abençoa, meu Pai, o Expansão, abençoa, sim, ó, meu Pai, toda a liderança, confirma a bênção,

ao teu nome, Pai. Me ajuda a permanecer nesta fé até que o Senhor venha buscar a igreja. Em nome de Jesus, amém. Parabéns, você que aceitou a Jesus, você que reconciliou-se, já está disponível aqui no rodapé do vídeo os endereços ao qual você pode mandar a sua mensagem, você que aceitou ou reconciliou com Jesus. Mande para cá, nós temos uma equipe que vai te dar a orientação necessária para que você prossiga nesta fé e nesta fé você permaneça até que Jesus venha. Você que está nos acompanhando através do programa Voz da Libertação, procure aí perto de você uma igreja pentecostal Deus de Amor mais próxima. Diga ao pastor local que você aceitou a Jesus, que você reconciliou-se e você também será direcionado, discipulado e crescerá em comunhão, em graça, em intimidade com nosso Senhor Jesus Cristo. E é claro, fará parte desta família que é a família da Igreja Deus de Amor, a família de Jesus. Eu vou ficando por aqui. Esse quem comunicou com você foi o seu irmão e amigo diácono Douglas Almeida. Você que está no YouTube, você pode migrar para o canal Direto com Deus, que também é um canal oficial da Igreja Deus de Amor, e por ele nós temos 24 horas de oração. Você que está no programa Voz da Libertação, permaneça nessa programação. Nós temos muito conteúdo que edifica a sua alma, preparado com muito carinho para que o nome de Jesus seja glorificado na sua vida e também através da sua vida. Que Deus abençoe. Se você estiver na região central aqui de São Paulo, ainda dá tempo de você estar conosco nesta quarta do Grande Mover de Deus, às 19 horas, presbítero Alan pregando a palavra e orando por todos nós. Que Deus abençoe, fique na paz do Senhor Jesus. Se Deus nos permitir, em uma outra oportunidade, a gente volta. Fique todos com Jesus!

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2: 18:30.
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0: Senhor Jesus, e eu estava aqui em profunda meditação, buscando no meu interior aqui, depois de eu ver aqui uma frase que está aqui no celular da Lari, que está escrita assim, ó, que eu seja a minha prioridade, eu estava aqui, entra essa música, e aí eu entrei aqui num parafuso, porque nessa, que tá escrito da Lari aqui, e no hino, né? É. Secar a lágrima de quem me ofendeu, olha aí, ó.
1: É pra entrar em parafuso.
0: É pra entrar em parafuso, não é?
1: É, ué.
0: Se eu sou minha prioridade, você acha que eu devo secar a lágrima de quem me ofendeu, ajudar a quem né, nem merece a minha ajuda?
1: Se eu sou a minha prioridade, não.
0: Não?
1: Nem olhar.
0: E aí, Lari, o que, que você acha disso?
1: E aí?
0: Polêmico. Pois é, tchan, tcharanã. Vamos trazer a polêmica aqui agora. Pois eu vou lá profundamente, porque eu já falei que nesse corpo que está aqui diante de vocês dois, né, falando com os nossos ouvintes de casa, habita um espírito além do espírito, entendeu? Então, habita o Espírito Santo nesse corpo aqui. Então, preste bem atenção. O que, que diz a palavra do Senhor Jesus? Ela diz que sim, que nós devemos secar a lágrima dos nossos inimigos. Ela diz que nós devemos perdoar a quem nos ofendeu. E ela diz, sabe o que mais?

0: nós não devemos só perdoar, mas nós temos que orar pelos nossos inimigos.
1: Orar pelos nossos inimigos.
0: Orar. E não é orar aquela oração com raiva assim. É. Ah, Senhor, manda aí né? Manda...
1: Deus castiga.
0: Manda um granizo grande aí sobre a cabeça dele. É. Não, não é isso não. É orar, Senhor, abençoa a vida dele. Eu quero ver ele crescendo. Eu quero ver ele se fortalecendo. Eu quero ver ele transformado, vivendo o melhor do Senhor, como eu tenho vivido.
1: Amém. Não, porque tem aquela oração. Senhor, olha, eu até perdoo, mas castiga ele, né? Deus vai te castigar, né? Fala assim, ó, eu não desejo mal pra ele não, mas que ele não fique bem.
0: Você sabe que uma vez eu estava participando de um encontro de mulheres, né? E aí a psicóloga fez a pergunta lá, perdoar é conviver? Aí todo mundo, não! Aí eu fiquei só quietinha no meu canto, porque eu fui a única que respondi, sim!
1: Sim!
0: Aí quando chegou a minha vez, eu aproveitei a oportunidade, né? E aí eu fiz um comentário. Então todo mundo disse que não. Mas se eu disser que sim, que é conviver... Porque às vezes você tem que perdoar dentro da sua casa.
1: Exatamente.
0: Você tem que perdoar aquela pessoa que está próxima de você. Você Verdade. Tem que perdoar o marido, você tem que perdoar a esposa, você tem que perdoar o pai, você tem que perdoar a mãe, você tem que perdoar o irmão.
1: O filho.
0: E aí você não vai conviver como?
1: Verdade.
0: Né?
1: É porque você falou, tocou num assunto, além de muito sensível, é muito sábio. Por quê? Porque a pessoa está dentro de casa, no relacionamento, o filho não fala com o pai.
0: Sim, tem muitas pessoas
1: não fala
0: assim.
1: Fala com a mãe.
0: Uhum.
1: Mas dentro de casa,
0: dentro de
1: gente,
0: casa, convive,
1: como é que fica
0: carregado? Senta às vezes na mesma mesa para comer. E não se fala, não se olham.
1: Então, e a mãe... Vai lá, prepara o jantar, prepara o papá lá, coloca na... Eu tenho maneira falando de papá, meu Deus do céu, eu cresci e continuo.
0: Vai papá.
1: Mas prepara o jantar, coloca na mesa, aí a filha, o filho come sem olhar na cara da mãe, como se fosse a obrigação dela, porque eu sou filho.
0: Uhum.
1: Mas perdoar não. Aí o amanhã não é prometido, como a gente fala muitas
0: Exatamente.
1: Vezes. Exatamente. A mãe vai embora, o pai vai embora e vai lá no caixão. Ai... Eu não tive a oportunidade de pedir perdão.
0: Aí é tarde, né?
1: É tarde.
0: Perdoar é divino. E tem mais, sabe? Eu quero falar com vocês agora seriamente, porque eu sou uma pessoa séria e tudo que eu falo é com seriedade, tá bom? E eu quero falar com vocês o seguinte. Se você precisa perdoar o seu irmão, vai sentar na mesa com ele, precisa perdoar ele, então aproveita para vir perdoar, pedir perdão e perdoar aonde? Aqui na nossa sede mundial. Que dia, Cido?
1: Olha, tá chegando. É um dia maravilhoso. 22.
0: 22.
1: Já gostei desse número. A partir das 10 da manhã.
0: Já gostei desse número.
1: Número
0: eu
1: bonito,
0: vou estar aqui a partir das 10 da manhã. E já, porque, por isso que o Cido tá falando a partir das 10 da manhã, tá? A nossa programação no rádio vai começar a partir das 9 da manhã, tá
1: vai
0: bom?
1: Vai começar a programação no rádio. Já vai começar a chamar o pessoal. Explicar
0: Exatamente.
1: Tudo que tá acontecendo. Um espaço considerável, um ambiente maravilhoso, onde habita o Espírito Santo de Deus. Só de chegar na calçada ali, você vai sentir.
0: Não, falou de sentar na mesa, eu já lembro já. Não tem como, gente. É um banquete espiritual que vai acontecer nesse dia. É muita coisa boa, é Deus operando, é milagre acontecendo, é transformação de vida. Olha... Eu vou dizer uma coisa, você pode chegar aqui rancoroso, você pode chegar aqui com aquele sentimento assim, ai, hoje eu não tô bem, né? Aquela coisa assim, né? Aquele mau humor. Você pode vir, não tem problema não. Ai, hoje tô mal-humorado, não vou. Vem sim, vai estar aqui sim. Sabe por quê? Porque você vai sair daqui sorrindo.
1: Mas
0: você
1: olha,
0: vai sair daqui glorificando.
1: Só o fato da pessoa pensar em vir, ela já melhora.
0: Ela já melhora. Já melhora o
1: humor. Tem um monte de gente aí que fala assim, ó, eu vou, já dá até uma sorrisa, né? Fala assim, ó, dia 22 eu vou.
0: Tô sabendo que tá vindo caravana.
1: Caravana?
0: O quê? Já tem caravana fechada, duas caravanas de Curitiba, tem caravana de Santo André, aqui da região, aqui da Grande São Paulo, tudo vai ter caravana.
1: Caravanas.
0: Opa, então
1: ah,
0: assim,
1: mas vai
0: é
1: ser
0: festa,
1: lindo.
0: É festa mesmo.
1: É festa, são 32 anos de história, de bênção, de muita luta, mas o foco é bênção.
0: Sabe o que eu fiquei sabendo também, Cido? Acabei de saber que nós vamos ter aqui no nosso espaço vendendo, olha, cachorro crente, tá
1: cachorro
0: bom? Porque, né?
1: Ai, Lari.
0: A Lari gostou. Cachorro crente,
1: cachorro
0: tá?
1: Crente.
0: Porque cachorro desviado não entra aqui, não.
1: Ai, meu Deus.
0: Cachorro
1: do céu.
0: Crente, tá bom?
1: Sim, amei,
0: vendendo aqui, vamos ter caldos, vamos ter também, ó, vai ter um marmitex ali de batata.
1: Olha!
0: Com frango assado.
1: A Lari vai chegar 8 da manhã.
0: A Lari vai, ó, e deixa eu falar. A Lari gostou do assunto. E deixa eu falar mais pra vocês, gente. É. Deixa eu falar, ó. Os caldos de vários sabores que vai ter, estes caldos vão custar R$8, tá bom? É um potinho ali suficiente para uma pessoa comer e ficar satisfeita, porque eu já comi um e eu, sabe o que eu fiz? Zoião, comprei dois.
1: Olá.
0: Não consegui comer, eu tive que doar o outro, tá?
1: Ai, tá tão gostoso que eu quero dois, que eu não consegui comer.
0: Não consegui comer,
1: tá
0: bom?
1: Então é uma boa colocação, e a pessoa já tem uma ideia, né?
0: Já tem uma ideia.
1: Um só já me satisfaz.
0: Pois é, olha, R$8. O cachorro crente, R$8 também, tá bom? Com tudo que você tem direito ali, ketchup, mostarda, maionese, tudo que você tem direito. Ah, e tem mais. O marmitexzinho com uma coxa de frango e batata assada, e isso vai custar R$10. Então, olha, gente, vou dizer, viu? E o pessoal aqui tem uma mão pra cozinhar que eu vou falar pra vocês. Já tô com água na boca.
1: Mas você sabe que também foi a mesma coisa que eu ia falar aqui. Eu tava imaginando já a batata, o franguinho. Já tá no ar aqui. Daqui a pouco é horário de janta, né?
0: Exatamente.
1: Já começa a dar fome.
0: Vai ter, sabe o que mais?
1: É.
0: Vai ter também canjica. Pra quem gosta de canjica, tá? Vai ter canjica. E que também vai ser vendido a R$8. E vai ter também, vai ter café, vai ter chocolate, vai ter coxinha, salgada, essas coisas.
1: Tem. Aliás, muito gostoso, eu e a Lara, a gente comeu bastante aqui na festa de 64 anos também. A coxinha é uma delícia, hein?
0: É muito boa.
1: Ah, meu Deus do céu.
0: Você sabe que já tem aí, eu diria que o quê? Uns 25 anos que eles nos atendem.
1: Ah, é?
0: E já em outras épocas tentamos até substituir e tal, mas o povo não gosta.
1: Não.
0: Tem que voltar com eles.
1: Tem que voltar, né?
0: Ah, ela tá perguntando se vai ter bolo de pote. Não foi falado sobre isso não, mas vai ter bolo.
1: Ah, é, a Lari já. A Lari, olha.
0: O bolo de pote.
1: Um monte.
0: Então, e só para vocês saberem, toda a verba que for arrecadada através dessas vendas, toda a verba, ela é destinada às instituições Reviver, tanto a Help quanto a Fundação. E tem mais uma coisa. Quero agradecer, hoje eu não tenho aqui a minha listinha, mas eu prometo que amanhã eu terei a listinha das igrejas que estão contribuindo, sabe por quê?
1: É.
0: Porque tudo isso vai ser doação de outras igrejas. Eles doam o tudo, eles vêm com as vasilhinhas para servir, a colherzinha, o garfinho, vem tudo, eles doam tudo e nós só preparamos aqui, só os nossos cozinheiros que preparam aqui. Então, assim, olha, eu vou fazer aqui, com certeza, um agradecimento todo especial aos nossos irmãos que se empenharam, que se juntaram. E sabe de uma coisa, Cido?
1: Sim.
0: Esse ano, né, como o pastor Paulo Martins que está cuidando lá, eu não estou muito a par. Mas, nos anos anteriores, a mandioca que vem para fazer o caldo, por exemplo, ela já vem descascada.
1: Já vem descascada.
0: Já vem descascada, cortadinha, bonitinha, só mesmo para botar na panela, lavadinha, bonitinha. Abóbora, a mesma coisa. A cebola já vem tudo bonitinho, eles trazem, aí nós temos a câmera fria aqui, eles trazem na véspera, tem a câmera fria, tudo armazenado ali, com muito amor, com muito carinho. E olha, gente, coração tá palpitante, viu? Tá batendo forte aqui, porque a hora tá chegando. Tá chegando. Sabe quando a gente faz a festa de um filho, de aniversário?
1: Sim.
0: Pois é, eu sou essa mãe que tá...
1: Tá nesse clima,
0: tô nesse clima, sabe?
1: Muito trabalho. E sabe uma coisa que eu tô sentindo falta?
0: Ah.
1: Daquela nossa musiquinha.
0: Cadê ela?
1: Aquela que a gente toca aqui, ó. Agosto.

0: Olha, coisa boa. Tá com saudade, viu?
1: Tava com saudade.
0: Ah, pois vou te falar, viu?
1: Tá no coração e tá na mente da gente, não tá?
0: Nesse clima que a gente tá maravilhoso, de bênção, são 32 anos com uma história espetacular. Olha, a gente fala dos 32 anos, assim, fica só, parece um número, são 32 anos, mas tem noção da quantidade de pessoas que já foi ajudada?
1: Exatamente.
0: Inclusive,
1: um monte
0: de gente que tem histórias de pessoas que foram ajudadas, hoje ajudam.
1: Hoje ajudam, então. Sim, temos vários testemunhos de pessoas assim. Inclusive, Cido, se a pessoa está lá na casa dela e ela quer ajudar hoje as instituições a reviver, como que ela faz?
0: Ah, é muito fácil. Olha, eu vou mostrar agora, porque não tem segredo. A praticidade da internet hoje, assim, é espetacular.
1: Vapt-vupt.
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1: E você sabe que tá chegando este grande dia, é isso mesmo, no horário das 14 horas, aqui na nossa sede mundial. Qual o endereço, Cido?
0: Avenida do Estado, 4564, mas você pode... 68. Mas você que tá vindo, eu para trocar o número final é uma coisa de louco, né? 4568. Mas para você que vem de carro, você pode chegar pela Prefeito Passos, número 10, tem um amplo estacionamento. Pessoal que vai virar pela estação Pedro II do metrô, os translados que vão pegar você na estação e trazer para a igreja, vai descer aqui no estacionamento com todo conforto. Olha, tem uma estrutura maravilhosa. Se tem uma coisa que vai ser fácil, é você chegar aqui.
1: E tem mais, viu, Cido? Nesse dia vai ter ali já um pessoal recepcionando, o pessoal vai ter uns brindezinhos. Eita, Deus, olha, chega cedo, hein? Porque não é para todo mundo não, tá? Então venha preparado, venha, olha, eita, Deus, ai que vontade de contar tudo.
0: Não, gente, é isso, ela tá se coçando assim, ó. Chega, ela faz uma carinha aqui e fala, vou contar, não, deixa eu segurar.
1: Tô com a língua solta hoje.
0: Mas olha, é esse clima maravilhoso, gente, é que a Eliana, ela sabe muito mais ainda. Por quê? Porque ela viveu, são 32 anos, mas ela viveu. Ela pegou aqui, ó, o nenenzinho da coisa, né?
1: Isso mesmo.
0: O nascimento, porque ela estava antes disso, antes de haver a fundação, antes de iniciar...
1: Eu estive na concepção, essa é a verdade.
0: Na concepção, ela estava ali...
1: Quando ainda era projeto, eu já estava a par do que estava sendo elaborado.
0: Por mais que a gente tente passar isso, ela tem propriedade, porque ela vive, ó, a gente não pode falar viveu, porque ela ficaria no passado. Mas ela pega lá no passado toda essa extensão e vive até hoje.
1: São 32 anos de Fundação Reviver. Abraçadinho com a causa, bem abraçadinha.
0: Exatamente.
1: Faça um carinho, porque olha, é um orgulho, viu? Eu vou dizer pra vocês.
0: Glória a Deus por isso.
1: E nós temos um hino lindo, maravilhoso, que será cantado no dia da festa.
0: Verdade.
1: Preste atenção agora.
0: Eu já vou deixar ele aqui, ó.

0: menino maravilhoso, hein, Eliana?
1: Maravilhoso. Já falei isso hoje e tô repetindo. Mexe com a alma da gente, mexe com a sensibilidade da gente.
0: Verdade.
1: Porque é profundo, realmente, é uma verdade o que está sendo dito aí, né?
0: Verdade. E eu quero chamar a sua atenção aqui, amanhã, que a gente não tocou ele inteiro. Mas
1: não dá
0: amanhã,
1: tempo.
0: Não dá tempo, mas a gente não vai deixar você na mão, não. Porque amanhã, entre 5 e 6 da tarde, quando a gente estiver falando aqui do aniversário de 32 anos, que vai acontecer no dia 22, eu vou, na sequência, tocar o hino inteirinho pro ouvinte aqui no Deus é Amor com você, para você desfrutar desse momento que é singular.
1: Exatamente. E vamos para aquele nosso momento tão profundo. Oh, como eu gosto desse momento. Aquele momento de meditarmos na palavra de Deus. Porque a Bíblia é o quê? A boca de Deus falando conosco. E é por isso que eu amo a palavra de Deus, que é manual de vida para nós na Terra. E hoje nós fazemos a leitura no livro de Romanos, capítulo 11, versículo 33, que diz o seguinte: ó profundidade das riquezas, tanto da sabedoria como do conhecimento de Deus, quão insondáveis são os seus juízos e quão inescrutáveis os seus caminhos. Porque quem compreendeu a mente do Senhor? Ou quem foi seu conselheiro? Ou quem lhe deu primeiro a ele para que lhe seja recompensado? Porque dele, e por ele, e para ele, são todas as coisas. Glória, pois, a ele eternamente. Amém. Esta palavra simplesmente esclarece todos os sentimentos que eu tenho guardado aqui dentro do meu coração. Porque ao meditar na palavra de Deus, a profundidade, como nós podemos alcançar a profundidade de Deus, como nós podemos estender o tamanho dele, saber a dimensão dele, se nós nem sequer estávamos no projeto e ele já era. Ele já existia, ele já fazia, ele já estava planejando a minha vida, a sua vida, porque Deus, ele não espera o dia de amanhã para poder planejar. Ele já sabe quando você nasce, do dia em que você nasce até o seu último dia de vida. Ele já tem um plano e um projeto para ele. E é claro que cabe a nós se vamos aceitar ou não viver esse plano e projeto. Entendam que o amor de Deus, ele, apesar de ser absoluto, ele não é aquele que escraviza. O amor, ele é simplesmente, ele se doa, ele se entrega, assim como Jesus Cristo fez na cruz do Calvário. Ele não foi obrigado a ir para a cruz do Calvário e morrer na cruz do Calvário. A Bíblia fala muito claro que Deus perguntou: a quem enviarei? E Jesus se prontificou, ainda estando lá no céu, na glória de Deus, ele se prontificou a vir morrer por nós. Então não foi, Deus foi lá e falou: você tem que ir, você vai. Não, ele se prontificou, porque o verdadeiro amor, o amor pleno, ele não exige, ele não escraviza, muito pelo contrário, ele é libertador. Então, às vezes as pessoas até usam esse termo: Deus exige de mim, Deus exigiu de mim. Não, ele te convenceu por amor, porque é o que ele faz, ele convence por amor. Mas a palavra, a decisão é sua. Por isso que muitos, por exemplo, não conseguiram chegar até o final da jornada. Acabaram se perdendo no caminho, se desviando. Era plano de Deus que aquela pessoa se desviasse, se afastasse de Deus? Não, não é. Assim como não era plano de Deus que Adão e Eva cometessem ali a desobediência, o pecado. Por quê? Deus, ele nos deu, olha, eu não sei nem dá um porcentagem aí, quanto que ele nos deu ali de sabedoria. Mas a sabedoria de Deus é extensiva a ponto que não se pode medir. E ele nos deu ali uma fagulhazinha, sabe? Não dá para mensurar, que ele nos deu. E nessa que ele nos deu, nessa fagulhazinha de sabedoria, ele nos deu o direito de escolher se servamos a Deus ou se não servamos. Mas não podemos esquecer desse versículo final, que diz aqui, ó, porque dele e por ele e para ele são todas as coisas. Então, querendo ou não, no final, todos nós iremos a Deus. Querendo ou não, é bem claro, olha, todos os caminhos nos levam a Deus, mas para a vida eterna, só um, só Jesus Cristo. Para ficar na presença dEle e viver a glória dEle, só Jesus Cristo. Mas todos os caminhos nos levam a Deus, sabe por quê? Porque todos nós, grandes ou pequenos, um dia estaremos diante dEle e prestaremos conta daquilo que nós fizemos para o bem e para o mal. Então, todos nós, não haverá quem poderá se esconder. Naquele dia, muitos grandes poderosos vão até pedir: montanhas caiam sobre mim, rochas desçam sobre mim, né? Vão desejar a sua morte, vão tentar para a sua morte, mas não haverá escape nenhum, porque nós todos estaremos diante dele, porque todas as coisas são para ele. Todas as coisas é para a glória dele, mas o céu é para aqueles que vivem à vontade dele, que obedecem à vontade dele. Por isso que nós, muitas vezes, convidamos nos cultos as pessoas a se reconciliarem com Deus, a voltar para o caminho, porque Jesus disse o seguinte, olha, que ele é o caminho, a verdade e a vida, não há outro senão por ele. Nenhum outro caminho te leva à salvação, nenhum outro caminho te abre as portas dos céus, porque ele é a porta pela qual nós temos que passar. E se desviamos deste caminho, então não estamos em Cristo. Se não estamos em Cristo, não temos acesso a Deus, não temos acesso à vida eterna. Por isso que nós precisamos o tempo todo estarmos na presença de Deus, fazendo a vontade dele, porque no final, acredite, você vai ter que ir para a presença dele, querendo ou não. E é por isso que eu convido você para estar conosco no nosso dia 22 de agosto, sábado agora. Já estamos aí, ó, na portinha, chegando, sabe para quê? Para se reconciliar com Deus. Ou se você já está na presença dele, venha dar uns glórias, uns aleluias junto conosco. Venha participar desta grande festividade, receber bênçãos de Deus. Porque se tem uma coisa que está confirmada, é a presença dele. É Amém. Tudo para ele. É tudo para ele.
0: Sem dúvida nenhuma.
1: Deus abençoe vocês. Estamos chegando ao finalzinho de mais um programa. Lembrando que sim, de segunda a sexta, você tem um encontro marcado conosco. Eu, Cido...
0: Hilari.
1: Hilari, exatamente. Ai, tem mais. Quem mais?
0: Tem.
1: Pai, Filho e Espírito Santo.
0: Amém.
1: Que Deus abençoe você e, permitindo eles, eu volto.
0: E já adianta, a gente não pode esquecer que daqui a pouquinho, 10 minutos, mais uma live. Fundacão Reviver. Momento especial, a live especial, 32 anos de Fundação Reviver. A Eliana já tá, ó, já sai de um estúdio e já vai pro outro.
1: Já, exatamente. Então, preste atenção, mais um convidado conosco.

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1: Está no ar a Voz do Brasil. As notícias do governo federal que movimentaram o país no dia de hoje.
2: Olá, boa noite.
3: Boa noite para você que nos acompanha em todo o país.
2: Quarta-feira, 19 de agosto de 2026.
3: Vamos aos destaques do dia.
2: Segurança pública.
3: Operação recupera mais de 6 mil celulares em 10 dias.
2: Mobilização nacional é voltada à recuperação de aparelhos roubados ou furtados.
3: E também ao enfrentamento da cadeia de receptação e comercialização ilegal. Luciana Colares de Holanda.
4: Qualquer pessoa, antes de adquirir um celular usado, deve verificar por meio de aplicativo ou do portal Celular Seguro se o aparelho possui alguma restrição.
2: Participação das mulheres no mercado de trabalho.
3: Empresas com mais de 100 empregados devem atualizar os dados salariais e de diversidade. Luana Kari.
5: A partir desses dados é gerado o relatório de transparência salarial e as empresas recebem orientações sobre como diminuir as desigualdades.
2: Preparação para o Enem.
3: Aplicativo ajuda estudantes a reforçar os estudos para as provas. Jéssica Gonçalves.
6: O aplicativo oferece trilhas de estudo e simulados completos com questões de provas anteriores. A ferramenta ainda permite fazer a transcrição e a correção automatizada de redações.
2: Hoje, na apresentação da Voz do Brasil, eu, Mariana Jungmann e Luciano Seixas.
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2: Em Iperó, no interior de São Paulo, o Centro Industrial Nuclear de Aramar reúne parte das atividades do Programa Nuclear da Marinha.
3: O programa avança para a etapa de montagem do reator destinado ao futuro submarino brasileiro com propulsão nuclear.
2: Vamos saber mais sobre as atividades com Pablo Mundim.
7: Em Aramar, no interior de São Paulo, estão sendo desenvolvidas tecnologias relacionadas à geração de energia elétrica por fonte nuclear. O trabalho inclui a montagem do reator que será utilizado no submarino brasileiro com propulsão nuclear. Segundo o comandante da Marinha, Marcos Sampaio Olsen, o uso da energia nuclear no Brasil vai além da sua atuação militar.
8: O Brasil é um país vocacionado para o desenvolvimento e aplicação da energia nuclear. Para além da defesa, a energia, a saúde, segurança alimentar, segurança hídrica. O Brasil possui, com um terço do seu território prospectado, o sexto país em reserva de urânio.
7: O complexo concentra etapas estratégicas do programa, como o domínio do ciclo do combustível nuclear e o desenvolvimento da tecnologia brasileira de enriquecimento de urânio. Também reúne estruturas de formação e segurança nuclear. A ministra da Ciência, Tecnologia e Inovação, Luciana Santos, falou sobre o desenvolvimento do projeto.
9: Por meio da FINEP, estamos apoiando o desafio tecnológico do submarino. O submarino com propulsão nuclear é um instrumento de dissuasão por excelência. Uma ferramenta importante para protegermos, por exemplo, o nosso mar territorial.
7: O Programa Nuclear da Marinha reúne instituições de pesquisa e empresas brasileiras. Reportagem Pablo Mundim.
3: Uma operação envolvendo profissionais de segurança de 23 unidades da federação recuperou mais de 6 mil celulares roubados.
2: E resultou em quase 100 prisões, de acordo com os resultados parciais apresentados hoje.
3: Além do combate ao furto, o objetivo é desarticular a cadeia de receptação e comercialização ilegal desses aparelhos.
4: A operação Última Chamada envolve as forças de segurança de 22 estados e do Distrito Federal no combate ao roubo e à receptação de celulares. Nesta quarta-feira, foi apresentado um balanço parcial da operação, que teve início no dia 10 de agosto. Entre os resultados, mais de 6 mil aparelhos foram recuperados, de acordo com o diretor de Operações Integradas e de Inteligência, Anchieta Neri.
10: Foram mais de 100 inquéritos policiais conduzidos pelas 23 polícias civis que participaram das ações. Isso levou, até esse primeiro momento, a recuperação de mais de 6 mil celulares em todo o território nacional, bem como também mais de 100 prisões, 80 prisões em flagrante delito e mais de 20 prisões por mandado em razão das investigações conduzidas nos estados.
4: Mais de 33 mil notificações foram enviadas a pessoas que estavam em posse de aparelhos identificados como objetos de crime. A iniciativa integra a Política Nacional de Enfrentamento ao Roubo e Furto de Celulares, coordenada pelo Ministério da Justiça e Segurança Pública. Segundo o ministro da pasta, Wellington César Lima e Silva, os aparelhos fazem parte de uma cadeia maior.
11: O problema do celular que aflige e figura em muitas das pesquisas como uma das três principais questões que aflige a percepção de segurança pública faz parte de uma cadeia de celular que é furtado, roubado, que tem a receptação e que chega inclusive às mãos do crime organizado nos presídios. Então a única forma de enfrentar o problema é com integração com todas as polícias dos diversos estados.
4: Hoje o Brasil tem registrados mais de 3 milhões de celulares roubados com base nos dados do Banco Nacional de Celulares com Restrição, que reúne informações de aparelhos roubados, furtados ou extraviados no país. Agora será possível tratar esses dados, como disse o secretário nacional de Segurança Pública, Chico Lucas.
12: A gente está dando estrutura para os estados recuperarem esses celulares. A partir de agora, nós vamos dar rankings de restituição, rankings de notificação, dar transparência aos dados sobre o celular, e essa operação vai ser permanente para que a gente tenha a redução dos números de roubo e furto de celular.
4: O Banco Nacional de Celulares com Restrição é uma ferramenta do programa Celular Seguro, criado a partir de informações dos boletins de ocorrência registrados em todo o país. Qualquer pessoa, antes de adquirir um celular usado, deve verificar por meio de aplicativo ou do portal Celular Seguro se o aparelho possui alguma restrição. Para isso, basta ter o e-mail do celular. Ele aparece na embalagem original do equipamento ou no discador ao teclar asterisco jogo da velha 06 jogo da velha. Reportagem Luciana Colares de Holanda.
2: É recomendado o cadastramento de aparelhos no celular seguro para proteger dados, definir contatos de confiança e bloquear o equipamento rapidamente em caso de roubo, furto ou perda.
3: Para isso é necessário baixar o aplicativo Celular Seguro ou acessar o site oficial do programa utilizando sua conta gov.br.
2: Se preparando para as provas do Enem, o Exame Nacional do Ensino Médio conta com uma ferramenta para reforçar os estudos.
3: É o aplicativo MEC Enem, que reúne conteúdos, questões e recursos que ajudam os estudantes a revisar os principais assuntos cobrados na prova.
2: O exame ocorre durante dois domingos seguidos, 8 e 15 de novembro.
6: Estudante do terceiro ano do ensino médio, Maria Clara da Ponte, de 17 anos, sonha em cursar medicina. Na preparação para o Enem, ela encontrou no celular uma ferramenta para reforçar os estudos. Maria Clara usa o aplicativo MEC Enem para resolver questões e identificar os conteúdos em que ainda precisa melhorar.
13: Ele me mostra exatamente os pontos que eu tenho errado e me ajuda a ir evoluindo com as questões. Então, não basta só saber o conteúdo teórico, eu preciso saber aplicar. Então, o aplicativo ele ajuda bastante a, por meio das questões, eu entender onde eu preciso melhorar. O simulado também ajuda bastante a treinar o tempo de prova.
6: No aplicativo MEC Enem, o estudante pode estudar todas as áreas cobradas no Exame Nacional do Ensino Médio: linguagens, ciências humanas, ciências da natureza e matemática. O aplicativo oferece trilhas de estudo e simulados completos com questões de provas anteriores. Também tem um assistente virtual com inteligência artificial que ajuda a montar cronogramas personalizados e a tirar dúvidas. A ferramenta ainda permite fazer a transcrição e a correção automatizada de redações. O estudante pode acompanhar conquistas e pontuações e compartilhar a evolução nas redes sociais. Segundo o secretário executivo do Ministério da Educação, Rodolfo Cabral, a plataforma identifica o nível de conhecimento do estudante e, a partir daí, direciona a preparação.
14: Assim que um estudante entra no MEC-ENEM, ele vai fazer algumas questões de exames passados e a plataforma já vai fazer o nivelamento, testar qual é a situação daquele estudante naquele momento de preparação e já vai fazer todo um guia de estudos com base no nível que aquele estudante atingiu. E ainda a gente tem também um assistente virtual, que vai responder perguntas, vai retirar dúvidas e vai também preparar todo um cronograma de estudos de acordo com o nível do estudante e também de acordo com a periodicidade que ele usa a plataforma.
6: Para o professor do Centro de Ensino Médio 3 de Taguatinga, no Distrito Federal, Leonardo Pinelli, ferramentas como essa podem transformar um aparelho que já faz parte do dia a dia dos estudantes em aliado na preparação para a prova.
15: Ter ali na mão o acesso a um aplicativo onde você pode resolver questões, que é uma das, a gente já sabe, uma das melhores formas de se estudar para uma prova, ter acesso ao conteúdo e agora com a IA, também tem no aplicativo, você pode estabelecer um diálogo, ou seja, uma forma que é mais aceitável de você acessar o conteúdo, de você perguntar e responder sem ter que demorar tanto tempo pesquisando.
6: Para acessar o MEC-ENEM, é só baixar o aplicativo no celular ou entrar na plataforma pela internet no computador. O acesso é feito com a conta gov.br. Reportagem Jéssica Gonçalves.
3: E professores da rede pública estadual e do Distrito Federal vão atuar na mobilização dos estudantes e no acompanhamento das provas do Enem.
2: A indicação dos docentes será feita pelas secretarias de educação entre 8 e 18 de setembro.
3: Os selecionados devem ter smartphone com internet móvel e não podem ter parentes de até terceiro grau inscritos no Enem no mesmo município de atuação.
2: Haverá capacitação à distância e, ao final do processo, os participantes serão remunerados por meio do auxílio de avaliação educacional.
3: As provas do Enem ocorrem nos dias 8 e 15 de novembro. Para saber mais, acesse gov.br/mec.
2: As empresas têm até o fim do mês para informar dados sobre remuneração de empregados, igualdade salarial entre homens e mulheres e políticas para a diversidade.
3: Os dados vão embasar mais um relatório de transparência salarial.
16: Em 2010, quando começou a trabalhar na indústria automotiva que fica em Porto Real, no Rio de Janeiro, Josiele Viana era a única mulher na linha de montagem de portas. Tempos depois, ela foi promovida para atuar na formação de novos empregados. Hoje, vê com satisfação o aumento do número de mulheres na fábrica.
17: Antes, o número de mulheres era muito pequeno. Na linha de porta, durante anos, eu era a única mulher. E hoje, nós temos a maioria de mulheres. E elas podem imaginar que, se elas engravidarem, elas vão ter um período de descanso, elas vão ter uma licença maternidade de 180 dias. Elas se sentem assistidas.
16: Uma das colegas de trabalho da Josiellen é a Daniele de Araújo Silva. Ela está há quase 4 anos na montadora e agora vai liderar uma das equipes de operação.
18: Eu acho que eu posso ser uma inspiração, né? Porque as meninas já começam a ganhar mais espaço, já gera um desejo diferente, uma curiosidade de correr atrás e além também. E você é capaz e pode, sim, exercer um cargo bem diferente do que você ocupa hoje.
16: E a participação das mulheres no mercado de trabalho é um dos temas que estão sendo informados pelas empresas neste mês. Até o dia 31 de agosto, as empresas com mais de 100 empregados devem atualizar os dados salariais e de diversidade no portal Emprega Brasil. A medida está prevista na Lei de Igualdade Salarial de 2023 e permite também traçar um diagnóstico da participação de mulheres em cargos de liderança. A subsecretária de Estatística e Estudo do Trabalho do Ministério do Trabalho e Emprego, Paula Montagnier, aponta o que deve ser informado pelas empresas.
19: A gente pergunta informações se que tipo de situação altera salário das pessoas. A gente também pergunta sobre ações que as empresas fazem para contratar mulheres, para aumentar a diversidade de pessoas que trabalham nas suas equipes, e pergunta também sobre ações que as empresas fazem para garantir que as que estão apoiando as ações de família e parentalidade.
16: A partir desses dados é gerado o relatório de transparência salarial e as empresas recebem orientações sobre como diminuir as desigualdades. Nos casos em que a diferença é mais acentuada, há a possibilidade de multa. Reportagem Luana Karen.
2: O relatório de transparência salarial pode ser preenchido no portal Emprega Brasil, no site empregabrasil.trabalho.gov.br.
3: Segundo o IBGE, as mulheres com mais de 60 anos já somam 17 milhões e 800 mil pessoas, o que representa 8,8% da população total do nosso país.
2: Pensando nisso, o Fórum Nacional pelo Protagonismo das Mulheres Idosas foi criado para fortalecer a participação social e ampliar o diálogo sobre políticas públicas voltadas a esse público.
3: E organizações da sociedade civil interessadas terão a oportunidade de participar.
2: O Ministério das Mulheres abriu chamada para selecionar organizações que atuem na defesa dos direitos das mulheres idosas e na temática do envelhecimento.
3: São 7 vagas, 5 delas para representantes das diferentes regiões do país e 2 para organizações de abrangência nacional.
2: A coordenadora de formação e articulação da política de cuidados do Ministério das Mulheres, Luísa Lucchesi, explicou como será a atuação das organizações durante o fórum.
20: Então, a atuação dessas organizações de sociedade civil, que terão as suas representantes nesse fórum, se dará a partir das discussões que serão movimentadas nesse fórum, que é um fórum de caráter consultivo, para indicar exatamente quais são os caminhos que a política pública precisa seguir e deve seguir no campo das mulheres idosas, né? A gente não quer fazer uma discussão sobre as necessidades e as políticas públicas das mulheres idosas sem as mulheres idosas. Nada sobre nós sem nós, né? A gente está seguindo essa lógica.
3: O edital do chamamento foi divulgado no Diário Oficial da União no dia 7 de agosto e as organizações podem se inscrever em até 30 dias após a publicação.
2: As inscrições são gratuitas e devem ser feitas exclusivamente pela internet, por e-mail no endereço cgpc@mulheres.gov.br.
3: O INSS voltou a alertar a população sobre golpes que tentam enganar aposentados e pensionistas.
2: Dessa vez, criminosos enviam uma mensagem de texto via celular sobre suposto corte de benefícios por falta de prova de vida.
21: O INSS reforça o alerta contra fraudes que usam a prova de vida para fazer vítimas entre segurados da Previdência. Os golpistas costumam enviar uma mensagem SMS com link de acesso para o celular das vítimas. O conteúdo falso informa sobre um suposto corte de benefícios. Para saber se a mensagem é verdadeira, é preciso estar atento a alguns sinais, como explica a presidente do INSS, Ana Cristina Silveira.
22: Se você receber uma mensagem do governo federal pelo WhatsApp, verifique se ela foi enviada pela conta oficial identificada com o selo azul de verificação. O INSS nunca solicita dados pessoais, senhas ou qualquer tipo de pagamento.
21: A prova de vida é feita de forma automática por meio do cruzamento de informações entre as bases de dados do governo. Apenas os segurados que não tiverem essas movimentações identificadas pelos sistemas são chamados a regularizar a situação pelo WhatsApp do gov.br ou pela caixa postal da conta Gov. De acordo com a presidente do INSS, Ana Cristina Silveira, o cruzamento de informações garante o pagamento em dia com total segurança.
22: A prova de vida é um procedimento importante para garantir a continuidade do pagamento do benefício com segurança. Se for necessário realizá-la, o procedimento pode ser feito de forma simples e segura. Basta comparecer à agência bancária onde você recebe o benefício. Outra opção é fazer a comprovação pelo site ou aplicativo Meu INSS.
21: Em caso de dúvida, aposentados e pensionistas podem ligar para a central telefônica 135 de segunda a sábado, das 7 da manhã às 10 da noite. Para acessar a plataforma Meu INSS, basta entrar no endereço meu.inss.gov.br ou baixar diretamente na loja de aplicativos do celular. O acesso aos serviços precisa do login na conta Gov. Reportagem Edinaldo Júnior.
3: Ela faz bem para o coração, aumenta músculos e ainda diminui o estresse.
2: Estamos falando da bicicleta, que para muitos vai além do lazer. É um meio de transporte.
3: E hoje, Dia Nacional do Ciclista, vamos falar desse meio de transporte, utilizado por mais de 4 milhões de brasileiros como forma de locomoção para o trabalho.
2: A bicicleta é companheira do brasiliense Rafael Dornelles em vários momentos do dia, desde as atividades de lazer até os deslocamentos para compromissos que ele tem como coordenador da organização não governamental Rodas da Paz, que promove a mobilidade urbana sustentável e pacífica.
0: A bicicleta é meu principal meio de transporte e é uma forma de você se locomover pela cidade, trazendo saúde, uma forma sustentável. Uma forma que impacta menos a cidade, tanto financeiramente quanto espacialmente, e traz uma alegria que é específica da bicicleta.
2: Dados do IBGE apontam que 4 milhões e 400 mil brasileiros, que representa 6,2% da população, vão de bicicleta para o trabalho. O ciclismo, assim como a caminhada, é chamado de meio de transporte ativo ou não motorizado. Significa que só depende da força do próprio ser humano. Além do benefício para a saúde, essa forma de deslocamento traz outras vantagens, como explica Marcos Daniel dos Santos, secretário nacional de mobilidade urbana.
1: E hoje o brasileiro gasta quase 20% da sua renda para poder se deslocar, seja para botar combustível no carro, ou seja para pagar um transporte público. Então, quando você coloca a bicicleta, você está reduzindo o que você usa para se deslocar no dia a dia da cidade. Alguém que deixa de andar de carro para andar de bicicleta é menos um carro. É mais espaço disponível, é menos poluição. O custo como um todo de se manter uma cidade que pedala muito, você vai ver que é um custo menor para o poder público. Por quê? Porque é menos gestão de trânsito, é menos manutenção viária.
2: Para o especialista em mobilidade da Universidade de Brasília, pastor Willy Gonzalez, a Magrela ainda precisa conquistar seu espaço no trânsito.
5: Em se tratando especificamente de áreas urbanas mais centrais, o problema é um pouco maior relativo à questão da segurança, né? E o conflito com veículos de maior porte, em espaços que realmente a bicicleta não tem condição de poder, digamos, competir. Nesse sentido, espera-se que continuem as políticas que o Brasil vem desenvolvendo para tornar a bicicleta um modo mais seguro, né?
2: Desde 2012, o Brasil possui a Política Nacional de Mobilidade Urbana, que define regras para o deslocamento nas cidades. E uma das principais diretrizes é a priorização dos meios de transporte ativos, ou seja, a caminhada e o deslocamento por bicicletas. O dia 19 de agosto celebra a importância do ciclista no trânsito das cidades e da bicicleta como meio de locomoção. Reportagem Graziele Bezerra.
23: Sancionada a lei que prevê a ampliação da lista de produtos prevista no programa de venda de balcão.
3: A medida também autoriza a realização de leilões públicos para a formação de estoques de produtos agrícolas.
24: O programa de comercialização direta de insumos permite a compra por criadores rurais de pequeno porte. Ficam autorizadas as compras de milho, sorgo, caroço de algodão, farelo de soja e farelo de milho. A nova lei também incluiu os aquicultores como público do programa de venda em balcão. Cooperativas de produção agropecuária e associações formadas por agricultores familiares também poderão participar. O pré-requisito é que os beneficiários estejam cadastrados no Sistema de Cadastro Nacional de Produtores Rurais e demais agentes, o SICAM. Além dos novos produtos, a legislação estabelece limites mensais para a aquisição dos produtos destinados à alimentação animal. O máximo que pequenos criadores poderão comprar por mês é de até 27 toneladas. Já as cooperativas e associações de agricultores familiares poderão adquirir até 80 toneladas mensais. As compras poderão ser feitas por meio de leilões públicos. A medida também prevê a aquisição de produtos básicos da política de garantia de preços mínimos por valores de até 25% acima do preço mínimo vigente no estado onde ocorrer a compra. O objetivo é permitir a formação de estoques públicos que possam ser utilizados em ações de abastecimento e segurança alimentar. Daniele Popov para a Voz do Brasil.
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3: Fique agora. agora com o Minuto do TCU. Em seguida, as notícias do Poder Judiciário e do Congresso Nacional. Boa noite.
2: Boa noite, até amanhã.
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3: Minuto do TCU.
8: O Tribunal de Contas da União apresentou ao Congresso Nacional os resultados de auditoria sobre prevenção e combate ao assédio nas 69 universidades federais do país. O trabalho analisou políticas contra assédio moral, sexual e discriminação. Na época da auditoria, apenas 28 das 69 universidades tinham política institucional sobre o tema. O TCU também encontrou falhas no acolhimento das vítimas e falta de protocolos para evitar que elas revivam situações de violência durante a apuração dos casos. O tribunal determinou que as universidades criem ou aprimorem as ações, ampliem os canais de denúncia e ofereçam capacitação permanente. O TCU já começou a acompanhar as medidas. Dados preliminares mostram que 28 das 41 instituições que ainda não tinham uma política já criaram normas internas. Saiba mais em tcu.gov.br.
3: 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Você vai ouvir agora notícias do Poder Judiciário.
9: Supremo decide por unanimidade ampliar o alcance das medidas protetivas previstas na Lei Maria da Penha.
10: TST decide que trabalhador pode entrar na justiça na cidade onde ele mora, mesmo não sendo local de trabalho.
9: STJ imposta novos presidente e vice para o biênio 2026-2028.
10: Boa noite, eu sou o Arthur Filho.
9: E eu sou Walter Lima.
10: O plenário do Supremo Tribunal Federal decidiu na sessão de hoje que medidas protetivas da Lei Maria da Penha podem ser aplicadas em casos de violência contra a mulher fora do âmbito doméstico e familiar. Este mês, a norma completou 20 anos.
9: O caso concreto tratava da negativa de aplicação das medidas protetivas pela Justiça de Minas Gerais, sob o argumento de que não havia relação familiar ou afetiva entre a vítima e o agressor.
10: O presidente do STF, ministro Edson Fachin, é o relator do processo. Para ele, a ausência de relação íntima de afeto não afasta a incidência das medidas protetivas quando presentes elementos característicos da violência baseada no gênero.
9: Os demais ministros acompanharam o entendimento do relator por unanimidade.
10: Tomaram posse hoje como presidente e vice-presidente do STJ e do Conselho da Justiça Federal, respectivamente, os ministros Luiz Felipe Salomão e Mauro Campbell Marques.
9: A solenidade contou com a presença de autoridades dos três poderes. Fátima Uchoa.
11: Em discurso, o presidente do STJ, ministro Luiz Felipe Salomão, destacou algumas prioridades para o biênio 2026-2028. Segundo ele, o tribunal se prepara para iniciar um novo tempo dentro do sistema de justiça com a implementação do filtro da relevância da questão federal e todas as mudanças regimentais necessárias para a Corte funcionar dentro dessa nova lógica. Segundo Salomão, a qualidade das decisões, a transparência e o acesso dos cidadãos serão preocupações permanentes com o uso da inteligência artificial e das ferramentas tecnológicas a serviço da sociedade.
10: TST decide que em situações excepcionais trabalhador pode ajuizar ação na cidade onde mora, mesmo que não seja o local onde trabalhou.
9: A regra geral continua assim.

0: dos treinos. O relator, ministro Lélio Bendes Correia, destacou que as mudanças na Justiça do Trabalho, como o processo judicial eletrônico e o juízo 100% digital, reduziram as barreiras geográficas para o acesso à justiça. Para o TST, no entanto, a flexibilização não pode prejudicar o direito de defesa da empresa. A tese foi fixada pelo rito dos recursos repetitivos e deve orientar decisões em todo o país.
1: Justiça Federal determina a adoção de medidas urgentes para preservar Igreja e Casa da Ordem Terceira do Carmo, no Centro Histórico de Salvador.
2: Decisão atende a pedido do MPF e estabelece prazos para vistoria, plano emergencial e execução de obras de contenção. Sabrina Menezes.
3: De acordo com a ação movida pelo Ministério Público Federal, a igreja está interditada desde 2025, com risco de desabamento por conta do apodrecimento de estruturas de madeira e assoalhos. Com a decisão, a Ordem Terceira do Carmo, responsável pelo imóvel, deve remover e catalogar em até 30 dias os escombros resultantes de um desabamento acontecido em 2025. Uma vistoria técnica deverá ser conduzida em até 2 meses e um plano emergencial de intervenção deverá ser apresentado ao IFAM em até 3 meses e executado em 6 meses após sua aprovação.
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1: A você, uma boa noite.
2: E até amanhã.
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6: Eu sou Paula Groba.
7: E eu sou Humberto Pinheiro.
6: E estes são os destaques de hoje do Jornal do Senado, que começa agora.
7: Uso de aeronaves em transporte de equipes médicas e órgãos para transplante pode ser ampliado.
6: Senado analisa a criação de um fundo de amparo a crianças órfãs.
7: Especialistas avaliam avanços do sistema de escola em tempo integral, com mais matrículas e menos evasão.
6: Boa noite.
7: Boa noite.
6: O programa Escola em Tempo Integral tem ampliado o acesso dos estudantes à jornada estendida e também contribuído para reduzir o abandono escolar. A conclusão é de debatedores que apresentaram dados que mostram um aumento de 13 pontos percentuais nas matrículas em tempo integral e uma redução de 20% no abandono escolar. O tema foi discutido hoje em uma audiência pública no Senado.
7: A região Nordeste lidera o número de matrículas em tempo integral no país e estudantes pretos e pardos são a maioria entre os beneficiados. A Comissão de Educação agora avalia os resultados e os desafios do programa. A repórter Raíssa Abreu tem os detalhes.
8: A iniciativa de avaliar o Escola em Tempo Integral foi da senadora Damares Alves, do Republicanos do Distrito Federal. Um dos convidados, o presidente do Conselho Nacional de Educação, César Calegari, disse que a proposta curricular está entre os principais critérios de qualidade da modalidade sugeridos pelo órgão.
9: A educação integral não é apenas um contraturno em que se repete de alguma maneira o que se faz no turno anterior. Exige uma nova concepção curricular e os projetos políticos pedagógicos das escolas devem refletir uma concepção curricular integral.
8: Damares Alves voltou a frisar que pretende finalizar as audiências e a coleta dos dados antes da votação da Lei de Diretrizes Orçamentárias.
10: Eu não tenho política pública fortalecida sem dinheiro. E o lugar de discutir o orçamento é nessa comissão.
8: Também participaram do debate a gerente do Instituto Sonho Grande, Josiara Muniz, a secretária de Educação do Ceará, Jucineide Fernandes, e a representante da Confederação Nacional dos Trabalhadores em Educação, Odisseia Pinto de Carvalho.
6: E um projeto apresentado recentemente no Senado pode reduzir o custo da adrenalina autoinjetável usada por pessoas que correm risco de anafilaxia, uma reação alérgica grave e de evolução rápida.
7: A proposta da senadora doutora Eudócia prevê isenção do imposto de importação para o medicamento quando importado por pessoa física para o uso próprio. A reportagem é de Yasmin Rodrigues.
11: A anafilaxia pode provocar uma queda rápida das condições de saúde e ameaçar a vida do paciente. E a adrenalina é o principal recurso para conter a reação, mas o custo discurso da importância.

0: utilização da adrenalina autoinjetável pode dificultar que pacientes mantenham o produto disponível para uma situação de emergência. A gravidade da anafilaxia e a importância da adrenalina em uma emergência foram discutidas em audiência pública na Câmara dos Deputados. A médica Fátima Rodrigues, da Associação Brasileira de Alergia e Imunologia, explica a rapidez com que uma reação pode evoluir e o risco para o paciente.
1: É uma reação alérgica grave. É de evolução rápida e ameaça a vida. Essa evolução pode demorar de 15 a 30 minutos para um choque anafilático. E a taxa de letalidade pode chegar a 17%, principalmente se a gente não tiver o recurso da adrenalina autoinjetável.
0: O projeto prevê a retirada do imposto de importação da adrenalina autoinjetável destinada ao tratamento da anafilaxia quando a compra for feita por pessoa física para o uso próprio. A autora do projeto, senadora doutora Eudócia, do PSDB de Alagoas, acredita ainda que a proposta pode incentivar a nacionalização da produção da adrenalina autoinjetável, reduzindo a dependência de importações no futuro. O texto segue para a análise das comissões do Senado.
2: A Comissão de Constituição e Justiça iniciou a análise do projeto de lei que cria um fundo de amparo às crianças órfãs.
3: O objetivo da medida é garantir suporte financeiro e assistencial a crianças e adolescentes que perderam pais ou cuidadores primários. Repórter Bruno Lourenço.
4: O texto prevê a criação de um auxílio financeiro direcionado aos guardiões legais de baixa renda, além do repasse de verbas para fortalecimento de instituições e programas de acolhimento familiar. O relatório lido pelo senador Hamilton Mourão, do Republicanos do Rio Grande do Sul, acolheu sugestões da sociedade civil apresentadas em audiências públicas. Mourão explicou a opção pelo financiamento do programa por meio da destinação de parcela da arrecadação de loterias federais.
5: A opção de financiar o FACOR com parcela da arrecadação de loteria revela-se adequada sob a ótica de política pública, utilizando receita não tributária de caráter voluntário para o apostador e já tradicionalmente destinada a finalidades sociais. A redução do percentual destinado o agente operador da loteria atende ao princípio da responsabilidade fiscal na medida em que realoca recursos dentro do próprio sistema lotérico sem ampliar gastos ou comprometer a viabilidade operacional da loteria.
4: 5% dos recursos arrecadados pelo fundo serão destinados a estudos e pesquisas sobre a orfandade no Brasil. O benefício, condicionado à baixa renda familiar e vinculado ao guardião legal do órfão, permite o acúmulo com outros auxílios, como BPC e Bolsa Família.
2: Uma aeronave parada em um aeroporto pode representar mais do que um voo que não aconteceu. Pode significar tempo perdido para uma equipe médica ou até para um órgão que precisa chegar a um paciente.
3: É para dar mais agilidade a esse tipo de transporte que o Senado pode analisar uma nova proposta. O projeto prevê o ressarcimento de pessoas e empresas particulares que disponibilizarem aeronaves para essas operações. Repórter Alexandre Campos.
6: Pelo texto, as empresas e pessoas sem certificado de operador aéreo que disponibilizarem suas aeronaves particulares para o transporte de equipe de saúde ou de órgãos, tecidos e partes do corpo humano para fins de tratamento ou transplante no âmbito do Sistema Único de Saúde serão ressarcidas pelos custos operacionais do voo. Além disso, estarão isentas do pagamento de tarifas aeroportuárias e de navegação aérea. Autor do projeto, o senador astronauta Marcos Pontes, do PL de São Paulo, lembrou que atualmente a rede de transporte conta com apoio das companhias aéreas comerciais e dos aviões da Força Aérea Brasileira.
7: Mas aí você tem o órgão doado. Tem alguns deles que tem limite muito curto para se tirar de um corpo e colocar no outro. E perde-se muitos órgãos dessa forma porque não tem como transportar. A Força Aérea tenta, mas ela não tem recurso para fazer esse transporte para o Brasil todo, o tempo todo. Aí você tem os aviões parados. Por que não utilizar esses aviões dos empresários que estão no avião parado no hangar para que eles possam transportar esses órgãos e salvar uma vida?
6: O projeto ainda permite que, por meio de convênio com a União, Estados, Municípios e Organizações Sem Fins Lucrativos, o Sistema Nacional de Transplantes coordene o cadastro das pessoas e empresas que queiram disponibilizar seus aviões, de modo a acioná-las quando necessário e compensá-las após a prestação do serviço de transporte.
2: A semana de vivência legislativa do programa Jovem Senador começou com a posse dos 27 estudantes da rede pública, que assumiram o mandato como jovens senadores.
3: Os participantes também elegeram a mesa diretora e as meninas foram protagonistas. Pela primeira vez, todos os cargos da mesa serão ocupados por jovens senadoras. Repórter Lana Dias.
8: Os estudantes vencedores do concurso de redação agora passarão a semana no Senado, experimentando o trabalho parlamentar na prática. Na sessão de posse, o senador Paulo Paim, do PT do Rio Grande do Sul, presidente do Conselho do Projeto Jovem Senador, destacou a importância do tema da redação deste ano, democracia nas redes sociais, como construir um debate saudável.
9: Discutir democracia nas redes sociais é discutir o próprio futuro da nossa gente, do nosso povo, do nosso país. E vocês jovens, estão no centro desse debate.
8: A jovem senadora Yolanda Paiva Favacho Ribeiro, representante do Pará, foi eleita presidente da mesa diretora, 100% ocupada por meninas. Ela focou seu discurso no combate à desigualdade no país.
10: Estar aqui hoje, representando os nossos estados, é um motivo de grande orgulho, mas também nos traz a consciência de que muitos jovens brasileiros não encontram a estrutura nem o suporte necessário para alcançar espaços como jovem senador.
8: Cerca de 240 mil estudantes e mais de 5 mil escolas participaram do concurso de redação.
11: Eleições 2026.
2: Termina nesta quinta-feira, dia 20 de agosto, o prazo para eleitores solicitarem a transferência temporária da sessão eleitoral. A medida permite votar em uma cidade diferente daquela onde o eleitor tem domicílio eleitoral.
3: O serviço está disponível no cartório eleitoral mais próximo ou pelo autoatendimento no site do Tribunal Regional Eleitoral do seu estado. Com edição de Paula Groba e trabalhos técnicos de João Lira, o Jornal do Senado fica por aqui. Acompanhe agora as notícias da Câmara dos Deputados. Boa noite.
2: Boa noite e até amanhã.
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12: Câmara aprova a proteção de servidor que denunciar violência contra criança.
13: A proposta amplia as exigências para permanência e naturalização no Brasil.
12: Avança projeto que cria dia do plantio de árvores a ser celebrado em maio.
13: Deputados obrigam a escola a mudar sinal sonoro para não incomodar autistas.
12: Boa noite. A Câmara aprovou a obrigatoriedade de escolas alterarem qualquer sinal sonoro para não incomodar alunos com autismo. A repórter Paula Bittar acompanhou a votação e explica como isso pode ser feito.
14: A Comissão de Constituição e Justiça da Câmara aprovou uma proposta que obriga escolas públicas e privadas a substituírem os sinais sonoros para não gerar incômodos sensoriais aos alunos com transtorno do espectro autista, TEA. A medida será aplicada sempre que solicitada pelos pais ou responsáveis. O texto aprovado inclui a obrigatoriedade da substituição dos sinais sonoros na Lei Berenice Piana, que trata dos direitos das pessoas com TEA. Relator na comissão, o deputado Alex Manente, do Cidadania de São Paulo, destacou que a proposta busca garantir respeito às necessidades específicas das pessoas.
15: A aprovação desse projeto é uma vitória muito importante para toda a comunidade atípica. Ela faz com que o respeito a essas pessoas esteja presente naquilo que é mais sagrado, que é na educação, onde a partir de agora não será mais um sinal sonoro que prejudica a qualidade de vida e a sensação de todas as pessoas com transtorno do espectro autista.
14: O projeto que obriga as escolas a substituírem os sinais sonoros para não gerar incômodos sensoriais aos alunos autistas já pode seguir para análise do Senado, a menos que haja recurso para votação pelo plenário da Câmara. Da Rádio Câmara, de Brasília, Paula Bittar.
11: Educação.
13: Ricardo Maia, do MDB, apoia a criação da Universidade Federal do Nordeste da Bahia para ampliar o acesso ao ensino superior no sertão do estado. Autor do projeto que autoriza a implantação da instituição, o deputado pede urgência na análise da matéria.
12: Ricardo Maia argumenta que outras regiões da Bahia já contam com universidades federais, enquanto estudantes do Nordeste do estado ainda precisam realizar longos deslocamentos para cursar o ensino superior público. Ele considera que a nova universidade vai contribuir para o desenvolvimento local.
11: Saúde.
13: Stefano Aguiar, do PSD de Minas Gerais, propõe que os usuários do SUS tenham acesso em tempo real a informações sobre a regulação de consultas, exames, cirurgias e outros procedimentos. A plataforma deve informar a posição do paciente na fila e o tempo médio estimado para atendimento.
12: A proposta também prevê a divulgação de dados consolidados por região para facilitar o acompanhamento da demanda e da oferta de serviços. Segundo Stefano Aguiar, a medida amplia a transparência, fortalece o controle social e contribui para identificar desigualdades no acesso aos serviços do SUS.
11: Meio ambiente.
13: Comissão aprova a criação do Dia Nacional do Plantio de Árvores. Saiba mais sobre o assunto na reportagem de Júlia Lopes.
16: O plantio de árvores é uma das estratégias mais eficazes e acessíveis para a recuperação ambiental e o enfrentamento da crise climática. As árvores ajudam a preservar nascentes, aumentam a fertilidade do solo, servem de habitat para diversas espécies e melhoram a qualidade do ar. Nesse contexto, a Comissão de Meio Ambiente da Câmara dos Deputados aprovou um projeto de lei que institui o Dia Nacional do Plantio de Árvores, a ser celebrado em 23 de maio. Segundo o autor da proposta, deputado Pedro Uquizai, do PT de Santa Catarina, a data pretende incentivar a criação de uma cultura de valorização das florestas e de mobilização ambiental, com foco na recuperação de áreas degradadas e na restauração ecológica. Para o relator da proposta, deputado Newton Tato, do PT de São Paulo, o projeto também fortalece os compromissos internacionais assumidos pelo Brasil na área de sustentabilidade e ajuda a conscientizar a população.
17: O Brasil também já tem o compromisso de restaurar 12 milhões de hectares, um acordo internacional. Pelo próprio Código Florestal, nós teríamos também que restaurar e recuperar 32 milhões de hectares. E por isso que aprovar um dia do plantio da árvore para conscientizar a população brasileira e fazer esse debate nas escolas, nas igrejas, enfim, todos quanto é canto.
16: A escolha do dia 23 de maio homenageia o fotógrafo Sebastião Salgado, que morreu nessa data em 2024. Ele e sua esposa, Lélia Vanick, lideraram uma das maiores iniciativas de reflorestamento do país, com um plantio de mais de 2 milhões e meio de árvores ao longo de 25 anos no Vale do Rio Doce, interior de Minas Gerais. A proposta que cria o Dia Nacional do Plantio de Árvores aguarda análise da Comissão de Constituição e Justiça da Câmara. Da Rádio Câmara de Brasília, Júlia Lopes.
11: Homenagem.
12: Jefferson Rodrigues, do PSDB de Goiás, apresentou o projeto que cria o Dia Nacional do Fazendeiro, em 21 de setembro, instituindo também uma semana dedicada à valorização do produtor rural. A proposta prevê ações de capacitação, inovação e incentivo à produção sustentável no campo.
13: Jefferson Rodrigues argumenta que a proposta se justifica pela importância da agropecuária na produção de alimentos, na geração de empregos e nas exportações brasileiras. O projeto do deputado também conta com iniciativas de apoio à permanência dos jovens no meio rural.
12: Sóstenes Cavalcante, do PL do Rio de Janeiro, presta homenagem à memória do pastor Eliseu de Matos, da Assembleia de Deus, no bairro Pantanal, em Duque de Caxias.
13: Sóstenes Cavalcante relata que aos 90 anos, o religioso morreu após enfrentar problemas pulmonares e que será lembrado pelo trabalho de décadas dedicado à evangelização na região.
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11: Relações Exteriores.
12: avança na Câmara a proposta que amplia as exigências para permanência e naturalização no Brasil. A repórter Maria Neves explica o objetivo da matéria.
0: A Comissão de Relações Exteriores da Câmara dos Deputados aprovou o projeto que torna mais rígidas as regras para concessão de visto de permanência e naturalização de estrangeiros no Brasil. Uma das novidades do texto é a exigência de que o interessado em viver no país comprove condição financeira suficiente para o sustento próprio e o da família. Segundo o relator, deputado general Girão, do PL do Rio Grande do Norte, em 2024, o governo federal destinou cerca de R$1,5 bilhão de reais do Bolsa Família a estrangeiros residentes no país. Na opinião do parlamentar, a comprovação de que o estrangeiro tem condições de se manter é necessária para aliar os direitos dos imigrantes com a proteção dos brasileiros.
1: Não é justo que esses estrangeiros sejam tratados aqui no Brasil com recursos públicos do nosso Tesouro Nacional. Não há dados oficiais de todos os custos efetivos com o processo de imigração no país, especialmente em relação à educação, saúde, moradia, segurança. No entanto, há um gasto já identificado que diz respeito ao acesso a programas assistenciais, tipo Bolsa Família, BPC e outros programas assistenciais, até mesmo auxílio emergencial.
0: Outra exigência inserida pelo projeto na Lei de Migração, que é de 2017, é a comprovação de bom procedimento social. De acordo com o general Girão, essa regra se mostra razoável porque a naturalização depende de avaliação do governo quanto à conveniência e oportunidade, principalmente em temas como esse, que envolve interesse nacional e segurança. A proposta também determina que, mesmo se atender a todos os requisitos legais, o estrangeiro não tem direito automático ao visto de permanência ou à naturalização. Cada caso deverá ser analisado pelo Ministério da Justiça e Segurança Pública, que passa a ser o responsável pelos processos migratórios. O projeto do deputado Luiz Felipe de Orleans e Bragança, do PL de São Paulo, que torna as regras para obtenção de visto e naturalização de estrangeiros no Brasil mais rígidas, ainda será analisado pela Comissão de Constituição e Justiça. Da Rádio Câmara de Brasília, Maria Neves.
22: Trabalho.
13: Reginaldo Lopes, do PT de Minas Gerais, defende a apreciação pelo Senado do fim da escala de trabalho 6x1. O deputado argumenta que a mudança pode ampliar o tempo para a convivência familiar, o cuidado com os filhos, a qualificação profissional e outras atividades.
12: Reginaldo Lopes também relaciona a redução da jornada à saúde mental dos trabalhadores e pede apoio dos presidentes da Câmara e do Senado para que a proposta avance. Para o deputado, o fim da escala 6x1 é uma mudança importante nas relações de trabalho no país.
13: Dr. Fernando Máximo, do PL de Rondônia, cobra a votação da proposta que trata de direitos de servidores dos antigos territórios de Rondônia, Roraima e Amapá. Ele sustenta que muitos desses trabalhadores atuaram em condições precárias na construção desses estados e envelheceram sem o direito reconhecido.
12: Dr. Fernando Máximo lembra que a proposta de emenda à Constituição foi aprovada pelo Senado em 2023 e que o relatório pela admissibilidade está pronto desde junho. Ele garante que não vai desistir da matéria.
13: Helena Lima, do PSD de Roraima, apresentou o projeto que atualiza a regulamentação da profissão de biólogo. A proposta amplia as áreas de atuação desses profissionais e inclui atividades nas áreas de saúde, meio ambiente, biodiversidade, biotecnologia, diagnóstico laboratorial e educação.
12: Helena Lima afirma que a legislação atual, de 1979, precisa ser atualizada diante dos avanços científicos e tecnológicos. O texto também amplia as atribuições dos conselhos de biologia e garante aos licenciados o ensino de ciências e biologia nos diferentes níveis de educação.
22: Transportes.
13: Cobalcini, do MDB de Santa Catarina, relata a reunião sobre o futuro de um trecho da antiga ferrovia São Paulo-Rio Grande. Com o encerramento da concessão previsto para fevereiro de 2027, o deputado defende uma alternativa para os 372 quilômetros entre União da Vitória, no Paraná, e Marcelino Ramos, no Rio Grande do Sul.
12: A proposta de Cobaquini é transformar o trecho em uma via verde voltada ao cicloturismo, às caminhadas ecológicas e ao lazer. Segundo o congressista, a iniciativa pode converter a antiga infraestrutura em um ativo público para a sociedade.
22: Eleições.
13: Com a chegada da campanha eleitoral, Atila Lira, do PP do Piauí, critica algumas legendas por ataques a adversários políticos. Para o parlamentar, informações falsas estariam sendo disseminadas com recursos públicos, com o objetivo de influenciar a opinião pública.
12: Atila Lira chama a atenção da população para a disseminação de fake news durante o período eleitoral. Na avaliação do deputado, a população vai perceber a diferença entre embate republicano e ataques indevidos.
22: Justiça.
13: Marcel Van Hatten, do Novo, do Rio Grande do Sul, critica decisões recentes do Supremo Tribunal Federal e pede que o Senado analise pedidos de impeachment de ministros da Corte. Ele também questiona um pedido de busca e apreensão envolvendo a fonte e o advogado de um jornalista do Maranhão.
12: Marcel Van Hatten afirma que os episódios representam ameaças à liberdade de imprensa, ao Estado de Direito e às prerrogativas do Congresso. Para ele, a próxima eleição para o Senado será fundamental para enfrentar o que considera abusos de autoridade e arbitrariedades cometidos pelo STF.
13: Nas palavras de Gustavo Geyer, do PL de Goiás, o país enfrenta dificuldades econômicas, com o aumento do endividamento das famílias e do custo de vida. O deputado também menciona denúncias de corrupção envolvendo integrantes do governo.
12: Na opinião de Gustavo Geyer, a formação de uma maioria de oposição no Senado é importante para os rumos do país. Ele acredita que essa alteração pode promover mudanças no governo e conter o que ele considera decisões abusivas do Supremo Tribunal Federal. 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
22: Segurança Pública.
13: Os deputados aprovaram proteção para o servidor ou militar que denunciar maus tratos contra a criança. A repórter Paula Bittar acompanhou a votação.
14: A Comissão de Constituição e Justiça da Câmara aprovou uma proposta que assegura acesso a programas de proteção de testemunhas aos militares e servidores públicos que denunciarem casos de violência, agressão e maus tratos contra crianças e adolescentes. O texto também permite a transferência do servidor ou militar com ou sem mudança de sede por medida de segurança. O benefício vale para trabalhadores da União, dos estados, dos municípios e do Distrito Federal. A relatora da proposta na comissão, deputada Cristonieto, do PL do Rio de Janeiro, destacou que o projeto busca proteger o agente público para fortalecer a garantia dos direitos de crianças e adolescentes. Ela ressaltou ainda que a Constituição estabelece a proteção integral e a prioridade absoluta dos direitos desse público.
4: Muitas vezes, militares, servidores públicos tomam conhecimento de casos de violência, agressão, maus tratos contra crianças e adolescentes, mas de alguma forma podem sofrer algum tipo de ameaça, represália, quando decidem denunciar. E quem tem coragem de proteger uma criança não pode ficar desprotegido pelo Estado, né? Por isso, o projeto ele assegura a esses denunciantes o acesso aos programas de proteção de testemunhas quando estiverem em situação de risco. Nosso trabalho na CCJ foi justamente de garantir a segurança jurídica para que essa importante medida pudesse avançar. Até porque proteger quem denuncia é também proteger a criança que muitas vezes não consegue pedir socorro sozinha.
14: A proposta quer assegurar acesso a programas de proteção de testemunhas aos militares e servidores públicos que denunciarem casos de violência, agressão e maus tratos contra crianças e adolescentes já pode seguir para análise do Senado, a menos que haja recurso para votação antes pelo plenário da Câmara. Da Rádio Câmara, de Brasília, Paula Bittar.
12: Priscila Costa, do PL, critica a situação da segurança pública no Ceará após o assassinato de um policial de 27 anos, morto ao sair do serviço. A congressista afirma que o caso demonstra a vulnerabilidade dos agentes diante do avanço da violência.
13: Priscila Costa contesta a avaliação do governo estadual de que o Ceará vive um bom momento na segurança pública. A parlamentar cobra mudanças na política do setor para ampliar a proteção dos policiais e da população em geral.
12: Sargento Faur, do PL, celebra a entrega de fuzis fabricados em Israel para as polícias civil e militar do Paraná. O congressista informa que parte dos equipamentos foi adquirida com recursos de emendas destinadas por ele.
13: De acordo com o sargento Faur, o armamento será utilizado no enfrentamento às organizações criminosas. O parlamentar também reivindica a construção de um presídio estadual de segurança máxima nos moldes das unidades federais.
12: Na avaliação de capitão Alden, do PL da Bahia, o projeto que criminaliza a misoginia tem conceitos abertos e subjetivos. Segundo o parlamentar, a medida permite interpretações que atingiriam pessoas por manifestações de opinião ou de fé.
13: Para evitar censura prévia, capitão Alden defende que a legislação estabeleça de forma clara quais condutas podem configurar crime. Para o deputado, é preciso garantir o direito à manifestação de diferentes posições no debate político.
12: Milton Vieira, do Republicanos de São Paulo, propõe ampliar a proteção da Lei Maria da Penha para mulheres vítimas de violência de gênero, mesmo quando não há vínculo entre a vítima e o agressor. A medida valeria para casos ocorridos em locais públicos ou privados, inclusive no ambiente digital.
13: O projeto também permite medidas protetivas de urgência, mesmo quando o agressor ainda não foi identificado, desde que existam indícios de risco para a vítima. Segundo Milton Vieira, a mudança reforça a proteção às mulheres, sem alterar as regras que definem os crimes.
12: Nicolete, do PL de Roraima, apresentou o projeto que transforma em crime o exercício ilegal da profissão de corretor de imóveis. O deputado propõe a detenção de 6 meses a 2 anos e multa para quem atuar sem preencher as condições legais.
13: Segundo Nicolete, a medida busca combater a atuação de falsos corretores, especialmente em plataformas digitais, e reduzir o risco de golpes. Além de reforçar a fiscalização, o parlamentar acredita que a medida valoriza os profissionais devidamente habilitados.
12: Termina agora o Jornal Câmara dos Deputados, produzido pela Rádio Câmara, com trabalhos técnicos de Wellington Teles, apresentação de Márcio Aquilissardi e Tércia Guimarães. Boa noite para você.
13: Uma ótima noite. A Voz do Brasil volta amanhã.
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3: Eu sou seu irmão em Cristo, Lourival de Almeida.
4: Aqui quem fala com vocês é sua irmã em Cristo, Débora Miranda.
5: La paix du Seigneur Jésus, ici c'est le pasteur da Silva Nivaldo, de la Église Pentecôte d'Otamu, de Paris, France.
6: Aqui quem vos saluda é o pastor Robert de Jesus, de la sede nacional, Madrid, Espanha.
7: Queridos mino, e na o tio pastor Erivel Tomatina, tu tenai e capasti e viada.
8: Quem fala com todos vocês neste momento é o pastor Antônio Alexandre, aqui de Lisboa, Portugal.
9: Aqui é o pastor Adibel, do país da Suíça.
10: E quem fala com os irmãos é o pastor Jonas Fernandes, pastor nacional do país da Holanda.
11: Aqui é o pastor Ismael Martins, de Luxemburgo.
12: Aqui é o pastor Ismael Rodrigues, responsável pelas igrejas Deus de Amor, no país da Alemanha.
13: Pastor Francisco de Assis Mendes, responsável pelo país de Trindade e Tobago.
14: Aqui é o pastor Ismael Martins, de Luxemburgo.
15: Aqui é o pastor Elias de Almeida, da igreja de Pampano Beach, estado da Flórida.
16: Aqui quem fala é o pastor João Batista, responsável aqui da sede da Guiana Francesa, aqui em Caína.
17: Quem tem imenso prazer em cumprimentá-los é sua irmã em Cristo, irmã Ilza Rocha.
18: Quem cumprimenta a todos é o seu irmão em Cristo, pastor Marco Magno.
19: Aqui é a irmã Regiane Tinonim.
20: Falando com vocês, pastor Luiz Rubio.
21: Que saúda a todos, sua irmã em Cristo, pastor Antônio Osmar de Oliveira.
22: Seu irmão, pastor Milton de Almeida.
23: Que vos cumprimenta com a santa e gloriosa paz de nosso Senhor e Salvador Jesus Cristo, seu irmão em Cristo, pastor Roberto Marinho.
24: Amados irmãos, aqui vos fala a irmã Ereni Miranda. Deus vos abençoe. Todos são bem-vindos.
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mais alegre é para Jesus. Palmas e glória a Deus. Saúdo, amados irmãos, com a paz do Senhor Jesus. Em instantes nós já estaremos ao vivo pela internet, pelo YouTube, pelo Facebook, pelo Instagram e pela rádio. Levante as mãos comigo e diga: Senhor Jesus, nessa noite eu creio no agir do Senhor nessa noite.

gozarei, eu marquei um encontro com Deus. Eu marquei um encontro com Deus.

Deus, diga: eu creio no poder da sua palavra. Atos capítulo de número 3, vamos ler o versículo 5, 6 e 7. Nós estávamos pregando hoje à tarde em Atos capítulo 3 e nós falamos do versículo 1 até o 4. Nós iremos prosseguir a pregação do culto à tarde a partir das sessões dos versículos 5, 6 e 7 de Atos dos Apóstolos, capítulo de número 3. Deus tem uma palavra para nós. Quem crê, confirma, dizendo: glória a Deus. Atos dos Apóstolos, capítulo 3, versículo de número 5, 6 e 7. Palavra de Deus para nós. Deus abençoe você que nos visita, você que estava sumido e retornou. Que Deus abençoe a todos. Sejam bem-vindos à casa de Deus. Atos dos Apóstolos 3, verso 5. E olhou para eles, esperando receber alguma coisa. E disse Pedro, verso 6, não tenho prata, nem ouro, mas o que tenho, isto te dou. Em nome de Jesus Cristo Nazareno, levanta-te e anda. E tomando pela mão direita, versículo 7, o levantou, logo seus pés e tornozelos se firmaram. Vamos ler o versículo 8 também. E saltando ele, pôs-se em pé e andou, e entrou com eles no templo. Diga assim: entrou na igreja, andando e saltando e louvando a Deus. Levanta as mãos e diga: eu nessa noite irei louvar a Deus. Pode sentar, e você que pode, em alto e bom som, aplauda Jesus, porque ele é digno de honra e glória. Havia um segredo na igreja primitiva. Primitiva fala de primórdios, de princípio, de início. Havia um segredo na igreja primitiva. Havia um segredo que fazia que Pedro e João, integrantes da igreja primitiva, dos 12 apóstolos, incendiasse o mundo na sua época, no seu tempo, e marcasse uma geração. Havia um segredo. E qual era o segredo? O segredo está em Atos dos Apóstolos, capítulo 2, versículo 42. Havia um segredo, e o segredo é: perseveravam na doutrina dos apóstolos, na comunhão, no partir do pão e nas orações. Pedro e João eram homens inflamados pela glória de Deus, porque havia perseverança na doutrina, na palavra de Deus, no ensino bíblico. Havia perseverança na palavra de Deus. Havia comunhão. Todos falavam a mesma coisa. Havia essa comunhão no partir do pão e nas orações. E eu provo essa comunhão à luz das Escrituras no capítulo 3. O capítulo 3, versículo 1, diz que Pedro e João subiam juntos ao templo. Eu falei aqui à tarde. E lá em Amós diz assim: andarão dois juntos se não estiverem de acordo. Eles eram cheios do Espírito Santo, porque falavam a mesma língua, tinham o mesmo propósito, e andavam em comum. O que é que a Bíblia diz? Ó, quão bom e quão suave é que os irmãos vivam em contenda, em fofoca, em mentira, em picuinha, em união. E eu quero abrir um parênteses para falar sobre uma palavra chamada assim, ó: unidade. Unidade diz respeito à comunhão, à união, buscando o mesmo propósito. E qual que é o nosso propósito? Paulo diz assim, ó: prossigo para o alvo, olhando para Cristo, que é o autor e consumador da nossa. Quando entramos na igreja, qual o nosso objetivo? Qual o nosso propósito? Buscar Cristo. Eu ainda quero abrir um parênteses para falar um pouco de Paulo, para entendermos o contexto que eu irei disseminar e pregar aqui agora. Paulo, ele era, amados irmãos, um homem que vivia para a glória de... Ele vivia tanto para a glória de Deus que ele tinha marcas, de suas batalhas, marcas no seu corpo, por amar e professar a fé em Cristo. Em Gálatas 6, 17, ele fala assim, ó: eu trago no meu corpo as marcas de Cristo.
Ele vivia tanto para Cristo que em Filipenses capítulo 1, versículo 21, ele chega a falar assim, ó: o morrer para mim é lucro e o viver para mim é Cristo. Ele vivia tanto para a glória de Cristo que ele ensina os irmãos da igreja em Coríntios dizendo: quer comais, quer bebais, quer façais qualquer outra coisa, fazei tudo para a glória de Deus. E eu quero fazer uma pergunta: você tem vivido uma vida para a glória de Deus? Viver para Deus diz respeito a uma palavra chamada contentamento. Filipenses capítulo 4, versículo 11, Paulo disserta dizendo assim, ó: já aprendi a contentar-me com o que tenho. E no contexto das palavras expressas por Paulo sobre contentamento, sabe o que que Paulo tinha? Nada. Ele estava recebendo uma oferta missionária para o seu próprio sustento. Mas ele diz: eu já aprendi a contentar-me com o quê? Porque ele tinha tudo, mesmo não tendo nada. Ele tinha a presença de Jesus. Ele tinha Jesus. Paulo marcou sua geração porque ele era inflamado pela presença de Deus. Pedro e João eram inflamados, eram cheios da presença. E eu quero que você grave também essa palavra: o dinheiro não traz a presença de Deus, mas a presença de Deus traz o recurso, traz a providência, traz o dinheiro. Porque tudo é possível ao que crê. Hebreus 11, 6: sem fé é impossível agradar a... Se sem fé não agrada, com fé agrada. Você vai agradar a Deus através da sua fé. Quem crê nisso, diga glória ao nome de Jesus. Então, voltando ao texto, Pedro e João eram inflamados pelo poder de Deus, porque eles estavam baseados nos três pilares da igreja: doutrina, comunhão e oração. Perseveravam na doutrina, na comunhão, no partir do pão e nas orações. Todo crente que ora tem vitória. Todo crente que ora é diferente no meio dos iguais. Ele recebe o que ninguém recebe. Ele tem o que ninguém tem. Ele vai aonde os outros não vão. Ele acredita naquilo que os outros não acreditam. Ele ora como os outros não oram. E ele tem resposta como os outros não têm resposta. E quem falou isso foi Jesus. Mateus 7, versículo 7. Jesus diz: pedi e dá-se-vos-á, buscai e encontrareis, batei e abre-se-vos-á, porque aquele que pede recebe, o que busca encontra, e o que bate ainda a porta se abre. Quais orações não são respondidas? As orações que não são feitas. Billy Graham, um pregador que já partiu em Cristo 3 anos e 7 meses, em uma de suas pregações ele diz assim, ó: os céus estão cheios de bênçãos pelas quais ainda ninguém orou. O que ele está dizendo é o seguinte: Deus tem muito para entregar, o que falta é você pedir. Pedir e dá-se-vos-á. Pode pedir porque Deus vai trazer. Pode orar porque Deus vai responder. Quando Jeremias, no contexto da perseguição, no capítulo 33, está dentro de um calabouço de Malquias, ele começa a murmurar, a clamar, a questionar, a indagar a fidalguia de Deus, a glória de Deus, o poder de Deus, a fidelidade de Deus, e Deus responde ele no capítulo 33 e no versículo 3, dizendo: clama a mim e eu respondeste-ei, e eu anunciaste-ei coisas grandes e firmes que não... Quem ora recebe coisas grandes e firmes. Quem ora recebe coisas grandes e firmes que não sabe. Jeremias 29:11, Deus diz assim, ó: eu sei os pensamentos que eu tenho sobre vós, pensamentos de paz e não de mal, para vos dar um futuro de esperança. Deus tem o melhor na vida de quem ora. Deus tem o melhor preparado para aqueles que oram e confiam no Senhor. O interessante é que Pedro e João subiam juntos à hora nona, 3 horas da tarde no templo, para o... E quando ele ora, o que vai acontecer? Versículo 5. Aquele mendigo que estava à porta do templo,
que horas todos os dias se punha para pedir esmola, é alcançado pelo poder de quem ora. Porque quem ora atrai milagres. Quem ora vive milagres. No versículo 5, Pedro e João já havia fitado os olhos nele, já havia falado: olha para nós. Ele orou para eles esperando receber alguma coisa que Pedro e João não tinha para dar, mas Jesus tem para entregar. E ele diz: olha para nós. E o versículo 5 diz: olhou para eles esperando receber alguma coisa. E disse Pedro: não tenho prata nem ouro, mas o que eu tenho, isto te dou. Em nome de Jesus, levanta aí. Você sabe o que é interessante? Pedro e João falam assim para aquele paralítico: eu não tenho prata e nem. Só porque eles não têm, mas o nosso Deus tem. Ageu 2:8, Deus diz: minha é a prata. Diz o Senhor. Não é porque eu não tenho prata e ouro que Deus não tem. Não é porque eu não tenho o recurso que você necessita que o céu não tem. Eu não tenho, mas o céu tem. Eu não posso, mas o meu Deus pode. Eu não consigo, mas o meu Deus consegue. Levanta a mão quem crê. Ele vai fazer, Efésios 3:20, infinitamente mais, além daquilo que pedimos, pensamos ou imaginamos, segundo o poder que em nós opera. Porque aonde a mão do homem para, a mão de Deus continua. Aonde a mão do homem não vai, a mão de Deus vai. Aonde a medicina se limita, Deus não tem limites. Até porque, grava essa frase: Deus é expert em fazer o que ninguém faz. Se tem uma coisa que Deus gosta, é do impossível. Possível quem faz somos nós. Impossível quem faz é Deus. Lucas capítulo 1, versículo 37. Porque para Deus não há nada impossível. Descansa teu coração. O Deus do impossível está no controle de tudo. Ele está no controle do seu casamento, dos seus negócios, das suas vendas, da sua saúde, da sua empresa, do seu filho, da sua filha. Pode dormir tranquilo, porque o guarda de Israel não dorme. Não dormirá o guarda de Israel. Aquele que te guarda não dormirá, não tosquenejará. Descanse em Deus, Ele está trabalhando por ti, ó glória. Eu não tenho, segura, prata e ouro. Não tenho prata e não tenho ouro. Mas o que eu tenho, agora olha que revelação linda. Ele diz: eu não tenho prata e ouro, que é o que você está precisando. O mendigo pedia esmola. Ele espera receber, só porque para quem ele pede, também não tem. Não tem prata e nem ouro, mas não quer dizer que não tenha solução. Porque nem tudo se resolve com prata e ouro. Tem gente que acha que tudo se resolve com dinheiro. Tem coisas que se resolvem com o joelho dobrado. Porque aquilo que o dinheiro não faz, o dono do céu faz. Não se iluda, o dinheiro compra a cama, mas o dinheiro não compra o sono. O dinheiro compra aparelhos, consultas caríssimas, mas o dinheiro não compra saúde. Prova disso, o homem está na cadeira de roda. Nem na cadeira de roda ele está, o texto diz que ele é aleijado. E senta na porta. Nem cadeira de roda naquela época tinha. Nem tudo se resolve com poder aquisitivo. Você quer ver uma coisa? O dinheiro compra, desculpa a expressão vulgar, o prazer, o sexo. Mas o dinheiro não compra isso aqui, ó, 19 anos de casado, fidelidade, amor, respeito. O dinheiro não compra tudo. O dinheiro pode comprar a terra, irmãos. Mas o dinheiro nunca vai comprar o reino dos céus. Jesus diz: dai a Deus o que é de Deus e a César o que é de César, porque o que é de Deus é de Deus. E eu tenho uma palavra, levanta a mão: o que vai vir sobre a sua vida que crê é do céu, é de Deus, é de Deus, é de Deus, ô glória. Pode aplaudir, Jesus é digno de honra e glória. Vamos lá. Eu não tenho prata e nem ouro, mas não quer dizer que eu não tenho prata e não tenho ouro, que eu não tenho a solução, porque Jesus ainda é a solução. João 14:6, ele diz: eu sou o caminho, a verdade e a vida.
Jesus ainda é a solução. Ele diz: eu sou o pão da vida, eu sou o pão vivo que desceu do céu, eu sou a videira verdadeira, eu sou o bom pastor. Antes que Abraão existisse, eu sou. João capítulo 1, versículo 3, todas as coisas foram feitas por ele, e sem ele nada do que foi feito se fez. Ele está no controle de todas as coisas. Não tenho prata e nem ouro, mas quer dizer que eu não tenho a solução, não. Eu tenho, eu não tenho prata e não tenho ouro, mas eu tenho aquele que é o Criador de todas as coisas. Eu tenho aquele que está acima da economia, está acima do euro, do dólar, da prata, está acima de todos os reinos, principados e potestades. Eu tenho o dono da vida, o dono do céu, aquele que a história é escrita em antes dele, depois dele. Eu tenho Jesus, em nome dele levanta e anda. Sabe por quê? Tudo se resume em Cristo, porque o que você precisa emana, procede, vem de Cristo. Tem dinheiro que tira demônio, não tem diploma que expulsa capeta, mas o nome de Jesus todo mal tem que ir embora. Mas eu me formei em Harvard. O diabo não respeita quem se formou em Harvard. Mas eu sou bacharel em teologia. Ele dá tapa na tua cara, rapaz. O diabo só respeita quem tem presença de Deus. É algo meio fora, mas eu me lembro que em 2009 eu dirigi uma igrejinha. E uma igrejinha assim, modo de falar, era uma igreja grande. E havia muitos irmãos ali que falava catedrático dentro do vernáculo. Bonito, uau. E tinha a irmãzinha Antônia que falava para vocês, para o modo, para nós. Jesus, ela falava Jesus. Deus, ela falava Deus. Mas um dia caiu uma mulher demoniada lá, juntou os

Mas Jesus ainda é aquele que, quando chama Samuel para ir na casa de Jessé, diz: cuidado, não vai me estragar azeite, Samuel, porque eu não vejo como o homem vê. O homem vê a aparência, a embalagem, eu ainda vejo o coração. Deus conhece o teu coração, Deus te conhece por dentro, Ele te conhece como ninguém te conhece, e Ele está no controle de tudo. Não tenho prata e nem ouro, mas não quer dizer que o nosso Deus não tenha. Agora nós precisamos ser bem resolvidos para entender, irmãos, que Deus não é obrigado a fazer o que eu quero, Ele faz o que lhe apraz. Porque tem muita gente frustrada na igreja, porque existe uma teologia da prosperidade, que é pregada, disseminada, principalmente em igrejas de caráter, de origem neopentecostais, que propagam que Deus é obrigado a fazer, que Deus tem que fazer, que Deus tem... Deus não é obrigado a fazer nada. Com você ou sem você, me desculpa a expressão, a banda toca, Deus é Deus. Ele chega a dizer: se nós não clamarmos, as pedras clamarão em nosso lugar. Precisamos tomar cuidado. Deus faz quando Ele quer, na hora que Ele quer, porque o dono de tudo é Ele. Quando Paulo diz na carta aos Romanos que a vontade de Deus é boa, perfeita e agradável, não quer dizer que a vontade de Deus seja minha. Tem horas que a vontade de Deus vai na contramão da minha vontade. Eu espero que Deus venha pela direita, Ele vem pela esquerda. A vontade de Deus não é a minha. A Bíblia diz em Deuteronômio 8:2, e Deus te conduziu, ó Israel, para o deserto. Quem levou não foi o diabo, foi Deus. Tem coisas na nossa vida que não é diabo. Nós vivemos numa época onde as pessoas generalizam tudo e atribuem tudo ao diabo. Queimou o arroz ao diabo. Compra, não paga, e depois fala: o diabo sujou meu nome. O diabo nem CPF tem. Dá um passo maior que as mãos, não dá conta de pagar o financiamento. Ah, foi o diabo. Não, foi você. O diabo não usa carro, o diabo é espírito. Aí fica atribuindo aquilo que a pessoa faz ao diabo. E tem coisa que não é o diabo. Tem coisas também que não é Deus, é você. Mas tem coisas que são Deus. Deus conduziu Israel para o deserto. Israel foi conduzido para o deserto debaixo da boa, perfeita e agradável vontade de... Olha Paulo, Paulo era uma enciclopédia ambulante, amados. Paulo falava grego, aramaico, latim. Paulo escreveu 3 epístolas do Novo Testamento. Escreveu 4 cartas na prisão. Paulo era um homem de Deus, vivia à vontade de... E um dia ele orou falando: Senhor, tira o espinho da minha carne, tira esse problema de mim. E sabe o que, que Deus falou para esse homem? Não vou tirar, minha graça te basta e o meu poder se aperfeiçoa na... fraqueza. Então, olha para cá, não é porque eu sirvo a Deus que Ele vai fazer a minha, é a vontade dEle que permanece na nossa vida. Então seja resolvido a tal ponto entender que Deus não vai fazer do jeito que eu quero, é do jeito que Ele quer. Deus não vai fazer na hora que eu quero, é na hora que Ele quer. Em Eclesiastes capítulo 9, versículo 11, Jete Dias ou Salomão, ele diz assim: ó, eu notei, olha para cá, que não é dos ligeiros a carreira, não é dos sábios o pão, não é do prudente o favor, mas eu entendi que o tempo e a oportunidade chega para todos. Tem pessoas aqui entre nós que já tiveram oportunidades extraordinárias e não valorizaram. Ela escapou entre os dedos e a pessoa, me desculpa a expressão vulgar, fica até hoje chorando o leite derra. Horas ela pensa: meu Deus, eu tive a oportunidade de ter casado com aquele homem, agora eu arrumei uma tranqueira. Sou do Goiás.

Eu tive a oportunidade, porque quando ouvi minha mãe, quem não ouve conselho, ouve coitado. Eu tive a oportunidade de ter abraçado aquele trabalho e eu perdi aquela oportunidade. Eu tive a oportunidade de ter fechado aquele negócio daquele carro e eu perdi a oportunidade. Só que essa oportunidade é uma vez, mas não quer dizer que não vai vir uma nova. Hoje tem um novo tempo e no dia chamado hoje tem uma nova oportunidade chamando, batendo na sua porta. E ela está dizendo, hoje não tem prata, não tem ouro, mas ainda tem um recurso, tem Jesus de Nazaré. E ele está dizendo, levanta.

Deus vai fazer por você o que ninguém pode fazer, oh glória. A história não está à deriva, ele ainda está no controle de tudo. Olha para cá. Até se você morrer e ele ainda quiser fazer, ele te traz de volta. Que é isso, pastor? Ele chega lá em Betânia, em João capítulo 11, Maria e Marta, irmã de Lázaro, chegaram e disseram: Senhor, chegou atrasado. Se tu estivesse aqui, meu irmão não teria morrido. Se tu estivesse aqui, meu irmão não teria morrido. Já cheira mal, já é de 4 dias. Marta, tu se engana, Marta. Eu não chego atrasado, eu chego na hora certa. Eu sou a ressurreição e a vida. E quem crê em mim, ainda que esteja morto, viverá, viverá. E levanta a mão. Ainda há esperança para a árvore cortada. A esperança, Deus vai trazer uma nova oportunidade. Deus vai trazer uma oportunidade de volta. Ei, levanta sua cabeça, porque Deus vai fazer o que o homem não faz. E olha que linda essa revelação, versículo 7. Depois que diz, levanta-te, anda, olha o versículo 7. Tomando pela mão direita. Deus vai te levantar hoje, grava bem essa palavra. E hoje ele está falando na minha boca, nos meus lábios. Eu vou tomar alguém aqui hoje pela mão direita. Eu vou levantar alguém do pó e das cinzas hoje. Deus está dizendo, se prepara. Tomando pela mão direita, levantou. Deus vai te levantar hoje para viver um novo tempo. O Senhor está dizendo, eu vou te tomar pela mão direita, meu filho, minha filha. E vou te levantar. Tomando pela mão direita. Tem um texto bíblico que eu gosto, que diz assim: Deus te escolheu, ó Israel, te tomou pela mão direita e disse, tu és meu. Ele vai te tomar pela mão direita. E levantou. E logo os seus pés e tornozelos se firmaram. Quando Deus chama, quando Deus toma pela mão e quando Deus levanta, a pessoa tem equilíbrio, firmeza. Quando Deus abriu o mar vermelho para Israel passar, o texto é específico em dizer, está escrito, Israel atravessou o mar em pés secos. Não tinha lama. Sabe por quê? O caminho que Deus abre, servo dele não escorrega. Deus está firmando os seus passos e está dizendo, é noite de viver livramentos, novo tempo de trilhar vitórias na minha presença. Tomou pela mão direita, levantou, seus pés se firmaram. Porque em Cristo há firmeza. Quem está em Cristo não oscila. Quem está em Cristo está firmado. Mateus 16, verso 18, tu és Pedro, e sobre essa pedra, Petros no grego, edificarei minha igreja, rocha maciça, e as portas do inferno não prevalecerão. A igreja está firmada em Cristo, porque Jesus firmou a igreja. Nero não parou a igreja, Trajano não parou a igreja, Domiciano não parou a igreja, o inferno não parou a igreja, a política não para a igreja, Satanás não para a igreja, oração contrária não para a igreja, nada vai parar você, porque Jesus está firmando os seus passos, Jesus está firmando os seus passos, oh glória. Versículo 8, saltando ele, olha que interessante, saltando ele, pôs-se em pé. E quando ele pôs-se em pé, o texto diz, e andou. E entrou com eles no... Agora, olha que revelação linda. O que eu estou pregando, não tem no Google, não tem no chat GPT, não tem no YouTube, tem no joelho, tem na oração, Deus revela a palavra. Pega essa revelação. Eu só estou falando o que está escrito. Não é fruto da minha mente, só está escrito, é só interpretar. Se Pedro oferece esmola, ele continua deitado. Se Pedro oferece o que ele pede, ele estava deitado.
Tem horas que Deus não vai dar o que eu peço, porque Deus sabe o que eu preciso. Jesus diz: pedes e não recebes, porque pedes. Talvez você está orando errado. Porque tem gente que está com o casamento destruído e está falando assim: Deus, me dá um carro. Não é hora de carro, é hora de consertar o casamento. Porque tem pessoas que estão doentes, enfermas, na alma, espiritualmente, e estão dizendo: Deus, me levanta na obra. Antes de sarar, tem que ser sarado. Uma pessoa ferida não pode sarar. Grava bem essa frase. Primeiro Deus trabalha em nós, depois Deus trabalha através de nós. Oh, glória. Nós temos que saber orar, irmãos. Paulo diz em Romanos 12 que o culto tem que ser raço. Rogo-vos, irmãos, pela compaixão de Deus, que apresenteis os vossos corpos, porque o corpo também cultua como sacrifício vivo, santo e agradável a Deus, que é o vosso culto raço. Eu tenho que saber com qual propósito, objetivo eu estou aqui. E eu sei porque Deus te trouxe aqui. Porque Ele está dizendo: a minha vontade vai superabundar e o meu nome será glorificado na sua vida, em nome de Jesus. A vontade de Deus vai se cumprir na tua vida, na tua casa, nos teus negócios. Agora, a vontade daquele rapaz era apenas uma esmola. Mas o que Jesus tem para oferecer não é esmola. Jesus não quer esmola para você, minha filha. Jesus está preparando algo melhor. Abra seu coração para receber essa palavra. Jesus vai oferecer algo melhor, maior para você. Não fica se desmerecendo, se inferiorizando, se desvalorizando, não. Deus tem coisas grandes para a sua vida. Em nome de Jesus. Agora, para a gente concluir, pega a revelação bíblica linda. Ele espera uma esmola. E não é invenção minha. Versículo 2. Era trazido um varão que desde o ventre de sua mãe era coxo, o qual todos os dias, no plural, todos os dias, punha a porta do templo chamado Formosa para pedir esmola aos que entravam. Ele só queria esmola. Agora, olha que lindo. Se Pedro e João lhe dessem esmola, a esmola resolveria o seu problema paliativo, parcialmente, momentâneo. Mas o que Jesus quer oferecer para você não é algo que vai resolver o seu problema momentâneo, paliativo. Ele quer te oferecer a salvação. Porque se ele entrar na sua vida, minha filha, se ele entrar na sua vida, meu filho, e morar dentro de você, você não vai precisar mais correr atrás de bênçãos. As bênçãos vão correr atrás de você. Quando Jesus está conversando com a mulher samaritana em João capítulo 4, ela fala para Jesus: dai-me de beber. Jesus fala assim: se você conhecesse o dom de Deus e soubesse quem lhe pede de beber, você pediria e ele lhe daria água viva. Quem beber dessa água vai ter sede, mas quem beber da água que eu lhe der vai ser uma fonte a jorrar. Jesus quer fazer de você e em você uma fonte de bênção. E a verdadeira bênção está em confessar e receber Jesus de Nazaré. Jesus está te convidando hoje. E o convite de Jesus está baseado aqui. E tomando pela mão direita. Hoje ele está te tomando pela mão direita. E levantou. Hoje ele está te levantando, meu filho. E logo seus pés se firmaram. Hoje ele está firmando os seus pés.
para você, versículo 8, parte C, entrar no templo saltando e louvando a Deus. Se coloca de pé, hoje é noite de louvar a Deus. Porque hoje o Senhor está dizendo ao meu coração, diga para o meu povo, que eu vou começar a fazer uma obra linda dentro deles, e através deles eu vou trabalhar. Levanta suas mãos aos céus, ô glória. Espírito Santo, trabalha dentro de nós, Senhor. Eu apresento a vida de cada pessoa que está aqui. São almas preciosíssimas. Nós temos vidas que estão aqui atrás de um socorro, atrás da sua resposta, Senhor. Pai amado, tem pessoas que estão enfrentando crises existenciais, espirituais, psicológicas. Tem pessoas que estão enfrentando lutas, meu Pai, conjugais, judiciais, financeiras, no físico, no corpo, na alma. Mas o Senhor está visitando o seu povo agora, Senhor. Eu creio que o Espírito Santo está visitando, meu Pai, o povo da quarta-feira do mover de Deus. E está fazendo uma obra aqui agora no nosso meio. Espírito Santo, sonda cada coração aqui nessa noite. Sonda, meu Deus, os corações aqui nesse lugar, ó glória. O Espírito Santo está trabalhando nos corações aqui nessa noite, aleluia. O Espírito Santo está trabalhando na tua alma, no teu ser, no teu interior, ó glória. E Ele está dizendo, eu estou tomando o meu povo pela mão direita. Eu estou tomando os meus filhos pela mão direita. Lá em Provérbios a Bíblia diz, e colocarei honras na sua mão direita. Se prepara, porque vai haver um novo tempo de honra, de vitória, de exaltação. Urimikalamassuriandalabai.

0: diga comigo: Ele é santo, poderoso para me abençoar. Levanta as mãos, que a graça, o amor de Deus e a comunhão do Espírito Santo esteja com todos, não só agora, mas para todos sempre. Com muita alegria, três vezes: a paz do Senhor Jesus, a paz do Senhor Jesus, a paz do Senhor Jesus. Nós vamos fazer a unção agora da saúde e do livramento, em nome de Jesus.
1: Tem uma pessoa aqui, ó, tem uma enfermidade crescendo no seu estômago. Você entrou aqui com dores, assim, ó, aquele desconforto no estômago. Até bebendo água, você sente aquela queimação, aquele mal-estar. Jesus te cura aqui agora. Jesus falou para mim: essa tarde, a tarde que eu te curo, é a senhora mesmo. Vem cá. É assim mesmo ou é mentira minha? Hã?
2: Mesmo.
1: Não é mentira, não? Eu não tô inventando, não?
2: Não tá, não. Já faz tempo.
1: Aperta aí pra ver se tá doendo.
2: Tudo que eu como faz mal.
1: E quando a senhora apalpa assim, dói?
2: Dói.
1: Hã?
2: Dói.
1: A senhora crê? Se o que eu tô falando aqui é de Deus, se eu subo aqui sem trair minha esposa, sem mentira, se eu não roubo dinheiro do povo, se eu subo aqui com caráter, eu não vou nem orar. A senhora tá curada agora. Aperta aí. Procura. Procura. Aperta. Cadê a dor?
2: Hã? Sumiu.
1: Sério, pode, não precisa falar pra me agradar, não. Cadê a dor?
2: Sumiu.
1: Ah?
2: Sumiu.
1: Quem te curou?
2: Jesus.
1: Quem te curou?
2: Jesus.
1: Fala: obrigado, Jesus.
2: Obrigado.
1: Obrigado, Jesus.
2: Obrigado.
1: Quem pode aplaudir Jesus? Mas tem uma pessoa aqui, ó. Você tá sofrendo uma enfermidade, você toma tudo quanto é tipo de remédio, é nas pernas. Dói aqui, ó. Você vai andando, dói. Você falou assim: meu Deus, mas eu sou tão nova. Que é isso, gente? Jesus repreende, foi uma seta diabólica. Foi uma seta, do nada você começou a sentir isso. É assim mesmo, irmã?
3: É assim mesmo. Tem dia que eu não consigo, eu levanto, mas eu não consigo caminhar, eu tenho que esperar um...
1: A senhora está curada, vem cá. Eu profetizo a cura, o milagre em nome de Jesus. A senhora vai andar, vai correr e não vai sentir mais
0: já
1: nada.
0: Já nessa campanha, feridos pelo processo, curado pelo propósito, eu falei aqui que Deus ia dar carro. E ela recebeu a bênção. Foi ou não foi, irmã Vânia?
4: Foi. Sexta retrasada, o pastor falou que Deus ia dar carro novo. Sexta agora, meu filho foi numa loja de carro, numa agência, e eu fez um vídeo, falou: mãe, que carro que tu quer? Quer esse aqui? E eu falei: pra quê, meu filho? Ele falou: vou comprar um carro pra você e o pai. Mas como eu tava atendendo o doutor na outra linha, eu falei pra ele: deixa eu falar com o médico. Desliguei. Dali um pouco ele me retornou, falou: mãe, eu vou levar lá na garagem o carro seu e do pai. Aí então tá lá em casa o carro na garagem, um carro automático, muito bonito. Ele deu de presente pro pai dele e pra mim. Tá lá em casa o carro. E o irmão profetizou, então a bênção chegou em nome de Jesus.
1: A senhora fez o voto da campanha?
4: Fiz o voto da campanha. Até eu comentei com meu esposo. Eu disse: meu Deus, eu fiz o voto. E ele já foi lá e comprou o carro. Ele disse: foi lá.
1: Nessa campanha, feridos pelo processo, curado pelo propósito. Sexta-feira passada.
4: Nessa campanha, com certeza.
1: Deus abençoe, irmã Vânia. Olha que fé, né? Deus é fiel.
5: A paz do Senhor, irmãos ouvintes do programa A Voz da Libertação, eu fiz um voto com Deus nessa campanha, ferido pelo processo, curado pelo propósito, de R$600 com o pastor Samuel na campanha, e Deus me abençoou com R$12.000. Eu quero contar essa bênção testificando o que Deus fez.
6: Eu fiz esse voto. Eu não tinha dinheiro. Disse para Jesus: Jesus, me ajudasse a alugar minha casinha. Jesus me abençoou. Então eu estou cumprindo hoje. Eu recebi o dinheiro da casinha. Estou cumprindo o meu voto. Tudo que eu tenho a fazer é agradecer as orações dos irmãos, né? Em primeiro lugar, eu agradeço ao meu Jesus. A bênção já ganhei.
7: Ela estava no hospital, é isso?
8: No hospital.
7: O que, que ela tinha?
8: Estava com um negócio lá no coração dela.
7: Estava internada fazia tempo.
8: Estava internada.
7: Os médicos tinham falado o quê?
8: Falou que não tinha jeito.
7: E o que aconteceu, meu irmão, aqui na igreja?
8: Aí eu vim aqui, fiz um voto por ela.
7: Fiz um voto por ela?
8: É, isso. Aí ela foi e saiu.
7: Olha aí, irmão, que melhoras, né? Ele fez um voto por ela. O médico diz: eu não tenho o que fazer. Mas foi ele fazer um voto aqui na igreja, irmão. Deus visita aquela senhora no hospital. Traz a cura, melhora. E ela recebe alta e ela vai vir aqui contar a bênção.
9: Quem tem o prazer, eu vou saudar a Camila de Souza. Estou passando aqui para relatar uma bênção. Estava eu, juntamente com o nosso irmão Joacir, nas campanhas de quarta-feira ali, na campanha da prosperidade. E o Senhor usou o seu servo para entregar uma revelação que Deus iria me abençoar com um automóvel zero quilômetro. Falei amém, confiei naquela promessa, confiei naquela revelação, naquela palavra, guardei no meu coração. Eu fui em duas lojas e em uma o vendedor queria falar de uma maneira e em outra o vendedor fez de outra maneira. Que era lá, que era o meu negócio, que era para ser fechado. Então, o Senhor ali preparou, né, aquela situação ali, onde o valor do carro saiu menos do que na primeira loja, né? Fechei o negócio ali, não precisei vender o meu carro, não precisei passar o meu carro adiante, o carro que eu já usava. Então hoje estamos com dois carros, eu e meu esposo, para a honra e a glória do Senhor Jesus. O Senhor tem nos abençoado, o Senhor tem nos prosperado em todas as áreas, irmãos. Nós estamos forte ali na campanha de quarta-feira com o nosso irmão Joacir Gonçalves. Todas as quarta-feiras, campanha da prosperidade, nós estamos ali fazendo voto com o Senhor, fazendo propósito com o Senhor, e o Senhor abençoando. Irmãos que estão me ouvindo agora, creiam, tenham fé que o Senhor pode abrir portas onde não há porta, que o Senhor pode te abençoar poderosamente. Basta você crer, se posicionar, ir nos cultos de quarta-feira, nos cultos da prosperidade, fazer um propósito com o Senhor Jesus, que a bênção é certa, amém? Esse é meu testemunho, fiquem todos na paz do Senhor Jesus.
10: Irmãos, a bênção que eu quero contar é um grande livramento que Deus concedeu para o meu esposo. Na quarta-feira, sem ser essa aqui, na outra quarta-feira passada, pastor, Deus está dando um grande livramento para o teu esposo. Meu esposo estava lá em Vitória, no Espírito Santo, na casa da mãe dele, para lá. Quando o pastor falou aqui que estava dando o livramento, eu dobrei meu joelho ali e falei: Senhor, ele está na tua mão. Vindo, o carro quebrou. Um pouquinho para frente de São Paulo, ali já na vinda para cá, isso foi de sábado, de madrugada. Irmãos, Deus deu um grande livramento para ele. O carro detonou tudo na frente, né? Hoje fomos buscar o carro lá na oficina, o rapaz, lá o mecânico, o Maciel, falou assim: ó, o teu carro foi detonado tudo na frente. E nem era para ele estar aqui em vida, porque o carro ia pegar fogo e não ia dar tempo de ele sair de dentro do carro. Ia morrer ali mesmo. E Deus, pela misericórdia, ficou 2 dias na rua até o meu irmão, o pastor, ir lá buscar ele, lá em Registro, em São Paulo. E tá aí, ó. Então, assim, irmãos, para a honra e para a glória do nome santo do Senhor Jesus. O livramento foi tão grande, mas graças a Deus que Deus concedeu esse grande livramento. Ficou uma semana, hoje que a gente fomos pegar o carro lá, aí o rapaz mostrou as peças todas que queimou, isso, tal, tudo. Então, assim, irmãos, quando Deus fala que vai conceder o grande livramento, é porque Deus vai conceder o livramento.
11: Paz do Senhor Jesus, quero agradecer pelas orações e dar o meu testemunho que eu entrei nessa campanha e com uma crise financeira muito grande, eu fiquei desempregada. Eu arrendei uma padaria, acabei me quebrando, fiquei com uma dívida enorme e entrei assim numa situação bem complicada, mas eu entrei nessa campanha, eu venho ouvindo vocês há mais de meses e sempre não consigo entrar nesse propósito, mas dessa vez eu falei: Senhor, eu vou entrar e quero testemunhar que Deus já está abrindo as portas, que Ele já abriu a porta do emprego para mim, eu já estou conseguindo pagar minhas dívidas, estou começando a pagar, graças a Deus, e eu creio que o Senhor vai fazer uma obra muito grande na minha vida. E eu quero dizer que eu vou ser essa testemunha de, eu vou ser essa coluna de, da rádio, de todo mês fazer esse propósito. E eu vou cumprir, porque Deus está me abençoando. E eu sei que Deus é maior. Eu entrei nessa campanha e quero testemunhar que Deus já está abrindo as portas, que Ele já abriu a porta do emprego para mim. Eu já estou conseguindo, eu vou ser essa coluna da rádio de todo mês fazer esse propósito. E eu vou cumprir, porque Deus está me abençoando.
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